0: são decorrentes de quem pode começar essa atividade, né?
1: O prazo para as empresas se adequarem às novas regras é 17 de julho. Quem descumprir pode ser multado em até 20% do faturamento da operadora, ter as atividades suspensas por até 180 dias e ter a autorização de funcionamento cassada em casos de reincidência grave. Reportagem Graziele Bezerra.
2: Veículos que poluem menos. Para colocar essa ideia em prática, começaram hoje os testes para adicionar mais biocombustível ao diesel, sem que isso traga prejuízo ao motor.
3: Uma comitiva do governo federal acompanhou o início dessa nova fase.
4: O biodiesel é um combustível renovável que desde 2004 vem sendo misturado ao diesel no país. E para cumprir a lei que prevê a diminuição da dependência do petróleo, o Ministério de Minas e Energia está coordenando estudos em parceria com instituições de pesquisa. Um deles é o aumento do biocombustível ao diesel, que hoje está em 15%. E nesta segunda-feira começou o Programa Nacional de Testes do Biodiesel, no Instituto Mauá de Tecnologia, em São Caetano do Sul, no estado de São Paulo. De acordo com o ministro de Minas e Energia, Alexandre Silveira, essa é uma fase essencial para a mudança obrigatória nas porcentagens dos combustíveis prevista na lei.
5: Nós não podemos avançar sem que esses testes sejam feitos.
4: A lei do combustível do futuro prevê o aumento de biodiesel e etanol, produzidos a partir de matéria-prima renovável, como cana-de-açúcar, milho, soja, mamona, entre outros. O etanol e o biodiesel colaboram para a diversificação da matriz energética e redução das emissões de gases do efeito estufa. Para isso, uma rede nacional de pesquisa mobiliza 30 milhões de reais em 3 anos, unindo ministérios, a agência reguladora e 18 laboratórios. O presidente da Associação Brasileira de Engenharia Automotiva, Marcos Vinícius Aguiar, destacou a capacidade brasileira de produzir combustíveis limpos.
6: Que nós estamos participando junto com o governo, junto com o setor privado, montadoras, fornecedores, produtores de biocombustíveis, para fazer uma série de testes para que as misturas sejam validadas. O Brasil está indo para a hibridização, veículos híbridos, sejam a combustão interna de passageiros a etanol, sejam pesados de biodiesel.
4: O Centro de Pesquisas do Instituto Mauá de Tecnologia comprovou a viabilidade técnica do E30, que usa 30% de etanol anidro na gasolina atualmente comercializada no Brasil. Agora, o objetivo é testar a adição de até 25% de biodiesel no diesel. A lei ainda prevê o uso de combustível sustentável também na aviação. Reportagem Luciana Colares de Holanda.
2: O Brasil agora é o 6º país do mundo a desenvolver a tecnologia para a fabricação de turbinas.
3: E a turbina brasileira é capaz de gerar energia elétrica funcionando principalmente com etanol, um combustível limpo e sustentável.
2: Além de fornecer energia, a turbina poderá ser usada também em sistemas de defesa.
7: O Instituto de Aeronáutica e Espaço apresentou a integrantes do governo federal a primeira unidade de geração de energia elétrica movida a etanol com turbina a gás, totalmente desenvolvida no país. A unidade é capaz de gerar 1 megawatt de potência, energia suficiente para abastecer aproximadamente 3.600 residências. Como destacou o ministro de Minas e Energia, Alexandre Silveira, a turbina pode ajudar a levar energia elétrica de fontes renováveis a regiões remotas do país.
5: Nós temos 196 unidades isoladas na Amazônia. E isso, na composição da conta de energia, custa 12 bilhões e 600 milhões de reais de óleo diesel por ano.
7: De acordo com o tenente brigadeiro do ar, Marcelo Damasceno, comandante da aeronáutica, a turbina desenvolvida para o projeto pode ser utilizada também em projetos de segurança nacional.
8: Ela foi concebida para proporcionar rápido transporte, instalação e operação em localidades remotas, em cenários de calamidade ou sempre que se fizer necessária uma fonte confiável de energia. é igualmente capaz de impulsionar o desenvolvimento de sistemas propulsivos para aviões, drones e outras plataformas aeroespaciais militares e civis de interesse estratégico para o Estado brasileiro.
7: Foram investidos no projeto cerca de 134 milhões de reais do Fundo Nacional de Desenvolvimento Científico e Tecnológico. O projeto foi desenvolvido em parceria com a iniciativa privada. Reportagem Luana Karen.
3: Hoje, o Estatuto da Criança e do Adolescente completa 36 anos.
2: A lei provocou uma transformação na forma que a sociedade brasileira enxerga os direitos da infância.
3: E nós conversamos sobre essas mudanças e os avanços proporcionados pela legislação com o diretor de Proteção da Criança e do Adolescente do Ministério dos Direitos Humanos e da Cidadania, Fábio Meirelles. Acompanhe. Diretor Fábio Meirelles, muito bem-vindo aqui à Voz do Brasil. A gente quer começar falando da importância, né, do Estatuto da Criança e do Adolescente. A criação dessa legislação, ela promoveu uma mudança de paradigma na forma como a sociedade encara os direitos da infância, né? O que que o senhor apontaria como essas principais mudanças do ECA em relação ao que existia anteriormente como legislação?
9: Prazer falar com os ouvintes da Voz do Brasil. O ECA foi promulgado em 1990, né? É um estatuto que marca uma virada histórica. É a consolidação de uma doutrina, que é a doutrina da proteção integral. Então, ele reconhece que as crianças e adolescentes, para além de objetos de políticas públicas assistencialistas, elas passam a ser sujeitos de direitos. E a gente, com o ECA, avança no tema da prioridade absoluta, da dignidade, da voz, da participação de crianças e adolescentes. Então, o ECA é um marco, né, para o mundo, ele é conhecido nacional e internacionalmente, e ele marca também uma adesão do Brasil a compromissos que o Brasil tem com a ONU. Então, a gente, em 1989, teve a Convenção sobre os Direitos da Criança, e em 1990, o ECA marca, né, ele é um marco jurídico, político, ético, voltado ao cuidado, à proteção e ao desenvolvimento integral de todas as infâncias e adolescências do Brasil. Então, acho que o ECA merece ser celebrado.
2: O ECA surgiu também no contexto da nova Constituição, que tinha sido promulgada apenas 2 anos antes, né? Ele traz esse espírito de afirmação de direitos sociais e deveres coletivos que marcou os debates também sobre a Constituição?
9: Com certeza. O artigo 227 da Constituição fala na prioridade absoluta de crianças e adolescentes, né? E o ECA vem para reafirmar esse artigo da Constituição e para avançar, né? A gente hoje olha para o ECA, olha para a universalização da escola pública, olha para a redução da mortalidade infantil, olha para a criação dos conselhos e o papel dos conselhos tutelares, das varas da infância, das varas da juventude, o fortalecimento das políticas públicas de acolhimento, convivência familiar, convivência comunitária, para consolidação das medidas socioeducativas. Esses são só alguns exemplos de conquistas concretas que a gente vê a partir da Constituição Federal e a partir do Estatuto da Criança e do Adolescente. Então, mais do que uma lei, né, o ECA representa essa mudança de paradigma e ele fortalece não só o papel da família, da sociedade, do Estado, mas dessa visão de promoção dos direitos de crianças e adolescentes.
3: Uma construção mesmo, né, de todos esses direitos. Agora, uma das principais inovações do ECA foi a criação dos conselhos tutelares, que a gente talvez possa dizer que são os grandes guardiões dos direitos da infância, né? Como é que foi a consolidação deles ao longo desse tempo? Hoje os conselhos são uma referência para quem busca proteção aos direitos das crianças?
9: Com certeza. O ECA, né, criou os conselhos tutelares, é uma das principais inovações do Estatuto, é apresentar, né, as funções, atribuições dos conselhos tutelares. O nosso CONAN, do Conselho Nacional dos Direitos da Criança e Adolescente, recomenda que haja um conselho tutelar para cada 100 mil habitantes, e o importante é a gente falar sobre as competências dos conselhos tutelares. Ele é um órgão que ele é gerido, né, vinculado às prefeituras, composto por 5 membros, escolhidos pela comunidade local em eleições diretas, eles seguem diretrizes estabelecidas, eles são órgãos que eles evoluem de uma ideia de assistência a menores para um paradigma da proteção integral. A função do Conselho Tutelar não é prestar serviço de forma a atender direito, e sim zelar para que os direitos de crianças e adolescentes sejam cumpridos efetivamente. Eles são órgãos autônomos, né? Eles não aplicam penas e eles são essa ferramenta de requisitar serviços serviços públicos como vaga em creche, tratamento psicológico, encaminhar os casos para o Ministério Público. Então, o Estatuto traz esse papel e atribuições dos conselhos tutelares, que são profissionais fundamentais do sistema de garantia de direitos e que eles fortalecem essa visão de princípio e de proteção integral de crianças e adolescentes no território.
2: Bom, diretor, 36 anos depois, o que que o senhor apontaria como principais avanços proporcionados pelo ECA?
9: Veja, os principais avanços, a gente olha, né, para o país. O Brasil é um país diverso, plural. A gente olha para os territórios, a gente ainda consegue enxergar desigualdades sociais, econômicas, culturais. Mas o ECA é esse instrumento, né? Ele apresenta um avanço inegável. A legislação anterior, que era o Código de Menores, ele possuía uma visão punitivista, assistencialista, eventualmente até discriminatória. As crianças e adolescentes eram alvos de ações punitivistas, ações assistencialistas. Então o ECA traz essa nova visão, né? O ECA representa essa mudança de paradigma. Ele fortalece o papel da família, da sociedade, no Estado. Então, se a gente olhar, como eu disse, para hoje a universalização da escola pública, a redução da mortalidade infantil, os conselhos tutelares, as varas, fortalecimento de políticas públicas, as políticas de assistência social, a política nacional de saúde para criança e adolescente. Então, isso tudo é uma consolidação para além de uma visão de direitos, de desenvolvimento integral de crianças e adolescentes. A gente hoje vê que esses direitos estão garantidos com prioridade absoluta, dignidade. Então a gente celebra o ECA como esse instrumento que é uma referência e que hoje ele é, né? Ele é política pública intersetorial do governo federal, de estados e municípios. Então a gente hoje vê o estatuto como uma referência para o mundo.
3: Agora, quais são então os desafios para garantir plenamente todos os direitos que estão previstos no estatuto?
9: Olha, a gente hoje tem um país, o Brasil é um país muito diverso, né? Muito plural. Ele tem muitos territórios. Então a gente tem crianças urbanas e rurais, a gente tem crianças e adolescentes indígenas, crianças e adolescentes quilombolas, ribeirinhas, com deficiência, migrantes, refugiadas, crianças em situação de vulnerabilidade. Então eu diria que o principal desafio é olhar para a proteção integral e prioridade absoluta, mas com esse recorte das diversidades, né, de crianças e adolescentes. E eu acho que também o principal desafio não é criar novas leis, mas garantir que os direitos previstos no Estatuto da Criança e do Adolescente cheguem à vida real de crianças e adolescentes. Então esse é o nosso papel enquanto Ministério dos Direitos Humanos e da Cidadania, de articular para que o Estatuto da Criança não seja só uma legislação avançada, reconhecida no Brasil e no mundo, mas que ele vire realidade nos territórios e para as diversidades de crianças e adolescentes do nosso país.
2: Muito bem, nós conversamos com Fábio Meirelles, diretor de proteção da criança e do adolescente do Ministério dos Direitos Humanos e da Cidadania. Amanhã você acompanha aqui na Voz do Brasil a segunda parte dessa entrevista sobre o ECA Digital. Muito obrigado, diretor, até amanhã.
9: Obrigada a você, estou à disposição.
3: Pois é, o Estatuto da Criança e do Adolescente estabelece que a vacinação infantil é obrigatória em todo o território nacional.
2: E para manter o calendário de vacinas em dia, basta o comparecimento a uma unidade básica de saúde.
3: O Sistema Único de Saúde oferece de graça 17 vacinas que previnem dezenas de doenças.
10: Carolina tem 7 anos e hoje está cheia de saúde. A mãe dela, a empresária Thaís Moraes, conta que a menina nasceu prematura e precisou passar os primeiros dias de vida na UTI. Depois da alta, manter a caderneta de vacinação em dia se tornou uma das prioridades da família.
11: Saiu do hospital, a primeira coisa que a gente fez foi providenciar as vacinas, né, de acordo com a idade dela. Então a gente sempre teve essa preocupação, principalmente porque ela nasceu prematura.
10: As vacinas estimulam o organismo a criar defesas contra vírus e bactérias, ajudando a prevenir doenças. Elas são importantes em todas as fases da vida, mas têm um papel fundamental na infância, quando o sistema imunológico ainda está em desenvolvimento. A primeira vacina que o bebê recebe pelo Sistema Único de Saúde é a BCG. Na rede pública, ela é aplicada ainda na maternidade e protege contra as formas graves da tuberculose. Mas o calendário infantil inclui várias outras vacinas nos primeiros anos de vida. É o que destaca Ana Catarina Araújo, diretora substituta do Departamento do Programa Nacional de Imunizações do Ministério da Saúde.
12: Nós temos vacina que protege, a vacina BCG e a vacina hepatite B, que devem ser feitas ainda na maternidade, que são vacinas que protegem para a hepatite, para as formas graves da tuberculose, como vacina contra poliomielite, difteria, tétano, coqueluche, pneumonia, meningites, hepatite A, sarampo, cachumba, rubéola, a varicela. E nós temos hoje um calendário bastante robusto.
10: É importante que cada vacina seja aplicada na idade recomendada, mas se alguma dose ficou para trás, ainda é possível atualizar a caderneta. Basta procurar a unidade de saúde mais próxima, como explica o presidente do Departamento de Imunizações da Sociedade Brasileira de Pediatria, Eduardo Jorge.
13: Pais que estão com calendário atrasado, vamos lá procurar o posto de saúde, atualizar o calendário dos bebês e de todas as ações básicas de saúde. A vacinação é aquela que representa a melhor evidência, o melhor custo-benefício.
10: Para manter a carteira de vacinação em dia e consultar as doses aplicadas, basta acessar meususdigital.saude.gov.br. O calendário nacional de vacinação também pode ser consultado diretamente no site do Ministério da Saúde, em saude.gov.br. Para acessar as informações, é preciso ter uma conta na plataforma gov.br. Reportagem Márcia Fernandes.
3: E a Agência Nacional de Vigilância Sanitária registrou nova vacina contra a influenza.
2: O imunizante é indicado a partir de 6 meses de idade e previne contra a doença causada pelos subtipos A e B.
3: De acordo com a Anvisa, estudos clínicos com a vacina indicaram eficácia de até 73% na prevenção de influenza em adultos e de até 65% em crianças.
2: O registro do imunizante foi publicado no Diário Oficial da União desta segunda-feira.
3: E a Anvisa também determinou o recolhimento de suplementos alimentares e a apreensão de lotes falsificados do medicamento Monjaro.
2: Foi definida a retirada dos suplementos alimentares Fenogrego e Cúrcuma Plus, produzidos pela Alivemed Soluções em Saúde, por falhas na comprovação dos ingredientes e fornecedores,
3: indicando o descumprimento das normas sanitárias. Em relação aos lotes falsificados do Monjaro, a empresa dona do registro informou ter identificado no mercado unidades com características diferentes das presentes no produto original.
2: Assim como cada pessoa possui um CPF, cada empresa também tem um número de identificação. É o CNPJ, o Cadastro Nacional da Pessoa Jurídica.
3: E novas regras determinam, de forma mais objetiva, como será a análise das informações prestadas ao cadastro.
2: Agora as empresas devem ficar atentas ao preencher as informações.
14: A Receita Federal atualizou as regras do Cadastro Nacional da Pessoa Jurídica, o CNPJ. A nova instrução normativa detalha situações que podem levar à suspensão da inscrição por inconsistências cadastrais e estabelece critérios mais objetivos para análise das informações declaradas pelas empresas. Entre as mudanças estão novas regras relacionadas aos representantes legais e aos integrantes do quadro de sócios e administradores. O cadastro poderá apresentar problemas, por exemplo, quando houver CPF ou CNPJ de sócios em situação irregular. A norma também reforça o controle sobre os dados informados pelas empresas. Estão entre as inconsistências o uso de nome empresarial em desacordo com as normas de registro, endereço eletrônico vinculado a outra empresa, utilização de endereço ou telefone de terceiros sem autorização e incompatibilidades entre a atividade econômica, a natureza jurídica e as informações declaradas no CNPJ. Atualização, a Receita Federal orienta empresas e profissionais responsáveis pelos cadastros a manterem as informações sempre atualizadas e compatíveis com os documentos oficiais da pessoa jurídica. A Receita Federal também informou que o CNPJ, em formato alfanumérico, começa a ser implantado em 31 de julho. O novo modelo será utilizado nas novas inscrições e manterá os 14 caracteres, com com combinação de letras e números. Os CNPJs já existentes continuam válidos e não precisam ser alterados. Raquel Mariano, para a Voz do Brasil.
3: Está disponível o resultado de quem solicitou atendimento especializado no Exame Nacional do Ensino Médio, o Enem 2026.
2: O atendimento especializado é destinado aos participantes que necessitam de recursos de acessibilidade para realizar as provas.
3: Entre eles estão a prova em braille, a prova com letra ampliada, o auxílio para leitura e transcrição, a sala de fácil acesso e o tempo adicional.
2: A consulta pode ser feita na página do participante. As provas serão aplicadas nos dias 8 e 15 de novembro.
3: O governo brasileiro iniciou hoje o envio de 48 toneladas de leite em pó em ajuda humanitária a Cuba.
2: O objetivo é contribuir para o enfrentamento da situação de desabastecimento vivida pelo país.
3: A ajuda será transportada em 2 navios da Força Aérea Brasileira, ambos com destino a Santiago de Cuba.
2: E essas foram as notícias do governo do Brasil.
3: Uma realização da Secretaria de Comunicação Social da Presidência da República.
2: Com produção da Imprensa Brasil de Comunicação.
3: Fique agora com as notícias do Poder Judiciário e do Congresso Nacional. Boa noite.
2: Boa noite para você, até amanhã.
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17: STF suspende por 90 dias visita de Flávio ao pai, Jair Bolsonaro.
18: Relatório Justiça em Números 2026 destaca dados históricos sobre a redução do acervo processual.
17: STJ entende que furto de bilhete premiado em lotérica deve ser julgado pela Justiça Estadual.
18: Boa noite, eu sou o Arthur Filho.
17: E eu sou Walter Lima.
18: O ministro Alexandre de Moraes do Supremo Tribunal Federal suspendeu por 90 dias as visitas do senador Flávio Bolsonaro ao pai, o ex-presidente da República, Jair Bolsonaro.
17: A decisão foi assinada nesta segunda-feira após a divulgação de uma carta escrita pelo ex-presidente durante o período em que cumpre prisão domiciliar com proibição de uso de redes sociais. Marcelo Della Libera.
19: Decisão do relator da execução penal, ministro Alexandre de Moraes, determinou a suspensão do direito de visita por entender que a divulgação da carta por intermédio de terceiros desrespeitou a medida cautelar imposta ao ex-presidente, que está proibido de usar redes sociais. Além da suspensão das visitas, Moraes deu prazo de 48 horas para que a defesa de Jair Bolsonaro informe se ele tinha conhecimento de que a carta seria divulgada nas redes sociais do filho.
18: O relatório Justiça em Números do Conselho Nacional de Justiça reforça o comprometimento do Poder Judiciário com a transparência.
17: Entre os destaques da edição de 2026 estão dados históricos sobre a redução do acervo processual. Fernanda Porto.
20: 45,2 milhões de processos julgados em todo o Brasil. Este é um dos destaques do relatório Justiça em Números 2026, realizado e divulgado pelo Conselho Nacional de Justiça. O levantamento indica ainda que o número é maior do que o total de processos recebidos, 40,9 milhões. Na prática, o índice revela quase 20% de produtividade e comprova que, pelo segundo ano consecutivo, o Poder Judiciário brasileiro julgou mais ações do que recebeu. Os dados são referentes ao ano base 2025 e indicam ainda outros fatores, como bom aproveitamento do orçamento, equidade de gênero e raça, além da atual composição do sistema de justiça.
18: Cabe à Justiça Estadual julgar a ação penal sobre furto de bilhete premiado retirado do cofre de casa lotérica.
17: Essa definição é do STJ. Fátima Uchoa.
21: Segundo investigação, após imprimir uma aposta da Mega Sena com defeito, a funcionária de uma lotérica a refez e a entregou ao cliente. Ela guardou a aposta defeituosa no cofre do estabelecimento, mas depois a retirou. No dia seguinte, foi à lotérica com um companheiro para pedir demissão, afirmando que ele era um dos ganhadores do prêmio principal. Após Após analisar filmagens, o Ministério Público ofereceu denúncia por furto qualificado. A defesa alegou competência da Justiça Federal porque o bilhete geraria direito perante a Caixa Econômica e Empresa Pública Federal. Mas o ministro do STJ, Ribeiro Dantas, manteve a ação penal na Justiça Estadual, considerando que a vítima do crime foi a lotérica que detinha o bilhete e precisou pagar o valor da aposta não estornada. E o fato de a Caixa pagar o prêmio seria apenas consequência do furto já consumado.
18: TST amplia ações de inclusão e combate à discriminação contra pessoas LGBTQIAPN+.
17: Iniciativas buscam reduzir desigualdades e garantir direitos no ambiente de trabalho. Marla Lacerda.
0: Entre as ações, o TST criou um grupo de trabalho voltado à promoção dos direitos das pessoas LGBT.

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1: Eu sou Paula Grota.
2: E eu sou Humberto Pinheiro.
1: E estes são os destaques de hoje do Jornal do Senado, que começa agora.
2: Plenário pode votar nesta terça-feira a aposentadoria de agentes de saúde.
1: Porte de arma para vítimas de violência está na pauta das comissões nesta semana.
2: Avança a proposta que libera 13 bilhões para desenrola adimplentes, fiéis empreendedor e produtores rurais.
1: Boa noite.
2: Boa noite.
1: Avançou no Congresso um projeto que destina mais de 13 bilhões de reais aos programas Desenrola Adimplentes e Fiéis Empreendedor.
2: Após impasse sobre a origem dos recursos, deputados e senadores também aprovaram a destinação de verbas para apoiar produtores de cana-de-açúcar do Nordeste. Repórter Douglas Castilho.
3: O projeto foi aprovado pela Comissão Mista de Orçamento. O principal impasse durante a discussão da proposta se deu porque 270 milhões de reais do montante do crédito aberto serão retirados de um fundo destinado ao Minha Casa Minha Vida. Mas ao apresentar seu relatório, o senador Carlos Fávaro, do PSD de Mato Grosso, explicou que os recentes aumentos orçamentários no programa habitacional, num total de 3 bilhões de reais, não permitirão que haja prejuízos ao setor.
4: Não há nenhuma precarização do programa tão relevante para o nosso país, dito por conta do aumento expressivo de recursos alocados para o programa e todo ele em execução com toda a demanda necessária garantida em orçamento.
3: A maior parte dos recursos, porém, será remanejada de um superávit do Fundo Nacional de Desenvolvimento Científico e Tecnológico, hoje o maior instrumento público de fomento à inovação e pesquisa no Brasil. Como a verba é originária de acúmulo financeiro já ocorrido, também não haverá cancelamento de nenhuma ação governamental ativa. O texto agora precisa ser votado em sessão conjunta do Congresso Nacional.
1: O senador Chico Rodrigues, do PSB de Roraima, destacou a aprovação do projeto que atualiza as regras da regularização fundiária urbana.
2: Autor da proposta, o parlamentar afirmou que a medida vai agilizar a titulação de imóveis, ampliar a segurança jurídica para famílias que vivem em áreas ainda não regularizadas e facilitar o acesso ao crédito e a investimentos em infraestrutura, especialmente em Roraima.
5: Esse projeto, ele é certeiro. Ele procura exatamente fazer com que essas pessoas que vivem, que ocupam esse espaço, na maioria das vezes informal, possam definitivamente terem o seu título, que vai ser a sua carta de alforria.
1: Já o senador Eduardo Girão, do Novo do Ceará, cobrou mais transparência do Ministério da Saúde na compra de insulinas e de dispositivos usados por pacientes com diabetes. Segundo o parlamentar, reportagens e apontamentos de órgãos de controle indicam falhas em equipamentos de aplicação e levantam dúvidas sobre as licitações, o que na avaliação dele pode comprometer o tratamento de pacientes atendidos pelo SUS.
2: Girão defendeu a divulgação dos contratos, dos estudos técnicos e das medidas adotadas para corrigir os problemas. Ele também criticou o veto ao projeto que reconhece o diabetes tipo 1 como deficiência para fins legais e afirmou que a decisão deve ser analisada pelo Congresso Nacional. Segundo o senador, o atendimento às pessoas com diabetes exige planejamento, transparência na gestão dos recursos públicos e garantia de tratamento seguro e contínuo.
6: Se um dispositivo médico apresenta falhas, o impacto é imediato. Significa interrupção do tratamento, insegurança para o paciente, o aumento de um risco de complicações, sem falar no estresse de toda a família que sofre, que adoece junto.
1: E a Comissão de Assuntos Sociais discutiu a prevenção da cegueira evitável no Brasil.
2: Segundo um estudo da Agência Internacional para a Prevenção da Cegueira, mais de 28 milhões de brasileiros sofrerão perda de visão até 2030. Repórter César Mendes.
7: Autor do pedido do debate, médico oftalmologista, o senador doutor Irã, do Progressistas de Roraima, afirmou que é fundamental a oferta de consultas oftalmológicas nas unidades básicas de saúde, as UBSs.
8: A gente precisa colocar a oftalmologia no núcleo de saúde da família. Eu não vejo razão para a oftalmologia estar na média alta complexidade quando a gente precisa dar acesso às pessoas nos rincões desse país, onde às vezes a gente não tem um hospital, mas a gente tem uma UBS.
7: Camila Carlone, do Ministério da Saúde, defendeu políticas voltadas para a infância

0: e a importância da detecção precoce de problemas oculares em recém-nascidos. Mauro Goldbaum, do Conselho Brasileiro de Oftalmologia, pediu urgência no enfrentamento de doenças como a catarata e o glaucoma. E Vitor Pavarino, da Organização Pan-Americana da Saúde, alertou sobre o alto custo econômico da cegueira no mundo e apontou desigualdades no acesso aos cuidados oculares.
1: A OMS ela estima que 2 em cada 3 pessoas em países de baixa renda precisam de óculos, mas não têm acesso a esses óculos. E globalmente, 1 de cada 2 pessoas que precisa de cirurgia de catarata não tem acesso a esse procedimento.
0: O líder indígena é o Esh Yawalapiti Waurá, da terra indígena do Xingu, falou das dificuldades enfrentadas em aldeias situadas em áreas remotas do país e da importância de políticas públicas permanentes voltadas para essa população.
2: A última semana de trabalho no Congresso, antes do recesso parlamentar, terá pauta movimentada no Senado.
3: A Comissão de Segurança Pública analisa o porte temporário de arma para mulheres com medida protetiva. Também estão na pauta o aumento da pena para o estelionato amoroso e a estabilidade provisória para agentes em trabalho intermitente. As informações com Márcio Maturana.
4: Na terça-feira, a Comissão de Segurança Pública analisa em votação final, antes de o texto seguir para a Câmara dos Deputados, um projeto que autoriza porte de arma temporário para mulheres sob medida protetiva de urgência. Na quarta-feira, o uso de recursos do Fundo Eleitoral para combate a calamidades está na pauta da Comissão de Direitos Humanos. É uma sugestão legislativa apresentada por um cidadão no portal E-Cidadania que pode virar projeto de lei. Ainda na quarta, em votação final, a Comissão de Assuntos Sociais pode votar estabilidade provisória para gestantes em trabalho intermitente, temporário ou por prazo determinado. O senador Paulo Paim, do PT do Rio Grande do Sul, já foi relator substituto desse projeto.
5: De fato, o trabalho intermitente é um problemão. Eu conheço muitos colegas trabalhadores que dependem do trabalho intermitente. Ele ganha por hora trabalhada e, consequentemente, ele é chamado quanto o empregador precisa dele. E alguém vai me garantir que ele está pagando fundo de garantia, né? Que está pagando todos os direitos? Claro que não.
4: Outro projeto que pode ser votado pela Comissão de Direitos Humanos na quarta-feira aumenta a pena para crime de estelionato amoroso. É quando alguém usa um relacionamento para aplicar golpes emocionais, enganando, manipulando e causando prejuízos financeiros.
2: E a proposta de emenda à Constituição, que cria regras de aposentadoria diferenciada para agentes comunitários de saúde e agentes de combate às endemias, é o principal destaque da pauta do plenário desta terça-feira. A proposta permite a aposentadoria aos 57 anos para mulheres e aos 60 anos para homens, desde que comprovados 25 anos de contribuição e de exercício na atividade. O texto também prevê a regularização do vínculo funcional dos profissionais, regras de transição, assistência financeira da União e estende os mesmos benefícios a agentes indígenas de saúde e agentes de saneamento.
3: Se a proposta for aprovada em primeiro turno, ainda terá que passar por novas sessões de discussão e por uma votação em segundo turno. Também estão na pauta a reforma do processo administrativo tributário, o incentivo à produção nacional de fertilizantes e a limitação da retenção de recursos dos fundos de participação de estados e municípios para pagamento de dívidas previdenciárias.
2: Rádio Agência, serviço da Rádio Senado, que distribui conteúdo gratuito para emissoras de todo o país, ultrapassou a marca de 5 mil rádios parceiras.
3: A rede chegou a 5.011 emissoras com média de 25 novas adesões por mês. A maioria está fora dos grandes grupos de comunicação e inclui rádios comunitárias, públicas e educativas. As parcerias estão presentes em 1.737 municípios, nos 26 estados e no Distrito Federal. Para Fernanda Nardelli, coordenadora de distribuição da Rádio Agência, o resultado reforça a democratização do acesso à informação.
6: O rádio continua sendo um veículo de comunicação confiável, que consegue chegar em lugares que nenhum outro veículo consegue. E a gente vê isso com os nossos resultados.
2: As emissoras interessadas em se tornar parceiras da Rádio Agência Senado precisam fazer apenas o seu cadastro disponível na internet no endereço senado.leg.br/radioagência.
3: O edição de Paula Groba e trabalhos técnicos de João Lira, o Jornal do Senado fica por aqui. Acompanhe agora as notícias da Câmara dos Deputados. Boa noite.
2: Boa noite e até amanhã.
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8: Avança na Câmara a criação de programa que leva eletricidade às escolas.
9: Parlamentares estudam utilização de bens confiscados em garimpo ilegal.
8: O projeto proíbe a divulgação de dados de servidoras com medida protetiva.
9: Boa noite. Para manter a proteção a vítimas de violência doméstica, um projeto determina que alguns dados de servidoras públicas nessa condição estejam fora da internet. O repórter Luiz Cláudio Canuto mostra os detalhes da proposta que já passou por algumas comissões da Câmara.
10: A Comissão de Administração e Serviço Público da Câmara dos Deputados aprovou projeto que proíbe a divulgação na internet de dados profissionais de servidoras públicas que estejam sob medida protetiva da Lei Maria da Penha, principalmente o salário e o local de trabalho. A proteção também valeria para pessoas diretamente ligadas à vítima, como pais, filhos e aquelas que formam novos relacionamentos com ela. Pelo texto, o juiz pode determinar a retirada das informações dos portais de transparência ou das páginas de órgãos públicos em até 24 horas. No caso de não cumprimento da decisão, sem justificativa, deve ser instaurado processo administrativo disciplinar para apurar a responsabilidade. O projeto acrescenta um artigo à Lei Maria da Penha de 2006 e muda a Lei de Acesso à Informação de 2011. Foi aprovada uma nova versão do texto feita pelo deputado delegado Antônio Furtado, do União do Rio de Janeiro, relator da proposta na Comissão de Direitos de Defesa da Mulher. A relatora na Comissão de Administração, deputada Samia Bonfim, do PSOL de São Paulo, reconhece a importância dos mecanismos de transparência que permitem ao cidadão saber o salário e benefícios dos servidores.
11: Mas no caso específico das mulheres vítimas de violência acaba sendo uma exposição e um novo risco para ela, porque há diversas formas de violência, inclusive a violência patrimonial. E a partir dali também dá para se identificar quais são as suas condições de vida, onde ela mora, onde ela tem a vida social dela, porque existem muitos dados para além dos dados de salário, né? Dizem respeito à alocação, ao órgão em que ela está. Então a proposta ela é muito clara, vedar qualquer tipo de informação em se tratando de mulheres que têm medida protetiva e que, portanto, estão expostas, né, tão vulneráveis numa condição de risco.
10: Em seu parecer, Samia Bonfim previu que o sigilo dure enquanto persistir a situação de ameaça, com revisão a cada 5 anos. As informações que não forem sigilosas poderão ser acessadas por meio de certidão, extrato ou cópia, com a ocultação das partes em sigilo. O projeto do deputado Pedro Lucas Fernandes, do União do Maranhão, ainda vai ser analisado pela Comissão de Constituição e Justiça e não precisa passar pelo plenário. Para virar lei, precisa ser aprovado na Câmara e no Senado. Da Rádio Câmara de Brasília, Luiz Cláudio Canuto.
7: Direitos Humanos.
8: Rubens Ottoni, do PT de Goiás, defende a aprovação de projeto que obriga aeroportos a oferecer salas multissensoriais e de acomodação. Relator da medida, ele assinala que a ideia é acolher passageiros neurodivergentes em momentos de crise ou desconforto.
9: Rubens Ottoni destaca que a proposta também prevê capacitação periódica para equipes de atendimento e de segurança. O parlamentar acrescenta que a matéria determina que novos contratos de concessão aeroportuária incluam essa exigência.
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7: Justiça.
12: Proposta sugere o aproveitamento de equipamentos confiscados em operações contra o garimpo ilegal. A repórter Maria Neves tem os detalhes.
13: A Comissão de Minas e Energia da Câmara dos Deputados aprovou o projeto que proíbe a destruição imediata de bens de alto valor apreendidos em garimpo ilegal, como aeronaves, embarcações e tratores. Pela proposta, esses equipamentos deverão ser aproveitados pelo poder público sempre que possível. Autor do projeto, o deputado defensor Estélio Denner, de Roraima, defende não ser razoável a simples destruição de equipamentos que podem custar milhões de reais, como é o caso de aeronaves. Ele argumenta que há situações em que esse maquinário poderia atender aos interesses do próprio Estado.
14: Por exemplo, um maquinário de uma draga que pode servir muito bem outras regiões que precisam, por exemplo, de balsas. Vou dar um exemplo específico aqui no estado de Roraima. Nós temos aqui no estado de Roraima ainda vários e vários rios que nós usamos balsas para a gente poder trafegar nas nossas rodovias, tanto federal como estadual ou municipal. Nós temos que ter balsas. Essas balsas poderiam ser reutilizadas para essa finalidade de a gente ajudar as pessoas a se locomover dentro do estado. Então, tudo isso passa por esse projeto.
13: Dentre os destinos que podem ter os equipamentos apreendidos em garimpo ilegal, o projeto prevê, por exemplo, o leilão público, com a destinação dos recursos para fundos de fiscalização ambiental e recuperação de áreas degradadas. Outra aplicação possível prevista na proposta é a incorporação ao patrimônio público. O texto determina ainda a doação para instituições de ensino técnico ou superior. A destruição somente seria permitida em caso de risco iminente à segurança dos agentes públicos ou da população, ou se um laudo técnico comprovar que a remoção do bem é inviável ou gera risco ambiental grave. O projeto que proíbe a destruição imediata de equipamentos apreendidos em garimpos ilegais ainda será analisado pelas comissões de Meio Ambiente e de Constituição e Justiça. Da Rádio Câmara de Brasília, Maria Neves.
7: Agricultura.
9: Tramita na casa projeto de Maurício do Vôlei, do PL de Minas Gerais, que cria o Programa Nacional de Simplificação do Licenciamento Ambiental Rural de Pequeno Porte. Segundo o deputado, a medida reduz a burocracia para atividades de baixo impacto ambiental.
12: Nas palavras de Maurício do Vôlei, a proposta cria um rito simplificado para a concessão de licenças e prioriza a tramitação dos pedidos. Ele considera que o projeto gera mais eficiência e segurança jurídica ao produtor, sem reduzir as exigências de proteção ao meio ambiente.
7: Economia.
9: O projeto regulamenta a relação entre plataformas de comércio eletrônico e vendedores parceiros. De autoria de Paulinho da Força, do Solidariedade de São Paulo, a matéria estabelece regras de transparência, restringe alterações unilaterais de contratos e cria mecanismos para coibir práticas consideradas abusivas.
12: O texto prevê aviso prévio de 90 dias para mudanças que aumentem custos aos vendedores e proíbe condutas como a imposição de serviços. Paulinho da Força afirma que a medida protege pequenos empreendedores, fortalece a concorrência e reduz abusos no mercado digital.
7: Relações Exteriores.
9: Comissão aprova projeto que cria o Plano Nacional de Segurança de Fronteiras. A repórter Silvia Munhato explica os pontos da proposta.
15: A Comissão de Relações Exteriores e de Defesa Nacional da Câmara aprovou o projeto que institui o Plano Nacional de Segurança de Fronteiras. O projeto aprovado destina 30% dos recursos do Fundo Nacional de Segurança Pública para financiar o fortalecimento da fiscalização e o combate a crimes como narcotráfico e contrabando na faixa de fronteira brasileira. O relator, deputado José Rocha, do União da Bahia, modificou a proposta inicial para incluir o Ministério da Agricultura e Pecuária nos órgãos de gestão do plano.
16: Principalmente dos produtos fitossanitários que entram clandestinamente pelas fronteiras, a exemplo não só dos insumos, como também de soja contrabandeada por essas fronteiras.
15: A proposta estabelece a atuação integrada entre órgãos federais, estaduais e municipais e, para viabilizar essa coordenação, serão criados criados gabinetes de gestão integrada de fronteira e um centro de operações conjuntas, sediado no Ministério da Defesa. O deputado Arlindo Quinalha, do PT de São Paulo, foi contrário ao texto, afirmando que a ação nas fronteiras faz parte de várias normas infralegais, que precisam ser flexíveis.
17: Tem tido iniciativas cuidando do tema. Pode não ser completo, evidentemente, mas cabe ao Executivo essas iniciativas.
15: A proposta que cria o Plano Nacional de Segurança de Fronteiras ainda será analisada pelas comissões de Finanças e Tributação e de Constituição e Justiça. Da Rádio Câmara de Brasília, Silvio Minhato.
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7: Transportes.
21: Tramita na Câmara projeto de Caroline de Tone, do PL de Santa Catarina, que proíbe o uso de drones, satélites e sistemas de inteligência artificial para a aplicação de multas de trânsito. A deputada explica que a proposta mantém o uso de equipamentos de fiscalização já previstos na legislação.
9: Caroline de Tone sustenta que o projeto garante mais segurança jurídica e previsibilidade na fiscalização de trânsito. Ela avalia ainda que a medida também protege os motoristas de formas de monitoramento que possam comprometer a privacidade e gerar abusos.
21: Paulo Guedes, do PT de Minas Gerais, requer a realização de audiência para discutir a regulamentação dos táxis intermunicipais e do transporte alternativo. Ele afirma que o debate também deve abordar os critérios adotados para a aplicação de multas e apreensão de veículos.
9: Segundo Paulo Guedes, a audiência deve reunir órgãos públicos, representantes da categoria e especialistas para discutir alternativas que conciliem a fiscalização, a segurança dos passageiros, o direito ao trabalho dos profissionais e a melhoria da mobilidade entre os municípios.
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7: Comissões.
21: Deputados analisam regras para suporte de bicicletas em ônibus urbanos. O repórter José Carlos Oliveira nos conta quais são.
23: As comissões de Viação e Transporte e de Desenvolvimento Urbano da Câmara dos Deputados aprovaram regras para suporte de bicicletas em ônibus e micro-ônibus do transporte coletivo urbano. A intenção é facilitar a mobilidade nas cidades, incentivando o uso das bicicletas no deslocamento diário, como afirma o deputado Diego Andrade, do PSD de Minas Gerais, um dos relatores do texto.
24: Nós temos muitos ciclistas no Brasil e a gente tem que estar estimulando, né, mais ciclovias e essa integração com o transporte público. Por exemplo, a gente sabe que nem todo o transporte público leva a pessoa à porta da casa dela, né? Então ela pode se deslocar de bicicleta e aí ter o suporte para colocar a bicicleta e se deslocar.
23: A proposta original do deputado Juninho do Pneu, do Rio de Janeiro, previa obrigatoriedade na instalação dos suportes de bicicleta nos ônibus. Já Diego Andrade preferiu adotar um modelo que permite a implementação da medida de acordo com a realidade de cada município. O relator também quer que a regulamentação conte com o apoio técnico do CONTRAN, Conselho Nacional de Trânsito.
24: A gente passa para o poder público municipal estar regulamentando essa questão, né? De acordo com quais as linhas que têm a viabilidade, os veículos que têm a viabilidade e ao CONTRAN para poder definir como que isso será feito, né? Observando aí as normas de segurança, é claro, mas valorizando o ciclista e integrando aí os modais de transporte.
23: De acordo com o texto, as prefeituras terão autonomia para definir os trajetos de transporte público integrado e o percentual da frota de ônibus e micro-ônibus que terão suportes para bicicletas. Se também for aprovado aprovado na Comissão de Constituição e Justiça, o projeto de lei poderá ser enviado diretamente para a análise do Senado, sem necessidade de votação no plenário da Câmara. Da Rádio Câmara de Brasília, José Carlos Oliveira.
7: Educação.
9: Política pública para garantir a energia elétrica de qualidade nas escolas, principalmente as localizadas em áreas remotas, está sendo analisada em projeto na Câmara. Os detalhes com a repórter Sofia Peçanha.
0: A Comissão de Minas e Energia aprovou a criação do programa Luz na Escola por meio de verba do Fundo de Universalização de Serviços de Telecomunicações, o FUST. O programa apresenta os seguintes objetivos: promover a instalação de sistemas de geração de energia elétrica e apoiar as escolas em regiões de difícil acesso ou em situações de vulnerabilidade, de acordo com as metas do Plano Nacional de Educação e da Agenda 2030 para o Desenvolvimento Sustentável. Durante a votação na comissão, o relator, deputado Hugo Leal, do PSD do Rio de Janeiro, reafirmou que a promoção da equidade e da inclusão educacional, quando motivadas pela infraestrutura energética sustentável, devem ser uma prioridade governamental.
1: O projeto de lei que ora nós examos dá um passo além de garantir que a ausência de energia elétrica não seja obstáculo para a execução de políticas públicas de conectividade e educação digital.
0: Pelo texto, o programa será coordenado pelos órgãos responsáveis pelas políticas educacionais de comunicação e de energia. Além disso, o foco do projeto será em atender todas as escolas de educação básica da rede pública, em especial as localizadas em áreas remotas e sem acesso à energia. Em sua justificativa, o deputado Pedro Cusai, do PT de Santa Catarina, autor do projeto, destacou que o programa surge como resposta a esse obstáculo. Dessa forma, a implementação da medida contribuirá para a sustentabilidade ambiental e a redução das desigualdades regionais. Na reunião da comissão, o deputado Guel confirmou que o projeto destaca a importância do acesso à educação de qualidade e a inclusão digital como motores essenciais para o desenvolvimento social e econômico do país.
1: Entendemos que a iniciativa representa um avanço decisivo na universalização do acesso à energia elétrica em todas as escolas públicas, fortalecendo a integração de políticas públicas estruturantes de educação, telecomunicações e energia.
0: O Fundo de Universalização dos Serviços de Telecomunicações tem o objetivo de promover a universalização da conectividade nas escolas públicas. Atualmente, o fundo não abrange investimentos em fontes de energia renovável para escolas localizadas em áreas sem acesso à eletricidade. Portanto, a proposta altera a lei que institui o FUST, oferecendo a essas instituições os recursos necessários para se conectarem à rede elétrica e, consequentemente, à internet. Para ser aprovado, o projeto que cria o programa Luz na Escola ainda precisa ser analisado pelas comissões de Finanças, de Educação e de Constituição e Justiça. Da Rádio Câmara de Brasília, Sofia Peçanha.
7: Habitação.
21: Igor Timo, do União de Minas Gerais, é autor de projeto que amplia para 60 salários mínimos o valor dos imóveis que podem ser transferidos sem escritura pública. O deputado assinala que o propósito é reduzir custos para famílias de baixa renda, facilitando a regularização de moradias populares.
9: Igor Timo avalia que a regra atual empurra muitos compradores para contratos informais. O parlamentar ressalta que a proposta dispensa a escritura pública nesses casos, mas mantém a exigência de registro no cartório de imóveis.
21: Termina agora o Jornal Câmara dos Deputados, produzido pela Rádio Câmara, com trabalhos técnicos de Everson Urani e apresentação de Márcio Aquilissardi e Val Monteiro. Boa noite.
9: Uma boa noite para você. Você fica com as notícias do Tribunal de Contas da União.
7: Minuto do TCU.
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1: Olá, seja muito bem-vindo ao Intriga Internacional. Eu sou o Leonardo Macaxeiro. No episódio de hoje, a gente traz que a Turquia suspendeu algumas restrições alfandegárias à Armênia, abrindo caminho para ligações comerciais diretas entre os dois países e sinalizando uma maior normalização das relações após mais de 30 anos de tensões. Além disso, os dois países assinaram, no início de maio, um memorando de entendimento para restaurar a Ponte Ani. O episódio de hoje vai explicar esse movimento diplomático. E para isso, a gente recebe dois convidados muito especiais: Guilherme Jeremias da Conceição e Dominique Marques de Souza. Venha com a gente, o Intriga Internacional começa agora.
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1: E olha, eu queria dar boas-vindas ao Guilherme Jeremias da Conceição, ele que é doutorando e mestre em Relações Internacionais pela Unesp, bacharel em Relações Internacionais pela Universidade Federal do Rio Grande do Sul e pesquisador do CIRI, o Centro de Investigação em Rússia, Eurásia e Espaço Pós-Soviético. Guilherme, olha, eu queria agradecer a você por ter aceitado o nosso convite em participar do Intriga Internacional. Pra gente é uma honra, um prazer tê-lo aqui conosco.
2: Muito obrigado, Leonardo, pelo convite. É sempre um prazer enorme estar falando com a Sputnik.
1: Olha, Guilherme, eu queria já começar, digamos, pelo começo, né? Porque eu queria que você explicasse para nossa audiência o porquê as relações entre Turquia e Armênia ficaram congeladas por mais de 3 décadas. Por que por tanto tempo esses dois países mantiveram relações afastadas?
2: Bom, Leonardo, para voltar então, né, entender isso do começo, a gente precisa voltar aqui no tempo, um pouquinho para entender essa relação um tanto quanto conturbada entre Turquia e Armênia. Então a gente precisa fazer esse exercício de voltar no tempo, sem necessariamente ir tão longe, né, na história milenar da região, até porque a gente está falando aqui da Armênia, no caso, que é um dos estados mais antigos do mundo, né? Aliás, foi o primeiro país a adotar oficialmente o cristianismo ali, ainda no século IV. Mas, claro, durante séculos, grande parte do seu território vai passar a integrar diversos impérios, justamente por conta da sua existência ser muito longeva, né? Então, claro, o império de Alexandre o Grande foi um deles, o Império Persa foi outro, né? Mas talvez aquele que mais impactou a relação do que seria no futuro Armênia e Turquia foi o Império Turco Otomano, onde viviam ali diferentes grupos étnicos e religiosos sob a autoridade de um sultão. Então o problema mesmo, ele vai começar a ganhar contornos mais graves, digamos assim, no final do século XIX, né? Quando o Império Otomano entra num período de forte declínio, e à medida, claro, que diferentes povos dos Balcãs conquistavam sua independência, crescia entre parte da elite otomana o receio que outros grupos também buscassem a mesma autonomia, como era o caso dos armênios, né? Então, nesse contexto, os armênios e uma inteligência, né, armênia, vai passar a reivindicar reformas políticas, uma maior participação institucional, por exemplo, né, e claro, o fim de práticas discriminatórias, até porque a gente precisa levar em consideração que eram populações que eram frequentemente marginalizadas dentro do sistema imperial. E a resposta foi uma repressão, claro, cada vez mais intensa por parte das autoridades otomanas, né, que já produziram massacres, portanto, né, já produziram massacres nesse contexto, ali no final do século XIX, entre 1894 e 1896, para ser mais preciso, né, deixando aí dezenas de milhares de mortos. Depois disso, veio a Revolução dos Jovens Turcos, já no século XX, em 1908. E muitos armênios acreditaram que, dentro desse contexto, né, a criação de um governo constitucional abriria havia, portanto, né, o tão esperado espaço para uma convivência mais equilibrada, ou minimamente mais equilibrada dentro desse espaço. Mas essa expectativa, ela novamente durou muito pouco. Então, em 1913, um grupo mais nacionalista vai assumir efetivamente o controle do governo otomano e vai passar a defender um projeto de fortalecimento do Estado baseado naquela ideia do pan-turquismo, né, que vai buscar justamente a unificação em termos políticos e culturais dos povos turcos e ampliar a influência do império em direção não só ao Cáucaso, mas também à Ásia Central, mesmo que naquele contexto a Ásia Central estivesse ali de maneira secundária. E vai ser justamente nesse momento que a Armênia vai passar a ser vista como um real obstáculo estratégico, né? Então, quando começa a Primeira Guerra Mundial, lá em 1914, esse ambiente de radicalização, claro, radicalização política e da própria guerra, vão criar as condições necessárias, utilizadas pelas autoridades otomanas, turco-otomanas nesse contexto, para perseguição sistemática, uma perseguição que, novamente, já existia, mas agora de uma maneira muito mais organizada contra a população armênia. E o marco é óbvio, né? Mais conhecido desse processo vai se dar em 1915, mais especificamente no dia 24 de abril de 1915, quando centenas de intelectuais, líderes comunitários, religiosos, né, e figuras importantes da então Armênia, né, o que viria a se tornar Armênia, foram presos em Constantinopla. Então, a partir daí, ocorreram deportações em massas, execuções sumárias, marchas forçadas dessas populações para regiões desérticas, no que hoje é a Síria, né, e partes da Mesopotâmia, além de episódios, né, claro, de fome, doenças, violência contra civis, no que a gente conhece, diversos historiadores em mais de 30 países hoje classificam como sendo genocídio. E claro, a posição oficial da Turquia, ela sempre foi diferente. Ankara reconhece, claro, que houveram mortes, houveram excessos em larga escala durante a Primeira Guerra Mundial, mas ela rejeita essa ideia do genocídio, né? O uso desse termo genocídio. Ela vai, na verdade, argumentar, e durante muito tempo a posição continua sendo, né, posição da Turquia nesse sentido, que as vítimas daquele contexto, né, elas fizeram parte de um contexto, de um período, né, muito mais amplo, da própria guerra civil que a Turquia se encontrou, melhor dizendo. Então, foi resultado dos deslocamentos populacionais, do próprio colapso do Império Otomano, portanto, não foi algo direcionado necessariamente para os armênios étnicos, né, isso ocorreu com outras partes do Império. Então, essa divergência, ela foi durante muito tempo e continua sendo um dos maiores obstáculos para uma reconciliação plena, pelo menos, né, entre esses dois países.
1: Perfeito, Guilherme. Agora, no início dos anos 90, né, tiveram também alguns acontecimentos que levaram ao fechamento definitivo da fronteira entre esses países. Eu queria entender com você o que aconteceu no início dos anos 90 que levou a esse movimento.
2: Bom, então, mesmo com todo esse histórico, né, um trágico histórico, na realidade, de conflitos, de perseguições, de assassinatos, como eu havia comentado anteriormente, depois da dissolução, né, da União Soviética, que ocorreu no início da década de 90, em 1991, precisamente, a Turquia, ela foi um dos primeiros países a reconhecer a independência da Armênia, né? Portanto, apesar de todo esse background, de todo esse plano de fundo, a Turquia foi, de fato, um dos primeiros países a fazer esse reconhecimento, o que já demonstrava, naquele momento, uma certa disposição, né, para estabelecer relações diplomáticas. O problema mesmo foi o que ocorreu dois anos depois, né, que dois anos depois, em 1992, o conflito de Nagorno-Karabakh vai mudar completamente esse cenário mais otimista, né? Então, em 1993, durante a Primeira Guerra do Alto Karabakh, ou enfim, a Primeira Guerra de Nagorno-Karabakh, a Turquia, ela vai fechar a sua fronteira terrestre definitivamente com a Armênia, em apoio, claro, a um dos lados no conflito, nesse caso, o Azerbaijão, seu principal aliado, né, o principal aliado turco no Cáucaso, e desde então, os dois países, Turquia e Armênia, nunca estabeleceram relações diplomáticas formais e, enfim, a fronteira permaneceu fechada por mais de 3 décadas, né? Então, para a gente entender essa situação Turquia e Armênia, quase impossível não falar desse episódio que foi a primeira guerra, principalmente de Nagorno-Karabakh, uma disputa que, enfim, ela é muito mais antiga do que normalmente se imagina, né? Suas raízes antecedem tanto a criação da União Soviética quanto a sua dissolução. Então, a gente está falando aqui novamente de uma região que durante séculos esteve em volta a questões de conflitos étnicos, religiosos, territoriais, né? Portanto, todas essas clivagens de complexidade vão se combinar justamente nessa região em que se concentra, né, Nagorno-Karabakh, mas que com o fim da União Soviética e com o vácuo de poder deixado pela Confederação Socialista, enfim, pela União, vai dar margem, né, para um conflito, para uma escaramuça mais direta agora entre as repúblicas independentes, né, da Armênia de um lado e do Azerbaijão do outro. Portanto, o fim da União Soviética acaba mexendo um pouco com esse conflito, um conflito que vai ser retomado em 2020 e novamente em 2023 por parte do Azerbaijão, que consegue reconquistar toda essa territorialidade, né? Aliás, existe um aspecto bastante interessante, né, sobre toda essa dimensão de conflito, que recai sobre a própria União Soviética. Então, muitas vezes se afirma, né, que Moscou teria criado artificialmente esses conflitos para manter influência sobre as suas repúblicas e tudo mais. E essa interpretação, ela tem algum fundamento, né, em relação à forma como as fronteiras administrativas foram desenhadas de fato, né, no período do soviético, mas ela também simplifica bastante a história, né? No caso do Cáucaso, como eu, enfim, tento sempre demonstrar as rivalidades entre armênios, azerbaijanos, turcos, persas, enfim, entre os outros povos, são muito anteriores ao período soviético, né? Na verdade, se a gente analisar com lupa a história soviética, a gente pode afirmar com muita segurança que durante grande parte da existência da União Soviética, esses conflitos eles permaneceram relativamente controlados pela forte capacidade de intervenção de Moscou. Novamente, quando a União Soviética entra em colapso, esse mecanismo desaparece e várias disputas históricas reaparecem com bastante intensidade. A partir de então, a gente consegue entender o fechamento definitivo, né, entre a fronteira Turquia e Armênia.
1: Perfeito, perfeito, Guilherme. Olha, para o nosso episódio de hoje, era fundamental que a gente entendesse o início de como que essa relação foi construída ao longo da história, porque a gente traz a informação que, enfim, né, no último mês, a Turquia suspendeu algumas restrições alfandegárias à Armênia, abrindo caminho para ligações comerciais direta entre os dois países, né? Algo que algum tempo atrás era até então impensável, né? Foram, pelo menos nos últimos 30 anos, como você bem explicou, relações bem tensas. E aí eu queria entender com você, Guilherme, o que essa medida, né, dessa suspensão dessas restrições alfandegárias representa na prática? É algo que você entende como mais simbólico ou de fato pode gerar impactos econômicos relevantes?
2: Bom, essa é uma ótima pergunta, Leonardo. E essa retomada do diálogo, né, suspendendo, como você bem comentou, algumas restrições alfandegárias, mesmo discutindo projetos conjuntos, é claro, é uma mudança muito importante, mas a gente precisa entender que ela não vai ocorrer, ela não ocorre necessariamente porque esses problemas históricos, os quais estávamos discutindo anteriormente, tenham sido plenamente resolvidos. Mas sim porque pela primeira vez em muitos anos, como você colocou, 30 anos, esses dois governos parecem dispostos a separar, pelo menos parcialmente, digamos, né, as disputas do passado por oportunidades estratégicas do presente. Então, embora o impacto econômico imediato dessas medidas seja relativamente limitado, né, a gente precisa reconhecer, o valor político e simbólico desse projeto é enorme, né? Agora, o ponto mais importante é entender que essas medidas, que toda essa reaproximação, não surgem, né, de maneira isolada, né? Elas fazem parte de um processo que é um processo mais amplo, um processo maior de transformação e de reconfiguração geopolítica do Cáucaso do Sul, né? Então, se um acordo definitivo definitivo de normalização avançar, toda a região poderá e certamente será profundamente impactada. E por quê? Porque a gente está falando aqui de uma área estratégica para o transporte de energia, tanto entre o Mar Cáspio e a Europa, né? Uma região que vai ser atravessada por oleodutos, por gasodutos, por corredores logísticos, né, que ligam esses dois territórios do planeta, né, entre a Ásia e o continente europeu, e mais importante, uma região que faz esse link, né, que é, digamos, a ponte, sem passar, portanto, que estabelece todos esses corredores, sem passar pela Rússia e pelo Irã. Portanto, sem passar, né, pelo território sancionado da Rússia desde 2014, com a anexação da Crimeia, mas principalmente com o advento da guerra da Ucrânia em 2022, e também sem passar pelo Oriente Médio, né, que a gente está aí acompanhando ainda, né, muito atento toda essa situação bastante desgastante, né, por um lado, e de bastante insegurança regional. Então, ainda que muitas dessas iniciativas elas tenham esse componente simbólico, qual estávamos falando, e é um componente simbólico importante, elas também respondem a interesses econômicos que são bastante concretos.
1: Perfeito. Agora, não quero, Guilherme, de maneira nenhuma, né, que a gente faça aqui um exercício de imaginar o futuro ou de chutar aquilo que ainda está para acontecer, mas eu queria entender, assim, se de alguma forma é realista a gente imaginar uma reabertura definitiva da fronteira entre esses países e relações diplomáticas plenas, isso no exercício dos próximos anos. É lógico que não vai ser nesse momento, não vai ser amanhã ou depois, mas nos próximos anos é realista a gente imaginar isso?
2: Olha, eu acredito que sim, né? Eu acredito que sim, até porque depois de tudo que a gente conversou, fica claro como todos esses movimentos que parecem desconexos num primeiro momento, mas que depois, analisando com mais calma, a gente percebe estão completamente correlacionados, né? Todos esses movimentos, eles fazem parte dessa nova dimensão geopolítica e de reorganização desse espaço pós-soviético, né, principalmente a partir aí do ano de 2020. Então eu diria que sim, é realista que a gente veja essas relações avançarem e a retomada completa das relações ali fronteiriças entre esses dois países. Mas a gente precisa entender que, assim, claro, embora seja verdade, né, que por um lado os temas de segurança e conectividade eles tenham aparecido em frentes distintas, esses dois grandes assuntos, eles caminham para uma tendência incontornável, que é justamente essa redefinição de poder no Cáucaso, né? Não por menos a Armênia, ela permanece como catalisador desse movimento, rompendo, mas não rompendo ao mesmo tempo as relações com Moscou, buscando uma aproximação com a União Europeia, com o apoio do Donald Trump, que, enfim, nesse recente apoio, né, ao Pashinyan, disse que com ele planejaria fazer da Armênia great again, né, utilizando aí o slogan do MAGA, né? Mas é claro, esse movimento ele não é exclusivo e a gente precisa entender que ele responde a esse novo cenário, ao passo que o Azerbaijão, por exemplo, e o Cazaquistão aceleram a construção desse novo eixo logístico eurasiático, baseado no corredor do meio, principalmente envolvendo a Ásia Central, não surpreende necessariamente que as negociações, tanto entre Yerevan e Baku, tenham evoluído, como também que a normalização diplomática entre a Armênia e Turquia tenha evoluído. O corredor Zangezur, por exemplo, é parte dessa estratégia, né? Um corredor que pretendia originalmente conectar Baku, capital do Azerbaijão, ao exclave azerbaijano, portanto fora do território principal azerbaijano, Nakhchivan, passando pelo sul da Armênia, mas que no fim, né, no final das contas, na realidade pretende conectar Baku, capital novamente do Azerbaijão, a Kars, que é uma cidade na Turquia. Portanto, e novamente, a normalização das relações fronteiriças entre Turquia e Armênia se faz necessária, justamente para a construção desse corredor, de mais um corredor logístico, né? E aí a gente entende que não é coincidência nem benevolência dos Estados Unidos estarem mediando essa situação, que a gente entende o porquê da União Europeia estar cada vez se aproximando da região, né? E tudo isso acaba desenhando um cenário futuro que, ao meu ver, é bastante bastante otimista para o fortalecimento dessas relações no longo prazo.
1: Guilherme, olha, quem está nos acompanhando aqui, claro, nossa audiência, está curiosa para entender uma coisa. A gente está falando de países, né, que por muitos e muitos anos não se falaram, que não tinham relação. E aí, a partir do momento que a gente diz, né, que essas tensões, elas diminuem, que os dois países dão passos para que comecem a ter uma relação de fato, a gente fica naquela dúvida, né? Quais são os impactos que essa aproximação entre Turquia e Armênia, que impactos pode trazer para o equilíbrio político, econômico em uma escala global?
2: Olha, eu acho que o principal impacto ele vai se dar justamente nesse campo de disputa, por essas rotas de escoamento, logísticas e energéticas, né? Portanto, falando aqui de cadeias globais de suplementos, mas também mercado global de energia, que tanto a Armênia, nesse caso, quanto a Turquia, são grandes protagonistas, né? Porque, novamente, você precisa ter uma relação estabilizada entre esses dois países para que diversos projetos, como o mencionado corredor Zanjezur, saiam do papel. E são, novamente, corredores e projetos de infraestrutura que acabam por impactar o planeta e o mundo de maneira mais ampla, porque contornam territórios instáveis, né? Ou com grande instabilidade geopolítica, como vai ser o caso do Irã no Oriente Médio e também o caso da Rússia. Agora, é importante que a gente entenda que esses impactos eles podem ser positivos por esse lado, no sentido de promover a integração do Cáucaso, mesmo que uma integração logística, né, mesmo que uma integração pragmática nesses termos, que acaba por beneficiar aí os principais financiadores desses projetos. Daí a gente está falando aqui dos Estados Europeus, né, de Bruxelas, de Washington, enfim. Mas a gente também precisa entender que esses impactos podem ser, em alguma medida, negativos, na medida em que eles podem se tornar novas escaramuças ou novos focos de instabilidade. E daí a gente precisa entender o quê? Bom, a Turquia, desde 1955, salvo engano, é membro da OTAN. Opa, pera lá, OTAN. A construção de um corredor, no caso o corredor Zanjezur, que busca unir Baku a uma cidade na Turquia passando pelo sul da Armênia, automaticamente coloca em risco aqui a segurança nacional de um outro estado. Portanto, mais uma clivagem de complexidade para a gente adicionar aqui na nossa análise, que é o caso do próprio Irã, né? E como que o Irã interpreta a construção desse corredor, financiado por potências ocidentais e principalmente por um membro direto da OTAN, que vai estar ali muito próximo do seu território. Então, o antigo governo iraniano já havia declarado isso em 2023, 2024 também, reiteradamente, que se preocupava com essas movimentações próximas da sua fronteira. Então, a gente tem essa dinâmica. A outra dinâmica envolve a relação que é cada vez mais complicada e mista em termos, né, de sentimentos aqui entre Turquia, que sai muito fortalecida desde 2020 no Cáucaso, né? E Rússia, que por sua vez sai muito enfraquecida desde que o Azerbaijão retoma o conflito em Nagorno-Karabakh e acaba por si só, né, e com a ajuda do financiamento turco, até porque foi a Turquia que ajudou o Azerbaijão a modernizar o seu arsenal militar, a reconquistar essa região. Então, como que ficam as relações Turquia-Rússia? Até porque a gente deve aqui levar em consideração que esses dois grandes atores das relações internacionais estão lutando em lados opostos há um bom tempo, né? Então a gente está falando aqui da Síria, Turquia assumiu um lado, Rússia assumiu outro. A gente está aqui falando da Líbia, Rússia assumiu um lado, Turquia assumiu outro. E a gente também está falando, claro, né, do principal componente aqui para a segurança tanto doméstica e nacional da Rússia quanto da própria Turquia, que é a região do Cáucaso. No contexto de Nagorno-Karabakh, a Rússia ela tentou se manter o máximo neutra possível, mas no final das contas, quem saiu vitoriosa dessa situação toda foi novamente a Turquia, botando aí a relação entre os dois países em jogo, né? O que nos permite aqui questionar até que ponto a normalização da Armênia com a Turquia não acaba por também inflamar mais essa tensão nas relações entre Turquia e Rússia no longo prazo. Até porque a Turquia ela não pretende ficar pelo menos no Cáucaso, né? O Cáucaso é muito importante para a Turquia, claro, assim como eu falei para a Rússia também, porque a gente está falando de uma região que faz fronteira com o Cáucaso do Norte, né? Onde ficam as repúblicas autônomas da Rússia, a Chechênia, né? O Daguestão, que são calcanhares de Aquiles para o governo em Moscou, mas a gente está falando também de uma pretensão da Turquia de se expandir dentro daquela ideia lá pretérita, né, dos jovens turcos para além Cáspio. E a gente está falando aqui de outra região também calcanhar de Aquiles para os interesses de Moscou. Estamos falando da Ásia Central. Né? Então, até que ponto essa nova dinâmica, que é uma dinâmica de paz e cooperativa no Cáucaso, não vai em algum momento desaguar em novas desavenças, em novas escaramuças. Então, estamos aí a ver.
1: Perfeito. Agora, Guilherme, esses avanços, de alguma maneira, representam uma mudança estrutural na política externa da Turquia, ou na sua avaliação é um movimento mais pontual?
2: Olha, na minha avaliação, assim, o comportamento turco, ele já era esperado nesse sentido, tá? Até porque houve uma tentativa importante de reaproximação realizada pela Turquia lá em 2009, quando o governo turco, naquele contexto, e da Armênia vão assinar, com a mediação da Suíça, né, os chamados protocolos de Zurique, que vão prever a abertura da fronteira e, enfim, o estabelecimento das relações diplomáticas entre os dois. Porém, esse processo dos protocolos, enfim, acabou fracassando justamente porque o conflito entre Armênia e Azerbaijão continuava sem uma solução definitiva, né? Então, isso nos permite inferir o quê? Bom, um dos grandes entraves para a aproximação entre Turquia e Armênia era justamente a resolução da questão em Karabakh. E esse é um dos 5 fatores que ajuda a explicar o porquê dessa aproximação. Então, primeiro, a mudança no equilíbrio de poder depois da Segunda Guerra de Nagorno-Karabakh, a vitória do Azerbaijão em 2020, consolidada posteriormente com a retomada do conflito e a retomada completa dos territórios adjacentes de Nagorno-Karabakh em 2023, o enfraquecimento da influência russa no Cáucaso, né, e um fortalecimento, digamos assim, das posições turcas no local. E, claro, um terceiro elemento que também é importante é essa mudança na política externa da Armênia, que a gente já discutiu anteriormente, né? Então, nos últimos anos, o governo do Nikol Pashinyan, ele vai passar a buscar uma maior diversificação das suas parcerias internacionais, né? E não vai romper, claro, diretamente com a Rússia, até porque a Armênia depende ainda muito de Moscou em termos de segurança e de energia, mas Yerevan vai intensificar sim a sua aproximação com os Estados Unidos, né, e com os países da União Europeia.
1: Tá ótimo. Olha, Guilherme, nossa entrevista, nosso bate-papo já vai chegando ao final. Eu queria muito agradecer a você pela sua participação, por ter aceitado o convite em participar do nosso Intriga Internacional. E eu queria deixar um espaço também para as suas considerações finais, já que a gente está falando de um assunto, né? Que, enfim, nos próximos anos a gente vai ter novos desdobramentos sobre como que essa relação vai ficar.
2: Ah, com certeza, ainda vamos ver muitos noticiários, né? Bom, eu diria que no final das contas, né, a principal característica dessa reaproximação e dessa nova dinâmica no Cáucaso, coexistência dessas duas tendências, né, que são mais antigas e aparentemente contraditórias, né? Então, de um lado, a gente enxerga e a gente reconhece avanços importantes na cooperação econômica, na abertura de fronteiras, na própria construção de corredores logísticos ou de projetos, né, de corredores logísticos, mas de outro lado ainda persistem as questões militares, a própria militarização, as rivalidades históricas, né? E, enfim, essa crescente competição entre grandes potências sob esse xadrez geopolítico.
1: Tá ótimo. Olha, esse foi Guilherme Jeremias da Conceição, ele que é doutorando e mestre em Relações Internacionais pela Unesp, bacharel em Relações Internacionais pela Universidade Federal do Rio Grande do Sul e também pesquisador do CIRI, o Centro de Investigação em Rússia, Eurásia e Espaços Pós-Soviético. Guilherme, mais uma vez, muito obrigado por ter aceitado o nosso convite. Eu acho que esse bate-papo foi muito legal. Com certeza a nossa audiência aprendeu muito com essa nossa conversa. Eu já deixo aqui um convite para que você possa participar mais uma vez aqui do Intriga Internacional com a gente, tá? Mais uma vez, obrigado e até a próxima.
2: Obrigado, Leonardo, novamente pelo convite. Sempre um prazer estar aqui conversando com vocês, nesse caso, especificamente com Intriga Internacional. Internacional e é só chamar, estou aí. Um abraço.
0: Destrinchando.
1: E o Intriga Internacional tem o prazer em receber Dominique Marques de Souza. Dominique, olha, muito obrigado por ter aceito o nosso convite em participar do nosso programa. Enfim, pra gente é um prazer, uma honra. A gente sabe que você já costuma participar aqui dos programas da casa. Enfim, é a primeira vez no Intriga Internacional. Espero que você goste também de participar com a gente. Seja muito bem-vinda.
3: Eu agradeço o convite. Tô animada aí pra participar de mais um programa com vocês.
1: Olha, Dominique, bom, a Turquia suspendeu algumas restrições alfandegárias, né? E abrir um caminho pode chegar a ser de comércio até de

0: relevantes na economia dos dois países. Enfim, como é que você enxerga, nesse primeiro momento, a suspensão desses embargos por parte da Turquia?
1: Olha, eu enxergo como algo que vai ser levado adiante quando a gente considera que os dois países vêm ali se estabelecendo com interesses de ambos os lados, não só em melhorar a própria relação entre, né, os dois, mas também na forma como eles querem se posicionar para as suas políticas externas e relações com a Europa, né, principalmente em termos econômicos. Então, quando a gente considera que desde 2023 a questão de Nagorno-Karabakh, que era um problema entre Armênia e Turquia, quando a gente tem, digamos assim, uma resolução, né, se é que eu posso usar essa palavra, porque para os armênios não foi uma solução, mas eu digo por ponto da Turquia, que tinha sempre essa questão ali com os armênios, né, de como se fosse uma pré-condição para que se estabilizasse as relações ali entre Turquia, Azerbaijão e armênios que estavam ali ocupando a região de Nagorno-Karabakh. A gente pode aí, em determinado ponto aí do programa, retomar um pouco isso, mas como a gente tinha essa questão e a partir de 2023 você tem a saída dos armênios dessa região, então uma estabilização entre Armênia, Turquia e mais uma vez o Azerbaijão. A gente tem uma possibilidade pela primeira vez desde que a Turquia se emancipou, perdão, desde que os armênios se emanciparam do Império Otomano lá atrás ainda, né, no passado do que a gente tem hoje da Turquia. Então agora é a primeira vez em que a gente tem uma possibilidade de diálogo, porque você tem um passado onde os armênios tinham ali uma certa repulsa, né, com relação aos turcos, tem a questão do genocídio armênio que a Turquia não reconhece no início do século passado. Então agora a gente começa a perceber que, principalmente a partir da resolução da questão de Nagorno-Karabakh, a gente tem uma visão mais para frente. São dois países ali que têm um passado bastante impactante para as relações atuais, mas que agora os países estão tentando olhar adiante. A redução dessas tarifas alfandegárias, né, essa permissão, digamos assim, de uma política comercial mais integrada, isso coloca os dois países ali com uma visão de futuro. Ou seja, a gente tem pela primeira vez, né, repetindo, uma tensão que está sendo muito aliviada, onde ambos passam a olhar, veja, olha, somos dois países aqui, precisamos estabelecer as nossas relações comerciais no sentido de nos posicionarmos dentro desse ambiente geopolítico que é considerada a Rússia, o Irã, a própria relação da Turquia com os seus vizinhos, esse corredor energético que envolve o Cáucaso para a Europa. Então agora, eu acredito que seja muito mais importante que ambos os países consigam não só melhorar as relações entre si, mas também a questão de se posicionar como países que estão interessados em se desenvolver, a deixar problemas de lado, a se colocar ali enquanto atores importantes nessa região, seja do Cáucaso, seja do Mediterrâneo, seja de melhorar as suas relações com países euroasiáticos, até com a própria Europa. Então eu acredito que sim, que não é algo apenas simbólico, mas algo principalmente estratégico, não só para a Turquia, né, que a gente trata muito de política externa estratégica. A Turquia, ela vem tentando se colocar como um ator ali que está se emancipando um pouco daquela dependência diplomática que tinha ali com relação aos Estados Unidos e Europa, mas principalmente com a Armênia, né, que vinha sendo muito afetada por esse isolamento aí que vinha passando, principalmente com relação à Turquia. Então, eu acredito que agora as coisas comecem a caminhar.
0: Pois é, Dominique, até você citou nessa resposta alguns países, e eu queria entender com você, nesse processo de normalização, como que outros países, né, influenciam nessa relação? É o caso do Irã, União Europeia, Rússia, como é que esses países, de alguma forma, influenciam nessa normalização das relações entre esses dois países?
1: Quando a gente pensa nisso, é interessante olhar sempre para a parte histórica. Então, a Armênia, como eu disse, ela foi do século XVI ao XX, né? Na sua parte ocidental, ela foi parte do Império Otomano, que é o passado ali da Turquia, né? Que acabou, a era dos impérios, né, acaba na Primeira Guerra Mundial. Então, o Império Russo acaba, o Otomano acaba, o Austro-Húngaro, né, também,

0: Então, a parte ocidental da Armênia era do Império Otomano e a parte oriental do Império Russo. Então, quando acabam esses impérios, você tem ali uma pré-tentativa ali do que seria a Armênia, mas isso dura muito pouco tempo, porque acaba a Primeira Guerra em 19, em 20 a Armênia é ocupada pelos russos, né, pela União Soviética, em 22 ela passa a ser oficialmente parte da União Soviética. Então a gente tem dois presidentes, né, no caso o Erdogan da Turquia e o Putin na Rússia, que buscam, até se aproximando, né, quando a gente olha para o passado, era impossível imaginar uma aproximação entre otomanos e russos. Eram impérios ali que viviam brigando por regiões de interesse, que é o caso do Cáucaso. A gente tem ali a Armênia como um ponto ali de disputa, a Geórgia, né, o próprio Azerbaijão. Então, a gente tem alguns pontos, né, de interesse. No caso, a Rússia, pela própria questão de influência da União Soviética, a Rússia vai tentar se projetar ali com relação à Armênia. A Turquia tem essa proximidade com o Azerbaijão, porque tem uma questão linguística, uma questão cultural muito próxima. A Turquia, ela busca exercer essa influência em países que são, a gente chama de países de influência túrquica. Então, a Turquia tenta se expandir por ali. E, além disso, você tem essa aproximação entre o Putin e o Erdogan na tentativa de um renascimento euroasiático. E da onde que vem isso, né? A Turquia, ela tem uma posição que a gente chama de pendular. A própria geografia da Turquia faz com que esse país ora esteja jogando mais para o lado ocidental, ora mais para o lado oriental, no sentido de que ela sofre muita pressão por todos os lados, então ela tem que saber jogar o jogo, né? Dançar conforme a música. Então, ela, ao mesmo tempo em que faz parte da OTAN, ela tem essa proximidade, essa simpatia pela ideologia ali, liderada pela Rússia, pelo Putin, desse renascimento euroasiático, e ao mesmo tempo essa aproximação, como eu disse, era inviável no passado, mas agora eles dialogam, mas ainda assim tem esses pontos de conflito, que são os interesses em comum, onde a Armênia está no centro disso tudo. Então a Turquia se aproxima do Azerbaijão, sempre teve ali um slogan, digamos assim, de um país, dois estados, né, quando a Turquia se refere ao Azerbaijão. Por conta dessas questões culturais, a Turquia sempre protegeu o Azerbaijão quando se trata da questão de Nagorno-Karabakh, que era uma região autônoma da União Soviética ali, e que era povoada, né, pelos armênios. Quando você tem esse, digamos assim, né, esse reacendimento desse conflito ali, ao longo de 2020 até 2023, a Turquia apoia bastante o Azerbaijão, né, que também sofre uma influência e uma pressão da Rússia, mas a Turquia manda drones, né, faz treinamento militar, apoia e esteve contra a Armênia, né? Quem ouve música aí com frequência, a gente tem ali o líder, né, da banda System of a Down, ele sempre vai fazer uma referência, veja, a Turquia está sempre contra a gente, né? A Turquia não reconhece Armênio, que aconteceu no fim do Império Otomano, por questões ali de influência, né? A Armênia, ela vem se aproximando dos russos, momento, os jovens turcos ali naquele movimento de tentar recuperar a autonomia, né, a força otomana, eles começam a expulsar os armênios, até uma comparação hoje com o que faz com os palestinos, de sair expulsando, sair tomando as casas, demolindo, né, e essa população sofre, né, tem que emigrar, passa fome, passa tortura, passa um monte de situações ali que ninguém deveria passar, né, é contra a dignidade humana passar por isso, e a Turquia não reconhece até hoje, né, diz que o principal motivo ali foram consequências de uma guerra civil que já estava acontecendo e tal, mas havia assim uma certa perseguição religiosa, os muçulmanos ali naquele momento tentando recuperar a força otomana, eles vão fazendo com que os armênios saiam, acontece a questão ali do genocídio, então a gente tem essas cicatrizes e essa tensão sempre inerente ali a essa região, onde você tem a Turquia querendo se projetar, a Rússia e também o Irã, porque o Irã, sempre que pode, vai também colocar ali a sua forma de se projetar para não perder influência. E quando a gente olha para hoje, né, considerando todo esse passado que envolve esses principais países aí, você tem o Irã tentando participar de um corredor energético. E aí a gente tem que considerar que o Irã passa por esse isolamento, né, econômico, sofrendo sanções dos Estados Unidos desde 79, agora com esse conflito sendo, né, reacendido aí com Trump no poder, a gente viu isso esse ano. O Irã tenta fazer parte desse corredor energético e a Turquia, ao mesmo tempo em que colabora com o Irã, quando a gente fala de relações diplomáticas, né, de envolvimentos ali na resolução de conflito na Síria e tal, a gente até tem esse diálogo, mas ao mesmo tempo você tem uma certa disputa, onde a Turquia tenta agora se aproximar da Armênia para promover justamente uma maior integração, uma maior participação nesse corredor energético para levar o gás para a Europa, né? A gente sabe ali que essa região do Mediterrâneo, do Mar Negro, está muito ali relacionada com recentes descobertas de gás, de grandes reservas, inclusive em volta do Chipre ali, onde a Turquia está se projetando muito, você tem a maior descoberta de gás dos últimos anos. Então a Turquia vem tentando fazer uma projeção, tentando se colocar ali para esses países de sua influência e também para, claro, se posicionar contra Israel, que Israel é uma grande força ali do Mediterrâneo. Então você tem essa projeção, a Armênia no meio, e a Armênia tentando ao mesmo tempo sair desse isolamento que vinha tendo ao longo de 70 anos por conta dessa questão com a Turquia, com o Azerbaijão, com Nagorno-Karabakh e tudo mais. Então a gente tem esses interesses e tem outros países tentando, né, dominar toda essa movimentação para que todo mundo ali consiga, ali, digamos assim, o seu lugar ao sol, né, e tentar recuperar as suas economias e se projetar enquanto atores importantes internacionais e que possam ali estar se aproximando de União Europeia, de normalizar as suas relações até com relação aos Estados Unidos, porque embora seja um país considerado inimigo, ainda é o país de liderança internacional, seja econômica, seja militar. Ao mesmo tempo, a gente vê esse renascimento também da China, né? Muitas pessoas falam aí de nascimento, né? Mas não é um renascimento. A China, né, no seu passado ali representava também uma grande força internacional, e a gente tem a China querendo fazer parte disso. A China, ela vem se aproximando não só dessa região, como também da América do Sul, da África. Então ela vem se expandindo, ela vem promovendo infraestrutura, né, nesses países que estão a fim de crescer, ela vem fazendo investimentos. A gente já vê a China fazendo uma relação econômica muito forte com o Irã. Então, se os Estados Unidos conseguiam até certo ponto, né, isolar o Irã internacionalmente, agora a China consegue tirar isso, porque ela vem se relacionando, fazendo trocas comerciais com o Irã, sem dólar, né? Então, todo o movimento internacional está correlacionado com esse momento de aproximação, né, digamos assim, de restabelecimento das relações diplomáticas entre Armênia e Turquia. É muito difícil a gente conseguir analisar somente esse ponto quando a gente está olhando para a característica de relações internacionais, que é juntar geopolítica, política, passado, presente, futuro, enfim, relações com o Ocidente, com o Oriente. Muitos blocos econômicos fazem parte disso, né? Você tem a União Econômica Euroasiática, da qual a Armênia faz parte, mas a Turquia não. Então, se a Turquia agora se aproxima da Armênia, ela vai poder ter uma maior possibilidade de ter as suas indústrias atuando em território armênio. Ou seja, se a Turquia continua como parte da OTAN e de uma aproximação com a União Europeia em termos de união aduaneira, que tem desde 1993, ao mesmo tempo, agora, a Turquia, podendo atuar em território armênio, ela também passa a usufruir das vantagens dessa União Econômica Euroasiática. Então, a gente tem uma mistura muito forte, né, de todos os interesses ali, e essa região, por si só, é muito interessante por estar no meio entre Oriente e Ocidente. Por isso, essa complexidade toda.
1: Perfeito. Dominique, assim, o que a gente pode imaginar um pouquinho mais para frente? É realista a gente falar em uma reabertura definitiva de fronteira? Relações diplomáticas plenas, avançadas, nos próximos anos? Ou ainda é precoce a gente falar nesse sentido, algo nesse sentido?
0: Olha, em relações internacionais, as coisas mudam muito rápido, né? Eu acho que o Trump é o maior exemplo disso aí, né? Hoje fala uma coisa, amanhã fala outra. Então, quando a gente trata de países ali, de regiões que são historicamente, eu não vou dizer problemáticas, mas complexas, né? Porque tem muitos atores envolvidos com interesse numa mesma região e uma geografia muito próxima. A gente tem que qualquer mudança na postura do primeiro-ministro da Armênia ou do presidente da Turquia ou do próprio Putin ou na forma como a China se relaciona com esses países, qualquer mudança pode gerar entraves novamente. Mas ao mesmo tempo em que eu acho precoce afirmar isso, eu diria que pela primeira vez temos uma luz no fim do túnel. Então eu acredito que as relações tendam a se estabilizar, né, a menos que haja alguma questão ali de algum conflito pontual que possa mudar as direções, mas eu acredito que seja algo possível de agora em diante, principalmente quando a gente trata de projetos a longo prazo destes países em questão. E aí eu digo não só a Turquia e a Armênia, como também dos países envolvidos, as potências euroasiáticas e asiáticas, a dizer, Rússia e China. Então a gente tem agora uma tentativa de estabilização para que haja crescimento. E não tem como os países crescerem com conflitos o tempo inteiro, né? Como eu disse, a Armênia precisa agora se estabelecer como uma certa potência ali média naquela região do Cáucaso, principalmente pelas questões tecnológicas e energéticas. Então não pode manter suas fronteiras fechadas. Quanto mais diálogo, né, com os países ao seu redor, melhores as suas chances para poder se desenvolver economicamente e se colocar enquanto um país a nível de desenvolvimento, né, nessa região. Eu acredito que sim, que a gente possa esperar algo bom para o futuro.
1: Hoje, Dominique, quais são os principais entraves para uma normalização completa das relações?
0: Eu acredito que seja talvez uma questão de orgulho, né? Um país ferido, né, historicamente ferido, em termos de genocídio, em termos de isolamento. Talvez haja uma certa divisão, né, dentro do país que seja contrária a essa reaproximação com a Turquia. Talvez o Azerbaijão e a Armênia ainda tenham questões territoriais a serem resolvidas. Talvez haja um renascimento de um movimento onde os armênios queiram, de fato, reocupar, por exemplo, a região de Nagorno-Karabakh. Isso, enfim, traga ali uma certa movimentação da Turquia contrária, né, à Armênia novamente. Então, a gente tem que ficar de olho sempre nos movimentos internos. Eu acredito que mágoas, ressentimentos, ou talvez uma questão geográfica ali, se houver, por exemplo, uma descoberta de minérios, né, que sejam importantes ali para a questão tecnológica e aí haja uma tentativa de projeção, né? Então, assim, o que a gente tem hoje é um embate entre aquilo que seria interessante a longo prazo com questões pontuais, como as que eu disse agora, que talvez reacendam certos conflitos. Mas, por hora, eu diria que o interesse maior seja que os países sigam adiante nessa direção de cooperação.
1: Agora, Dominique, a gente já vai caminhando para o final da nossa entrevista, do nosso bate-papo. Eu queria entender com você o seguinte: para quem acompanha o Cáucaso à distância, qual é o maior equívoco na forma como a mídia, de uma forma geral, né, a opinião pública, interpretam entre as relações Turquia e Armênia?
0: Olha, a mídia, principalmente a que a gente consome em geral, muito voltada para o ocidental, e aí eu faço até uma propaganda aí da própria Sputnik, que sempre foi uma fonte de informações que eu tive desde a minha graduação, a gente tem que sempre tentar entender o outro lado. Eu dei aula de Oriente Médio, por exemplo, durante muito tempo, e eu sempre digo para os meus alunos, né, vamos ler as mídias locais, né, porque a mídia ocidental, ela tende sempre a trazer um olhar contrário, né, à Rússia, por exemplo, contrário à Turquia, né, sempre trata esses países ali que possuem grande projeção no Cáucaso como países que, quando manifestam seus interesses domésticos, né, seus interesses de manter uma soberania, como algo como se beirasse ao terrorismo, né. E com relação ao Cáucaso, a gente pouco escuta falar na mídia da Geórgia, do Azerbaijão, da própria Armênia. Quando a gente escuta falar sobre a Armênia, a gente escuta mais sobre essas questões históricas. Ah, a Turquia não reconhece o genocídio armênio. Ah, a questão de Nagorno-Karabakh. Mas pouco se fala sobre as intenções desses países. Então é interessante a gente olhar, por exemplo, o que a Armênia tem? de interessante para que a Turquia queira se aproximar. Isso não é muito mencionado. Então, eu acredito que o principal equívoco, quando a gente trata ali da mídia em geral, seria não olhar esses países com um olhar mais, assim, direcionado à complexidade da própria região. Quais são os interesses? Porque a gente vê os interesses da Turquia e da Rússia sobre o Cáucaso, mas quais são os interesses do Cáucaso, né, em manter relações com esses países? Geralmente existe um olhar de, veja, a Geórgia, a Armênia, principalmente, né, vão ser muito contrárias a qualquer reaproximação com a Rússia, porque o Putin, ele quer fazer ali um czar, né, ele quer fazer um renascimento de uma Rússia imperial. Será que é isso? Será que hoje em dia a página já não virou e os interesses seriam muito mais de uma reaproximação para que todos ali saiam ganhando e se contraponham a esse ambiente ocidental? Né? Porque a gente olha muito as relações internacionais com um olhar de que esse Ocidente, essa ONU, esses 5 países mais influentes do Conselho de Segurança da ONU, e claro, a Rússia faz parte, a gente sempre olha no sentido de o que, que esse Ocidente quer. Como que a gente interpreta através desse olhar? Mas vamos tentar interpretar com o olhar da população local. Vamos adquirir mais conhecimento da mídia local, né? É claro que tem o desafio do idioma, então a gente precisa que pelo menos essas páginas estejam minimamente em inglês, pelo menos para a gente conseguir acessar, e eu digo a gente aqui no Brasil, né? Internacionalmente eu acredito que sim, o inglês seja mais fácil, até por ser um idioma mais simples, né? Então, a gente precisa fazer esse esforço para tentar entender o que, que esses países têm de interesse. Será que realmente a Armênia vai se sentir sempre subjugada pela Rússia? Ou será que não tem interesses ali que sejam comuns entre esses dois países, principalmente em termos de desenvolvimento econômico? Então, o que a gente chama hoje de sul global, que não necessariamente está ao sul do Equador, mas a gente se refere a esses países do sul global como países que não estão dentro daqueles países centrais que projetaram as suas revoluções industriais e que colocaram o restante do mundo como meros compradores dos seus produtos. Quando a gente olha para esses países, que eu diria que são, até certo ponto, revisionistas, no sentido de que questionam essa ordem central ali do Ocidente e que querem se estabelecer, eu acredito que agora o movimento é um pouco diferente. A gente saiu daquele contexto de Guerra Fria, já é outro momento. Independente dos interesses de Rússia, de Turquia, de China, a gente tem que olhar também para os interesses das trocas entre esses países. É interessante que comece a haver uma certa aproximação para que todos saiam ganhando. Pelo menos por esse momento, a gente não está vendo uma tentativa imperialista como essa mídia ocidental costuma tratar. Né? Você não está vendo a Turquia querendo se expandir territorialmente, dominar. Você não está vendo a Rússia querer fazer isso e tentar reacender uma União Soviética. Não tem essa ideia. Né? Inclusive, são países que adotam medidas econômicas que são neoliberais, né? Que não estão ali tentando fazer nada relacionado a um comunismo, por exemplo. Então, acredito que o equívoco da mídia seja tentar ler a complexidade da conjuntura com um olhar ainda da década de 90 ou de uma época de uma Guerra Fria. Né? Eu acho que isso aí atrapalha muito a visão, como a gente precisa, né, analisar essas regiões que não são tão tradicionais, né, para nós aqui, por exemplo, da América do Sul. Então a gente precisa estar sempre lendo as mídias locais e tentar entender o que está acontecendo.
1: Perfeito, Dominique. Olha, eu queria muito agradecer sua participação aqui com a gente no Intriga Internacional. Queria deixar um espaço aqui para suas considerações finais, para a gente já pensar um pouquinho no futuro aí, enfim, fazer algum tipo de projeção. Sei que futurologia não é o objetivo principal aqui do nosso podcast, mas é sempre bom a gente já planejar ou pelo menos tentar entender o que que pode acontecer nos próximos anos na relação entre os dois países. E de antemão agradeço você a sua participação aqui com a gente.
0: Eu agradeço o convite, eu gosto sempre de estar participando dos programas com vocês na Sputnik. E como minha fala assim, final, nós que somos formados em relações internacionais, a gente evita isso. Mas claro, sempre tem esse pensamento de ok, acho que agora vai, né? Ou então acho que agora vai piorar. Eu estava mesmo ouvindo hoje o programa do Mundioca, né, com a Melina e com o Marcelo, e havia aquele retorno ao passado, né, de que quando Netanyahu entrou de novo em 2022, por exemplo, já se havia uma ideia de que para os palestinos, para os povos árabes também, ia ficar um pouco complicado, mas que ninguém entendia o quão complicado que isso ficaria ainda. Ou seja, em 4 anos... a questão ali foi muito mais profunda do que aquilo que se projetava dentro das perspectivas dos analistas de relações internacionais. Então, é sempre algo muito efêmero, né? Então, por agora, a gente pode imaginar que temos uma Turquia buscando uma projeção e a gente não sabe como que vai ficar o governo turco, né? Como eu disse, o Erdogan, ele conseguiu ali se reeleger, mas teoricamente não poderia novamente, a menos que ele ache uma brecha, né, na forma ali da Constituição e tal. O sistema da Turquia mudou recentemente, né, mudou de parlamentarista para presidencialista. Então a gente tem essa transformação do governo turco, que a gente não sabe ainda como vai ficar. Como eu disse, o Erdogan vem tentando fazer essa transformação da Turquia de um mero aliado subserviente ali dos Estados Unidos para um país que, como representante daquilo que foi o Império Otomano, que foi um império que durou 600 anos e que se expandiu muito, né, a ponto de quase dominar ali pelo menos o sul da Europa. Quando a gente tem uma Turquia que ficou calada durante muito tempo e que esse presidente que criou o próprio partido que está em poder hoje, que é o AKP, ele vem com essa intenção de eu tenho que transformar a Turquia em algo grande novamente, não necessariamente com uma intenção de ser um novo sultão otomano, não necessariamente nesse sentido, mas no sentido de, olha, estamos pequenos demais para aquilo que um dia representamos no passado. Quando ele vem tentando se projetar mais no sentido de se aproximar do Oriente Médio, tentar combater ali a influência de Israel e a própria forma como Israel vem atuando, né, dominando territórios, fazendo guerra de expansão com a ideia de grande Israel e tal. Quando você tem um Erdogan se aproximando do próprio Putin, o renascimento euroasiático, projetando ali todo o seu poder, o seu conhecimento sobre exploração de gás e fez uma descoberta recente, né, no Mar Negro, que foi a maior descoberta de gás dessa região nos últimos anos. Então, quando você tem todo esse projeto e agora essa aproximação com a Armênia, a gente pode dizer que sim, pode ter boas intenções, claro, mas também no sentido de projeção internacional que vai desde o Oriente Médio para a Europa, para a Ásia, para o Cáucaso, e a gente não sabe até onde ele vai. A gente não sabe se vai mudar a presidência, né? Um dos motivos dele querer se manter no poder é justamente que não entre um governo pró-Ocidente, pró-Estados Unidos, porque sabe que aí todo o seu projeto seria jogado pelo ralo em pouquíssimo tempo. Então, um projeto aí de 26 anos, sei lá, 24 anos, seria jogado com certeza pelo ralo em 2 anos. Então, a gente tem essa necessidade de projeção da Turquia, que tem um certo termômetro, né? Ao mesmo tempo em que se aproxima de países do Cáucaso, a dizer aqui a Armênia, numa tentativa de restabelecer relações diplomáticas e buscar um desenvolvimento, pode ser que ele passe do ponto e a Armênia se sinta um pouco, talvez, coagida, e aí venha a se afastar novamente. Pode ser que outros países venham a estabelecer uma certa capacidade de influência na Armênia e venham tentar afastar. Então, assim, é muito difícil. É uma região muito conflituosa historicamente, uma região geograficamente muito complexa, muitos povos, muitas religiões habitando, muitos interesses. E, para agravar um pouco a situação, a questão energética, né, que a gente sabe que é o que comanda a geopolítica internacional há muito tempo, né, e vai continuar comandando. Então, como eu disse, a Armênia tem essa questão de minérios, né, tem essa questão de tecnologia, né, de novo Vale do Silício, digamos assim, e isso vai atrair olhares internacionais que tentem também expandir os seus poderes, talvez, nem que sejam de influência, sobre esse território. Então, a gente tem que ficar atento, né, sempre olhando ali, as relações internacionais mudam de um dia para o outro, mas a gente pode, pelo menos, pensar nesse sentido.
1: Perfeito, Dominique. Obrigado, tá, pela entrevista, pelo nosso bate-papo. Já vou deixar aqui um convite em aberto para você para uma nova participação aqui no Intriga Internacional. Mais uma vez, muito obrigado e até a próxima.
0: Até a próxima. próxima e fico aguardando. Tchau, tchau.
1: O Intriga Internacional de hoje vai ficando por aqui. Agradeço a você que ficou com a gente até o final de mais esse episódio. 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
5: E aí, apaixonados por história, beleza? Pedro Henrique Lima na área pra gente revirar uma campanha histórica na política brasileira, especificamente na Quarta República, período que foi ali de 1945 até o golpe de 64. Eu tô falando da campanha Marechal Henrique Lotti e João Goulart, Marechal e Jango. Uma campanha que envolveu, de um lado, um marechal conservador mais nacionalista e, do outro lado, um político muito identificado com as esquerdas na época e com o movimento sindical. E essa campanha foi tema de um livro fascinante que será lançado ainda nesse ano 2026 pelo Felipe Lotti e o Guilherme Diniz. E o título do livro é Lotti e Prestes, o Marechal e o Comunista. Mas por que Prestes e não João Goulart? Bom, o livro ele se propõe a analisar o contexto político das esquerdas na época e como que Luiz Carlos Prestes, o Cavaleiro da Esperança, esse personagem que está presente, eu acho que em todos os momentos históricos, políticos do Brasil, dos anos 20 até o fim da ditadura militar, ele resolveu apoiar a candidatura do Marechal Henrique Lotti em 1960 e escreveu um manifesto convocando o Partido Comunista do Brasil a apoiá-lo também. Então, é um livro sobre os bastidores, né, dessas articulações em torno da campanha do Marechal Henrique Lotti, também as divergências entre os comunistas. Ah, e para quem não sabe, as eleições na época, elas eram separadas. Tinha eleição para presidente e eleição para vice-presidente. E aí, qual era a outra alternativa? Quem estava do outro lado? Simplesmente Jânio Quadros. Esse cara pitoresco da vassourinha representava os setores conservadores da política brasileira e também os interesses dos Estados Unidos. Então, era uma questão de fazer uma frente ampla para ser contra Jânio Quadros ou simplesmente se omitir, já que o Marechal Henrique Lotti não era de esquerda. Questão difícil que as esquerdas tentaram responder nessa época e os autores Guilherme Diniz e Felipe Lotti trouxeram isso de uma forma muito bem aprofundada nesse livro. E a gente vai conversar com os autores agora. Bom, e para contar melhor essa história pra gente, quem tá aqui no estúdio agora comigo é o Felipe Lotti, ele que é historiador, autor do livro Lotti e Prestes, o Marechal e o Comunista. Felipe, muito bem-vindo ao Virada de História, tudo bem?
6: Tudo bem, obrigado Pedro, obrigado Rádio Sputnik, Metropolitana. Boa noite, boa tarde, bom dia, boa madrugada pra audiência aí, no horário que vocês estiverem ouvindo. Prazer estar aqui novamente.
5: Prazer é todo nosso, Felipe. Agora, título bastante provocativo desse livro, né? Marechal e um comunista. Como que esse casamento foi possível, Felipe? Conta pra gente.
6: Pois é, é interessante a história do título, né? Porque assim, eu tinha dado um título de trabalho acadêmico, né? Era bem maior.
5: Aquela coisa gigante, né?
6: É, era algo como...
5: Subtítulo e tudo.
6: Isso, exatamente. Era o apoio, era... Eu lembro do subtítulo, cara, o apoio crítico de Luiz Carlos Prestes e do PCB, a campanha do Marechal, subtítulo quilométrico.
5: Sim.
6: É, quem escolheu foi Haroldo Cevarulo, da editora Alameda, que eu agradeço aí a oportunidade de lançar o livro. Ele se interessou muito rapidamente pelo nosso projeto, a tempo de poder sair na eleição, né? Que aí fica mais provocativo ainda. Então, é interessante porque... Como é que começou o livro? Luiz Carlos Prestes, ele lançou dois documentos um em setembro de 1959 e outro em março de 1960, defendendo que os comunistas apoiassem a chapa do Lote e do Jango.
5: Uhum.
6: Eles não têm esse título que acabou virando o nome do documento junto, né? É, que é porque os comunistas votam... Não votam, minto. Porque os comunistas apoiam Lote e Jango, uma interrogação. É, e ali ele defendia o voto no Lote e no Jango. E assim, como eu falei do subtítulo que eu tinha escolhido, né? Era um apoio crítico, assim. Ele via, diante das possibilidades, das alternativas, a melhor candidatura para os comunistas era do Lote, apesar dele ser anticomunista e conservador. Inclusive, nesses dois documentos, que formam esse único, né? Que é o porque os comunistas apoiam Lote e Jango, ele explicita isso, ele deixa claro, olha, Lote é conservador, Lote é anticomunista e tal, mas ele é nacionalista, ele defende a indústria nacional, desenvolvimento econômico, defende a soberania.
5: Apesar de não ser de esquerda, né? Assumidamente, né?
6: É, ele não era de esquerda, ele era um militar de direita, conservador mesmo. Ele é, como diz o fã-clube, o presidente do fã-clube do Marechal Lote, Luiz, meu amigo, ele era um carolão, ele era um cara BA, de igreja.
5: Sim, católico, né?
6: Católicozão, um carolão. E nacionalista, o que dificultava essa aproximação com os comunistas. A relação entre comunistas e ou católicos ou nacionalistas era muito difícil, né? Católicos eu digo porque, assim, no Brasil daquela época, o país era majorita, 90 e tantos por cento, eu digo isso porque no censo de 92, por aí, dava 90 e tantos% de católico, né? Então, naquela época, então, a religião era o catolicismo, apesar de ter outras religiões. Mas, basicamente, qual que era o problema? Para os nacionalistas, o comunismo, ele era internacionalista, então ele dissolveria, ele trabalha para dissolver as nações, então o nacionalista, ele não gostava dos comunistas, em geral, né? Tinha tendência a não gostar. E o católico não gostava porque o comunismo era ateu.
5: Sim.
6: E defendia o ateísmo, então...
5: Religião como ópio do povo, né?
6: Exatamente. Não era só que eles eram ateus e tá de boa, tá tranquilo, cada um acredita no que quiser. Os comunistas, eles tinham uma política, tinham uma militância ateísta, antirreligiosa, no linguajar comunista, né, pra superar a religião justamente por ser o ópio do povo, uma ilusão que impedia a classe trabalhadora de enxergar a realidade material e, a partir daí, né, sofrer mais com a alienação e ser dominada e explorada pelos capitalistas, né? Então a religião era vista como entrave. Então era muito difícil fazer essa aliança. Mesmo assim, Prestes apoiou e sustentou que os comunistas trabalhassem pela campanha do Lote e do Jango, né? É interessante que era necessário, houve um embate grande ali dentro do Partido Comunista, entre os comunistas, disso, né? Porque era uma contradição forte naquela época, né? Hoje ainda tem, mas eu diria que é menos intensa. Mesmo porque, assim, teve toda aquela... O comunismo já não tem, vamos dizer assim, uma representação assim tão ideológica, né? A China, se a gente for considerar a China comunista, ela não fica fazendo proselitismo de comunismo, né? Não fica fomentando partidos comunistas pelo mundo, nada, né? Não tem uma disputa ideológica, né? Então isso já atenua bastante. Pelo menos o catolicismo, né? Quer dizer, o nacionalismo, ele também foi muito abandonado a partir ali da década de 80, né? Virar a década de 70, 80 com a questão do neoliberalismo, então fluxo de capitais à vontade, sem barreiras.
5: Consenso de Washington, fim da Guerra Fria, foi tudo aquele contexto ali, né?
6: Isso.
5: Virada dos 80 pro 90.
6: Tanto é que o pessoal fala, muitos vão falar, principalmente os liberais, né, que o nacionalismo é algo morto, superado, não tem. Apesar de todo país que seja potência ser muito nacionalista.
5: Sim, inclusive os Estados Unidos.
6: É, principalmente. Os caras são nacionalistas até o osso.
5: Sim.
6: E os católicos teve muita mudança a partir do Concílio Vaticano II, né?
5: Sim, do ecumenismo.
6: Do ecumenismo, exatamente. De uma maior participação do laicato. E da própria também... do desenvolvimento de uma linha mais de esquerda dentro da igreja, que é normalmente identificada na teologia da libertação, mas não é a única, né?
5: Sim. E eu diria também que esse livro traz um casamento interessante que é entre os autores, né? E aí eu tô falando de você e tô falando do Guilherme Diniz, que vai estar participando também nesse podcast, que pelo que eu entendi, você contou mais a parte do Marechal Lote, né? Além o sobrenome de estudo, mas eu acho que isso é só 10%, você tem uma pesquisa muito vasta sobre ele, né? Sobre a atuação da família na política, nas Forças Armadas, e o Guilherme já entrou com a parte do estudo dos comunistas da época, né? Desses bastidores do PCB.
6: Sim. Então, fala primeiro do Guilherme, né? O Guilherme, ele tem um conhecimento muito mais vasto de comunismo, de marxismo do que eu. Tanto é que se for ver ali as referências deles nos artigos, tem toda a discussão estratégica, tática ali, pegando vários autores. Eu consigo falar sobre isso, mas não tem a mesma densidade teórica para sustentar, né? E como você falou, a parte da... Por ser familiar, né? Eu acabei pesquisando mais a biografia da filha do Lott, né? A Edna Lott, que participou muito da campanha de 1960. E também do próprio Lott, né? Então, eu falo mais disso por já ter, exatamente, né? Feito essas pesquisas e tal. É interessante colocar, né? Porque aí o público pode não saber, né? Mas em casa não tem muito esses relatos de campanha.
5: Uhum. Mas toda hora você tá postando lá uma foto de uma bandeira, de uma flâmula, de um recorde de jornal. Isso você vai pegando com outras pessoas.
6: É, não, eu peguei. É porque assim, eu peguei o acervo da Tia Henriette, que é a tia avó, né?
5: Uhum.
6: Mas eu só soube recentemente, neste ano aqui, não deve ter nem um mês. Mas assim, eu nunca ouvi. O que eu ouvi muito em festa de família era sobre o contragolpe, em 1955.
5: Sim.
6: Mas algo que não. Era mais uma narrativa épica da ação dele militar do que propriamente explicar politicamente.
5: Sim.
6: Não tinha maiores detalhamentos. E a eleição, então, chegava pouco, assim, né? Tem uma decepção, se eu posso falar decepção, até a palavra branda. Tá? Mas tem uma decepção muito grande de ele não ter sido eleito, assim. E quem foi eleito foi Jânio Quadros, que era visivelmente alguém oportunista, demagogo.
5: Pois é. Eu já ia chegar nele, Felipe, mas aproveitar a deixa, esse casamento entre um comunista e um marechal era, na verdade, uma resposta, um posicionamento em relação ao outro lado na época, né? O que ou quem, a quem representava esse outro lado que era encarnado pelo Jânio Quadros?
6: Então, o Jânio Quadros, isso aí tá no documento do Prestes, muito claramente, né? O porquê os comunistas apoiam Lott e Jango. Jânio Quadros era o representante da reação, era o representante do imperialismo estadunidense, representante do latifúndio e de outros setores, camadas médias muito conservadoras e outros setores da burguesia que não tinham um projeto nacional de desenvolvimento autônomo, soberano. Eles queriam ser sócios menores do capitalismo estadunidense.
5: Uhum.
6: Então ele representava esse pessoal, ele vinha de uma carreira política meteórica. O Jânio Quadros, em termos eleitorais, era um homem brilhante. Não tem problema nenhum dizer isso, porque o cara era uma máquina, sim, de ganhar eleição, ele foi...
5: Só a vassourinha, né, pô? Hoje em dia todo mundo lembra da vassourinha. Até quem não viveu, eu não vivi, pô, já sei dessa história desde criança.
6: Pois é. Mas assim, ele na década de 50, acho que, não sei se década de 40, mas ele foi prefeito de São Paulo, governador de São Paulo, foi deputado... Acho que deputado federal, estadual para São Paulo. Em 59, ele já não era mais governador de São Paulo, ele foi. Mas se elegeu deputado federal pelo Paraná. Deputado federal ou senador, alguma coisa assim, mas no cargo. No Congresso. Então, no Congresso. Então, assim, ele tinha uma capacidade eleitoral impressionante. E sempre abusando muito do moralismo, essa coisa da vassourinha, né? Que é questão de varrer a corrupção. Ele vai fazer a faxina, a moralização da administração pública, a moralização dos costumes. Então apelava muito para a questão disso também, da questão da perda de valores tradicionais, então perda de valores ali na época também católicos, né? A questão da mini-saia, então tinha toda uma libertação feminina que estava acontecendo.
5: A minha avó dizia, ela era funcionária da Telerge, né? Era telefonista. Na época era uma companhia estatal, era, acho que CTB, Companhia Telefônica Brasileira. E não sei se isso chegou a acontecer na repartição dela, mas ela disse que o Jânio Quadros ia de surpresa assim nas repartições pra ver se a galera tava trabalhando, pra ver se tava uniformizado, pra ver se o pessoal tava uniformizado certinho. Então quer dizer, essa modinha que a gente vê hoje, desses caras com colete indo em vagão feminino, indo em escola, quem inventou essa parada aí, de repente foi o Jânio Quadros, a gente não sabe.
6: Pois é. Não, o Jânio Quadros, ele tem uma coisa assim, muito inovadora. A pessoa que vai estar assistindo vai estar achando que eu tô elogiando o Jânio Quadros, mas
5: livro é o contrário.
6: O livro é o contrário. mas assim, porque ele tem os pontos fortes dele. Ele não era qualquer político. Ele era um cara muito, primeiro, ele era muito inteligente.
5: Sim.
6: Ele foi professor de literatura, se eu não me engano, de letras.
5: Olha.
6: Ele era um cara muito bem formado, ele era um cara muito culto, muito lido, então ele era um cara muito inteligente e ele tinha muito entendimento de política. E ele assim, pode-se dizer, essa moda que veio a partir de 2018, né, que era a ideia de fazer campanha política de forma descentralizada, como se fosse assim, manda pra cada público fragmentada, né, manda pra cada público um videozinho, tava muito isso, né, em 2018. O Jânio Quadros já fazia isso, na eleição de 1960 já fazia isso. Ele fazia muito, ele não tinha problema nenhum de, e esse foi um dos problemas do Lote para de que os comunistas cobravam muito. Inclusive não comunistas, como Guerreiro Ramos, que era um nacionalista, escreveu um artigo que falava isso. Porque o Lote, assim, ele era o candidato da esquerda, não por ser de esquerda, mas porque era a opção das esquerdas, como diz o título do livro da minha orientadora, Carla Carlone, né, que é Marechal, Marechal Henrique Lote, vírgula, opção das esquerdas. Mas ele, assim, ele não fazia acenos para Cuba, que tinha acabado de fazer a Revolução em 59. Ele falava que não ia reatar relações diplomáticas com a União Soviética. Ele não... E Jânio Quadros foi visitar Cuba.
7: Tem repórter dele que tinha Guevara e tudo.
6: É, exato. Ele ficava hospedado na casa do Marechal Tito quando ia pra Iugoslávia.
7: Caramba.
6: Ele tava comprando turbina lá, se não me engano, turbina na União Soviética. Ele não tinha problema nenhum. Ele fazia acenos pra esquerda, esquerda mais radical, sem nenhum problema, sem nenhum constrangimento. E embora houvesse grupos que o criticava, grupos ali da direita que ele representava, né, os conservadores, causava certo estremecimento, mas não tinha nenhum constrangimento de fazer isso, e assim, muito antes de televisão até, porque em 1960 não foi uma campanha de televisão. A televisão na década de 50 era um bem doméstico de luxo, não é qualquer um que tinha. A televisão só foi se popularizar provavelmente na década de 70, e isso na classe média, talvez assim, para uma camada mais popular, talvez seja mais tarde até. Então, assim, ele era um cara muito inovador e até ser aquela coisa, muito à frente do seu tempo. Nesse sentido eleitoral, para ganhar, para conseguir vencer eleições, ele realmente foi um político brilhante. Não tem problema nenhum de admitir isso. E até, assim, é isso. Ele apelava tanto pro humor, então ele não tinha problema nenhum de fazer o papel de ridículo. Aquela história dele se mostrar com caspa, comer sanduíche de mortadela pra todo mundo ver, aquelas passadas dele que eram meio estranhas, que um pé ia pra um lado, outro pé ia pro outro. Aquilo tudo fazia parte de uma estética demagógica pra se aproximar do povo, mostrar, olha como ele é popular, olha como ele é parecido com a gente e tal. Isso tudo era pensado e ele encarnava isso com uma desenvoltura impressionante, né? E foi por isso que Prestes se apoiou, das razões foi por isso que eles estavam vendo que. E Jânio Quadros se lançou logo no começo de 1959, nos primeiros meses, lançou a candidatura dele, foi o primeiro a se candidatar, ou pelo menos anunciar a candidatura. E aí houve essa questão dos nacionalistas se organizarem para ver quem é que ia fazer oposição a Jânio Quadros, que viam que era um candidato muito forte, né? E já todo mundo sabia que ele era um candidato entreguista ali, do candidato do imperialismo e do latifúndio.
7: Sim, sim. Agora, o livro ele começa pela Frente de Novembro, né? A primeira parte do livro, se eu não me engano. Por que começar a partir desse movimento? Esse movimento, ele dá para dizer que é fruto do contragolpe que vai acontecer em 55?
6: Sim, ele surgiu por conta disso.
7: Sim.
6: Ele surgiu em 1956, eu não vou lembrar exatamente qual mês, mas foi logo no começo, porque ele foi fechado logo. Ele foi fechado, acho que em novembro de 1956. Ele tem dois motivos para ter sido criado. Um deles foi essa questão de defender... Na verdade, são vários motivos, falando dois, mas... Assim, de um lado, defender o legado do contragolpe de 1955, e esse legado permitia, que aí seria um outro motivo, né? Permitia que pudesse haver uma articulação entre setores militares mais progressistas, nacionalistas e tal, com setores civis também, de sindicatos, movimentos intelectuais, estudantes... Então esse movimento serviu para aglutinar várias camadas que de repente não tinham uma comunicação tão, uma articulação tão próxima, tão intensa, e permitiu então que, e aí partidos políticos também fizeram parte, PTB, próprio PCB, embora estivesse na ilegalidade, participou, PSD, né, que é o partido Juscelino, então um partido mais conservador, né, então era como se fosse uma frente ampla, né. Ao mesmo tempo também ele surgiu como uma resposta também, ele rivalizava muito com o Clube da Lanterna, que era um... E esse é bem anterior. O Clube da Lanterna, salvo engano, ele foi fundado em 1953. E era um grupo do Carlos Lacerda, que era para ali ficar desgastando o governo do Getúlio Vargas. que era completamente liberal, tal, papapá. É, inclusive, o grande líder do Clube da Lanterna, depois do Carlos Lacerda, era um... Tá me escapando o nome dele agora, mas era um cara do jornal do Carlos Lacerda. Então, assim, era um movimento completamente lacerdista, muito radical, é, vamos dizer assim, é o MBL da época. Então, havia essa questão de combate, né? Ele, e é muito parecido, assim, pra quem quiser fazer um paralelo, né? A Frente de Novembro se parecia muito com a ANL, a Aliança Nacional Libertadora. Então, era uma frente nacionalista, anti-imperialista, popular. E é importante porque ajuda a entender como é que um militar conservador e anticomunista como Lott foi virar um líder de um movimento, embora ele não assumisse essa liderança assim com tanto gosto, assim, porque ele não gostava de política, não poderia ter se engajado muito mais. Isso aí é outra razão para a derrota eleitoral dele, que muitas vezes não é lembrado. Como é que foi possível isso? Porque assim, não surgiu do nada ali, 59, apareceu o Prestes, pensou, ah, não, de repente o Lott pode ser um grande nome. É porque já havia toda essa articulação entre forças populares, estudantes, trabalhadores, sindicatos, na época não havia sindicato rurais, né? Mas assim, tinha um certo movimento camponês já surgindo, intelectuais. Então, e é interessante, porque assim, para a direita da época, principalmente a mais reacionária e mais extremada, né? De fato, dava para ver como se Lott estivesse montando um movimento para se promover politicamente, o que a eleição de 1960 desmente, porque ele rejeitava, por exemplo, o apoio dos comunistas. Ele tinha...
7: Os caras querendo várias... ajudar e ele...
6: Era uma coisa que chegava a ser cômica.
7: Aham. Uhum.
6: Porque chegava assim, tinha comício em determinado lugar, e aí estavam várias bandeiras dos comunistas lá, comunistas e tal. E aí ele falava no palanque, falava, estou vendo muitas bandeiras dos comunistas, mas eu não vou, não apoio os comunistas. Ele falava, dava essas declarações. Tem um jornalista muito importante da época, né, que era do Partido Comunista, que era Mário Alves, que naquele momento ele era diretor do Novos Rumos, que era o jornal do PCB daquela época. E ele teve que... Ele escreveu alguns artigos tentando diminuir essa tensão dessa aliança não oficial, né, entre nacionalistas e comunistas. Tem um trecho muito bom, assim, esse eu acho assim, fantástico. Mário Alves é um jornalista fantástico. É assim, muito claro para escrever, assim, com domínio teórico e prático muito impressionante. E escreve que assim, a criança lê e entende. Claro, não vai entender tudo, mas ela entende o que ele tá tratando.
7: É bem escrito, né?
6: É, muito bem escrito, assim, sem nenhum tipo de necessidade de palavras difíceis, embora assim, seja escrita de quem sabe escrever. Não é alguém que tá empobrecendo a língua para se fazer mais fácil de ser entendido, né? Não. Então tem um artigo dele que ele vai falar o seguinte, que Lott deu uma declaração quando ele foi no Pará fazer um evento de campanha no Pará. Ele deu uma declaração lá dizendo que ele não era comunista, que ele não ia reatar a relação com a União Soviética, coisa nenhuma, que não sei o que, negou tudo isso aí, não ia legalizar o Partido Comunista, não tinha nada. Os comunistas fazem a campanha pra ele, mas ele não...
7: Assim não fica difícil, Marechal, pô.
6: Mas ele que não... E aí ele dizia por quê? Isso sempre ele se defendeu assim, desde 55. Uhum. Porque ele era católico. E o católico não pode apoiar comunista.
7: Sim.
6: E Mário Alves fala assim, cara, você pode continuar sendo católico, não tem problema não. Aí ele falando assim, pô, na Europa há vários líderes políticos, ele cita Gronk, se eu não me engano, eu acho que tô pronunciando errado, mas Gronk da italiano, alguma coisa por aí. E ele chamou De Gaulle, que De Gaulle era um herói de guerra.
7: Sim, general herói francês.
6: General francês da resistência, devia ser o maior nome da França naquele momento, em termos políticos, né, pelo menos pela direita, né. E aí ele falava isso, olha, esses líderes todos europeus, eles são católicos, nacionalistas e capitalistas, e mesmo assim eles fazem acordos ali táticos ou comerciais com a União Soviética, não tem problema nenhum. Você pode aí falar pro Lott, Lott pode continuar sendo católico, nacionalista, capitalista.
7: E tá tudo bem.
6: E tá tudo bem, exato. Exato, tá tudo bem.
7: Tá tudo bem. E Felipe, como que a filha dele, a Edna Lott, se posicionava em relação a isso tudo? Qual era a opinião dela em relação a essa aliança com os comunistas?
6: Então, é interessante porque assim, ela era o elo com os comunistas, pelo lado do Lott. Isso aí. Houve inclusive uma polêmica logo em janeiro de 1960, porque ela já estava fazendo campanha desde 1959, provavelmente outubro, não vou lembrar agora exatamente, setembro, outubro, já participava de comício, eu já dava entrevista para jornal. E houve uma polêmica com o Coronel Nemo Canabarro Lucas, que é um militar fascinante, porque ele tem uma trajetória completamente sinuosa. Ele foi, por exemplo, ele foi da NL em 35, aí ele foi pra Guerra Civil Espanhola, ele teve lá.
7: Olha.
6: Ele lutou na Guerra do Chaco entre Paraguai e Bolívia. Ele cobriu a Segunda Guerra Mundial na França. Ali ele não foi, se eu não me engano, na França, ele não fez operação militar, ele foi como jornalista, ele cobriu a guerra. Então assim, ele era um cara que... um Don Quixote encarnado. E ele virou um dos grandes líderes da Frente de Novembro. Ele era um dos principais... sei lá, era... O presidente de honra era Lote, mas aí tinha um presidente que era, vamos dizer, efetivo. Não sei se era João Goulart ou se era o representante do sindicato do... Não lembro qual era o sindicato. E logo o terceiro nome, vamos dizer assim, era o Nemo Canabarro Lucas. Entre os militares, de longe, ele era o mais importante. Só que ele era um cara de direita, era um nacionalista de direita. E ele acusou a Edna Lott de estar muito cercada por comunistas ali em janeiro de 1960. Os dois foram fazer eventos de campanha no Rio Grande do Sul. E ele voltou dizendo, ó, ela está muito próxima de comunistas e tal, isso é ruim, os comunistas não podem fazer campanha do Lott, não pode ter... Tinha uma disputa pela direção da campanha. Então tinha os comunistas por lá, tinha os PTBistas também. Tem uma matéria do Correio da Manhã que é muito bom, que fala que toda essa disputa. E tinha o pessoal da direita, que era o Nemo Canabarro Lucas. E de fato ela tinha. Ela não era comunista, mas ela tinha muita proximidade. Então assim, o principal, naquele momento, o principal assessor dela era o coronel Kardec Leme, principalmente a esposa do Kardec Leme, que era a Edla Leme. E Kardec era um coronel reconhecidíssimo, muito reconhecido por ser comunista. Eu fiz uma entrevista com o Milton Temer, né? Porque foi jornalista e tal. No começo da carreira ele foi oficial da Marinha. E aí ele me contou que eu sempre repito isso, porque ele fala que eu perguntei, e Kardec? Ele fala, não, Kardec era o capa preta do Prestes. Então era o cara ali que tava, ele não aparecia tanto, mas ele fala que, me falou que Kardec Leme era mais nacionalista do que comunista. Como outros também, outro famoso é Nelson Werneck Sodré, que também tinha proximidade. É interessante, porque o Nelson Lott, que é filho da Edna, me contou uma vez que Nelson Werneck Sodré, ele tem que botar o nome porque é muito Nelson, Nelson Werneck Sodré, ele frequentava a casa deles. Mas ele não me deixou claro, nem eu perguntei, se a casa era da mãe dele ou se a casa era do avô dele, e aí havia reuniões. E é interessante que o Nelson Werneck Sodré, ele escreveu um livro que se chamou Ofensiva Reacionária, em 1990, em que ele falava que ele não tinha nenhuma relação com o Edna Lott e tal, porque ela causou muitas polêmicas ao longo da campanha, porque a campanha foi do Lott, do pai, né, foi muito sabotada. Especialmente pelo próprio partido, PSD, e também, de certa forma, bem menos, mas também pelo PTB, pelo próprio PTB. E ela dava combate a esse lado mais de direita da campanha. Então, o que ela fazia? Ela foi questionada sobre isso, e ela dizia que, assim, é bem interessante, porque ela adotava uma linha muito pragmática. Então, primeiro ela dizia o seguinte, olha, voto não tem cor, não tem cheiro. Então não tem cédula vermelha. Inclusive tentaram usar isso com o Juscelino Kubitschek em 1955. Falaram, vamos tirar os votos comunistas. Falaram, voto não tem cor. Segundo, a Constituição franqueia o direito de voto a todo mundo que tem aquelas condições. Os comunistas estão dentro. Então, constitucionalmente, eles podem votar. E a terceira razão era que, assim, ela tinha um sentido humanista, assim, ver como seres humanos, ver como os humanos. Mas a questão, assim, e ela era bem mais pragmática do que o pai. Ela era ideológica, nacionalista, fervorosamente nacionalista, mas ela fazia muito mais articulações, menos dogmáticas, assim, ela era bem mais flexível, bem mais pragmática. Né? Então, assim, o que havia de comum entre os nacionalistas e os comunistas? Era a defesa de um projeto de desenvolvimento nacional autônomo, soberano, de uma indústria nacional, e a defesa do PCB, a linha do PCB, desde o 20º Congresso do Partido Comunista da União Soviética de 1956, que defendia que os partidos comunistas dos países deveriam fazer alianças com as forças progressistas das burguesias nacionais dos seus países, então nasceu procurar acordo com os nacionalistas.
7: Então, mais pragmático também, né? Uma orientação mais pragmática. Inclusive, tem no livro, né? Tem uma parte dedicada também a essa questão do 20º Congresso, todas essas diretrizes do comunismo internacional. Felipe, como que está estruturado esse livro? É uma série de estudos, né? Reunidos ali, cada etapa é um estudo diferente, né?
6: Isso, exatamente. Assim, o livro foi estruturado a partir de três partes, né? A primeira começou, e cada parte tem um documento, né? Tem um texto, e aí os estudos são em cima desses textos, desses documentos. Então, o do Prestes foi o que...
7: Norteou,
6: mas ele tá na parte 2, né? Por uma questão cronológica.
7: Tá.
6: Embora o artigo do Saqueta tenha saído antes da defesa escrita do Prestes, de apoio.
7: O Saqueta tá no final, né?
6: Tá no final.
7: Na terceira parte. Vocês deram uma baralhada, né?
6: É, pois é. Acabou acontecendo assim.
7: Uhum.
6: Mas assim, foi porque assim, a gente começou pelo Prestes, aí o pessoal da Comunhão Popular, que é uma organização de católicos trabalhistas.
7: Conheço, já veio aqui, Pedro Ribeiro.
6: Ele mesmo.
7: Veio aqui. Gente finíssima.
6: Então, ótimo. Foi ele que sugeriu, falou assim, olha, seria interessante vocês incorporarem recepções negativas à defesa do Prestes, tanto à direita quanto à esquerda. Então ele sugeriu do Saqueta, que era um militante trotskista, e sugeriu ali um... Vê na revista SPES, que é revista... O acrônimo fica como Esperança em latim. SPES, é revista Síntese Política, Econômica e Social, que foi fundada em 1959, ali na PUC-Rio. Eu cheguei a fazer o estudo sobre

0: dedicasse só nisso. Então a gente acabou incorporando. Então são três partes. A parte do Saqueto, eu só tenho o estudo do Guilherme, porque eu fiz o da revista Space. Acho que acabou saindo. E a primeira e a segunda parte tem dois estudos cada. Então, um que antecede, outro que sucede, né? Os documentos, os respectivos documentos de suas partes. Então, na parte 1, Manifesto da Nação da Frente de Novembro. E na parte 2, o porque os comunistas apoiam Lote e Jango do Luiz Carlos Prestes, né?
1: Sim. Felipe Lote, sempre gosto muito de conversar contigo. Nossas conversas têm sido, assim, irreverentes, cheias de conteúdo, e hoje não foi diferente. Quero muito agradecer a sua participação. Recomendar aqui o livro Marechal e o Comunista, livro que eu já comecei a folhear e que é, assim, um trabalho fascinante, que já tá em pré-venda, inclusive, né, Felipe?
0: Isso, tá em pré-venda no portal, né, no site da editora Alameda. Quem quiser, sim, pode ir lá, pode procurar os nossos perfis do Instagram, que a gente tá fazendo divulgação por lá, né? O meu é Felipe Lote, é mais fácil. Do Guilherme é Brasil Brasis.
1: É.
0: @ Brasil Brasis. É, lá a gente está fazendo as divulgações, a gente tem feito essas entrevistas. E o lançamento está previsto para dia 7 de setembro. É, a gente ainda não definiu
1: a data
0: local.
1: Mais que oportuna, né?
0: É, exatamente, exatamente. A data é essa. E aí, todas convidados para lerem um livro, comprarem um livro e se aprofundarem num tema importante, porque, assim, a eleição de 1960, ela ajuda a entender muito a eleição presidencial deste ano. Porque tem... E a gente fala isso no... Fala na introdução, né? E na conclusão. E conclusão é... Acho que tem outro nome. Tem um nome mais pomposo, porque não chega a ser uma conclusão, né? Mas porque o que acontece? O que, que a gente tem hoje em termos eleitorais para presidência? Tem... Claro que, assim, as comparações, os paralelos não são perfeitos, né? Não só, ele é esse, representa aquilo e tal. Mas tem uma esquerda que defende que deve se apoiar a Lula para fazer uma grande frente... para defender a soberania do Brasil, para defender o desenvolvimento e tal. Então tem esses que vão defender isso, que pode ser entendido como Prestes do momento.
1: Sim.
0: Embora que isso não quer dizer que Prestes fizesse essa opção hoje. Mas enfim,
1: teria que discutir.
0: É, isso é outra conversa.
1: É um papo ótimo para bar, inclusive, mas vamos lá.
0: É delicioso, porque aí cada um pode fechar numa posição. O do Saqueto, tem muito dessas correntes de esquerda que vão pôr, não tem que apoiar Lula de jeito nenhum, Lula é a mesma coisa que o outro lado e tal, e que não... Então mostra bem esse conflito. E no livro a gente não procurou dizer que ninguém tá certo, ninguém tá errado, a gente procurou manter o respeito por todas as pessoas envolvidas ali, mostrando os pontos fortes. Porque foi um debate muito, muito bem feito. Saqueto era um grande intelectual. É, também, mesma coisa que eu falei do Mário Alves, é impressionante esses homens dessa época, como eles escreviam muito bem, dominavam os temas teóricos e práticos de uma maneira muito impressionante, tinha uma facilidade de transmitir, assim, impressionante, é muito impressionante. Até para resgatá-los, assim, de publicações, né? E, por outro lado, a gente pode ver que a extrema-direita aí é Jânio Quadros puro, aí faz... apela pro cômico e pro moralismo. E para entregar tudo pros Estados Unidos, vender a preço de banana.
1: É, a gente pode até falar de uma genealogia, uma tradição, né, de práticas políticas, de crenças e de discursos também, né? Então, por isso que eu acho que tá aí a atualidade da mensagem, né, que dos discursos, que os textos que o seu livro e do Guilherme se debruçam, né, e a mensagem que o livro pretende passar. Felipe, muito obrigado, meu caro, mais uma vez, e até uma próxima oportunidade.
0: Maravilha, muito obrigado aí, Pedro. Obrigado da Rádio Metropolitana Sputnik. Até uma próxima.
1: Bom, agora que a gente contou o lado do Marechal, bora falar mais do comunista. O nosso próximo convidado vai falar sobre as articulações no seio do Partido Comunista do Brasil e quem foi contra esse apoio ao Marechal Henrique Lote. Bom, e agora eu tenho o prazer de receber mais uma vez aqui no podcast o Guilherme Diniz, ele que é professor de História do Brasil para cursos de admissão à carreira diplomática, estudioso da história militar do Brasil e da história política republicana, nacional, autor aí do livro Junto do Felipe Lote. Professor, seja mais que bem-vindo ao Virada de História, tudo bem?
2: Eu que agradeço, meu amigo, mais uma vez estar aqui na sua companhia e da nossa audiência, e estamos aqui para esclarecer e mostrar aí o nosso último trabalho recém, que vai ser publicado agora no 7 de setembro. Para mim é motivo de grande

0: felicidade estar aqui com vocês.
1: É, e essa data, 7 de setembro, é mais que oportuna, né? Então vai ser um baita lançamento, tenho certeza disso. Guilherme, vamos começar então pelo começo, explorando a primeira parte da obra. Como que a gente pode definir a esquerda militar na época sem cair no anacronismo, na idealização? E como que o Marechal Lott, um militar de postura conservadora, que não era de esquerda, consegue se tornar uma espécie de catalisador dessa corrente?
0: É uma questão muito interessante, porque a expressão esquerda militar, ela foi uma expressão consolidada e muito bem trabalhada pelo professor Quartim de Moraes, pelo professor também Paulo Ribeiro Cunha. Ela é uma posição muito ambivalente dentro da história militar brasileira, porque a esquerda militar, ela não se confunde necessariamente com uma esquerda marxista, muito embora nós tivemos ao longo da nossa história militares que estiveram ligados a setores marxistas, como por exemplo o próprio Nelson Werneck Sodré, Brigadeiro Teixeira, Francisco Teixeira. A esquerda militar, ela vai assumir, sobretudo a partir do fim do Império, uma postura progressista dentro das próprias fileiras militares, que entendia as Forças Armadas não apenas como um depositário da ordem, mas também um instrumento de emancipação social. Então, no fim do Império, o que a gente poderia chamar de esquerda militar, e aí a gente tem a figura aqui do Benjamin Constant, Marechal Rondon, que entendia as Forças Armadas como um instrumento de Estado para poder inserir uma camada muito negligenciada da nossa população, a fim de inserir essas pessoas dentro de um espectro que hoje a gente conhece com o nome de cidadania. E na época eles não trabalhavam com esse conceito, mas a ideia da esquerda militar assume no primeiro momento justamente essa característica. E conforme os anos vão se passando, a esquerda militar, ela vai trabalhando de maneira muito fluida, diversas posições. Então, nós tivemos uma esquerda militar que esteve ligada ao movimento tenentista nos anos 20, uma esquerda militar que esteve ligado a demandas muito específicas, como, por exemplo, estatização do sistema bancário, uma reforma agrária, uma inserção mais democrática do exército dentro da sociedade. O Lott, ele se formou na Escola Militar do Realengo. E lá foi o celeiro de diversos militares, intelectuais, que tiveram um papel muito importante, sobretudo a partir da década de 30, que buscaram justamente, ao lado do projeto pensado por Vargas, de proporcionar a essas camadas sociais esquecidas da nossa história, muito negligenciadas, dentro de um projeto nacional autônomo de industrialização, de defesa das nossas riquezas minerais, de possibilitar um exercício pleno dessas pessoas no âmbito político, no âmbito social, no âmbito econômico. Então, a esquerda militar, ela não é um projeto específico, acabado, monolítico. É muito pelo contrário, é um projeto que vai se desenvolvendo de maneira muito natural, evidentemente, com todas as contradições e ambivalências de uma estrutura que é, por si só, conservadora, que são as Forças Armadas. Mas esses militares, eles vão assumir, a partir, sobretudo, dos anos 40, 50, uma postura muito em defesa da população brasileira, muito favorável ao desenvolvimento das empresas nacionais. Lembremos que a campanha do petróleo, por exemplo, ela foi, em grande parte, patrocinada por militares no interior do clube militar. A gente tem nomes como Estilac Leal, Horta Barbosa, que entendiam que o Brasil, ele não devia ficar a reboque das grandes potências, dos centros imperiais como Estados Unidos, Inglaterra, França, mas que deveriam levar de maneira autônoma, em alguns casos, muito embora isso não tenha sido expresso de maneira verbal, mas a gente poderia traçar uma perspectiva anti-imperialista por parte desses militares, a fim de, na exploração das nossas riquezas, na exploração de tudo aquilo que o Brasil tem de positivo, para poder desenvolver uma potência regional, a fim de poder consolidar um projeto que fosse autônomo, que combatesse o subdesenvolvimento, que inviabilizasse a condição daquele momento de dependência econômica desses grandes centros. Então a esquerda militar tem esse papel. E o Marechal Lott, muito embora não fosse um homem de esquerda, ele não fosse comunista, ele não fosse socialista, ele era um dos representantes dessa fração nacionalista nas Forças Armadas. E isso é importante, uma fração dentro das Forças Armadas. Os nacionalistas, eles não eram um grupo dominante, mas era um grupo de pressão muito grande. Então, dentro desse contexto, que a gente consegue explicar a participação do Marechal Lott tendo como candidato na sua chapa à presidência, o vice que era João Goulart, que já era já uma personalidade extremamente conhecida, ligada às pautas de esquerda, dentro do próprio PTB, já havia sido ministro do próprio Getúlio. Então havia, digamos, uma confluência, né, de diversos interesses, ainda que cada um, a fração armada, a fração política, tivesse, né, as suas características próprias, havia muito mais ponto de contato do que de afastamento. Então é justamente nesse cruzamento que a gente consegue entender essa perspectiva.
1: E aí eu acho que a gente consegue entender também o porquê do manifesto de Luiz Carlos Prestes defendendo o voto no Marechal, né? O Felipe, no primeiro bloco, estava até contando que esse manifesto foi meio que o norte do livro, né? Apesar da obra não se resumir a ele, mas tenha sido aí o norte do livro. Quais eram os principais argumentos, então, de Prestes para justificar essa aliança com um militar nacionalista, embora reconhecidamente anticomunista, professor?
0: É muito interessante, porque o Prestes, muito embora ele não tenha sido um teórico, né, como outros dentro da própria fileira do PCB, Prestes era uma pessoa de muita sensibilidade prática, né, aquilo que Lenin chamava, né, de estudo concreto da situação concreta. Então, dentro daquele momento, a gente precisa perceber que em março de 1958, o Partido Comunista, que na época se chamava Partido Comunista do Brasil, ele não havia mudado o nome para Partido Comunista Brasileiro, ele havia feito a declaração de março, né, abandonando a luta armada, a fim da criação de uma frente ampla que fosse progressista, nacionalista, a fim de combater o status, né, que ele denominava semicolonial, contra as forças reacionárias, o latifúndio. E essa construção de frente ampla, ela vem somada à própria reorientação ideológica do PCB, justamente, né, servir como um ponto ali arquimédico entre essas forças progressistas da sociedade, dentre elas o próprio Marechal Lott, que naquele momento representava uma conjuntura progressista que estava alinhado a essa prática teórica, essa prática política do próprio PCB dentro daquele contexto. Então, os dois textos que foram depois reunidos com o título de Por que os comunistas devem apoiar a candidatura Lott e Jango, vem justamente a fim de esclarecer, porque havia ainda dentro das próprias fileiras do PCB aquelas frações mais voluntaristas que não abandonariam, né, a perspectiva armada, como depois se consumaria, né, com a criação do próprio PCdoB. Então, esse documento é uma explicação porque dentro daquela conjuntura, apoiar o Marechal, ainda que ele não fosse comunista, ainda que ele não fosse socialista, significaria uma etapa de emancipação nacional. Então, dentro daquele contexto, a ideia era a construção de uma frente ampla, desenvolver o Brasil dentro dos marcos do capitalismo, a fim de acirrar as contradições de classe para que, no momento futuro, a Revolução Socialista despontasse. Então era, digamos assim, um certo etapismo estratégico na qual a candidatura do Marechal Lott representava um ponto importante dentro dessa evolução política. Então não é uma contradição, né? Muito pelo contrário, é extremamente lúcida aquela visão. Então a gente pode perceber que esse documento ele trabalha justamente com essas ambivalências, a situação concreta do Brasil, uma orientação ideológica do próprio partido e uma perspectiva de ascensão daquela fração nacionalista dentro das Forças Armadas.
1: E o livro, ele tem um formato e uma proposta muito interessante, que na verdade é uma composição de estudos, né? E aí tem um estudo seu que vai abordar o 20º Congresso do Partido da Internacional Comunista, né? Em 1956. De que maneira as mudanças estratégicas promovidas por esse Congresso vão influenciar essa rearticulação do PCB e a decisão de buscar, então, essas alianças com setores nacionalistas? Como que essa articulação está ligada a esse contexto internacional?
0: Ah, ela está intimamente ligada, porque quando houve o 20º Congresso do Partido Comunista na União Soviética, tudo aquilo que parecia sólido naquele momento se desmancha. Então, o que, que era o sólido? O sólido era uma perspectiva stalinista, né? Ou seja, é uma orientação voltada ao enfrentamento entre os blocos socialistas, comunista, com o bloco representado pelos Estados Unidos, com o capitalismo. Né? Então havia essa tendência de enfrentamento. Né? Então havia a corrida espacial, a corrida armamentista. Quando o Stalin morre, é convocado de maneira muito controversa esse congresso, a fim de não apenas desdizer, né, o que seria a orientação de Stalin, mas desmontar todo aquele arcabouço que foi criado no Estado Soviético. Então a ideia passou a ser a de coalizão, né, a de coexistência pacífica entre os blocos socialista e o bloco capitalista. Isso, evidentemente, trouxe um desarranjo muito grande para todos os partidos comunistas ao redor do mundo. Então, no Brasil, vai ser discutido esse informe do 20º Congresso muito tempo depois, porque, além de ter sido secreto, ele era flagrantemente contrário àquilo que já havia sido desenvolvido internamente dentro dos próprios partidos comunistas ao redor do mundo, de maneira muito trabalhosa. Então foi um giro a 180 graus. E isso significou, de certa maneira, o próprio enfraquecimento das esquerdas, porque não apenas remodelou estrategicamente, mas gerou fraturas assim muito grandes. Quando tem o golpe em 64, isso vai se acirrar cada vez mais, porque se até então os partidos comunistas, e aqui eu estou lidando no caso brasileiro, a esquerda era, digamos, não subordinada, mas encontrava no PC um farol de orientação, a partir do 20º Congresso isso se perde por completo. Então, a partir de 64, o que explica, né, a ascensão de diversas siglas, né, de organizações está justamente na perspectiva que cada um tinha de interpretar a realidade brasileira à luz das suas próprias reflexões, sem aquele norte. Depois teve a Revolução Cubana em 1959, que não foi coordenada pelo PC cubano, agravou ainda mais. Então o nosso reflexo foi justamente esse. Com a década de 50, se havia até ali, então, uma coordenação estratégica das esquerdas dentro do PC, a partir do 20º Congresso, isso se tornou inviável. E mais do que inviável, permitiu que outras frações da esquerda pudessem buscar novos caminhos, né?
1: E eu ia chegar justamente no Hermínio Saqueta agora, da organização trotskista Ação Socialista. Como que ele vai divergir, então, dessa linha do Luiz Carlos Prestes de apoio ao lote? E qual era a crítica fundamental dele à estratégia comunista naquele momento?
0: Essa crítica do Saqueta, ela é muito interessante, porque ela, de certa maneira, ela dialoga com a tradição trotskista, porque ele era, evidentemente, um militante trotskista, mas dialoga muito com o momento presente também. Porque o PC, ele, no Brasil, o PCB, ele tinha a perspectiva de uma burguesia nacional. Então, essa burguesia nacional, que não estava ligada aos interesses do imperialismo, ela que levaria a cabo um papel progressista, né, de agravamento das contradições do capitalismo a fim de desembocar numa revolução futura socialista. Então, havia a construção dessa frente ampla, de forças que não eram necessariamente comunistas ou socialistas. E a crítica do Hermínio Saqueta vem justamente a esse encontro, porque para ele não era essa aliança que favoreceria futuramente uma revolução socialista. A revolução socialista, dentro da perspectiva dele, deveria ser construída dentro de uma candidatura que trouxesse uma união entre as frações operária, camponesa, a fim de desenvolver uma visão proletária, socialista de uma candidatura, e não uma aliança com setores ditos progressistas da sociedade. Lembremos que Lote era do PSD, né? Jango era do PTB, né? Havia inclusive frações da UDN, que depois vão desbordar e fundar o PSB. Então, para ele, esses grupos, eles estavam muito mais ligados a uma visão burguesa do que efetivamente um projeto revolucionário. Então, a crítica do Hermínio Saqueta vem justamente nisso.
1: E é uma divergência teórica, pragmatismo versus essa autonomia de classe defendida aí pelo Saqueta, que vai ilustrar um drama da esquerda clássico, né? E um drama muito forte das esquerdas brasileiras da época, né?
0: E eu vou além. Está permeado ainda hoje.
1: Sim.
0: Ainda hoje. Então, é muito simples, né? Ou reducionista a gente pensar uma perspectiva radical.
1: Sim.
0: Mas é muito complexo a gente trabalhar a realidade política tal qual ela se coloca dentro de um campo único e exclusivamente teórico. Não é, evidentemente, rejeitar a teoria, mas é fazer uma leitura conjugada entre a teoria e a prática. Então, no nosso livro, a gente teve uma sensibilidade muito grande em não defender uma perspectiva em detrimento da outra, mas expor ao máximo aqueles elementos, aquelas tensões, aquelas perspectivas e os seus fundamentos. E aí ao leitor cabe, né, fazer ao seu próprio juízo qual corrente estava mais adequada, qual era mais oportuna, né? Então a gente teve esse cuidado em não defender um ou outro autor, não defender uma ou outra perspectiva, porque isso é muito interessante. Ambos, se nós formos pensar, estavam corretos. Ambos estavam corretos. A grande questão é como que isso vai se articular dentro da realidade política existente no Brasil. E é aí que a gente vê justamente os limites, tanto da postura de Prestes, tanto da postura do Hermínio Saqueta. E é muito auspicioso a gente pensar nisso, porque é um dilema que afeta hoje. Então é muito fácil acusar o governo de ser moderado, é muito fácil a gente falar em revolução, mas o que existe de concreto que possibilita que uma conciliação ou um ambiente revolucionário exista? Aí a situação efetivamente se complica. Então o livro ele vem justamente problematizar essas questões no tempo histórico no qual esse problema está inserido, mas também fazendo, na medida possível, uma atualização para o ambiente contemporâneo da política nacional.
1: É uma abordagem mais que oportuna. E isso, de certa forma, professor, não divide historicamente, não enfraquece as esquerdas? Se a gente for pensar naquela máxima dividir para conquistar, essas divergências não acabam enfraquecendo, ou essa é uma visão simplista demais desse processo?
0: Eu diria que é uma visão cômoda. Porque, de um lado, é muito fácil a gente assumir uma postura conciliacionista, né? Então vamos fazer a conciliação, vamos fazer aqui nossa composição de forças. E, por outro lado, é muito fácil nós radicalizarmos. O futuro é agora e a revolução vai acontecer e está madura. É muito fácil a gente tomar isso em bloco. É muito mais complexo a gente pensar no que é possível a gente entender as reformas possíveis e no que essas reformas possíveis podem auxiliar a um futuro revolucionário depois, que é aquela velha máxima da Rosa Luxemburgo, né? Reforma ou revolução? Então, a priori, a reforma e a revolução, elas são questões que vão se colocar de maneira dialética. Não é toda reforma que conduz a um ambiente revolucionário, mas existem reformas que conduzem a um ambiente na qual poderá haver uma mudança drástica na sociedade. Por exemplo, o João Goulart não foi um revolucionário. Ele não era uma pessoa que estava comprometida com a revolução.
1: Uhum.
0: Porém, as reformas de base naquele momento se fossem levados a cabo, em pouco tempo, favoreceria pelos próprios antagonismos criados com setores financeiros, com um grande latifúndio, com capital internacional, a um ambiente revolucionário. Então eram reformas que apontavam a esse caminho. Então a gente tem que pensar o seguinte: quando houve a luta armada que se buscou fazer a revolução no Brasil, houve um recrudescimento da violência que aniquilou quadros valiosíssimos dentro da própria esquerda. Quadros que, de outra maneira, poderiam contribuir para o próprio fortalecimento posterior da esquerda. Então, nós tivemos perdas imensuráveis de teóricos. O próprio Mário Alves, Marighella, Maurício Grabois, né? E foram assassinados. Né? Aí a gente pensa, né, o que esses intelectuais poderiam contribuir futuramente dentro das próprias esquerdas para a construção, né, do socialismo? Pô, poderiam contribuir muito,
1: sim,
0: poderiam contribuir muito, mas nós perdemos. Então, talvez, às vezes, um ambiente na qual a candidatura do Marechal, se fosse vitoriosa, poderia levar a reformas profundas onde esses intelectuais contribuíssem no momento adequado para o acirramento dessas contradições e levar futuramente, quem sabe, a uma sociedade que eles buscavam. Então, são questões que eu coloco mais uma vez, precisam ser analisadas tanto no ambiente no qual eles viveram, pensaram, mas também a gente fazer, né, esse exercício da história contrafactual, né, o e se. Si. Porque a gente sabe como que as coisas aconteceram, como que elas se consumaram no tempo.
1: Professor, muito obrigado por você participar aí mais uma vez do Virada de História. Quero mais uma vez indicar o livro para os nossos ouvintes, Lote Prestes, O Marechal e o Comunista, que estará aí sendo lançado em setembro, no dia 7 de setembro. Já tem local definido, professor?
0: Nós ainda estamos definidos, mas nós vamos fazer vários lançamentos. Uhum. Se eu puder indicar aqui a minha página,
1: por
0: se
1: favor,
0: possível.
1: Por favor.
0: É @BrasilBrasis no Instagram. Lá a gente está fazendo uma série de publicações bem intensa. Página da Alameda Editorial também. Então, tudo que for relacionado à publicação, os lançamentos, nós avisaremos por lá. Então, nos sigam por lá, porque tudo a gente está concentrando os nossos esforços de fazer a máxima divulgação possível. Mas vai ter um lançamento em São Paulo, que é onde é a sede da editora, vai ter um lançamento no Rio de Janeiro, onde é o Felipe, vai ter um lançamento aqui em Campinas, provavelmente terão dois lançamentos aqui em Campinas, um já está confirmado, o outro está em vias de confirmação, mas vai ser bem bacana e eu espero todo mundo que esteja ouvindo aqui se fazer presente, a gente espera você também, todo o pessoal da Sputnik,
1: a gente
0: vai ficar muito feliz, a gente vai compartilhar.
1: Ah, legal, professor, obrigado pelo convite e agradeço mais uma vez aí a participação, sucesso para vocês.
0: Muito obrigado pelo convite, eu me coloco inteiramente à disposição, tenho certeza que o Felipe também, e vamos pensar numa próxima aí.
1: Com certeza, valeu, um abração, tchau, tchau. Pessoal, espero que tenham curtido esse episódio. Continuem ligados no Virada de História, que é o podcast diário desse assunto da Sputnik Brasil. Todos os dias, segunda a sexta, às 7 da manhã, 3 da tarde e 11 da noite, a gente está revirando o passado aqui na Rádio Metropolitana 80.5 FM, para quem é do Rio de Janeiro. Para quem não é, só ficar ligado aí no site noticiabrasil.net.br, site da Sputnik, onde os nossos episódios são transmitidos nesses horários, 7 da manhã, 3 da tarde, 11 da noite, e depois ficam lá no site da Sputnik os episódios também. Aquele abraço, pessoal, fui!
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3: Muito Muito boa tarde. Agora são 4 horas, uma excelente tarde para você. Seja muito bem-vindo. Você está na Rádio Sputnik, na Metropolitana 80.5 FM. E a gente também está nas principais plataformas de áudio. Começando a semana aqui juntinho, segunda-feira, dia 13 de julho. As principais notícias do Brasil e do mundo estão aqui. Começa agora o programa Entretanto, porque toda notícia tem outro lado. Esta é uma produção da agência de notícias russa Sputnik. Eu sou Isabela Veiga e a gente chama agora o nosso analista geopolítico Rafael Machado. Uma ótima tarde para você, Rafa. Bora começar a semana com muita análise.
4: Boa tarde, Isabela. Sempre uma honra estar aqui participando do programa Entretanto. E é isso aí, mais uma semana começando e com certeza uma semana de muitos acontecimentos no Brasil e no mundo.
3: É isso. Daqui a pouquinho também a gente vai ter aqui com a gente o Leonardo Macaxeiro, nosso apresentador, que ele está agora envolvido numa entrevista especial. Daqui a pouquinho ele fica aqui ao meu lado para a gente tocar junto o Entretanto. E também vamos receber o Bernardo Salgado Rodrigues, que é professor do Instituto de Relações Internacionais e Defesa e do Programa de Pós-Graduação em Economia Política Internacional, ambos da UFRJ. Ele é doutor e mestre em Economia Política Internacional pela mesma instituição. Bom, vamos então às principais notícias desta segunda. Rússia não vai atacar países da OTAN e está aberta a diálogo em pé de igualdade. Isso de acordo com a chancelaria russa. Prefeitura do Rio proíbe publicidade de apostas em espaços públicos. Petro recorre à Constituição e barra posse de Spriella. E tem também o trânsito, tem previsão do tempo, economia. Fica com a gente, porque começa agora o programa Entretanto.
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3: Olha, gente, foi publicado hoje no Diário Oficial do Município do Rio de Janeiro um decreto que proíbe a veiculação de publicidade de plataformas de apostas e bets em espaços públicos da cidade. A medida entrou em vigor imediatamente após a publicação. A restrição vale para locais com publicidade externa, mobiliário urbano e demais espaços cuja exploração publicitária dependa de concessão da prefeitura. E é com este assunto que a gente começa o Entretanto de hoje.
2: Abre aspas.
3: Proibição abrange a divulgação de marcas, logotipos, nomes de empresas, aplicativos, sites, campanhas promocionais, bônus, slogans, mascotes, ou seja, qualquer elemento que remeta às plataformas de apostas. A medida também se aplica a eventos patrocinados que sejam contratados ou realizados pela prefeitura. A fiscalização vai ficar a cargo da Coordenadoria de Licenciamento e Fiscalização, que vai poder determinar a retirada das peças publicitárias e aplicar as sanções previstas em lei. Na rede social X, o antigo Twitter, o prefeito da cidade, Eduardo Cavalieri, afirmou que o Rio de Janeiro, por ser uma vitrine do Brasil, não pode se tornar uma galeria de publicidade ligada às apostas, que foram classificadas por eles como uma praga. O prefeito também destacou que, além dos anúncios na televisão e na internet, as casas de apostas passaram a ocupar nos últimos anos espaços públicos para divulgar seus serviços. Cavalieri comparou os impactos das apostas ao vício em cigarro e citou os efeitos da proibição da publicidade de produtos derivados do tabaco no país. Ele falou o seguinte: sem as propagandas, o Brasil saiu de um fumante a cada 3 brasileiros para um fumante a cada 9 brasileiros. A iniciativa da Prefeitura do Rio acompanha o anúncio feito pelo governo federal na última quinta-feira. Foram publicadas novas regras no Diário Oficial da União que determinam que a partir da próxima sexta-feira as publicidades de casas de apostas deverão exibir advertências semelhantes às exigidas para cigarros e bebidas alcoólicas. O descumprimento das regras poderá resultar em multa de até 20% do faturamento, suspensão da autorização para operar por até 180 dias e, em caso de reincidência, a cassação da autorização. Para os veículos e empresas responsáveis pela divulgação de publicidade de bets, as punições seguem o Código de Defesa do Consumidor. As multas podem chegar a 14 milhões de reais em casos de publicidade abusiva ou descumprimento das normas normas. No caso de influenciadores, a empresa de apostas será responsabilizada pela irregularidade. Além disso, o conteúdo que veicular publicidade em desacordo com as regras poderá ser removido e estar sujeito a outras sanções. Olha, Rafa, a gente fez questão de mostrar aqui um texto bem abrangente, até pormenorizado, justamente para poder mostrar o quanto, a exemplo do governo federal, agora a Prefeitura do Rio se junta essa questão de determinar o fim das bets, né? Já são vários casos que a gente ouve contar e até mesmo conhece uma pessoa ou outra que realmente perdeu tudo nos jogos de apostas online. E aí fica sempre aquela controvérsia, né? Mas por que pode e determinadas, por exemplo, Loteria Federal, por exemplo, não pode? E aí as pessoas que não concordam com as bets dizem que realmente o fato das bets, elas viciam muito mais rápido e há uma ampla realmente propaganda. Agora na Copa do Mundo a gente viu isso, até que a Zé TV chegou a ser autuada também, que isso torna inofensivo, parece, né? Tem aquela roupagem de inofensivo, algo que de fato tem um poder destrutivo, né? Não só da saúde mental e principalmente também financeira. Aliás, uma coisa está totalmente ligada à outra. Então, gostaria de saber a sua opinião a respeito dessa iniciativa da Prefeitura do Rio.
4: Bem, me parece uma iniciativa positiva nesse sentido. Quando começou-se a falar um pouco mais sobre esse tema, me pareceu muito pouco aquilo que o governo federal estava pensando em fazer. Me refiro, por exemplo, dois anos atrás, quando se começou a falar sobre esse tema, e aí o debate se limitava à taxação, né, como se isso resolvesse o problema. Na verdade, quando você começa a taxar, isso entra no orçamento, na verdade, passa a ser interessante para o próprio Estado que aquele tipo de prática vinculada a vícios continue existindo, porque aí você continua tirando ali uma certa fatia de impostos para o orçamento. Então, essa abordagem financista muito típica do Haddad em relação a tudo não me parecia fundamentalmente interessante, não chegava no alvo, não enfrentava verdadeiramente o problema. E talvez agora, se dando conta do quanto que esse problema se alastrou, aí as várias instâncias de governo, no âmbito federal, estadual e municipal, começam a buscar impor um maior controle, uma maior limitação. Me parece legítimo comparar com outras formas de vício que já são bastante limitadas, né? A gente sabe que, por exemplo, mesmo em relação a algo tão corriqueiro quanto a cerveja, existem algumas limitações significativas em relação à publicidade em meios de comunicação de massa, né, como a televisão e assim por diante. A mesma coisa em relação ao cigarro. Não é muito diferente as bets, né, em relação a outros tipos possíveis de vícios. Ao longo dos últimos anos, de fato, especialmente no âmbito do futebol, né? Qualquer pessoa que assista aí um jogo de futebol, mesmo sem ser Copa, sendo talvez até mais ainda no âmbito nacional, né? Campeonato Brasileiro, etc. Hoje em dia, até mesmo nos times, existem dois patrocinadores, praticamente. É alguma bet, né? Alguma casa de apostas, e OnlyFans, que na prática envolve também outro tipo de vício, né? Se vincula ali a pornografia e assim por diante. Então, a gente, na verdade, vê a esfera pública sendo tomada de assalto por empresas que se vinculam ali a determinados aspectos da vida em sociedade, que pelo menos tempos atrás era colocada um pouco mais para escanteio, um pouco mais limitada do que hoje, em que são principais patrocinadores de eventos públicos, controlam um monte de coisa, né? Você tem ali vários jogadores da própria seleção brasileira que tem entre seus principais patrocinadores casas de apostas. Isso não me parece interessante. Quando você tem a situação no Brasil, em outros países, você tem jogadores que nos seus contratos fazem questão de proibir, excluir qualquer vinculação com casos de apostas. Então existe essa busca por tentar fazer algum controle, né? Ainda me parece pouco, evidentemente, mas se for tomado como um pontapé inicial, um ponto de partida, pode ser uma boa medida para começar a enfrentar esse tipo de problema. Geralmente, isso por conta da Constituição de 88, que é uma Constituição fundamentalmente liberal, se tem o tipo de perspectiva de que não cabe ao Estado legislar ou tentar influenciar decisões pessoais ou decisões de cunho moral da população e assim por diante. O problema é que algo que parece uma decisão puramente individual, como uma decisão de vou apostar utilizando esses aplicativos, etc., isso tem repercussão na esfera pública, tem repercussão social e comunitária, né? Primeiro pelo fato de que a gente vive em sociedade, então muitas das nossas decisões individuais afetam outras pessoas, porém a gente tem inúmeras evidências de que isso leva as pessoas à falência propriamente, e na medida em que isso leva à falência, pode levar à violência, pode levar à prática de crimes para tentar alimentar o vício. Isso aumenta conflitos conjugais, né, conflitos familiares, seja com cônjuge, seja com ascendente e descendente, né, porque quando a pessoa vai se viciando em qualquer vício, né, isso vale para bebida, vale para drogas, etc., evidentemente a família é a primeira afetada, né, você tem aumento de brigas, você tem até um potencial de violência mesmo dentro das relações familiares por conta da prática de vícios. É um tipo de dinheiro que não é reinvestido na sociedade, não é reinvestido na economia, né, para consumo, etc. Então você tem ali um tipo de atividade econômica que é parasitária, que não tem nenhum tipo de serventia social, não tem nenhum tipo de utilidade social, porque pelo menos, por exemplo, não em relação a vício, mas no consumo social, né, de bebida, pelo menos você tem ali uma indústria, né, uma indústria que gera emprego e por aí vai. Agora, a casa de aposta, muitas dessas atuam aqui em território nacional, mas são inclusive estrangeiras, né, ou não tem ali uma nacionalidade certa, né, uma nacionalidade especificada, porque trata-se de um tipo de negócio que é um negócio transfronteiro, exatamente pelo fato de ser um negócio que se dá principalmente através do acesso à internet, através da internet. Então, somam-se aí inúmeros fatores negativos que mostram que isso não é uma questão puramente individual da pessoa fazer a escolha certa, e se ela fizer a escolha errada, ela tem que sofrer as consequências, porque é uma questão de responsabilidade individual. Porque isso não é apenas uma questão na qual apenas os indivíduos sofrerão consequências, também muitas outras pessoas podem sofrer consequências. E se você leva em consideração, e a gente já falou sobre isso antes, a quantidade de pessoas que são viciadas nesse tipo de coisa, bem como a quantidade de pessoas que têm o seu orçamento significativamente afetado pelas bets, então isso se torna um problema social que tem que ser resolvido pelo Estado, ou no qual pelo menos o Estado deve ter uma atuação bastante firme, bastante incisiva, para poder no mínimo tentar diminuir esse problema, reduzir aí essa epidemia de vício, que se tornou algo que realmente se alastrou. Já aconteceu, por exemplo, de eu entrar em um transporte coletivo e de 20 pessoas que estão ali, 4, 5 estão com o celular fazendo apostas, né? Como se fosse um vírus mesmo que vai se espalhando a ponto de você ter uma parte significativa da população viciada e tendo ali seu orçamento, sua vida afetado por esse tipo de problema. É claro que entram fatores individuais, né? Diferentes pessoas podem ter maiores ou menores fragilidades para determinados tipos de vícios, né? Tem esses fatores. Tem também o fator da responsabilidade individual. Nós não somos crianças, né? A não ser quem é criança, criança, mas ser humano não é criança, não precisa estar sempre o Estado pegando na mãozinha para fazer assim ou assado. Porém, quando a gente tem um problema com um impacto social tão significativo, para o bem comum mesmo, é necessário que o Estado intervenha para poder limitar a capacidade desse tipo de serviço afetar a vida do cidadão brasileiro.
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3: Agora são 4h17, a gente continua falando sobre Brasil e trazendo que a Câmara dos Deputados destinou mais de R$1 bilhão em emendas de comissão no orçamento de 2025, sem identificar quais congressistas de fato indicaram os benefícios dos recursos. Isso é o que aponta um estudo divulgado hoje pela organização Transparência Brasil, que batizou a prática de emendas de liderança, que são indicações registradas em nome da liderança partidária e não do deputado que efetivamente foi lá e escolheu para onde o dinheiro público iria. O valor equivale a 16% dos quase R$8 bilhões movimentados pela Câmara nesta modalidade de emenda no ano passado. Segundo o relatório, 7 bancadas recorreram ao mecanismo em 2025. Progressistas, União Brasil, Republicanos, PL, Avante, Podemos e Solidariedade. O PP, o Progressistas, concentrou a maior fatia, com quase R$430 milhões, cerca de um terço do total das emendas de liderança, dos quais mais da metade foi indicada para o Piauí, que é o estado, não por acaso, do presidente do partido Ciro Nogueira. Já o Rio de Janeiro, que é a base do líder da bancada na Câmara à época, o deputado Luizinho, recebeu apenas uma fração desse montante. A Transparência Brasil argumenta que esse padrão de dispersão geográfica indica que as decisões não partiram de fato dos líderes formais, mas de múltiplos deputados de suas bancadas, cuja identidade não é revelada nos documentos oficiais. O estudo relaciona a prática ao modelo das antigas emendas de relator geral do orçamento, o tal do orçamento secreto, que é declarado inconstitucional pelo Supremo Tribunal Federal em 2022. Após a decisão da corte, as emendas de comissão ganharam peso crescente e saíram de R$136 milhões pagos em 2022 para quase R$9,5 bilhões no ano passado. O Supremo já tinha determinado que as emendas parlamentares precisam ter rastreabilidade completa, da indicação do congressista até o beneficiário do recurso. Em 2024, a corte chegou a suspender temporariamente a execução das emendas de comissão por falta de transparência. A Comissão de Saúde foi a que mais recebeu indicações sobre a rubrica de liderança. Foram R$818 milhões, distribuídos em 808 indicações, a maior parte destinada a fundos municipais de saúde. Na sequência, aparecem as comissões de turismo, esporte, integração nacional e desenvolvimento regional e desenvolvimento urbano. Além do problema de autoria oculta, a Transparência Brasil apontou uma falha mais ampla no sistema de emendas de comissão, que é a inexistência de um identificador único que acompanhe cada indicação da aprovação no Congresso até o pagamento orçamento pelo governo federal. Sem esse elo, não é possível saber, no momento da execução partidária, qual indicação específica de cada congressista foi efetivamente contemplada. Ou seja, Rafa, tudo feito para dar errado, né? Para dar errado no sentido de você não poder ter essa tal rastreabilidade. E sem rastreabilidade, você não tem transparência, você não pode dar nome aos bois. Aí fica fácil você destinar qualquer emenda para 500 milhões para tampar um buraquinho ali da esquina, né? Isso é claro, um exemplo que eu tô dando tosco, mas pode ser real também. Então, Rafa, essa, o fato de não ter essa rastreabilidade completa, que aí, como a gente viu, que vai desde a indicação do congressista até o beneficiário final do recurso, pra gente, nós que pagamos a conta, pagamos o salário de todos os parlamentares, o que, que isso significa?
4: Bem, a impressão que passa é que esses mecanismos, eles são conduzidos, eles são trabalhados de uma maneira para que propositalmente fique parecendo um labirinto, né? Para que você possa conseguir rastrear o dinheiro, para que ele supostamente seria dirigido e onde foi efetivamente aplicado. Me parece que é extremamente difícil hoje em dia, pela maneira como essas emendas são trabalhadas, e isso evidentemente é ruim exatamente para esse motivo. É claro que essas emendas, ou melhor, emendas em geral, né, essa atribuição de verba a pedido de deputados, né, de legisladores, para que eles possam levar ali para o seu eleitorado, por assim dizer, é óbvio que isso tem uma dimensão que é eleitoral, né? Você faz uma obra ou coisa do tipo no seu município, na sua região, porque você quer ser reeleito, né? Você quer isso, mas isso em alguma medida é parte do jogo, porque pelo menos significa que você está mostrando alguma coisa para a população. Porém, é fundamental que haja uma correspondência entre aquilo o propósito indicado para essa verba, a sua aplicação, bem como os valores, né? O valor dito e o valor do resultado. Ou seja, esse tipo de emenda, ele é do jogo, né? E também é uma maneira de garantir que algo seja feito que tenha um impacto direto na população, né? A construção de uma ponte, às vezes ali trazer algum tipo de iniciativa econômica, algum empreendimento econômico para um lugar que está com a economia estagnada. Isso é importante, por exemplo, no Nordeste, em que muitas vezes acontece esse tipo de destinação de emenda, construção de ponte, às vezes ampliar uma estrada, uma rodovia e assim por diante, porém, desde que haja essa correspondência entre tanto quantidade de valores, bem como destinação registrada, né? Destinação para a qual os valores são solicitados. É óbvio que tem que haver uma racionalização, é uma padronização, uma racionalização desse tipo de procedimento, dessas emendas, do fluxo. Isso tudo deveria estar unificado, padronizado e sistematizado através de um software mesmo. Não me parece que hoje, na era da inteligência artificial, seja difícil padronizar, criar um software ou criar algum tipo de sistema interno, né, no poder público, para você manter essa padronização e a rastreabilidade desse tipo de recurso. Então, é importante que haja, que continue a haver esse tipo de fiscalização, porque a gente sabe que o Brasil é um país rico, só que a gente não vê onde está essa suposta riqueza. Né? É um país que é rico, mas a impressão que passa é que toda essa riqueza vai gotejando e vai saindo por frestas e brechas, de pouquinho em pouquinho, em cada órgão, em cada instância de governo, em cada setor, e aí no final não sobra nada, e aí você tem que ter impostos altos para apenas manter a máquina funcionando, sem que haja qualquer tipo de melhora significativa na infraestrutura, nos serviços. O SUS, que é fundamental, ainda assim
7: ele, em muitos municípios, ele não funciona bem, essa realidade. Se a pessoa tem que ficar meses e meses e meses esperando para fazer uma cirurgia importante, quer dizer que não está funcionando. É, a educação pública não funciona no Brasil, a não ser em alguns lugares, em alguns colégios. É, então, toda pessoa pobre tem que se virar para poder colocar os filhos numa escola particular, pelo menos razoávelzinha, para que ela tenha chance de ir para uma boa universidade e assim por diante. Então, assim, paga-se muito, e enquanto isso, paga-se muito imposto. Quando os empresários reclamam que paga-se muito imposto no Brasil, não é mentira, é uma realidade, né? Paga-se valores altos de energia elétrica, paga-se muito imposto para produzir, para gerar emprego, né? Muitas vezes, aquilo que uma empresa paga de imposto é o dobro daquilo que o trabalhador recebe de salário, e isso acontece, entre outros motivos, precisamente por todo o desperdício de recursos que existe no Brasil. E um dos motivos desse desperdício são essas facilidades de você conseguir sacar dinheiro, né, público, para destinar sabe-se lá exatamente para o quê. Né? Então, todo mundo acaba pagando por esse tipo de falta de transparência em relação aos recursos públicos.
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10: Agora são 4:27 e eu informo que já estamos com ele, nosso querido Leonardo Macaxeiro, já adentrou o recinto onde temos o melhor Everaldo da casa, né? E agora está aqui ao meu lado para a gente tocar juntos aqui o Entretanto. Muito bem-vindo, Léo.
11: E aí, Isa, tudo bem? Boa tarde para o nosso Rafael Machado, nosso comentarista de todos os dias. Olha, perdão pelo atraso, Thaísa, não atrasei.
10: Ah, não sei se a gente vai perdoar, não. O que que a gente faz, hein?
11: A cara do Everaldo não é de quem vai me perdoar.
10: O chocolate?
11: Tá querendo chocolate.
10: Dois, né, pelo menos.
11: Boa. Pra Isa eu posso trazer. Agora, trazer pro Everaldo.
10: Ih, ó, tá vendo? Vai te tirar do ar aí quando você começar a falar.
11: Isa, olha só, deixar avisar os nossos queridos ouvintes que em breve um episódio super bacana do Intriga Internacional sobre relações pessoais entre presidentes, se ajuda, se atrapalha na diplomacia, enfim. Por isso que eu atrasei. Tava gravando.
10: Sim, eu falei que você tava gravando uma entrevista especial e agora você tá aí, ó, revelando o teor dessa entrevista. Muito legal.
11: Um episódio super bacana aqui do Intriga Internacional. Tá bom, Isa? Bom.
10: Ótimo.
11: 4:28, a gente dando sequência aqui. Entretanto, o governo do presidente Lula acionou a Advocacia Geral da União para acompanhar a ameaça de paralisação dos caminhoneiros e, ao mesmo tempo, busca um acordo no Senado para garantir a votação da MP do frete antes que o texto perca a validade. É o que relata Milene Teixeira no Metrô. A AGU foi comunicada na noite de domingo sobre o risco de interrupções no transporte de cargas. O órgão deverá acompanhar os desdobramentos jurídicos e institucionais do movimento, principalmente em caso de bloqueios ou impactos sobre serviços essenciais. Também foram informados sobre a mobilização os ministros das Relações Institucionais, o José Guimarães, e da Casa Civil, Miriam Belchior. Embora reconheçam a possibilidade de protestos, integrantes do governo avaliam que ainda há espaço para negociar com o Senado e evitar que a paralisação ganhe uma dimensão nacional. O impasse envolve a medida provisória número 1343, que é conhecida como MP do frete. A proposta modifica as regras do piso mínimo para o transporte rodoviário de cargas, amplia os instrumentos de fiscalização e incorpora reivindicações apresentadas por representantes dos caminhoneiros. A pressão aumentou após o presidente da Associação Brasileira de Condutores de Veículos Automotores, o Wallace Landim, conhecido como Chorão, orientar os profissionais a não iniciarem novas viagens a partir da meia-noite desta segunda-feira.
10: mobilização começou pelos portos e deverá ser reavaliada conforme o andamento da proposta no Congresso. Em uma mensagem direcionada à categoria, o Chorão afirmou que existe uma sinalização para que a MP seja analisada pelo Senado na terça-feira, mas cobrou garantias de que a votação realmente vai ocorrer. Ele afirmou o seguinte: olha, terça-feira a gente tem uma sinalização de que vai colocar para votar, mas a orientação é que você, caminhoneiro, não saia para viajar a partir da zero hora, para que a gente possa acompanhar até terça-feira e ver se de fato a MP vai entrar na pauta. Não vamos aceitar que ela caduque. Davi Alcolumbre, você foi avisado. Agora você segura, meu irmão. E as palavras de Chorão. A declaração foi dirigida ao presidente do Senado, né, o Davi Alcolumbre, que é o responsável pela definição da pauta de votações da casa. A categoria teme que o prazo termine sem a análise dos senadores, o que faria essa medida provisória perder seus efeitos. Ô, Rafa, temos aí um Davi Alcolumbre sentando em cima de algumas pautas, né? O fim da escala 6x1 é uma delas, dizendo que só vai votar

0: O Alcolumbre está também aí, novamente fazendo esse corpo mole.
1: Bem, tudo isso é fruto dos desentendimentos, do afastamento entre o Alcolumbre e o governo federal e o executivo, especificamente, que teve como pivô principal a questão da nomeação do indicado do Alcolumbre, né, que era o Pacheco, ao STF. O Lula foi em outra direção, isso não agradou ao Alcolumbre, aparentemente era uma questão muito importante para ele, porque desde então, e desde que não se conseguiu chegar a um consenso entre ele e o Executivo Federal em relação a essa nomeação para o STF, o Alcolumbre passou a sentar em cima de uma série de pautas, bem como passou a passar na frente outras pautas, dependendo daquilo que fosse mais prejudicial para o Executivo Federal, né, em ano de eleição e assim por diante. Então, por exemplo, uma greve dos caminhoneiros, exatamente pelo fato de que boa parte da nossa logística é rodoviária, e a logística rodoviária é basicamente sinônimo de transporte por caminhão, é claro que como as consequências serão generalizadas, aquilo que as pessoas vão perceber é uma piora geral da economia, né, um encarecimento de tudo, talvez até desabastecimento em alguns lugares, e quando isso acontece, o responsável sempre é o capitão do navio. Né? Se quem está na presidência é o Lula, então é o Lula. Se fosse outro, seria esse outro. Né? Então, de modo geral, mesmo que a pessoa não seja individualmente, pessoalmente ou por suas decisões responsável por aquele problema, ainda assim, de modo geral, é assim que a população se comporta. Ela sempre vai responsabilizar quem está com o timão, né? Quem está ali comandando o navio. E é óbvio que o Alcolumbre também sabe disso, e por isso, como existe essa ruptura, esse tensionamento, pelo menos deu alguns sinais de que estaria sentando em cima dessa pauta, porque ele sabe que isso, né, um avanço dessa greve dos caminhoneiros prejudicaria o Lula em primeiro lugar. Poderia, por exemplo, inclusive afetar intenções de voto, né? A gente sabe que o Lula hoje, por conta daquela questão das relações entre o Flávio Bolsonaro e Daniel Vorkaro, o Lula está com uma certa vantagem nas intenções de voto, maior do que ele tinha alguns meses atrás. Na verdade, em muitas pesquisas, o Flávio Bolsonaro aparecia na frente dele. Então ele sabe que isso prejudicaria o Lula. Da perspectiva dos caminhoneiros, evidentemente o interesse é um interesse de classe, né? Se isso vai prejudicar um, prejudicar outro, não é uma questão para eles. Ali eles estão reivindicando aquilo que eles consideram como sendo do seu interesse. Mas no âmbito da política e dessa política de mais alto nível, né, entre as instâncias federais dos três poderes, todo mundo sabe exatamente aquilo que está em jogo quando o Alcolumbre bloqueia certas votações ou faz acelerar outras votações. Isso aí não tem muito mistério, mas penso eu que, como as consequências podem ser bem generalizadas, a pressão para que o Alcolumbre de fato coloque na pauta essa MP de interesse dos caminhoneiros não vai ser só do Executivo Federal, não vai ser só do Lula. Tudo indicaria que haveria outras instâncias, outros atores políticos que poderiam e fariam isso, pressionariam o Alcolumbre caso percebessem que ele está postergando excessivamente essa votação para poder fomentar ou facilitar essa greve dos caminhoneiros, porque isso pode afetar governos estaduais, né? Certamente afetaria governos estaduais, isso pode gerar uma reação em cadeia capaz de afetar muitas outras figuras políticas além de apenas o Lula, né? Então essa é um fato que possivelmente o Alcolumbre vai continuar segurando, sentando ali em cima da questão da escala 6x1,

0: Eu não duvido minimamente que caso o Lula indicasse outro nome para o STF, ele também seguraria isso por meses, porém, não é possível segurar uma greve dos caminhoneiros, segurar essa pauta, portanto, por mais do que alguns poucos dias, porque os impactos, eles tendem a ser bastante rápidos e significativos.
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3: Agora 4h37, antes da gente prosseguir, um recado para os nossos ouvintes. A gente tem o nosso WhatsApp aqui para ampliar, para a gente estreitar os nossos laços com vocês. Então, vocês podem, por meio dele, entrar em contato com a gente, deixar ali uma dica, uma pergunta, ou alguma situação de trânsito que você tenha visto. Então, ó, esse é o WhatsApp, é feito realmente para você entrar em contato com a gente e dar sua opinião. É o 21 98 065 0066, 21 98 065 0066. Agora a gente vai direcionar o nosso olhar para o noticiário internacional e para isso a gente recebe o Bernardo Salgado Rodrigues, professor do Instituto de Relações Internacionais e Defesa e do Programa de Pós-Graduação em Economia Política Internacional, ambos da UFRJ. O Bernardo também é doutor e mestre em Economia Política Internacional, também pela mesma instituição. Seja muito bem-vindo aqui ao Entretanto. Um prazer tê-lo aqui com a gente, Bernardo. Uma excelente tarde.
4: Obrigado, um prazer estar aqui. Espero que essa tarde que seja uma tarde proveitosa para a gente discutir alguns assuntos das relações internacionais.
3: Com certeza será. Bom, a gente começa o nosso noticiário internacional falando que a Defesa Civil de Gaza registrou ontem, nesse domingo, a morte de 4 pessoas em um ataque de Israel por drone. O órgão, sob a autoridade do Hamas, informou que o equipamento atingiu uma oficina metalúrgica no sul da cidade de Gaza, deixando também vários feridos. Os militares israelenses confirmaram o lançamento do drone, o qual, segundo eles, teve como alvo uma infraestrutura terrorista, mas não deram mais detalhes. Segundo a agência de notícias internacional AFP, um hospital confirmou ter recebido 4 corpos.
5: Olha, Isa, além deste ataque, uma menina morreu baleada em um campo de refugiados. Em Al-Burej, uma criança foi atingida por disparos de metralhadora, de acordo com a Defesa Civil. O corpo também foi levado a um hospital. Pelo menos 1.098 palestinos morreram em Gaza em ataques desde a entrada em vigor do cessar-fogo com Israel, isso em outubro do ano passado, de acordo com o Ministério da Saúde do território governado pelo Hamas. Bom, queria trazer o nosso convidado do programa de hoje para falar um pouco sobre esse assunto, o Bernardo Salgado Rodrigues. Bernardo, mais uma vez, seja muito bem-vindo aqui ao Entretanto, ao nosso programa. A gente está falando de um cessar-fogo que começa em outubro do ano passado, portanto aí há quase um ano, né? Daqui a pouco a gente vai chegar a um ano, e só nesse período a gente já tem um número aí de 1.098 palestinos mortos em Gaza, e nesse fim de semana mais um ataque que registrou pelo menos 5 mortos. De alguma maneira, Bernardo, você enxerga a possibilidade de esses ataques pararem ou esses números cessarem? Já que a gente está falando de um cessar-fogo, e teoricamente num cessar-fogo não eram para acontecer coisas como essas.
4: Sim, um cessar-fogo que não tem funcionado. É um ataque que é mais um capítulo nessa escalada de violência que persiste, apesar desse cessar-fogo, que foi mediado pelos Estados Unidos lá, como você comentou, em outubro de 2025. E aí eu acho que é interessante a gente frisar não somente o número de mortos, né, como você comentou, mais de 1.000 mortos palestinos, mas também o número de feridos, né? A gente já tem mais de 3.500 feridos ao longo desse cessar-fogo, e entre os mortos, inclusive, muitas crianças. Esse é um ponto interessante da gente visualizar como que essa tomada de poder de Israel, esse posicionamento de Israel, ele vem também sendo uma não só um genocídio, como a gente tem que afirmar, mas também uma tentativa de liquidar com até as próximas gerações futuras de palestinos, né? Desde o início da guerra, se a gente for levar em consideração ali outubro de 2023, o próprio Ministério da Saúde de Gaza, que tem seus dados inclusive considerados pela própria ONU, contabiliza mais de 73 mil palestinos mortos. Então isso sublinha facilmente a fragilidade desse cessar-fogo e o custo humano, que é contínuo do conflito. É, e aí a gente pode visualizar também que essas ações são extremamente ilegais, seja do ponto de vista da Corte Internacional de Justiça, sobre a própria acusação de violar a Convenção para a Prevenção e Repressão do Crime de Genocídio. Próprios relatórios da ONU também são contrários. A própria Comissão Internacional Independente de Inquérito da ONU concluiu que Israel vem cometendo atos que se enquadram nessa tipificação de genocídio. Então a gente tem que começar a dar nome aos bois, né? Acho que a comunidade acadêmica, a visão acadêmica de organizações não governamentais já vem afirmando isso categoricamente há muito tempo, mas cada vez mais essa sistematização da morte perpetrada por Israel, principalmente, ela tem que ser categorizada nesses termos e algo tem que ser feito. Só que a gente tem também a questão do grande guarda-chuva que se possui, que é o sustentáculo do poder dos Estados Unidos por trás. Aí a gente visualiza tanto um poder israelense quanto um poder norte-americano que também ratifica esses ataques. Se não tivesse a ratificação desses ataques, possivelmente Israel aderiria mais pacificamente, entre aspas, ao cessar-fogo. Então são várias questões que a gente pode estar debatendo aqui. A gente poderia debater questão de crise alimentar também, que é uma outra questão muito latente nessa contenda que está ali na faixa de Gaza, na Palestina, e todo aquele contexto ali daquela região, que é extremamente significativo.
3: Certo, muito obrigada. E aí, trago Rafa também para essa conversa, Rafa, porque aí a gente tem mais um registro de bombardeio, né, a Gaza, e mais mortos, infelizmente, em algo que a gente encontra até dificuldade de contabilizar, porque sabemos que até o número oficial deve ser muito maior do que o que acaba sendo divulgado. Como é que você vê mais esse capítulo na história dos ataques de Israel a Gaza?
0: Bem, me parece que é uma situação que vai perdurar, né? A gente sabe que o Estado de Israel, ele trata um cessar-fogo não apenas em relação à faixa de Gaza, mas seja no Líbano ou qualquer outro lugar, quase como uma sugestão e não como algo efetivamente vinculante. Na verdade, o Estado de Israel usualmente considera o cessar-fogo ou a paz, num sentido lato, como uma oportunidade para você conduzir uma guerra em baixa intensidade, né? Ou seja, bombardeios ocasionais, pequenas incursões e assim por diante, colocando o conflito numa situação de zona cinzenta, que não é bem paz, tampouco guerra. A gente sabe que o Estado de Israel utiliza isso como prática, né? Há declarações de cessar-fogo em relação ao Líbano constantemente, elas constantemente são violadas. E não são violadas por acidente, isso é feito de caso pensado, isso é feito de maneira completamente intencional. A chamada comunidade internacional também demonstrou pouca capacidade, até mesmo disposição, para conseguir enfrentar o Estado de Israel. Isso por uma série de motivos. Existem interesses aí profundos de um aliado importante do Estado de Israel, que são os Estados Unidos. Então, os Estados Unidos pressionam os tribunais internacionais, bem como pressionam outros países a não sancionarem o Estado de Israel. Você também tem o fato de que muitos líderes europeus, inclusive entre aqueles que criticaram o Estado de Israel, na verdade estão simulando, estão fazendo performance para uma parte da população que é anti-Israel, mas nunca tiveram qualquer intenção de sancionar ou de fato tentar levar adiante uma campanha de pressão de maior nível contra o Estado de Israel. Então o Estado de Israel atua como uma criança mimada, né? Uma criança privilegiada, como sendo aí o único país que consegue violar constantemente as normas internacionais, praticar atrocidades, de maneira impune, sem sofrer na menor consequência, né? Tudo bem que o Estado de Israel, a seleção israelense é ruim de bola, mas se não fosse, estaria na Copa do Mundo. Eles estavam nas Olimpíadas e estarão nas próximas, certamente, sem qualquer tipo de preocupação com sanções. Não é o caso, por exemplo, dos russos, né? Que, por conta de uma incursão dotada de legitimidade, até porque a Rússia tentou resolver pacificamente a questão ucraniana inúmeras vezes, ainda assim foram banidos de todos os esportes e sofreram inúmeras sanções e assim por diante. Israel sabe que é privilegiada e ela usa e abusa desse privilégio constantemente e vai continuar fazendo isso porque tem feito isso desde a própria fundação do Estado de Israel. Existe um erro comum que é fulanizar isso que está acontecendo na faixa de Gaza, enfim, ao redor de Israel, no seguinte sentido, é o Netanyahu. Então, se saiu o Netanyahu, estão resolvidos todos os problemas, vai melhorar e assim por diante. Então, algumas das maiores atrocidades, algumas das maiores expansões do Estado de Israel, seja na Cisjordânia ou em outras regiões, se deram sob governos da esquerda israelense. Então, esse é um problema sistêmico, até porque é um problema de fundo ideológico e também cultural, e que hoje está exposto ao mundo por conta das redes sociais, por conta exatamente daquelas redes sociais que vários países, especialmente os europeus, tentam censurar. Então, por conta dessas redes sociais, hoje a gente sabe o que está acontecendo na faixa de Gaza. Então, assim, é uma situação que, como eu falei, não me parece que vai terminar tão cedo. Essa situação de zona cinzenta, que não é nem paz nem guerra, é muito conveniente para o Estado de Israel, porque eles conseguem fazer pequenas operações, pequenas incursões, bombardeios e assim por diante. Depois voltam, como quem não quer nada, ao cessar fogo. E para que isso tenha uma solução, realmente teria que haver uma mudança significativa, especialmente na percepção que os Estados Unidos têm em relação ao seu interesse geopolítico no Oriente Médio.
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3: 4h49. O diretor do Departamento de Estudos de Assuntos Europeus do Ministério das Relações Exteriores da Rússia, Vladislav Malenikov, afirmou a Sputnik que Moscou não pretende atacar membros da OTAN e que está aberto ao diálogo desde que o princípio da indivisibilidade da segurança seja respeitado. Ele falou o seguinte, ele afirmou a seguinte frase: na verdade, a OTAN não consegue existir sem ser um inimigo externo, por isso está constantemente em busca de um.
5: Segundo Maslenikov, o bloco do Atlântico Norte está a priori voltado para o conforto, buscando seus interesses por meio da força e não está preparado para cooperar em prol do fortalecimento da segurança e da estabilidade. Ele declarou o seguinte, olha, declaramos repetidamente que não pretendemos atacar os aliados da OTAN e que estamos abertos ao diálogo, desde que este se baseie em nossos interesses e nos princípios fundamentais da segurança internacional, sendo mais importante deles a segurança de cada país. Bom, trazer aqui o Bernardo para comentar um pouco sobre esse assunto. Bernardo, olha, mais uma vez, a gente na verdade já trouxe algumas vezes aqui no Entretanto, e a gente volta a trazer a declaração de do diretor do Departamento de Assuntos Europeus do Ministério das Relações Exteriores da Rússia. Outros representantes russos também já falaram sobre esse assunto, afirmando categoricamente que a Rússia não vai atacar países da OTAN e que sim, está aberta ao diálogo. Por que que a OTAN segue não buscando esse diálogo, Bernardo?
4: Segue não buscando esse diálogo, porque os próprios países da OTAN incluindo os Estados Unidos e outros países europeus, eles se beneficiam. A base industrial de defesa desses países se beneficia tremendamente da própria guerra da Ucrânia. E isso ficou muito claro, inclusive, na própria cúpula de Ankara, na cúpula da OTAN que a gente teve agora no mês de julho, né? Um apoio crescente à Ucrânia. A própria aliança classificou a Rússia como uma ameaça de longo prazo, né? Confirmando, inclusive, um pacote, se não me engano, de 70 bilhões de euros em apoio militar para a Ucrânia agora, em 2026. Mesmo que, se a gente leve em consideração, segundo alguns analistas comentam, que o governo Donald Trump vem deixando um pouco a guerra da Ucrânia de lado, ela é de fundamental importância se a gente pensa ali no contexto europeu, né, de expansão da própria OTAN. E aí eu vou até recorrer um pouco à própria história, se a gente for pensar ali, e essa história ela poderia até anteceder mais do que a década de 80, né? Essa história ela poderia ir lá desde o século 13, século 15, de própria formação do Império Russo. Mas vamos considerar ali só até o final dos anos 80, a gente teve aquele quadro grave de crise estrutural da economia soviética, que marcou um colapso, uma transição profunda para uma crise econômica na Rússia, que teve um impacto geopolítico na perda das 13 repúblicas desses respectivos territórios, inclusive a Ucrânia. Soma todos esses fatores, o que que acontece? Você tem um encolhimento da influência russa e, como contrapartida, você tem um fortalecimento estratégico militar dos Estados Unidos e seus aliados ocidentais, o OTAN, desde a década de 90. Então, desde a década de 90, a gente vê um sucessivo aumento, a ampliação da zona de fronteira da OTAN cada vez mais próximo do território russo. E isso, não, em termos de segurança, não pode ser considerado. Isso tem que ser levado em consideração, deveria ter sido levado em consideração pelos próprios estrategistas da OTAN nos Estados Unidos. O próprio Mersheimer comenta isso, que há uma linha vermelha no qual a Rússia traça e que dessa linha vermelha você não pode passar. Então, para esse caso ucraniano, a Rússia tem como objetivo estratégico conter essa expansão ocidental nessas linhas vermelhas, nesses limites geopolíticos que são definidos por Moscou. E a violação, claro, ela vai também ter uma contrapartida. A contrapartida, ela é militar, ela é de segurança, ela é de defesa. Então a gente pode pensar que essa retórica da segurança nacional é uma preocupação estratégica legítima, inclusive se a gente leva em consideração as narrativas histórico-biológicas e os interesses geopolíticos de reafirmação dessas zonas de influência, né? Se a gente leva em consideração até mesmo esse risco de escalada, principalmente por conta da Ucrânia, dos sucessivos ataques que vêm sendo realizados, a Rússia vê esse apoio da OTAN como um envolvimento direto no conflito, e é uma brincadeira, brincar com fogo praticamente. E aí, só para sintetizar, a própria fala de Moscou combina essa negativa de intenção agressiva que está proposta desde 2022. Desde 2022 a Rússia se coloca proativamente em tentar buscar uma negociação. Essa negociação, a contrapartida é que nunca é aceita, e tem um alerta muito claro: o diálogo só vai ser possível se a OTAN recuar do que a Rússia considera uma ameaça à sua segurança. Então, enquanto os dois lados seguem nessa rota de colisão por causa da Ucrânia, a continuidade do conflito ela tende a se perpetuar.
3: Perfeito, muito obrigada pela sua análise, Bernardo Salgado Rodrigues. Rafa, a frase do ministro, do diretor, melhor dizendo, do Departamento de Assuntos Europeus do Ministério das Relações Exteriores russo, me chamou muita atenção quando ele disse que, na verdade, a OTAN não consegue existir sem um inimigo externo, por isso está constantemente em busca de um. Como a gente consegue interpretar essa afirmação?
0: Bem, é uma interpretação bastante verdadeira. Quando a OTAN ela é criada, pelo menos formalmente, a ideia ali seria principalmente proteger a Europa em relação a uma ameaça do bloco soviético. Pelo menos essa era ali a intenção formal. É claro que existem outras causas, outros motivos. A própria busca por formalizar e sistematizar a ocupação militar da Europa pelos Estados Unidos, mas formalmente o inimigo era a União Soviética. Porém, a Guerra Fria acabou, o Ocidente venceu, né? A União Soviética colapsou, o Bloco Oriental deixou de existir, o Pacto de Varsóvia que era a contraparte comunista da OTAN, o Pacto de Varsóvia, se dissolveu, mas a OTAN permaneceu não apenas de pé, mas começou a se expandir. Sendo que na época, né, dos diálogos, negociações entre Gorbachev e o Ronald Reagan e outras autoridades estadunidenses, sempre foi dito ao líder soviético que a OTAN não se expandiria para leste, né? Existiam até alguns planos sobre recuar um pouco a OTAN, né, no sentido de retirá-la da Alemanha e assim por diante. Porém, na verdade, aquilo que aconteceu ao longo dos anos 90, especialmente em seguida, foi o oposto. Gradualmente, a OTAN foi se expandindo para albergar países que haviam pertencido ao Pacto de Varsóvia, e nisso as fronteiras da OTAN foram se aproximando das fronteiras da Federação Russa. Mas mesmo antes dessa situação, que em alguma medida começa em 2014 e entra em erupção em 2022, a OTAN atacou a Iugoslávia, né, a Sérvia, de uma maneira mais específica, interviu na Líbia, portanto, inclusive algumas declarações de lideranças de países da OTAN, declarações recentes de que a OTAN era uma aliança defensiva e que nunca havia atacado nenhum país, é categoricamente falsa, porque atacou Belgrado, atacou também Trípoli, né, as cidades líbias de um modo geral. Então existe esse caráter ofensivo. E mesmo sem a União Soviética, na prática, o inimigo da OTAN permanece o mesmo, que seria essa ameaça, esse inimigo que ocupa essa grande massa continental eurasiática, que há muito tempo está governada a partir de Moscou. Então não se trata nem de uma questão propriamente ideológica. A Rússia poderia ser hoje uma monarquia de direita ultracapitalista, poderia ser uma tecnocracia liberal, poderia ser o que quer que fosse. Ainda assim, seria o principal inimigo do Ocidente Atlântico, pelo mero fato geopolítico da posição geográfica na qual a Rússia se encontra, o seu tamanho, a sua quantidade de recursos naturais, o fato de que ela está ali ao lado da Europa, né, anexa à Europa, de modo que uma aliança entre Rússia e Europa seria muito negativa para os interesses britânicos e para os interesses estadunidenses. Então, essa situação permanece. E aí, claro, como você tem um aparato militar, um aparato tecnológico, né, um complexo militar industrial, também atuando em conjunto com esses interesses geopolíticos, e como você tem que estar permanentemente justificando a ocupação militar da Europa, né, eu sempre recordo que os países europeus têm mais bases militares do que o Oriente Médio já teve, mesmo no auge da ocupação militar estadunidense. Você tem que estar sempre justificando essa presença militar exagerada, especialmente na Alemanha e na Itália. Você tem que estar sempre criando novos inimigos, ainda que o inimigo principal permaneça sendo o país governado a partir de Moscou e com essa ampla massa territorial. Fosse o Império Russo no início do século XX, a União Soviética ao longo do século XX, ou agora a Federação Russa, permanece havendo essa inimizade por parte do Ocidente Atlântico. Porém, claro, muitas vezes se transforma um pouco a roupagem pela qual o inimigo é visto. Então, muito se falou, por exemplo, já num inimigo terrorista, uma ameaça terrorista, até para justificar uma presença maior da OTAN em determinados lugares, ou a colaboração da OTAN, né, com países que realizavam operações no Oriente Médio e na Ásia Central. Então você vai sempre adaptando um pouco a maneira pela qual você identifica o inimigo, mas o inimigo principal, na verdade, permanece sendo a Rússia até hoje.
6: Olá, Bela, tudo bom com você? Olá, ouvintes do Entretanto também. Semana começando, daqui a pouquinho tem Mundioca e hoje a gente vai falar sobre a militarização do Báltico. A OTAN está ampliando sua estratégia de defesa, fazendo o seguinte, meio que forçando Letônia, Lituânia e Estônia, que formam ali aquela região do Báltico, a gastarem mais dinheiro se armando por causa da russofobia, Mel.
7: É, a gente vai falar no programa de hoje sobre como se dá essa militarização, se ela é só nesse aumento de gastos em defesa ou se eles estão construindo também bunkers e construindo também uma imagem de medo na população, né? A tal da russofobia que você mencionou. O programa está imperdível, inédito e exclusivo porque a gente não vê esse tipo de notícia na mídia internacional.
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5: Agora são 5:02. O presidente da Colômbia, Gustavo Petro, proibiu que o presidente eleito, Abelardo de la Espriella, da extrema-direita, tome posse em uma instalação militar e determinou que nenhuma unidade das Forças Armadas seja utilizada para a cerimônia marcada para o dia 7 de agosto. A decisão foi anunciada após Abelardo pedir ao novo Congresso, que inicia a legislatura no dia 20 de julho, autorização para realizar a posse em uma guarnição militar. A legislação colombiana estabelece que o presidente deve prestar juramento perante o Congresso, reunido em sessão plenária em Bogotá. Em uma publicação na rede social X, o antigo Twitter, Petro afirmou que a Constituição de 1991 determina o local da cerimônia e lembrou que todos os presidentes tomaram posse no Congresso. O presidente declarou que, enquanto permanecer no cargo, vai continuar como comandante supremo das Forças Armadas e que os quartéis permanecerão sob sua autoridade até a posse do sucessor. Ele disse o seguinte, olha, os quartéis militares e policiais estão sob minhas ordens até o momento em que o novo presidente prestar juramento e, portanto, até esse momento, eu sou o comandante supremo das Forças Militares. Nenhum oficial presta continência a um civil, exceto quando este é o seu comandante supremo.
7: É, Léo, ele anunciou também que determinou que nenhuma instalação militar receba cerimônia. Com as seguintes palavras, no exercício de minhas faculdades constitucionais e legais, ordeno que nenhum estabelecimento militar sirva para a posse de um presidente da República da Colômbia. O presidente afirmou também que a transmissão do poder deve ocorrer conforme as leis e a Constituição e que essas normas determinam que o chefe de Estado tome posse perante o Congresso em sessão plenária. Segundo Petro, nos quartéis não se fazem leis, se fazem ações de segurança, de defesa do povo e de sua vida. E ele acrescentou que enquanto permanecer na presidência, vai defender as leis e a Constituição de um povo soberano. Na mesma publicação, Petro voltou a questionar o resultado do segundo turno das eleições e afirmou que a soberania nacional foi quebrantada por estrangeiros que usurparam o direito do povo de escolher livremente. O presidente também escreveu que Bolívar volta a morrer. Bom, muito contundente aí, né, Rafa? Mas como é que a gente pode avaliar essa... Enfim, o fato do presidente ter barrado a posse do Espriella, né? E dizendo que nenhum oficial vai prestar saudação militar. E aí ele também terminou com a frase, né? Bolívar volta a morrer. Petro estaria certo em não reconhecer a vitória de Abelardo de la Espriella?
0: Em relação à questão da posse em si, sobre onde ela deve ser feita, no caso da figura que teria ganho as eleições, né, o de la Espriella, que pertence a essa lógica do populismo, muito comum no populismo que se busque improvisar bastante em relação àquilo que tem sido costumeiro nas ações políticas, né? No próprio comportamento político. Isso provavelmente é mais um caso no qual se pretendia improvisar, se pretendia inovar em relação àquilo que era esperado para a posse do presidente da Colômbia. É possível que ele quisesse reforçar essa vinculação com as Forças Armadas colombianas, que possuem relações históricas próximas com os Estados Unidos, esse é um elemento significativo da política colombiana, um país que passou por uma guerra civil que durou bastante, guerra civil na qual houve uma proliferação de grupos guerrilheiros, de grupos paramilitares, também uma ação repressiva bastante forte das Forças Armadas colombianas. Depois isso se emendou na questão do tráfico de drogas, né, da guerra às drogas, até porque tanto grupos paramilitares quanto grupos guerrilheiros se tornaram grupos narcotraficantes, passaram a se integrar no fluxo do narcotráfico. E aí a ação contra insurgente, contra guerrilha das Forças Armadas colombianas passou a ser também um tipo de ação, um tipo de operação antidrogas, né? Uma coisa foi se emendando a outra. Existe menos distância na Colômbia em relação àquela função da defesa em relação a ameaças externas e a função de manutenção da segurança interna em relação a ameaças insurgentes, inclusive ameaças narcotraficantes na Colômbia, em comparação, por exemplo, com o Brasil. Você tem aqui a questão do Plano Colômbia, no qual as Forças Armadas têm uma participação significativa. A própria Colômbia era considerada um membro não oficial da OTAN, ou foi até anos recentes. Então, me parece que havia esse desejo de traçar uma maior conexão por parte do novo presidente com as Forças Armadas, talvez considerando ali, tentando fazer com que as Forças Armadas fossem uma das suas principais bases de poder. E ainda me dizem que existe previsão legal para um outro tipo de posse, né, a posse perante a sessão plenária do Congresso. Então, não me parece que nem haja muito aquilo que o de la Estrella pudesse discutir em relação a isso, ainda que ele provavelmente vá tentar criticar ou se opor a esse posicionamento. Agora, em relação ao próprio processo eleitoral colombiano, não me parece que o Gustavo Petro apresentou elementos muito contundentes para sustentar a acusação dele. Também parece que ele não quis levar adiante para além do discurso, né? Ele é um presidente que gosta muito de falar, fala bastante em relação a uma série de temas, mas em relação a esse tema aí de possíveis controvérsias eleitorais na Colômbia, ficou principalmente no discurso. Fala-se, né, numa série de irregularidades, mas tudo isso ficou bastante nebuloso, ficou muito nas redes sociais, e ele próprio não bateu o pé no chão para firmar essa posição de acusação de fraude, se negar, por exemplo, a fazer essa transferência de poder. De fato, ele está em tese, né? Me parece que isso não foi uma tentativa de embargar a posse em si, apenas as circunstâncias da posse, ainda que o de la Estrella certamente vai aproveitar a oportunidade até para talvez acusar o Petro de não querer passar a faixa presidencial. Então fica uma situação até de recrudescimento dessa polarização e dessas tensões internas na Colômbia. O que para o próprio Gustavo Petro pode ser ruim, né? Especialmente caso ele queira insistir muito talvez dificultar esse processo de transferência do poder na Colômbia, porque é claro que isso poderia levar até talvez a uma intervenção militar. Na Colômbia existe histórico disso, não é como na Venezuela, em que os militares têm uma participação política ainda maior, mas ainda assim militares colombianos têm um histórico de atuação política intervencionista. Então, é uma situação que não colabora para a estabilidade da própria Colômbia ou do continente como um todo. E aí vai ser necessário realmente acompanhar o desenrolar desses fatos.
5: Perfeito, Rafa. Obrigado pela resposta. Bernardo, queria trazê-lo para você falar um pouco sobre esse assunto. Desde a vitória do De Las Priela, a gente vem trazendo aqui os informativos no Entretanto. E dessa vez a gente atualiza trazendo que o Petro recorre à Constituição para barrar a posse dele em uma base militar na Colômbia. Esse movimento é mais um movimento por parte de Gustavo Petro simbólico? E na sua avaliação, daquilo que você está acompanhando das eleições lá na Colômbia, de fato, Abelardo de Las Priela consegue assumir, apesar de todas as acusações?
4: Para além dessa questão do processo eleitoral, da legitimidade ou não do questionamento do atual presidente, a gente tem aqui uma dicotomia, uma dupla questão. A gente tem a vitória de Las Priela. Desculpa, o Petro alegando, contestando essa vitória de Las Priela, alegando fraude no segundo turno, convocando inclusive uma manifestação agora para o dia 20 de julho. Por outro lado, a gente tem o presidente que foi eleito, que acusa Petro de planejar um golpe de Estado, solicitando essa questão das Forças Armadas, que desobedeça as ordens do atual presidente. Eu acredito que sim, que seja um pouco no sentido simbólico de marcar território, né? Mas eu vou um pouco além dessa questão, e eu vou analisar isso, tentar fazer uma rápida análise desse caso colombiano, como um breve capítulo de um fenômeno que ele é mais amplo. O fenômeno da guinada conservadora que vem varrendo a América do Sul nesses últimos anos, essa onda azul em contraposição àquela onda rosa que nós tivemos no começo dos anos 2000, de governos progressistas, de vertentes de centro-esquerda e de esquerda em vários países da América do Sul. Ela não é homogênea, essa onda azul, essa onda conservadora atual, mas ela compartilha algumas características que elas são comuns, e é até bom a gente visualizar isso, porque outros países já incorreram nessa questão de voltar-se para governos mais conservadores, e outros também vão ter eleição nesse ano, como o caso do Brasil. A gente pode pensar aí a questão do cansaço com o status quo, de um apoio a uma reação a crises econômicas que são persistentes na América do Sul e na América Latina como um todo, a questão da criminalidade, a questão da perda de controle institucional, a perda de questão democrática, o próprio apelo à ordem, à segurança. Os líderes conservadores conseguem capitalizar muito bem toda essa questão de oferecer respostas mais firmes contra a violência, ou pelo menos prometer que vai haver uma restauração de valores tradicionais, como família, autoridade. Essa mudança no mapa político, que é a eleição de Las Priela atrás, né, dentro desse contexto, também vem atrelado com outros países da região, como eu tinha dito anteriormente, em contraposição a essas tendências que a gente visualizou alguns anos atrás da Onda Rosa, e que a gente pode dar como exemplo o próprio Javier Milei na Argentina, o Santiago Penha no Paraguai, o Daniel Noboa no Equador. Entra dentro dessa seara o De Las Priela. E esse movimento ele também é observado com muito, com bons olhos, com muita simpatia, por líderes internacionais como Donald Trump. E aí a gente pode até reaver a própria doutrina Trump do National Security Strategy, do segundo governo, do segundo mandato, em que ele coloca explicitamente que há uma tentativa de implementar um corolário Trump, uma nova doutrina Monroe para a região dentro da sua administração. Eu acredito que seja também dentro desse escopo que esteja imbuído a própria participação norte-americana, em termos diretos ou indiretos, dentro desse contexto do estudo de caso colombiano. Então esse veto de Petro, ele não é um caso isolado, ele representa em certo sentido uma resistência da esquerda na Colômbia, essa maré conservadora que possivelmente sucederá. Essa decisão do Petro de não reconhecer a legitimidade da vitória, suspender essa transição e acusando o atual governo de tentar um golpe, demonstra também esse alto grau de polarização que a gente visualiza na América do Sul, na Colômbia, no Brasil. Então esse episódio é um microcosmo da luta política que a gente visualiza na América do Sul como um todo. De um lado a gente tem aquele presidente de esquerda que vem usando a Constituição, como foi delimitado, para conter esse avanço simbólico de seu sucessor de direita sobre as Forças Armadas. E o outro, a gente tem esse presidente eleito que vem personificando essa nova onda conservadora na busca de segurança, de ordem, como bandeiras principais, principalmente no contexto colombiano. E o resultado dessa transição vai ser uma Colômbia extremamente conturbada. E aí a gente tem que visualizar realmente os acontecimentos dos próximos dias para ter uma análise um pouco mais realista.
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3: 17:17. Olha, tá vendo? É isso. Bom, a gente segue falando sobre o noticiário internacional e agora trazendo a respeito da situação da Venezuela, porque lá realmente, olha, a gente está muito complicado, viu? Um segundo carregamento de 25 toneladas de ajuda humanitária da Rússia chegou à Venezuela, que foi, a gente lembra aqui, atingida pelo duplo terremoto de 24 de junho. E essa informação do carregamento russo foi já, inclusive, confirmado pelo Ministério de Relações Exteriores da Venezuela. O ministro, que é o Ivan Gil, falou o seguinte: estamos recebendo o segundo voo, que não é a primeira ajuda da Federação da Rússia, que já havia fornecido suprimentos para a resposta emergencial após os terremotos do 24 de junho. Hoje, dia 13 de julho, estamos recebendo, na verdade foi ontem, dia 12, o segundo avião com 25 toneladas de suprimentos e materiais médicos. Esse carregamento também inclui insulina como parte do acordo entre as duas nações sobre o fornecimento deste medicamento para o tratamento de pacientes com diabetes. Gil afirmou que a Rússia está apoiando a Venezuela com medicamentos, diversos suprimentos médicos e materiais para acompanhamentos temporários. Ele afirmou que agradeceu esse gesto da Federação Russa e lembrou que o presidente Vladimir Putin enviou um telegrama de condolências e solidariedade ao povo venezuelano e que hoje esse apoio russo se materializou em forma de ajuda.
5: No sábado, o primeiro carregamento de ajuda humanitária da Rússia, incluindo aí 10 toneladas de alimentos, cobertores e outros itens essenciais, chegou ao Aeroporto Internacional Simón Bolívar, lá em La Guaira. Anteriormente, o diretor do Departamento para a América Latina do Ministério das Relações Exteriores da Rússia, Alexandre Shnetnin, anunciou o envio de ajuda humanitária para a Venezuela, que incluía medicamentos, alimentos e barracas para abrigo temporário dos desabrigados após o terremoto duplo. Segundo os últimos dados oficiais, 4.333 pessoas morreram na Venezuela em decorrência dessa tragédia. Quase 17 mil pessoas ficaram feridas e milhares ficaram desabrigadas. Bernardo, queria que você comentasse um pouco sobre esse assunto, porque a gente está falando de uma tragédia com mais de 4 mil pessoas mortas, quase 17 mil feridas, em um país que já, né, enfrentava diversas dificuldades e problemas. Como é que você, Bernardo, está enxergando a ajuda a nível global com relação à Venezuela? Mais ações poderiam ter sido feitas com o objetivo de, pelo menos, tentar restabelecer a normalidade no nosso país vizinho aqui?
4: Quando nós temos tragédias como ocorreu agora na Venezuela, ações, elas são sempre bem-vindas, a gente sempre vai visualizar, sempre vai ter a percepção de que mais ações poderiam ser sido feitas. Só que a ajuda, ela vem chegando e é uma ajuda tanto da Rússia e também de outros países do sistema internacional que vem auxiliando da melhor forma possível. Acredito eu, não sou um grande especialista nessa questão de desastres naturais, mas pelo que eu venho monitorando, a gente tem ajuda tanto de China, de Rússia, também dos Estados Unidos, que vem enviando equipes de resgate, suprimento. O próprio chanceler venezuelano agradecendo a Rússia, né, nesse último aporte, reafirmando essa forte aliança política entre os dois governos. Se a gente fosse pegar uma perspectiva, e aí bem brevemente, em termos mais geopolíticos, a gente poderia visualizar que essa mobilização ela revela uma dinâmica que é complexa, que pode até mesmo ser um pouco contraditória. Se a gente olha para os dados, a liderança ocidental nesse sentido, os Estados Unidos eles vêm realizando vários suportes, apesar das tensões políticas com o governo venezuelano, né, em termos financeiros, demonstrando que em catástrofes humanitárias, a gente tem ali uma resposta que supera divisões ideológicas até certo ponto. Quem sabe que na geopolítica não existem parceiros, que existem são interesses. Então, pode ser que haja também um interesse por trás dessa ajuda que vem sendo capitaneada pelos Estados Unidos como liderança ocidental, entre outros países do Ocidente também, que vem enviando suporte, como Itália, França, Espanha, Alemanha e etc. Essa não é uma perspectiva da liderança ocidental. A gente tem também a questão da operação regional, que ela é sempre muito presente, quando, em termos sul-americanos, em termos latino-americanos. O Brasil também vem fornecendo hospital de campanha, profissionais, vem disponibilizando voos, México, El Salvador, Colômbia, tiveram também um papel crucial e imediato, evidenciando essa solidariedade sul-americana, que, na minha visão, se nós não tivéssemos desmembrado a Unasul em 2018, poderia ter sido o principal foco de atuação dessa comunidade, dessa União Sul-Americana. Desde 2018 nós não temos a Unasul mais, mas ela poderia ter sido um dos principais atores, instituições regionais que poderiam fornecer um suporte cada vez maior nesse tipo de caso, por exemplo, como que aconteceu na Venezuela. E um terceiro ponto, a gente teria também essas alianças estratégicas, que aí se insere a questão de Rússia e China, que vem utilizando essa ajuda, o próprio fortalecimento dos laços com esse aliado estratégico na região, Venezuela, o grande aliado estratégico de Rússia e China, como um contraponto à influência dos Estados Unidos. Esse ponto também é interessante, de visualizar essa tripartidarização que a gente pode vislumbrar dentro dessa questão da ajuda humanitária à Venezuela de distintos países do sistema internacional. Então essa ajuda humanitária, especialmente o esforço russo, ele é um capítulo em si que converge, que une a urgência de salvar essas vidas, e também tem relação com as próprias correlações das relações internacionais, onde cada carregamento de suprimentos também carrega um peso político extremamente significativo.
7: Certo, muito obrigada pela sua análise, Bernardo Salgado Rodrigues. Rafa, nessa questão, a gente tem as nações enviando ajuda, suprimento, e a gente tem também as nações reagindo de forma bem peculiar, cada uma de acordo com as suas inclinações, né? Por exemplo, Rússia enviando ajuda humanitária, China fazendo um pedido, um apelo para que os Estados Unidos interrompam essa sanção à Venezuela, e os Estados Unidos praticamente não fazendo nada. Como é que você avalia essas diferentes reações?
0: Bem, a primeira coisa que fica clara em relação aos Estados Unidos é que o único interesse deles em relação à Venezuela é extrair tudo que eles puderem extrair, firmarem a sua presença ali, inclusive entranhando-se através dos seus aparatos de inteligência, para que mesmo que haja uma mudança política ou geopolítica, eles consigam preservar a sua presença no território venezuelano, como eu falei, fazer a extração dos lucros do petróleo. São os Estados Unidos que hoje administram os lucros do petróleo venezuelano, é o Marco Rubio especificamente quem tem assumido essa função de interferir nos assuntos internos venezuelanos, mas diante da necessidade de ajuda, em que os Estados Unidos, inclusive, poderiam fazer uma geopolítica da boa vontade, poderiam ali alternar entre o seu hard power e o seu soft power. Não fazem isso, né? Mostrando que nessa atualização da doutrina Monroe se valoriza quase que exclusivamente a força bruta propriamente. Agora, isso não é muito difícil que isso dure muito, né? Talvez até por isso que tentam extrair o máximo que podem, porque talvez saibam que seria muito difícil sustentar esse tipo de relação que é mantido com a Venezuela por tempo indeterminado. Não me parece que isso consiga sobreviver, por exemplo, as eleições das midterms nos Estados Unidos, em que um congresso contrário ao Donald Trump pode começar a interferir mais nos assuntos de política externa. Talvez não sobreviva também a eleições presidenciais nos Estados Unidos, porque um outro presidente, mesmo que mantenha uma direção geral de uma busca por garantir essa hegemonia hemisférica, ainda assim potencialmente terá uma abordagem diferente em relação a como o Trump tem lidado com a América Latina, mas talvez, como eu falei, por isso mesmo tenta-se conseguir o máximo de lucro possível, por se saber que mais cedo ou mais tarde não será mais possível sustentar esse tipo de relação mantida com a Venezuela. Agora, outros países, evidentemente, que seguem uma lógica de jogo de soma não zero, né? Ou seja, uma lógica geopolítica na qual não é necessário que um perca para que o outro ganhe. Dois países numa relação bilateral podem ganhar com as suas relações. Um grupo de países numa relação multilateral pode ganhar, todos eles, sem ninguém perder nessas relações. Então, essa é a lógica que é seguida, de um modo geral, por países como Rússia e China. Também são países que têm, sim, um histórico de demonstração de solidariedade com países, especialmente em situação de desastre natural. Então não nos surpreende tanto essas diferentes maneiras pelas quais as potências estão lidando com essas necessidades venezuelanas, porém me surpreende o quanto os Estados Unidos estão perdendo a oportunidade de mostrar até uma face mais agradável, o que na verdade até serviria para fortalecer a sua presença no continente.
7: Certo, Rafa, muito obrigada pela sua análise. Agora são 5h28, a gente aproveita para se despedir do nosso convidado de hoje, Bernardo Salgado Rodrigues, que é professor do Instituto de Relações Internacionais e Defesa e do Programa de Pós-Graduação em Economia Política Internacional, ambos da UFRJ, também doutor e mestre em Economia Política Internacional pela mesma instituição. Bernardo, foi um prazer tê-lo aqui com a gente. Olha, você está convidado a voltar, e antes da gente encerrar a sua participação, queria pedir aquela dica para você dar para gente, para os nossos ouvintes.
4: Eu que agradeço o convite, fico aqui à disposição para os próximos encontros. Nem vi que passou uma hora aqui já de conversa. É sempre bom discutir temas que a gente tem como agenda de pesquisa, até mesmo outros temas que a gente não tem como agenda de pesquisa. Eu gostaria de dar duas dicas de dois livros nos quais eu participo como autor de capítulos de livro, né? O primeiro deles, um livro brasileiro, que vai ser lançado agora pela editora Lemos Mídia, que foi um livro organizado pela professora lá do Instituto de Relações Internacionais e Defesa e Mídia, Alissa Rosavix, que se chama Autores Brasileiros para Pensar o Mundo. Ela convidou uma série de pesquisadores extremamente renomados para pensar autores brasileiros que têm uma vocação para as relações internacionais. A gente tem aqui Nelson Werneck Sodré, Celso Furtado, Paulo Freire, Hélio Jagari, Mariana Conceição Tavares, Berta Becker, Teotônio dos Santos, enfim, um conjunto de autores aqui que servem para a gente pensar uma autonomia brasileira, um pensamento autônomo brasileiro nas relações internacionais. Um outro livro no qual também participo como autor em alguns dos capítulos foi um livro lançado recentemente pela Expressão Popular, que tem a organização dos Lian Boxer, Diego Paltasso, Miguel Stedley e Javier Vadel, que se chama Dicionário do Socialismo com Características Chinesas. Eu considero esse livro já praticamente um clássico, a partir do momento em que ele traz vários verbetes relacionados ao socialismo com características chinesas. Então, para todo aquele pesquisador, para todo aquele ouvinte que tiver interesse em compreender um pouco mais sobre a China, E esse livro aqui, ele é extremamente interessante, porque traz alguns verbetes, um dicionário de fato de alguns dos principais termos do socialismo e características chinesas. Recomendo esses dois livros fortemente para quem quiser estar um pouco antenado nas principais questões das relações internacionais.
5: Perfeito, Bernardo, tá ótimo. Obrigado aí pela participação no programa de hoje, pelas dicas também. Seja sempre muito bem-vindo aqui ao Entretanto e a gente já aguarda o Bernardo numa próxima oportunidade, não é isso, Isa?
7: Com certeza, muito obrigada, viu, Bernardo? Até uma próxima ocasião e a gente continua aqui no Entretanto e agora com dicas de trânsito.
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5: 5h31, hora de falar com você, motorista sintonizado em 80.5 FM aqui na Rádio Sputnik, na Metropolitana. Bom, informação do trânsito na linha vermelha, no sentido Baixada, trânsito intenso.

0: Da Brasil, travessia prevista em 16 minutos. Já no sentido Niterói, fluxo com lentidão do Mocanguel pedágio, travessia prevista em 16 minutos.
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2: Olha, gente, a terça-feira vai ser de clima bem parecido com hoje. Eu gostei de hoje, viu, Léo? Eu achei, assim, temperatura amena, né? Não choveu, tava gostosinho, né?
3: Já fez até um solzinho agora no final de tarde.
2: Fez um solzinho, mas aquele solzinho agradável. Sim. Dá pra gente colocar um casaquinho, de repente, nada assim muito pesado, né?
3: É verdade.
2: Achei, bom, gostei de... Achei que, em termos de clima, a segunda-feira começou bem. Já em termos de futebol, ih, não fala. Bom, vamos lá, né? E o sol, gente, com algumas nuvens e chuva passando. Passageira, isso amanhã. À noite, muitas nuvens, mas o tempo firme. De acordo com o Climatempo, a temperatura varia entre os 14 e 22 graus.
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0: Dólar comercial opera o dia em alta de 0,45%, cotado a R$ 5,13. Já a Bolsa de Valores opera em queda de 1,20% a 175.739 pontos.
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2: Bom, gente, agora 5h34, mais cedo, a gente até abriu essa edição falando a respeito da restrição da Prefeitura do Rio, em termos de publicidade de casas de apostas, né, as chamadas bets, nos espaços públicos da cidade. Até a gente citou também a União, né, que também tem um projeto como esse, que foi divulgado na semana passada. E então, para quem ainda não acompanhou, quem ligou depois, ou mesmo para a gente poder entender melhor, o Lucas de Andrade preparou uma reportagem especial para a gente sobre esse assunto. Então vamos ouvir.
4: A Prefeitura do Rio determinou que a partir desta segunda-feira, anúncios de plataformas de apostas devem ser retirados de espaços públicos e locais privados que dependam de autorização do município. Mas as multas ficam suspensas por 10 dias, como um prazo para readequação à medida. Em decreto publicado no Diário Oficial, a norma atinge também campanhas públicas e eventos patrocinados com recursos municipais. Em vídeo publicado nas redes sociais, o prefeito do Rio, Eduardo Cavalieri, afirmou que a cidade não pode se tornar uma vitrine para as empresas de bets.
5: Nossa cidade, que é a vitrine do Brasil para o mundo, não pode se tornar uma galeria de casas de apostas a céu aberto, como se fosse normal, incentivando pessoas de qualquer idade ao vício e ao risco de perderem tudo. Como se não bastasse invadir a casa de milhões de famílias através da TV e da internet, as empresas de bets começaram a usar de forma irregular os espaços públicos e espaços privados, como publicidade externa, para estimular apostas e convencer a população a entrar nesse mundo de jogatina. Aqui não vai ser assim.
4: De acordo com o decreto, a proibição vale para marcas, aplicativos, promoções, bônus, premiações, mascotes e slogans ligados às bets. Quem descumprir a regra pode ser multado e ter a autorização de publicidade cassada, tanto as empresas anunciantes quanto as exibidoras. A fiscalização fica a cargo da Coordenadoria de Licenciamento e Fiscalização, ligada à Secretaria Municipal de Ordem Pública. O decreto municipal cita os severos impactos da superexposição a apostas na saúde mental da população. E o prefeito Eduardo Cavalieri comparou a medida à proibição de propaganda de cigarros no início dos anos 2000.
5: Eu entendo que cada pessoa tenha total liberdade para escolher ou não fazer apostas. Assim como qualquer pessoa tem liberdade para fumar. Mas todos sabem o mal que o cigarro faz à saúde. E ainda assim, decidem se podem comprar cigarro. E foi por isso que o Brasil e vários outros países proibiram a propaganda de cigarro no começo dos anos 2000. E aqui o resultado no Brasil foi expressivo. A redução dos fumantes ao longo de 30 anos saiu de um fumante a cada 3 brasileiros para um fumante a cada 9 brasileiros. A população brasileira praticamente parou de fumar. Isso só comprova o quanto a propaganda tem um enorme poder de influenciar o comportamento das pessoas.
4: Além da proibição nas ruas, o decreto também obriga órgãos da Prefeitura do Rio a observar as novas regras ao firmar, renovar ou revisar contratos e concessões que envolvam publicidade em bens públicos ou espaços sob fiscalização municipal. Reportagem Lucas de Andrade.

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1: Cinco e trinta e sete, já está aqui com a gente o nosso repórter Vinícius Fernandes. Uma operação da Polícia Militar em Costa Barros provocou mudanças no trânsito depois que criminosos usaram ônibus como barricadas. O Vini vai trazer mais informações pra gente. Boa noite.
2: Boa noite, Léo. Boa noite, Isa. Boa noite a todos os ouvintes que acompanham o Entretanto. E essa operação terminou na manhã de hoje sem presos ou apreensões. Mesmo após o fim da ação, o transporte público ainda sofre reflexos com três linhas de ônibus operando com desvios na região. Lembra que essa operação foi realizada pelo Batalhão de Irajá da Polícia Militar para combater a atuação de traficantes envolvidos em roubos de veículos e de cargas, além de remover barricadas instaladas pela facção criminosa Terceiro Comando. Em represália, como o Léo disse, a presença da polícia, criminosos tomaram pelo menos três ônibus e os atravessaram importantes vias de acesso à comunidade para dificultar o acesso das equipes. Os coletivos das linhas 778, que faz a ligação entre a Pavuna e Cascadura, a 920, Pavuna Bom Sucesso, e a SVB 665, Pavuna São Espera na Tijuca, foram usados como barricadas. Os criminosos obrigaram os motoristas a atravessarem então os coletivos na pista e levaram as chaves dos ônibus, que também houve também montes de entulho incendiados ali nas ruas da região, principalmente ali na Avenida Pastor Martin Luther King Jr., então acesso à comunidade da Pedreira. Os veículos utilizados então como barricadas foram retirados no fim da manhã pela Polícia Militar e o tráfego foi liberado ali na região. No entanto, então, essas três linhas continuam circulando com desvios por medidas de segurança, segundo o Rio Ônibus, o sindicato que cuida das empresas dos ônibus. As demais linhas que haviam sido afetadas mais cedo durante a operação já retornaram aos seus itinerários normais. A operação também provocou impactos em serviços públicos. Segundo a Secretaria Municipal de Educação, 19 escolas da rede municipal tiveram as atividades afetadas. Na saúde, unidades de atenção primária suspenderam o atendimento total ou parcialmente para garantir a segurança dos profissionais e pacientes. Então, após o encerramento dessa ação, a Polícia Militar informou que não houve registro de prisões nem de apreensões de armas ou drogas, pessoal.
3: Vini, também vai contar pra gente que o governo do estado do Rio de Janeiro publicou um decreto atualizando a estrutura administrativa do Rio Previdência, e esse decreto também prevê mudanças na gestão do órgão, né? Muito boa tarde, então, Vini, conta pra gente sobre essa publicação desse decreto, que mais ele traz?
2: Isso mesmo, Isa, boa noite pra você novamente. Então, a principal alteração é que as diretorias de administração e finanças, seguridade e investimentos passam a ser ocupadas exclusivamente por servidores de carreira da autarquia. O decreto também estabelece novas regras de governança. Os integrantes da diretoria executiva e dos conselhos de administração e fiscal deverão ter certificação técnica para exercer as funções. Além disso, os representantes dos segurados e dependentes no conselho de administração terão um mandato de um ano com possibilidade de uma recondução. Outra mudança prevista é a descentralização de atribuições administrativas. Segundo o governo, as medidas reforçam a transparência e ampliam a participação de servidores efetivos em cargos estratégicos. Atualmente, todos os diretores e gerentes do Rio Previdência já pertencem à carreira de especialistas em Previdência Social. As mudanças foram publicadas meses depois do início das investigações da Polícia Federal sobre os investimentos do Rio Previdência no Banco Master. A apuração aponta que mais de 3 bilhões de reais foram aplicados na instituição financeira. Lembro que em novembro do ano passado, o Banco Central decretou a liquidação extrajudicial do Banco Master e outras empresas ligadas ao ex-banqueiro Daniel Vorcaro, ele que é acusado de envolvimento em um esquema de fraudes bilionárias. Em março deste ano, Vorcaro voltou voltou a ser preso em uma nova fase da Operação Compliance Zero. O ex-presidente do Rio Previdência, o Denis Marcon Antunes, também foi preso em fevereiro durante a Operação Barco de Papel, também da Polícia Federal, que investiga suspeitas de crime contra o sistema financeiro relacionados à gestão dos recursos do Fundo de Previdência dos Servidores Estaduais.
3: Vini, muito obrigada pelas informações que você sempre traz aqui pra gente, nos ajudando a manter realmente atualizados o Entretanto. E me despeço de você, agradecendo mais uma vez e te dizendo que amanhã tem mais, né?
2: Até amanhã, Isa.
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1: 5h43, o presidente Luiz Inácio Lula da Silva reuniu ministros para discutir a gestão dos minerais críticos brasileiros em um momento em que o governo intensifica negociações com os Estados Unidos sobre o tarifaço imposto a produtos nacionais. As informações foram publicadas inicialmente pelo jornal O Globo. A reunião ocorreu em meio ao interesse da Casa Branca em estabelecer um acordo para a exploração de minerais críticos em território brasileiro. O tema ganhou relevância nas conversas entre Lula e Donald Trump, que é o atual presidente norte-americano, durante encontro realizado no início de maio na Casa Branca, quando a cooperação no setor mineral esteve entre os assuntos debatidos. Os chamados minerais críticos, especialmente os elementos de terras raras, são considerados estratégicos para a transição energética e para a produção de tecnologias de ponta, como baterias, veículos elétricos, turbinas eólicas, equipamentos eletrônicos e sistemas de defesa. Segundo dados do Serviço Geológico dos Estados Unidos, o Brasil possui cerca de 21 milhões de toneladas de reservas de elementos de terras raras, a segunda maior do planeta. Enquanto conduz as negociações comerciais com Washington, o governo brasileiro também avança na definição de uma política nacional para fortalecer a exploração desses recursos. No início deste mês, o Ministério de Minas e Energia apresentou ao Conselho Nacional de Política Energética um plano que estabelece diretrizes e metas para o setor até 2050. Entre os principais objetivos está a ampliação da participação brasileira na produção mundial de minerais críticos, passando dos atuais 8% para 12,2% até 2050. A projeção foi elaborada com base nas estimativas de demanda da Agência Internacional de Energia e no potencial produtivo das reservas conhecidas no território nacional. O plano busca alinhar a expansão da capacidade de produção brasileira ao crescimento esperado da demanda global por esses insumos, considerados essenciais para a economia de baixo carbono e para a indústria de alta tecnologia. O Conselho, que é presidido pelo ministro de Minas e Energia, Alexandre Silveira, atua como órgão de assessoramento da Presidência da República na formulação de políticas públicas para os setores de energia e mineração. O colegiado reúne representantes de diversos ministérios e coordena as diretrizes estratégicas da área.
3: Léo, como parte dessa estratégia, o governo prepara a publicação do Plano Nacional de Mineração 2050, que é um documento que reúne orientações para investimentos, regulação, pesquisa mineral e sustentabilidade. A expectativa é que o plano seja divulgado nos próximos dias e, após essa publicação, um documento complementar vai detalhar as ações necessárias para atingir as metas estabelecidas em um prazo de até 180 dias. A discussão sobre minerais críticos ganhou ainda mais relevância diante da crescente disputa internacional pelo acesso a esses recursos. Em abril desse ano, a mineradora Serra Verde, que fica em Goiás e é considerada a única operação fora da Ásia capaz de produzir em escala os quatro principais elementos magnéticos de terras raras, foi adquirida por uma empresa americana por quase 3 bilhões de dólares. Lula tem defendido que o Brasil está disposto a negociar acordos de exploração mineral com os Estados Unidos, mas mantém a posição de que o país continuará aberto a investimentos provenientes de outras nações, preservando uma estratégia de diversificação de parceiros no setor mineral. Rafa, a gente pode dizer que os minerais críticos são hoje o novo ouro, né? E que Lula, sabendo desse potencial, desse ativo, né, que o Brasil tem e que é tão poderoso, tão cobiçado internacionalmente, ele mantém uma estratégia, ele até já falou e fez inclusive até um paralelo em relação ao ouro, né? Que o ouro, nosso ouro, já foi levado pelos portugueses. Eu não sei se ele chegou a citar portugueses, mas ele falou, o ouro brasileiro já foi levado e nós não ganhamos nada com isso. Não queremos que isso aconteça também com os minerais críticos. Numa alusão de que qualquer que seja o país, considerando Estados Unidos ou qualquer outro país, que a tecnologia tem que ficar aqui no Brasil, tem que ser repassada, tem que haver também um ganho para o Brasil, porque senão ficaria um certo entreguismo, né? Você tem algo valioso, o país interessado compra e tira de você, né? Então, se isso não é revertido de alguma forma em transferência de tecnologia aqui para o Brasil, não é vantajoso entregar de bandeja, de mão beijada, né? Como se diz. Então, essa defesa da soberania, em especial nesse assunto aí das terras raras e dos minerais críticos, você acredita que o Brasil vai conseguir fazer uma negociação, jogar na mesa justamente nessa tentativa aí de equilibrar ou reduzir o tarifaço? Você acredita que vai ter um peso? É uma carta boa que o Brasil tem na manga?
4: Bem, é uma carta boa porque os Estados Unidos, eles sentem a necessidade de reduzir a dependência que eles têm em relação à importação de terras raras e minerais críticos da China. Os Estados Unidos, eles têm períodos, né, de tensão com a China, então às vezes eles alternam ali entre períodos de tensão e períodos de calmaria, e nesses períodos de tensão, o próprio abastecimento dos Estados Unidos, né, com esses recursos importantes, que são fundamentais para a indústria aeroespacial, para os chips, semicondutores, mísseis modernos, aviões e assim por diante, isso acaba ficando ameaçado. Às vezes, por exemplo, acontece da China impor a cota máxima de exportação de determinados recursos para os Estados Unidos nesses períodos de tensão. Então, os Estados Unidos, eles precisam de alternativas à China para poderem se abastecer. E uma alternativa que seja relativamente próxima acaba sendo interessante também da perspectiva logística. O problema é que os Estados Unidos, eles não estão acostumados em negociar segundo uma lógica ganha-ganha. A gente já teve problemas semelhantes com os Estados Unidos no passado. Então, por exemplo, na época em que se estava discutindo pela primeira vez energia nuclear no Brasil, a época do segundo governo do Getúlio Vargas, ali nos anos 50, então a posição do Getúlio Vargas era de que o Brasil queria, sim, fazer uma parceria com os Estados Unidos, né? Por exemplo, exportar urânio para os Estados Unidos, que os Estados Unidos precisavam importar urânio, porém o Brasil queria que, em contrapartida, uma parte do urânio ficasse aqui, que houvesse investimentos para criar uma usina nuclear aqui no Brasil, e assim por diante. Os Estados Unidos não aceitaram de jeito nenhum e arrastaram essa questão da energia nuclear por décadas, né? Na prática, o Brasil, para conseguir dar o seu pontapé inicial na sua indústria nuclear pacífica, precisou fazer parceria com outros países e não com os Estados Unidos. Fez parceria com o Iraque, fez parceria com a Alemanha Ocidental e com vários outros países, para país em país conseguir alguma parte da tecnologia ou determinados recursos tecnológicos e assim por diante, até conseguir dar esse pontapé inicial para o projeto das usinas de Angra. Então, a relação com os Estados Unidos, ela tem esses padrões. É possível, inclusive, eu acho que é provável que seja uma política de Estado mesmo. De modo que mesmo 50, 60 anos depois, a atitude dos Estados Unidos permanece a mesma em relação a não a manter muito claro ali que existe uma relação de senhor e servo. É alguém que vai se beneficiar e outro que vai ficar com menos, né? Que vai se limitar a dar recursos naturais em troca apenas de um valor mínimo. Eu acho importante que o Brasil transforme essa questão das terras raras numa política de Estado, né, que independa, inclusive, de governo eleito, de partido no poder e assim por diante. Seja algo conduzido por técnicos que não sejam eleitos e que não fiquem nesse entre e sai, porque esse tema está entre aqueles temas que não pode ser refém dessas mudanças de governo, né, em que entra um, sai outro, daí o próximo que entra tem uma perspectiva completamente diferente, e aí acaba tudo, que é algo que é muito comum no nosso país.
3: Certo, Rafa, muito obrigada, viu? Agora são 5h53, a gente vai aqui de chamada do nosso colega Pedro Henrique Lima, mas a gente já volta aqui para nos despedir e dar uma palpitada também, porque a Copa não acabou, né? Acabou pra gente, mas oficialmente não acabou, né?
1: É verdade, Isa. Seguem os jogos, né? Nós temos aí 4 seleções com possibilidades de serem campeãs. Todas elas já foram campeãs em algum momento da história. São 2 jogos muito legais. Uma pena que a gente está de fora.
3: É verdade, é uma pena, mas é isso, gente. Vamos ao nosso colega Pedro Henrique Lima.
5: Fala, Léo. Fala, Isabela. Tudo bem? Os ouvintes ainda podem conferir o Virada de História sobre a campanha do Marechal Lote com o João Goulart, campanha que teve apoio de Luiz Carlos Prestes em 1960. Esse episódio é logo mais às 11 da noite. E amanhã nós vamos revirar o passado da Segunda República Helênica, a república proclamada na Grécia na década de 1920, que derrubou uma monarquia que já estava no poder desde o século XIX. Esse episódio está imperdível, é amanhã, começando às 7 da manhã, com reprises às 3 da tarde e 11 da noite. Aquele abraço, entretanto.
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3: Olha, gente, num intervalinho aqui, né, entre uma chamadinha e outra, eu, Léo, Everaldo, a gente estava conversando aqui, se juntar todo mundo, que, por exemplo, quando eu saio daqui, eu pego o metrô. Então, é lotado, né, gente? Se a gente vê, né, não? Quantidade de gente e tal. Se você for juntar todo mundo que pega metrô num dia, sei lá, faz a conta do que cada um ganha, bota tudo no... vai recolhendo, bota tudo num mega saco gigante. Não chega a uma semana do que Ancelotti ganha, né?
1: Ah, é verdade.
3: Imagina, uma semana. Cara, ele é simplesmente o técnico mais bem pago de toda a história das seleções. E foi renovado o contrato com mais 20% de aumento até 2030. Era isso que eu e Léo estávamos falando. Um momento em que o Brasil... eu estou apresentando dados, não estou fazendo juízo de valor. No momento em que o Brasil teve o resultado mais pífio da seleção porque não passou das oitavas de final. Não é isso, Léo? Estou falando alguma besteira?
1: Não, tá falando a verdade, Isa. Um resultado muito ruim. Desde 1990 a gente não saía tão cedo de uma Copa.
3: Pois é, tão cedo. Foi nas oitavas de final, né?
1: Foi nas oitavas.
3: Pois é, coisa triste. A gente estava esperando... não, eu e Léo estávamos realmente otimistas, porque como sabíamos que a semifinal seria numa quarta, no horário do programa, a gente já estava, e aí, será que a gente vai fazer alguma entrevista já gravada? Porque a gente sabe que todo mundo vai querer ver uma semifinal. A gente acreditou. Quão tolos nós fomos, hein, Léo?
1: Exatamente.
3: Acreditamos.
1: Exatamente isso.
3: Vamos perguntar pro Rafa se ele também acreditava? Pode ser. Vamos trazer o Rafa para
1: o
3: jogo?
1: Só pra gente. Vamos conversar com o Rafa, mas amanhã tem França e Espanha, uma semifinal.
3: Você tá torcendo para quem?
1: Entre França e Espanha? Nessa daí eu acho que vai passar a França, sabia? E na outra contra a Inglaterra e a Argentina, por razões óbvias, sou o torcedor da Inglaterra nesse jogo. Só nesse jogo.
3: Nesse dia você nasceu na Inglaterra, mas, né? Você vai chegar até falando inglês aqui.
1: É verdade.
3: No entretanto, né?
1: Pô, Rafa,
3: good
1: tá torcendo
3: morning,
1: pra quem? Quem será?
3: Não sei. Rafa, boa pergunta.
4: Em relação ao jogo de amanhã, eu preferiria que fosse a Espanha, ainda que considere a França mais forte, mas eu não quero que porque essa geração francesa, eu acho que ela vai durar bastante, e o Mbappé tem mais umas duas Copas, então é melhor ir parando ele por aqui, antes que ele empilhe aí umas três Copas do Mundo e comece a achar que é o novo Pelé. Então eu prefiro que passe a Espanha, mas apesar de eu achar que a França é mais forte. No outro jogo, eu, por motivos geopolíticos, eu vou insistir em apoiar a Argentina, apesar da rivalidade futebolística com o Brasil. Mas eu acho que, de qualquer maneira, vai ser um jogo bastante interessante.
3: Eles vão recriar a Guerra das Maldivas, né? Inglaterra, Argentina. Vai ser uma situação. Diferentemente de você, Rafa, eu não vou estar torcendo a favor da Argentina, não. Mas isso por quê? Não que tiver algum argentino aí, não me entenda mal. É porque eu acho que eles, quando vêm ao Brasil, eles costumam tratar os brasileiros muito mal, com comentários racistas e tudo. Mas, e também nós temos a nossa eterna rixa, né? Apesar de que, Léo, eu admiro muito a figura do Diego Maradona. Eu acho que ele era um cara assim, extremamente passional, vestia camisa, algo que de repente a gente não vê nos antigos ídolos, não, sabe? Eu acho que
1: ele vibrava
3: de uma forma com muito amor, com muita paixão, né?
1: Com certeza. Lembrando que tem uma curiosidade envolvendo a Inglaterra e a Argentina, que é um dos poucos países que o Messi nunca jogou contra pela seleção da Argentina. A última vez que essas duas equipes jogaram foi em 2005, quando o Messi ainda não jogava pela Argentina, e lá a Inglaterra venceu naquele jogo por 3-2. Ou seja, um duelo inédito.
3: É verdade. Bom, uma certeza a gente tem, que vai ser um jogão, né?
1: Com certeza,
3: isso. E aí, quem sabe, algumas pessoas podem aprender a jogar, né? Olhando.
1: É verdade, né? De repente melhora um pouco, né? Nosso futebol, quem sabe.
3: Em 2030 a gente vê, né, Léo? A gente confere,
1: a gente torce,
3: né?
1: De novo
3: é logo ali, né? Quatro aninhos, mas tudo bem. É isso. Mas o que eu posso garantir é que amanhã e depois, aqui no Entretanto, vai ser sempre um jogão, porque aqui a gente bate uma bola boa com vocês, tá? Modéstia à parte, porque eu tô falando em nome de toda uma equipe, não tô falando, óbvio, obviamente, só em meu nome. Bom, gente, muito obrigada pela companhia, vocês que ficaram com a gente desde as 4 horas da tarde, agradeço a companhia, convido vocês para estarem com a gente novamente amanhã, a partir das 4, aqui no Entretanto. Léo, muito obrigada, viu?
1: Valeu, Isa, uma boa noite para você, uma boa noite pro Rafa, boa noite a todos que nos acompanharam até aqui, amanhã tem mais Entretanto a partir das 4 horas. Beijo para você, Isa, até amanhã.
3: Até amanhã.

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3: O Ministério do Desenvolvimento Agrário e Agricultura Familiar anunciou diretrizes no Plano Safra da Agricultura Familiar 2026-2027. O pacote de medidas reforça o apoio ao homem e à mulher do campo, com ampliação do crédito rural, redução das taxas de juros para a produção de alimentos saudáveis, estímulo à mecanização, à habitação rural, à conectividade no campo e ações voltadas à adaptação da produção diante dos desafios impostos pelas mudanças climáticas.
4: Entre as principais novidades está a destinação de 85 bilhões e 200 milhões de reais em crédito rural, recurso que deverá fortalecer a produção de alimentos, ampliar o acesso ao financiamento e impulsionar a inclusão produtiva dos agricultores familiares em todo o país.
3: Outro avanço de destaque é a expansão do acesso ao crédito. O número de operações passa de 1.600.000 registradas na safra anterior para 2.130.000. A medida fortalece o atendimento aos assentados da reforma agrária, aos agricultores de menor renda e outros segmentos que até então enfrentavam dificuldade para obter financiamento.
4: Eu sou o Kaique Santos.
3: Eu sou o Rafael Costa e você está ouvindo o podcast Jabuticaba Sem Caroço, da Agência Internacional de Notícias Sputnik Brasil.
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4: Mas antes de chamarmos a nossa primeira entrevista, eu te peço para avaliar o nosso podcast após ouvir o episódio. Caso já conheça o nosso trabalho, vai lá na aba sobre do nosso perfil em sua plataforma de áudio favorita. Coloca 5 estrelinhas, por favor. Isso ajuda muito o nosso conteúdo chegar para mais pessoas.
3: E te lembro que nós estamos no site da Sputnik Brasil. Anota aí, noticiabrasil.net.br e também na programação da Rádio Sputnik Metropolitana, frequência 80.5 FM do Rio de Janeiro. Agora sim, vamos conversar com a nossa primeira convidada do episódio.
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3: O Jabuticaba Sem Caroço bate um papo agora com a Fernanda Machiavelli. Ela que é ministra do Desenvolvimento Agrário e Agricultura Familiar. Ministra, seja mais que bem-vinda ao Jabuticaba, como vai?
5: Ah, uma satisfação estar aqui no podcast Jabuticaba Sem Caroço, Kaique e Rafael, falando sobre agricultura familiar e o nosso novo Plano Safra.
3: Exatamente, ministra. Te pergunto, quais são aí as principais novidades do Plano Safra da Agricultura Familiar 2026-2027 e o que muda na prática para quem produz no campo? Explica pra gente.
5: Bom, a primeira novidade do nosso Plano Safra da Agricultura Familiar foi a redução das taxas de juros, ao mesmo tempo que nós conseguimos aumentar o volume de recursos disponíveis. Então, só para o crédito rural, que é a principal política pública do Plano Safra, são 85 bilhões que estão disponíveis e as taxas de juros recuaram. Então, elas são de 0,5% até 7,5%, sendo que a gente tem taxas muito facilitadas para vários públicos da agricultura familiar: mulheres rurais, juventude rural, assentados da reforma agrária, quilombolas, indígenas e também para quem quer comprar máquinas e implementos agrícolas, que sempre é uma das principais políticas públicas e os principais desejos dos agricultores e agricultoras familiares. Também vale a pena destacar que nós conseguimos avançar muito no volume de recursos que está disponibilizado para o apoio técnico, para o assessoramento técnico à agricultura familiar, desde a TER mais tradicional. Temos várias chamadas públicas, são 200 milhões em chamadas públicas de assistência técnica e extensão rural, mas nós também temos outras políticas públicas que combinam assistência técnica e investimento não reembolsável, como é o caso da estratégia de adaptação climática para o semiárido. Então, um conjunto de iniciativas que visam promover a transição agroecológica, a produção dos alimentos, tecnificar e mecanizar o campo e fortalecer mulheres, juventudes rurais e os públicos específicos mais vulneráveis da agricultura familiar.
4: Ministra Fernanda, o plano chega com 97,3 bilhões de reais em políticas para a agricultura familiar. Como que esse volume recorde deve se converter em renda, produção de alimentos e a melhoria de fato de vida para as famílias?
5: Então, nesses 97 bilhões estão esses 85 bilhões que eu comentei do crédito rural, mas também tem o recurso da assistência técnica, desse assessoramento, que são mais 700 milhões. Tem o recurso das compras públicas para a agricultura familiar, que são o nosso programa nacional de alimentação escolar, que compra da agricultura familiar o programa de aquisição de alimentos. E, além disso, tem o seguro, que é o Proagro, que é um programa de garantia de renda e de seguro da produção da agricultura familiar, que também tem ali quase 6 bilhões previstos em recursos na lei orçamentária anual para cobrir eventuais perdas dos agricultores. Então, um conjunto de ações que se somam para fortalecer a produção daqueles que vivem da produção dos alimentos em pequenas propriedades. E como que isso impacta a vida das pessoas, né? Impacta porque você tem apoio para seguir na atividade agrícola. Por um lado, impulsionando a produção e, por outro, minimizando os riscos que são inerentes à atividade da produção, mas que, num contexto de mudanças climáticas, se tornam ainda maiores.
3: E, ministra, a gente consegue trazer aí um perfil desses contemplados por esse tipo de política pública? Qual é o perfil que o governo pretende alcançar prioritariamente com o novo Plano Safra? São pequenos produtores, assentados, povos indígenas, quilombolas, mulheres, jovens e comunidades tradicionais. Enfim, você já pincelou aí na sua primeira fala aí, né, sobre essas comunidades, mas de fato essa política pública, ela chega até eles?
5: Nossa, a agricultura familiar é um conjunto bastante diverso, né, da população que vive no rural brasileiro. Tem o Plano Safra da Agricultura Empresarial, que foi lançado para os grandes e médios. Aqui, o nosso Plano Safra da Agricultura Familiar foca nessas mais de 4 milhões de famílias que vivem no campo, nas águas, nas florestas e que produzem alimento. E aí é que está essa diversidade. Você tem desde esses pequenos produtores rurais que vivem em propriedades de até 4 módulos fiscais, gerem a propriedade com a família e tem o principal renda advinda da produção na propriedade. Nós temos também os assentados e assentadas da reforma agrária, 1 milhão de famílias que vivem em assentamentos do governo federal e dos estados e que também são público prioritário do Plano Safra da Agricultura Familiar. Tem também os povos e comunidades tradicionais, e aí a gente está falando dos quilombolas, que vivem no rural brasileiro e que produzem alimentos. Tem os indígenas, que também vários deles já podem acessar políticas públicas que vão do crédito à assistência técnica para impulsionar os seus associados e a produção tradicional dessas comunidades. E tem as mulheres rurais, que são um público que está presente, toda essa diversidade, que é um foco nosso, conseguir fortalecer a autonomia econômica das mulheres rurais. A juventude rural, e aí a gente também quer ver esses jovens ficando no campo, realizando seus sonhos com apoio específico. E para completar, a gente tem todos os outros segmentos da população tradicional, né, que são mais de 28 segmentos, boa parte deles vive na área rural, mas também tem os pescadores artesanais vivendo nas nossas águas, tem todos os povos que vivem dentro das florestas. Esse é o conjunto diverso que a gente tentou chegar. Tem barreiras? Tem. A gente tem trabalhado a cada ano para ampliar o público que consegue acessar o conjunto das políticas. Estou muito feliz que só na última safra foram mais de 2 milhões de operações, nós chegamos a 2 milhões e 400 mil famílias que hoje acessam o PRONAF, que é o programa de crédito, além das demais políticas públicas, que somando a gente já está chegando ao conjunto todo da agricultura familiar.
4: Ministra, tem até um destaque aí, aproveitando que você citou aí, trouxe uns dados históricos do mesmo momento que lançou o Plano Safra para as mulheres. Queria que você destacasse também, especificamente para as agricultoras, esse destaque dos resultados do plano que passou.
5: Esse é o Ano Internacional da Mulher Agricultora. Então, não podia deixar de ter um olhar muito específico para o fortalecimento da agricultura familiar das mulheres rurais, elas que desempenham um papel fundamental, tanto na garantia da segurança alimentar, quanto da própria reprodução da vida e dos modos de vida nos territórios. Nós, ao longo desses últimos anos do governo do presidente Lula, nós conseguimos alcançar o dobro de recursos destinados a mulheres rurais. Então, nós estamos agora já direcionando por safra, chegando a 15 bilhões de reais por safra, totalizamos aqui 45 bilhões executados nas últimas 3 safras. No microcrédito rural, que ainda é a linha que as mulheres mais acessam, elas já se tornaram maioria. Já são 55% das operações que são firmadas com mulheres. E durante o primeiro ano, lá em 2023, aconteceu uma marcha, a Marcha das Margaridas. 100 mil mulheres vieram para Brasília reivindicando a sua pauta. E um dos principais itens da pauta era um programa de apoio a quintais produtivos. Então nós criamos esse programa. Hoje eu tenho a alegria de dizer que já são 120 mil quintais produtivos que já estão em execução. Acabamos de soltar o resultado da última chamada, que vai viabilizar mais 5 mil quintais produtivos, e são áreas que de produção especificamente das mulheres rurais, em torno da casa, produzindo alimento, fruticultura, as hortaliças, criando pequenos animais, cultivando plantas medicinais, enfim, espaços que as mulheres podem impulsionar a produção para suas famílias e também para gerar renda complementar na propriedade rural.
3: E aproveitando aí que você falou sobre a questão dos quintais, ministra, eu te pergunto, tá aí dentro do Pronaf B, né? Que cria uma nova linha de custeio de 8 mil, além dos 20 mil destinados aos quintais produtivos. Eu queria até que você explicasse para o nosso ouvinte o que se trata, né? Esses quintais produtivos e qual é a importância dessa mudança para as famílias aí de menor renda. Você já trouxe também, mas só pra gente reforçar.
5: No microcrédito rural, essa é uma política linda, que mais avança no processo de inclusão produtiva no rural brasileiro. Quando nós iniciamos aqui a gestão, em 2023, o ministro Paulo Teixeira, eu como secretária executiva, encontramos uma realidade em que o limite do microcrédito eram R$6 mil por família. E essa era o principal linha de crédito que chegava, por exemplo, na região do Nordeste, que é a região que concentra mais de 50% das famílias da agricultura familiar. A gente falou, a gente precisa, para conseguir impulsionar o crédito nessa região, elevar esse ticket, quanto que as famílias conseguem acessar. E aí começamos um processo de mudanças incrementais, todas elas apoiadas e dirigidas pelo nosso presidente. O que nós conseguimos fazer nesse processo? Atualmente, nesse último plano safra, cada família pode acessar até R$73 mil. Então, a gente multiplicou de 6 mil, mais de 10 vezes, agora são até R$73 mil que as famílias podem acessar. E aí um foco foram as mulheres. Nós criamos um limite de crédito específico para elas poderem decidir o que elas querem produzir, com um limite separado da unidade familiar. No total, elas podem pegar R$20 mil se for um quintal produtivo, mas agora nessa safra nós autorizamos um limite extra de mais R$8 mil para o custeio da produção. Então, se elas forem fazer um projeto agroecológico, um quintal, tem R$20 mil. Se forem fazer um outro tipo de projeto, tem R$15 mil. E se elas ainda precisarem de recurso para custeio, tem mais R$8 mil. Então, as mulheres podem pegar até R$28 mil por safra, com juros de 0,5%. E desconto de 40% para aquelas que pagam em dia e estão na região Nordeste e Norte, mas também nas demais regiões, desconto de 25% para aquelas que conseguem pagar as suas parcelas do financiamento em dia. Então, uma grande política pública de inclusão produtiva, para que elas possam produzir alimentos, para que elas possam desenvolver os seus projetos. E você anda por esse Brasil, Kaique, Rafael, você vê as mulheres orgulhosas dos seus quintais. Esse é o espaço delas, elas estão produzindo ali a criação dos seus animais, o galinheiro, ovinos, caprinos, estão ali produzindo as suas plantas medicinais, que elas utilizam para cuidar da saúde da família, estão produzindo esse alimento diversificado, com legumes de diversos, hortaliças que chegam para nutrir as suas famílias. Além de, às vezes, tem tanque pesqueiro ali no quintal, tem de tudo. É uma diversidade em cada uma das regiões e isso nos deixa muito felizes de ver as mulheres realizando seus projetos produtivos também no rural brasileiro.
4: Ministra Fernanda, o Pronaf B também permite operações para até 2 jovens da mesma unidade familiar. Como que essa medida pode contribuir para a permanência também da juventude no campo e manter essa tradição aí de todas essas famílias?
5: Então, um grande desafio que a gente tem hoje no país, e um desafio no mundo, é a questão da sucessão rural. Quem são aqueles que vão seguir produzindo alimentos no campo, no caso aqui no Brasil, mas você vê esse desafio na Europa, em outros países, onde o número de filhos se torna cada vez menor e os jovens passam a ter acesso à universidade, tem às vezes outros sonhos e a gente não consegue mantê-los dentro da produção, fazendo esse processo de sucessão. E para isso a gente precisa garantir que sim, que os jovens tenham acesso à universidade, que eles tenham acesso à cultura, que eles tenham acesso à conectividade, que eles tenham acesso a todas as políticas públicas que estão disponíveis para o jovem no meio urbano, mas que eles também possam realizar seus projetos de vida ficando na propriedade, seguindo com a produção. E para isso, nós estamos, em primeiro lugar, viabilizando a política de crédito rural para produção, garantindo, primeiro, aumentamos o limite. Para os jovens das famílias mais estruturadas da agricultura familiar, esse limite já está em 50 mil. Saiu de 35 nessa, no ano passado, já chega agora em 2026 a 50 mil reais de limite, com uma taxa de juros que caiu para 2%. E se o jovem for de uma família que tem uma renda anual de até 60 mil reais, ou seja, ele está no perfil do microcrédito rural, essa taxa de juros é de 0,5% e ele vai poder pegar 8 mil reais para ele, e se ele tiver um irmão também pode, ou uma irmã, pegar mais 8 mil reais. Então, uma forma de manter o jovem dentro da propriedade, mas com autonomia, fazendo aquilo que todos nós, que já fomos jovens, conseguimos fazer ao longo desse percurso da juventude, que é alcançar a nossa emancipação. E para fazer isso, a gente precisa justamente ter incentivo, ter oportunidade. Então, essa é uma das questões. A outra questão que eu acho que é importante falar para a juventude é que um dos desafios é conseguir comprar sua própria terra. Porque uma hora os jovens querem constituir suas famílias e terem sua própria propriedade. E aí é que entra o crédito fundiário, que é uma política para viabilizar a compra de áreas pela agricultura familiar. Os jovens hoje têm um programa específico, que é o Terra da Juventude, que também tem desconto para quem paga em dia, taxas de juros de 0,5%, para que eles possam comprar a sua terra e ficar realizando seus sonhos no campo brasileiro.
3: E, ministra, como que o governo, me veio essa pergunta aqui agora, né, por curiosidade, é um investimento dessas políticas públicas de permanência dos jovens, enfim, de valorização do agricultor, enfim, da família agricultora, mas a gente pode pensar também inadimplência, né? Porque se essa verba chega para eles, de alguma forma, eles também precisam pagar, né? Devolver esse dinheiro para o governo. E como que o governo trabalha para que essa produção aconteça, para que eles consigam não ficar apertados, né? Porque, enfim, se hoje eu peço um dinheiro emprestado para o governo, eu tenho obrigação de pagar, né? De devolver esse dinheiro. E aí, como que o Ministério trabalha para que essa família consiga ter uma vida tranquila e fazer suas vendas e também devolver esse dinheiro que teve ali, né, emprestado, e para que a vida ficasse mais fácil?
5: Olha, é uma ironia, mas quem paga melhor são as famílias que têm a menor renda. Esses pagam sempre em dia. Então, se você for olhar, no microcrédito rural, a taxa de inadimplência é baixíssima. Não dá 1,5% de inadimplência. Quando você olha a agricultura familiar como um todo, as taxas de inadimplência da agricultura familiar são muito baixas. A gente está falando da casa, assim, no máximo 2% num ano que a gente tem perdas assim, decorrentes de questões climáticas. Uhum. Quem tem reivindicado descontos acima porque não tem conseguido honrar outros tipos de dívida não são os agricultores familiares, esses têm pagado e se esforçado muito. Quando a gente chegou aqui, de fato, tinha um contingente da agricultura familiar que estava em situação de inadimplência e com dificuldade de acessar o crédito. A gente foi ver o perfil dessas dívidas. Estava falando de dívidas, 70% delas inferiores a 10 mil reais. Então eram pessoas que não estavam conseguindo acessar o crédito porque por alguma situação não conseguiram pagar um montante inferior a 10 mil reais. Então o que a gente fez? Organizou isso para dar as condições para elas puderem, para elas conseguirem honrar essas dívidas muito pequenas e voltar a acessar crédito e acessar assistência técnica para avançar na produção, voltar a ter renda e voltar a pagar. E isso aconteceu. 500 mil famílias, 500 mil agricultores e agricultoras acessaram o nosso Desenrola Rural, regularizaram a sua situação, voltaram a produzir alimentos e conseguiram voltar para essa situação de regularidade, como eu tenho dito, com taxas de inadimplência muito baixas. Então, quando a gente acredita nas pessoas e dá as condições, o agricultor familiar, o que ele quer é trabalhar e produzir. E são pessoas extremamente trabalhadoras e comprometidas. Então, o que a gente precisou fazer agora? Criamos também incentivos. Bom, primeiro, a gente precisa fazer com que essa produção seja viável. Para todos nós, a gente precisa que tenha gente no campo produzindo alimento. Se não tem produção, o preço sobe, a inflação sobe. Então, uma questão de olhar para o todo, você conseguir entender que essas taxas de juros mais baratas para o agricultor familiar é justamente para que a gente tenha comida acessível na mesa de todas as famílias brasileiras. Então a gente tem dado taxas acessíveis e também incentivos para essas famílias menos estruturadas pagarem em dia com descontos. Quem paga em dia tem um pequeno desconto na sua parcela e isso cria também um estímulo para que as pessoas sigam num esforço de honrar seus financiamentos e que a gente tenha sempre recursos para fazer novos empréstimos na safra seguinte, porque a gente obtém esse retorno da própria agricultura. E assim a gente tem um programa que produz um círculo virtuoso na sociedade, né? Gera trabalho para quem está no campo, gera comida saudável para quem está nas cidades e gera também emprego na própria indústria, porque a gente estimula a compra de máquinas e implementos que são produzidos na indústria nacional.
4: Ministra Fernanda, quando a gente fala das famílias menos estruturadas, lembramos também de um público que é muito importante, mas pode ter uma dificuldade de acesso, que são os povos indígenas quilombolas, a população assentada também, que muitas vezes tem dificuldade de ter documentação e uma presença nos bancos mesmo, para acessar esses créditos. E aí, uma pergunta sobre como o Ministério pretende garantir mesmo, como olha para esse processo, porque como que a gente facilita esse acesso, que é sempre uma questão, problema, quando a gente pensa também na tecnologia, enfim, na tradição mesmo desses povos. Conta um pouco pra gente sobre isso, por favor.
5: Sim, sem dúvida, esse é um dos grandes desafios, é chegar em populações que não estão, às vezes, nem bancarizadas ou que têm pouco acesso ao sistema financeiro. E aí, nós fizemos uma estratégia que tem duas vertentes. A primeira é explorar a possibilidade do crédito instalação, que é um crédito viabilizado pelo INCRA. O INCRA, ele pode financiar a produção de assentados da reforma agrária e quilombolas. E esse crédito do INCRA, aí sim, como ele é um crédito inicial para quem está realmente chegando na terra, está se estruturando, ele tem condições ainda mais facilitadas do que essas que eu apresentei no PRONAF. A gente está falando, por exemplo, de descontos que vão até 90%, 80% para quem consegue honrar suas dívidas em dia. Nesse programa, que é o crédito de instalação do INCRA, nós já financiamos 2 bilhões 800 milhões para as famílias dos assentados da reforma agrária e quilombolas. Tem casa e tem apoio inicial para chegada na terra, né? Você acabou de chegar num lote da reforma agrária, e também para começar uma produção. E só esse ano, para as quilombolas e para os quilombolas, são 100 milhões que estão voltados para apoio a essa produção. Isso é uma estratégia que nós fizemos para conseguir chegar nesses realmente que estavam numa situação de maior vulnerabilidade, precisando ter o primeiro acesso à política de crédito. A segunda questão é o PRONAF. O PRONAF se redesenhou, uma linha que a gente tem, que é o PRONAF A, né? PRONAF A, ele é voltado para assentados da reforma agrária, quilombolas e indígenas. Os quilombolas e os indígenas foram incluídos só agora, nesse terceiro mandato do presidente Lula, nessa última gestão. Para eles, nós já conseguimos triplicar o valor para indígenas nessa última safra. Então a gente chegou em 240 milhões financiados para indígenas e chegamos para os quilombolas em 55 milhões nesse pacote do PRONAF. Ou seja, temos muito ainda a percorrer, porque a gente tem muito mais para ofertar. A questão ainda é a barreira do acesso. Para os assentados, sim, a gente multiplicou por 10 e já fizemos 2,7 bilhões nos últimos anos, alcançando essa diversidade da reforma agrária. E o nosso desafio é conseguir chegar mais. E como que a gente faz isso? É assessoramento técnico, agente de crédito, é conseguir ir até esse assentado, esse quilombola, esse indígena, viabilizar o seu acesso sem esperar que ele venha para a agência bancária. E a gente tem feito isso com parcerias com a Caixa Econômica Federal, Banco do Nordeste, Banco do Brasil e organizações da sociedade civil que têm trabalhado para os bancos para conseguir chegar até esses sujeitos, né, com essa diversidade toda, a partir dos agentes de crédito.
3: E ministra, como que o Ministério lida com os casos de invasão, né? Porque a gente sabe aí que a invasão, ela tá em todos os pontos do mapa do Brasil, né? Enfim, e isso acaba sendo um entrave na hora que essas pessoas vão buscar por esses benefícios, né? Como que o Ministério trata essa situação? Quais são as questões ali que precisam ser resolvidas? Enfim, conta pra gente.
4: E até fazer uma complementação, ministra, se me permite aqui, porque um dos principais movimentos nesse sentido é o MST, o Movimento dos Trabalhadores Rurais Sem Terra, que até a gente sabe que tem algumas formas de tratar invasão, ocupação, eles também tratam como ocupação muitas vezes lugares ali que não tem uma função social da propriedade que é cumprida, enfim, só para trazer um complemento aqui.
5: Eu acho que a gente tem várias realidades aqui quando a gente está falando da ocupação do território brasileiro. Então, de fato, a gente tem um desafio que é a regularização fundiária. O que é isso? É justamente garantir a segurança jurídica para quem está na terra. Uma boa parte da população, por exemplo, na região norte do nosso país, teve um estímulo do Estado brasileiro durante os anos da ditadura para que populações migrassem para essa região. Elas foram para lá em assentamentos da reforma agrária, aquele processo que chamam de colonização, e também foram para lá de forma desorganizada e ocuparam aquele território, que já tinham pessoas, inclusive, que viviam lá, né? Comunidades indígenas, povos tradicionais, etc. Então, tudo isso aconteceu ao longo ali da segunda metade do século XX, de forma mais intensificada. Hoje a gente tem o desafio que é fazer a regularização fundiária, garantir que as pessoas que têm o perfil, que está na lei, possam sim ter a regularização e terem acesso aos seus territórios. Ou seja, a gente avalia se for um perfil da agricultura familiar, se tiver um tamanho de propriedade que é inferior a 2 mil hectares, a gente consegue fazer a avaliação se tem uma ocupação produtiva e regularizar a situação dessa família. Estou falando ali da região norte do nosso país. E obviamente tem que cumprir o Código Florestal, etc., né? Tá dentro da legislação. Isso é uma realidade. Então, são os posseiros, famílias que foram lá de boa fé, ocuparam o território e têm feito, vivido a sua vida em áreas diversas. A segunda situação é a grilagem, que continua acontecendo, ocupação de terra pública por grileiros, que aí eles se apropriam da terra pública e vendem essa terra pública para outros, ou às vezes ocupam territórios gigantescos de áreas públicas e que aí também precisa ter uma medida do Estado. Então aí assim, a gente chega, faz avaliação, se não tiver o perfil, a gente move ação para recuperar a área pública e poder fazer a destinação correta. Na nossa Constituição tem lá onde, para que a gente pode destinar. Pode destinar para terras indígenas, para florestas públicas, comunidades quilombolas, comunidades tradicionais, pode destinar para regularização fundiária, pode destinar para reforma agrária. Então, lá todas as possibilidades de destinação de terras públicas no processo de regularização fundiária. E aí tem essa terceira questão, que é o processo da reforma agrária, né? Tem áreas que são improdutivas, que são ocupadas por movimentos de luta pela terra. Essas áreas passam a ser, essas famílias que estão acampadas, elas são avaliadas, se elas tiverem o perfil de fato da reforma agrária, aí sim elas podem ser encaminhadas para o Programa Nacional de Reforma Agrária, que isso é um outro caminho, né? O que acontece? Hoje nós temos no nosso país mais de 100 mil pessoas que estão acampadas em áreas diversas. Começa lá no Pará, que tem a maior população acampada, Mato Grosso do Sul, e vai esse país afora. São famílias que têm perfil rural, que são trabalhadores rurais e que sonham em ter uma terra para eles poderem produzir alimentos. Nós fazemos esse, a partir do INCRA, que é o órgão de terras, ele analisa esse perfil. Se a pessoa tiver uma situação, tiver no cadastro único, ou seja, tem um perfil de pobreza, tem um perfil de trabalho na agricultura, tiver as condições, a gente pode encaminhá-la, então, para um lote de terra do INCRA, onde ela passa, então, a ter todo esse apoio para fazer a produção e se tornar um assentado da reforma agrária, um agricultor familiar, portanto. Então, essas são as alternativas. E isso é um grande desafio. O presidente Lula assinou agora no Plano Safra o programa Terras do Brasil. Ali tem um decreto novo que faz uma política de governança da terra. Essa política define como que a gente vai destinar as áreas, quais são as prioridades, e além disso cria um programa de regularização fundiária pensando naquele primeiro grupo que eu falei, que são os posseiros, né? Pessoas de boa fé que estão lá há muitos anos vivendo numa área e que querem ter o seu título para poder acessar o crédito, etc. e tal. Então a gente está trabalhando com eles, faz o georreferenciamento, vê exatamente qual que é o polígono ali daquela área para fazer a destinação, que essa família tenha o título e que ela possa seguir ali de forma segura no seu processo produtivo, respeitando, obviamente, o Código Florestal, cuidando dos nossos biomas brasileiros.
4: Ministra, para a gente não deixar de abordar também, o Plano Safra prevê aí ações voltadas à adaptação climática. Como que o governo está incorporando os efeitos das secas, das enchentes, as queimadas e as perdas de safra no desenho das linhas de crédito? E isso está envolvido também com outros ministérios, como o do meio ambiente? Como que vocês estão observando, cuidando de tudo isso?
5: Nesse plano clima que foi lançado, existe hoje um setorial específico para a agricultura familiar. Por quê? Porque está claro que as mudanças climáticas, elas impactam todos nós, mas elas afetam muito quem vive do clima, que são os agricultores, né? E os agricultores familiares, eles justamente dependem de chuva, dependem do tempo para poder ter a sua produção. Eles estão numa situação mais vulnerável do que qualquer outro produtor, né? São agricultores, como a gente estava falando aqui, que têm propriedades menores, uma capacidade produtiva proporcional ao tamanho da sua área ocupada. Então, que nós temos feito? Uma série de ações. Primeiro, alguns programas que já estão muito consolidados, que são apoios de seguro para o caso de perdas decorrentes de eventos climáticos. A gente tem o Proagro, que cobre a perda, né, daquele agricultor que pegou crédito para produzir e perdeu. E nós temos também o Garantia Safra, que é um programa para aqueles agricultores menos estruturados, principalmente na região do semiárido. Quando eles têm uma perda, eles recebem R$1.200 para conseguir garantir a renda da família naquele período de estiagem. Então nós temos essas duas ações que são ações de resposta quando o evento climático já aconteceu. Mas só isso não basta. Hoje a gente tem que pensar a adaptação das famílias da agricultura familiar a esse contexto, que está cada vez mais frequente. Esse ano, por exemplo, a gente sabe que, somando a questão da mudança climática, tem El Niño. Então é um ano de muito risco para a agricultura familiar e a gente precisa cuidar. Cuidar porque a gente precisa garantir que as cestas de alimentos cheguem nas várias comunidades da região norte antes que o rio seque. A gente tem que garantir que o milho chegue no nordeste para alimentar os animais e a gente não ter, portanto, sofrimento desses animais antes que a estiagem chegue. E a gente precisa garantir que tenha apoio para os agricultores que estão assentados, antes que a chuva chegue no sul. Então a gente tem feito um trabalho todo de adaptação. Tem uma das ações, que é justamente uma estratégia de adaptação do semiárido. A gente direcionou 413 milhões para essa ação, mas a gente também está pensando e dirigindo ações coordenadas pela Casa Civil para a região norte e para a região sul do nosso país, que serão as mais afetadas nesse ano de El Niño. É um trabalho que tem que ser feito de forma permanente. Assistência técnica e extensão rural, pensar brigadas de incêndio, garantir alimentação animal, alimentação, acesso à água por meio das cisternas e garantir também todo o cuidado com o solo para que a gente não tenha perdas de solo quando vem uma enchente, né? Ter todo um trabalho de cobertura do solo, de garantir que os recursos naturais possam ser preservados mesmo nesse contexto.
3: É isso, Jabuticaba Sem Caroço teve o prazer de bater um papo com a Fernanda Machiavelli, a nossa ministra do Desenvolvimento Agrário e Agricultura Familiar. Fernanda, muito obrigado pelo seu tempo aqui no Jabuticaba e volte sempre, obrigado.
5: Uma satisfação estar aqui com vocês no Jabuticaba Sem Caroço, e pensando também nessa questão da alimentação saudável, apoio aos agricultores familiares e tudo que a gente pode fazer para seguir ampliando a produção de alimentos no nosso país.
4: Muito obrigado, um abraço, ministra, até a próxima.
5: Um abraço, até mais, tchau, tchau.
4: Entre os principais avanços dessa edição do Plano Safra estão medidas voltadas ao fortalecimento da autonomia econômica das mulheres rurais, como a gente adiantou um pouco aqui. O governo federal ampliou os limites do microcrédito, criou mecanismos para garantir o acesso direto das produtoras ao financiamento, mesmo dentro das unidades familiares, e também reforçou os recursos destinados aos quintais produtivos.
3: Através do Pronaf Mulher, elas poderão acessar os recursos destinados aos quintais produtivos, a agroecologia e as suas atividades produtivas, além de contarem com mais de R$8.000 para custeio. Com isso, o limite do microcrédito poderá chegar a R$28.000, com taxas de juros de apenas 0,5% ao ano.
4: As mudanças consolidam o avanço da participação feminina no crédito rural. Atualmente, as mulheres já representam a maioria das beneficiárias do microcrédito produtivo e ampliam cada vez mais a presença na produção de alimentos por meio dos quintais produtivos. A política pública

0: O Plano Safra 2026-2027, que foi anunciado recentemente aí pelo governo, né? E eu te pergunto, Fernando, o Plano Safra desses dois anos, né? Deste ano e do ano que vem, foi anunciado aí como o maior da história para a agricultura familiar. Eu te pergunto, na prática, o que muda na vida da família agricultora que está na ponta?
1: Sim, bom, a principal novidade do Pronaf deste ano, lançado no Plano Safra, como você traz, é o recorde de volume de recursos disponibilizados pelo governo, que esse ano vai ser de 97,3 bilhões para a agricultura familiar. E desses 97 bilhões, 85,2 é exclusivamente para o Pronaf, que é o Programa Nacional de Fortalecimento da Agricultura Familiar, que é o famoso crédito rural, né? Que é aquele crédito destinado às famílias da agricultura familiar para sua produção agrícola, né? Então a gente sai do Plano Safra do ano passado, que eram 76,2 bilhões para 85, então é a maior quantidade de oferta do Pronaf que a gente tem até hoje, né? E eu diria que o que muda é um olhar mais para a produção de alimentos que tem nos seus sistemas produtivos transição agroecológica, produção orgânica, produtos da sua biodiversidade, que são aqueles produtos que chegam nas mesas para as famílias alimentares, né? Então está muito envolvida, há um incentivo maior aqui para a produção de sistemas alimentares que aqueles que chegam na mesa das famílias do Brasil, né? Então há, por exemplo, principal destaque que eu diria é a redução de juros de 2% para 1%, justamente para quem produz esses alimentos agroecológico, orgânico e os produtos da Sossubio. Então a gente está falando de produtos nativos do Brasil, né? E uma queda de juros também de 3% para 2% para a produção de alimentos em geral. Então há um incentivo, sim, para a questão voltada à Sossubioeconomia e à produção de alimentos.
0: Pegando um gancho nesse ponto, né, de 1% que você trouxe aqui para a gente, né, essa redução de 1% aí voltado para agroecologia e produção orgânica e sociobiodiversidade, como você bem disse, é suficiente para ampliar aí o acesso ao crédito? Ou o principal problema continua sendo a burocracia?
1: Continua sendo a burocracia e te explico por quê, né? Historicamente, o Pronaf é um programa de sucesso, né? Esse ano ele completa 30 anos, então a gente vê que é um programa que entra governo, sai governo, ele segue firme, segue crescendo, porque demonstra a importância dele realmente para o país e em termos de soberania alimentar, nutricional, etc. Ele é importantíssimo. Mas historicamente ele é muito concentrado nas regiões sul do país, principalmente sul, sudeste e parte do centro-oeste, né? A gente diz que parece que o Pronaf ele vai muito bem de Brasília para o sul, mas de Brasília para cima, principalmente nas regiões norte e nordeste, ainda ele é muito pouco acessado. Então, o que se precisa mudar e o que a gente tem sugerido enquanto sociedade civil organizada e através dos coletivos que nós fazemos parte, por exemplo, o Observatório das Economias da Sociobiodiversidade, que é uma rede que reúne mais de 40 organizações, desde entidades de pesquisa, movimentos de base, sociedade civil, academia, a gente tem elencado várias sugestões de melhoras e feito essas sugestões ao governo federal para tentar fazer com que o Pronaf seja melhor distribuído no país e não fique concentrado só no sul-sudeste, né? A gente sabe que em sul-sudeste existe já uma tradição de várias décadas, né, de cooperativismo, de organizações de pequenos agricultores, e no norte ainda esse tipo de cooperativismo, de organização comunitária, ele é muito mais recente. Fora que, quando a gente fala de região norte, a gente está falando de regiões do Brasil profundo, onde as distâncias são muito maiores, onde os custos logísticos são muito maiores. Então as regras do Pronaf é igual para o Brasil inteiro, apesar do Brasil ser muito desigual geograficamente, em termos de custos, etc, né? Eu dou um exemplo muito prático. Recentemente a gente voltou da ilha do Marajó, no Pará, que a gente está na foz do Amazonas. Lá no interior das ilhas, a gasolina está R$14 o litro, então está quase o dobro, uau, praticamente o dobro de que muitas capitais brasileiras. Só que o valor para a implementação da política pública é o mesmo, então precisa-se melhorar essas regras para que essas populações, principalmente a gente está falando de povos e comunidades tradicionais, né? Ribeirinhos, indígenas, quilombolas, que são aquelas populações que protegem as nossas florestas, os nossos biomas, e por outro lado tem um legado aí de desenvolvimento econômico que precisa ser desenvolvido, e o Pronaf é uma política pública que ainda não chega, mas precisa chegar a essas populações, né?
0: Pensando agora no crédito, né? O crédito mais barato, ele resolve o problema ou ele precisa vir aí acompanhado de assistência técnica, comercialização e também acesso a mercados?
1: Isso. O crédito só por si ele não resolve o problema, né? Ele tem que ser acompanhado.

0: acompanhado desses pilares que você trouxe muito bem, e eu diria que o primeiro deles é a assistência técnica, né? O crédito por si só, ele não é viabilizado, ele é sempre viabilizado com assistência técnica. Então, esse é um dos gargalos também da burocracia, né? Quando a gente fala dessas regiões mais isoladas, né? A gente está falando de municípios, por exemplo, na região norte, como Altamira, que é maior que a Bélgica, maior que Portugal. Então, imagina um grupo de pequenos assistência técnica da prefeitura, ele é quase que impossível, humanamente impossível, atender a toda a extensão do município, né? Então, uma das sugestões que a gente traz, e que já existe uma regulamentação para isso, é formar agentes de crédito na própria comunidade. Então, são técnicos vinculados às associações e cooperativas locais, que eles recebem a formação, então eles atuam com assistência técnica, orientando as famílias para meios de produção mais sustentáveis, de melhor escala, e também que protegem os biomas, e auxilia as famílias no destravamento do crédito. Então, esse crédito é destravado, ele é remunerado por isso, e ele faz o acompanhamento dessa família. Então, a assistência técnica, ela tem que sempre vir junto com o crédito para ele ser realmente efetivo, né? Para o crédito não ser uma dor de cabeça para as famílias, mas ser uma ferramenta que vai fazer com que ela produza mais, melhor, com eficiência e com sustentabilidade. Depois, a questão do mercado também é importantíssima, né? A gente tem mapeado na Conexus mais de 1.040 empreendimentos no Brasil inteiro, dessas categorias, né, de agricultores familiares que trabalham com esses produtos da sociobioeconomia, e 70% deles comercializam com as compras públicas, né, com o PNAE, que é o Programa Nacional de Alimentação Escolar, principalmente, e o Programa de Aquisição de Alimentos. Então, são programas do governo que são muito importantes, não só por aspecto econômico, porque pagam um preço justo para essas famílias, mas também que fomenta que esses alimentos fiquem nos territórios, sejam disponibilizados nas escolas desses municípios. Então são círculos muito importantes, mas por outro lado não se pode ficar dependente só desse canal de comercialização, né? Então a gente acredita que a diversificação, seja em circuitos curtos ou circuitos longos, ou até mesmo aqueles produtos que têm mercado, disponibilidade e oferta para exportação, também serem exportados. Então o ideal é, nesse eixo de comercialização, ter um comércio responsável, mas que também olhe para vários canais, não só um único, que pode ser um risco para essa associação ou cooperativa lá na ponta, né?
1: E, Fernando, não adianta só, né, a família ter acesso ao crédito, porque, suponhamos, né, o banco vem e oferece um crédito bem significativo, mas o meu medo é de me endividar com esse crédito, né? Assim como o medo dos produtores, né? Eles têm medo de se endividar. E eu te pergunto, como transformar o crédito em uma ferramenta de desenvolvimento e não em uma nova fonte de insegurança para esses trabalhadores, né? Porque assim, eu fiz até essa pergunta à ministra Fernanda Machiavelli sobre a questão desse pagamento. Porque se existe o benefício, eu preciso arcar com as minhas obrigações para poder pagar esse benefício, né? E a Fernanda trouxe até um panorama bem satisfatório. Ela falou, Rafa, são os trabalhadores que mais arcam com seus compromissos financeiros. Eles pagam. Nós chegamos, pegamos um cenário. O governo Lula pegou, segundo ela, pegou um cenário em que o endividamento estava muito grande. Eles conseguiram mapear esse endividamento, entenderam que as dívidas não chegavam a 10 mil reais, olha só, e conseguiram dar uma arrumadinha na casa. Então, segundo ela, são os trabalhadores que mais arcam aí com os seus deveres, né, de pagar. E como que fica isso? Olhando pelo instituto, como que você analisa esse pagamento, se de fato procede, se tem assim os seus riscos? Conta pra gente.
0: A gente enxerga isso também muito de perto, porque a gente na Conexus operacionaliza um programa desse dos agentes de crédito. Então a gente atende hoje 6 mil famílias no Brasil inteiro, com várias parcerias, grande parte delas na região amazônica, como eu te falei, pensando nesse público que ainda não acessa o Pronaf, e a gente já conseguiu disponibilizar aí mais ou menos aproximadamente 30 milhões em crédito, em microcrédito, que é aquela linha inicial do Pronaf, para aquelas famílias que nunca acessaram o Pronaf, e a nossa inadimplência é praticamente zero, ela não existe. Então, é certo isso, porque as famílias utilizam esses recursos para melhorar os seus meios de produção, né? Como é um recurso que ele não é disponibilizado sem assistência assistência técnica, ele, de acordo com a legislação que rege o crédito rural no Brasil, que é o Manual de Crédito Rural, que são regras que vêm lá do Banco Central, do Conselho Monetário Nacional, esse acompanhamento técnico, ele é responsável também, não só pela elaboração do projeto, mas pelo acompanhamento, né? Então, e como ativador de crédito, ele é alguém da própria comunidade, né? Alguém que vem de fora para fazer o crédito e depois vai embora, tem esse compromisso que a gente chama de finança de proximidade, né? Ele não quer que a sua comunidade, seus vizinhos se endividem e esteja em uma situação mais complicada. Então, a gente tem exemplos muito positivos em relação a isso, né? Eu te dei o exemplo do Marajó, né? No começo da entrevista, falando do valor da gasolina lá, que muitas vezes é o dobro do que em muitas capitais do Brasil. Lá, a produção, o carro-chefe lá é de açaí nativo, e é um açaí de várzea, né? Um açaí de área alagada, que ele é produzido ali naturalmente na beira dos rios, né? Então, tem uma tecnologia da Embrapa, mais de 20 anos de pesquisa, que é de manejo de mínimo impacto desses açaizais nativos. Então, lá a gente tem aproximadamente 200 famílias que já acessaram o Pronaf, o crédito rural do Grupo B, que é a linha inicial do Pronaf, né, o microcrédito de R$12.000, uhum. E que antes, sem manejo, produziam uma tonelada por hectare, e essa mesma área manejada com esses R$12.000, está quintuplicando a produção depois de 2-3 anos. Então, olha o impacto do Pronaf para essas famílias que produziam uma tonelada, estão passando a produzir 5, no mesmo espaço, preservando a floresta em pé, porque o açaí de várzea, ele depende para a recomposição do solo, né? Como é um solo alagado, é um solo muito pobre em nutrientes, então ele precisa das outras espécies para que haja essa recomposição de nutrientes do solo e produz mais na floresta. Então, essas famílias, por exemplo, já estão vendendo para o PA, já estão vendendo para o PNAE, algumas delas estão inclusive vendendo para a indústria que está exportando esse açaí para a Europa. Então, mostra a importância do crédito rural, eu diria, não só para esse desenvolvimento das famílias que estão pagando em dia, que estão adimplentes na sua questão, uhum. Mas também até para a situação climática, né, Rafael? A gente vê o crédito rural não só bom para o desenvolvimento da agricultura familiar do Brasil, mas também como um mecanismo de solução climática, né? Quando a gente discute aí calor, está vendo, né, calor extremo na Europa, as secas que houveram, cheias aqui no sul do Brasil, né? Como essas questões estão todas relacionadas entre si e como o crédito rural para essas regiões pode ser importante para essa solução climática, né? Como você maneja a floresta, produz mais e melhor e conserva as águas, os rios e tudo mais, né?
1: Sim, você trouxe aí, né? Graças a Deus, essa exportação aí do açaí, né? E eu te pergunto, a agricultura familiar, ela responde aí por uma boa parcela, né? Dos alimentos consumidos pelo brasileiro. Esse novo plano safra, ele fortalece também a segurança alimentar, Fernando?
0: Com certeza, né? A gente tem, existem dois planos safras, né? Tem um plano safra que é da agricultura chamada assim empresarial, que é coordenado pelo Ministério da Agricultura, pelo MAPA, e que esse sim olha as grandes produções, commodities, o que vai para exportação. E existe esse plano safra da agricultura familiar que a gente está falando aqui no podcast hoje, que é o plano safra para o agricultor familiar, para o pequeno. E é o pequeno que é responsável pela grande parte da produção de alimentos no Brasil, né? Os grandes, a agricultura empresarial, por assim dizer, ela é responsável pelos grãos, pela ganaderia, tudo aquilo que vai, que a gente chama de commodities, né? Mas o agricultor familiar é aquele que produz hortaliças, é aquele que produz mandioca, é aquele que produz os alimentos regionais que são tão importantes nesses territórios, né? A gente tá falando, eu dei o exemplo aqui do açaí, né? Então, às vezes, nos grandes centros, a gente conhece o açaí só como aquele formato de sobremesa, de sorvete, mas o açaí pro ribeirinho, pra população da Amazônia, ele é um alimento do dia a dia, como arroz e feijão, né? Então, ele é um alimento que, ele é importante para a nutrição desses povos e comunidades. Então, e todos esses alimentos também, né? A própria castanha, o próprio cacau em alguns territórios, a mandioca que é o carro-chefe, essas hortaliças, as oleaginosas, as frutas. Então, tudo isso incentivado, ele melhora tanto a situação nutricional do Brasil como um todo, mas também ele incentiva uma maior, o plano safra, ele vem como um incentivo maior para a produção desses tipos de alimento, né? Que são produzidos em grande parte, como eu falei, né? Em sistemas agroecológicos, com produção orgânica, usando insumos naturais, o que traz também incentiva através do plano safra uma produção melhor desses alimentos, porque as famílias, os agricultores vão poder acessar o crédito rural justamente para colocar, por exemplo, feiras de secagem elevada, fazerem bioinsumos naturais para sua produção. Então, o crédito rural ele serve muito isso, né, para você melhorar esses meios de produção e melhorar essas tecnologias, e que impacta diretamente na melhora da produção desse tipo de alimento. E ele acaba sendo um incentivo também, por exemplo, nas linhas de Pronaf B, que são aquelas linhas, por exemplo, das famílias que nunca acessaram o Pronaf. Ele tem, a gente até escuta uma expressão, né, praticamente juros negativos, porque ele tem um desconto de abatimento, por exemplo, na região norte, que é de 40%. Então, se uma família que produz um quintal produtivo, hortaliças, por exemplo, consorciado com açaí, com mandioca, se ela acessar 10 mil, depois de 2 anos ou 1 ano, ela vai pagar 6, praticamente, por causa desse desconto aí de 40%. Uhum. E outras regiões do Brasil, e os juros de 0,5% ao ano. Então, em outras regiões do Brasil, esse desconto também vai em média de 25%. Então, é um incentivo muito real e necessário para a produção, né? Quem trabalha com agricultura familiar, o próprio agricultor, sabe que ele precisa ter um recurso para poder rodar a sua produção. E o crédito rural, ele vem como uma resposta a isso. E o que a gente quer é que ele chegue a todos e todas os brasileiros, em todas as regiões, e que haja uma maior diversificação também. Que ele diversifique mais e financie mais produção de alimentos e dessas espécies que a gente chama da sociobiodiversidade.
1: E você já trouxe aqui nas suas respostas, mas eu queria que você falasse um pouquinho mais sobre os territórios, né? O plano amplia aí o Pronaf Bioeconomia. Como que esse incentivo, Fernando, pode estimular famílias que vivem da floresta, né, e permanecem também? Enfim, como que esse plano pode contribuir para que elas permaneçam em seus territórios aí, sem ter que recorrer ao desmatamento, né, que também é um dos nossos problemas climáticos, né?
0: A própria diminuição das taxas de juros e o aumento dos limites, eles já são os grandes incentivadores para isso, né? Não existem linhas de crédito mais vantajosas que essa no mercado, né? Por exemplo, você falou do Pronaf Bioeconomia. O Pronaf Bioeconomia, ele saiu de um limite de 250 mil para 400, então se aumentou 200 mil reais, então é um grande incentivo. O que a gente traz para a mesa, que está colocando para o governo como um todo, não só para o MDA, que é o ministério que é responsável pelo Pronaf, mas que o Banco Central tem esse olhar, o Ministério da Fazenda tem esse olhar também, o Ministério de Integração, que é o ministério que cuida dos fundos constitucionais, né, do Norte, do Centro-Oeste, do Nordeste, tem esse olhar, que precisa melhorar as regras de acesso para essas regiões, que são as regiões, os territórios que hoje não acessam o Pronaf, né? Quando a gente olha a comparação, é isso, 70% do Pronaf vai para o Sul, como eu falei, o Norte e Nordeste, apesar de ter o dobro de agricultores familiares que a região Sul, é a região que menos acessa por essas questões de custos, mas questões burocráticas também. Por exemplo, o documento básico para se acessar essas políticas públicas é o Cadastro do Agricultor Familiar, o CAF. O CAF ainda existe, ele avançou muito nos últimos anos, mas ainda ele é pouco presente na região norte e nordeste um pouco mais, mas na região norte é mais difícil. Então a gente está sugerindo para o governo que se aumente a rede emissora do CAF, que se facilite, por exemplo, para os agentes de crédito poder emitir o CAF para as famílias, já que ele é um documento autodeclaratório, mas tem a sua rede emissora, que a gente possa ampliar para que mais famílias tenham. Então, a questão documental hoje segue sendo um grande gargalo para acesso ao crédito na região norte, eu diria o CAF, e depois tem a questão da regularização fundiária também, que é um grande problema na região norte do Brasil, né? Uma região que tem muitos povos e comunidades tradicionais, tem muitas, por exemplo, populações quilombolas, comunidades que não são tituladas até hoje, né? Então, o Pronaf B, por exemplo, ele permite essa família tem acesso quando está em área de uso comum, fora de unidade de conservação, etc., ele pode acessar. Mas as outras linhas, como o próprio Pronaf Bioeconomia, etc., ele já é um empecilho para que essas populações acessem, né? Então, a gente elaborou uma nota técnica no Sociobio, nessa rede que eu comentei das economias da biodiversidade, com 16 pontos. Então, essas questões das linhas, etc., foram contempladas no Plano Safra. Agora, o movimento de base dos territórios, todo mundo está com uma grande expectativa que venha um pacote de mudanças aí no Manual de Crédito Rural, que é a legislação que regra o crédito rural, né? Isso é um. O outro é os próprios bancos também terem um olhar diferenciado para essas cadeias de produção de alimentos, né? Quando a gente olha a distribuição do Pronaf, por exemplo, na região norte, em 2025, 85% foi para pecuária. Então, dos 15% que foi para agricultura familiar, para agricultura sem ser animal, né? Só 2% foi para cadeias, a só subiu, apesar da região amazônica ser o maior produtor de açaí, de castanha, de mandioca, de cupuaçu, de pescado manejado, por exemplo. Então, os bancos também precisam ter um olhar diferenciado. A gente já vem olhando algumas movimentações muito interessantes, muito positivas, do próprio Banco do Brasil, que é o maior operador do Pronaf, da Caixa, que voltou a operar o Pronaf aí depois de 20 anos, mas ainda a gente precisa de mais para que realmente o Pronaf chegue nessas regiões e esse uso sustentável seja um novo modelo de uso de terra, né? Que o Brasil pode ensinar para o mundo que tem essa potencialidade para produção de alimentos de forma sustentável e que mantenha a floresta em pé.
1: E a gente sabe, né? A gente não pode falar da floresta sem falar da comunidade que vive nela, né? Você também já trouxe nas suas falas, né? Os povos indígenas, quilombolas e comunidades tradicionais costumam enfrentar aí, já é sabido por todos nós, obstáculos ainda maiores para acessar políticas públicas, né, Fernando? O novo plano, ele consegue reduzir essa desigualdade ou ainda são fatias da população que ainda seguem ali tendo as suas guerras, né, os seus muros para poder chegar até as políticas públicas?
0: Continua sendo uma grande dificuldade, Rafa, continua tendo essas barreiras que fazem com que essas populações tenham mais dificuldade de acessar políticas públicas, né? Quando eu falei que o Banco do Brasil tem olhado, né? O Banco do Brasil criou alguns hubs de bioeconomia para atender esse público especificamente, e com o Banco do Brasil a gente tem ido a campo fazendo mutirões para emissão de documentação, por exemplo, né? Porque não é só chegar lá e ofertar o crédito quando a gente está falando que tem localidades que as famílias não têm nem documento de identidade, não tem a CAF, não tem o documento básico para acessar. Muitos deles não têm nem conta em banco, não são nem bancarizados. Então, a gente tem feito aí mutirões com vários parceiros, né? Inclusive parcerias regionais, dos estados, dos territórios, levado até o próprio banco para esses territórios também, para que o banco seja presente lá, e feito emissão de documentação, emissão de CAF, até dependendo do território, se eles pedem até vacinação, a gente consegue, com as parcerias com os municípios, levar. Então, ainda são regiões que, historicamente, pela questão de própria logística, de difícil acesso, ainda são muito à margem dessas políticas públicas, né? Então, por isso que a gente insiste muito nisso, né? Que precisa haver um pacote do governo federal para que essas regras de acesso sejam facilitadas ou sejam desenhadas para esse público, né? Ela não pode ser a mesma regra do Brasil inteiro, a mesma regra, por exemplo, aqui do Centro-Oeste ou de São Paulo ou do Rio, valer para essas regiões que têm características diferentes, né? Para que realmente a política pública chegue, ainda não está chegando. A gente vê, citou a ministra Fernanda Machiavelli, a gente tem dialogado muito com ela, a gente vê uma vontade muito expressiva dela em levar esse pacote adiante, mas, como eu falei, são vários atores que fazem parte desse conjunto que opera o crédito rural no Brasil, e a gente tem que convencer e mostrar para a Fazenda, para o Banco Central, para o Ministério de Integração, para todos, que realmente essas regras são importantes para que a política pública chegue lá na ponta e faça a diferença, né?
1: Com certeza, senão fica só no papel aí, não ajuda ninguém, né, Fernando?
0: Exatamente.
1: E eu acho que a pergunta que não quer calar, né? Os bancos, eles estão preparados para atender esse público ou ainda enxergam aí a agricultura familiar como uma operação de maior risco e menor interesse?
0: Eu diria que não estão preparados, mas estão num caminho para chegar lá, né? A gente olha, como eu falei historicamente, eu falei do Banco da Amazônia, que é o Banco de Desenvolvimento da Amazônia, ele financia em seu histórico sempre muita pecuária, os outros bancos também. Então, muitas vezes, as pessoas, por maior boa vontade que elas têm, a equipe técnica dos bancos, principalmente nos territórios, esses municípios do interior, é muito mais fácil, historicamente, você fazer um projeto para gado, porque o próprio gado já é garantia, já é um bem que sabe se quantificar o valor de custo de produção. Quando a gente fala, por exemplo, de um custo de produção por exemplo, de um extrativismo de borracha ou de um extrativismo de castanha. É, às vezes a pessoa que desconhece como é feito pensa, ah, mas isso não tem custo, ele só vai lá na floresta e pega. Mas não, tem um custo. O extrativista da castanha e da borracha, por exemplo, ele passa dias e pode passar até semanas, que são aqueles caminhos que eles fazem na floresta, que faz um manejo num dia, depois passa recolhendo no outro. Então tudo isso tem um custo de ferramentas, tem um custo de diárias que ele passa dentro da floresta, tem um custo de alimentação. Então o crédito rural serve para financiar esse custo de produção dele, né? Mas muitas vezes há esse desconhecimento. Então a gente enxerga algumas boas novidades, né? Por exemplo, que eu falei que a Caixa voltou a operar o PNMPO Rural, essa é uma grandíssima novidade, que olha realmente no pequeno, naquele que nunca acessou, e o Banco do Brasil tem criado esses hubs de bioeconomia, já existem quatro, e tem a gente tem escutado o planejamento deles de ampliar, e tem sido case de muito sucesso, porque são hubs que têm olhado para esse público e atender as necessidades desse público que antes não existia. Então a gente enxerga assim com muito bons olhos esse caminho e esse olhar, né, dos bancos olhando a importância dessas cadeias para o Brasil, para o meio ambiente, para o clima e para todos, né?
1: É isso, valorizando os nossos trabalhadores rurais, né? Fernando Moretti, diretor em políticas da Sociobioeconomia da Conexus, o Instituto Conexões Sustentáveis. Fernando, muito obrigado pelo seu tempo aqui no Jabuticaba e volte sempre.
0: Muito obrigado, Rafa, eu adorei a conversa. A gente vê que o Pronaf, né, já é uma política pública consolidada, essencial para o Brasil, e o próximo passo agora é torná-lo cada vez mais acessível, inclusivo e conectado à realidade desses territórios. Então a gente poder discutir isso num canal que todos os brasileiros podem escutar e refletir sobre isso é muito importante. Então muito obrigado.
1: Com certeza, é essa a nossa missão por aqui. Um abraço e volte sempre. Tchau.
0: Tchau, tchau, obrigado.
1: É hora de colocar ponto final em mais um episódio do Jabuticaba Sem Caroço. 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
5: Olá pessoal, tudo bem? Semana começando e hoje a gente vai falar sobre Lituânia, Letônia e Estônia. O que que eles têm a ver? São três países bálticos e eles, por incrível que pareça, são os países da Europa ligada à OTAN que mais estão gastando na militarização.
6: É sim, Marcelo, estão gastando bastante com a militarização, alguns desses países até mais do que os 2% do PIB que a Aliança Militar pede. Por quê? Por medo da Rússia. Para falar de maneira curta e grossa, é isso. Agora a gente vai abordar no programa de hoje, será que a Rússia está pensando também em Estônia, Letônia e Lituânia? São três países que fizeram parte da União Soviética e agora eles são mais ou menos uma zona de segurança entre Rússia e Europa.
5: A russofobia está na moda na Europa, a gente vê isso daí, a OTAN sempre instigando aos países a se armarem, e a gente pergunta, né? Isso daí é bom para quem afinal? É bom para a OTAN? É bom para os países bálticos ou é bom para quem vende arma?
6: Eu acho que a terceira alternativa é a mais correta, Marcelo, porque certamente para esses países não deve ser bom você viver investindo em bunker, colocando gastos que poderiam ser empregados em outros setores, em saúde, educação, outro tipo de investimento, colocando numa guerra que talvez nunca vá acontecer, porque a agenda da política externa russa, ela tá voltada para outro lado.
5: Hoje a gente tem uma convidada que sabe muito do assunto e a gente chama ela agora.
6: Mundioca, tenho o enorme prazer de ouvir mais uma vez a Daniele Macchio, ela que é doutoranda e mestra em relações internacionais pelo programa de pós-graduação Santiago Dantas e pesquisadora do CIRI. Tudo bem, Dani? Como é que você está? Bom ter você de volta aqui no Mundioca.
7: Tudo ótimo, Mel, Marcelo. Tava com saudades, que bom estar de volta aqui no programa.
5: Dani, até que ponto a militarização dos países bálticos é defesa legítima ou é escalada provocativa contra a Rússia?
7: Essa é uma pergunta que toca, eu acho que, num grande cerne da questão das relações Estados Bálticos com Rússia, né? E para responder de forma um pouco mais objetiva, a gente pode dizer que simultaneamente as duas coisas, tanto uma defesa legítima quanto uma escalada provocativa. A resposta vai depender de acordo com o observador. Para os estados bálticos e também para a OTAN, a gente pode encarar isso como de fato uma ação de defesa legítima porque responde a agressões russas concretas, né, de acordo com as narrativas hegemônicas nesses países, e também responde a uma doutrina militar russa que prevê o uso de força, ou então pelo menos que prevê o uso de instrumentos políticos mais enfáticos para proteger compatriotas no exterior, né? Para proteger a diáspora das comunidades russófonas que habitam fora do território russo. É importante dizer, né, que essas narrativas, esses discursos que imperam hoje nos Bálticos, eles não se relacionam única e exclusivamente à guerra que se iniciou em 2022, né? Isso tem raízes históricas que datam ali das relações que esses países tinham com a União Soviética, e desde então, numa contemporaneidade, digamos assim, também encontra outras justificativas, como, por exemplo, a anexação da Crimeia em 2014 e a guerra na Geórgia em 2008. Por outro lado, no entanto, né, como eu disse, depende do observador essa nossa resposta, para Moscou isso é encarado como uma escalada provocativa, porque a OTAN tem ali, né, cada vez mais se movendo para leste, cada vez mais posicionando armamentos, tropas permanentes, né, colocando esse poderio militar, né, mais próximo das fronteiras russas, quebrando, né, rompendo o que a Rússia considera aqueles compromissos que foram assumidos pela OTAN ainda durante a Guerra Fria, mas principalmente, né, depois do fim da Guerra Fria em relação à Rússia. Então, a triste realidade, né, é que no frigir dos ovos, né, na conclusão de tudo, a gente tá, independente da perspectiva pela qual a gente olha, estamos presos a um dilema de segurança, né? O que um lado faz para se sentir seguro, o outro interpreta como uma ameaça existencial, e aí a gente cria um ciclo que se retroalimenta, né? Então, um lado, os bálticos e a OTAN, por exemplo, entendem que a intensificação dessa militarização tem razões dissuasórias, né? Ou seja, vou mostrar para a Rússia que tenho grandes condições de responder a um possível ataque, e isso traria novas consequências, né? Ou seja, isso no limite faria a Rússia repensar algum tipo de ataque, reduzindo por conseguinte a possibilidade de uma invasão, mas isso também faz com que a Rússia se torne cada vez mais reativa, cada vez mais preocupada, e consequentemente também possa optar por uma maior militarização, e aí uma coisa vai alimentando a outra, e a gente entra nesse grande dilema de segurança, né, que é um tema muito recorrente nas relações internacionais e que demonstra muito bem como essa dinâmica vem acontecendo.
6: Pois é, a palavra-chave é militarização. Como é que essa militarização dos Bálticos, ela está acontecendo? Você pode trazer uma lista de itens em que a gente observa, caramba, tá acontecendo ali?
7: Claro, Mel, claro. Bom, antes de mais nada, é importante lembrar que os Bálticos já há muitos anos, né, eles são parte da OTAN, então são parte da Aliança do Atlântico Norte, que é um dos grandes nomes, um dos grandes players aí na política securitária, na política de segurança europeia atualmente, e isso muda muito a forma com que a gente lê esses países, né? Então, não se trata simplesmente de pensar em que medida individualmente cada um desses países resolveu destinar maior parte do seu PIB para a modernização e a expansão das suas forças militares, mas também pensar o que essa expansão de investimentos que vem acontecendo nos últimos anos representa para a OTAN como um todo, né? Então nós temos ali três países geograficamente falando muito próximos da fronteira com a Rússia, pensando não só o território da federação como um todo, mas também pensando aliados importantes como Belarus, ou então próprio território de Kaliningrado, né, que está ali muito próximo desses países também. Então, para além de todo o arsenal militar que esses países têm, também precisamos lembrar que eles são parte daquela região geográfica sobre as quais a OTAN pode mobilizar suas forças, né? Então, essa contingência, essa proximidade geográfica é o que mais chama a atenção. Na esteira, portanto, dessas intensificações de orçamentárias, né? Então, os três países, né? Lituânia, Estônia e Letônia, vêm cada vez mais aumentando a porcentagem dos seus PIBs investidas no setor militar, mas para além disso, a gente tem também uma mudança de narrativa dentro desses países e na OTAN como um todo. E aqui, para não me estender muito, eu queria chamar a atenção principalmente à questão da zona aérea. Desde 2004, começo dos anos 2000, mais ou menos, que é quando esses países entram na aliança, essa entrada, né, já permite à OTAN manter com certa regularidade, com certa periodicidade, uma frota aérea, né, que se posiciona nesses países, a princípio, para mapear, para monitorar o que está acontecendo. Então, esse monitoramento aéreo acontece já há muito tempo na zona aérea desses países. No entanto, agora em 2026, o que a gente vê mudar é uma narrativa e um uso de palavras que diz respeito muito às implicações constitucionais que isso tem. Até então, esse monitoramento, ele tinha como objetivo principal monitorar, ponto final, como o próprio nome sugere, entender como estão se movimentando outros países, outros players, como estão as fronteiras e tudo mais, né? Agora, no entanto, esse tipo de monitoramento começa a ser entendido como uma atividade de defesa. Agora, esses aviões, né, digamos assim, que até então estavam só observando, têm direito, existe um mandato agora que autoriza que eles entendam qualquer tipo de movimento estranho como uma ameaça de fato, dando a eles, portanto, o direito de usar força militar. Isso é muito preocupante, né? Porque a gente sabe que quando estamos falando desse tipo de situação, existem pequenas possibilidades de erro, ou um avião que, por uma questão climática, por uma questão do indivíduo que está pilotando, pode chegar um pouco mais perto da zona de fronteira, ou então pode avançar um pouco para dentro do limite, sem que necessariamente represente de fato uma ameaça, sem que necessariamente tenha um objetivo militar agressivo, mas tudo isso agora pode ser lido como uma ameaça que pode vir a ser neutralizada, né? Então, isso é uma novidade, algo que vem acontecendo muito recentemente, uma mudança que a gente está acompanhando agora, de momento, e que é muito preocupante, não só para a Rússia, porque é óbvio que essa monitoração, é óbvio que essas tomadas de decisão mais assertivas têm como objetivo, em larga escala, aviações da Rússia, aviões russos, frotas russas, mas também, né, abre aí um flanco muito amplo para a atuação da OTAN nos países bálticos em relação ao espaço aéreo ali compartilhado internacional entre a fronteira dos bálticos e a fronteira russa.
5: Dani, entre Estônia, Letônia e Lituânia, pelas movimentações que você conhece, teria alguém que está mais a risco, vamos dizer assim, ou não?
7: Olha, Marcela, é muito difícil a gente dar, assim, contornos muito específicos, né? Porque os bálticos, como uma região, eles compartilham impressões, eles compartilham tomadas de decisão muito parecidas no que diz respeito à Rússia, né? Existe ali uma certa convergência na maneira com que esses atores leem as atitudes de Moscou e na maneira com que esses atores entendem a sua presença na OTAN, a sua presença na União Europeia. O que a gente percebe, no entanto, é que historicamente existem algumas pequenas peculiaridades, algumas pequenas diferenças nas posições que talvez pode ser aí um caminho para a gente entender algumas vicissitudes, né? A Estônia, por exemplo, ela é historicamente muito arisca, digamos assim, né? Em relação à Rússia. Então, até quando a gente pensa políticas públicas ligadas à cidadania, a direitos de comunidades étnicas que habitam a Estônia, sejam elas russas ou não, né? É um país que usualmente tem políticas muito mais rígidas e posturas muito mais assertivas no que diz respeito à Rússia. Já a Letônia é um país que historicamente, claro, tem muitas ressalvas contra Moscou, mas que tenta navegar sem uma polarização, digamos assim, tão grande, tão forte, tão dada quanto que a gente vê na Estônia. E a Lituânia é um país, talvez, em que a gente consiga ver alguns recortes um pouco diferentes em relação aos outros dois, porque é um país em que a gente percebe que a população tem um pouco mais, talvez, e aí é claro, eu digo isso com muita ressalva, né, porque a gente precisa entender que não significa que sejam diferenças, divergências muito gritantes entre um país e outro, mas a Lituânia, ela tende a apresentar, no que diz respeito à sua sociedade, uma abertura um pouco maior para um debate, uma abertura um pouco maior para conseguir entender situações um pouco mais contextualizadas, colocar um pouco mais de poréns na conversa, digamos assim. Então, se eu tivesse que dar uma resposta assim, um pouco mais objetiva, eu diria que a Estônia, usualmente, né, tem essa leitura muito mais assertiva, tem uma posição muito mais arisca, né, como você colocou, enquanto os outros dois se movimentam assim, claro, sempre levando em consideração todas essas questões históricas e toda essa discordância com Moscou, mas que às vezes abrem um pouquinho mais de brecha, talvez, para alguma coisa acontecer.
5: Curiosamente ou não, a Estônia dos três é que tem a maior fronteira, né? A Letônia tem um pouquinho e a Lituânia não tem nenhuma. Talvez até isso seja uma parte dessa explicação, não?
7: Com certeza, Marcelo, com certeza. A Estônia, digamos assim, seria a que tem mais a perder, ou pelo menos pode se entender ali geograficamente falando como aquela que está mais aberta a uma possível invasão russa. Então, sem dúvida, a geografia aí vem no sentido de corroborar um pouquinho essa leitura, sem dúvida.
6: Por falar em questões geográficas, queria que você comentasse sobre o corredor de Suwałki, que é ali aquela faixa de território entre a Polônia e a Lituânia e que também fica entre o enclave russo Kaliningrado. Ali é uma área sensível, né? Bastante sensível. Por quê?
7: Sem dúvida, Mel. Ali é muito complicado porque a gente está basicamente triangulando três territórios, três nações que historicamente ali tem uma série de questões muito complexas, né? A gente tem Lituânia, a gente tem a Rússia, né? Ali representada por Kaliningrado e temos Polônia. O que acontece nesse corredor em específico, né? Justamente por ser uma região geográfica que conecta esses territórios, é natural que a gente tenha uma maior movimentação ou uma maior concentração de certas comunidades, certas minorias étnicas, por assim dizer. Então, por exemplo, lá em Kaliningrado, obviamente, temos uma comunidade, temos uma sociedade russófona que é vista por esses outros países como um enclave, que é, bom, é um enclave russo, né? Mas que é lido por essas outras nações, né, como uma proximidade, ou seja, há um perigo iminente na narrativa dessas outras nações de que essa comunidade russófona e esse território possam ser mobilizados por Moscou de duas formas básicas. Primeiro, como um entrave militar, né, ou seja, a Rússia poderia utilizar Kaliningrado como um palco de operações militares, um flanco, né, que permitisse uma operação militar mais facilitada para esses outros dois países, e nesse sentido do corredor se tornaria parte desse possível teatro de guerra, digamos assim. E claro, existe também uma dimensão mais política, simbólica, étnica, que é, por exemplo, pensar, olha, a presença dessas comunidades russófonas muito fortemente localizadas ali em Kaliningrado podem representar uma facilitada presença de propaganda russa, uma facilitada presença de uma entrada daquela narrativa de Moscou, né, acerca do perigo ou das ameaças que as comunidades russófonas estão sentindo nesse contexto de guerra, né? Então, essa mera presença também é lida como uma potencial entrada para um projeto de desestabilização política social através de uma maior influência que essas ideias russas ligadas a essas comunidades poderiam ter sobre esses dois países, né? Então, esse corredor, ele é um tema que vem à tona principalmente por conta dessas questões, né? Principalmente por conta desse medo bastante evidente, bastante latente, de uma possível invasão de fato da Rússia, ou no mínimo de uma expansão de um projeto de desestabilização política, que também é algo que passa no radar, passa pelo radar de todos esses estados.
5: Para uma doutoranda e mestra e estudiosa, né, como você é muito, os países do Báltico, eles são utilizados como se fosse o menisco, por exemplo? Seriam eles que estão ali para aguentar a primeira pancada, são colocados como experimento para tudo que possa a OTAN querer?
7: Eu acho que a gente pode sim ler dessa maneira. A OTAN, ela vem transformando, ou pelo menos ela vem de forma bastante sistemática, utilizando esses países tanto como uma zona de defesa, né, uma linha de frente primeira em relação à Rússia, aí pensando na operacionalização dos territórios desses países como um teatro de enfrentamento direto de fato, né, então, como a gente comentou em outros momentos aqui da conversa, mas a gente também pode pensar como esses países têm sido mobilizados com influência da OTAN, mas também por seus próprios regimes políticos, como vem sendo mobilizados no sentido de criar uma narrativa, criar um discurso que embasa a construção de uma identidade muito fortemente russófoba, né? Então a gente tem nesses países bálticos, e aí já estou falando para além da OTAN, né? Nos últimos tempos a gente vem acompanhando uma série de medidas que são tomadas, por exemplo, né, que impedem uma maior integração de comunidades de minorias étnicas russas nas sociedades desses países, medidas que tentam diminuir o uso da língua russa, que vem tentando diminuir qualquer tipo de presença da Rússia e de seus aspectos culturais, políticos, étnicos, sobre a vida dessas sociedades, né? Então, o que a gente percebe, para além de toda essa questão militar, geográfica que a gente falou, é que essas nações têm passado, e isso chama muita atenção porque é um processo que a gente não vê acontecer da mesma maneira em outros lugares da Europa, mas eles vêm passando por esse processo de homogeneização identitária, homogeneização étnica, né, de forma a criar, de certa maneira, um imaginário popular que é muito mais favorável a decisões, posicionamentos que vêm da União Europeia, que vêm da OTAN, que vêm de toda essa narrativa da defesa europeia e que é cada vez mais alheio, cada vez mais distante de qualquer tipo de identificação com a Rússia. E aí aqui não estou dizendo apenas a Rússia enquanto regime político, né? A Rússia de Putin, as decisões políticas que saem do Kremlin, mas a Rússia enquanto uma fonte de laços históricos, a Rússia enquanto um estado com quem esses países compartilham história, compartilham traços culturais, compartilham traços étnicos, né? Então, eu acho que os bálticos vêm sendo muito usados nesse sentido, assim, né? Testar como não só essas fronteiras podem ser militarmente, estrategicamente usadas, mas como a gente consegue construir um material simbólico e social nessas fronteiras que também dificulte a entrada de outras ameaças, né, considerando aqui a Rússia vista como uma ameaça nesse sentido, do ponto de vista político, do ponto de vista simbólico.
8: Dani, e esses três países bálticos, eles estão conseguindo honrar com o compromisso da OTAN de pagar 2% do seu orçamento em defesa?
7: Olha, Mel, isso é um ponto muito complexo, muito complicado. A princípio, né, o que a gente vê são esses países tentando a exaustão manter esse compromisso, né, manter esse nível de investimento. Então são países que a princípio não se opuseram de forma muito severa a essas novas exigências, são países que do ponto de vista individual, né, já antes mesmo de qualquer definição mais ampla da OTAN, começaram a esboçar uma preocupação genuína, né, considerando todo esse contexto, em relação aos seus próprios investimentos militares, a modernização de arsenal, enfim. Mas o que a gente vê é que esses países, para conseguir manter esse nível de investimento, ainda que ele oscile em certos momentos, né, são países que têm tirado bastante, ou que têm demonstrado notado uma redução consistente do investimento em outras pautas, né? Então, educação, cultura, saúde, outras pastas vitais para o funcionamento de um Estado, né? Talvez nesse momento não estejam sofrendo tanto, mas já se projeta que no médio, longo prazo, se esse nível de investimento for mantido, é muito provável que a gente veja uma conta negativa chegando para a sociedade, que vem justamente dessa oneração de outras pastas, de outros tipos de investimentos, né, outros setores que hoje em dia já não conseguem gozar, ou de uma manutenção de um mesmo nível de investimento, ou de um crescimento consistente, né? Você acaba tendo uma assimetria muito grande nos setores em que o governo ou os governos vêm mantendo ou aumentando seu investimento. Então, a situação neste momento não é muito calamitante, mas o que se projeta é que a manutenção desse sistema pode vir a trazer consequências bastante complicadas para esses países.
5: Por isso, esse discurso de russofobia, medo do que pode vir do outro lado, é mantido até para justificar esses investimentos.
7: Exatamente, Marcelo. E aí eu queria aproveitar o ensejo só para a gente pensar em um ponto que eu acho que é muito perigoso nas relações internacionais como um todo, e que toda essa dinâmica de relação dos Bálticos como um todo com a Rússia traz muito, nos convida muito a pensar, que é o problema da securitização. É óbvio que pensar segurança, defesa, é importantíssimo, indispensável para qualquer Estado, e a gente sabe que as relações internacionais giram muito em torno dessa temática, né? Então não estou desmerecendo o nível de importância que isso tudo tem para a gente entender a existência e a sobrevivência de um país, né? O problema é que hoje em dia nós vemos muitas pastas historicamente não atreladas à guerra sendo securitizadas, ou seja, né, a gente traz para a dinâmica militar, a gente traz para o pensamento de guerra, para o pensamento estratégico, altas temas que não têm originariamente, né, a ver com isso. Isso é muito perigoso, porque a gente acaba criando uma dinâmica, de uma forma diferente de enxergar o mundo. Pensa, né? Se você tem perante você algo que você lê como uma ameaça, você se torna naturalmente mais disposto a tomar decisões que você não tomaria se você não entendesse aquilo como uma ameaça. Então, na medida que a gente securitiza muitas coisas, como quando a gente securitiza a identidade, por exemplo, então qual o problema de uma identidade báltica, uma identidade estoniana, que tem o russo como uma das suas línguas possíveis? Teoricamente, nenhum problema. E aí a gente traz para o âmbito da securitização, a gente securitiza o debate. Aí algo como uma língua, que até então não era entendida como uma fonte de ameaça, começa a ser vista como uma ameaça latente. E isso engendra, isso legitima muito mais facilmente uma série de comportamentos, uma série de tomadas de decisão de fato. Não estou falando só do campo simbólico aqui, né? Estou falando de política pública, estou falando de investimento público, diferentes, né? Então, securitizar demais muitos temas, às vezes é necessário, às vezes é importante, mas precisa sempre ser olhado de forma crítica, porque a linha é muito tênue entre uma securitização que de fato traz benefícios concretos para as pessoas envolvidas nisso, e uma securitização que na realidade acaba simplesmente servindo a interesses muito particulares, não ao interesse da nação como um todo. E é o que a gente vê acontecer muito nos Bálticos.
8: Agora, a Europa vive criticando as violações de direitos humanos fora do continente, até o Tribunal Internacional, a Corte Internacional, só condenou até hoje africano, né? Mas por que que os europeus resolvem fechar os olhos para o que acontece contra as minorias russas?
7: Ah, essa pergunta é ótima, né, Mel? E eu acho que é mais uma das muitas hipocrisias, ou então mais uma das muitas assimetrias no funcionamento da União Europeia, né? Então, na Carta da União Europeia, se não me engano, no artigo 2º, prevê o direito à autodeterminação das minorias étnicas que compõem a União. A própria União Europeia, né, independente dessas vicissitudes mais constitucionais, ela se funda sobre os princípios e os valores da liberdade de expressão, da democracia, né? Então, o que nós esperaríamos de uma organização como essa é que fosse uma organização que, independente de qualquer coisa, se guiasse por esses princípios. E como você muito bem colocou, não é uma coisa que acontece. A gente sabe que ao longo da Europa como um todo, não só pensando nos Bálticos, nós temos problemas flagrantes, né, de perseguição étnica ou pelo menos de algum tipo de limitação à expressão de individualidades étnicas de comunidades particulares, né? E a comunidade russófona, sem dúvida, é uma delas. O que eu acho que faz com que esses problemas sejam muito menos debatidos no âmbito da União Europeia é, primeiro, uma questão conjuntural, né? Então, nesse momento, imagem da Rússia como uma inimiga, ela é um ativo político importante para a Europa, né? Tem a ver com como a Europa tem entendido sua política interna e entendido a política internacional como um todo, né? Então, um mundo em que um Trump da vida e vários outros líderes têm cada vez mais voltado à geopolítica é um mundo que necessariamente faz com que a União Europeia tenha que repensar como pensa suas fronteiras, como pensa sua militarização, como pensa suas políticas de segurança. E nesse contexto, a Rússia, ela é indispensável para que todo esse redesenho dessa política institucional e das políticas nacionais dos estados que compõem a União Europeia sejam feitos. Então, acho que é muito sensível isso. Na medida em que a gente começa a talvez questionar a validade da imagem da Rússia como esse inimigo, como essa ameaça, a gente corre o risco de minimizar, ou então a gente corre o risco de colocar muitos vieses sobre essa imagem, né? Sobre esse contexto que tem sido muito mobilizado por essas lideranças europeias. E é claro, né, a gente também não pode deixar de pensar que a Rússia, as comunidades russófonas, as minorias étnicas russas, talvez não tenham, como a gente tem outras comunidades, por exemplo, um capital social tão bem internacionalizado e tão bem conectado, né? Então, talvez também haja esse ponto, né, de que não existe um lobby russófono, digamos assim, tão forte, tão presente nos grandes complexos industriais militares europeus e estrangeiros, né? Também pensando fora da Europa. Então, acho que parte dessa forma de não denunciar e de sequer ver problema, né, nessas questões que vem acontecendo contra comunidades russófonas passa muito por isso. Precisamos manter essa ideia de uma Rússia inimiga, porque é a partir disso que fundamentalmente nós, Europa, temos conseguido legitimar e avançar uma série de políticas e de questões muito importantes na atual conjuntura para a União Europeia como um todo.
5: Você acha então que a situação dessas minorias russas dentro desses três países só tende a piorar?
7: Olha, Marcelo, eu não vejo de forma muito otimista, infelizmente. Eu acho que o que a gente vem acompanhando é um cenário de potencial, se não já existente, perda de direitos adquiridos. É um cenário em que a gente tem uma certa institucionalização de perseguições étnicas, né? E aí é óbvio que aqui a gente precisa colocar tudo em contexto, né? Então é importante entender que sim, existem esses indícios, mas também não estamos aqui dizendo que os países bálticos estão matando a população russófona. Não é nada nesse nível, né? Mas o que nós temos é sim um projeto que vem sistematicamente retirando direitos dessas comunidades e que vem sistematicamente também fazendo com que o restante da população encare essas minorias de forma muito negativa, né? De uma forma muito revestida de uma série de estereótipos de ameaça, de medo, entre outras coisas, que dificultem muito a manutenção de uma boa integração dessas pessoas às sociedades dos países bálticos.
8: É legítimo a gente comparar algumas políticas bálticas a práticas autoritárias do passado europeu? Eu até arriscaria o nazismo, por exemplo?
7: Eu acho que é legítimo comparar os métodos, Mel, principalmente, né? Mas eu tomaria muito cuidado em comparar as escalas, né? Então, comparar a exclusão cívica e assimilação linguística forçada na Letônia, por exemplo, com práticas de um nacionalismo ali extremo, né? Do século XIX, do século XX, ou, enfim, com outras políticas de homogeneização cultural, de regimes autoritários, eu não encararia isso como uma banalização de um passado muito triste da Europa, né? Mas sim como algo que nos ajuda a observar como as coisas vêm acontecendo, né? Então, acho que a comparação, ela não tá aí para que a gente fale que são coisas iguais, né? Acho que são processos muito diferentes, acho que o resultado é muito diferente, mas os métodos aplicados são, sim, muito similares, ou pelo menos seguem um padrão de episódios que a gente já acompanhou no passado, infelizmente.
5: Dani, você acredita que a russofobia esteja sendo menos denunciada do que outras formas de discriminação na Europa?
7: Eu acredito que sim, Marcelo. Eu acho que existe... Acho que a russofobia, né, como um todo, hoje em dia, ela está profundamente enredada com a geopolítica e com o mainstream ocidental, né? Então, assim, discriminar um grupo que pertence a um país que é considerado inimigo público número um, digamos assim, é socialmente muito aceitável, é até encorajado muitas vezes, né? Então, e eu falo encorajado não só no sentido institucional, né?

0: pessoas em seus cotidianos interagindo e trocando ideia, né? Isso também vem acontecendo de forma cada vez mais flagrante. Então, acho que a questão da russofobia, ela é essa, né? Existe esse engendramento e esse incentivo que outras formas de discriminação, como racismo, por exemplo, não tem. Racismo, antissemitismo, outras formas igualmente odiosas de discriminação, né, são encarados mais como tabus universais, enquanto a russofobia, ela é frequentemente confundida ou atrelada ali a patriotismo, a consciência geopolítica, a crítica política internacional, né? Então, eu acho que tudo isso corrobora o que vem acontecendo.
1: Dani, por que que a Alemanha lidera uma brigada dentro da Lituânia?
0: Ai, Mel, essa é uma questão histórica. A gente precisaria de um programa, talvez, só para conseguir entender isso.
2: Temos algum tempinho, Dani. Temos algum tempinho que você tente fazer uma otimização dessa história.
0: Eu diria que a razão principal é dissuasão, né? A lógica é basicamente: se a Rússia atacar a Lituânia, estaria também atacando tropas alemãs posicionadas na Lituânia, né? Isso tornaria muito mais difícil para Moscou acreditar que a OTAN hesitaria em responder caso algo assim viesse a acontecer, né? Assim, a própria presença da Brigada Alemã acabaria reduzindo a probabilidade de um ataque, né? Isso é o princípio básico da dissuasão. E, bom, essa brigada, ela não é assim tão insignificante, né? Às vezes, falando assim, pode parecer algo não muito, muito expressivo, mas a gente está dizendo um grupo de alguns milhares de militares e civis, né? Ela é um marco, a existência dessa brigada, né? É um marco, porque na realidade é a primeira vez desde a Segunda Guerra Mundial que a Alemanha mantém uma unidade de combate tão grande estacionada de forma permanente em outro país, né? Então, isso também chama muita atenção. E aí, para finalizar, eu acho importante pensar, né, por que que a Lituânia aceitou que isso acontecesse, né? E do ponto de vista lituano, a presença alemã, ela é uma garantia muito importante de segurança, justamente por conta desse poder dissuasório, né? O país, a Lituânia, não é um país muito grande, é uma população razoavelmente pequena, né? Alguns poucos milhões de habitantes, tem fronteira com Belarus, tem fronteira com Kaliningrado, né? Ou seja, tá ali pertinho de importantes enclaves, importantes parceiros russos, né, em que a gente tem uma possibilidade de mobilização de tropas de Moscou muito grande e, claro, considera, né, a Lituânia, considera a Rússia como definitivamente sua principal ameaça estratégica, né? Nesse sentido, a presença dessas tropas alemãs no território significa que qualquer agressão envolveria automaticamente não só uma nação extremamente mais poderosa como a alemã, mas a OTAN como um todo, né, claro. Já estamos falando de dois membros da OTAN, então qualquer agressão russa sobre o território lituano já tornaria possível acionar os dispositivos de defesa mútua da aliança, mas se a gente fala de um ataque russo que não só é feito sobre o território de uma nação membro da OTAN, mas que é feito sobre tropas alemãs, aí estamos colocando a discussão em outro nível, né? Afinal de contas, a gente sabe que o dispositivo de autoajuda, de autodefesa da OTAN, ele existe, mas não é obrigatório, né? Não significa que a OTAN é obrigada a responder inequivocamente a qualquer tipo de ameaça, qualquer tipo de agressão, né? A forma com que essa resposta é feita, o timing dessa resposta, a grandeza dessa resposta, é uma leitura que depende muito do caso, depende muito do que a gente está falando, né? Então, imaginem, a Alemanha é, sem dúvida, uma das grandes nações, uns grandes players políticos, econômicos, militares da Europa. Uma coisa é a Rússia atacar a Alemanha, outra coisa é a Rússia atacar qualquer um dos estados bálticos, né? Então, sem dúvida, a resposta potencial seria muito mais contundente do que se a gente estivesse falando apenas de uma incursão russa sobre os bálticos, né? E a gente falaria de uma incursão russa sobre, ou então contra, né, tropas e ativos alemães. Isso já leva a conversa para um outro nível.

0: Já que esses três países estão sendo usados mais ou menos como uma zona tampão, né, buffer zone, existem tropas de outros países fora da Alemanha ali fazendo uma segurança?
1: Mel, eu vou responder, mas eu já vou deixar claro que, assim, talvez eu esteja deixando passar um nome ou outro, mas temos, portanto, a Alemanha na Lituânia, como já conversamos, temos na Letônia atividades da OTAN comandadas pelo Canadá, que tem como outros países participantes, países como Itália, Polônia, Espanha. Na Estônia também temos atividades e projetos da OTAN que acontecem sob liderança do Reino Unido e que tem eventual presença, eventual ajuda de países como França e Islândia. Essas atividades, essas operações da OTAN, elas não necessariamente significam que nós temos brigadas fixas, né? Então, no caso da Lituânia, por exemplo, nós temos brigadas da Alemanha que estão fixamente posicionadas na Lituânia. Isso é uma decisão, uma questão do governo alemão, né? Não foi algo que passou necessariamente pela OTAN, que foi decidido pela aliança. No entanto, a OTAN, ela tem projetos, né? Ela tem pontos de exercício específicos que estão posicionados de forma efetiva, de forma longeva sobre os países da OTAN e que tem, consequentemente, né, uma passagem bastante ativa de uma série de nações. E aí, nos casos da Estônia e da Letônia, essas operações são lideradas, respectivamente, por Reino Unido e por Canadá.
2: Agora, Dani, se isso tudo que a gente está conversando aqui, quanto ficaria esvaziado se amanhã ou depois acabasse o conflito entre Ucrânia e Rússia?
1: Olha, Marcelo, eu acho que não teria esvaziamento algum. Talvez o que a gente visse acontecer é uma diminuição da magnitude das coisas. Por quê? As relações Báltico-Rússia são relações bastante azedadas, são relações que passam por uma série de conflitos, por uma série de desentendimentos já há muito tempo, né? Então é óbvio que desde 2022, por conta da guerra na Ucrânia, tudo isso que já existe, todas essas inimizades que já estão lá, todas essas desavenças que já estão lá, todo esse ímpeto ao desentendimento, digamos assim, já existe. E quando algo como a guerra na Ucrânia vem à tona, ela só catapulta tudo isso que já está posicionado, tudo isso que já está mobilizado, né? Então é mais um gatilho que traz à tona de forma muito, muito, muito forte, de forma muito potente, desavenças que já existem do que algo que cria essas desavenças, né? Então, talvez, movimentos de russofobia não deixassem de existir, mas se tornassem um pouco mais escondidos, mas diminuíssem um pouco sua magnitude. Talvez políticas públicas nesses países que dificultam a integração de minorias étnicas russas às suas sociedades fossem aprovadas em menor escala ou demorassem mais para ser aprovadas, entre outras coisas. E claro, saindo dos países bálticos e pensando na OTAN, pensando na Europa como um todo, não significa dizer que com o fim da guerra tudo ficaria bem, né? Então a gente sabe que a OTAN vem sim lendo a Rússia como uma ameaça possível já há muito tempo, desde muito antes de 2022, e isso já tem suscitado um estremecimento muito importante nas relações da aliança com Moscou. Então, nada do que a gente está vendo agora é novo. Nada do que a gente está vendo agora começou a acontecer exclusivamente por conta da guerra de 2022. A gente chegou sim a um ápice, a um nível mais alto de degradação dessas relações. Isso sim, isso foi suscitado pela guerra, mas nada foi criado por ela, né? Então, se ela deixasse de existir, nada do que a gente está vendo deixaria de existir junto com ela. Talvez só voltasse a passar desapercebido pelos holofotes, talvez só começasse a acontecer de uma forma um pouco menos intensa, digamos assim.
0: Agora, Dani, você sabe se nas fronteiras eles estão construindo bunkers, trincheiras, coisas que a gente possa, assim, ver, né, que diz respeito a essa agenda securitária que você mencionou?
1: Sim, Mel, isso é um processo que vem acontecendo. A gente vê uma... E aí aqui eu tô carregando muito nas tintas, tá? Mas a gente vê uma espécie de cortina de ferro se construindo, né? Então, muros, bunkers, faixas de extrema militarização, esse tipo de materialização dessa inimizade, essa materialização dessa distância política, essa distância entre um polo e outro, vem sim tomado forma, né? E eu acho interessante como também esse processo de materialização dessa inimizade vem muitas vezes sendo até corroborado pela própria população. Então não é difícil você abrir tabloides internacionais e encontrar matérias que falam sobre como pessoas, né, indivíduos da Estônia, da Lituânia, da Letônia, construíram seus próprios bunkers com medo da Rússia. Então é muito interessante como essa russofobia, como essa securitização das coisas é algo muito presente no dia a dia das sociedades, não só algo que vem sendo perpetrado e vem também influenciando questões mais institucionais. Então é óbvio, não quero com isso dizer que os países bálticos estão murados completamente, né? Também não é algo dessa dimensão, mas sim a gente já consegue acompanhar algumas construções nesse sentido sendo feitas.
2: E quem se beneficia com essa militarização toda? As populações locais, a OTAN ou a indústria bélica?
1: Olha, Marcelo, eu acho que neste momento os três se beneficiam, mas de formas muito diferentes. Vou começar por quem eu acho que está se beneficiando menos, que são as populações. Então é importante entender que essas pessoas, elas têm sim um medo muito latente de que alguma coisa acontece. Existe um sentimento de insegurança muito forte entre as pessoas que habitam essas nações. Então, na medida em que essas tomadas de decisão, né, na medida em que essas construções vão sendo feitas, na medida em que essas provocações vão tomando forma, né? Essas sociedades tendem a se sentir mais seguras. E eu acho que a gente pode ler isso como um ganho para elas, né? Então, são sociedades que, é claro, a gente pode retomar toda aquela discussão acerca de é uma narrativa que faz sentido, mas será que existe mesmo uma ameaça? Não estamos discutindo isso. Estamos discutindo o fato de que para essa sociedade, sim, existe uma ameaça e o medo é real. Então, quando essas pessoas enxergam tudo isso acontecendo, sim, existe um sentimento de alívio, existe um sentimento de maior proteção. Mas eu estou sendo muito clara, né, dizendo muito sobre como esse sentimento existe, porque aí vem a segunda parte da resposta, que é dizer que os ganhos são muito imediatos. Como eu já disse em algum lugar na nossa conversa, o que a gente vê nesses países é que a tendência de médio e longo prazo é que a manutenção desse nível de militarização comece a afetar a vida das pessoas, porque a gente começa a ter uma incapacidade do Estado de manter um fluxo de investimentos rentável, sustentável em áreas como educação, em áreas como urbanismo, cultura, saúde e outras coisas que são talvez muito mais vitais para a sobrevivência e para o bem-estar desses indivíduos, né? Então, eu acho que podemos dizer, portanto, que as sociedades ganham no cenário imediato, mas existem muitas ressalvas a isso. Agora a gente vem para a galera que está ganhando de fato, né? Que é a OTAN, que é Estados Unidos. Esse pessoal, sem dúvida, está se beneficiando muito. De duas formas, principalmente, né? Primeiro, pensando em indústria bélica. Então, o complexo industrial militar dos Estados Unidos está muito feliz com o que está acontecendo, porque é óbvio que está se beneficiando disso. Também existe um complexo industrial militar mobilizado ali na Europa, que também está se beneficiando de todo esse contexto, ainda que de forma talvez um pouco menos expressiva do que o estadunidense. Afinal de contas, estamos falando de complexos industriais militares muito diferentes em termos de tamanho. E aí vale aqui com isso dizer também que à medida em que o complexo industrial militar dos Estados Unidos se beneficia do que está acontecendo, temos uma Casa Branca, temos um Washington, que também começa a entender que tem uma capacidade decisória interessante sobre tudo que acontece na política nessa região do mundo, o que é muito, muito valioso, né? E é claro que a OTAN também se beneficia em muito, porque, como já dissemos também, estamos falando de uma fronteira muito importante para o complexo de segurança europeia, né? Essa fronteira dos Bálticos com a Rússia. E na medida em que todas essas questões de securitização, de investimento, de militarização começam a avançar nesse espaço, a gente tem uma facilitação muito maior de legitimação de decisões e pautas que vão ao encontro dos grandes objetivos da OTAN na Europa como um todo, né? Então, sem dúvida, os grandes vencedores, aqueles que estão de fato se beneficiando de forma, assim, de forma consistente, com uma grande magnitude, são a OTAN e a indústria bélica. E aí eu chamo atenção aqui para a indústria bélica estadunidense também.
0: Pois é, Dani, é incrível, né, essa aversão que os países bálticos têm com relação à Rússia. A gente fez até um programa sobre isso, não sei se você foi convidada, a questão da rede elétrica, que os países bálticos romperam a rede elétrica que era ligada à Rússia. Preferem pagar mais caro com a União Europeia a economizar e estar ligado à Rússia. Eles romperam com a Rússia também energeticamente em outras questões ou foi só na questão elétrica?
1: A questão elétrica chamou mais atenção, né, Mel? Sem dúvida, porque foi uma decisão, assim, muito, muito massiva, né? O que a gente vê acontecendo desde o início da guerra, principalmente, mas isso é algo que já vem desde antes de 2022, é uma tentativa desses países cada vez mais diminuírem qualquer tipo de consumo de insumos que vem da Rússia, né? Então, essa diminuição de importação passa também por hidrocarbonetos, né? Não pensando apenas em questões energéticas, como você muito bem colocou, mas pensando, por exemplo, em sistemas de calefação, entre outras coisas. E nós também vemos uma tentativa muito grande de diminuição e com objetivo de cessamento completo, eu imagino, de importações gerais, né? De bens industriais, de fármacos, de insumos bélicos, né? Então, a indústria armamentista desses países que um dia importou razoavelmente da Rússia, hoje em dia também vem diminuindo em muito isso e optando por outros tipos de fornecedores. Então, é uma tendência geral, né? Não é algo, sem dúvida, não é algo que se restringe apenas à energia. A energia chamou muita atenção, né, porque, bem, é fundamental para o funcionamento dos estados. São estados que tinham uma dependência muito grande de recursos energéticos da Rússia e esse rompimento veio com muito prejuízo, né, mas não se restringe a esse setor.
2: Ó, um dado fresquinho divulgado pela União Europeia é que exatamente os três países bálticos é o que gastam mais em defesa em porcentagem do PIB. E aí saiu agora, ó, Lituânia, 5,33%.
0: Ou mais que a Polônia?
2: Estônia, 5,1%. Letônia, 4,92%. São seguidas depois pela Dinamarca, 3,49%. Suécia, 3,22%. E a mais recente entrada na OTAN, que é a Finlândia, 2,75%. Aí faz um corte para dizer que a Polônia gasta 4,68%, que seria a única nação que não pertence nem aos países bálticos, nem aos países escandinavos. Mas, Dani, se a Europa diz defender a democracia e direitos humanos, como é que a gente justifica essas medidas que podem marginalizar as comunidades por idioma, origem ou identidade cultural?
1: Olha, a resposta curta e dura é: não há justificativa ética, justificativa filosófica suficiente para respaldar qualquer tipo de marginalização de comunidades com base em identidade cultural, em identidade étnico-cultural num regime democrático, né? Se a Europa faz isso, é uma Europa que traz seus próprios pilares, né? A gente pode tentar entender as razões disso, tudo bem, mas o ponto é, o fato está dado, né? E não há como justificar. A única forma de justificar, talvez, seria provar que cada indivíduo marginalizado representa uma ameaça ativa e comprovada, o que não é o caso. A gente sabe que não acontece e a gente sabe que seria praticamente impossível trazer esse dado, né? Possível fazer essa confirmação, né? para concluir, a Europa não pode construir uma paz duradoura sobre um alicerce de injustiça interna, né? Se o preço da segurança é a exclusão de uma minoria inteira ou de boa parte dela, então é uma segurança ilusória que corrói a democracia por dentro, né? Então o que a gente vê é uma grande hipocrisia, né? Mais uma, de uma das grandes instituições que se diz, né, ser um dos grandes alicerces da democracia, da liberdade, dos direitos humanos, não é bem assim para todo mundo.
0: Dani, você acha que hoje a Rússia tem ambições expansionistas?
1: Essa é uma pergunta um pouco complexa, né? Eu diria que eu não sei se expansionista talvez seja a melhor palavra para usar. Não porque eu acho que a Rússia não tem nenhum interesse em nenhum território além do seu próprio no mundo, mas porque essa palavra expansionista, ela por vezes vem muito atrelada a uma ideia ligada àquele imperialismo clássico que a gente conhece, né, de uma nação que quer conquistar a maior parte de territórios possíveis e se expandir até virar o império onde o sol nunca se põe, né? Então eu tenho muito medo de usar esse tipo de palavreado para falar de Rússia, expansionismo, imperialismo, porque eu acho que são palavras que têm uma carga muito forte. Se a gente for falar expansionismo única e exclusivamente como interesses em territórios para além do território formal da sua nação, aí tudo bem. Talvez
0: isso
1: a gente
0: todo mundo
1: possa...
0: tem, né?
1: Isso, exato. Todos têm. Quem não vai ter, exatamente. Então, nesse sentido, sim, acho que a Rússia tem esse interesse. Acho que muitos países têm esse interesse, mas não acho que é um interesse restrito que justifique toda essa securitização, que justifique todo esse medo, né? Porque hoje a Rússia virou no imaginário coletivo o país que não tem limite, né? Que a qualquer momento pode querer pegar para si qualquer país que estiver dando mosca. E não é exatamente isso, né? Um país que tem interesses muito bem delimitados, que tem uma agenda política muito bem desenhada, que não estou com isso justificando nada que o regime faça, mas sim, que tem interesses não apenas de conseguir conquistar recursos que estão além do seu território, mas pelo menos de monitorar o que acontece. E não estou também com isso dizendo que são interesses que vão ser de fato perseguidos, né? Existem muitos países que têm interesses que em momento nenhum vão ser de fato perseguidos sistematicamente de forma material, né? Estamos falando aqui de interesses muito particulares, de interesses que dizem respeito à existência e à sobrevivência do Estado.
2: E esse discurso da ameaça russa, ele vai perdurar até quando, na sua opinião?
1: Olha, Marcelo, eu sou extremamente pessimista nesse sentido. Eu não vejo essa imagem se dissipando no médio prazo. Eu acho que a gente ainda vai precisar passar muito tempo encarando essa imagem e convivendo com ela. Eu acredito que tem duas formas, eu acho, disso se dissipar. A primeira é a gente ter, de fato, uma mudança de ordem internacional profunda o suficiente para que a gente repense muita coisa sobre o que entendemos como política internacional, nesse sentido, sob essa nova gramática das coisas, daí talvez a gente consiga entender que a Rússia não é exatamente essa ameaça, mas reentendê-la através de outros pilares, através de outras referências. No momento, estamos um pouco longe disso, então, claro, a ordem internacional, ela está em transformação, mas transformações dessa magnitude demoram muito tempo para se consolidar, né? Então acho que ainda temos um caminho a percorrer. E a outra forma disso acontecer, eu acho, seria alguma outra grande ameaça superar a ameaça russa, né? E conseguir tomar essa posição para si. No momento, eu não vislumbro nenhum estado que não a Rússia que tenha condição de ser colocado nesse posto, né? Talvez a grande ameaça para muitos países que está lá no fundinho da cabeça e que nunca deixa de ser tema de muitos pensamentos e discussão seja a China, mas dada a magnitude da China na ordem internacional atualmente, eu não acho que seja válido para ninguém no mundo colocar a China nesse lugar em que está a Rússia, né? Todo mundo precisa estar aberto a negociar e a dialogar com a China, então não é um papel que cabe a ela. Então acho que até aparecer alguém que possa tomar esse posto da Rússia, vai continuar para Moscou o cargo.
2: Talvez o ZTI, sei lá, muita gente reclama aí, né?
1: Pois fala é, que... né? Agora na Copa disseram que eles iam aparecer, quem
2: mas
1: sabe
2: era jogo
1: tá
2: do Brasil,
1: momento.
2: Eles desistiram, que era jogo do Brasil, aí acabaram. O Mundioca teve o imenso prazer de voltar a falar mais uma vez com a Daniele Macchio, doutorando e mestre em relações internacionais, pelo programa de pós-graduação Santiago Dantas, além de ser pesquisadora do CIRI. Dani, muito obrigado por voltar a falar com a gente, né, Dani? Já tinha um tempo que a gente não conversava.
1: É verdade, eu tava com saudade e espero que não demore muito para a próxima vez.
0: Não vai demorar, não suma da nossa vida. A gente gosta de ter você aqui no Mundioca, até porque, além da gente gostar de você, eu vou confessar, são poucos os pesquisadores, bons pesquisadores, que falam com tanta desenvoltura sobre o espaço pós-soviético. Então, você vale ouro.
1: Ah, muito obrigada, pessoal.
0: Um abraço, Dani.
2: Até a próxima.
1: Um abraço, gente. Um beijo.
2: Muito legal a Dani estar conosco novamente, né?
0: Ela é fera, ela sabe muito de espaços pós-soviéticos.
2: E o programa tá chegando ao fim, Mel.
0: E começam então os nossos recadinhos, nos dê 5 estrelinhas no Spotify, porque a gente merece. 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Beijos!
2: Tchau, tchau, pessoal. Até a próxima.
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5: Muito boa tarde. Agora são 4 horas. Uma excelente tarde para você. Seja muito bem-vindo. 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E a gente também está nas principais plataformas de áudio. Começando a semana aqui juntinho, segunda-feira, dia 13 de julho. As principais notícias do Brasil e do mundo estão aqui. Começa agora o programa Entretanto, porque toda notícia tem outro lado. Esta é uma produção da Agência de Notícias Russa Sputnik. Eu sou Isabela Veiga e a gente chama agora o nosso analista geopolítico Rafael Machado. Uma ótima tarde para você, Rafa. Bora começar a semana com muita análise.
6: Boa tarde, Isabela. Sempre uma honra estar aqui participando do programa Entretanto. E é isso aí, mais uma semana começando e com certeza uma semana de muitos acontecimentos no Brasil e no mundo.
5: É isso. Daqui a pouquinho também a gente vai ter aqui com a gente o Leonardo Macaxeiro, nosso apresentador, que ele está agora envolvido numa entrevista especial. Daqui a pouquinho ele fica aqui ao meu lado para a gente tocar junto o Entretanto. E também vamos receber o Bernardo Salgado Rodrigues, que é professor do Instituto de Relações Internacionais e Defesa e do Programa de Pós-Graduação em Economia Política Internacional, ambos da UFRJ. Ele é doutor e mestre em Economia Política Internacional pela mesma instituição. Bom, vamos então às principais notícias desta segunda. Rússia não vai atacar países da OTAN e está aberta a diálogo em pé de igualdade. Isso de acordo com a chancelaria russa. Prefeitura do Rio proíbe publicidade de apostas em espaços públicos. Petro recorre à Constituição e barra posse de Spriella. E tem também o trânsito, tem previsão do tempo, economia. Fica com a gente, porque começa agora o programa Entretanto.
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5: Olha, gente, foi publicado hoje no Diário Oficial do Município do Rio de Janeiro um decreto que proíbe a veiculação de publicidade de plataformas de apostas e bets em espaços públicos da cidade. A medida entrou em vigor imediatamente após a publicação. A restrição vale para locais com publicidade externa, mobiliário urbano e demais espaços cuja exploração publicitária dependa de concessão da prefeitura. E é com este assunto que a gente começa o Entretanto de hoje.
7: Abre aspas.
5: proibição abrange a divulgação de marcas, logotipos, nomes de empresas, aplicativos, sites, campanhas promocionais, bônus, slogans, mascotes, ou seja, qualquer elemento que remeta às plataformas de apostas. A medida também se aplica a eventos patrocinados que sejam contratados ou realizados pela Prefeitura. A fiscalização vai ficar a cargo da Coordenadoria de Licenciamento e Fiscalização, que vai poder determinar a retirada das peças publicitárias e aplicar as sanções previstas em lei. Na rede social X, o antigo Twitter, o prefeito da cidade, Eduardo Cavalieri, afirmou que o Rio de Janeiro, por ser uma vitrine do Brasil, não pode se tornar uma galeria de publicidade ligada às apostas, que foram classificadas por eles como uma praga. O prefeito também destacou que, além dos anúncios na televisão e na internet, as casas de apostas passaram a ocupar nos últimos anos espaços públicos para divulgar seus serviços. Cavalieri comparou os impactos das apostas ao vício em cigarro e citou os efeitos da proibição da publicidade de produtos derivados do tabaco no país. Ele falou o seguinte: sem as propagandas, o Brasil saiu de um fumante a cada 3 brasileiros para um fumante a cada 9 brasileiros. A iniciativa da Prefeitura do Rio acompanha o anúncio feito pelo governo federal na última quinta-feira. Foram publicadas novas regras no Diário Oficial da União, que determinam que a partir da próxima sexta-feira, as publicidades de casas de apostas deverão exibir advertências semelhantes às exigidas para cigarros e bebidas alcoólicas. O descumprimento das regras poderá resultar em multa de até 20% do faturamento, suspensão da autorização para operar por até 180 dias e, em caso de reincidência, a cassação da autorização. Para os veículos e empresas responsáveis pela divulgação de publicidade de bets, as punições seguem o Código de Defesa do Consumidor. As multas podem chegar a 14 milhões de reais em casos de publicidade abusiva ou descumprimento das normas. No caso de influenciadores, a empresa de apostas será responsabilizada pela irregularidade. Além disso, o conteúdo que veicular publicidade em desacordo com as regras poderá ser removido e estar sujeito a outras sanções. Olha, Rafa, a gente fez questão de mostrar aqui um texto bem abrangente, até pormenorizado, justamente para poder mostrar o quanto, a exemplo do governo federal, agora a Prefeitura do Rio se junta essa questão de determinar o fim das bets, né? Já são vários casos que a gente ouve contar e até mesmo conhece uma pessoa ou outra que realmente perdeu tudo nos jogos de apostas online. E aí fica sempre aquela controvérsia, né? Mas por que pode e determinadas, por exemplo, Loteria Federal, por exemplo, não pode? E aí as pessoas que não concordam com as bets dizem que realmente o fato das bets, elas viciam muito mais rápido e há uma ampla realmente propaganda. Agora na Copa do Mundo a gente viu isso, até que a Zé TV chegou a ser autuada também, que isso torna inofensivo, parece, né? Tem aquela roupagem de inofensivo, algo que de fato tem um poder destrutivo, né? Não só da saúde mental e principalmente também financeira. Aliás, uma coisa está totalmente ligada à outra. Então, gostaria de saber a sua opinião a respeito dessa iniciativa da Prefeitura do Rio.
6: Bem, me parece uma iniciativa positiva nesse sentido. Quando começou-se a falar um pouco mais sobre esse tema, me pareceu muito pouco aquilo que o governo federal estava pensando em fazer. Me refiro, por exemplo, a um ano atrás, 2 anos atrás, quando se começou a falar sobre esse tema, e aí o debate se limitava à taxação, né, como se isso resolvesse o problema. Na verdade, quando você começa a taxar, isso entra no orçamento, na verdade, passa a ser interessante para o próprio Estado que aquele tipo de prática vinculada a vícios continue existindo, porque aí você continua tirando ali uma certa fatia de impostos por orçamento. Então, essa abordagem financista muito típica do Haddad em relação a tudo não me parecia fundamentalmente interessante, não chegava no alvo, não enfrentava verdadeiramente o problema, e talvez agora se dando conta do quanto que esse problema se alastrou, aí as várias instâncias de governo, no âmbito federal, estadual e municipal, começam a buscar impor um maior controle, uma maior limitação. Me parece legítimo comparar com outras formas de vício que já são bastante limitadas, né? A gente sabe que, por exemplo, mesmo em relação a algo tão corriqueiro quanto a cerveja, existem algumas limitações significativas em relação à publicidade em meios de comunicação de massa, né? Como a televisão e assim por diante. A mesma coisa em relação ao cigarro. Não é muito diferente as bets, né? Em relação a outros tipos possíveis de vícios. Ao longo dos últimos anos, de fato, especialmente no âmbito do futebol, né? Qualquer pessoa que assista aí um jogo de futebol, mesmo sem ser Copa, sendo talvez até mais ainda no âmbito nacional, né? Campeonato Brasileiro, etc. Hoje em dia, até mesmo nos times, existem dois patrocinadores praticamente. É alguma bet, né? Alguma casa de apostas. E OnlyFans, que na prática envolve também outro tipo de vício, né? Se vincula ali a pornografia e assim por diante. Então, a gente, na verdade, vê a esfera pública sendo tomada de assalto por empresas que se vinculam ali a determinados aspectos da vida em sociedade, que pelo menos tempos atrás era colocado um pouco mais para escanteio, um pouco mais limitada do que hoje, em que são principais patrocinadores de eventos públicos, controlam um monte de coisa, né? Você tem ali vários jogadores da própria seleção brasileira que tem entre seus principais patrocinadores casas de apostas. Isso não me parece interessante. Quando você tem a situação no Brasil, em outros países, você tem jogadores que nos seus contratos fazem questão de proibir, excluir qualquer vinculação com casos de apostas. Então existe essa busca por tentar fazer algum controle, né? Ainda me parece pouco, evidentemente, mas se for tomado como um pontapé inicial, um ponto de partida, pode ser uma boa medida para começar a enfrentar esse tipo de problema. Geralmente, isso por conta da Constituição de 88, que é uma Constituição fundamentalmente liberal, se tem o tipo de perspectiva de que não cabe ao Estado legislar ou tentar influenciar decisões pessoais ou decisões de cunho moral da população e assim por diante. O problema é que algo que parece uma decisão puramente individual, como a decisão de vou apostar utilizando esses aplicativos, etc., isso tem repercussão na esfera pública, tem repercussão social e comunitária, né? Primeiro pelo fato de que a gente vive em sociedade, então muitas das nossas decisões individuais afetam outras pessoas, porém a gente tem inúmeras evidências de que isso leva as pessoas à falência propriamente, e na medida em que isso leva à falência, pode levar à violência, pode levar à prática de crimes para tentar alimentar o vício. Isso aumenta conflitos conjugais, né? Conflitos familiares, seja com cônjuge, seja com ascendentes e descendentes, né? Porque quando a pessoa vai se viciando em qualquer vício, né? Isso vale para bebida, vale para drogas, etc. Evidentemente a família é a primeira afetada, né? Você tem aumento de brigas, você tem até um potencial de violência mesmo dentro das relações familiares por conta da prática de vícios. É um tipo de dinheiro que não é reinvestido na sociedade, não é reinvestido na economia, né, para consumo, etc. Então você tem ali um tipo de atividade econômica que é parasitária, que não tem nenhum tipo de serventia social, não tem nenhum tipo de utilidade social, porque pelo menos, por exemplo, não em relação a vício, mas no consumo social, né, de bebida, pelo menos você tem ali uma indústria, né, uma indústria que gera emprego e por aí vai. Agora, a casa de aposta, muitas dessas atuam aqui em território nacional, mas são inclusive estrangeiras, né? Ou não tem ali uma nacionalidade certa, né? Uma nacionalidade especificada, porque trata-se de um tipo de negócio que é um negócio transfronteiro, exatamente pelo fato de ser um negócio que se dá principalmente através do acesso à internet, através da internet. Então, somam-se aí inúmeros fatores negativos que mostram que isso não é uma questão puramente individual da pessoa fazer a escolha certa, e se ela fizer a escolha errada, ela tem que sofrer as consequências, porque é uma questão de responsabilidade individual. É porque isso não é apenas uma questão na qual apenas os indivíduos sofrerão consequências, também muitas outras pessoas podem sofrer consequências. E se você leva em consideração, e a gente já falou sobre isso antes, a quantidade de pessoas que são viciadas nesse tipo de coisa, bem como a quantidade de pessoas que têm o seu orçamento significativamente afetado pelas bets, então isso se torna um problema social que tem que ser resolvido pelo Estado, ou no qual pelo menos o Estado deve ter uma atuação bastante firme, bastante incisiva, para poder no mínimo tentar diminuir esse problema, reduzir aí essa epidemia de vício que se tornou algo que realmente se alastrou. Já aconteceu, por exemplo, de eu entrar em um transporte coletivo e de 20 pessoas que estão ali, 4, 5 estão com o celular fazendo apostas, né? Como se fosse um vírus mesmo que vai se espalhando a ponto de você ter uma parte significativa da população viciada e tendo ali seu orçamento, sua vida afetado por esse tipo de problema. É claro que entram fatores individuais, né? A pessoa, diferentes pessoas podem ter maiores ou menores fragilidades para determinados tipos de vícios, né? Tem esses fatores. Tem também o fator da responsabilidade individual. Nós não somos crianças, né? A não ser quem é criança, criança, mas ser humano não é criança, não precisa estar sempre o Estado pegando na mãozinha para fazer assim ou assado. Porém, quando a gente tem um problema com um impacto social tão significativo, para o bem comum mesmo, é necessário que o Estado intervenha para poder limitar a capacidade desse tipo de serviço afetar a vida do cidadão brasileiro.
7: 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Entre as principais novidades está a destinação de 85 bilhões e 200 milhões de reais em crédito rural. Para falar sobre isso e muito mais, batemos um papo com a Fernanda Machiavelli, a nossa ministra do Desenvolvimento Agrário e Agricultura Familiar. E também conversamos com Fernando Moretti, diretor em políticas da Sociobioeconomia da Conexus, Instituto Conexões Sustentáveis. 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
5: Agora são 4h17, a gente continua falando sobre Brasil e trazendo que a Câmara dos Deputados destinou mais de R$1 bilhão em emendas de comissão no orçamento de 2025, sem identificar quais congressistas de fato indicaram os benefícios dos recursos. Isso é o que aponta um estudo divulgado hoje pela organização Transparência Brasil, que batizou a prática de emendas de liderança, que são indicações registradas em nome da liderança partidária e não do deputado que efetivamente foi lá e escolheu para onde o dinheiro público iria. O valor equivale a 16% dos quase R$8 bilhões movimentados pela Câmara nesta modalidade de emenda no ano passado. Segundo o relatório, 7 bancadas recorreram ao mecanismo em 2025. Progressistas, União Brasil, Republicanos, PL, Avante, Podemos e Solidariedade. O PP, o Progressistas, concentrou a maior fatia, com quase 430 milhões de reais, cerca de um terço do total das emendas de liderança, dos quais mais da metade foi indicada para o Piauí, que é o estado, não por acaso, do presidente do partido Ciro Nogueira. Já o Rio de Janeiro, que é a base do líder da bancada na Câmara à época, o deputado Luizinho, recebeu apenas uma fração desse montante. A Transparência Brasil argumenta que esse padrão de dispersão geográfica indica que as decisões não partiram de fato dos líderes formais, mas de múltiplos deputados de suas bancadas, cuja identidade não é revelada nos documentos oficiais. O estudo relaciona a prática ao modelo das antigas emendas de relator geral do orçamento, o tal do orçamento secreto, que é declarado inconstitucional pelo Supremo Tribunal Federal em 2022. Após a decisão da corte, as emendas de comissão ganharam peso crescente e saíram de 136 milhões de reais pagos em 2022 para quase 9 bilhões e meio de reais no ano passado. O Supremo já tinha determinado que as emendas parlamentares precisam ter rastreabilidade completa, da indicação do congressista até o beneficiário do recurso. Em 2024, a corte chegou a suspender temporariamente a execução das emendas de comissão por falta de transparência. A Comissão de Saúde foi a que mais recebeu indicações sobre a rubrica de liderança. Foram 818 milhões de reais distribuídos em 808 indicações, a maior parte destinada a fundos municipais de saúde. Na sequência, aparecem as comissões de turismo, esporte, integração nacional e desenvolvimento regional e desenvolvimento urbano. Além do problema de autoria oculta, a Transparência Brasil apontou uma falha mais ampla no sistema de emendas de comissão, que é a inexistência de um identificador único que acompanhe cada indicação da aprovação no Congresso até o pagamento pelo governo federal. Sem esse elo, não é possível saber, no momento da execução partidária, qual indicação específica de cada congressista foi efetivamente contemplada. Ou seja, Rafa, tudo feito para dar errado, né? Para dar errado no sentido de você não poder ter essa tal rastreabilidade. E sem rastreabilidade, você não tem transparência, você não pode dar nome aos bois. Aí fica fácil você destinar qualquer emenda para 500 milhões para tampar um buraquinho ali da esquina, né? Isso é, claro, um exemplo que eu estou dando tosco, mas pode ser real também. Então, Rafa, essa, o fato de não ter essa rastreabilidade completa, que aí, como a gente viu, que vai desde a indicação do congressista até o beneficiário final do recurso, pra gente, nós que pagamos a conta, pagamos o salário de todos os parlamentares, o que, que isso significa?
6: Bem, a impressão que passa é que esses mecanismos, eles são conduzidos, eles são trabalhados de uma maneira para que propositalmente fique parecendo um labirinto, né? Para que você possa conseguir rastrear o dinheiro, para que ele supostamente seria dirigido e onde foi efetivamente aplicado. Me parece que é extremamente difícil hoje em dia, pela maneira como essas emendas são trabalhadas, e isso evidentemente é ruim exatamente para esse motivo. É claro que essas emendas, ou melhor, emendas em geral, né, essa atribuição de verba a pedido de deputados, né, de legisladores, para que eles possam levar ali para o seu eleitorado, por assim dizer, é óbvio que isso tem uma dimensão que é eleitoral, né? Você faz uma obra ou coisa do tipo no seu município, na sua região, porque você quer ser reeleito, né? Você quer isso, mas isso em alguma medida é parte do jogo, porque pelo menos significa que você está mostrando alguma coisa para a população. Porém, é fundamental que haja uma correspondência entre aquilo o propósito indicado para essa verba, a sua aplicação, bem como os valores, né? O valor dito e o valor do resultado. Ou seja, esse tipo de emenda, ele é do jogo, né? E também é uma maneira de garantir que algo seja feito que tenha um impacto direto na população, né? A construção de uma ponte, às vezes ali trazer algum tipo de iniciativa econômica, algum empreendimento econômico para um lugar que está com a economia estagnada. Isso é importante, por exemplo, no Nordeste, em que muitas vezes acontece esse tipo de destinação de emenda, construção de ponte, às vezes ampliar uma estrada, uma rodovia e assim por diante, porém, desde que haja essa correspondência entre tanto quantidade de valores, bem como destinação registrada, né? Destinação para a qual os valores são solicitados. É óbvio que tem que haver uma racionalização, uma padronização, uma racionalização desse tipo de procedimento, dessas emendas, do fluxo. Isso tudo deveria estar unificado, padronizado e sistematizado através de um software mesmo. Não me parece que hoje, na era da inteligência artificial, seja difícil padronizar, criar um software ou criar algum tipo de sistema interno, né, no poder público, para você manter essa padronização e a rastreabilidade desse tipo de recurso. Então, é importante que haja, que continue a haver esse tipo de fiscalização, porque a gente sabe que o Brasil é um país rico, só que a gente não vê onde está essa suposta riqueza. Né? É um país que é rico, mas a impressão que passa é que toda essa riqueza vai gotejando e vai saindo por frestas e brechas, de pouquinho em pouquinho, em cada órgão, em cada instância de governo, em cada setor, e aí no final não sobra nada, e aí você tem que ter impostos altos para apenas manter a máquina funcionando, sem que haja qualquer tipo de melhora significativa na infraestrutura, nos serviços. O SUS, que é fundamental, ainda assim, ele em muitos municípios ele não funciona bem, essa realidade. Se a pessoa tem que ficar meses e meses e meses esperando para fazer uma cirurgia importante, quer dizer que não está funcionando. A educação pública não funciona no Brasil, a não ser em alguns lugares, em alguns colégios. Então, toda pessoa pobre tem que se virar para poder colocar os filhos numa escola particular, pelo menos razoávelzinha, para que ela tenha chance de ir para uma boa universidade e assim por diante. Então, assim, paga-se muito, e enquanto isso, paga-se muito imposto. Quando os empresários reclamam que paga-se muito imposto no Brasil, não é mentira, é uma realidade, né? Paga-se valores altos de energia elétrica, paga-se muito imposto para produzir, para gerar emprego, né? Muitas vezes, aquilo que uma empresa paga de imposto é o dobro daquilo que o trabalhador recebe de salário, e isso acontece, entre outros motivos, precisamente por todo o desperdício de recursos que existe no Brasil, e um dos motivos desse desperdício são essas facilidades de você conseguir sacar dinheiro, né, público, para destinar sabe-se lá exatamente para o quê. Né? Então, todo mundo acaba pagando por esse tipo de falta de transparência em relação aos recursos públicos.
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5: Agora são 4:27 e eu informo que já estamos com ele, nosso querido Leonardo Macaxeiro, já adentrou o recinto onde temos o melhor Everaldo da casa. né? E agora está aqui ao meu lado para a gente tocar juntos aqui o Entretanto. Muito bem-vindo, Léo.
10: E aí, Isa, tudo bem? Boa tarde. Boa tarde para o nosso Rafael Machado, nosso comentarista de todos os dias. Olha, perdão pelo atraso, Thaísa, não atrasei.
5: Ah, não sei se a gente vai perdoar, não. O que que a gente faz, hein?
10: A cara do Everaldo, Everaldo não é de quem vai me perdoar.
5: O chocolate?
10: Tá querendo chocolate.
5: Dois, né, Everaldo? Pelo menos.
10: É, ah, boa. Pra Isa eu posso trazer agora, trazer pro Everaldo.
5: Ih, ó, tá vendo? Vai te, né? Vai te tirar do ar aí quando você começar a falar.
10: Isa, olha só, só deixar avisar os nossos queridos ouvintes que em breve um episódio super bacana do Intriga Internacional sobre relações pessoais entre presidentes, se ajuda, se atrapalha na diplomacia, enfim, por isso que eu atrasei, tava
5: sim,
10: gravando.
5: Sim, eu falei que você tava gravando uma entrevista especial e agora você tá aí, ó, revelando o teor dessa entrevista, muito
10: breve,
5: bacana.
10: Em breve vai estar lá um episódio super bacana aqui do Intriga Internacional, tá bom, Isa? Bom.
5: Ótimo.
10: 4h28, a gente dando sequência aqui, ó. Entretanto, o governo do presidente Lula acionou a Advocacia Geral da União para acompanhar a ameaça de paralisação dos caminhoneiros e, ao mesmo tempo, busca um acordo no Senado para garantir a votação da MP do frete antes que o texto perca a validade. É o que relata Milene Teixeira no Metrópolis. A AGU foi comunicada na noite de domingo sobre o risco de interrupções no transporte de cargas. O órgão deverá acompanhar os desdobramentos jurídicos e institucionais do movimento, principalmente em caso de bloqueios ou impactos sobre serviços essenciais. Também foram informados sobre a mobilização os ministros das Relações Institucionais, o José Guimarães, e da Casa Civil, Miriam Belchior. Embora reconheçam a possibilidade de protestos, integrantes do governo avaliam que ainda há espaço para negociar com o Senado e evitar que a paralisação ganhe uma dimensão nacional. O impasse envolve a medida provisória número 1343, que é conhecida como MP do frete. A proposta modifica as regras do piso mínimo para o transporte rodoviário de cargas, amplia os instrumentos de fiscalização e incorpora reivindicações apresentadas por representantes dos caminhoneiros. A pressão aumentou após o presidente da Associação Brasileira de Condutores de Veículos Automotores, o Wallace Landim, conhecido como Chorão, orientar os profissionais a não iniciarem novas viagens a partir da meia-noite desta segunda-feira.
5: A mobilização começou pelos portos e deverá ser reavaliada conforme o andamento da proposta no Congresso. Em uma mensagem direcionada à categoria, o Chorão afirmou que existe uma sinalização para que a MP seja analisada pelo Senado na terça-feira, mas cobrou garantias de que a votação realmente vai ocorrer. Ele afirmou o seguinte, olha, terça-feira a gente tem uma sinalização de que vai colocar para votar, mas a orientação é que você, caminhoneiro, não saia para viajar a partir da zero hora, para que a gente possa acompanhar até terça-feira e ver se de fato a MP vai entrar na pauta. Não vamos aceitar que ela caduque. Davi Alcolumbre, você foi avisado. Agora você segura, meu irmão. E as palavras de Chorão. A declaração foi dirigida ao presidente do Senado, né, o Davi Alcolumbre, que é o responsável pela definição da pauta de votações da casa. A categoria teme que o prazo termine sem a análise dos senadores, o que faria essa medida provisória perder seus efeitos. Ô, Rafa, temos aí um Davi Alcolumbre sentando em cima de algumas pautas, né? O fim da escala 6x1 é uma delas, dizendo que só vai votar depois das eleições, o que tem causado, é claro, um clima aí de contrariedade junto ao governo federal. Agora temos também essa pauta que envolve diretamente a paralisação dos caminhoneiros, que vai ter um impacto enorme no Brasil, caso venha acontecer, né? A gente tem essas recordação aí amarga da última greve que aconteceu, e em ano eleitoral, né? Também vai respingar no governo Lula, embora uma coisa não tenha diretamente relação com outra, mas é aquilo, né? Impacta o Brasil, já é culpa do PT. Como é que você avalia o fato do Alcolumbre estar também aí novamente fazendo esse corpo mole?
6: Bem, tudo isso é fruto dos desentendimentos, do afastamento entre o Alcolumbre e o governo federal e o executivo, especificamente, que teve como pivô principal a questão da nomeação do indicado do Alcolumbre, né, que era o Pacheco, ao STF. O Lula foi em outra direção, Isso não agradou ao Alcolumbre, aparentemente era uma questão muito importante para ele, porque desde então, e desde que não se conseguiu chegar a um consenso entre ele e o Executivo Federal em relação a essa nomeação para o STF, o Alcolumbre passou a sentar em cima de uma série de pautas, bem como passou a passar na frente outras pautas, dependendo daquilo que fosse mais prejudicial para o Executivo Federal, né, em anos de eleição e assim por diante. Então, por exemplo, uma greve dos caminhoneiros, exatamente pelo fato de que boa parte da nossa logística é rodoviária, e a logística rodoviária é basicamente sinônimo de transporte por caminhão, é claro que umas consequências serão generalizadas. Aquilo que as pessoas vão perceber é uma piora geral da economia, né, um encarecimento de tudo, talvez até desabastecimento em alguns lugares, e quando isso acontece, o responsável sempre é o capitão do navio. Né? Se quem está na presidência é o Lula, então é o Lula. Se fosse outro, seria esse outro. Né? Então, de modo geral, mesmo que a pessoa não seja individualmente, pessoalmente ou por suas decisões responsável por aquele

0: que o Lula hoje, por conta daquela questão das relações entre o Flávio Bolsonaro e o Daniel Vorkaro, o Lula está com uma certa vantagem nas intenções de voto maior do que ele tinha alguns meses atrás. Na verdade, em muitas pesquisas, o Flávio Bolsonaro aparecia na frente dele. Então ele sabe que isso prejudicaria o Lula. Da perspectiva dos caminhoneiros, evidentemente, o interesse é um interesse de classe, né? Se isso vai prejudicar um, prejudicar outro, não é uma questão para eles. Ali eles estão reivindicando aquilo que eles consideram como sendo do seu interesse. Mas no âmbito da política e dessa política de mais alto nível, né, entre as instâncias federais dos três poderes, todo mundo sabe exatamente aquilo que está em jogo quando o Alcolumbre bloqueia certas votações ou faz acelerar outras votações. Isso aí não tem muito mistério, mas penso eu que, como as consequências podem ser bem generalizadas, a pressão para que o Alcolumbre de fato coloque na pauta essa MP de interesse dos caminhoneiros não vai ser só do Executivo Federal, não vai ser só do Lula. Tudo indicaria que haveria outras instâncias, outros atores políticos que poderiam e fariam isso, pressionariam o Alcolumbre caso percebessem que ele está postergando excessivamente essa votação para poder fomentar ou facilitar essa greve dos caminhoneiros, porque isso pode afetar governos estaduais, né? Certamente afetaria governos estaduais. Isso pode gerar uma reação em cadeia capaz de afetar muitas outras figuras políticas além de apenas o Lula, né? Então essa é um fato que possivelmente o Alcolumbre vai continuar segurando, sentando ali em cima da questão da escala 6-1. Eu não duvido minimamente que, caso o Lula indicasse outro nome para o STF, ele também seguraria isso por meses. Porém, não é possível segurar uma greve dos caminhoneiros, segurar essa pauta, portanto, por mais do que alguns poucos dias, porque os impactos eles tendem a ser bastante rápidos e significativos.
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3: Agora 4:37, antes da gente prosseguir, um recado para os nossos ouvintes. A gente tem o nosso WhatsApp aqui para ampliar, para a gente estreitar os nossos laços com vocês. Então, vocês podem, por meio dele, entrar em contato com a gente, deixar ali uma dica, uma pergunta, ou alguma situação de trânsito que você tenha visto. Então, ó, esse WhatsApp é feito realmente para você entrar em contato com a gente e dar sua opinião. É o 21 98 065 0066, 21 98 065 0066. Agora a gente vai direcionar o nosso olhar para o noticiário internacional e para isso a gente recebe o Bernardo Salgado Rodrigues, professor do Instituto de Relações Internacionais e Defesa e do Programa de Pós-Graduação em Economia Política Internacional, ambos da UFRJ. O Bernardo também é doutor e mestre em Economia Política Internacional, também pela mesma instituição. Seja muito bem-vindo aqui ao Entretanto. Um prazer tê-lo aqui com a gente, Bernardo. Uma excelente tarde.
4: Obrigado, um prazer estar aqui. Espero que essa tarde que seja uma tarde proveitosa para a gente discutir alguns assuntos das relações internacionais.
3: Com certeza será. Bom, a gente começa o nosso noticiário internacional falando que a Defesa Civil de Gaza registrou ontem, nesse domingo, a morte de 4 pessoas em um ataque de Israel por drone. O órgão, sob a autoridade do Hamas, informou que o equipamento atingiu uma oficina metalúrgica no sul da cidade de Gaza, deixando também vários feridos. Os militares israelenses confirmaram o lançamento do drone, o qual, segundo eles, teve como alvo uma infraestrutura terrorista, mas não deram mais detalhes. Segundo a agência de notícias

0: Internacional AFP, um hospital confirmou ter recebido 4 corpos.
1: Olha, Isa, além deste ataque, uma menina morreu baleada em um campo de refugiados. Em Al-Burej, uma criança foi atingida por disparos de metralhadora, de acordo com a Defesa Civil. O corpo também foi levado a um hospital. Pelo menos 1.098 palestinos morreram em Gaza em ataques desde a entrada em vigor do cessar-fogo com Israel, isso em outubro do ano passado, de acordo com o Ministério da Saúde do Território, governado pelo Hamas. Bom, queria trazer o nosso convidado do programa de hoje para falar um pouco sobre esse assunto, o Bernardo Salgado Rodrigues. Bernardo, mais uma vez, seja muito bem-vindo aqui ao Entretanto, ao nosso programa. A gente está falando de um cessar-fogo que começa em outubro do ano passado, portanto aí há quase um ano, né? Daqui a pouco a gente vai chegar a um ano, e só nesse período a gente já tem um número aí de 1.098 palestinos mortos em Gaza, e nesse fim de semana mais um ataque que registrou pelo menos 5 mortos. De alguma maneira, Bernardo, você enxerga a possibilidade de esses ataques pararem ou esses números cessarem, já que a gente está falando de um cessar-fogo e, teoricamente, num cessar-fogo não eram para acontecer coisas como essas?
2: Sim, um cessar-fogo que não tem funcionado. É um ataque que é mais um capítulo nessa escalada de violência que persiste, apesar desse cessar-fogo, que foi mediado pelos Estados Unidos lá, como você comentou, em outubro de 2025. E aí eu acho que é interessante a gente frisar não somente o número de mortos, né, como você comentou, mais de 1.000 mortos palestinos, mas também o número de feridos, né? A gente já tem mais de 3.500 feridos ao longo desse cessar-fogo, e entre os mortos, inclusive, muitas crianças. Esse é um ponto interessante da gente visualizar como que essa tomada de poder de Israel, esse posicionamento de Israel, ele vem também sendo uma não só um genocídio, como a gente tem que afirmar, mas também uma tentativa de liquidar com até as próximas gerações futuras de palestinos, né? Desde o início da guerra, se a gente for levar em consideração ali outubro de 2023, o próprio Ministério da Saúde de Gaza, que tem seus dados inclusive considerados pela própria ONU, contabiliza mais de 73 mil palestinos mortos. Então isso facilmente sublinha a fragilidade desse cessar-fogo e o custo humano, que é contínuo do conflito. É, e a gente pode visualizar também que essas ações são extremamente ilegais, seja do ponto de vista da Corte Internacional de Justiça, sobre a própria acusação de violar a Convenção para a Prevenção e Repressão do Crime de Genocídio. Próprios relatórios da ONU também são contrários. A própria Comissão Internacional Independente de Inquérito da ONU concluiu que Israel vem cometendo atos que se enquadram nessa tipificação de genocídio. Então a gente tem que estar começando a dar nome aos bois, né? Acho que a comunidade acadêmica, a visão acadêmica de organizações não governamentais já vem afirmando isso categoricamente há muito tempo, mas cada vez mais essa sistematização da morte perpetrada por Israel, principalmente, ela tem que ser categorizada nesses termos e algo tem que ser feito. Só que a gente tem também a questão do grande guarda-chuva que se possui, que é o sustentáculo do poder dos Estados Unidos por trás. Aí a gente visualiza tanto um poder israelense quanto um poder norte-americano que também ratifica esses ataques. Se não tivesse a ratificação desses ataques, possivelmente Israel aderiria mais pacificamente, entre aspas, ao cessar-fogo. Então são várias questões que a gente pode estar debatendo aqui. A gente poderia debater questão de crise alimentar também, que é uma outra questão muito latente nessa contenda que está ali na faixa de Gaza, na Palestina, e todo aquele contexto ali daquela região, que é extremamente significativo.
0: Certo, muito obrigada. E aí, trago Rafa também para essa conversa, Rafa, porque aí a gente tem mais um registro de bombardeio, né, a Gaza, e mais mortos, infelizmente, em algo que a gente encontra até dificuldade de contabilizar, porque sabemos que até o número oficial deve ser muito maior do que o que acaba sendo divulgado. Como é que você vê mais esse capítulo na história dos ataques de Israel a Gaza?
3: Bem, me parece que é uma situação que vai perdurar, né? A gente sabe que o Estado de Israel, ele trata um cessar-fogo não apenas em relação a faixa de Gaza, mas seja no Líbano ou qualquer outro lugar, é quase como uma sugestão e não como algo efetivamente vinculante. É, na verdade, o Estado de Israel usualmente considera o cessar-fogo ou a paz, num sentido lato, como uma oportunidade para você conduzir uma guerra em baixa intensidade, né? Ou seja, bombardeios ocasionais, pequenas incursões e assim por diante, colocando o conflito numa situação de zona cinzenta, que não é bem paz, tampouco guerra. A gente sabe que o Estado de Israel utiliza isso como prática, né? Há declarações de cessar-fogo em relação ao Líbano constantemente, elas constantemente são violadas. E não são violadas por acidente, isso é feito de caso pensado, isso é feito de maneira completamente intencional. A chamada comunidade internacional também demonstrou pouca capacidade, até mesmo disposição, para conseguir enfrentar o Estado de Israel. Isso por uma série de motivos. Existem interesses aí profundos de um aliado importante do Estado de Israel, que são os Estados Unidos. Então, os Estados Unidos pressionam os tribunais internacionais, bem como pressionam outros países a não sancionarem o Estado de Israel. Você também tem o fato de que muitos líderes europeus, inclusive entre aqueles que criticaram o Estado de Israel, na verdade estão simulando, estão fazendo performance para uma parte da população que é anti-Israel, mas nunca tiveram qualquer intenção de sancionar ou de fato tentar levar adiante uma campanha de pressão de maior nível contra o Estado de Israel. Então o Estado de Israel atua como uma criança mimada, né? Uma criança privilegiada, como sendo aí o único país que consegue violar constantemente as normas internacionais, praticar atrocidades de maneira impune, sem sofrer na menor consequência, né? Tudo bem que o Estado de Israel, a seleção israelense é ruim de bola, mas se não fosse, estaria na Copa do Mundo. Eles estavam nas Olimpíadas e estarão nas próximas, certamente, sem qualquer tipo de preocupação com sanções. Não é o caso, por exemplo, dos russos, né? Que, por conta de uma incursão dotada de legitimidade, até porque a Rússia tentou resolver pacificamente a questão ucraniana inúmeras vezes, ainda assim foram banidos de todos os esportes e sofreram inúmeras sanções e assim por diante. Israel sabe que é privilegiada e ela usa e abusa desse privilégio constantemente. E vai continuar fazendo isso porque tem feito isso desde a própria fundação do Estado de Israel. Existe um erro comum que é fulanizar isso que está acontecendo na faixa de Gaza, enfim, ao redor de Israel, no seguinte sentido: é o Netanyahu. Então, se saiu o Netanyahu, estão resolvidos todos os problemas, vai melhorar e assim por diante. Então, algumas das maiores atrocidades, algumas das maiores expansões do Estado de Israel, seja na Cisjordânia ou em outras regiões, se deram sob governos da esquerda israelense. Então, esse é um problema sistêmico, até porque é um problema de fundo ideológico e também cultural, e que hoje está exposto ao mundo por conta das redes sociais, por conta exatamente daquelas redes sociais que vários países, especialmente os europeus, tentam censurar, né? Então, por conta dessas redes sociais, hoje a gente sabe o que está acontecendo na faixa de Gaza. Então, assim, é uma situação que, como eu falei, não me parece que vai terminar tão cedo. Essa situação de zona cinzenta, que não é nem paz nem guerra, é muito conveniente para o Estado de Israel, porque eles conseguem fazer pequenas operações, pequenas incursões, bombardeios e assim por diante. E depois voltam, como quem não quer nada, ao cessar-fogo. E para que isso tenha uma solução, realmente teria que haver uma mudança significativa, especialmente na percepção que os Estados Unidos têm em relação ao seu interesse geopolítico no Oriente Médio.
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0: 4h49. O diretor do Departamento de Estudos de Assuntos Europeus do Ministério das Relações Exteriores da Rússia, Vladislav Malenikov, afirmou a Sputnik que Moscou não pretende atacar membros da OTAN e que está aberto ao diálogo desde que o princípio da indivisibilidade da segurança seja respeitado. Ele falou o seguinte, ele afirmou a seguinte frase: na verdade, a OTAN não consegue existir sem ser um inimigo externo, por isso está constantemente em busca de um.
1: Segundo Maslenikov, o bloco do Atlântico Norte está a priori voltado para o conforto, buscando seus interesses por meio da força, e não está preparado para cooperar em prol do fortalecimento da segurança e da estabilidade. Ele declarou o seguinte, olha, declaramos repetidamente que não pretendemos atacar os aliados da OTAN e que estamos abertos ao diálogo, desde que este se baseie em nossos interesses e nos princípios fundamentais da segurança internacional, sendo mais importante deles a segurança de cada país. Bom, trazer aqui o Bernardo para comentar um pouco sobre esse assunto. Bernardo, olha, mais uma vez, a gente na verdade já trouxe algumas vezes aqui no Entretanto, e a gente volta a trazer a declaração de um, enfim, do diretor do Departamento de Assuntos Europeus do Ministério das Relações Exteriores da Rússia. Outros representantes russos também já falaram sobre esse assunto, afirmando categoricamente que a Rússia não vai atacar países da OTAN e que sim, está aberta ao diálogo. Por que que a OTAN segue não buscando esse diálogo, Bernardo?
2: Segue não buscando esse diálogo porque os próprios países da OTAN, incluindo Estados Unidos e outros países europeus, eles se beneficiam. A base industrial de defesa desses países se beneficia tremendamente da própria guerra da Ucrânia. E isso ficou muito claro, inclusive, na própria cúpula de Ankara, na cúpula da OTAN que a gente teve agora no mês de julho, né? Um apoio crescente à Ucrânia. A própria aliança classificou a Rússia como uma ameaça de longo prazo, confirmando inclusive um pacote, se não me engano, de 70 bilhões de euros em apoio militar para a Ucrânia agora em 2026, mesmo que, se a gente leve em consideração, segundo alguns analistas comentam, que o governo Donald Trump vem deixando um pouco a guerra da Ucrânia de lado, ela é de fundamental importância se a gente pensa ali no contexto europeu, né, de expansão da própria OTAN. E aí eu vou até recorrer um pouco à própria história. Se a gente for pensar ali, e essa história ela poderia até anteceder mais do que a década de 80, né? Essa história ela poderia ir lá desde o século 13, século 15, de própria formação do Império Russo. Mas vamos considerar ali só até o final dos anos 80, a gente teve aquele quadro grave de crise estrutural da economia soviética, que marcou um colapso, uma transição profunda para uma crise econômica na Rússia, que teve um impacto geopolítico na perda das 13 repúblicas desses respectivos territórios, inclusive a Ucrânia. Soma todos esses fatores, o que acontece? Você tem um encolhimento da influência russa e, como contrapartida, você tem fortalecimento estratégico militar dos Estados Unidos e seus aliados ocidentais, o OTAN, desde a década de 90. Então, desde a década de 90, a gente vê um sucessivo aumento, ampliação da zona de fronteira da OTAN, cada vez mais próximo do território russo. E isso, não, em termos de segurança, não pode ser considerado. Isso tem que ser levado em consideração, deveria ter sido levado em consideração pelos próprios estrategistas da OTAN nos Estados Unidos. O próprio Mersheimer comenta isso, que há uma linha vermelha no qual a Rússia traça e que dessa linha vermelha você não pode passar. Então, para esse caso ucraniano, a Rússia tem como objetivo estratégico conter essa expansão ocidental nessas linhas vermelhas, nesses limites geopolíticos que são definidos por Moscou. E a violação, claro, ela vai também ter uma contrapartida. A contrapartida, ela é militar, ela é de segurança, ela é de defesa. Então a gente pode pensar que essa retórica da segurança nacional é uma preocupação estratégica legítima, inclusive se a gente leva em consideração as narrativas histórico-ideológicas e os interesses geopolíticos de reafirmação dessas zonas de influência, né? Se a gente leva em consideração até mesmo esse risco de escalada, principalmente por conta da Ucrânia, dos sucessivos ataques que vêm sendo realizados, a Rússia vê esse apoio da OTAN como envolvimento direto no conflito, e é uma brincadeira, brincar com fogo praticamente. E aí, só para sintetizar, a própria fala de Moscou combina essa negativa de intenção agressiva, que está proposta desde 2022. Desde 2022 a Rússia se coloca proativamente em tentar buscar uma negociação. Essa negociação, a contrapartida é que nunca é aceita, e tem um alerta muito claro: o diálogo só vai ser possível se a OTAN recuar do que a Rússia considera uma ameaça à sua segurança. Então, enquanto os dois lados seguem nessa rota de colisão por causa da Ucrânia, a continuidade do conflito ela tende a se perpetuar.
0: Perfeito, muito obrigada pela sua análise, Bernardo Salgado Rodrigues. Rafa, a frase do ministro, do diretor, melhor dizendo, do Departamento de Assuntos Europeus do Ministério das Relações Exteriores russo, me chamou muita atenção quando ele disse que, na verdade, a OTAN não consegue existir sem um inimigo externo, por isso está constantemente em busca de um. Como a gente consegue interpretar essa afirmação?
3: Bem, é uma interpretação bastante verdadeira. Quando a OTAN ela é criada, pelo menos formalmente, a ideia ali seria principalmente proteger a Europa em relação a uma ameaça do bloco soviético. Pelo menos essa era ali a intenção formal. É claro que existem outras causas, outros motivos. A própria busca por formalizar e sistematizar a ocupação militar da Europa pelos Estados Unidos, mas formalmente o inimigo era a União Soviética. Porém, a Guerra Fria acabou, o Ocidente venceu, né? A União Soviética colapsou, o Bloco Oriental deixou de existir, o Pacto de Varsóvia, que era a contraparte comunista da OTAN, o Pacto de Varsóvia se dissolveu, mas a OTAN permaneceu não apenas de pé, mas começou a se expandir. Sendo que na época, né, dos diálogos, negociações entre Gorbachev e o Ronald Reagan e outras autoridades estadunidenses, sempre foi dito ao líder soviético que a OTAN não se expandiria para leste, né? Existiam até alguns planos sobre recuar um pouco a OTAN, né, no sentido de retirá-la da Alemanha e assim por diante. Porém, na verdade, aquilo que aconteceu ao longo dos anos 90, especialmente em seguida, foi o oposto. Gradualmente, a OTAN foi se expandindo para albergar países que haviam pertencido ao Pacto de Varsóvia, e nisso as fronteiras da OTAN foram se aproximando das fronteiras da Federação Russa. Mas mesmo antes dessa situação, que em alguma medida começa em 2014 e entra em erupção em 2022, a OTAN atacou a Iugoslávia, né, a Sérvia, de uma maneira mais específica, interviu na Líbia, portanto, inclusive algumas declarações de lideranças de países da OTAN, declarações recentes de que a OTAN era uma aliança defensiva e que nunca havia atacado nenhum país, é categoricamente falsa, porque atacou Belgrado, atacou também Trípoli, né, as cidades líbias de um modo geral. Então existe esse caráter ofensivo, e mesmo sem a União Soviética, na prática, o inimigo da OTAN permanece o mesmo, que seria essa ameaça, esse inimigo que ocupa essa grande massa continental eurasiática, que há muito tempo está governada a partir de Moscou. Então não se trata nem de uma questão propriamente ideológica. A Rússia poderia ser hoje uma monarquia de direita ultracapitalista, poderia ser uma tecnocracia liberal, poderia ser o que quer que fosse. Ainda assim, seria o principal inimigo do Ocidente Atlântico, pelo mero fato geopolítico da posição geográfica na qual a Rússia se encontra, o seu tamanho, a sua quantidade de recursos naturais, o fato de que ela está ali ao lado da Europa, né, anexa à Europa, de modo que uma aliança entre Rússia e Europa seria muito negativa para os interesses britânicos e para os interesses estadunidenses. Então, essa situação permanece. E aí, claro, como você tem um aparato militar, um aparato tecnológico, né, um complexo militar industrial, também atuando em conjunto com esses interesses geopolíticos, e como você tem que estar permanentemente justificando a ocupação militar da Europa, né, eu sempre recordo que os países europeus têm mais bases militares do que o Oriente Médio já teve, mesmo no auge da ocupação militar estadunidense. Você tem que estar sempre justificando essa presença militar exagerada, especialmente na Alemanha e na Itália. Você tem que estar sempre criando novos inimigos, ainda que o inimigo principal permaneça sendo o país governado a partir de Moscou e com essa ampla massa territorial. Fosse o Império Russo no início do século XX, a União Soviética ao longo do século XX, ou agora a Federação Russa, permanece havendo essa inimizade por parte do Ocidente Atlântico. Porém, claro, muitas vezes se transforma um pouco a roupagem pela qual o inimigo é visto. Então, muito se falou, por exemplo, já num inimigo terrorista, uma ameaça terrorista, até para justificar uma presença maior da OTAN em determinados lugares, ou a colaboração da OTAN, né, com países que realizavam operações no Oriente Médio e na Ásia Central. Então você vai sempre adaptando um pouco a maneira pela qual você identifica o inimigo, mas o inimigo principal, na verdade, permanece sendo a Rússia até hoje.
6: Olá, Bela, tudo bom com você? Olá, ouvintes do Entretanto também. Semana começando, daqui a pouquinho tem Mundioca e hoje a gente vai falar sobre a militarização do Báltico. A OTAN está ampliando sua estratégia de defesa, fazendo o seguinte: meio que forçando Letônia, Lituânia e Estônia, que formam ali aquela região do Báltico, a gastarem mais dinheiro se armando por causa da russofobia, Mel.
7: A gente vai falar no programa de hoje sobre como se dá essa militarização, se ela é só nesse aumento de gastos em defesa ou se eles estão construindo também bunkers e construindo também uma imagem de medo na população, né? A tal da russofobia que você mencionou. O programa está imperdível, inédito e exclusivo, porque a gente não vê esse tipo de notícia na mídia internacional.
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1: Agora são 5:02. O presidente da Colômbia, Gustavo Petro, proibiu que o presidente eleito, Abelardo de la Espriella, da extrema-direita, tome posse em uma instalação militar e determinou que nenhuma unidade das Forças Armadas seja utilizada para a cerimônia marcada para o dia 7 de agosto. A decisão foi anunciada após Abelardo pedir ao novo Congresso, que inicia a legislatura no dia 20 de julho, autorização para realizar a posse em uma guarnição militar. A legislação colombiana estabelece que o presidente deve prestar juramento perante o Congresso, reunido em sessão plenária em Bogotá. Em uma publicação na rede social X, o antigo Twitter, Petro afirmou que a Constituição de 1991 determina o local da cerimônia e lembrou que todos os presidentes tomaram posse no Congresso. O presidente declarou que, enquanto permanecer no cargo, vai continuar como comandante supremo das Forças Armadas e que os quartéis permanecerão sob sua autoridade até a posse do sucessor. Ele disse o seguinte: olha, os quartéis militares e policiais estão sob minhas ordens até o momento em que o novo presidente prestar juramento e, portanto, até esse momento, eu sou o comandante supremo das forças militares. Nenhum oficial presta continência a um civil, exceto quando este é o seu comandante supremo.
0: Léo, ele anunciou também que determinou que nenhuma instalação militar receba cerimônia, com as seguintes palavras: no exercício de minhas faculdades constitucionais e legais, ordeno que nenhum estabelecimento militar sirva para a posse de um presidente da República da Colômbia. O presidente afirmou também que a transmissão do poder deve ocorrer conforme as leis e a Constituição e que essas normas determinam que o chefe de Estado tome posse perante o Congresso em sessão plenária. Segundo Petro, nos quartéis não se fazem leis, se fazem ações de segurança, de defesa do povo e de sua vida. E ele acrescentou que, enquanto permanecer na presidência, vai defender as leis e a Constituição de um povo soberano. Na mesma publicação, Petro voltou a questionar o resultado do segundo turno das eleições e afirmou que a soberania nacional foi quebrantada por estrangeiros que usurparam o direito do povo de escolher livremente. O presidente também escreveu que Bolívar volta a morrer. Bom, muito contundente aí, né, Rafa? Mas como é que a gente pode avaliar essa... Enfim, o fato do presidente ter barrado a posse do Espriella, né? E dizendo que nenhum oficial vai prestar saudação militar. E aí ele também terminou com a frase, né? Bolívar volta a morrer. Petro estaria certo em não reconhecer a vitória de Abelardo de la Espriella?
3: Em relação à questão da posse em si, sobre onde ela deve ser feita, no caso da figura que teria ganho as eleições, né, o de la Espriella, que pertence a essa lógica do populismo, muito comum no populismo que se busque improvisar bastante em relação àquilo que tem sido costumeiro nas ações políticas, né, no próprio comportamento político. Isso provavelmente é mais um caso no qual se pretendia improvisar, se pretendia inovar em relação àquilo que era esperado para a posse do presidente da Colômbia. É possível que ele quisesse reforçar essa vinculação com as Forças Armadas colombianas, Forças Armadas colombianas que possuem relações históricas próximas com os Estados Unidos. Esse é um elemento significativo da política colombiana, um país que passou por uma guerra civil que durou bastante, guerra civil na qual houve uma proliferação de grupos guerrilheiros, de grupos paramilitares, também uma ação repressiva bastante forte das Forças Armadas colombianas. Depois isso se emendou na questão do tráfico de drogas, né, da guerra às drogas, até porque tanto grupos paramilitares quanto grupos guerrilheiros se tornaram grupos narcotraficantes, passaram a se integrar no fluxo do narcotráfico, e aí a ação contra insurgente, contra a guerrilha das Forças Armadas colombianas passou a ser também um tipo de ação, um tipo de operação antidrogas, né? Uma coisa foi se emendando a outra. Existe menos distância na Colômbia em relação àquela função da defesa em relação a ameaças externas e a função de manutenção da segurança interna em relação a ameaças insurgentes, inclusive ameaças narcotraficantes na Colômbia, em comparação, por exemplo, com o Brasil. Você tem aqui a questão do Plano Colômbia, no qual as Forças Armadas têm uma participação significativa. A própria Colômbia era considerada um membro não oficial da OTAN, ou foi até anos recentes. Então me parece que havia esse desejo de traçar uma maior conexão por parte do novo presidente com as Forças Armadas, talvez considerando ali, tentando fazer com que as Forças Armadas fossem uma das suas principais bases de poder. E ainda me dizem que existe previsão legal para um outro tipo de posse, né, a posse perante a sessão plenária do Congresso. Então não me parece que nem haja muito aquilo que o de la Espriella pudesse discutir em relação a isso, ainda que ele provavelmente vá tentar criticar ou se opor a esse posicionamento. Agora, em relação ao próprio processo eleitoral colombiano, não me parece que o Gustavo Petro apresentou elementos muito contundentes para sustentar a acusação dele. Também parece que ele não quis levar adiante para além do discurso, né? Ele é um presidente que gosta muito de falar bastante em relação a uma série de temas, Mas em relação a esse tema aí da, de possíveis controvérsias eleitorais na Colômbia, ficou principalmente no discurso. Fala-se, né, numa série de irregularidades, mas tudo isso ficou bastante nebuloso, ficou muito nas redes sociais, e ele próprio não bateu o pé no chão para firmar essa posição de acusação de fraude e se negar, por exemplo, a fazer essa transferência de poder. De fato, ele está em tese, né, me parece que isso não foi uma tentativa de embargar a posse em si, apenas as circunstâncias da posse, ainda que o de Las Prelas certamente vai aproveitar a oportunidade até para talvez acusar o Petro de não querer passar a faixa presidencial. Então fica uma situação até de recrudescimento dessa polarização e dessas tensões internas na Colômbia, o que para o próprio Gustavo Petro pode ser ruim, né? Especialmente caso ele queira insistir muito talvez dificultar esse processo de transferência do poder na Colômbia, porque é claro que isso poderia levar até talvez a uma intervenção militar. Na Colômbia existe histórico disso, não é como na Venezuela, em que os militares têm uma participação política ainda maior, mas ainda assim militares colombianos têm um histórico de atuação política intervencionista. Então é uma situação que não colabora para a estabilidade da própria Colômbia ou do continente como um todo, e aí vai ser necessário realmente acompanhar o desenrolar desses fatos.
1: Perfeito, Rafa, obrigado pela resposta. Bernardo, queria trazê-lo para você falar um pouco sobre esse assunto. Desde a vitória do De Las Prielas, a gente vem trazendo aqui os informativos no Entretanto, e dessa vez a gente atualiza trazendo que o Petro recorre à Constituição para barrar a posse dele em uma base militar na Colômbia. Esse movimento é mais um movimento por parte de Gustavo Petro simbólico, e na sua avaliação daquilo que você está acompanhando das eleições lá na Colômbia, de fato, Abelardo de Las Prielas consegue assumir, apesar de todas as acusações?
2: Para além dessa questão do processo eleitoral, da legitimidade ou não do questionamento do atual presidente, a gente tem aqui uma dicotomia, uma dupla questão. A gente tem a vitória de Las Prielas. Desculpa, o Petro alegando, contestando essa vitória de Las Prielas, alegando fraude no segundo turno, convocando inclusive uma manifestação agora para o dia 20 de julho. Por outro lado, a gente tem o presidente que foi eleito, que acusa Petro de planejar um golpe de Estado, solicitando essa questão das Forças Armadas, que desobedeça às ordens do atual presidente. Eu acredito que sim, que seja um pouco no sentido simbólico de marcar território, né? Mas eu vou além, eu vou um pouco além dessa questão, e eu vou analisar isso, tentar fazer uma rápida análise desse caso colombiano como um breve capítulo de um fenômeno que ele é mais amplo. O fenômeno da guinada conservadora que vem varrendo a América do Sul esses últimos anos, essa onda azul em contraposição àquela onda rosa que nós tivemos no começo dos anos 2000, de governos progressistas, de vertentes de centro-esquerda e de esquerda, em vários países da América do Sul. Ela não é homogênea, essa onda azul, essa onda conservadora atual, mas ela compartilha algumas características que elas são comuns, e é até bom a gente visualizar isso, porque outros países já incorreram nessa questão de voltar-se para governos mais conservadores, e outros também vão ter eleição nesse ano, como o caso do Brasil. A gente pode pensar aí a questão do cansaço com o status quo, de um apoio a uma reação a crises econômicas que são persistentes na América do Sul e na América Latina como um todo, a questão da criminalidade, a questão da perda de controle institucional, a perda de questão democrática, o próprio apelo à ordem, à segurança. Os líderes conservadores conseguem capitalizar muito bem toda essa questão de oferecer respostas mais firmes contra a violência, ou pelo menos prometer que vai haver uma restauração de valores tradicionais, como família, autoridade. Essa mudança no mapa político, que é a eleição do Las Prielas atrás, né, dentro desse contexto, também vem atrelado com outros países da região, como eu tinha dito anteriormente, em contraposição a essas tendências que a gente visualizou alguns anos atrás da Onda Rosa. E que a gente pode dar como exemplo o próprio Javier Milei na Argentina, o Santiago Penha no Paraguai, o Daniel Noboa no Equador. É, entra dentro dessa seara o Deodato Fiella. E esse movimento ele também é observado com muito com bons olhos, com muita simpatia por líderes internacionais como Donald Trump. E aí a gente pode até reaver a própria doutrina Trump do National Security Strategy do segundo governo, do segundo mandato, em que ele coloca explicitamente que há uma tentativa de implementar um corolário Trump, uma nova doutrina Monroe para a região dentro da sua administração. Eu acho, acredito que seja também dentro desse escopo que esteja imbuído a própria participação norte-americana em termos diretos ou indiretos dentro desse contexto do estudo de caso colombiano. Então esse veto de Petro, ele não é um caso isolado, ele representa em certo sentido uma resistência da esquerda na Colômbia, essa maré conservadora que possivelmente sucederá. Essa decisão do Preto de não reconhecer a legitimidade da vitória, suspendendo essa transição e acusando o atual governo de tentar um golpe, demonstra também esse alto grau de polarização que a gente visualiza na América do Sul, na Colômbia, no Brasil. Então esse episódio é um microcosmo da luta política que a gente visualiza na América do Sul como um todo. De um lado a gente tem aquele presidente de esquerda, que vem usando a Constituição, como foi delimitado, para conter esse avanço simbólico de seu sucessor de direita sobre as Forças Armadas. E o outro, a gente tem esse presidente eleito, que vem personificando essa nova onda conservadora, na busca de segurança, de ordem, como bandeiras principais, principalmente no contexto colombiano. E o resultado dessa transição vai ser o quê? Uma Colômbia extremamente conturbada. E aí a gente tem que visualizar realmente os acontecimentos dos próximos dias para ter uma análise um pouco mais realista.
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0: 17:17. Olha, tá vendo? É isso. Bom, a gente segue falando sobre o noticiário internacional e agora trazendo a respeito da situação da Venezuela, porque lá realmente, olha, gente, tá muito complicado, viu? Um segundo carregamento de 25 toneladas de ajuda humanitária da Rússia chegou à Venezuela, que foi, a gente lembra aqui, atingida pelo duplo terremoto de 24 de junho. E essa informação do carregamento russo foi já, inclusive, confirmado pelo Ministério de Relações Exteriores da Venezuela. O ministro, que é o Ivan Gil, falou o seguinte: estamos recebendo o segundo voo, que não é a primeira ajuda da Federação da Rússia, que já havia fornecido suprimentos para a resposta emergencial após os terremotos do 24 de junho. Hoje, dia 13 de julho, estamos recebendo, na verdade foi ontem, desde dia 12, o segundo avião com 25 toneladas de suprimentos e materiais médicos. Esse carregamento também inclui insulina como parte do acordo entre as duas nações sobre o fornecimento deste medicamento para o tratamento de pacientes com diabetes. Gil afirmou que a Rússia está apoiando a Venezuela com medicamentos, diversos suprimentos médicos e materiais para acompanhamentos temporários. Ele afirmou que agradeceu esse gesto da Federação Russa e lembrou que o presidente Vladimir Putin enviou um telegrama de condolências e solidariedade ao povo venezuelano e que hoje esse apoio russo se materializou em forma de ajuda.
1: No sábado, o primeiro carregamento de ajuda humanitária da Rússia, incluindo aí 10 toneladas de alimentos, cobertores e outros itens essenciais, chegou ao Aeroporto Internacional Simón Bolívar, lá em La Guaira. Anteriormente, o diretor do Departamento para a América Latina do Ministério das Relações Exteriores da Rússia, Alexandre Shnetnin, anunciou o envio de ajuda humanitária para a Venezuela, que incluía medicamentos, alimentos e barracas para abrigo temporário dos desabrigados após o terremoto duplo. Segundo os últimos dados oficiais, 4.333 pessoas morreram na Venezuela em decorrência dessa tragédia. Quase 17 mil pessoas ficaram feridas e milhares ficaram desabrigadas. Bernardo, queria que você comentasse um pouco sobre esse assunto, porque a gente está falando de uma tragédia com mais de 4 mil pessoas mortas, quase 17 mil feridas, em um país que já, né, enfrentava diversas dificuldades e problemas. Como é que você, Bernardo, está enxergando a ajuda a nível global com relação à Venezuela? Mais ações poderiam ter sido feitas com o objetivo de, pelo menos, tentar restabelecer a normalidade no nosso país vizinho aqui?
2: Quando nós temos tragédias como ocorreu agora na Venezuela, ações, elas são sempre bem-vindas, e a gente sempre vai visualizar, sempre vai ter a percepção de que mais ações poderiam ter sido feitas. Só que a ajuda, ela vem chegando, e é uma ajuda tanto da Rússia e também de outros países do sistema internacional que vem auxiliando da melhor forma possível. Acredito eu, não sou um grande especialista nessa questão de desastres naturais, mas pelo que eu venho monitorando, a gente tem ajuda tanto de China, de Rússia, também dos Estados Unidos, que vem enviando equipes de resgate, suprimento. O próprio chanceler venezuelano agradecendo a Rússia, né, nesse último aporte, reafirmando essa forte aliança política entre os dois governos. Se a gente fosse pegar uma perspectiva, bem brevemente, em termos mais geopolíticos, a gente poderia visualizar que essa mobilização, ela revela uma dinâmica que é complexa, que pode até mesmo ser um pouco contraditória. Se a gente olha para os dados, a liderança ocidental nesse sentido, os Estados Unidos, eles vêm realizando vários suportes, apesar das tensões políticas com o governo venezuelano, né, em termos financeiros, demonstrando que em catástrofes humanitárias, a gente tem ali uma resposta que supera divisões ideológicas até certo ponto. A gente sabe que na geopolítica não existem parceiros, que existem são interesses. Então, pode ser que haja também um interesse por trás dessa ajuda que vem sendo capitaneada pelos Estados Unidos como liderança ocidental, entre outros países do Ocidente também, que vem enviando suporte, como Itália, França, Espanha, Alemanha e etc. Essa não é uma perspectiva da liderança ocidental. A gente tem também a questão da operação regional, que ela é sempre muito presente, quando, em termos sul-americanos, em termos latino-americanos. O Brasil também vem fornecendo hospital de campanha, profissionais, vem disponibilizando voos, México, El Salvador, Colômbia, tiveram também um papel crucial e imediato, evidenciando essa solidariedade sul-americana, que, na minha visão, se nós não tivéssemos desmembrado a Unasul em 2018, poderia ter sido o principal foco de atuação dessa comunidade, dessa União Sul-Americana. Desde 2018 nós não temos a Unasul mais, mas ela poderia ter sido um dos principais atores, instituições regionais que poderiam fornecer um suporte cada vez maior nesse tipo de caso, por exemplo, como que aconteceu na Venezuela. E um terceiro ponto, a gente teria também essas alianças estratégicas, que aí se insere a questão de Rússia e China, que vem utilizando essa ajuda, o próprio fortalecimento dos laços com esse aliado estratégico na região, Venezuela, o grande aliado estratégico de Rússia e China, como um contraponto à influência dos Estados Unidos. Esse ponto também é interessante, de visualizar essa tripartidarização que a gente pode vislumbrar dentro dessa questão da ajuda humanitária à Venezuela de distintos países do sistema internacional. Então, essa ajuda humanitária, especialmente o esforço russo, ele é um capítulo em si que converge, que une a urgência de salvar essas vidas, e também tem relação com as próprias correlações das relações internacionais, onde cada carregamento de suprimentos também carrega um peso político extremamente significativo.
0: Certo, muito obrigada pela sua análise, Bernardo Salgado Rodrigues. Rafa, nessa questão, a gente tem as nações enviando ajuda, suprimento, e a gente tem também as nações reagindo de forma bem peculiar, cada uma de acordo com as suas inclinações, né? Por exemplo, Rússia enviando ajuda humanitária, China fazendo um pedido, um apelo para que os Estados Unidos interrompam essa sanção à Venezuela, e os Estados Unidos praticamente não fazendo nada. Como é que você avalia essas diferentes reações?
3: Bem, a primeira coisa que fica clara em relação aos Estados Unidos é que o único interesse deles em relação à Venezuela é extrair tudo que eles puderem extrair, firmarem a sua presença ali, inclusive entranhando-se através dos seus aparatos de inteligência, para que mesmo que haja uma mudança política ou geopolítica, eles consigam preservar a sua presença no território venezuelano, como eu falei, fazer a extração dos lucros do petróleo. São os Estados Unidos que hoje administram os lucros do petróleo venezuelano, é o Marco Rubio especificamente quem tem assumido essa função de interferir nos assuntos internos venezuelanos, mas diante da necessidade de ajuda, em que os Estados Unidos, inclusive, poderiam fazer uma geopolítica da boa vontade, poderiam ali alternar entre o seu hard power e o seu soft power. Não fazem isso, né? Mostrando que nessa atualização da doutrina Monroe se valoriza quase que exclusivamente a força bruta propriamente. Agora, isso não é muito difícil que isso dure muito, né? Talvez até por isso que tentam extrair o máximo que podem, porque talvez saibam que seria muito difícil sustentar esse tipo de relação que é mantido com a Venezuela por tempo indeterminado. Não me parece que isso consiga sobreviver, por exemplo, as eleições das midterms nos Estados Unidos, em que um congresso contrário ao Donald Trump pode começar a interferir mais nos assuntos de política externa. Talvez não sobreviva também a eleições presidenciais nos Estados Unidos, porque um outro presidente, mesmo que mantenha uma direção geral de uma busca por garantir essa hegemonia hemisférica, ainda assim potencialmente terá uma abordagem diferente em relação a como o Trump tem lidado com a América Latina, mas talvez, como eu falei, por isso mesmo tenta-se conseguir o máximo de lucro possível, por se saber que mais cedo ou mais tarde não será mais possível sustentar esse tipo de relação mantida com a Venezuela. Agora, outros países, evidentemente, que seguem uma lógica de jogo de soma não zero, né? Ou seja, uma lógica geopolítica na qual não é necessário que um perca para que o outro ganhe. Dois países numa relação bilateral podem ganhar com as suas relações. Um grupo de países numa relação multilateral pode ganhar, todos eles, sem ninguém perder nessas relações. Então, essa é a lógica que é seguida, de um modo geral, por países como Rússia e China. Também são países que têm, sim, um histórico de demonstração de solidariedade com países, especialmente em situação de desastre natural. Então não nos surpreende tanto essas diferentes maneiras pelas quais as potências estão lidando com essas necessidades venezuelanas, porém me surpreende o quanto os Estados Unidos estão perdendo a oportunidade de mostrar até uma face mais agradável, o que na verdade até serviria para fortalecer a sua presença no continente.
0: Certo, Rafa, muito obrigada pela sua análise. Agora são 5h28, a gente aproveita para se despedir do nosso convidado de hoje, Bernardo Salgado Rodrigues, que é professor do Instituto de Relações Internacionais e Defesa e do Programa de Pós-Graduação em Economia Política Internacional, ambos da UFRJ, também doutor e mestre em Economia Política Internacional, pela mesma instituição. Bernardo, foi um prazer tê-lo aqui com a gente. Olha, você está convidadíssimo a voltar. E antes da gente encerrar a sua participação, queria pedir aquela dica para você dar para a gente, para os nossos ouvintes.
2: Eu que agradeço o convite, fico aqui à disposição para os próximos encontros. Nem vi que passou uma hora aqui já de conversa. É sempre bom discutir temas que a gente tem como agenda de pesquisa, até mesmo outros temas que a gente não tem como agenda de pesquisa. Eu gostaria de dar duas dicas de dois livros nos quais eu participo como autor de capítulos de livro, né? O primeiro deles, um livro brasileiro, que vai ser lançado agora pela editora Lemos Mídia, que foi um livro organizado pela professora lá do Instituto de Relações Internacionais e Defesa e Mídia, Larissa Rosa Vicks, que se chama Autores Brasileiros para Pensar o Mundo. Ela convidou uma série de pesquisadores extremamente renomados para pensar autores brasileiros que têm uma vocação para as relações internacionais. A gente tem aqui Nelson Werneck Sodré, Celso Furtado, Paulo Freire, Hélio Jagari, Mariana Conceição Tavares, Berta Beck, Teotônio dos Santos, enfim, um conjunto de autores aqui que servem para a gente pensar uma autonomia brasileira, um pensamento autônomo brasileiro nas relações internacionais. Um outro livro no qual também participo como autor em alguns dos capítulos foi um livro lançado recentemente pela Expressão Popular, que tem a organização dos Lian Boxer, Diego Paltasso, Miguel Stedley e Javier Vadel, que se chama Dicionário do Socialismo com Características Chinesas. Eu considero esse livro já praticamente um clássico, a partir do momento em que ele traz vários verbetes relacionados ao socialismo com características chinesas. Então, para todo aquele pesquisador, para todo aquele ouvinte que tiver interesse em compreender um pouco mais sobre a China, esse livro aqui ele é extremamente interessante, porque traz alguns verbetes, um dicionário de fato de alguns dos principais termos do socialismo com características chinesas. Eu recomendo esses dois livros fortemente para quem quiser estar um pouco antenado nas principais questões das relações internacionais.
1: Perfeito, Bernardo, tá ótimo. Obrigado aí pela participação no programa de hoje, pelas dicas também. Seja sempre muito bem-vindo aqui ao Entretanto e a gente já aguarda o Bernardo numa próxima oportunidade, não é isso, Isa?
0: Com certeza, muito obrigada, viu, Bernardo? Até uma próxima ocasião e a gente continua aqui no Entretanto e agora com dicas de trânsito.
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1: 5h31, hora de falar com você, motorista sintonizado em 80.5 FM aqui na Rádio Sputnik, na Metropolitana. Bom, informação do trânsito na linha vermelha, no sentido Baixada, trânsito intenso, com retenção na Maré e no Fundão, além do acesso para a rodovia Washington Luiz. Já no sentido centro, trânsito intenso, com retenção no Caju. Recomendação do Centro de Operações Rio Cor para o motorista dirigir com cautela, boa movimentação na linha vermelha. Trânsito na Avenida Presidente Vargas, no sentido Praça da Bandeira, trânsito intenso com retenção na altura da Central do Brasil. Trânsito lento na pista lateral na altura do Sambódromo. Já no sentido Candelária, trânsito com boas condições ao longo da via. Tem também informação da Ecovias Ponte, concessionária responsável pela Ponte Rio-Niterói, sentido Rio de Janeiro. Fluxo com lentidão na saída para a Avenida Brasil, travessia prevista em 16 minutos. Já no sentido Niterói, fluxo com lentidão do Mocanguê ao pedágio, travessia prevista em 16 minutos.
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0: Olha, gente, a terça-feira vai ser de clima bem parecido com hoje. Eu gostei de hoje, viu, Léo? Eu achei assim, temperatura amena, ameno, né? Não, né? Choveu, tava gostosinho, né?
1: Já fez até um solzinho.
0: Fez
1: agora
0: um
1: no
0: solzinho,
1: final de tarde,
0: mas aquele,
1: né,
0: solzinho agradável. Sim. Dá pra gente colocar um casaquinho, de repente, nada assim muito pesado, né?
1: É verdade.
0: Achei bom, gostei de. Achei que em termos de clima, a segunda-feira começou bem. Já em termos de futebol, ih, não fala. Bom, vamos lá, né? E o sol, gente, com algumas nuvens e chuva passageira. Isso amanhã. À noite, muitas nuvens, mas o tempo firme. De acordo com o Climatempo, a temperatura varia entre os 14 e 22 graus.
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1: Dólar comercial opera o dia em alta de 0,4%. 45%, cotado a R$5,13. Já a Bolsa de Valores opera em queda de 1,20% a 175.739 pontos.
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0: Bom, gente, agora 5h34, mais cedo, a gente até abriu essa edição falando a respeito da restrição da Prefeitura do Rio, em termos de publicidade de casas de apostas, né, as chamadas bets, nos espaços públicos da cidade. Até a gente citou também a União, né, que também tem um projeto como esse, que foi divulgado na semana passada. E então, para quem ainda não acompanhou, quem ligou depois, ou mesmo para a gente poder entender melhor, o Lucas de Andrade,

0: afirmou que a cidade não pode se tornar uma vitrine para as empresas de bets.
1: Nossa cidade, que é a vitrine do Brasil para o mundo, não pode se tornar uma galeria de casas de apostas a céu aberto, como se fosse normal, incentivando pessoas de qualquer idade ao vício e ao risco de perderem tudo. Como se não bastasse invadir a casa de milhões de famílias através da TV e da internet, as empresas de bets começaram a usar de forma irregular os espaços públicos e espaços privados, como publicidade externa, para estimular apostas e convencer a população a entrar nesse mundo de jogatina. Aqui não vai ser assim.
0: De acordo com o decreto, a proibição vale para marcas, aplicativos, promoções, bônus, premiações, mascotes e slogans ligados às bets. Quem descumprir a regra pode ser multado e ter a autorização de publicidade cassada, tanto as empresas anunciantes quanto as exibidoras. A fiscalização fica a cargo da Coordenadoria de Licenciamento e Fiscalização, ligada à Secretaria Municipal de Ordem Pública. O decreto municipal cita os severos impactos da superexposição a apostas na saúde mental da população. E o prefeito Eduardo Cavalieri comparou a medida à proibição de propaganda de cigarros no início dos anos 2000.
1: Eu entendo que cada pessoa tenha total liberdade para escolher ou não fazer apostas. Assim como qualquer pessoa tem liberdade para fumar. Mas todos sabem o mal que o cigarro faz à saúde. E ainda assim, decidem se podem comprar cigarro. E foi por isso que o Brasil e vários outros países proibiram a propaganda de cigarro no começo dos anos 2000. E aqui o resultado no Brasil foi expressivo. A redução dos fumantes ao longo de 30 anos saiu de um fumante a cada 3 brasileiros para um fumante a cada 9 brasileiros. A população brasileira praticamente parou de fumar. Isso só comprova o quanto a propaganda tem um enorme poder de influenciar o comportamento das pessoas.
0: Além da proibição nas ruas, o decreto também obriga órgãos da Prefeitura do Rio a observar as novas regras ao firmar, renovar ou revisar contratos e concessões que envolvam publicidade em bens públicos ou espaços sob fiscalização municipal. Reportagem Lucas de Andrade.
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3: E 37, já está aqui com a gente o nosso repórter Vinícius Fernandes. Uma operação da Polícia Militar em Costa Barros provocou mudanças no trânsito depois que criminosos usaram ônibus como barricadas. O Vini vai trazer mais informações pra gente. Boa noite.
4: Boa noite, Léo. Boa noite, Isa. Boa noite a todos os ouvintes que acompanham o Entretanto. Essa operação terminou na manhã de hoje sem presos ou apreensões. Mesmo após o fim da ação, o transporte público ainda sofre reflexos com 3 linhas de ônibus operando com desvios na região. Lembra que essa operação foi realizada pelo Batalhão de Irajá da Polícia Militar para combater a atuação de traficantes envolvidos em roubos de veículos e de cargas, além de remover barricadas instaladas pela facção criminosa Terceiro Comando. Em represália, como o Léo disse, à presença da polícia, criminosos tomaram pelo menos 3 ônibus e os atravessaram importantes vias de acesso à comunidade para dificultar o acesso das equipes. Os coletivos das linhas 778, que faz a ligação entre a Pavuna e Cascadura, a 920, Pavuna Bom Sucesso, e a SVB 665, Pavuna São Espera na Tijuca, foram usados como barricadas. Os criminosos obrigaram os motoristas a atravessar então os coletivos na pista e levaram as chaves dos ônibus, que também houve montes de entulho incendiados ali nas ruas da região, principalmente ali na Avenida Pastor Martin Luther King Jr., então acesso à comunidade da Pedreira. Os veículos utilizados então como barricadas foram retirados no fim da manhã pela Polícia Militar e o tráfego foi liberado ali na região. No entanto, então, essas 3 linhas continuam circulando com desvios por medida medidas de segurança. Segundo o Rio Ônibus, o sindicato que cuida das empresas dos ônibus, as demais linhas que haviam sido afetadas mais cedo durante a operação já retornaram aos seus itinerários normais. A operação também provocou impactos em serviços públicos. Segundo a Secretaria Municipal de Educação, 19 escolas da rede municipal tiveram as atividades afetadas. Na saúde, unidades de atenção primária suspenderam o atendimento total ou parcial.

0: Principalmente para garantir a segurança dos profissionais e pacientes. Então, após o encerramento dessa ação, a Polícia Militar informou que não houve registro de prisões nem de apreensões de armas ou drogas, pessoal.
1: Vini, também vai contar pra gente que o governo do estado do Rio de Janeiro publicou um decreto atualizando a estrutura administrativa do Rio Previdência, e esse decreto também prevê mudanças na gestão do órgão, né? Muito boa tarde, então, Vini, conta pra gente sobre essa publicação desse decreto, o que mais ele traz?
0: Isso mesmo, Isa, boa noite para você novamente. Então, a principal alteração é que as diretorias de administração e finanças, seguridade e investimentos passam a ser ocupadas exclusivamente por servidores de carreira da autarquia. O decreto também estabelece novas regras de governança. Os integrantes da diretoria executiva e dos conselhos de administração e fiscal deverão ter certificação técnica para exercer as funções. Além disso, os representantes dos segurados e dependentes no Conselho de Administração terão um mandato de um ano com possibilidade de uma recondução. Outra mudança prevista é a descentralização de atribuições administrativas. Segundo o governo, as medidas reforçam a transparência e ampliam a participação de servidores efetivos em cargos estratégicos. Atualmente, todos os diretores e gerentes do Rio Previdência já pertencem à carreira de especialistas em Previdência Social. As mudanças foram publicadas meses depois do início das investigações da Polícia Federal sobre os investimentos do Rio Previdência no Banco Master. A apuração aponta que mais de 3 bilhões de reais foram aplicados na instituição financeira. Lembro que em novembro do ano passado, o Banco Central decretou a liquidação extrajudicial do Banco Master e outras empresas ligadas ao ex-banqueiro Daniel Vorcaro, ele que é acusado de envolvimento em um esquema de fraudes bilionárias. Em março deste ano, Vorcaro voltou a ser preso em uma nova fase da Operação Compliance Zero. O ex-presidente do Rio Previdência, o Denis Marcon Antunes, também foi preso em fevereiro durante a Operação Barco de Papel, também da Polícia Federal, que investiga suspeitas de crime contra o sistema financeiro relacionados à gestão dos recursos do Fundo de Previdência dos Servidores Estaduais.
1: Vini, muito obrigada pelas informações que você sempre traz aqui pra gente, nos ajudando a manter realmente atualizados, entretanto, e me despeço de você agradecendo mais uma vez e te dizendo que amanhã tem mais, né?
0: Até amanhã, Isa.
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4: 5h43, o presidente Luiz Inácio Lula da Silva reuniu ministros para discutir a gestão dos minerais críticos brasileiros em um momento em que o governo intensifica negociações com os Estados Unidos sobre o tarifaço imposto a produtos nacionais. As informações foram publicadas inicialmente pelo jornal O Globo. A reunião ocorreu em meio ao interesse da Casa Branca em estabelecer um acordo para a exploração de minerais críticos em território brasileiro. O tema ganhou relevância nas conversas entre Lula e Donald Trump, que é o atual presidente norte-americano, durante encontro realizado no início de maio na Casa Branca, quando a cooperação no setor mineral esteve entre os assuntos debatidos. Os chamados minerais críticos, especialmente os elementos de terras raras, são considerados estratégicos para a transição energética e para a produção de tecnologias de ponta, como baterias, veículos elétricos, turbinas eólicas, equipamentos eletrônicos e sistemas de defesa. Segundo dados do Serviço Geológico dos Estados Unidos, o Brasil possui cerca de 21 milhões de toneladas de reservas de elementos de terras raras, a segunda maior do planeta. Enquanto conduz as negociações comerciais com Washington, o governo brasileiro também avança na definição de uma política nacional para fortalecer a exploração desses recursos. No início deste mês, o Ministério de Minas e Energia apresentou ao Conselho Nacional de Política Energética um plano que estabelece diretrizes e metas para o setor até 2050. Entre os principais objetivos está a ampliação da participação brasileira na produção mundial de minerais críticos, passando dos atuais 8% para 12,2% até 2050. A projeção foi elaborada com base nas estimativas de demanda da Agência Internacional de Energia e no potencial produtivo das reservas conhecidas no território nacional. O plano busca alinhar a expansão na capacidade de produção brasileira ao crescimento esperado da demanda global por esses insumos, considerados essenciais para a economia de baixo carbono e para a indústria de alta tecnologia. O Conselho, que é presidido pelo ministro de Minas e Energia, Alexandre Silveira, atua como órgão de assessoramento da Presidência da República na formulação de políticas públicas para os setores de energia e mineração. O colegiado reúne representantes de diversos ministérios e coordena as diretrizes estratégicas da área.
1: Léo, como parte dessa estratégia, o governo prepara a publicação do Plano Nacional de Mineração 2050, que é um documento que reúne orientações para investimentos, regulação, pesquisa mineral e sustentabilidade. A expectativa é que o plano seja divulgado nos próximos dias e, após essa publicação, o documento complementar vai detalhar as ações necessárias para atingir as metas estabelecidas em um prazo de até 180 dias. A discussão sobre minerais críticos ganhou ainda mais relevância diante da crescente disputa internacional pelo acesso a esses recursos. Em abril desse ano, a mineradora Serra Verde, que fica em Goiás e é considerada a única operação fora da Ásia capaz de produzir em escala os quatro principais elementos magnéticos de terras raras, foi adquirida por uma empresa americana por quase 3 bilhões de dólares. Lula tem defendido que o Brasil está disposto a negociar acordos de exploração mineral com os Estados Unidos, mas mantém a posição de que o país continuará aberto a investimentos provenientes de outras nações, preservando uma estratégia de diversificação de parceiros no setor mineral. Rafa, a gente pode dizer que os minerais críticos são hoje o novo ouro, né? E que Lula, sabendo desse potencial, desse ativo, né, que o Brasil tem e que é tão poderoso, tão cobiçado internacionalmente, ele mantém uma estratégia, ele até já falou e fez inclusive até um paralelo em relação ao ouro, né? Que o ouro, nosso ouro, já foi levado pelos portugueses. Eu não sei se ele chegou a citar portugueses, mas ele falou: o ouro brasileiro já foi levado e nós não ganhamos nada com isso. Não queremos que isso aconteça também com os minerais críticos. Numa alusão de que qualquer que seja o país, considerando Estados Unidos ou qualquer outro país, que a tecnologia tem que ficar aqui no Brasil, tem que ser repassada, tem que haver também um ganho para o Brasil, porque senão ficaria um certo entreguismo, né? Você tem algo valioso, o país interessado compra e tira de você, né? Então, se isso não é revertido de alguma forma em transferência de tecnologia aqui para o Brasil, não é vantajoso entregar de bandeja, de mão beijada, né? Como se diz. Então, essa defesa da soberania, em especial nesse assunto aí das terras raras e dos minerais críticos, você acredita que o Brasil vai conseguir fazer uma negociação, jogar na mesa justamente nessa tentativa aí de equilibrar ou reduzir o tarifaço? Você acredita que vai ter um peso? É uma carta boa que o Brasil tem na manga?
3: Bem, é uma carta boa porque os Estados Unidos, eles sentem a necessidade de reduzir a dependência que eles têm em relação à importação de terras raras e minerais críticos da China. Os Estados Unidos, eles têm períodos, né, de tensão com a China, então às vezes eles alternam ali entre períodos de tensão e períodos de calmaria, e nesses períodos de tensão, o próprio abastecimento dos Estados Unidos, né, com esses recursos importantes, que são fundamentais para a indústria aeroespacial, para os chips, semicondutores, mísseis modernos, aviões e assim por diante, isso acaba ficando ameaçado às vezes. Por exemplo, acontece da China impor a cota máxima de exportação de determinados recursos para os Estados Unidos, nesses períodos de tensão. Então, os Estados Unidos, eles precisam de alternativas à China para poderem se abastecer. E uma alternativa que seja relativamente próxima acaba sendo interessante também da perspectiva logística. O problema é que os Estados Unidos, eles não estão acostumados em negociar segundo uma lógica ganha-ganha. A gente já teve problemas semelhantes com os Estados Unidos no passado. Então, por exemplo, na época em que se estava discutindo pela primeira vez energia nuclear no Brasil, a época do segundo governo do Getúlio Vargas, ali nos anos 50, então a posição do Getúlio Vargas era de que o Brasil queria, sim, fazer uma parceria com os Estados Unidos, né? Por exemplo, exportar urânio para os Estados Unidos, que os Estados Unidos precisavam importar urânio, porém o Brasil queria que, em contrapartida, uma parte do urânio ficasse aqui, que houvesse investimentos para criar uma usina nuclear aqui no Brasil, e assim por diante. Os Estados Unidos não aceitaram de jeito nenhum e arrastaram essa questão da energia nuclear por décadas, né? Na prática, o Brasil, para conseguir dar o seu pontapé inicial na sua indústria nuclear pacífica, precisou fazer parceria com outros países e não com os Estados Unidos. Fez parceria com o Iraque, fez parceria com a Alemanha Ocidental e com vários outros países, para país em país conseguir alguma parte da tecnologia ou determinados recursos tecnológicos e assim por diante, até conseguir dar esse pontapé inicial para o projeto das usinas de Angra. Então, a relação com os Estados Unidos, ela tem esses padrões. É possível, inclusive, eu acho que é provável que seja uma política de Estado mesmo, de modo que mesmo 50, 60 anos depois, a atitude dos Estados Unidos permanece a mesma em relação a não a manter muito claro ali que existe uma relação de senhor e servo. É alguém que vai se beneficiar e outro que vai ficar com menos, né? Que vai se limitar a dar recursos naturais em troca apenas de um valor mínimo. Eu acho importante que o Brasil transforme essa questão das terras raras numa política de Estado, né, que independa, inclusive, de governo eleito, de partido no poder e assim por diante. Seja algo conduzido por técnicos que não sejam eleitos e que não fiquem nesse entre e sai, porque esse tema está entre aqueles temas que não pode ser refém dessas mudanças de governo, né, em que entra um, sai outro, daí o próximo que entra tem uma perspectiva completamente diferente, e aí acaba tudo, que é algo que é muito comum no nosso país.
1: Certo, Rafa, muito obrigada, viu? Agora são 5h53, a gente vai aqui de chamada do nosso colega Pedro Henrique Lima, mas a gente já volta aqui para nos despedir e dar uma palpitada também, porque a Copa não acabou, né? Acabou pra gente, mas oficialmente não acabou, né?
4: É verdade, Isa. Seguem os jogos, né? Nós temos aí quatro seleções com possibilidades de serem campeãs. Todas elas já foram campeãs em algum momento da história. São dois jogos muito legais. Uma pena que a gente está de fora.
1: É verdade, é uma pena, mas é isso, gente. Vamos ao nosso colega Pedro Henrique Lima.
5: Fala, Léo. Fala, Isabela. Tudo bem? Os ouvintes ainda podem conferir o Virada de História sobre a campanha do Marechal Lote com o João Goulart, campanha que teve apoio de Luiz Carlos Prestes em 1960. Esse episódio é logo mais às 11 da noite. E amanhã nós vamos revirar o passado da Segunda República Helênica, a república proclamada na Grécia na década de 1920, que derrubou uma monarquia que já estava no poder desde o século XIX. Esse episódio está imperdível, é amanhã, começando às 7 da manhã, com reprises às 3 da tarde e 11 da noite. Aquele abraço, entretanto.
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1: Olha, gente, num intervalinho aqui, né, entre uma chamadinha e outra, eu, Léo e Everaldo, a gente estava conversando aqui, se juntar todo mundo, que, por exemplo, quando eu saio daqui, eu pego o metrô. Então é lotado, né, gente? Se a gente vê, né, não? Quantidade de gente e tal. Se você for juntar todo mundo que pega metrô num dia, sei lá, faz a conta do que cada um ganha, bota tudo no... vai recolhendo, bota tudo num mega saco gigante. Não chega a uma semana do que o Ancelotti ganha, né?
4: Ah, é verdade.
1: Imagina, uma semana. Cara, ele é simplesmente o técnico mais bem pago de toda a história das seleções. E foi renovado o contrato com mais 20% de aumento até 2030. Era isso que eu e Léo estávamos falando. Um momento em que o Brasil... eu estou apresentando dados, não estou fazendo juízo de valor. No momento em que o Brasil teve o resultado mais pífio da seleção, porque não passou das oitavas de final. Não é isso, Léo? Estou falando alguma besteira?
4: Não, tá falando a verdade, Isa. Um resultado muito ruim. Desde 1990 a gente não saía tão cedo de uma Copa.
1: Pois é, tão cedo. Foi nas oitavas de final, né?
4: Foi nas oitavas.
1: Pois é, coisa triste. A gente estava esperando... não, eu e Léo estávamos realmente otimistas, porque como sabíamos que a semifinal seria numa quarta, no horário do programa, a gente já estava... e aí, será que a gente vai fazer alguma entrevista já gravada? Porque a gente sabe que todo mundo vai querer ver uma semifinal. A gente acreditou. Quão tolos nós fomos, hein, Léo?
4: Exatamente.
1: Acreditamos.
4: Exatamente isso.
1: Vamos perguntar pro Rafa se ele também acreditava? Pode ser. É. Vamos trazer o Rafa para o jogo?
4: Só pra gente. É, vamos conversar com o Rafa, mas amanhã tem França e Espanha, uma semifinal.
1: Você tá torcendo para quem? Entre França
4: Nessa
1: e Espanha.
4: Daí eu acho que vai passar a França, sabia? É. E na outra, Inglaterra e Argentina, por razões óbvias, sou o torcedor da Inglaterra nesse jogo. Só nesse jogo.
1: Nesse dia você nasceu na Inglaterra, mas, né? Você vai chegar até falando inglês aqui.
4: É,
1: no entretanto, né?
4: O Rafa tá torcendo pra quem? Quem será?
1: Não sei. Rafa, boa pergunta.
3: Em relação ao jogo de amanhã, eu preferiria que fosse a Espanha, ainda que considere a França mais forte, mas eu não quero... que porque essa geração francesa, eu acho que ela vai durar bastante, e o Mbappé tem mais umas duas Copas, então é melhor ir parando ele por aqui, antes que ele empilhe aí umas três Copas do Mundo e comece a achar que é o novo Pelé. Então eu prefiro que passe a Espanha, mas apesar de eu achar que a França é mais forte. No outro jogo, eu, por motivos geopolíticos, eu vou insistir em apoiar a Argentina, apesar da rivalidade futebolística com o Brasil. Mas eu acho que, de qualquer maneira, vai ser um jogo bastante interessante.
1: Eles vão recriar a Guerra das Maldivas, né? Inglaterra, Argentina. Vai ser uma situação. Diferentemente de você, Rafa, eu não vou estar torcendo a favor da Argentina, não. Mas isso por quê? Não que se tiver algum argentino aí, não me entenda mal. É porque eu acho que eles, quando vêm ao Brasil, eles costumam tratar os brasileiros muito mal, com comentários racistas e tudo. Mas, e também nós temos a nossa eterna rixa, né? Apesar de que, Léo, eu admiro muito a figura do Diego Maradona. Eu acho que ele era um cara extremamente passional, vestia camisa, algo que de repente a gente não vê nos antigos ídolos, não, sabe? Eu acho que
4: ele vibrava
1: de uma forma com muito amor, com muita paixão, né?
4: Com certeza. Lembrando que tem uma curiosidade envolvendo a Inglaterra e a Argentina, que é um dos poucos países que o Messi nunca jogou contra pela seleção da Argentina. A última vez que essas duas equipes jogaram foi em 2005, quando o Messi ainda não jogava pela Argentina, e lá a Inglaterra venceu naquele jogo por 3-2. Ou seja, um duelo inédito pra
1: É verdade. Bom, uma certeza a gente tem, que vai ser um jogão, né?
4: Com certeza,
1: isso. E aí, quem sabe, algumas pessoas podem aprender a jogar, né? Olhando.
4: É verdade, né? De repente melhora um pouco, né? Nosso futebol, quem sabe.
1: Em 2030 a gente vê, né, Léo? A gente confere,
4: a gente torce,
1: né?
4: De novo
1: aqui. Logo ali, né? Quatro aninhos, mas tudo bem. É isso. Mas o que eu posso garantir é que amanhã e depois aqui no Entretanto vai ser sempre um jogão, porque aqui a gente bate uma bola boa com vocês, tá? Modéstia à parte, porque eu tô falando em nome de toda uma equipe, não tô falando, obviamente, só em meu nome. Bom, gente, muito obrigada pela companhia, vocês que ficaram com a gente desde as 16h, agradeço a companhia, convido vocês para estarem com a gente novamente amanhã, a partir das 16h, aqui no Entretanto. Léo, muito obrigada, viu?
4: Valeu, Isa, uma boa noite para você, uma boa noite pro Rafa, boa noite a todos que nos acompanharam até aqui, amanhã tem mais Entretanto a partir das 16h. Beijo para você, Isa, até amanhã.
1: Até amanhã.

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3: Olá, ouvintes, sejam bem-vindos ao podcast Em Órbita. Por aqui nós vamos trazer novidades e debater temas importantes no mundo da ciência e da tecnologia. Eu sou a Dani Zanata. Nós vamos ao ar 3 vezes na semana e você pode nos ouvir tanto nas plataformas de áudio quanto na Rádio Sputnik, na Metropolitana 80.5 FM do Rio de Janeiro. Lembrando a você que nos ouve que o nosso WhatsApp está aberto para receber dúvidas de tecnologia no quadro Ajuda Tech, lá no finalzinho do episódio. Então manda pra gente aqui o que que você tá querendo entender melhor de tecnologia que a gente explica pra você. Manda um alô pro número 21 98065 0066, 21 98065 0066. Neste episódio você vai saber sobre tubarões andantes ou tubarão que anda. É isso mesmo, um grupo de animais com poucas espécies descobertas que podem nadar ou andar pelos mares, mas também tem a habilidade de caminhar em superfícies resistindo a taxas baixas de oxigênio, ou seja, pode ficar um certo tempo fora da água. Os tubarões costumam ser associados à velocidade, aos grandes oceanos e aquela imagem de predadores que dominam a água, mas a ciência continua mostrando que esse grupo de animais é muito mais diverso do que o nosso imaginário popular. E uma das descobertas mais curiosas dos últimos anos é de pesquisadores que identificaram na Papua Nova Guiné, um país localizado na Oceania, na região conhecida como Melanésia. E é essa espécie de tubarão que é capaz de caminhar. Isso tudo graças às adaptações evolutivas que permitem essa espécie suportar baixos níveis de oxigênio. Esse seleto grupo de tubarões andantes, encontrado apenas nas regiões da Austrália, Indonésia e Papua Nova Guiné, são de porte pequeno e vivem em ambientes rasos e complexos. Essa descoberta vem reforçando o quanto ainda devemos conhecer sobre a biodiversidade marinha. E os tubarões caminhantes são apenas algumas das espécies incríveis encontradas nos oceanos. Agora, para explicar como essa espécie de Papua Nova Guiné desenvolve essas capacidades e entender as condições que favorecem essas espécies, estamos recebendo a especialista no assunto, nossa convidada Carla Soares, que é bióloga, pesquisadora em evolução e morfologia no Laboratório de Condrictes, do Instituto de Biologia e professora de Zoologia da Universidade Federal do Rio de Janeiro. Bem-vinda, Carla, ao Em Órbita. Muito obrigada pela sua participação aqui conosco.
4: Olá, obrigada pelo convite mais uma vez. Estou aqui para, exatamente como foi iniciado agora a nossa conversa, responder perguntas da melhor maneira possível e, de repente, até mesmo indicar possíveis fontes para mais conhecimento também.
3: Tá certo, Carla. Eu vou começar bem do princípio aqui, porque quando a gente pensa em tubarões, normalmente nós imaginamos grandes predadores nadando em mar aberto, né? Só que a ciência continua mostrando que a natureza consegue ser muito mais surpreendente do que propriamente a nossa imaginação. Afinal, então, explica pra gente se esse tubarão andante, a gente pode considerar que realmente ele caminha em terra firme?
4: Sim, de fato ele realmente realiza um movimento muito similar à caminhada, né? Ou seja, a alternância de nadadeiras, para que ele possa realmente sustentar o próprio corpo em terra firme, algo que ele também consegue fazer um ambiente marinho, né? Então ele consegue também se debruçar sobre o chão, né? Enfim, sobre o solo submarino e assim conseguir também fazer essa alternância, ou seja, uma caminhada. E não só essa espécie, mas também algumas outras dessa mesma família também conseguem fazer esse mesmo tipo de comportamento. Esse comportamento, inclusive, ele não é só específico ou exclusivo de tubarões. Existem raias também que conseguem fazer exatamente esse tipo de movimentação que a gente chama de nadadeira, sendo que, em geral, as raias conseguem fazer somente nas nadadeiras traseiras, né? Que são nadadeiras que são similares ao que a gente chamaria de pernas das raias. Então é uma coisa bem parecida com o nosso caminhar, né? Claro que o caminhar deles também vai ser diferente de nós humanos, porque somos bípedes, né? Então a gente usa somente os nossos membros posteriores, mas eles conseguem fazer essa alternância como, por exemplo, cachorros, gatos, né? Que são animais que são bem próximos a gente, que também fazem esse tipo de alternância dos membros para conseguir realmente ir adiante, né? Conseguir colocar, projetar o corpo à frente. Então sim, é uma caminhada de fato.
3: Então essas nadadeiras, elas funcionam quase como patas mesmo?
4: Sim, elas conseguem funcionar de maneira similar, embora não é exatamente como a gente vai observar em organismos, né, em animais terrestres, né? Então a gente observa que essas nadadeiras ainda possuem também a função de agir como remos, ou seja, para que elas consigam também nadar no ambiente marinho, né, e também fazer essa projeção de natação adiante, mas no ambiente terrestre, ou seja, esses animais eles fazem isso em condições que sejam requeridas, né, ou seja, quando eles se veem em algum momento, algum cenário em que seja necessário fazer talvez essa busca por outras forças de maré, essa busca por outros lugares que tenham água. Então essa incursão para fora, né, essa excursão para fora do ambiente, na verdade ela se dá muito por necessidade ou pelo menos por contexto e em geral esses animais não ficam muito tempo fora d'água, né, eles ficam um pouquinho de tempo, né, para que eles possam também reservar um pouquinho de água dentro das brânquias, enfim, para que eles consigam também respirar um pouco desse ar que fica contido nas brânquias ainda, para que depois eles consigam retornar ao ambiente marinho, até porque eles não fazem nenhum tipo de respiração aérea, né, então é bom também mencionar que não há nenhum tipo de órgão nesses tubarões que possibilite que eles consigam viver em um ambiente terrestre e aéreo, ou seja, que nem a gente que tem pulmão, por exemplo. Então esses tubarões também têm brânquias, e essas brânquias elas são órgãos que vão facilitar essa troca gasosa, ou seja, inalar oxigênio e liberar gás carbônico, assim como a gente faz, somente em um ambiente marinho, somente em um ambiente aquático. Então é uma coisa bem curta, né, e geralmente só em momentos muito específicos que ele vai fazer essa saída do ambiente aquático.
3: Certo. Você fez uma comparação com as arraias e até a gente fica pensando anatomicamente, né? Porque se a gente tem uma ideia do andante como um cachorro e tudo mais, a gente tem um ponto de vista da estrutura anatômica. E essa característica de caminhar do tubarão, como é que isso acontece? Se você puder explicar, né? Isso anatomicamente nele.
4: Então, anatomicamente, esses tubarões, eles vão possuir nas nadadeiras tanto peitorais quanto pélvicas, né, que são os membros superiores e inferiores no nosso caso, eles vão possuir alguns músculos que são um pouquinho mais especializados para esse tipo de movimentação da nadadeira, né? Então a nadadeira, ela vai se movimentar de maneira que não só ela consiga exercer uma função de andar, né, de progredir, né, adiante, mas também para que ele consiga fazer um movimento mais fino no sentido de sustentar o próprio peso e ainda assim conseguir ir adiante. Esse tipo de musculatura não é musculatura que é exatamente equivalente ao que a gente vai encontrar em nós mesmos, humanos, ou até mesmo em outros organismos que são terrestres, né? Então são coisas mais específicas, que não dá para fazer uma comparação, né? Enfim. Mas de fato, anatomicamente é algo que funciona de maneira similar, né? Então a gente tem, falando de evolução, a gente vai considerar estruturas que são aquelas que vão ser totalmente equivalentes, ou seja, o músculo que é usado para abrir a nossa boca é o mesmo músculo que abre a boca dos tubarões. Só que na questão das nadadeiras, não é exatamente o mesmo músculo, porque ele não tem a mesma origem, ele não surge igual, enfim, uma série de coisas que a gente considera para ver se é equivalente ou não. No caso dos tubarões ainda, o que é interessante é que as nadadeiras também não vão possuir nenhum tipo de dito especializado, né? Ou seja, a gente vai ter, no nosso caso, nossos membros têm, na porção mais externa, né, mais extrema, a gente tem dígitos que vão também auxiliar a nossa caminhada, né, nossos dedos dos pés, enfim. E no caso deles, não. Esses dígitos não existem. Não tem exatamente esse refinamento, né, ou seja, essa capacidade de mobilidade da parte mais extrema das nadadeiras. Então, o exercício desse caminhar vai acontecer muito mais próximo do corpo, né? Então, imagina como a gente, no caso deles, eles andam muito mais se apoiando nos ombros do que nos braços, como a gente poderia pensar no caso de gatos, cachorros e vários outros animais terrestres.
3: E olhando especificamente para esse tubarão de Papua Nova Guiné, ele pertence, Carla, a um grupo muito específico de tubarões, né? O que diferencia essa espécie dos tubarões que a gente conhece popularmente?
4: Então, esses tubarões eles fazem parte de uma ordem que a gente chama de Orectolobiformes. Vários nomes que a gente tem na ciência para designar, né, e caracterizar as espécies por aí. Esse grupo de tubarões, ele é relativamente próximo, né? Ele é primo, né? Um primo mais ou menos próximo de animais, né, de tubarões que a gente reconhece facilmente, né? Então, os tubarões mais famosos que a gente sempre vê por aí são tubarão branco, tubarão baleia, né, tubarão tigre azul e por aí vai. Inclusive, é interessante até pontuar que desses que são os mais conhecidos, né, que são de ordens próximas, mencionei, inclusive, que o tubarão baleia é um desses que a gente geralmente reconhece, né? Então, a gente gente tem representações dele em várias mídias, inclusive em filmes de animação recentes, enfim. E esse tubarão, ele é da mesma ordem, só que ele é um tubarão muito específico em termos de hábito, em termos de até mesmo de movimentação do corpo em si. Então a gente consegue posicionar esse grupinho de tubarões que consegue fazer essa excursão para fora d'água dentro do mesmo grupo dos tubarões-baleia, né, por uma série de características anatômicas que eles possuem, e eles ainda também, essa mesma ordem também é mais relativamente próxima de ordens de tubarões que a gente reconhece facilmente.
3: E
4: existe um outro grupo de tubarões que não é nem um pouco conhecido, e esses são bem mais específicos e bem mais difíceis de a gente encontrar por aí também.
3: Mas esses que você menciona que são mais difíceis são os andantes.
4: Na verdade, não. Os que a gente quase não reconhece por aí... tem um outro grupo, né? Na verdade, tem outros grupos de tubarões que a gente tem na classificação, enfim, que quase ninguém sabe que existem, né? Então, por exemplo, quando a gente vê, inclusive, em notícias, por exemplo, tubarão pré-histórico, tubarão fantasma, tubarão bruxa, né? Então, são tubarões muito bizarros em formas, de maneira geral. Ou tubarões, por exemplo, que tem, que conseguem ter bioluminescência, enfim. Então, são tubarões que são muito, com uma forma muito diferente do tubarão que a gente geralmente imagina, né? Então tem ainda outros grupos, além desses que andam, né? Que também é um grupo bem específico dessa ordem, que quase ninguém reconhece, que também é uma diversidade muito interessante também de ser estudada e melhor investigada. Então a gente tem um universo muito grande de tubarões, que é muito mais diverso, muito mais rico do que o que a gente vê de diversidade, inclusive representada nas mídias, né? Que quase sempre é tubarão branco, tubarão tigre e só, parece que só tem isso de tubarão.
3: Sim, que é o que, e bem como você falou, né? Muito em filme, desenho animado, e propriamente aqueles que a gente consegue ver a olho nu ali, né, em alto mar, realmente chama muito a atenção. E quando você falou agora dessas espécies, esse tubarão andante específico, ele é espécie Emicilium, né?
4: Uhum.
3: Só que recentemente foi descrita uma nova espécie, que é o Emicilium do Dionai, que fala, né?
4: Isso, isso.
3: Explica pra gente o que chama a atenção de vocês enquanto pesquisadores, como é que vocês confirmam cientificamente que um animal representa uma nova espécie. O que tem de aparência nele ou de característica para ele ser uma nova espécie?
4: Então, esse é um processo bastante longo, né, e bastante complexo, né, que é o que a gente geralmente vai realizar dentro da taxonomia, que é essa área do conhecimento que vai investigar e vai tentar exatamente organizar um pouco da diversidade que a gente vê no mundo. Então, para que a gente consiga reconhecer uma espécie enquanto nova, ou seja, diferente do que já está descrito e conhecido, é um longo processo em que a gente vai se debruçar sobre tudo que já existe, já documentado, sobre as espécies que já são descritas. E, além disso, a gente também tem que sempre comparar, né? Então, é sempre um universo de comparação. Então, a gente vai comparar, por exemplo, não só características morfológicas, né, da forma desse animal, como, por exemplo, enxergar a coloração, avaliar também, por exemplo, não só a coloração, mas as medidas do corpo também, né, para ver se tem alguma medida diferente, ou seja, uma nadadeira maior, um olho maior, ou um olho mais para frente do que para trás, enfim. E também, e até mais do que isso, a gente também considera características que são internas, né, da anatomia, então, por exemplo, do esqueleto, do crânio, ou até mesmo do clasper, por exemplo, que é um órgão que tubarões têm, quando machos, que ajuda na cópula, né, ou seja, são órgãos reprodutores dos machos, mas ainda assim a gente não só considera somente a morfologia, a gente também vai além e ver também características moleculares, né? Vai atrás do DNA para conseguir também comparar e ver se, por exemplo, se tem alguma diferença a nível molecular que justifique, né? Que possa, no caso, ajudar a gente a entender quão diferente essa nova linhagem, essa nova forma estaria em relação às já conhecidas. Então, é um processo bastante complexo e, no geral, o que é interessante também comentar é que a gente, quando propõe uma espécie nova, assim como quase tudo, pelo menos tudo na ciência, essa espécie nova, ela também é passível de refutação. Então, a gente não propõe uma espécie nova esperando que ela seja eterna. A gente espera que ela seja uma espécie que tem uma argumentação boa, tem evidências que levem a gente a sustentar isso como sendo uma espécie, né, que seja diferente das demais, mas pode haver evidências futuras ou mais espécimes, mais indivíduos coletados, mais conhecimento, mais técnicas avançadas, permitam que a gente olhe para esse novo dado e veja que, na verdade, essa espécie que antes era considerada nova, na verdade seja uma variante, ou seja, uma variação muito desconhecida ou muito ampla, enfim, de uma coisa já conhecida. Então, a gente pode, ainda assim, considerar que as espécies de hoje, elas podem, na verdade, serem variações que a gente não compreende no momento atual, ou até mesmo considerar que tem coisas que a gente acha que é tudo a mesma coisa, e na verdade são coisas diferentes, ou seja, que a gente pode chamar de espécies diferentes daqui a algum tempo. Então, a taxonomia, que é essa área do conhecimento, ela também é viva e também é ciência. Então, logo a gente, uma espécie que foi descrita hoje, ela pode não ser mais considerada válida, ou seja, uma espécie nova no futuro. Né? Então, é bastante complexo e é uma coisa que a gente realmente depende de novas técnicas, depende de novos dados e de novas análises que permitam que a gente consiga fazer essa comparação de maneira frequente. É uma área que, inclusive, é muito interessante porque ela é algo dual, né? Então, algo mais ambígua, né, de maneira geral. Então, ela tanto é uma área que é muito importante porque ela vai nomear coisas, e como ela vai sugerir nomes, ela precisa ser estável. Não dá para sugerir vários nomes por aí e achar que esses vários nomes vão mudar o tempo todo. Não dá para ser assim. Tem que ser um processo bastante verificável, bastante sério, para que a gente não faça vários tipos de propostas e depois vá atrás muitas vezes, mas ela também continua sendo uma área da ciência. Então, apesar de ser estável ou prezar pela estabilidade, ela também precisa ser ciência e ser refutada. Algo que fica entre esses dois mundos, né? Então, é esse grande complexo de coisas que a gente precisa considerar. Uma vez que a gente enxerga as evidências, a gente propõe uma espécie nova, sabendo que aquela espécie nova é uma hipótese. Ou seja, ela pode vir a não ser mais uma espécie nova daqui a 10 anos, por exemplo.
3: E ainda na pesquisa, me bateu uma curiosidade aqui, Carla, com relação a essa terminologia da espécie. Ela sempre tem relação com alguma característica desses tubarões? Enfim, não só dos tubarões em si, né? Mas sempre quando um animal acaba ganhando ou um nome extra, como no caso aqui do Hemicílio, né? Tinha um Hemicílium, aí virou Hemicílium do Dione. Como é que vocês criam essas escalas, assim, para esses nomes científicos?
4: Bem interessante, porque é exatamente isso, né? O nome, ele tem um significado que muitas vezes, por si só, você consegue entender que se refere àquele nome, né? Então, por exemplo, o nome do gênero, que é Hemicílium, ele já faz referência a um outro gênero, que era Cílium. E aí, nesse caso, é um gênero que atualmente tem, né, enfim, não é esse mesmo nome, enfim, mas que tem um histórico muito mais relacionado a tubarões que fazem parte de uma outra ordem. E aí, quando as pessoas, né, quando os pesquisadores foram sugerir um nome para esse gênero, sugeriram Hemicílium, que seria M de quase, né, não chega a ser um cílium propriamente dito, né, então a gente consegue ver no próprio nome a história dele. Então, o nome do gênero também revela pra gente um histórico que já foi considerado alguma coisa próxima do que hoje não é mais, e o nome da espécie, que é esse segundo nome que vem atrelado ao gênero, a gente consegue realmente ver o quão complexo também é você conseguir imaginar um nome, uma vez que ele vai ser usado muitas vezes. E, em geral, a gente vai adotar três tipos de maneiras, ou pelo menos de caminhos, para conseguir propor um nome, né? Então, a gente pode, por exemplo, como você comentou inicialmente, a gente pode sugerir um nome que tenha alguma relação com alguma coisa da forma, ou alguma coisa de ecologia, de comportamento, enfim, desse animal. Então, pode ser, por exemplo, um nome que é bastante fácil de reconhecer. Por exemplo, é o que a gente tem como carcarrinos longimanos. Então, esse nome longimanos vem justamente do que a gente realmente espera que seja longas mãos, ou seja, longas nadadeiras peitorais. Então, é um nome muito fácil de você reconhecer o que aquele bicho ali tem de incomum, de exclusivo, de diferente dos demais.
3: Mas aí não vai ficar só no tubarão. Você pode, inclusive, estender essa terminologia para outras espécies, para outros bichos.
4: Exatamente. Exatamente. Então, o que vai, por exemplo, a gente tem, inclusive, casos, muitos, na verdade, de espécies, que a gente vai ter também um outro caminho, que seria você colocar a localidade que aquela espécie foi encontrada, é o que ela realmente habita. Então, se for, por exemplo, uma espécie que foi descrita para o Brasil, a gente pode colocar brasilienses. Brasilienses é o que a gente chama de epíteto específico, ou seja, essa segunda palavrinha que vem acompanhada no nome da espécie. Esse nome, ele já foi usado, ele é usado para várias espécies de vários grupos de animais, de planta, de vírus, de qualquer coisa, porque é um nome que realmente vai indicar onde essa espécie ela foi primeiro vista, primeiro considerada e primeiro ali proposta. Então, brasiliense vai existir para muitos e muitos exemplos aí de animais. E dentre outros também que a gente pode também acabar vendo por aí. E aí uma terceira maneira também de nomear uma espécie é quando você pode também fazer uma homenagem para alguém. Pra alguém, para algo, enfim. Então é interessante também que a gente também tem exemplos de pesquisadores que foram homenageados nas espécies que a gente tem descritas hoje em dia. Então, por exemplo, o tubarão-tigre. Tubarão-tigre, o nome da espécie é Galeocer do Cuvier. O Cuvier vem do Cuvier, do Georges Cuvier, que foi um grande cientista e que também ajudou bastante a gente entender a diversidade que existe hoje. Então, isso acontece em muitos casos de muitas espécies que a gente consegue reconhecer essas homenagens não só a cientistas, mas também a povos, né, originários, a pessoas, né, por exemplo, que também foram importantes, mas que não são da ciência. Então, a gente considera tudo isso para que a gente realmente possa chegar num nome e esse nome poder representar o que seria aquele conceito conjunto de características que aquela espécie ali vai apresentar.
3: Que bacana, e uma forma, claro, de reconhecer esses nomes, né? Muitas vezes um primeiro pesquisador, e também quando você dá essa nomeação em forma de homenagem, incentiva também, né?
4: Exatamente.
3: Para que se desenvolvam mais pesquisas.
4: Só para acrescentar, acho que é interessante também, talvez, essa característica, pelo menos essa maneira de você homenagear pessoas, enfim, é algo que também está em um debate bastante recente, né, sobre pessoas que foram homenageadas, mas pessoas que apresentavam históricos meio controversos em relação ao lado pessoal, ao aspecto pessoal. Então, pesquisadores, cientistas, enfim, que eram racistas ou xenofóbicos ou que tinham discursos um pouquinho preconceituosos em relação a vários tipos de pessoas, tem também uma discussão de que será que a gente precisa realmente homenagear, ou como que é importante também que a gente faça as homenagens também, talvez considerando quem a pessoa é. Enfim, uma discussão bastante grande, porque tudo que envolve nome tem uma discussão também sobre isso, né? Então, acho que é uma outra coisa também que é bem viva na ciência hoje em dia, que é legal também de comentar.
3: Não, e não só na ciência, né? Esse ponto realmente é um destaque, porque não só na ciência, na biologia, em tudo hoje em dia se pensa, porque é uma questão social, né, Carla? Eu digo em tudo, né? Nomenclatura de ruas, de escolas e tudo mais, tá se revendo mesmo, e na ciência também. E, Carla, quero voltar um pouquinho para esse tubarão andante e queria só tentar entender ainda essa caminhada terrestre e se eles, quando eles caminham apenas quando eles estão fora da água, ou eles também utilizam essa estrutura de nadadeira e essa estratégia também submerso?
4: Eles conseguem usar também quando estão submersos, né? Então eles fazem esse tipo de locomoção, né? Que é essa alternância de nadadeira, né? No assoalho, enfim. Eles também fazem isso quando submersos, e muitas vezes isso também vai ajudar eles não só a não gastarem talvez tanta energia nadando, até mesmo para que eles possam repousar no fundo e ficar mais um pouquinho de tempo ali, até porque esses tubarões, eles não precisam nadar o tempo inteiro para ficar, né, respirando, que é uma coisa interessante também, que muitas pessoas têm no imaginário de que todo tubarão precisa nadar constantemente, né, não pode deixar de nadar, senão vai morrer afogado. Na verdade, tem alguns tubarões que não precisam fazer isso, né, então esse é um exemplo, por exemplo. Então a gente tem esses que ficam realmente no chão, eles podem alternar durante algum tempinho, e podem inclusive usar nadadeiras também nesse sentido de apoiar a nadadeira no chão para conseguir se alimentar, por exemplo, também, né, para, por exemplo, ir em cima de alguma presa e conseguir ali tirar, por exemplo, alguma poliqueta, que seria uma minhoca marinha, da sua toca, né, do seu casulo, ou até realmente tirar alguma coisa que está ali também presa ou tentando se esconder ali embaixo da areia e tal. Então ele também consegue fazer esse tipo de uso, né, das nadadeiras, não só para se locomover, mas também para conseguir comer, para conseguir também descansar um pouquinho e ficar um pouquinho mais repousando no fundo. Então ele, esse comportamento, essa anatomia também serve a outras coisas que não somente a locomoção.
3: No caso, tem uma vantagem energética aí, você acabou de falar, né? Também para se alimentar e tudo mais. Ao invés de nadar, ele caminha nesses ambientes por uma vantagem energética.
4: Exatamente.
3: Perfeito. Antes você comentou, Carla, que a questão do oxigênio, né? Esse aspecto é muito impressionante nessa resistência da falta do oxigênio. Você pode explicar pra gente, talvez um pouco tecnicamente também, como é que esses tubarões, eles conseguem permanecer vivos em ambientes tão extremos assim? A gente pode dizer, bem leigo assim pro nosso ouvinte, que eles prendem a respiração? Ou esse processo é mais complexo?
4: Seria algo parecido com isso, né? De prender a respiração. Mas, de maneira geral, quando eles vão para fora da água, o que eles fazem é encher a boca de água para que eles consigam, com essa água, ainda ter algum tipo de fonte de oxigênio, né? Então, imagine, por exemplo, que a gente, antes de fazer um mergulho, a gente precisa encher bastante os pulmões, né? E enchendo bastante os pulmões, a gente vai lá e mergulha. Então, esse ar que ainda está nos nossos pulmões, ele ainda tem oxigênio. Então, a gente tenta ir consumindo esse ar que está ainda presente até que a gente fique totalmente sem ar, ou seja, que esse ar não seja mais adequado para que a gente respire, até que a gente volte para a superfície. Então, é alguma coisa parecida com o que eles fazem. Então, eles vão engolir bastante água para que eles consigam ficar, como no caso, com a câmara que a gente chama câmara orobranquial, que é onde ficam as brânquias. Também não só com oxigênio ao redor, mas é importante também mencionar que essas brânquias, esses órgãos, eles são muito sensíveis, né? E geralmente, quando a gente observa também que essas brânquias não ficam imersas, né, submersas num ambiente ali aquático, elas tendem a colapsar, que seria o fato de que elas vão grudar uma nas outras e perder a resistência e acabar perdendo também a capacidade de conseguir fazer não só a troca, ou seja, pegar o oxigênio e depois liberar o gás carbônico. Então tem duas funções, né? Então ele consegue também não só engolir uma quantidade boa de água para conseguir manter o oxigênio circundando ali durante algum tempinho, mas para que as brânquias não fiquem colapsadas, ou seja, para que elas não se unam, se grudem uma nas outras e acabem não conseguindo fazer o processo natural de respiração. Então, são esses dois tipos de viés, né? Os dois tipos de mecanismos que também ajudam quando ele vai encher a boca de água.
3: Nossa, é impressionante, né? Porque a gente tem uma visão dessas grandes espécies em mar e não consegue projetar todo o mecanismo que ele utiliza. E isso a gente pode considerar também para as baleias? Só para fazer um adendo aqui dessa forma de respiração, né?
4: No caso das baleias, as baleias são mamíferos, né? Então elas fazem parte de um outro grupo, né, de animais. Sendo mamíferos, as baleias têm pulmões, né, que são órgãos que vão fazer a respiração que a gente chama de respiração aérea, né, que vão demandar a apreensão do oxigênio presente no ar. Então as baleias, assim como, por exemplo, também jacarés ou tartarugas marinhas, não vão ter brânquias, né? Então não tem órgãos que vão fazer essa respiração aquática. Então, no caso das baleias e até mesmo de tartarugas marinhas que a gente observa também levantando a cabeça, né, e vendo elas na superfície, depois elas vão mergulhar de novo, elas precisam ir para a superfície para respirar. Então elas, é como se elas pegassem uma boa quantidade de ar e depois elas vão prender esse ar e mergulham, né? Então no caso das baleias é mais impressionante ainda, porque elas conseguem mergulhar por profundidades muito, muito, muito altas. Elas conseguem ir muito fundo e voltar. Só que elas também são muito grandes, né? Então elas conseguem também, né, fazer uma boa puxada de ar antes de mergulhar. Então é um pouquinho diferente. Então é parecido com o que a gente faz, mergulhar.
3: Aham, muito. Que bacana. Carla, eu queria voltar um pouquinho para entender um pouquinho a evolução dessa espécie de tubarão aí que a gente tá falando, que caminha. Tem como vocês analisarem o surgimento dessas características tão específicas relacionada a um ambiente que talvez moldou um comportamento diferente dessas espécies ao longo de anos? E claro, né, eu tô falando ao longo de milhões de anos, porque se a gente olha ali, praticamente todas essas espécies, elas estão concentradas na região entre Austrália, Indonésia e Papua Nova Guiné, certo?
4: Uhum, sim.
3: Tem nesse ambiente. Como é que vocês entendem essa evolução ao longo de anos?
4: Então, a gente, para fazer realmente essa busca, né, esse histórico de como é que as coisas evoluem, né, então como é que as espécies, como é que as características que elas apresentam evoluam, a gente vai basicamente separar, ou seja, decodificar esses organismos em vários pedacinhos, né, que são chamados de caracteres, né, que podem ser morfológicos, podem ser comportamentais, podem ser moleculares. Vendo cada pedacinho, vendo cada coisinha, né, aumentando bastante para ver como isso se representa, se apresenta ao longo das espécies, a gente consegue reunir essas características em comum, assim, em análises, para conseguir também entender como é que elas se distribuem ao longo da história de cada linhagem, ao longo da história de cada um dos grandes grupos de organismos que a gente consegue classificar. Então, no caso específico também, a gente não só vai se atentar ao que é atribuído à forma ou até mesmo à genética de cada um dos organismos, né, das espécies, mas também a gente vai considerar a história da Terra, porque os organismos que estão aqui na Terra não evoluíram separado. É tudo um grande organismo evoluindo em conjunto. Então, no caso específico desses animais, o que a gente pode até mesmo considerar é que a gente também está observando o fato de que esses animais estão lá hoje, mas já estão há algum tempo, né? Então as espécies também têm uma duração aí que pode variar de acordo com algumas pesquisas em relação ao tempo, né, de milhares de anos até hoje em dia. Enfim, por exemplo, a nossa espécie ela tem mais de, enfim, a gente pode considerar uma barreira ali de 2 milhões até com poucos milhões de anos do que seria a nossa espécie. Então para tubarões é uma coisa bastante parecida. E no caso específico dessa área do Indo-Pacífico, é uma região com muitas ilhas e que sofreu ao longo do tempo também várias coisas em termos de mudanças, né? Ou seja, a Austrália, onde ela está hoje, por exemplo, ela não esteve sempre ali. Ela já esteve, inclusive, muito próxima do nosso continente, o americano. Então, a Terra também foi mudando, os continentes também foram mudando de lugar. Então, essas espécies também foram acompanhando, ancestrais, enfim, próximos, que sejam, também foram acompanhando a evolução desses continentes e também não só a evolução dos continentes, mas também a evolução até mesmo do que a gente vai observar também ao longo da história da Terra, do mar também aumentando. Né? Então a gente tem vários casos em que o mar invadia continentes e com isso a gente tinha também espécies que iam para muito lá dentro do continente, e quando o mar também ele regride bastante e ele vai até níveis um pouco menores, que são aquelas eras interglaciais ou glaciais. Então quem viu, por exemplo, a era do gelo era uma era glacial, né? Então por isso que a gente também tem uma redução do mar e também vários ambientes que vão acabar também tendo camadas de gelo um pouco maiores. E aí uma era interglacial, quando a gente tem um mar também muito mais predominante, invadindo o continente. Então isso pode também ter ajudado exatamente essas espécies conseguirem entender, né? E também tem um processo muito importante que é o que a gente chama de seleção natural, que é quando as espécies que são as que mais conseguem se adaptar de condições, elas conseguem também reproduzir descendentes e assim continuar evoluindo, ou seja, continuar existindo no ambiente, no planeta, enquanto que outros que não conseguem se adaptar acabam deixando de lado, ou seja, acabam deixando de existir e não conseguem gerar descendentes. Então é mais ou menos a explicação que a gente consegue dar em relação a essa evolução, não só conjunta, né, de várias espécies, mas também delas com o próprio planeta que vai evoluindo junto também.
3: Uhum. E tem outro fator, Carla, a gente observa que os recifes de coral têm um papel fundamental para alguns processos, né, de muitos animais. Isso também acontece para auxiliar, é um fator para esse caminhar dos tubarões, essas adaptações, elas foram aos pouquinhos ou pode ter ocorrido em períodos relativamente rápidos, assim, para a evolução?
4: Em geral, elas evoluem aos pouquinhos, né? Então, vão aparecendo, por exemplo, músculos diferentes aqui, ali, e essas adaptações, elas podem também ser selecionadas ao longo do tempo, né? Então, pode ser que, por exemplo, tenha alguma adaptação ou alguma coisa muito aberrante, alguma coisa que não, de fato, vá contribuir para a sobrevivência daquela espécie. Então, aquilo vai ser descartado ao longo do tempo. E também tem o fato de que, para esses animais, para esses tubarões que andam, o que pode ter acontecido também é um processo em que eles adquiriram, né, essa musculatura, né, ou pelo menos essa musculatura foi se desenvolvendo ao longo do tempo, mas não necessariamente para exercer uma função específica. Então é uma coisa que a gente realmente ouve muito de que, para que funciona isso, né? Para que ele tem esse músculo? Esse músculo já estava ali, né? Então ele foi desenvolvendo músculo, não quer dizer exatamente uma questão, uma função mais de, por exemplo, de uso e desuso, né? Então a gente vai observar, por exemplo, o que a gente tem de Lamarck, que foi uma pessoa que muito importante para a evolução e tudo mais, e quanto mais você usa um músculo, mais ele vai se desenvolver e por isso você vai conseguir usar melhor ele. Não é exatamente assim que a evolução funciona. É claro que no nosso tempo de vida, a gente vai na academia, faz musculação, a gente vê que o músculo aumenta, ok. Só que ao longo de muitos anos e ao longo de várias gerações, não é exatamente assim que a gente vai observar as coisas acontecendo. Então os músculos se desenvolveram e foram continuando, porque eles se provaram também eficientes no uso do ambiente, mas não quer dizer que esses músculos eles evoluíram para fazer alguma coisa. Necessariamente pode ter acontecido que esses músculos serviam para tubarões que estavam no ambiente submarino, capturando presas, andando, gastando menos energia, e de repente eles conseguiram também sair da água. Então pode ser uma sucessão de eventos e não necessariamente um fim em si mesmo. Por ter esses músculos, eles conseguem sair da água, mas eles não têm esses músculos para sair da água. Eles têm esses músculos porque eles têm. Então é uma explicação meio genérica, eu sei que às vezes não é o que as pessoas queriam ouvir, né? Mas enfim, é exatamente assim que a gente entende as várias coisas que existem no ambiente também, nos animais também.
3: Isso é muito parecido com outros animais, da maneira que outros animais mas são capazes de fazer algo parecido na evolução?
4: É parecido.
3: Não só pelo andante, né? Mas eu digo nessa questão muscular mesmo que você falou, existe talvez até algum peixe conhecido que tem essa evolução?
4: Tem uma coisa parecida, né? Então acho até interessante até mesmo pelo fato de que como a gente enquanto mamífero, humano, se considera também de maneira geral sempre muito derivado, né? Muito bem desenvolvido em relação aos outros grupos, né? Como se a gente, de fato, não tivesse ali ainda se desenvolvendo, ainda evoluindo também, enfim, a gente também tende a achar que tudo aquilo que sai da água está num processo de evolução para sair da água, como se sair da água fosse melhor do que estar nela. Então a gente tem, por exemplo, um peixe que é muito interessante, que a gente chama de saltador de lama, ou do inglês mudskipper, que é um peixe que ele, inclusive, também fica bastante tempo fora d'água, ele também faz a mesma coisa que o tubarão andante, ele também consegue aumentar também a capacidade branquial dele, enfim, com bastante água, e ele fica bastante tempo fora d'água, ele também anda fora d'água, né? Então a gente também tem esse outro peixe de um outro grupo, que é um peixe ósseo, enfim, mas que também faz a mesma coisa. E a gente também tem peixes também que têm escamas, enfim, que são peixes ósseos, que têm pulmão, que é um outro grupo, por exemplo, a piramboia, né, que são grupos aqui que a gente tem aqui, por exemplo, aqui até mesmo no Brasil. Então esses grupos de peixes, especificamente, eles têm pulmão, mas eles também têm brânquias, né, tem dois tipos de meios de fazer a respiração. E é interessante que também a gente consegue observar que o caso deles tendo pulmão, então esse pulmão e essas brânquias, talvez a gente consegue ver também que próximo dele também tinham outros organismos, né, outras linhagens que também acabaram saindo da água, conseguindo ficar mais tempo fora da água, e aí ele vai ficando mais tempo fora da água, mais tempo, vão, no caso, tendo pernas também em vez de nadadeiras, e isso vai tudo acontecendo de maneira bastante devagar, né, bastante lenta. evolução, ela também precisa de tempo para acontecer, então não é tudo muito rápido. O que a gente tem de coisa mais rápida acontecendo, na verdade, muitas vezes são os eventos grandes de extinção em massa, mas na verdade nem é tão rápido assim. Demora algum tempo para acontecer, demora algum tempo para que as espécies sejam dizimadas ou desapareçam do planeta, né? Então tudo é bem lento, e é bem mais lento do que a gente poderia imaginar, porque também tudo acontece muito mais lento do que a gente poderia prever, inclusive, no nosso tempo de vida. Então as coisas não acontecem em 80 anos, elas demoram muito mais do que isso para acontecer. Então é mais ou menos no sentido também que outras espécies também têm o mesmo processo.
3: Certo, você falou de alguns peixes aí que são encontrados aqui no Brasil. Tem possibilidade dessa espécie do gênero Hemiscyrium, do tubarão andante, de ser encontrado em águas brasileiras?
4: Especificamente desse gênero, a gente não tem nenhum representante no Brasil, mas não é impossível que a gente venha encontrar alguma coisa desse gênero aqui. O que a gente sabe até o momento é que as espécies encontradas desse gênero são muito mais concentradas geograficamente no Indo-Pacífico, né? Então a gente tem alguns gêneros também que são endêmicos de algumas regiões, né? Quando a gente vê exatamente o fato de eles ficarem numa região específica e não terem representantes em outros lugares. Mas de Hemiscyrium especificamente a gente não tem no Brasil, e acho que é um pouco mais difícil até mesmo que a gente venha a ter, né, representantes desse gênero por aqui sendo descobertos, mas a gente tem de gêneros próximos. Por exemplo, a gente tem dessa mesma ordem tubarão lixa, que é um representante bastante famoso, bastante encontrado aqui no litoral brasileiro. Inclusive a gente também tem mergulhos que as pessoas conseguem fazer no Nordeste com tubarão lixa, que vem tubarão lixa em aquários, então

0: Vocês imaginam que esse número ainda pode aumentar?
1: Então, é possível que ele venha a aumentar, até porque a gente, o número de espécies que a gente reconhece hoje para vários grupos, ele é subestimado, né? Então, a gente tem essa noção de que quanto mais a gente procurar, talvez mais a gente ache, né? Mais a gente encontre alguma diferença, alguma coisa que possibilite que a gente consiga entender melhor essas espécies. Então, hoje em dia, a gente tem aproximadamente 10 espécies, né? Então, é sempre um número aproximado, porque o que a gente tem hoje são, né, 10 espécies válidas, né? Que são conhecidas pela ciência. Mas podem haver mais, ou podem também ser um grupo menor, enfim. Mas o fato é que a gente tem observado ao longo dos anos que essa região, Pacífico, é uma região que tem se descoberto muitas espécies novas, né? Tem se descrito muitas espécies novas. Talvez em relação ao fato de que a gente observa o quanto de ilhas tem também. Então, a gente também acaba observando quantos de ambientes profícuos, né, ambientes que sejam também, que acabem possibilitando a separação das espécies em algumas regiões, em alguns locais preferenciais e tudo mais, e acabem permitindo essa separação um pouquinho mais fácil, entre muitas aspas, delas em grupos diferentes, em espécies diferentes. Muitas coisas ainda a se descobrir, não só para alguns pontos específicos do litoral, né? Então a gente vai observar um número muito alto de espécies reconhecidas, né? Conhecidas para o sul-sudeste, mas ainda tem muita coisa para o norte e nordeste que a gente não conhece muito bem. E sem falar também em espécies de profundidade também, que é um outro, né, universo que a gente mal consegue explorar direito atualmente.
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0: Agora vamos dar só uma pausa na conversa aqui com a Carla Soares, bióloga, pesquisadora em evolução e morfologia, para saber um pouco mais dos tubarões aqui do Brasil, os tubarões tigres. A nossa apresentadora virtual tem notícias de que quase 100 dessa espécie foram identificados na Baía de Ilha Grande, no Rio de Janeiro, uma das regiões mais preservadas do litoral fluminense. Conta aí, Lud.
3: Olá, eu sou a Ludmilla, apresentadora virtual da Sputnik Brasil e voz do quadro Curto Circuito, o seu giro pelo mundo da tecnologia no podcast Em Órbita. Pesquisadores do Instituto ProShark encontraram quase 100 tubarões tigre na Baía de Ilha Grande, no litoral do Rio de Janeiro. A espécie é comum no Nordeste e pela primeira vez está sendo monitorada na região Sudeste. Era um dia de expediente comum em que os pesquisadores estavam olhando o mar, porque o trabalho do Instituto ProShark é esse mesmo, procurar tubarões. Há 5 anos, os pesquisadores monitoram tubarões e raias na Baía da Ilha Grande, em Angra dos Reis, litoral sul do estado do Rio, e é a primeira vez que os pesquisadores estão monitorando via satélite os tubarões tigre na região sudeste. Os tubarões tigre, chamados também de tintureiros, têm uma cobertura rajada. São considerados agressivos. A partir de informações de pescadores com a ajuda da tecnologia, a equipe conseguiu no início do ano instalar uma antena na barbatana dorsal de um deles. É um tipo de localizador via satélite. Assim foram sendo identificados e de volta ao mar. Toda vez que tiram a barbatana da água, o satélite captura a localização. Depois de marcar machos, os pesquisadores encontraram fêmeas poderosas e enormes. De acordo com os pesquisadores, no estado do Rio de Janeiro, no Sudeste, nunca teve registros de fêmeas de mais de 4,5 metros. A ideia do Instituto é entender se existe ligação com tubarões tigre do Nordeste do Brasil e de outras partes do mundo. Essa foi Ludmilla, apresentadora virtual da Sputnik, para o quadro Curto Circuito.
0: Valeu, Lud! Nós voltamos aqui no estúdio com a nossa convidada, Carla Soares, bióloga, pesquisadora em evolução e morfologia no Laboratório de Condrictes do Instituto de Biologia e também professora de Zoologia da Universidade Federal do Rio de Janeiro. Ela está falando pra gente das espécies de tubarões, mas comparando que aqui no Brasil ainda não existe os tubarões que são andantes, que é o tema do nosso episódio de hoje. A espécie como o de Papua Nova Guiné, que desenvolve a capacidade de caminhar em terra firme. Vamos ouvir.
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0: Você falou de um ponto ali, de entender aquela região, mas a gente tem alguma barreira geográfica? Você falou da diferença das placas tectônicas. Tem alguma barreira geográfica ou oceânica que tenha favorecido lá o surgimento dessas espécies e por isso a gente não consegue ter nas nossas ilhas mais próximas?
1: Então, lá a gente reconhece uma quantidade muito grande de ilhas, né? Tem uma cadeia de ilhas muito grande lá no Indo-Pacífico, tanto que a maioria dos países que a gente vai observar lá são ilhas, né? Tem porções continentais muito menores do que a gente vai observar, por exemplo, a Austrália, que é o maior país que vai ter lá, enfim. Então, o que a gente pode observar lá especificamente é o fato de que lá tem muitas ilhas, e não só ilhas, mas também tem exatamente o encontro entre placas, que vai facilitar não somente o surgimento dessas ilhas, até mesmo a movimentação dessas ilhas entre si. E como esses tubarões, especificamente os andantes, eles também são espécies que vão ocorrer muito próximos de áreas que são alagadas, né, áreas que são costeiras, então eles vão estar quase sempre

0: associados a essas porções de terra, né? Então, embora eles sejam aquáticos, eles são muito quase sempre próximos a ambientes continentais, ambientes costeiros. Então, nesse caso, ter muitas ilhas fazendo esse retalho, né, parece uma coxa de retalhos entre si, pode favorecer que eles também acabem preferindo, por exemplo, alguns lugares de terra, né? Então, vamos imaginar, por exemplo, que uma mesma espécie, ela se veja, alguns indivíduos podem ir para algum lado de uma ilha, caso, sei lá, porção sul de uma ilha, e outros indivíduos para porção norte. Seja por comida, seja para se reproduzir, seja para realmente buscar ali sossego, enfim. E aí, durante muitos e muitos anos, conforme esses indivíduos vão ficando nessa região e vão tendo menos contato entre si, acaba que a gente também tem um processo de especiação muito mais facilitado, entre aspas, quando a gente observa essa separação bastante específica, né, bastante evidente, entre regiões que eles vão habitar. Então, a gente pode atribuir também ao fato de que essas ilhas, né, essa cadeia de ilhas, pode criar também um relevo e serem barreiras nítidas, assim, para que a gente consiga também entender distribuição e também a especiação dessas espécies especificamente.
1: Mencionou agora há pouco o fato de que necessitaria de mais pesquisadores, até um incentivo, né, para que se tenha uma descoberta cada vez maior dessas espécies ou de novas. E isso também justificaria por que essas espécies passaram tanto tempo desconhecidas pela ciência ou tem outros fatores?
0: É bem possível, né, então é bem interessante também a gente observar o quanto que durante muito tempo a gente também observou como se fosse não um monopólio, mas uma restrição de pesquisadores formados nessa área do conhecimento a algumas regiões, a alguns países, né? Então a gente há algum tempo via o quanto o continente europeu tinha muitos deles, descreveram uma porção muito significativa de espécies. E aí, ao longo dos anos, a gente vem observando cientistas nessa mesma área em outros lugares do mundo, inclusive na Austrália. Então a gente pode também ter exatamente, a gente reconhece que o histórico da taxonomia também pode ser um viés, né, pode também ter contribuído para que a gente acabasse não conhecendo tanto das espécies que habitam regiões que não são aquelas que estão presentes, por exemplo, no continente europeu, até mesmo em países que foram também explorados e colonizados pelos europeus também. A gente também tem essas grandes expedições fomentando as novas descobertas de espécies, né? Como foi no Brasil, como foi em outros lugares também. Então, para lá, a gente pode observar tanto que possa ter sido também esse, não atraso, mas essa demora, né? Esse longo período que levou para que pesquisadores de taxonomia fossem lá ativamente trabalhar com isso, né? Então, lá na Austrália tem alguns pesquisadores que estão ativamente trabalhando hoje em dia, né, com essa área especificamente, mas a gente pode também ver o quanto que, para se ter casos, pelo menos a gente conseguir observar as espécies que podem ser novas, às vezes são realmente, não digo isso que é sorte, mas é um acúmulo de evidências, né, um acúmulo de novos fatos, né? Então, por exemplo, o fato de que as pessoas pudessem, hoje em dia, ter acesso a câmeras e poder filmar melhor as coisas e poder realmente registrar isso, é algo que permite que a gente realmente consiga empreender e compreender muito melhor os ambientes, as espécies que vivem neles, do que a gente tinha antigamente, que eram relatos que não tinham fotos, que não tinham vídeos, que não tinha realmente que dependia de uma abstração muito maior das pessoas entenderem, do que hoje em dia a gente consegue observar num vídeo exatamente como um animal se movimenta, como é que ele sai da água. Então a gente também tem o fato de que a tecnologia atual também ajuda muito a gente a ter mais evidências, ter mais dados que sustentem a proposição de novas espécies. Então é um conjunto de coisas, mas eu acho que eu definiria como sendo essas talvez três que sejam mais importantes, né? Não só a história do lugar, mas o número de pessoas trabalhando nelas e também as tecnologias que vão avançando e vão permitindo a gente descobrir melhor coisas do que a gente tinha de informação ou até mesmo de arsenal, né, de coisas para fazer do que tinha algum tempo atrás.
1: Hoje tem algumas tecnologias que você poderia destacar que são usadas? Existe, por exemplo, né, hoje na genética, ou no monitoramento, talvez, por imagem, para localizar essas espécies de tubarão, que hoje amplia um pouquinho mais o conhecimento dessas espécies do que sem na tecnologia antes?
0: Sim, a gente tem muitas novidades tecnológicas, né? Então você citou, por exemplo, da genética, né? Que foi um enorme avanço para a gente conseguir compreender melhor a história dessas espécies. Então, antes a gente se debruçava muito pela morfologia, pela ocorrência dessas espécies em, por exemplo, em pesca, em cale, mas não exatamente para que a gente pudesse ter ali uma informação um pouco mais profunda, né, de um aspecto mais molecular, né? Então a gente, desde a década de 80, 90, que a gente tem visto um grande avanço, um grande aumento de tecnologias para essa área, para a gente conseguir também não só ver o DNA, mas entender melhor o que aquela informação está dizendo para a gente, né? Então não é simplesmente obter uma sequência de DNA e falar, tá, daí, que eu faço a partir disso, né? Então, métodos de análise também que são muito mais rebuscados e muito mais precisos para conseguir entender essa variação e essa diferença entre as espécies, mas não só na parte molecular. Outra coisa também que tem sido muito importante hoje em dia são essas técnicas de imagem, né? Não só de drones ou até mesmo de imagens que podem fazer um monitoramento muito mais abrangente e muito mais específico de algumas regiões, mas também de técnicas de imagem para conseguir olhar melhor, né? Lançar um novo olhar sobre a morfologia, né? Então, técnicas, por exemplo, como tomografia computadorizada, que chama de CT scan, que é quando a gente exatamente faz, para nós humanos, né? A gente vai fazer um exame para conseguir, por exemplo, ver nossos ligamentos, nossos ossos, enfim. A gente também consegue fazer esse mesmo tipo de técnica para conseguir observar melhor espécimes, por exemplo, que são muito raros, ou espécimes que estão há muitos anos em museus e, de repente, seria importante que a gente não fizesse nenhuma abordagem mais destrutiva, né? Ou seja, abrir esse espécime, dissecar, enfim. Então, a gente consegue aumentar um pouco melhor, assim, o nosso grau de dados também por técnicas novas. E a gente está cada vez mais aumentando também nesse sentido. Então, para a parte molecular também, a gente tem visto um grande avanço também de técnicas que estão tentando também extrair dados de DNA de espécimes muito antigos. E até então era inconcebível você conseguir ter uma informação de um espécime capturado e colocado em museu desde o século XIX, por exemplo, e hoje em dia cada vez mais a gente está chegando perto de conseguir fazer isso. Então, reunir mais dados, então a tecnologia está avançando cada vez mais para a gente conseguir não só ter dados novos, mas conseguir também voltar para os dados antigos e reolhar entre novos horizontes e novas perspectivas sobre eles também.
1: Que ótimo! É importantíssimo, né? A gente também valorizar essa questão tecnológica para que se evolua nas pesquisas. E, Carla, eu queria só associar um pouquinho agora para que a gente possa falar ainda de alimentação e de reprodução dessas espécies de tubarões. Explica para a gente esse tubarão que anda, pensando na alimentação e no comportamento deles. Como é que eles vivem em comparação com os outros tubarões mais padrão que não têm essa característica andante? Você falou antes que quando eles usam essa característica submersos, eles têm alguma vantagem na alimentação, né? O que acontece ali de diferente para os outros tubarões durante a caça?
0: Então, é bem diverso, né? O qual de estratégias que eles podem usar para poderem capturar e poderem também ter algum sucesso, né, na alimentação. Então, a gente imaginando um exemplo muito em termos de extremos, né? Vamos lá. Então, se a gente considerasse, por exemplo, um tubarão branco, que é um grande predador de topo e ele também vai exercer quase sempre uma captura que a gente chama de busca ativa, né? Então, ele vai sempre em busca da presa e ele sempre vai nadar. Então, a gente tem uma natação constante e ele vai sempre atrás dos cardumes, né? Ou até mesmo, no caso do tubarão branco, atrás de mamíferos marinhos, né? Que é geralmente o que ele prefere enquanto alimento. E ele vai sempre em busca daquele alimento. Então, ele tem um gasto de energia bastante grande. Embora ele também, mesmo tendo um gasto de energia grande, ele também tem uma musculatura específica para nadar, então ele consegue também ainda assim manter esse teor energético alto, porque é uma porção de coisas que ele consegue fazer em conjunto. Então ele não é somente a nadadeira dele, a musculatura, ele é um conjunto de coisas, é uma máquina que funciona toda muito bem. Já para tubarões andantes que ficam mais no fundo, o que eles podem fazer é não só se alimentar de coisas que estão presentes no fundo, mas também eles podem adotar alguns tipos de estratégia para poder fazer se aproximar dessas presas que, sem que eles sejam vistos, sem que eles sejam percebidos. Então a gente tem não só a busca ativa, que é exatamente andar no fundo e ficar procurando, né, ou seja, rastreando o que tá ali e comer o que tá por ali, ou eles podem também se esconder, adotar algum tipo de camuflagem. Então alguns deles também, eles são pintadinhos, né, e essas pintas também podem ser também camufladas com o ambiente, para que eles possam ficar bem escondidinhos ali, só esperando alguma coisa passar, e aí quando essa coisa passa, seja um peixe, seja um molusco, seja um polvo, enfim, quando essa coisa passa perto dele, ele consegue realmente atacar de última hora, né, então seria um predador de emboscada nesse caso. Então ele fica escondido, esperando certo de atacar. Isso são só duas estratégias diferentes que eles podem usar, mas tem uma grande variedade disso também, né? Então a gente tem subtipos também, mas de maneira bem simplificada eles podem também ter esses tipos de estratégia um pouquinho mais facilitadas, né? Então o tubarão branco, ele nada muito melhor, ele nada tão, ele consegue sustentar um nado por durante muito tempo, enquanto que esses tubarões não nadam tão bem, não nadam por tanto tempo assim, mas eles conseguem ficar muito mais escondidos, ou seja, conseguem também gastar menos energia para na hora certa gastar energia para assim ter sucesso e conseguir se alimentar. Então tem diferença de estratégia também.
1: Carla, enquanto você falava dessa camuflagem que esse tubarão andante se utiliza, eu pensei neles no terrestre, porque mesmo sendo uma espécie super curiosa, eu imagino que esses tubarões eles sejam mais vulneráveis enquanto eles estão andando em terra. Tem alguma ameaça? Eu digo do próprio desenvolvimento costeiro, né? E as atividades humanas naquelas regiões, isso pode colocar essa população de tubarões em risco?
0: Sim, é bem possível, até porque porque quando eles saem da água, eles também não são tubarões tão grandes assim, né? A gente sempre imagina tubarões como sendo aqueles que têm mais do que 5 metros de comprimento e tal. Na verdade, eles são tubarões bem pequenos, né? Que vão geralmente atingir 1 metro ou menos do que isso, né? Então, não são tão grandes assim. Então, eles também estão suscetíveis não só a saírem do ambiente em que eles estão seguros, né? Que é um ambiente que eles conseguem dominar muito melhor que o ambiente aquático. E aí, saindo também, virarem presa também, por exemplo, de pássaros ou outros animais. Não que tenha ali uma relação específica de alguma ave que vá necessariamente só se alimentar deles, mas pode acontecer eles serem simplesmente atacados e, enfim, não conseguirem voltar para o mesmo lugar onde eles gostariam. Mas no caso, para nós, né, nós humanos somos os principais predadores de várias espécies, né? Inclusive a gente não só preda diretamente para consumir, né, para se alimentar, mas também a gente acaba também alterando muito os ambientes para impossibilitando que as espécies consigam se manter ali. Então no nosso caso a gente tem também feito um trabalho que eu geralmente fico realmente dizendo de maneira bastante irônica, muito bom, é na alteração de vários ambientes a ponto de levar à extinção várias espécies, né? Então a gente está sendo muito bom nessa parte, infelizmente. Então nesse espaço específico, o que a gente tem feito é não só alterar a geografia, a geologia de alguns lugares, né? Então de aterramento de algumas regiões, enfim, e levando justamente a um desequilíbrio de outras regiões, né? Então a gente pode de alguma maneira também acabar influenciando nessas poças de maré, né? Nesses ambientes que eles ocorrem, justamente porque alterando alguma região próxima, essa região também vai ser afetada, né? Então a gente tem não só um impacto direto, mas também indireto no que a gente faz em termos de mudança de ambiente, mas da nossa interação específica ou direta com eles, a gente não tem nenhum dado, nenhum registro de que a gente tenha qualquer comércio dessas espécies ocorrendo lá. Não são espécies que são pescadas para algum fim de alimentação ou qualquer coisa que seja. Mas a gente, indiretamente, tem contribuído também para, né, mudanças em ambientes próximos e, de maneira geral, também para alterações, né, as mudanças climáticas globais também, que tem uma grande parcela de culpa nossa, né? Então, esses ambientes que estão alagados hoje podem não estar mais alagados no futuro, ou podem também estar acidificando, né, que é um processo também muito específico de você aumentar a quantidade de gás carbônico no ambiente, que pode alterar bastante todo o ambiente em torno dos tubarões, né? Então a gente pode estar realmente comprometendo a existência desses animais, não só porque a gente se alimenta deles, mas porque a gente está alterando tudo ao nosso redor.
1: E Carla, pensando ainda na perpetuação dessas espécies do tubarão andente, como é que funciona a reprodução? Como é que isso acontece nessas espécies e também o ciclo de vida deles é semelhante ao dos outros tubarões?
0: É semelhante. Interessante também a gente observar o quanto que para algumas espécies é algo que a gente consegue observar ciclos, né? Enfim, então os tubarões, eles têm um ciclo muito parecido entre si, uma vez que a gente chama de desenvolvimento direto, né? Então eles não chegam, por exemplo, a fazer como algumas espécies de peixes ósseos fazem, que é colocar um ovo e aí depois nasce uma larva e depois essa larva ela vai mudar, né? Vai se passar por uma metamorfose e depois ele vai se tornar um peixe adulto. Nos tubarões e nas jaias também, a gente vai ter o mesmo processo, que é um tubarão que vai nascer, é um tubarãozinho bem pequenininho e vai crescendo de tamanho. Então não tem uma larva nem nada para depois, né, se mudar, né, e vir a ser outra coisa. Então é um ciclo muito parecido, né, de vida. E os tubarões, eles tendem a também ter estratégias diferentes, né, para poder colocar, né, novos filhotes no mundo, né? Então eles podem tanto ser ovíparos, colocar no caso ovos e assim esses ovos darem, né, enfim, à luz, né, até novos tubarões, ou no caso a gente também pode observar processos muito parecidos conosco mesmo, que é o fato de que esses tubarões, esses filhotes, ficam na barriga da mãe durante algum tempo e aí depois esses tubarões vêm a nascer depois de algum tempo de gestação. No caso dos andantes, o que eles fazem é um processo meio parecido, mas que fica, na verdade, no meio, assim, né? Então a gente vai ter, nesse caso desses tubarões, como se fosse produção de uma cápsula, um ovo, né, dentro da mãe, mas esse ovo, ele fica um pouquinho de tempo ainda, ele não é liberado logo, mas ele fica um pouquinho de tempo ainda na barriga dessa mãe e depois ele é liberado durante algum tempo. Então ele fica um pouquinho no ambiente e um pouquinho na mãe. E aí sim, esse ovo depois ele vai ser, vai dar, no caso, origem a esse novo filhote. Então a gente tem estratégias diferentes para cada um deles. Então assim, depende muito não só se anda ou não, mas do grupo e também da própria evolução de cada linhagem.
1: E Carla, pra gente encerrar o nosso papo aqui, que já tá chegando no finalzinho do nosso tempo, é possível naquela região ali de Papua Nova Guiné, o ser humano observar eles durante a atividade, tanto de mergulho, ou esses animais, eles são bem difíceis de encontrar e de ser visto pelo humano?
0: Não é tão difícil, até porque esses registros também têm sido feitos com alguma frequência atualmente, né? Eu acho que a região em si, ela não permite um acesso muito facilitado, né? Então, acho que quanto mais a gente consegue também chegar nesses ambientes, a gente vai conseguindo observar tudo que já estava ali há algum tempo. Então, eles não são tão difíceis de se observar. Claro que depende também dos pontos de mergulho, né? O ponto de acesso também a essas regiões, porque muitas vezes também, como a gente consegue observar, não são regiões muito fáceis de acessar a terra, né? Seja porque elas também têm rochas e até mesmo é um relevo muito difícil de você conseguir caminhar, ou até mesmo a maré também não ajuda muito, porque até para que você consiga acessar essa praia, você precisa também contar com a maré não muito cheia e também para também não voltar com ela ainda já enchendo e acabar, né, enfim, sendo um problema para sua volta. Então, não é tão difícil quanto era antes, justamente porque a gente tem descoberto esses locais, mas para alguns é um pouquinho mais difícil não encontrar os tubarões estando lá, mas conseguir chegar até lá. Então, o caminho até lá é um pouquinho mais complicado do que você estando lá, conseguir observar eles.
1: E não tem risco para o ser humano?
0: Nesses tubarões especificamente, não. Eles não são, não tem nenhum registro atualmente, né, ou pelo menos já, não só atual, mas como já é documentado, ou pelo menos acumulado desde, enfim, pelo menos uns 500 anos, de registros de alguma interação negativa desses tubarões com humanos, né, até mesmo porque esses tubarões, eles não têm, né, nenhum tubarão, na verdade, tem qualquer tipo de interação conosco, seja para alguma captura para alimentação, né, então a gente não tá no cardápio dos tubarões. Pode acontecer uma série de motivações ali que fogem muito mais dessa alimentação, somente para alimentação, para, enfim, para consumo. E nesse caso, esses tubarões, como eu falei, eles são pequenos, né, então eles não geram risco pra gente em termos de contato ou termos de mordida até mesmo. Na verdade, a gente é muito mais perigoso, né, apresenta muito mais perigo para eles, né, em termos de um combate ali corpo a corpo, de maneira geral, do que eles pra gente.
1: Carla, muito interessante. É tanta curiosidade, não vai dar tempo da gente puxar outras aqui. A gente agradece muito por todo o seu conhecimento, por dividir um pouquinho com a gente e explicar um pouco mais desses tubarões caminhantes. Carla, um grande abraço, bom trabalho para vocês, que venham muitas novidades e mais pesquisas aí.
0: Muito obrigada, Dani, muito obrigada também à equipe também pelo convite. Foi um prazer também participar.
1: Com certeza, para frente, aí possivelmente a gente conversa de novo quando tiver novas pesquisas com a Carla Soares, que é bióloga, pesquisadora em evolução e morfologia no Laboratório de Condrictes do Instituto de Biologia da UFRJ e também professora de geologia lá na Universidade Federal do Rio de Janeiro. Até uma próxima, Carla.
0: Até mais, tá? Obrigada.
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1: Você já reparou que agora o Instagram habilitou um novo recurso de inteligência artificial em que as fotos de qualquer usuário público pode ser usada em reproduções de vídeos de imagens de IA, como por exemplo inserir as nossas fotos em uma deepfake. Essa técnica pode trocar o rosto de uma pessoa pelo de outra ou modificar o que alguém diz em um vídeo. Esse novo gerador de imagem da Meta está ativado por padrão e pode ser usado no Instagram, no WhatsApp e no site da Meta AI. A opção está sendo liberada aos poucos e pode ainda não aparecer para todos, mas se já aparece nas suas configurações e caso você tenha interesse em desabilitar essa função e ficar inclusive mais seguro quanto ao uso indevido das suas fotos, no aplicativo do Instagram tem controle de como seu conteúdo pode ser marcado para a criação de inteligência artificial. É uma configuração simples que precisa ser feita para desativar esse recurso a qualquer momento. Então pega o passo a passo para desativar. É o seguinte: dentro do Instagram, acesse o seu perfil. Depois, você toca no menu, naqueles três risquinhos que aparecem no canto superior direito. Acessando esse painel, é só rolar a tela até chegar em compartilhamento e reutilização. E é só clicar no botão de desativar, o que consta de escrito como permitir que pessoas reutilizem seu conteúdo para criar com ele. E também você pode desabilitar o campo que diz permita que as pessoas criem e reutilizem seu áudio original na Meta AI. Pronto, fazendo isso, você desativou essas duas áreas ali na configuração do Instagram, assim você fica imune ao uso de inteligência artificial por terceiros no seu conteúdo do Instagram. Essa é a dica de hoje, lembrando que você pode sempre mandar qualquer dúvida de ciência e tecnologia pra gente pelo WhatsApp, é 21 98065 0066. Manda que a gente responde aqui no Ajuda Tech.
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1: É isso, gente. Esse foi o Em Órbita aqui na Rádio Sputnik, na Metropolitana Rio FM. Obrigado você, ouvinte. 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
3: 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É proclamada a Segunda República Helênica. No dia 25 de março de 1924, foi proclamada a Segunda República da Grécia. A decisão ocorreu após a derrota militar grega para a Turquia em 1922, episódio que gerou a catástrofe da Ásia Menor e provocou um golpe militar que forçou o rei Jorge II ao exílio. O colapso da monarquia foi ratificado posteriormente por um plebiscito em abril de 1924. E o principal responsável por essa proclamação foi o político grego Alexander Papanastasio. Saiba mais sobre a República na Grécia e o papel de Anastasio e de outros políticos nesse processo em instantes com Virada de História.
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3: E aí, apaixonados por história, beleza? Pedro Henrique Lima na área pra gente revirar o passado da República na Grécia. Eu tô falando da Grécia contemporânea, não aquela Grécia antiga, berço da democracia. A Grécia contemporânea, que é marcada por uma série de golpes militares, foi um regime monárquico durante boa parte do século XIX, depois da independência do Império Otomano, e seguiu como monarquia até então, um ano aí de 1924, quando foi derrubado o rei Jorge II. E tem uma curiosidade, galera. A Grécia, quando se tornou uma monarquia, lá no começo do século XIX, na primeira metade do século XIX, eles precisaram importar um príncipe para ter um rei. Essa monarquia, ela teve muita instabilidade ao longo dos anos, até surgir um movimento republicano ali na virada para o século XX. E aí tem dois nomes importantes nesse movimento republicano que vocês precisam saber para o episódio de hoje. O primeiro é o Alexandros Papanastasio, que nasceu no dia 8 de julho de 1876, então acabou aí de completar aniversário. Ele upou aí o cargo de primeiro-ministro da Grécia em 1924, primeiro após a proclamação da República, e depois, em 1932, sendo sucedido por Eleftherios Venizelos, outro político importante dessa época, que criou um movimento de inspiração liberal que seria determinante para a derrubada da monarquia. E tem uma curiosidade: o Papanastasio, ele ficou menos de um ano no poder. Ele sofreu logo outro golpe em 1925 e foi derrubado, enfim, enquanto primeiro-ministro da Grécia. Essa Segunda República durou apenas até 1935 e aí, para variar, outro golpe que colocou de volta a monarquia no país báltico. A gente vai entender os antecedentes, entender os episódios determinantes para a proclamação e também a queda da República, além de características gerais da política grega, que inclusive se parecem muito com a política aqui do Brasil, sobretudo a política durante a Primeira República. Esse episódio tá muito maneiro. Bora dar então aquela virada de história que a gente gosta muito com o nosso convidado de hoje. Bom, e agora eu tenho o prazer de receber no Virada de História, mais uma vez aqui comigo, o Tito Lívio Barcelos. Ele é licenciado e bacharel em Geografia, mestre em Estudos Estratégicos da Defesa e Segurança pela Universidade Federal Fluminense, doutorando em Relações Internacionais pelo Programa de Pós-Graduação Santiago Dantas. Atualmente integra o Grupo de Estudos de Conflitos Internacionais da PUC e o Centro de Investigação sobre Rússia Rússia, Eurásia e Espaço Pós-Soviético da Unesp. Tito, muito bem-vindo ao Virada de História, tudo bem?
4: Tudo bom, te agradeço mais uma vez pelo convite.
3: Imagina, a gente que desde já agradece aí a sua participação. Tito, a Grécia, ela se torna uma monarquia em 1832, não são muitos anos depois da independência, e para levar adiante, né, esse sistema monárquico, a Grécia chega a importar um príncipe bávaro. Aliás, é um período repleto de viradas, de idas e vindas. A gente pode dizer que a monarquia na Grécia, ela nunca atingiu, assim, uma legitimidade?
4: A gente tem que lembrar que a própria independência grega, ela vai ser sujeita a uma grande interferência externa. O controle da Grécia, a influência sobre a Grécia, ela vai ser alvo de disputa entre as principais potências da época, né? Principalmente os países que patrocinaram o levante grego contra o Império Otomano, né, nas primeiras luzes do século XIX, que aí, no caso, a gente está falando da Grã-Bretanha, né, a maior potência talassocrática do mundo, a França e o Império Russo, sim, que era justamente o polo antagônico aos britânicos. E aí, durante todo o século XX, ficou essa disputa, né, entre britânicos e russos, né? Os russos, por incrível que pareça, eles chegaram a apoiar uma criação de uma monarquia constitucional na Grécia, né? Sim. Onde haveria a figura do primeiro-ministro, Yannis Kapodistrias, né? Uhum. Cabo da Istria, né? Podemos dizer assim, que ele foi primeiro-ministro, ele foi ministro das Relações Exteriores do Império Russo, era um grego de Odessa, né? Extremamente culto, extremamente inteligente, tinha grandes projetos da Grécia que envolviam até reforma agrária, industrialização, mas, por outro lado, a presença dessa figura política, né, muito importante para a história grega, era um incômodo para Londres, uhum, porque temia que essa Grécia acabasse caindo na influência russa e a Rússia instrumentalizasse a Grécia como uma cabeça de ponte para aumentar sua influência nos Balcãs às custas do Império Otomano, que era uma potência em declínio, né, o chamado homem doente da Europa.
3: Sim.
4: Então os britânicos, eles vão articular que diversas facções gregas isolassem o Kapodistrias, uhum, que vai acabar culminando o seu assassinato por outras famílias gregas, e aí você tem a introdução do rei Otto, né, o rei bávaro, que vai ser influenciado pelas ideias helenistas da Bavária. Muito se dizia que no século XIX existia mais esse fascínio, né, que tem hoje pela mitologia grega, por essa Grécia imaginada, né, pela essa Grécia antiga, era mais presente entre os iluministas europeus do que os próprios gregos. Uhum. Porque a referência dos gregos que ali viviam era mais a memória bizantina, sim, a memória romana, tanto que muitos gregos ainda se consideravam romanos até as primeiras luzes do século XX, né? Até 1910, 1912 ainda, você tinha muitos gregos que se referiam como romanos, né? Descendentes do Império Romano do Oriente. E essa nova identidade grega, ela vai ser construída do zero a partir dessa influência bárbara. Uhum. E também essa construção de nova identidade, ela também vai servir para mitigar a identidade bizantina. Porque se você enfraquece a identidade bizantina, você torna a Grécia menos vinculada à ortodoxia russa. Entendeu? É uma, sim, forma também de você separar, criar uma identidade grega apartada da ortodoxia oriental, né? O que faria com que os gregos acabassem se distanciando dos russos. Sim. E isso acabou dando certo na maior parte do século XX, do século XIX e do século XX, né? Você vai ter esse florescimento desse neo-helenismo na cultura grega, na política grega, só que o custo disso é que você vai manter um país extremamente endividado e pobre durante a maior parte da sua história, né? Uhum. A gente fala muito dívida grega, né, das dificuldades que a Grécia tem em pagar as suas contas com os bancos internacionais, mas isso é uma coisa bem antiga, né, visto que a própria independência da Grécia, ela teve financiamento externo e você vai ter um país extremamente dependente, endividado durante boa parte da sua história, né, e ainda tendo que sustentar uma economia completamente primária, né. Sim. A gente está falando de um dos países menos industrializados do continente europeu.
3: É ótima contextualização que você acabou de fazer e que vai ser importante, né? Até pra gente falar do nosso protagonista desse episódio, que é considerado aí o pai da República, né? Da Grécia. E é interessante, Tito, eu queria pegar um ponto na sua fala sobre essa questão da identidade bizantina, né? Esse passado romano. A Grécia, se eu não me engano, ainda estava na monarquia em 1919, vai entrar num conflito com os turcos, que eu acredito que de certa forma se relaciona com esse passado, né? Porque a Grécia, ela reivindicava os territórios historicamente gregos, assim dizendo. E um conflito que vai ser determinante também, um dos fatores para a queda da monarquia, né?
4: Exatamente, né? Você vai ter os países balcânicos, né? Não só para dizer apenas a Grécia, mas todos eles vão passar praticamente todo o século XIX em levantes armados contra a ocupação otomana, né? Tem que lembrar que mesmo com a independência da Grécia em 1830, você tinha ainda territórios habitados por gregos que ainda estavam sob o controle otomano, né? Como a Macedônia, a Trácia, além de territórios que eram habitados por búlgaros, por sérvios, por albaneses, os eslavos da Macedônia, que ora eram confundidos com sérvios, ora eram confundidos com búlgaros. Isso é a questão do nacionalismo do século, o surgimento dos nacionalismos no século XIX, né? A Primavera das Nações. E aí, esse florescimento na Grécia vai culminar com o projeto do também um grande estadista grego, embora ele tinha tendências republicanas, mas ele também ele serviu à monarquia, que é o Eleftherios Venizelos, que é a ideia da megale ideia, né? Ou a grande ideia, que seria a unificação de todos os territórios habitados por gregos numa única pátria. Isso incluía, obviamente, a Trácia Oriental, onde estava a antiga cidade de Constantinopla. Vale lembrar que até o início do século XX, a população grega em Constantinopla ainda era majoritária, né? Até porque você também tinha comunidades armênias e búlgaras em Constantinopla, então ela não era uma cidade totalmente turca, embora era a capital da corte otomana, né? Isso também incluía a costa turca do Mar Egeu, né? O que a gente conhece hoje como a cidade de Esmirna, né? Eram habitados de maioria grega, e também a ilha do Chipre, né? Que já é quase já na costa da Síria, do Líbano e do sul da Turquia. Então tinha essa pretensão de colocar todos esses países, né? Todos esses territórios sobre, né, debaixo do guarda-chuva do novo Estado grego. Uhum. E isso vai fazer com que a Grécia tenha de inúmeros conflitos com o Império Otomano durante todo o século XIX, o início do século XX, que daí você tem as guerras balcânicas de 1912, 1913, e também a Primeira Guerra Mundial, e mesmo após o fim da Primeira Guerra Mundial, você tem o chamado Tratado de Sèvres, né, assinado na Suíça, que entregava à Grécia o controle da Trácia Oriental, embora Constantinopla ficasse num status de uma cidade internacionalizada, né, no sistema da Liga das Nações. Só que isso fez com que a monarquia grega enxergasse uma oportunidade de ampliar a sua barganha contra o jovem Estado turco agora, né, agora na sua forma republicana, por conta do golpe dos jovens turcos, que tinham derrubado o sultão, e os gregos vão lançar uma ofensiva até para tomar conta, chegando até a Ankara, né, que é a capital, hoje é a capital da Turquia. E aí você tem um ponto de virada muito importante aqui, que é meio que em grossíssimo modo, né, para o nosso espectador entender, a exportação da Revolução Russa para a Turquia, né, a exportação do processo revolucionário russo para a Turquia. Por quê? Naquele contexto, a Rússia estava em guerra civil, por conta da Revolução de Outubro, você vai ter a interferência das potências imperialistas na Rússia, e para os russos, a Grécia monárquica, né, embora ortodoxa, mas para os revolucionários russos, a Grécia representava uma extensão do poder talassocrático britânico. Uhum. E como você estava tendo na Turquia uma experiência republicana, os revolucionários russos viram a oportunidade de tentar uma aliança tácita.
3: Sim.
4: Então, o que vai acontecer? Os russos vão mandar voluntários e armas em ajuda aos republicanos turcos. Esses republicanos turcos, na figura do Atatürk, né, o Mustafa Kemal, vão expulsar, vão derrotar, vão impor uma derrota decisiva às tropas gregas, e os gregos terão, de maneira extremamente amarga, uhum, aceitar o controle da Turquia sobre a Trácia Oriental, no chamado Tratado de Lausanne de 1923.
3: Sim.
4: Tanto é que isso... Não sei se eu posso falar o nome dele aqui, né? Mas um grande... Uma pessoa que eu admiro muito, né? Ele tem bastante conhecimento também sobre história russa, né? O Rodrigo Yanes.
3: Sim, sim. Já falou com a gente, inclusive. Já deu entrevista pra gente.
4: Maravilha. Então, o Rodrigo Yanes fala que ele esteve em Istambul recentemente. E uma coisa que chamou a atenção dele é que você tem uma estátua na Praça da República, né? Chamada Praça Tahrir, que é onde você teve aqueles protestos na Turquia contra os excessos, sim, do governo Erdogan.
3: Sim.
4: Na Praça Tahrir, que é a Praça da República, você tem um panteão com estátuas de vários estadistas, né, que influenciaram a criação da Turquia moderna, né, da República Turca. E entre essas estátuas você encontra a estátua do Kliment Voroshilov, uhum, que foi um dos principais generais russos, soviéticos na Segunda Guerra Mundial, e foi um grande, né, um dos principais revolucionários da Rússia. Então você percebe na figura dele, nesse panteão, a importância que a Rússia teve, né, na formação do Estado Turco.
3: Sim.
4: E isso fez com que, e aí essa derrota imposta à Grécia, fez eles abdicarem do território da Trácia Oriental, o abandono da Megalideia, né, inclusive até influenciou na queda do Venizelos, e como também consequência disso, você teve um dos episódios mais absurdos da história grega e da história turca, que foi a troca forçada de populações entre os dois países, né? Então, tanto as minorias turcas na Grécia quanto as minorias gregas na Turquia vão ser alvo de sistemáticas políticas de deportação, assimilação forçada e perseguição, expropriação de propriedades, né? Sim. Embora você vai ter ainda uma minoria grega em Constantinopla até mais ou menos a década de 50 do século 20, que depois vão ser completamente expurgadas, né?
3: Sim. É a catástrofe da Ásia Menor, esse episódio?
4: Também. A catástrofe da Ásia Menor, ela também vai se dar depois do Tratado de Lausanne, né? E aí, sim, você vai ter, por exemplo, a expulsão dos gregos da Ásia Menor, dos gregos pônticos, né? Que também vai coincidir com a época do genocídio armênio, você vai coincidir também com a expulsão dos assírios e dos árabes do enclave de Antioquia, né? Que é onde a cidade hoje de Skenderun, na Turquia. E aí você tem uma transformação na própria... Você vai ter uma transformação no tecido demográfico turco, né? Onde você tinha, por conta do passado otomano, uma sociedade, um estado plurinacional, com várias línguas e vários credos, e aí, por conta do movimento republicano turco, eles acabam se espelhando no nacionalismo europeu, ou seja, monoétnico.
3: Uhum. E Tito, é interessante a gente ver como que essas histórias se conectam, né? Falando muito desse rescaldo aí pós-Império Otomano. Agora, a monarquia na Grécia vai cair, né? Em 1922, o rei Constantino, ele é retirado do poder justamente pelos partidários do Venizelos, né? Que ele acabou fazendo um movimento político nessa época, que ganha muita popularidade aí a partir dos anos 1910. Em que momento momento da história entra o nosso personagem de hoje, considerado aí pai da República da Grécia, o Alexandros Papanastásio?
4: Então, eu acho que nesse ponto a gente pode definir alguns elementos importantes. Na década de 30, a Grécia, né, vai acabar tendo uma experiência, né, parlamentar, mas por ser um país extremamente pobre e agrário, esse governo vai ser sempre instável.
3: Uhum.
4: E tem que lembrar, e parte das forças armadas do país era a favor, tinha simpatias pela monarquia. E com a popularização do fascismo da década de 30, você vai ter a ascensão do fascismo grego.
3: Sim.
4: Que é a ideia, que é vai estar personificado na figura do Yannis Metaxas, né? Que vai trazer de volta o rei Jorge para a Grécia, né? Num referendo extremamente controverso, pedindo de volta a monarquia. Embora o país restaurasse a sua condição, a concentração de poder vai se dar no Metaxas,
3: uhum,
4: que vai uma vez se inspirar no Mussolini da Itália. O mesmo Mussolini que vai invadir a Grécia em 1940 por conta dos gregos terem rejeitado um ultimato onde, né, a Grécia se tornaria, né, aceitaria se tornar um protetorado italiano. E aí, com o exílio do governo Metaxas, que vai cair por conta da invasão alemã em 41, acaba surgindo um vácuo de poder no país, porque você tem um governo no exílio. Só que, ao mesmo tempo, por conta do território montanhoso grego, você não tem uma ocupação efetiva das forças do eixo, que também tinham que se preocupar com a invasão do território soviético, né? Eles precisavam até de capital humano para invadir o território da União Soviética, o que fez muitos territórios a serem desguarnecidos. E aí você vai ter um conflito interno entre facções monarquistas, dentro, né, guerrilhas monarquistas, guerrilhas fascistas e a resistência comunista.
3: Uhum.
4: E é interessante notar que, mesmo entre os monarquistas e os fascistas gregos, eles tinham uma relação muito controversa, muito parecida com os bandeiristas na Ucrânia, né? Os movimentos nacionalistas ucranianos. Ora, eles lutavam contra as forças do eixo, mas havia também situações onde eles colaboravam com os ocupantes, com os invasores, como uma força policial para repreender os movimentos de resistência interna. Então a Grécia, ela ficou numa situação de uma guerra civil caótica, né? Mas quem realmente vai ganhar, quem vai ser a principal força de resistência grega, serão os comunistas, né? Que vão acabar contribuindo decisivamente para a expulsão das tropas alemãs, né? Em 1944. Só que isso vai acabar coincidindo com o desembarque anglo-americano em Atenas, que estava controlada pelos comunistas, né? Ela não era controlada, ela não estava controlada pelos alemães. Os alemães já tinham fugido.
3: Uhum.
4: E aí vai começar um dos episódios mais controversos da Segunda Guerra Mundial, que é a chamada Decembriana, né? Ou episódios de dezembro, onde os britânicos e os americanos, temendo que a Grécia passe por uma situação parecida com o que aconteceu na Iugoslávia, quando os partisans comunistas tomam poder, eles invadem a cidade, fazem um desembarque armado na cidade de Atenas para limpar a cidade dos comunistas.
3: Uhum.
4: Então, praticamente, a Decembriana foi um fogo amigo.
3: Sim.
4: E assim eles acabam restaurando a monarquia, uhum, não mais na figura do Metaxas, mas já adotando um outro modelo, já antecipando os episódios da Guerra Fria, onde a Grécia funcionaria como o flanco sul do mundo livre, né? Só que à custa de duras repressões contra movimentos comunistas, mas também contra qualquer tipo de oposição política, erodindo praticamente qualquer traço de democracia do país. E é a partir disso que a gente começa a pavimentar, né, o caminho para que a Grécia comece a se tornar uma república. Porque daí a monarquia grega começa a criar uma... Ela começa a enfrentar uma grande crise de credibilidade, de legitimidade.
3: Sim.
4: Porque você tem um regime agora mais repressivo, amparado nos interesses de Londres e de Washington, né? Que vai aplicar uma repressão similar ao que aconteceu na América Latina, né? Aqui mesmo na ditadura militar brasileira, ou no Sudeste Asiático, como aconteceu com os regimes do Suharto, né? Na Indonésia, né, uma espécie de terror branco, né, se referindo a forças anticomunistas. E isso vai acabar chegando ao seu ápice quando o rei, né, o rei agora Constantino, filho do Jorge, ele acaba sendo conivente com a chamada ditadura dos coronéis, que é o golpe militar grego de 67, que é um regime extremamente brutal, né? Ele vai governar a Grécia com mão de ferro, se baseando na ideia de que a Grécia é uma fênix que precisa ressurgir da cinza, a ideia, aqueles valores mitológicos que a extrema-direita reacionária fascista gosta de se apoiar. Esse regime vai ter a conivência dos americanos e dos britânicos como uma força de contenção, né? Até porque a Grécia vai entrar na OTAN a partir de 52, né? Então era um país membro da Aliança Atlântica. Só que isso, só que depois esses próprios coronéis vão acumular tanto poder que eles vão acabar se voltando contra o próprio rei. E aí, claro, você tem outros elementos, né, que vão contribuir para isso, que é a derrota da junta militar grega por conta da invasão turca no Chipre. Porque a invasão turca no Chipre vai acabar colocando uma pá de cal na legitimidade do governo militar grego, né? E por conta desse fiasco, né, porque o Chipre vai ser... Ele vai ser invadido, né? Ele vai ser um terço do território, vai ser tomado militarmente pela Turquia, onde eles estão até os dias atuais. E isso vai fazer com que muitas forças democráticas, né, tanto de esquerda quanto de centro, comecem a florescer, né? E aí, em 1974, acabam fazendo um referendo, né? Onde a Grécia opta, né, 4 milhões e meio de gregos vão às urnas, e a Grécia opta por se tornar oficialmente uma república. E um detalhe que é interessante é que o rei Constantino, que estava exilado na Itália, ele vai ser proibido de retornar à Grécia por receio de ele fazer campanha antirrepublicana. Isso tá no documentário da BBC. Você tinha uma máquina, né, uma máquina pública que tinha feito desde campanhas na televisão até panfletos de rua em favor da monarquia. O problema é que, para a memória recente dos gregos, o rei foi conivente com a ditadura dos coronéis, até porque ele apoiou o golpe militar de 67. Então, o rei, ele vai ser... A corte grega vai ser declarada como corresponsável por esse período turbulento, por esse período sombrio, né? Então, por conta disso, o rei vai ser praticamente banido. Ele não poderá retornar à Grécia até mais ou menos os seus 60, 70 anos. Se eu não me engano, só em 2013 ele só é liberado para voltar à Grécia e residir novamente em Atenas, né, onde ele vai morrer com 82 anos, assim. né?
3: Sim.
4: E claro, a partir daí, você tem uma república que, claro, né, apesar da importância, né, dos valores democráticos que ela vai abraçar, né, até como o simbolismo da Grécia como um país, até porque por conta do simbolismo da Grécia como um berço, né, da moderna democracia, né, uhum, da democracia ateniense, mas você vai ter uma república muito, um regime democrático, assim, podemos dizer, muito vigiado e administrado para que forças antagônicas ao podemos dizer assim, ao status quo, não ganhem proeminência. Então, o que praticamente você tem na Grécia é o controle quase absoluto, né, da política do país, centrada em dois partidos, né? Que é o Nova Democracia, né, o Nea Democratia, e o PASOK, né? E esse cenário, ele vai praticamente se perdurar até os dias atuais. Hoje mesmo, a Grécia é governada pelo Partido Conservador, né, o Nova Democracia, na figura do Kyriakos Mitsotakis. E, claro, o governo da Grécia vai chegar a ter partidos mais à esquerda, né, que é o caso do Syriza, nos anos 2010, 2015, né, que teve, foi aquele problema da moratória da dívida, mas foram, assim, situações muito pontuais. Você não tem realmente uma mudança estrutural na política grega, né? Você não tem uma república capaz de ter uma autonomia decisória em relação à sua política econômica, em relação à sua política industrial, em relação às suas relações exteriores, né? Ter uma política externa mais independente. E esse elemento acaba se agravando com a integração da Grécia à Comunidade Econômica Europeia nos anos 80, né? Hoje, praticamente toda a política econômica do país é ditada por Bruxelas, né? Ou pelo Banco Central Alemão, né? A começar pela própria moeda.
3: Sim.
4: Então, assim, claro, a gente está falando de um país onde as liberdades individuais são respeitadas, você tem pluralidade nas eleições, mas a gente tem que olhar também a correlação das elites governantes e das elites políticas, né? Que elas são alinhadas com um determinado projeto de país, um projeto de nação, e quaisquer forças, né, que contestem esse status quo, elas acabam sendo inibidas, né? E é uma coisa muito interessante que, nesse sentido, acaba produzindo um fato curioso. Você tem uma sociedade grega muito militante do ponto de vista político, você tem uma sociedade grega com forte tradição sindical, com fortes movimentos sociais, né? Você teve, por exemplo, muitos protestos em Atenas a favor da causa palestina, você teve muitos protestos em Atenas a favor da causa curda, né? Que inclusive o PKK tem escritório em Atenas. Por outro lado, né, de uma maneira diametralmente oposta, você tem uma elite governante que é aliada de Israel.
3: Uhum.
4: Né? Uma elite governante liberal do ponto de vista econômico, conservador do estilo, dos costumes, e totalmente alinhada aos valores norte-americanos e europeus.
3: É interessante a gente ver esse processo, né, um processo repleto de ambiguidades, desde a queda da monarquia, a instalação da república, enfim, depois a volta da monarquia e a república, a democracia que existe atualmente na Grécia. Tito, quando a gente fala da república na Grécia, a proclamação da república na década de 1920, qual a influência de Eleftherios Venizelos e da corrente política que ele ajudou a fundar?
4: O Venizelos, né, ele é tão importante na história grega que, assim como a gente tem o varguismo aqui no Brasil, e outras correntes políticas personalistas, né, que não seria válido citar, né, aprofundar muito, né, porque quem já acompanha a política atual, a gente já vê esses sinais. O venizelismo na Grécia também, ele aponta para essa direção, né, porque você teve uma transformação, uma tentativa de moldar, né, um Estado grego, uma sociedade, dar uma nova identidade para a Grécia no século XX. Ou seja, uma Grécia que não era ligada a uma monarquia estrangeira de origem bávara, né, de origem alemã, e que tivesse o seu papel, né, os seus interesses na Europa. Então, assim como o Anastásio, né, o Alexandros Anastásio, ele é o ideólogo político da República, né? O Venizelos vai ser a pessoa que vai materializar essa República, né? Que ele vai governar o que é chamado de 4 anos dourados, né, nos anos 20. Que é quando a Grécia começa a ter, né, começa a germinar instituições republicanas, né? Então você tem uma estabilidade econômica, você tem uma pequena reforma agrária, né? O estabelecimento de leis de igualdade social, igualdade legislativa, né? Um sistema de um código de leis mais moderno e adequado para esse breve século XX, né, que estava em transformação.

0: no republicanismo grego é também o mesmo Venizelos que vai criar o arcabouço jurídico que vai cercear os sindicatos, os movimentos operários, né, as classes mais pobres, né, o surgimento da esquerda grega que vai começar a ganhar força, principalmente a partir da década de 30, né? Mas sim, o Venizelos ele vai tentar, junto com o Anastásio, né, implementar, né, tentar edificar um Estado moderno para um país que, desde a sua independência, né, sempre foi frágil do ponto de vista, do ponto de vista não somente econômico, mas também político e institucional, né?
1: E eu li em algum lugar que a política grega, pelo menos na época, não sei se ela continua assim nos dias atuais, ela é bem dinástica. Seus principais representantes vêm ali de uma espécie de aristocracia política. Quando a gente fala dos personagens envolvidos na proclamação da República e todo esse movimento que vai surgir no começo do século XX, quais eram as origens dele? Eu sei que muitos iam estudar lá fora, né? Mas de quais famílias, quais grupos sociais esses personagens vinham?
0: Você lembra que no primeiro episódio eu comentei do Capodístrias, né?
1: Sim.
0: Do Yannis Capodístrias, que foi morto. É, né? Era o primeiro grande estadista grego após a independência, mas por ele estar ligado ao Império Russo, né? Ele era visto como um animal político perigoso.
1: Sim.
0: Por alguns dos patrocinadores da independência, sobretudo a Grã-Bretanha, né? E o Capodistrias vai ser morto por uma dessas facções dinásticas, né? Então a gente está falando de uma gama de setores que envolve desde a burguesia mercantil, envolve os proprietários de terra, envolve parte da nobreza, né, os fanariotes, né, que eram a nobreza grega que administrava durante a época otomana. Também está falando da diáspora grega que foi educada do exterior, né, o próprio Capodístrias, ele se educou em Odessa, né, ele não era exatamente um grego nativo. Mas assim, essas famílias vão acabar dando as cartas na política grega, né? Então assim, esses partidos, né, os partidos que vão surgir com a República, eles vão sofrer de um problema muito parecido com o que ocorre no Brasil, né? Muitos deles vão perder, eles vão carecer de uma identidade programática, de uma identidade ideológica, e eles serão partidos patrimoniais, eles serão partidos ligados a essas pessoas. E se você vive num reduto político, num reduto eleitoral, geográfico, de uma dessas famílias, você acaba sendo tragado por esse sistema, porque o seu voto será condicionado a favores pessoais, né? Então, vote em mim, vou arranjar um emprego para o seu filho, para sua filha, na administração pública, né? Os famosos cargos comissionados. Então, essa relação clientelista, né, que é algo que a gente costuma muito associar ao republicanismo latino-americano, né? Se bem que a América Latina também já é algo muito amplo, né? Então também tem as suas nuances, mas ela também é presente nos Balcãs. A história grega tem bastante dessas relações políticas que, de novo, você vai encontrar isso até mesmo na herança do período otomano, né? Onde essas famílias ajudavam na administração da Grécia Otomana e também na contenção de rebeliões, né? Então, assim, muitas dessas famílias também contribuíram para que o movimento de independência grego ficasse contido, latente por séculos, né? Era uma espécie de uma autonomia política tutelada. E essas famílias, né, elas continuam dando as cartas na política grega. É só você pega o próprio

0: próprio a própria família Venizelos, que eu citei, ela está inclusa, os Papa Andreu, né, os Mitsotakis, né, hoje mesmo você tem o primeiro-ministro, o Kyriakos Mitsotakis da Nova Democracia, né, os Salkides, assim, são várias, são as mesmas famílias que agregam poder econômico, né, e esse poder econômico se transforma em influência política, né, então, assim, são características que faz com que a República Grega, né, que é ainda visto como um berço da democracia ocidental, mas ela é um regime com muitas características oligárquicas e plutocráticas.
1: Pois é, é interessante ter essa virada de olhar, porque como você mesmo falou, quando a gente olha para a Grécia, a gente olha meio como que um farol histórico, né, por conta de ter sido o berço da democracia, enfim, mas teve várias idas e vindas nesse processo, no processo político, da história política da Grécia, se a gente for parar para olhar. E essas coincidências com o Brasil também são bem interessantes, né, e eu acho que frutos de uma época específica, né, assim, por mais que os republicanos de lá, eu não sei se tiveram contatos diretamente com republicanos de Portugal, do Brasil, eu sei que Brasil e Portugal tinham intercâmbio nesse sentido, mas parece que havia um clima na época, né, Europa, no Oceano Atlântico, que vai convergir nessas coincidências de regimes republicanos com todas essas ambiguidades, né?
0: Quer ver uma coisa interessante que você tem muitas similaridades entre Grécia, entre o Brasil e a Península Balcânica? A ideia do exército como uma força política modernizadora, o que é um perigo, né? Assim como você teve o movimento tenentista no Brasil, né, que se colocou como verdadeiro guardião da Constituição e se coloca no dever de salvar a República da oligarquia paulista e mineira, né? E aí acaba dando origem ao Estado Novo.
1: Sim.
0: Esse movimento também vai ser presente em alguns países dos Balcãs. Para não dizer que, por exemplo, só ocorreu na Grécia, você vai ver esses elementos na Bulgária e na Sérvia, né? A própria Mão Negra vai matar o arquiduque, o Francisco Ferdinando, né?
1: Uhum.
0: Ela tinha a ideia de que o exército era um motor político que a Sérvia precisava, né? Inclusive, eles, Balcãs, vão dar um golpe alguns 5 anos antes do rei sérvio, que era de uma dinastia, o Obrenović, né, apoiado pela Áustria, e vai colocar uma dinastia mais favorável à França e à Rússia, né, que é os Karađorđević, né? Na Grécia, um dos motivos do fracasso desta Primeira República é justamente a militarização, a militarização da política, ou, se a gente for trocar em miúdos, a politização das forças armadas. E aí eu cito, por exemplo, o caso do general Theodoros Pangalos, né, que embora ele seja uma figura notável na Segunda Guerra Mundial, mas ele, por sua relação com os monarquistas, ele nunca aceitou a República. E na Grécia você tem uma característica que também é muito parecida com o que ocorre hoje no Brasil. Você teve uma sociedade muito fragmentada, uma clivagem política muito forte entre os republicanos e os monarquistas. E você vai ter situações onde tanto um governo quanto o outro serão colocados à prova, e isso vai abrir a possibilidade de uma intervenção armada, um golpe de Estado, para que uma dessas forças prevaleça. Então, por exemplo, a República na Grécia, né, ela ganha força a partir de uma tragédia, que é o genocídio grego na Primeira Guerra Mundial e nos anos 20, né, que é quando quase 2 milhões de gregos são deportados da Ásia Central, né? Eram súditos do Império Otomano, né? Embora falassem o grego, seguissem a crença cristã ortodoxa, eles eram súditos do sultão, né? Muitos desses gregos vão lutar na,
2: na Primeira Guerra Mundial, até mesmo contra a Grécia, sobre a bandeira otomana. Mas os republicanos turcos, olha que interessante, tanto na Grécia quanto na Turquia, estavam passando por uma experiência republicana. Essas minorias nacionais, como os gregos, vão ser vistos pelos jovens turcos como um agente estrangeiro, como uma espécie de uma quinta coluna que ameaçasse o novo Estado, né? Esses jovens turcos que também vão influenciar o movimento tenentista brasileiro. Os tenentistas se chamavam de jovens turcos, porque a ideia do exército como uma força de modernização, entendeu? Uma força que vai edificar o Estado, vai constituir uma verdadeira
0: identidade nacional. E é aí que mora o perigo, porque quando o exército começa a se colocar nesse papel, ele começa a agir como uma polícia, onde ele passa a decidir quem merece, quem não merece estar no poder, independente do pleito eleitoral. Ou seja, a vontade do exército acaba ficando acima de uma vontade popular, e é o que aconteceu na Grécia.
2: Por conta dessa catástrofe da Ásia Menor, com esses milhões de refugiados, a monarquia grega vai perder sua popularidade, porque havia cobrança de que a monarquia grega conseguiria consolidar a ideia da megalideia, né? Ou seja, recuperar Constantinopla, recuperar o Chipre, recuperar a costa do Mar Egeu. Seria até interessante o ouvinte pudesse consultar, né, o que que era a megalideia, né, a ideia da grande Grécia. Uma vez que esse objetivo não foi conquistado, a monarquia perde a sua credibilidade, porque agora ela vai ter uma enorme massa de refugiados que estarão vivendo em péssimas condições, né? Você vai ter a favelização de grandes cidades gregas como Atenas e Tessalonique, né? E é aí que o exército, né, que é a força política de maior prestígio da Grécia naquele período, se coloca como uma guardiã das instituições e derruba o monarca para fortalecer a república. Só que, uma vez que a república também se torna frágil, esse mesmo exército, só que agora liderado por outras facções, também subverte a república e restaura o poder à monarquia, ou, no caso da ditadura dos coronéis, puxa o poder para si, né? Estabelece uma junta governante.
1: Sim.
2: Então, a ascensão do venizelismo, ele vai ser a partir, né? A gente não pode, quando a gente for falar do surgimento da República na Grécia, a gente não pode ignorar a falta de credibilidade da monarquia por conta do fracasso da megalideia, né, do desastre da Ásia Menor, né, o genocídio que o Estado turco implementou, a limpeza étnica que o Estado turco fez contra a população grega, mas também contra outras minorias nacionais, que aqui não cabe aqui detalhar muito.
1: É como se a república tivesse, ao mesmo tempo que nasce sob a tutela dos militares, é como se ela tivesse ficado refém, né, dos militares.
2: É uma situação que você vai encontrar no Egito durante a chamada Primavera Árabe de 2011.
1: Sim.
2: Né? O exército se coloca como um avalista da própria república. É como se a república não conseguisse existir sem o exército, o que é um absurdo, né? Porque primeiro vem o Estado, depois as instituições. O exército é uma instituição do Estado, entende?
1: Sim.
2: É um instituto subvertendo o instituinte, que é o Estado.
1: E aqui no Brasil a gente volta e meia corre o risco de voltar a essa situação. Agora...
2: Exato.
1: É isso que acontece então com o primeiro governo de Papa Anastácio, que tem vida curta, inclusive, né, se encerrando após um golpe em 1925. Teve a ver com isso também?
2: Sim. Existe o problema de que o Anastácio... É engraçado, se você lê um pouquinho da história dele e do Venizelos, né, que os dois praticamente coexistiram, né, eles são os artífices da república, né, se Venizelos é o político que implementou o Anastácio foi, o Anastácio, o Papa Anastácio, né, foi o que idealizou. Então, assim, o mentor intelectual é o Papa Anastácio, é como se fosse uma relação entre o Trotsky e o Stalin. O Stalin vai materializar o Estado Soviético. O Trotsky, assim como o Lenin, eram os idealizadores do projeto revolucionário. A grosso modo, mas assim, a ideia é tentar ser didático aqui, né? Na ideia do mentor intelectual e do político pragmático. Não que Trotsky e o Papa Anastácio não fossem pragmáticos, mas a sua esfera era diferente, a sua esfera de atuação era diferente. Então, o Papa Anastácio é quem vai fazer a proclamação da República, vai elaborar a primeira Constituição, que era vista como muito... Era vista, assim, como... Olha que interessante os paralelos que a gente encontra com o Brasil quando a gente vai citar, né? A Constituição grega dos anos 20 era vista como avançada para aquele período. Era uma Constituição que já vislumbrava voto feminino, vislumbrava reforma agrária, vislumbrava divisão de terras da antiga nobreza, né? Ela tinha formato de uma social-democracia europeia, que era algo que ainda estava germinando.
3: A ideia de Papa Anastácio com a Constituição era vislumbrar era transformar a Grécia numa social-democracia, que era algo que ainda estava germinando na própria Europa, né? Tem que lembrar que a Europa da Primeira Guerra Mundial era uma Europa predominantemente monárquica. A partir dos anos 20 é que você vai ter um maior republicanismo surgindo dentro da Europa, com o estabelecimento de partidos mais coesos, alguns partidos sindicais começam a ganhar força, né? A social-democracia alemã, por exemplo. Mas o Papa Anastácio já vislumbrava isso para a Grécia. O problema é que essa Constituição, ao se deparar com a realidade grega, com a realidade oligárquica grega, ela acaba se tornando vazia. Ela acaba se tornando incapaz. Porque daí os poderes regionais e plutocráticos dessa Grécia acabam falando mais alto. E esses poderes plutocráticos também vão se materializar no exército. Que esse exército também vai começar a ver tanto o Papa Anastácio, mas também o Venizelos, como uma força desestabilizadora, né? Inclusive, a crítica que se faz ao Papa Anastácio é justamente isso. E enquanto ele buscou fortalecer o poder civil, o poder cívico, construir uma Grécia cidadã, ele cometeu um erro primário, que foi ignorar o controle civil sobre as forças armadas. Ignorar que as forças armadas se submetem ao legislativo, se submetem ao executivo, se submetem ao Estado. E aí, quando ele se deu conta, ele já estava perdendo a mão nisso. Tanto que ele durou poucos meses no cargo e teve que dar espaço ao Venizelos, né? Então, assim, ele é um grande mentor intelectual para a construção dessa Grécia republicana, mas ele não foi capaz de materializar isso. E aí que eu mostro a minha analogia ao Trotsky e ao Stalin. Trotsky pensou a revolução socialista em nível mundial, né? Ele era um excelente orador, escritor, acadêmico, né? Mas o Stalin é quem teve a sensibilidade de entender que para a revolução, para consolidar a revolução, era preciso criar as bases materiais dentro da Rússia, que era ganhar a guerra civil, se industrializar, distribuir renda, etc. O Trotsky não viu isso, ele ignorou isso, por isso que ele acabou sendo derrotado. Então, no contexto grego, você tem uma situação similar, né? O ideário da revolução, mas do outro lado você tem aquele que materializa esse processo republicano.
1: Muito interessante, Tito. Eu acho que a gente pode terminar esse episódio com essa analogia mais que adequada, apropriada aí a esses dois pais da República na Grécia. Quando eu te convidei para fazer a pauta, era só um pai que eu conhecia, que era o Papa Anastácio, e agora tem mais um pai para a República Grega. Essa Primeira República, apesar de ter tido uma duração curta, ela deixa algum legado para a mentalidade republicana, para as ideias ali na Grécia?
3: Eu acredito que sim, né? Porque é o processo republicano que vai fazer com que a identidade cívica comece a surgir do país, né? E é uma coisa curiosa que a gente vê na Grécia até hoje. Embora os partidos sejam controlados pelas famílias, né? Embora a grande política é dominada por poucas facções, na sociedade civil grega você tem uma militância social muito aguerrida, muito atuante. Uhum. Os movimentos de esquerda na Grécia, os movimentos sindicais gregos, são muito fortes. São muito fortes. As greves no país têm muito impacto. A moratória contra o euro em 2011, 2012, né? A própria eleição do Syriza foi uma grande conquista do eleitorado grego. A ideia da Grécia em abraçar a causa curda e a causa armênia, né? Então você vê que é uma sociedade, civil bastante atuante. E esse despertar só será possível com com as ideias republicanas. Que engraçado, né? O próprio Venizelos, ele vai ser contra o fortalecimento da esquerda, né? Ele vai votar leis que reprimiam as greves, dos movimentos operários. E aí ele vai acabar sabotando o próprio projeto republicano que ele visionava. Só que essa semente vai acabar germinando muito tempo depois com a Segunda Guerra Mundial, com a Guerra Fria, o surgimento do Partido Comunista Grego, KKE, o surgimento das guerrilhas comunistas da Grécia que lutaram contra a ocupação alemã, que a gente falou no primeiro episódio. Então eu acho que assim, é preciso ver esse legado, né, de uma maneira mais ampla.
1: Sim.
3: Venizelos é importantíssimo para a história grega, mas é preciso deixá-lo com uma cara mais humana.
1: Sim.
3: E quando você torna ele mais humano, você percebe que ele também foi sujeito a erros de julgamento e erros de execução. E isso também trouxe consequências. Mas eu acho que o principal legado foi ter empoderado a sociedade. E essa sociedade grega ainda traz, né, esses valores consigo até os dias atuais. Mesmo tendo uma estrutura econômica e política que opera diametralmente oposta.
1: Interessante essa conexão com o tempo presente. Tito, quero muito agradecer a sua participação aqui nesse episódio do Virada de História e até uma próxima oportunidade.
3: Imagina, muito obrigado. Fica pra próxima.
1: Valeu, um abraço, Tito. Tchau, tchau.
3: Falou, tchau, tchau.
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6: Bom dia, 8 horas em ponto. Seja bem-vindo à Rádio Sputnik na Metropolitana 80.5 FM. Eu sou Arthur Neto e a partir de agora você vai ouvir as principais notícias do Brasil e do mundo. Claro, né? Você sabe que a gente dá um foco maior também para o Rio de Janeiro. Participe da nossa programação, vem com a gente. nesta terça-feira, 14 de julho de 2026. Ao meu lado, ela, Kelly Muniz. Bom dia, Kelly. Tudo bem com você?
7: Bom dia, Arthur Neto. Tudo bem? Bom dia aos nossos ouvintes aqui da Rádio Sputnik. Vamos juntos aí terça-feira com muita informação para você na nossa programação e já a partir de cedinho aqui no Manhã em Foco. Seguindo aí, também contando com a sua participação para fazer o programa ficar melhor ainda pelo nosso WhatsApp 21 98065 0066, 21, você que tá fora do Rio, né? 98065 0066. Manda pra gente aí seus elogios, críticas, sugestões de pauta, diz como é que tá a situação aí na tua região, enfim, a gente dá voz e já sabe, pode mandar mensagem de texto, de áudio, aqui a gente escuta tudo. É isso.
6: Vambora, vamos começar porque em destaque no Manhã em Foco de hoje, Lula acredita que não vai ter tarifaço e mantém estratégia sem concessões aos Estados Unidos.
7: Alexandre de Moraes suspende visitas de Flávio a Bolsonaro e pede esclarecimentos à defesa.
6: Congresso se aproxima do recesso sem votar PEC 6x1 e PL da misoginia.
7: Operação resgata 29 trabalhadores em condições análogas à escravidão.
6: No cenário internacional, Rússia e América Latina discutem cooperação estratégica em fórum inédito em São Paulo.
7: Pesquisa revela que 79% dos norte-americanos esperam guerra prolongada entre Estados Unidos e Irã.
6: No Rio de Janeiro, estudantes da UERJ celebram volta às aulas após meses de greve.
7: Hospital Miguel Couto promove mutirão de doação de sangue.
6: A ação remove aproximadamente 20 toneladas de barricadas em São Gonçalo.
7: Você vai ouvir também no Manhã em Foco de hoje entrevistas e análises sobre uma onda de calor histórica que atingiu o oeste da Europa no fim de junho, provocou mais de 10 mil mortes. A maior parte das vítimas tinha 65 anos ou mais, grupo considerado mais vulnerável aos efeitos das altas temperaturas. Pesquisadores apontam que esse evento foi intensificado pelas mudanças climáticas provocadas pela ação humana, tornando as ondas de calor mais frequentes, prolongadas e severas.
6: E o presidente do Tribunal Superior Eleitoral, Cássio Nunes Marques, e demais ministros realizarão rodadas de reuniões com representantes de empresas de pesquisas eleitorais e de plataformas de redes sociais até a próxima quinta-feira. Em pauta, o TSE quer balizar regras para levantamentos de intenções de voto e planos de combate à desinformação e aos discursos de ódio nas redes sociais.
7: E no Giro Tecnológico de hoje, Yuri Hildebrand vai falar sobre a pesquisa que correlaciona o consumo de flavonoides com menor risco de desenvolver problemas cardíacos.
6: Tudo isso e muito mais a partir de agora no Manhã em Foco.
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7: Segundo o Alerta Rio, nesta terça-feira, ventos úmidos vindos do oceano ainda influenciam o tempo na cidade do Rio. A nebulosidade está variada, tem céu nublado, previsão para hoje a parcialmente nublado e também possibilidade aí de chuvisco, chuva fraca isolada até o período da tarde. Nesse momento, ó, o céuzinho tá azul aqui, esse pedacinho que a gente vê aqui do estúdio da Rádio Sputnik, tem um solzinho aí gostoso, não tá com cara de chuva, pelo menos aqui no centro da cidade, nesse ângulo que a gente está vendo aí, viu? Mas mais tarde pode ser que essa chuvinha fraca aí atinja algumas partes da cidade. Os ventos estarão de fracos a moderados, as temperaturas seguem estáveis e a máxima prevista para hoje na cidade do Rio de Janeiro é de 25 graus. A partir de amanhã, viu, a gente já tem uma mudança aí na temperatura, mas é para quem não gosta de chuva, viu? O tempo vai firmar. Então, de quarta-feira, pelo menos até sábado, a gente tem previsão de dias sem chuva na cidade do Rio de Janeiro. Amanhã ainda o céu parcialmente nublado a claro, mas o tempinho vai firmar, as temperaturas vão subir também aí gradualmente de quarta-feira até sábado. Viu, Arthur? Você vai sair de férias amanhã.
6: É verdade.
7: Já pode se programar. Oh, beleza. E tem tempo bom, hein?
6: Tá coisa certo. Boa, né? Combinei.
7: Combinou, né? Uhum. Combinou com São Pedro, deu tudo certo. 8:06.
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6: Com informações do Centro de Operações da Prefeitura, trânsito lento no acesso da autoestrada Grajaú-Jacarepaguá para a rua José do Patrocínio, intenso na rua Teodoro da Silva, lento e com retenção na avenida Professor Manuel de Abreu até a rua Felipe Camarão e na avenida Rei Pelé a partir da altura do Maracanã. São boas as condições agora na rua Teixeira Soares e na Praça da Bandeira. Tenha atenção aí, viu? Trafegue com cautela porque as pistas estão molhadas. Avenida Brasil, acidente na altura de Guadalupe. Tem uma faixa da pista lateral da Avenida Brasil que está ocupada devido a um acidente envolvendo caminhão e moto na altura de Guadalupe, no sentido Zona Oeste. Trânsito lento com pontos de retenção desde a altura de Irajá, a Sete Rio. Está no local para poder orientar você, motorista, que estiver passando pela região. Em Campo Grande, atenção motorista, hein? A estrada Rio-São Paulo está interditada nos dois sentidos devido a um incêndio em imóvel na altura da rua Engenheiro Travassos Filho. O trânsito está sendo desviado para a rua Pintor Santa Rosa nos dois sentidos, Sete Rio e Corpo de Bombeiros no local para poder orientar também você, motorista. Tem uma atualização, a Avenida Francisco Bicalho liberada após uma faixa ficar ocupada na altura da Leopoldina por causa de um acidente envolvendo moto no sentido Santo Cristo. Eu inclusive peguei o engarrafamento por causa desse acidente mais cedo. No momento o fluxo é intenso no local, o motorista perde um pouquinho de tempo, mas aí a via já foi liberada. A tendência, né, é que melhore. Elevado do gasômetro também liberado. Mais cedo, na altura do Into, tinha um ônibus enguiçado, né? Uma faixa ficou ocupada no sentido Zona Oeste, mas o trânsito agora apresenta boa movimentação. O motorista não perde tempo a essa hora. Se você tiver informação, manda para cá. Nosso WhatsApp é o 21 98065 0066, 21 98065 0066. Pode mandar sua informação de trânsito ou então sugestão de entrevistas também, enfim, a sua participação, o seu pitaco aqui no nosso Mãe em Foco. Você participando pra gente é sempre muito importante. Agora 8:08.
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9: Após meses de greve, os professores da Universidade do Estado do Rio de Janeiro, a UERJ, retornaram às salas de aula ontem, segunda-feira. Os servidores técnico-administrativos mantiveram a paralisação iniciada em abril. A gente tem aí informações, então, que a UERJ retornou ontem da greve e os docentes decidiram pela suspensão logo no início de julho, depois da Assembleia Legislativa do Estado do Rio de Janeiro, a LERJ, aprovar o projeto de lei complementar que cria o adicional de desenvolvimento funcional. Essa era uma das principais reivindicações apresentadas pelos grevistas. O novo benefício estabelece uma progressão remuneratória baseada em critérios como desempenho profissional, qualificação e tempo de exercício. O texto prevê percentuais incorporados à remuneração dos servidores que cumprirem metas de avaliação e capacitação, alcançando até 60% sobre a base de cálculo ao longo da carreira. Apesar da suspensão da greve da UERJ, parte das reivindicações segue em pauta. Questões como recomposição orçamentária da universidade, ampliação do auxílio saúde e melhorias estruturais continuam sendo acompanhadas pelas entidades representativas. Agora 8:11.
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9: Começando aqui nossas entrevistas na Rádio Sputnik, aqui no Manhã em Foco, a gente começa falando sobre a onda de calor histórica que está atingindo a Europa, né? No final de junho, o oeste da Europa teve aí um aumento expressivo, inclusive no número de mortes, e segundo dados da Euromomo, rede europeia de monitoramento da mortalidade, apoiada pelo Centro Europeu de Prevenção e Controle de Doenças e pela Organização Mundial da Saúde, foram registradas 10.650 mortes acima das previsões estatísticas em apenas uma semana. A maior parte das vítimas tinha 65 anos ou mais. É um grupo considerado mais vulnerável aos efeitos das altas temperaturas. Pesquisadores apontam que esse evento foi intensificado pelas mudanças climáticas provocadas pela ação humana, tornando as ondas de calor mais frequentes, prolongadas e severas. Para a gente conversar sobre esse tema, está na linha o Márcio Bueno, meteorologista do Tempo OK, que vai ajudar a gente a entender aí esse fenômeno que está atingindo a Europa. Bom dia, Márcio. Obrigada por aceitar nosso convite e conversar conosco aqui na Rádio Sputnik.
10: Bom dia, Kelly. Bom dia, Arthur. Bom dia a todos os ouvintes. Muito obrigado aí pelo convite. Fazer parte dessa discussão tão importante.
9: Verdade, a gente agradece aí sua disponibilidade. Bom, Márcio, para a gente começar aqui, queria que você explicasse para a gente, para os nossos ouvintes, essa atual onda de calor intensa que está atingindo a Europa e vem causando um número tão elevado de mortes. O que que explica esse fenômeno?
10: Basicamente, o que está acontecendo ali na Europa é a atuação de uma alta pressão. Altas pressões, elas são sistemas comuns na atmosfera, tá? Elas geralmente estão ligadas mais àqueles dias de tempo aberto, com poucas nuvens e mais sol. E aí, o que está acontecendo? Esse sistema, ele ficou muito tempo sobre a Europa. E aí, quando esse sistema fica muito tempo sobre um lugar só, você começa a ter o aumento das temperaturas, porque você não tem movimento dos ventos na região para trazer o ar frio ali e dar aquela refrescada. Então, basicamente, a permanência desse sistema faz com que as temperaturas fiquem muito altas. E aí, à medida, né, que isso vai ficando ao longo de muito tempo, se torna uma situação extrema como essa que a gente viu aí na Europa.
6: Agora, o fenômeno é chamado de bloqueio ômega, que impulsiona temperaturas acima de 40 graus Celsius. O que seria o bloqueio ômega e como ele acontece?
10: O bloqueio ômega é um sistema meteorológico que basicamente faz com que a atmosfera fique travada. A atmosfera é como se fosse, por exemplo, o oceano. Ela está sempre em movimento, você tem as ondas atmosféricas, né? E aí, basicamente, quando você tem uma configuração de bloqueio, é como se tudo parasse. Como se a atmosfera ela ficasse praticamente imóvel. Não é exatamente isso que acontece, mas o sentido é o mesmo. Então, basicamente, você não tem os sistemas que passam. Então, por exemplo, você não tem uma frente fria passando, porque tudo fica travado ali naquela região. E aí, no caso da Europa, né, por exemplo, esse sistema de alta pressão ficou travado lá em cima da Europa, impedindo que outros sistemas meteorológicos atuassem e trouxessem a redução das temperaturas. Então, esse bloqueio ele serve justamente como o próprio nome diz, né? Ele bloqueia de outros sistemas meteorológicos atuarem ali na região e aí fica nessa condição de estabilidade generalizada.
9: E pesquisadores afirmam que essa onda de calor, ela foi intensificada justamente pelas mudanças climáticas, né? Qual é a relação entre o aquecimento global e o aumento desses eventos extremos que a gente vem acompanhando aí na Europa?
10: Isso é muito importante, porque evidências já têm mostrado que a Europa tem aquecido muito nos últimos anos. É uma região que tem sofrido muito aí com questão de mudanças climáticas, né? Lembrando que o globo como um todo, né, as temperaturas médias vêm aumentando a cada ano. E aí, qual que é o impacto direto nisso, né? Primeiro, a gente tem o aquecimento dos oceanos, tá? Então, tanto o Oceano Atlântico quanto o Oceano Pacífico, né, como a gente tem falado agora do Super El Niño, estão aquecendo. E tudo isso favorece essas condições de manter essas temperaturas mais altas. O que chama muita atenção aí em junho, nesse mês de junho, né, e esse começo de julho na Europa, é porque as madrugadas e as noites também foram muito quentes. E aí a gente pode atrelar um pouco desses efeitos justamente ao aquecimento dos oceanos, porque eles permitem que o ar sobre eles, né, permaneça quente por muito mais tempo. Então, essa é o que a gente falava muito, por exemplo, há 20 anos atrás, né? Como o efeito estufa, é um grande fator disso. À medida que a temperatura do planeta Terra vai aumentando, né? É como se não existisse mais um esquema de resfriamento da atmosfera, porque está todo o globo aquecendo. Então, eu acredito que quando se fala muito no impacto de mudanças climáticas, é nesse sentido de você ter uma atmosfera que não tem possibilidade aí de resfriar por conta da presença desses gases, né, que a gente chama aí de gases de efeito estufa.
6: Agora, o episódio reacende o debate sobre a adaptação das cidades, né? Há medidas que podem ser tomadas para amenizar os efeitos das altas temperaturas nas populações? Quais são os desafios, né, diante das mudanças no clima?
10: Quando você fala assim de eventos extremos, existem medidas que a gente pode tomar, né? Eu acho que a mais clássica de todas seria a parte da arborização, né? Quando a gente disponibiliza aí mais verde, mais mata nativa, para que você tenha essa renovação do ciclo de oxigênio. E aí justamente, né, você tem esse sombreamento dessas áreas, então esse é um fator muito importante. E outro fator importante também é a informação, né? Então, à medida que a gente tem a informação meteorológica de qualidade, a gente consegue se prevenir desses tipos de desastres. Então, outra coisa que a gente precisa muito fazer, né, é adequar a infraestrutura das cidades. Por exemplo, aqui no Brasil, a gente tem muita dificuldade com o frio, né, porque a gente é um país mais tropical, então qualquer onda de frio, a gente passa muito frio aqui no Brasil. E na Europa, ao contrário, lá o clima, ele é mais frio. Então, quando você tem esses eventos de temperaturas mais extremas, as casas, elas não têm suporte para justamente trazer algum tipo de resfriamento. Então, por exemplo, muitas casas não têm ar-condicionado na Europa, justamente por ser um país mais frio. Então, a gente precisa, de fato, se adequar a essas novas realidades que estão aparecendo.
9: E a gente ouve aí também, né, acompanhando o noticiário, que essas altas temperaturas têm danificado redes de transporte, rodovias, impactando o fornecimento de energia na Europa. Quer dizer, de certa forma, até a economia acaba sendo afetada por todos esses danos ambientais, não é mesmo?
10: Exatamente. O setor de infraestrutura é um dos setores que mais sofre com variação de temperatura. Então, a gente está falando aí de distribuição de energia, transmissão de energia. Por quê? Porque quando você tem essa volatilidade da temperatura, né, você tem um aumento muito grande ou às vezes muito frio, as estruturas físicas, né, elas não conseguem suportar. Então, existem limites operacionais, quando a gente fala, por exemplo, de rodovias, de asfalto, né? É igual aqueles dias que está muito quente, aí você sai na rua e você vê aquele asfalto pegando fogo, sabe? Então, essas condições, de fato, elas impactam muito a infraestrutura das cidades e a resiliência aí dos sistemas, né? De transporte, de energia e etc.
6: Agora, a vegetação seca, resultado das altas temperaturas, né, das temperaturas extremas, ela aumentou o risco de propagação de incêndios florestais em países como Espanha, Portugal, Itália e Grécia. Em condições climáticas de muito calor, tem alguma coisa que pode ser feita para prevenir esses incêndios florestais, ou pelo menos que eles aconteçam de uma forma mais controlada, vamos dizer assim?
10: Então, nesses casos, por exemplo, de calor extremo que está acontecendo agora, outro fator que impacta muito é a umidade do ar. Quando você tem esse sistema de alta pressão ali atingindo sobre a região, você não tem a entrada de umidade. Então, isso é outro fator que aumenta muito o risco de incêndio, tá? Quando você tem essa condição muito seca, o risco de incêndio, ele aumenta consideravelmente. E aí, existem algumas medidas que podem ser tomadas, que é basicamente o monitoramento em tempo real. Aí, a gente tem que fazer o monitoramento em tempo real, e aí, de fato, agir rapidamente para evitar que esse tipo de evento se alastre, porque não tem como a gente impedir que eles aconteçam, mas a gente consegue minimizar os estragos que eles podem causar.
9: E embora o Brasil seja um país acostumado com o calor, tem lições aí que a gente pode aprender com essa experiência europeia? Tem alguma coisa que a gente possa pegar, né, para poder aplicar também aqui no nosso país, em termos de prevenção, essas mudanças climáticas?
10: Eu acho que esse ponto é o principal, Kelly, porque o que a gente tem a aprender, né, é de fato como lidar com a mudança climática, porque ela está acontecendo. Então, a gente vê esses extremos ocorrendo a todos os momentos, né, por exemplo, aquela chuva que ocorreu na China. Então, eu acho que a principal lição que a gente tem que tomar disso é como a gente vai ter resiliência suficiente para conseguir passar por esses tipos de evento, né, com as menores riscos possíveis para a população, porque no fim das contas quem perde tudo é a população comum, né? Então, investir em infraestrutura, investir em ferramentas para que pessoas consigam ficar a salvo. Eu acho que esse é o ponto principal de tudo isso que a gente tem visto, que não dá para negar mais que isso tem afetado a vida das pessoas continuamente no mundo inteiro.
6: E até que no Brasil também a gente tem tido situações que a gente não tem tirado como lição, né? Se for falar do Rio de Janeiro, por exemplo, os casos que acontecem repetidas vezes na região serrana do Rio de Janeiro, talvez agora até acontecendo em menor escala, mas estão sempre se repetindo. A gente teve recentemente a questão no Rio Grande do Sul também, né? Enfim, são casos que, e aí depois na recuperação do Rio Grande do Sul, a gente teve várias denúncias de que a situação estava a mesma coisa e tal, mas aqui no Rio especificamente as situações se repetindo na região serrana. A gente tem que tirar umas lições também dessas coisas que acontecem, né, por aqui.
10: Exatamente, porque no fim das contas, quem é o principal impactado são as pessoas comuns que estão aí, principalmente nessas regiões de maior risco climático, né? Por exemplo, a região serrana do Rio é uma região muito propensa a você ter tempestades fortíssimas na região. Então você pode ter raio, pode ter granizo, rajada de vento muito forte, justamente por ser uma região serrana, né? E por conta da topografia. Então, de fato, essas pessoas que estão em maior situação de risco climático quando se fala desses eventos severos, elas precisam ter uma proteção e uma forma de proteger a sua família e os seus bens.
6: Agora, muito se fala também sobre um tal de ponto de não retorno, né? Dessa situação climática. Como é que funciona isso? A gente tá próximo disso? É uma possibilidade da gente, vamos dizer assim, não conseguir recuperar o planeta, né? Dessa questão do aquecimento acelerado, enfim. Como é que é? Como é que vocês pensam essa situação?
10: Eu particularmente falando, eu acredito que nós já estamos numa situação que não tem como voltar. Porque, por exemplo, hoje a gente vive numa sociedade extremamente urbanizada, extremamente tecnológica, e que não vai abrir mão de tudo que a gente tem hoje em dia, por exemplo, para que de fato tentar voltar para o que era antes, por exemplo, da Revolução Industrial. O modelo de vida que a raça humana como um todo, né, sustenta hoje em dia, não permite com que a gente consiga voltar para trás. Eu acho que o principal ponto é a gente primeiro se adequar ao que vai acontecer, porque as pessoas, elas não vão abrir mão do luxo da vida que elas têm hoje em dia, né? Ninguém vai voltar, por exemplo, a caçar na floresta ou coisas do tipo. Então a gente precisa adequar o nosso estilo de vida para, né, que impedir que eventualmente esse aquecimento global ele fique insustentável, né? Então aí a gente está falando de cenários mais caóticos, mas aí a gente também pode falar de desenvolvimento de novas tecnologias que permitam com que a gente consiga ter maior qualidade de ar, não ter tanto lixo espalhado, né? Então a gente está falando aí de lixo no oceano, lixo no mar. Então, eu acredito que esses são os principais pontos. A gente precisa desenvolver novas tecnologias e, de fato, adequar a infraestrutura das cidades e dos estados para lidar, de fato, com essa nova realidade que já está chegando, né? Eu acho que já chegou quando a gente vai falar desses extremos.
9: E essas ondas de calor na Europa, elas são uma tendência, né? Porque a Europa é considerada uma parte fria do planeta, né? Até então era considerada, né, com invernos rigorosos, né? Se a gente for comparar com o Brasil, eram totalmente opostos. A gente conseguia imaginar temperaturas de mais de 40 graus aqui no Brasil, né? Por ser um país tropical, mas na Europa isso, há um tempo atrás, era algo remoto. E é o que a gente está presenciando aí, tanto é que as populações não têm nem preparo, como é que eu vou dizer assim, biológico, né? Para suportar tanto tamanho calor. E essa é realmente uma tendência? Os verões serão cada vez mais rigorosos e severos na Europa?
10: Eu acredito que sim, viu, Kelly? Porque o que a gente tem visto é, a cada ano, como eu tinha comentado anteriormente, né? Cada ano o aquecimento das temperaturas na Europa, isso é uma coisa que tem se mostrado consistentemente ao longo dos anos. Então, é como eu comentei, né? Eles vão ter que se adequar a essa nova realidade de verões mais quentes ali na região da Europa, assim como a gente, às vezes, também tem que se lidar aqui com frio, por exemplo, que chega aqui em regiões mais, que não era para ter tanto frio, digamos assim. Então, esse reajuste biológico, ele meio que vai ter que ser feito aí por toda a raça humana, porque os padrões climáticos estão mudando, e aí a gente também não pode fingir que isso não está acontecendo. Então a gente tem que lidar com isso. E aí, de novo, né? Entra muito na parte da infraestrutura das cidades. Então, como a gente consegue lidar tanto com períodos de calor muito intenso, como períodos de frio muito intenso. Então, acho que os dois pontos entram aí no jogo.
9: E agora eu vou te fazer a pergunta inversa aqui, pensando na gente. É uma tendência também para o Brasil ter invernos mais rigorosos? Porque a gente tem informação de frio extremo, geada na parte sul do país, né? Mas também a gente vai ter essa tendência do frio subir, vir para regiões como Sudeste, Centro-Oeste, enfim.
10: Olha, Kelly, atualmente não existe nenhum dado ou estudo apontando para a maior frequência desses eventos. Eu acho que o que tem se tornado mais relevante, de fato, são os extremos ocorrendo cada vez mais frequentes. Então, quando você tem aquelas ondas de frio mais intensas, quando você tem aquelas ondas de calor mais intensa, e aí o que a gente chama de amplitude térmica, né? Essa variação na temperatura em poucos dias pode, de fato, ser uma realidade aí em relação às mudanças climáticas. Mas o Brasil, né? O Brasil tem uma dimensão continental, né? Digamos assim. No sul, por exemplo, os eventos de frio, eles não são incomuns. Eles são bem comuns, na verdade. Então, o que pode chamar a atenção de fato, às vezes, são essas ondas de frio conseguirem avançar muito pelo país. Mas eu diria assim, né, pelo meu conhecimento, que até o momento a gente não tem visto condições muito atípicas, como, por exemplo, esse aquecimento significativo aí mais frequente na Europa.
6: Agora, a gente ainda assim continua, pode se considerar, né, um país, vamos dizer assim, abençoado por Deus, já que fenômenos como, sei lá, tufões, furacões, grandes terremotos, a gente, por enquanto, está livre disso, né?
10: Exatamente. Quando a gente fala aí desses fenômenos de grande escala, né, como, por exemplo, atividade vulcânica, tsunami, tempestade, terremoto, a gente não tem isso no Brasil. Mas o que a gente tem e que pode acontecer de fato são essas chuvas volumosas e mais frequentes aí entre a região sul e sudeste, que podem de fato trazer algum risco. Então, risco de enchente, risco aí de extravasamento de rios, é uma coisa que a gente tem bastante no Brasil. Então, os nossos extremos, eles são muito mais associados à precipitação e à falta de precipitação do que de fato esses fenômenos mais severos como em outras partes do mundo.
6: Agora, qual a importância, por exemplo, da tecnologia nesse debate aqui que a gente está tendo, né? Tanto para prevenção como para resgate também, situações críticas, né? O Brasil hoje está bem preparado tecnologicamente para lidar com essa situação?
10: A tecnologia é um fator essencial quando a gente fala tanto desde prevenção até a parte do monitoramento das condições em tempo real. Hoje, a gente tem modelos meteorológicos, né, de alta resolução que rodam por todo o mundo, né, inclusive aqui no Brasil. Só que ainda existe uma grande dificuldade em fazer esses sistemas de previsão, porque eles precisam de computadores super avançados, né, que tem uma grande capacidade de processamento de dados para que a gente tenha cada vez uma previsão mais assertiva. E hoje o Brasil ele tem lacunas muito grandes. A gente tem poucas estações meteorológicas espalhadas pelo país. A gente tem mais aqui pelo sul e pelo sudeste do Brasil, mas outras regiões têm uma falta muito escassa de estações meteorológicas. Outro fator importante também, radares meteorológicos, porque com radares meteorológicos a gente consegue identificar os principais focos de chuva e aí justamente trabalhar na parte do monitoramento ativo, né, da gente fazer essa prevenção mais em tempo real. Então saber em qual município choveu mais, em qual região está chovendo muito e aí justamente fazer esse deslocamento de equipes, né, como por exemplo com as defesas civis aí de estaduais de cada município, para justamente fazer essa parte da prevenção de riscos. Então a gente está falando aí de deslizamento, desmoronamento, né? Então o desenvolvimento tecnológico ele é essencial tanto para a parte da previsão do tempo e prevenção aí. Então a gente está falando aí, né, de prever eventos extremos, qual é a chance de ocorrer aí um evento que possa de fato colocar a vida das pessoas em risco e da infraestrutura também como um todo. E também nessa parte do monitoramento diário. Então a gente saber quais são as regiões que estão tendo queimada. Tudo isso a gente tem ferramentas que funcionam, mas que de fato podem ser muito aprimoradas se a gente tiver um avanço tecnológico mais significativo quando a gente fala em meteorologia como um todo.
9: Pois é, Márcio, e a análise final de tudo isso seria que as cidades, né, os governos, né, vão ter que se preparar, então, para todos esses impactos ambientais, porque, como a gente está conversando aqui, é uma tendência, cada vez serão, né, mais fortes, tanto para o calor quanto para o inverno. Então, assim, vai ter que ser toda uma sociedade repensada, né, para se preparar para isso. A gente falou da questão biológica, né, que as pessoas que vivem na Europa estão acostumadas mais, o corpo já estava acostumado mais ao frio do que ao calor, por isso esse impacto tão grande quando vem essa onda de calor assim atingindo os países. E então assim, vai ser toda uma questão de readaptação humana, né? Já que não foi feito no momento certo que deveria ser feito para poder prevenir que tudo isso chegasse ao ponto que chegou, então agora é uma questão de readaptação e contando com as tecnologias também usadas pelos governos, né, para poder monitorar e amenizar, né, isso para as pessoas. Inclusive até pontos, eu vi, se não me engano, na Ásia, pontos de irrigação, né, que hidratam as praças, as pessoas, o ambiente, assim, para poder, jogam verdadeiros jatos d'água mesmo, né, tipo, fica uma fumaça de água, né, na verdade, a gente poder comparar assim, bem de forma grosseira, porque não sei o nome da tecnologia que usa, mas de certa forma para poder hidratar aquele ambiente e as pessoas que estão ali, né? Então, quer dizer, vai ter que ter uma ajuda aí de tecnologia e políticas públicas para criar todo esse cenário de adaptação no futuro, né? No futuro nem tão distante assim, a gente pode dizer, né?
10: Exatamente, essa parte da resiliência climática vai entrar aí como main topic, né, como tópico principal aí das discussões ao longo dos próximos anos, porque a gente vai precisar se adaptar de fato a essas novas realidades. Eu acho que esse que é o ponto principal. O desenvolvimento dessas novas tecnologias vai se tornar cada vez mais importante justamente para manter a qualidade de vida das pessoas.
9: Certo. Márcio Bueno, meteorologista do Tempo OK, muito obrigada, viu, por vir conversar com a gente aqui, falar desse assunto aí tão recente, né? E a gente segue acompanhando para a questão de informação aqui também e espero contar contigo em outra oportunidade.
10: Muito obrigado pelo convite, Arthur e Kelly, e muito obrigado a todo mundo que está acompanhando aí a rádio e ouvindo aí o nosso papo sobre meteorologia.
9: Pois
10: e uma ótima terça-feira a todas.
9: Obrigada.
6: Igualmente, forte abraço.
9: Até a próxima. 8h35 agora.
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6: Governo do Rio muda a estrutura do Rio Previdência e reforça cargos para servidores de carreira. Reportagem é do Vinícius Fernandes.
12: O governo do Rio publicou um decreto que muda a estrutura administrativa do Rio Previdência, Fundo de Previdência Social do Estado. A principal alteração é que as diretorias de administração e finanças, seguridade

0: administrativas. Segundo o governo, as medidas reforçam a transparência e ampliam a participação de servidores efetivos em cargos estratégicos. Atualmente, todos os diretores e gerentes do Rio Previdência já pertencem à carreira de especialista em Previdência Social. As mudanças foram publicadas meses depois do início das investigações da Polícia Federal sobre investimentos do Rio Previdência no Banco Master. A apuração aponta que mais de 3 bilhões de reais foram aplicados na instituição financeira. Em novembro do ano passado, o Banco Central decretou a liquidação extrajudicial do Banco Master e de outras empresas ligadas ao ex-banqueiro Daniel Vorcaro. Ele é acusado de envolvimento em um esquema de fraudes bilionárias. Em março deste ano, Vorcaro voltou a ser preso em uma nova fase da Operação Compliance Zero. O ex-presidente do Rio Previdência, Davis Marcon Antunes, foi preso em fevereiro durante a Operação Barco de Papel, que investiga suspeitas de crime contra o sistema financeiro relacionados à gestão dos recursos do Fundo de Previdência dos Servidores Estaduais. Reportagem Vinícius Fernandes.
1: 8h38, polícia cumpre mandados de prisão na Cidade de Deus e na Vila Sapê contra a expansão do crime organizado. O repórter Paulo Fonseca está aqui com a gente no estúdio e vai trazer os detalhes. Bom dia, Paulo.
2: Isso mesmo, Kelly. Bom dia, Arthur. Bom dia aos ouvintes. As polícias civil e militar realizam nesta terça-feira mais uma fase da operação contenção contra integrantes do Comando Vermelho que atuam na Cidade de Deus, na Vila Sapê e também na Muzema. Todas as comunidades da zona sudoeste do Rio. A ação tem como objetivo enfraquecer a estrutura da facção, impedir a expansão territorial do grupo e também combater roubos de veículos. Até o momento, 10 pessoas foram presas e 5 foram encaminhadas para a delegacia e os agentes ainda cumprem outros mandados de prisão e de busca e apreensão. Também temos informações sobre apreensões de drogas que ainda não foram contabilizadas e também de 6 fuzis durante essa operação. Segundo as investigações, a organização mantém uma estrutura dividida por funções, com responsáveis pelo tráfico de drogas, vigilância armada, comunicação por rádio, segurança de lideranças e também o monitoramento dos acessos às comunidades. A polícia também identificou publicações em redes sociais nas quais os criminosos exibiam armas, drogas e símbolos da facção. As investigações apontam ainda que os veículos roubados eram utilizados em outros crimes ou incorporados à logística da organização, fortalecendo assim a atuação do grupo. A ação, que ainda está em andamento, né, ela mobiliza equipes do Departamento Geral de Polícia Especializada, do Departamento Geral de Polícia da Capital e da Coordenadoria de Recursos Especiais. Também participam policiais do Comando de Operações Especiais, o BOPE, do Batalhão de Operações Policiais Especiais e do Batalhão de Polícia de Choque. Desde o início dessa operação contenção, que começou lá em outubro do ano passado, mais de 380 pessoas foram presas e também foram apreendidas cerca de 490 armas, entre elas 196 fuzis. A gente segue acompanhando o andamento dessa operação, Kelly.
1: Tá certo, Paulo. Muito obrigada.
3: Obrigado, Paulo. Agora 8h40.
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3: O Hospital Municipal Miguel Couto convoca voluntários para um mutirão de doação de sangue que vai acontecer na próxima sexta-feira no hall da emergência da unidade na Gávea, na Zona Sul. A ação, que é uma parceria com o Hemorrio, será realizada das 9 da manhã Às 3 da tarde, o principal objetivo é abastecer o banco de sangue, garantindo a realização de todos os procedimentos que precisam do insumo, como atendimentos de emergência e cirurgias. A doação de sangue é totalmente segura e acompanhada por profissionais especializados. Antes da coleta, os possíveis doadores passam por triagem a fim de garantir a segurança de todos os envolvidos. Após o procedimento, a bolsa de sangue é tratada e os

0: hemocomponente são separados. Até 4 vidas podem ser salvas com apenas uma doação. A próxima doação pode ser feita após 8 semanas para homens e 12 para mulheres, tempo necessário para a recomposição completa dos componentes sanguíneos retirados no momento da doação anterior. Para ser um doador de sangue, é necessário apresentar documento oficial de identidade com foto, ter entre 16 e 69 anos, menores de 18 devem estar com autorização do responsável, estar bem de saúde e descansado e pesar mais de 50 quilos. Não é preciso estar de jejum, mas é recomendado não ingerir comida gordurosa nas 4 horas que antecedem a doação. Quem fez tatuagem ou colocou piercing deve aguardar 6 meses para fazer a doação. Para quem tem piercings em regiões de mucosa, como boca ou região íntima, a doação só pode ser feita 1 ano após a retirada do acessório. Quem teve Covid-19 recentemente precisa aguardar 10 dias após a recuperação. Após 30 dias da doação, o voluntário pode pegar o resultado dos exames laboratoriais feitos com uma pequena amostra sanguínea retirada no ato da coleta.
1: Agora 8 horas e 43 minutos, seguindo no noticiário local, policiais militares realizam uma ação na comunidade Jardim Miriambi, em São Gonçalo, na região metropolitana, nesta segunda-feira. Nesta terça-feira, para desobstruir as vias da localidade, os agentes já retiraram aproximadamente 20 toneladas de barricadas. A ação ocorre através do 7º Batalhão, de equipes do 7º Batalhão de São Gonçalo, restabelecendo a circulação de veículos. A remoção contou com o auxílio de uma retroescavadeira que retirou materiais feitos de pneu e cimento. As barricadas são utilizadas por criminosos para impedir a entrada de viaturas, dificultando as ações policiais. Não há informações sobre possíveis confrontos devido à atuação dos agentes na região.
0: 8h44.
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0: Agora 8 horas e 45 minutos, o presidente Luiz Inácio Lula da Silva afirmou em evento nesta segunda-feira que não acredita na imposição de novas tarifas de 25% dos Estados Unidos sobre produtos brasileiros a 2 dias do prazo final para a decisão de Washington. Segundo ele, ao ser questionado por jornalistas após participar do lançamento de uma turbina movida a etanol em São José dos Campos, a resposta foi a seguinte, abre aspas, não vai ter tarifaço, fecha aspas. Os Estados Unidos devem anunciar até quarta-feira, se até amanhã no caso, né? O famoso amanhã, se aplicarão uma tarifa adicional de 25% sobre produtos brasileiros no âmbito da investigação aberta com base na seção 301 da Lei de Comércio Norte-Americana. Nos bastidores, o Palácio do Planalto ainda trabalha para garantir uma última reunião entre representantes brasileiros e o chefe do escritório do representante comercial dos Estados Unidos, Jameson Greer. O encontro deve ocorrer no âmbito do grupo de trabalho criado pelos dois países para tentar uma solução negociada antes da decisão final. Na última semana, Lula reuniu ministros para definir a estratégia do governo para os dias finais das negociações. A orientação foi manter o diálogo em nível técnico, mas sem abrir mão de pontos considerados estratégicos pelo Brasil. Com isso, temas defendidos por Washington, como mudanças na política tarifária para o etanol, seguem fora das tratativas. Como mostrou a Sputnik Brasil durante as audiências públicas promovidas em Washington, especialistas avaliaram que os argumentos técnicos apresentados pelos Estados Unidos contra o Brasil, especialmente em relação ao PIX, perderam força ao longo dos debates. Em entrevista à agência, o professor de economia da Fundação Getúlio Vargas, Gustavo Pessoa, que participou das audiências, afirmou que os 7 painéis técnicos foram marcados pela apresentação de dados por representantes de empresas e associações brasileiras e norte-americanas favoráveis à retirada total ou parcial das tarifas. Segundo o economista, um dos principais pontos defendidos foi que o PIX não favorece empresas brasileiras em detrimento das estrangeiras, já que o sistema é usado por cerca de 165 milhões de pessoas e mais de 19 milhões de empresas nacionais e internacionais. Também, Pessoa também rebateu a tese de que o Banco Central teria um conflito de interesses por atuar como regulador e operador do sistema de pagamentos, lembrando que o sistema de reserva federal, né, o Federal Reserve, exerce função semelhante nos Estados Unidos por meio do FedNow. Além disso, destacou que empresas norte-americanas de tecnologia e comércio eletrônico também são beneficiadas pela infraestrutura brasileira de pagamentos instantâneos. Apesar da avaliação positiva sobre a condução técnica da investigação, o economista ponderou que a decisão final deve ser política, apesar de todo esse trabalho feito pelo Brasil junto aos Estados Unidos. Essa notícia, essa informação, né, a matéria, juntamente com o economista que participou dessa reunião, você encontra também no site da Sputnik, noticiabrasil.net.br, está lá a matéria na íntegra, falando sobre essa reunião e sobre também o pensamento do presidente Luiz Inácio Lula da Silva.
1: Agora 8h48, o ministro Alexandre de Moraes do Supremo Tribunal Federal determinou ontem a suspensão por 90 dias do direito de visita do senador Flávio Bolsonaro do PL ao ex-presidente Jair Bolsonaro. Na mesma decisão, concedeu prazo de 48 horas para que a defesa do ex-presidente informe se ele tinha conhecimento de que uma carta escrita durante a prisão domiciliar seria divulgada nas redes sociais. A decisão também prevê o envio do caso ao Procurador-Geral Eleitoral para apurar a possibilidade de propaganda eleitoral antecipada. A medida foi tomada após Flávio Bolsonaro publicar um vídeo anunciando a leitura de uma carta escrita pelo pai e posteriormente transmitir o conteúdo na íntegra pelas redes sociais. Na avaliação de Moraes, a visita do senador ao ex-presidente teve como objetivo obter um documento destinado exclusivamente à divulgação em plataformas digitais, o que, segundo o ministro, configuraria a tentativa de contornar a proibição imposta a Jair Bolsonaro de usar redes sociais de forma direta ou por intermédio de terceiros. Na carta lida por Flávio, o ex-presidente conclama seus apoiadores a apoiarem a pré-candidatura presidencial do senador, a quem descreve como seu porta-voz e como a melhor opção para comandar o país. A manifestação ocorreu em meio a uma crise envolvendo integrantes da família Bolsonaro. Nas últimas semanas, Flávio e a ex-primeira-dama Michele Bolsonaro trocaram críticas públicas pelas redes sociais. Ela afirmou em um vídeo ter sido humilhada e maltratada pelo senador, enquanto ele respondeu com um pedido de desculpas e a afirmação de que jamais teve a intenção de ofendê-la. Sem mencionar diretamente os recentes conflitos entre Flávio e a ex-primeira-dama, o ex-presidente defendeu unidade no campo político liderado por ele. No documento, o ex-presidente Jair Bolsonaro também reforçou a confiança no filho, alvo de recentes polêmicas, como o financiamento da cinebiografia Dark Horse e as tarifas contra o Brasil. Bolsonaro chamou Flávio de, abre aspas, meu pré-candidato, fecha aspas, afirmando acreditar que ele poderá resgatar o Brasil e conduzir o país à paz e à prosperidade. 8h51.
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0: 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O Rio de Janeiro ampliou vacinação contra a Covid para novos grupos prioritários. O Paulo Fonseca está de volta aqui no estúdio para trazer essas informações. Diga, Paulo.
3: Isso mesmo, Arthur. A Prefeitura do Rio começa a oferecer nesta terça vacina atualizada contra a cepa LP8.1 da Covid-19 para idosos com mais de 65 anos, pessoas imunocomprometidas e pessoas com deficiência permanente. A ampliação foi possível após o recebimento de um novo lote de doses enviado pelo Ministério da Saúde. As demais faixas etárias serão contempladas gradualmente conforme o envio das novas remessas, segundo informou a Secretaria Municipal de Saúde. Ainda segundo a Secretaria Municipal de Saúde, esse reforço da vacina é seguro e a principal forma de reduzir o risco de internações e mortes pela doença. Para se vacinar, é necessário apresentar um documento de identidade e, se possível, a caderneta de vacinação. O imunizante está disponível nas 241 unidades de atenção primária do município, como as clínicas da família e os centros municipais de saúde, além das unidades do Super Centro Carioca de Vacinação em Botafogo, no Parque Shopping Campo Grande e também no Shopping Nova América. Kelly Arthur.
1: Obrigada, Paulo. 8h54, o Congresso Nacional se aproxima do recesso parlamentar previsto para começar neste sábado, sem concluir a análise da proposta de emenda à Constituição, que acaba com a escala 6x1 e reduz a jornada de trabalho das atuais 44 para 40 horas semanais. Aprovada na Câmara dos Deputados em 27 de maio, com apenas 22 votos contrários, a PEC segue travada na mesa do presidente do Senado, Davi Alcolumbre. O senador não despachou a proposta para a Comissão de Constituição e Justiça e, como não há sessão da comissão nesta semana, a análise da PEC deve ficar para o segundo semestre. Na Câmara dos Deputados, a expectativa é para se votar o projeto de lei que criminaliza a misoginia, que é o ódio e a discriminação contra mulheres pelo fato de serem mulheres. O PL equipara a misoginia à prática do racismo. A assessoria da relatora do projeto, deputada Tabata Amaral, do PSB, informou que tudo está encaminhado para o PL entrar na pauta amanhã, quarta-feira. Porém, o texto não foi incluído na previsão de votações da semana. A pauta de votações, contudo, pode sofrer alterações e a proposta pode ainda ser incluída de última hora. A urgência do PL que criminaliza a misoginia foi aprovada na Câmara no dia 1º de julho por 293 votos favoráveis e 158 contrários. No Senado, o texto foi aprovado por unanimidade em março. O presidente da Câmara, deputado Hugo Mota, reconheceu que a criminalização da misoginia divide o plenário e pediu que as bancadas recebam a relatora Tabata Amaral para a construção de um texto de consenso. A urgência ao projeto foi rejeitada pelos partidos Novo, Missão e o Partido Liberal, que encaminharam contra a votação. A líder do PL, Júlia Zanatta, argumenta que o tema não está maduro para a votação e diz que há várias divergências. A pauta de votações do plenário da Câmara na última semana antes do recesso parlamentar prevê análise de 19 projetos, medidas provisórias e requerimento de urgência. Entre as MP, destacam-se as que abrem créditos extraordinários para os Ministérios do Desenvolvimento Agrário, da Integração e do Desenvolvimento Regional, de Minas e Energia e do Meio Ambiente. Entre os projetos da pauta estão o que autoriza a instalação de câmeras de reconhecimento facial nas estações ferroviárias e rodoviárias, no interior dos vagões das composições, em vias públicas e repartições públicas, assim como o projeto que prevê a cassação da Carteira Nacional de Habilitação de quem abandonar animais na rua. No Senado, a pauta do plenário prevê análise de medidas provisórias, entre elas a que abre crédito de 10 bilhões de reais no orçamento para subsidiar parte do preço do diesel em função da guerra no Oriente Médio. A MP também foi pautada no Senado com previsão de 1 bilhão e 300 milhões de reais para ações emergenciais nos municípios de Minas Gerais atingidos pelas chuvas.
0: Agora, 8 horas e 57 minutos, uma operação do Ministério do Trabalho e Emprego resgatou 29 trabalhadores em situação análoga à escravidão na Bahia e em Pernambuco. A ação de fiscalização foi feita em 3 pedreiras nas regiões dos municípios de Cento Sé, na Bahia, e Casa Nova, também na Bahia, nas proximidades de Juazeiro e Santa Cruz, no Pernambuco. A função dos trabalhadores era extrair pedras usadas em obras de pavimentação, inclusive em serviços ligados à prefeitura da região. A Defensoria Pública da União informou que os órgãos firmaram termos de ajustamento de conduta com as empresas responsáveis. Os empregadores pagarão quase 500 mil reais em verbas rescisórias e indenizações individuais, assim como 30 mil e 102 mil e 500 reais em danos morais coletivos. Durante as fiscalizações realizadas em parceria com o Ministério Público do Trabalho, a DPU e a Polícia Federal, foram identificadas condições degradantes de trabalho e de alojamento. Os trabalhadores não tinham acesso adequado à água potável, não contavam com espaço apropriado para refeições e estavam instalados em barracões de lona, dormindo em colchões no chão. Além disso, os empregados não contavam com equipamento de proteção individual e estavam expostos a situações de risco à saúde e à segurança. De acordo com a fiscalização em uma das pedreiras, a equipe encontrou alimentos armazenados junto a substâncias tóxicas no alojamento. Parte dos equipamentos utilizados nas atividades também foi interditada devido ao risco oferecido aos trabalhadores. Foram verificados ainda indícios de exploração mineral sem autorização do órgão regulador competente, situação que deverá ser apurada pelos órgãos responsáveis. O trabalho em condição análoga à escravidão é caracterizado por situações como condições degradantes de trabalho, jornada exaustiva, trabalho forçado ou restrição de locomoção em razão de dívida. Casos de trabalho análogo à escravidão podem ser denunciados de forma anônima pelo Sistema IP, canal oficial do governo federal para recebimento de denúncias sobre esse tipo de violação. 9 pontos.
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0: O presidente do Tribunal Superior Eleitoral, Cássio Nunes Marques, e demais ministros realizarão rodadas de reuniões com representantes de empresas de pesquisas eleitorais e de plataformas de redes sociais até a próxima quinta-feira, a partir de hoje. Em pauta, o TSE quer balizar regras para levantamentos de intenções de voto e planos de combate à desinformação e aos discursos de ódio nas redes sociais. Para falar sobre o tema, vamos conversar com o Leonardo Santos, que tem pós-doutorado em Direito pela UFRJ, especialista em Direito Eleitoral, procurador-chefe da Câmara Municipal de Nova Iguaçu e advogado sócio do escritório João Bosco Filho Advogados. Leonardo, bom dia, muito obrigado pela sua disponibilidade, viu?
5: Muito bom dia, eu que agradeço o convite, estou à disposição aí da rádio e dos ouvintes aí para esclarecimentos.
0: Para começar nosso bate-papo, Leonardo, muito obrigado pela sua participação. O que que exatamente, né, essa reunião procura tratar? É uma preocupação com o momento que a gente vive, né, com essa questão aí de redes sociais, inteligência artificial?
5: Então, o TSE, ao né, marcar essas reuniões, ele busca, na minha visão, construir uma espécie de cooperação institucional, não é criar regras para as pesquisas, porque as regras de pesquisa já estão bem definidas, porém, a cada eleição que a gente passa, né, hoje a eleição geral de 2026, as coisas avançam, as coisas mudam muito, muito por conta dos avanços tecnológicos, das redes sociais, você tem mudanças substanciais agora com questão de deepfakes, né, uso de IA. Então, o TSE busca, em virtude dos recentes casos, né, houve a suspensão de pesquisas e tal, uma espécie de cooperação institucional, né, entre os institutos de pesquisa e o próprio TSE, a fim de regulamentar alguns parâmetros com fim aí a objetivo de trazer uma pesquisa de forma solidificada para as eleições 2026, né, para evitar aí a desinformação, principalmente, e que as pesquisas reflitam aí de forma quase que fiel as respostas dos entrevistados.
1: Bom dia, Leonardo, obrigada por falar com a gente aqui na Rádio Sputnik. Kelly, agora contigo. Durante o período de pré-campanha, houve polêmicas como a divulgação de uma pesquisa da Atlas Intel, que foi suspensa pelo TSE em maio após a corte acatar o pedido do senador Flávio Bolsonaro. O parlamentar alegou que a inclusão de um áudio do pré-candidato relativo ao caso Dark Horse no questionário influenciou os entrevistados. Como é que isso pode ser evitado aí, na sua opinião?
5: A gente tem uma resolução no TSE que trata especificamente das pesquisas, né? E a inclusão de um áudio, na visão do ministro Nunes Marques, ela meio que direcionou um pouco e contaminou, entre aspas, né, esse termo para usar aqui, para até o ouvinte poder entender, a resposta das pessoas que foram entrevistadas. Então, o caso básico dessa reunião, né, até bom que ela... a senhora citar o caso da Atlas Intel, né, é o caso básico que está de fato norteando essa reunião institucional do TSE com as empresas de pesquisa, né? Então, não entrou no mérito sobre o resultado da pesquisa, né, não é o foco aqui, mas o ponto central que a gente pode passar para as pessoas que estão aqui na gente hoje é a metodologia empregada, porque a pesquisa a preocupação da pesquisa não é o resultado, e sim o método, né? A gente tem alguns parâmetros de método, né, assim, e de fato, eu posso até, de fato, concordar com o ministro em que a inclusão de um áudio naquele momento possa ter, de alguma forma, influenciado a resposta, né, e a pesquisa pergunta ali, faixa de idade, faixa de renda e tal, por exemplo, o que você votaria? A, B, ou C, ou D, tal. E a inclusão de um áudio nesse contexto, nesse momento de pré-campanha, pode ter causada aí uma influência na resposta do eleitor. Então, a questão não é o resultado da pesquisa, que eu nem lembro agora qual foi o resultado dela, enfim, se deu a mais ou menos, se aumentou, se diminuiu o percentual do candidato, mas a questão é sobre a metodologia empregada. A pesquisa tem questão de método, né? É só uma questão de perguntar quem você vai votar. Ah, você tem questão sobre censo, sobre faixa de idade, faixa de renda, enfim. Tem algumas regrinhas a serem seguidas a fim de que a pesquisa registrada no TSE possa ser devidamente validada aí para fins eleitorais.
0: Agora, as sinalizações de que o TSE compreende o direito de resposta como medida mais efetiva que as remoções de peças enganosas, das redes sociais ou então de onde for colocada. Isso, como é que você vê essa medida? Isso pode comprometer o combate à desinformação ou não?
5: O que a questão do direito de resposta não compreende bem.
0: Direito de resposta como mais efetivo do que remoção de peça, né? Em vez de...
5: Ah, sim. É. Entendi a pergunta agora. Então, a gente tinha um tempo atrás, né, antes desse boom da rede social, né, a utilização do direito de resposta de forma um pouco menos incisiva, né? E aí a gente tem que parar para entender o contexto da eleição. A gente tem uma campanha eleitoral, a gente está agora no período de pré-campanha, né? Em que alguns atos são permitidos, enfim, a não ser o pedido explícito de voto, aquela questão de utilização de palavrinhas mágicas dentro do contexto, isso é uma outra mudança importante também. E a campanha eleitoral, efetivamente, ela começa a partir de 16 de agosto. Isso é um marco importante para a gente. 16 de agosto inicia-se a campanha eleitoral, onde o candidato vai já ter o seu número definido, enfim, já passou pelas convenções partidárias. E só que acontece, a gente tem um tempo muito curto de campanha eleitoral. E com isso, no entender do TSE, o direito de resposta ele passa a ter muito mais eficiência, muito mais contundência do que simplesmente a remoção de conteúdo. Porque só com a remoção de conteúdo fica para o eleitor aquela mensagem que foi falada, né? Esse é o raciocínio que se tem hoje. E com o direito de resposta, dá-se a oportunidade do contraditório. Principalmente se tratando de uma informação falsa ou uma desinformação, ou o uso de IA para distorcer, que seja desse tipo. Então a gente vai ver agora, eu acho que nessas eleições, o uso muito mais do direito de resposta do que nas eleições anteriores. E aí, claro, uma atuação muito mais contundente dos advogados, né? Porque o direito de resposta vai surgir mediante requerimentos, né? E a justiça eleitoral costuma analisar esses pedidos muito rápido, até porque não tem tempo de demora, não tem tempo para demorar, né? Você tem um período de 45 dias, então em tese vai analisar com um dia aí, ou até menos de um dia, até por experiência própria, nas eleições que eu já atuei, em alguns casos o juiz eleitoral analisa o direito de resposta com menos de 24 horas. Então, porque o dano para a desinformação, né, o dano é muito grande, então exige uma atuação muito rápida da Justiça Eleitoral, que funciona no período das eleições, né, de campanha eleitoral, 16 de agosto a 19 de dezembro, 24 horas, 7 dias por semana, né, até sábado e domingo, os dias eleitorais estão funcionando, para a gente poder entender o contexto e a necessidade de uma resposta rápida.
1: E Leonardo,
5: não sei se eu fui claro na resposta.
0: Sim,
1: certo.
0: Sim.
1: Não, ficou assim. Obrigada a você. Eu queria saber de você agora, até que ponto é legal que os institutos façam pesquisa a pedido de candidatos? Você acha que isso pode enviesar o resultado?
5: Assim, a pesquisa eleitoral, né, a gente já, até por experiência de vida nossa, a gente conhece alguns institutos, né, e a mais famosa, não sei se você está no nome, que há muitos anos soltam as pesquisas e tal. Qual é a importância da pesquisa? Para o candidato, né, para as pessoas que estão se candidatando, ela tem uma ideia de como ela está sendo vista para o eleitor. Tanto que os partidos, eles fazem pesquisas internas o tempo todo. Pesquisa sem registrar no TSE, pesquisa meio que informais para entender como é que o eleitor vai, por exemplo, se o pretenso candidato tem eventualmente viabilidade numa eleição, se não tem. Para o eleitor, pode estar sendo um norte, né? Claro que pode, claro que uma pesquisa pode influenciar sobre dois aspectos, na minha opinião. Por exemplo, se eu sou eleitor de um candidato que está em segundo na pesquisa, eu posso querer, né, ser mais contundente na campanha dele, né? Eventualmente divulgar mais meu candidato, falar mais meu candidato para os outros, Né? E se eu sou eleitor do candidato que está na ponta, eu posso também, da mesma forma, tentar mantê-lo, né? Enfim, atuar mais precisamente para que ele se mantenha. Assim. Claro que a pesquisa ela vai ser o norte de campanha. O candidato que está atrás da pesquisa, ele vai ter ali, vai poder fazer uma mudança de paradigma na sua campanha política, a fim de que ele venha a passar o candidato que está na ponta, ou se aproximar um pouquinho mais, enfim, mas as pesquisas elas são importantes tanto para o candidato quanto para o eleitor. Claro que a gente pode ter uns efeitos meio loucos, né? Igual teve na eleição de 18, do candidato Witzel estar com 3% e depois, ao final, ganhar a eleição. Mas, enfim, em regra, as pesquisas costumam replicar nas urnas aquilo que vem sendo falado, né?
0: Essa do Witzel, inclusive, pelo que eu me lembro, eu estava em um dos comitês, agora acho que era do Paz, enfim. Mas a surpresa de todos assim era evidente, né? Uma coisa que...
5: Foi loucura, né?
0: Não sei se antes já tinha acontecido algo parecido, assim, mas foi uma loucura total.
5: Eu não lembro dessa proporção, sabe? De 3% para ganhar, né? Saiu de 3% para vencer. O que eu lembro assim é do candidato estar ali atrás com 3, 4 pontos atrás e vira, e uma coisa até natural, né? Até porque a pesquisa tem margem de erro. Mas o candidato que às vezes termina o primeiro turno em primeiro, no segundo turno ele perde, isso já aconteceu algumas vezes. Agora, eu não lembro, pode ter acontecido em algum município aí, enfim. O Brasil tem muitos municípios, mais 5 mil municípios, mas é uma virada dessa, né? Uma coisa de 3% para vencer. Eu, sinceramente, não lembro. Uma coisa muito surpreendente. Acho que até para o próprio candidato. Talvez conversar com ele, nem ele esperava, né? Assim, uma coisa dessa proporção.
0: É verdade, né? E as pesquisas, elas normalmente têm, se aproximam, né, vamos dizer assim, do que de fato acontece nas urnas. Existe até uma não sei se uma tendência ou até uma estratégia, né, de às vezes desacreditar tal pesquisa, né, se não dá aquilo que o candidato espera, falar, esse instituto aí, isso aí não é de nada e tal. É até uma estratégia, né? Mas normalmente as pesquisas ficam próximas, né, do resultado.
5: Sim, o que é importante falar para vocês aqui, até para conhecimento das pessoas que estão aí, né? O TSE, ele solta as suas resoluções, né? Todo ano eleitoral, até o dia 5 de março. Tá? Quem atua no direito eleitoral entende bem isso. Mas tá, isso é uma informação que as pessoas também, que não atuam no direito, precisam entender. Eu sou muito a favor, Kelly, da aproximação da população das normas eleitorais. Acho que a gente precisa entender que direito eleitoral é diferente de política partidária, né? Acho que as pessoas precisam entender essa diferença aí, até para que cause aí um entendimento de regra, né, Arthur? E aí o que acontece? A gente tem no TSE, para as pessoas entenderem, até as pessoas que... advogados que estão aí ouvindo a gente, a resolução 23.600, tá, de 2019. Essa resolução trata das normas referentes à pesquisa eleitoral. Então ali, questão de metodologia, tudo, trata tudo ali. E é importante entender as regrinhas que estão nessa resolução que foi alterada. Ela vem sendo alterada por várias resoluções posteriores, mas a resolução base é essa, 23.600/2019 do TSE. Vou botar no Google aí, você vai achar. Então ali você tem as regras sobre metodologia de pesquisa, né? Que eventualmente vão dar um norte aí, para que a pesquisa tem que ser devidamente registrada no TSE, para ter sua validade, para ser divulgada nas redes, né? Na televisão e no rádio, e tem a sua importância eleitoral, né? Tanto no período de pré-campanhas, já fazem pesquisas, né, gente? Se você entrar no site do TSE, pesquisa eleitoral registrada, já tem algumas aí para você pesquisar e ver, sabe? Eu vejo a pesquisa como um método muito importante dentro do processo eleitoral, faz parte do contexto do Estado Democrático de Direito.
1: E em documento assinado pelo vice-procurador-geral eleitoral Alexandre Espinosa Bravo Barbosa, no dia 6 de julho, o Ministério Público Eleitoral recomendou às plataformas digitais que adotem para essas eleições de 2026 medidas de combate à desinformação e à violência política. Isso pode gerar aí um novo embate com essas empresas ou elas devem seguir essas recomendações?
5: devem seguir as recomendações, porque o que acontece? Como eu falei para vocês, Arthur e Kelly, há uns minutinhos atrás, todo ano eleitoral existem mudanças, né? É um jogo de a lei está correndo atrás das mudanças que efetivamente estão acontecendo. Então, a gente teve a eleição em 2024 com algumas regras. Agora em 2026, já temos outras regras por conta principalmente de inteligência artificial. Já mudaram algumas regras do jogo. Então, como o tempo de campanha eleitoral é muito curto. Então, se não ocorrer uma cooperação entre as plataformas e a justiça eleitoral, o dano eleitoral ele pode ser irreversível. Né? Eu sinto sempre um caso de um candidato do município aqui do Rio de Janeiro, em que isso muito antes desse debate de IA, tá? Não existia isso, mas uma pessoa pegou um vídeo de um homem com uma certa idade parecida com a dele, de costas assim, andando na rua, com uma criança andando de mão dada, com a seguinte mensagem, na época, não sei se era o Twitter ou o Facebook, tem muitos anos isso, 10 anos atrás, dizendo o seguinte, que ele era, entre aspas, tá, um possível pedófilo, candidato a prefeito de uma cidade. E aí, não existia essa norma de combate, não existia isso, e ficou isso aí. E o cara estava em primeira pesquisa, perdeu a eleição por conta disso. Essa informação disseminou no Twitter, na época, Facebook e tal. E somente em janeiro do ano seguinte que descobriu-se que o vídeo era falso, e já era. Não tinha tempo de reparar, já tinha... O leite já tinha se derramado, né, como dizem os antigos. Então, por isso que precisa, efetivamente, além de uma atuação incisiva rápida, eleitoral, sempre que possível, né, uma cooperação das plataformas digitais, porque a campanha eleitoral vai ser muito mais contundente nas redes sociais, como já está sendo já há alguns anos. Então, exemplos. Se a plataforma está, eventualmente, verificando que naquele vídeo de um candidato, uma candidata em violência de gênero, ele deve eventualmente comunicar ou efetuar a remoção do vídeo. Eu não sei como é que eles vão fazer essa cooperação nessa atuação, ou sinalizar para a justiça eleitoral, né, ou outras eventuais violações que possam causar danos aí ao processo eleitoral.
0: Agora, o fato é que, assim, a gente não tem como saber o que vai acontecer, né? Mas essas empresas, né, as Big Techs, elas têm mostrado grande resistência aqui no Brasil, né? Inclusive porque tem o apoio de muitos parlamentares e de parte da população. Aqui a nossa população talvez seja, talvez não, né? É uma das que mais utiliza no mundo, né, as redes sociais, são os clientes aí mais importantes dessas Big Techs e acabam apoiando, né, essas empresas, e elas demonstram grande resistência, né? Tem uma narrativa que é comprada por muita gente dessa questão da liberdade de expressão, que muitas vezes é confundida também. Não sei como você espera e tal, como é que você vê, analisa essa situação, mas elas têm grande poder de resistência aqui no Brasil, né? Até muitas vezes com coisas que em outros países elas aceitam, mas aqui no Brasil tem essa resistência.
5: Eu acho uma questão cultural nossa também, né? Como a gente estava debatendo aqui, eu acho que as pessoas, por conta principalmente da polarização aqui no Brasil, eu não sei se em outro país, talvez Estados Unidos, né, tal, você tem uma questão de polarização tão forte como aqui, e isso acaba influenciando o debate, acaba influenciando qualquer coisa, na verdade. Né? Tudo hoje é política, né? Tudo hoje é uma questão de política. O caso aí do IP, detergente, tal, tudo hoje é política, né? Seja para um lado ou para o outro, não estou aqui criando pêndulo para um lado ou para o outro, mas tratando de forma geral. E elas criam resistência, obviamente, para não ter responsabilidade. Né? Você imagina só, eles têm que eventualmente movimentar a sua estrutura para fiscalizar conteúdo. Entende? Apesar que eles têm responsabilidade, afinal, Arthur, existe a possibilidade dos candidatos impulsionarem conteúdo. Né? Se o candidato impulsiona conteúdo, ele está pagando por isso, certo? Impulsionamento. Então, por que não, né, trazer a responsabilidade das redes sociais junto a isso aí? Já que é um pagamento para uma propagação em larga escala. Então elas existem por conta de responsabilidade. E obviamente também na questão política, né, ter apoio de alguns parlamentares que não têm interesse e fazem os seus lobbies ali para que elas realmente não atuem restringindo falas. Porque sabem, Arthur, ao final, Kelly, que o processo eleitoral é curto. Então, qualquer coisa que você fale aí, por exemplo, 16 de agosto, né? A gente tem o primeiro turno acontecendo dia 4 de outubro, certo? 16 de agosto, nossa campanha, 4 de outubro é o primeiro turno. Imagina chegar ali em meados de setembro, alguém solta um vídeo, né, sobre um candidato, uma candidata, com uma coisa bem louca, né, uma fake news absurda. Como é que ela vai reparar isso até 4 de outubro? É, se não tiver essa atuação, se não houver atuação da justiça eleitoral efetiva, ou sem a cooperação dos institutos, né, ela não vai ter tempo de reparar. Então, a mensagem, o que fica para o eleitor vai ser a desinformação. O eleitor não vai ter ciência da informação. Por isso que é importante o direito de resposta rápida, por isso que é importante a atuação das redes sociais, né, das Big Tech rápido, e etc.
0: Leonardo Santos, pós-doutor em Direito pela UFRJ, especialista em Direito Eleitoral, procurador-chefe.
5: Pela UERJ.
0: Pela UERJ, desculpa.
5: Pela UERJ, isso. Não, isso.
0: É pós-doutor, então, pela UERJ, né?
5: Isso, pela UERJ.
0: Universidade do Estado do Rio de Janeiro. Especialista em Direito Eleitoral, procurador-chefe da Câmara Municipal de Nova Iguaçu e advogado sócio do escritório João Bosco Filho Advogados. Olha, muito obrigado, viu, pela sua participação, pelos esclarecimentos que você trouxe aqui pra gente desse assunto que é crucial pros próximos meses pra nossa sociedade, viu? Muito obrigado mesmo.
5: Eu que agradeço, Arthur, Kelly, agradeço você também pelo convite, tá? E estou à disposição da rádio aí, eu sei que nesse período eleitoral é uma loucura, né? A gente vai estar envolvido aí com isso, mas vocês têm aí meu contato, meu telefone, na hora que vocês precisarem de alguma coisa, é só me mandar uma mensagem, Leonardo, fala do assunto tal. Adorei falar com vocês, estou sempre à disposição da rádio aí, para que vocês precisarem, tá? Não estou falando boca para fora, não. Pode mandar mensagem à vontade. E a gente conversa, nem nas eleições, sábado, porque eu vou estar aí envolvido aí sábado, domingo, o dia que vocês quiserem, a gente conversa.
1: Maravilha.
5: Muito obrigado, tá?
1: Maravilha, obrigado. Leonardo. A gente vai precisar te acionar muitas vezes, então.
5: Pode me acionar.
1: Até as eleições, vamos ter muita pauta.
5: Com certeza. Obrigado, tá, gente? Bom dia para vocês, hein? Bom dia para os ouvintes. Até a próxima.
1: Obrigada a você.
0: Valeu.
1: Bom dia. 9h23.
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1: 9h24, você está na Rádio Sputnik aqui na Metropolitana FM, lembrando que o nosso canal de comunicação contigo é o 21980650066, nosso WhatsApp 21980650066, para você falar com a gente aí, sugestões, críticas, elogios que a gente também gosta, puxões de orelha, pode mandar tudo aqui pra gente pelo WhatsApp,
0: verdade,
1: que a gente recebe. Seguindo aqui no noticiário agora internacional, a gente fala sobre representantes de 11 sessões nacionais do Centro de Integração e Cooperação Rússia-América Latina, que se reúnem em São Paulo até o dia 16 de julho, começou dia 13 ontem até dia 16, para o Fórum Coral 2026. É o primeiro encontro de cooperação estratégica entre a Rússia e a região. O evento, realizado na Assembleia Legislativa de São Paulo, apresentou na sua inauguração ontem dois documentos centrais: a Carta de Ação para o Futuro da Cooperação entre América Latina e Rússia e o Caderno Latino-Americano de Cooperação Estratégica com a Rússia, que analisa os laços políticos, econômicos e humanitários da Rússia com 12 países da região, divididos entre Cone Sul, América Andina, América Central e Caribe.
0: Agora, 9h25, a gente tem informação ao vivo com o repórter Lucas de Andrade. Bom dia, Lucas, tudo bem?
6: Bom dia, Arthur, bom dia, Kelly, bom dia também aos nossos ouvintes do Manhã em Foco. A Prefeitura do Rio divulgou nesta terça-feira o balanço de 4 meses de atuação da Força Municipal, a divisão de elite da Guarda Municipal, nas ruas da cidade. De acordo com o município, foram realizadas cerca de 7.800 abordagens e 925 prisões e detenções desde o dia 15 de março. O secretário de Segurança Urbana, Breno Carnevale, destacou que em todo o período, agentes do patrulhamento armado não dispararam nenhum tiro e comemorou resultados da corporação, que indicaram redução nos índices de roubos e furtos nas áreas atendidas na base de comparação anual. Carnevale afirmou que a Força Municipal tem sido procurada por outros municípios da região metropolitana, como o Duque de Caxias, para alinhar e replicar o modelo de atuação da divisão de elite da Guarda Municipal, cuja jurisdição está acordada com decisão do Supremo Tribunal Federal e padronizada com o modelo de atividade de forças de segurança federais.
7: A gente fez um curso de formação policial com a PRF, com a Senasp. Não houve distribuição de arma de fogo, por assim dizer. Houve um treinamento, uma capacitação e uma qualificação desses agentes. E por isso, a gente fica muito honrado, né, dentro dessa iniciativa da Prefeitura do Rio, de ser procurado, sim, né, por outros municípios para buscar essa metodologia de qualificação. Então a gente, né, foi buscado, sim, pela Prefeitura de Duque de Caxias. Recentemente a gente também está estabelecendo contato com a Prefeitura de Teresópolis, São Pedro da Aldeia, enfim, municípios do Grande Rio, da região metropolitana, do interior, têm olhado para a cidade do Rio de Janeiro para buscar, sim, essa metodologia e, dentro do que for possível, a gente vai buscar referenciar esse trabalho para que outras boas práticas sejam alcançadas também por cidades vizinhas e parceiras.
6: Agentes da Força Municipal atuam em 5 regiões da cidade. No centro, guardas patrulham as imediações entre a rodoviária Novo Rio, o Terminal Gentileza e a Estação Leopoldina, além do perímetro entre a Central do Brasil, a Avenida Presidente Vargas, o Campo de Santana e a Cinelândia. Na Zona Norte, a Força Municipal patrulha a região da Grande Tijuca, entre a Estação São Francisco Xavier e a Praça Afonso Pena, e também o eixo entre a Estação Meyer e o Caxambi. Questionado sobre relatos de roubos de cabos e furtos de pedestres e motoristas, tanto no centro quanto na Zona Norte, Breno Carnevale afirmou que a Força Municipal pretende reforçar o efetivo de agentes nas localidades, mas ressaltou haver um planejamento que precisa ser seguido para a adequação da corporação em toda a cidade.
7: A nossa expectativa é que essa redução ela continue sustentável. Caso isso não aconteça, caso essa redução ela se interrompa, ela alcance aí um platô, a gente não vê problema algum em reformular o planejamento, aumentar eventualmente, né, deslocar o efetivo de uma determinada rua para outra. Esse estudo ele é feito semanalmente, né, não à toa, né, para essa reunião de complicidade. A gente olha para os dados, observa o comportamento da mancha criminal e segue nessa tocada, sem se pautar, muitas vezes, por informações que não sejam validadas e cientificadas, né? Seja pelo registro de ocorrência, seja pelas informações de inteligência que a nossa equipe consegue buscar também nas ruas, conversando com as pessoas.
6: Na Zona Sul, a Força Municipal abrange as áreas de Jardim de Alá, Flamengo e Botafogo. Na Zona Oeste, a Divisão de Elite atende os perímetros das estações de trem e dos calçadões de Campo Grande e Bangu. Na Zona Sudoeste, desde 5 de julho, a corporação atua entre o Terminal Jardim Oceânico e a Praça do Ó, e entre a Avenida Ayrton Senna e a Avenida das Américas. Em 4 meses, agentes apreenderam 1 arma de fogo, 10 réplicas e 49 armas brancas e recuperaram 163 celulares, 168 motos e 15 cordões. Arthur Kelly.
0: Muito obrigado, viu, pelas suas informações, Lucas.
1: Valeu, Lucas. Obrigada.
0: 9:30.
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1: Com ele,
0: Yuri
1: Hildebrand.
8: Bom dia, ouvintes do Manhã em Foco. Tá na hora agora do Giro Tecnológico. Hoje vamos falar sobre um composto aí que está presente em alguns alimentos que muita gente não conhece. São os flavonoides ou flavanóis, né? Esses compostos, eles foram analisados aí num estudo recente na Universidade de Reading, na Inglaterra, e foi identificado um fator muito interessante no consumo desses compostos para evitar doenças cardíacas, né? Isso é muito importante. Importante porque, enfim, a gente sabe que muitas doenças passam pela má alimentação, né? O desenvolvimento de algumas doenças. E a gente já falou várias vezes aqui no Giro Tecnológico, já falei também no Em Órbita para os ouvintes aí que estão atentos, sobre a importância de se alimentar melhor, né? Evitar alimentos hiperindustrializados, pensando não só na situação de agora, né? Não só no pós, mas sim no pré. Se tratar para evitar doenças. E aí esses flavonoides são encontrados em maçãs, em alguns tipos de grãos, né? Em cerejas. E até em chá verde. Eles ajudam bastante nas questões de doenças cardíacas, né? E segundo o estudo, a gente não tem uma boa concentração desses flavonoides, né? Hoje em dia o consumo é muito abaixo do que deveria ser. Mas enfim, vamos entender melhor como eles agem no corpo, né? Conversando agora com o Daniel Magnoni, né? Que é nutrólogo e cardiologista no Hospital do Coração de São Paulo e no Instituto Dante Pazzanese de Cardiologia, que vai explicar pra gente um pouquinho mais sobre esses compostos. Bem-vindo, doutor Daniel. Obrigado por participar mais uma vez aqui com a gente no Giro Tecnológico.
9: Bom dia, obrigado a vocês pela oportunidade da entrevista.
8: Doutor, o estudo, né, que a gente trouxe aqui mostra que boa parte das pessoas tem uma quantidade baixa de flavonoides no organismo. Queria que você explicasse pra gente o que são esses compostos, né, esses flavonoides, e por que eles são importantes na alimentação.
9: Na verdade, os flavonoides, eles estão presentes, inclusive, na história da nutrologia, da medicina, há muito tempo sendo utilizados. Nós sabemos que são pigmentos, são substâncias que estão presentes principalmente nas frutas, mas também temos em legumes e verduras, pigmentos coloridos. Eles são mais abundantes nos vegetais verdes e vermelhos, muito mais nos vermelhos, como amora, pitanga, uva. O boom da notícia sobre o flavonoide aconteceu nas comunicações da dieta mediterrânea e no consumo de vinho. Na verdade, o vinho é muito rico em flavonoide. E esse flavonoide tem uma ação antioxidante, quer dizer que ele bloqueia os processos inflamatórios. E hoje em dia, a análise e o enfoque da inflamação na gênese das doenças, das doenças crônicas como doenças cardiovasculares, no câncer, na degeneração celular cerebral, é uma das grandes fontes de pesquisa e de tratamento. Então, orientar o paciente a consumir alimentos ricos em flavonoides faz parte da moderna terapia nutricional.
8: Ah, é legal. E é um composto, né, flavonoide, que a gente não acessa tanto, né? Pelo menos eu nunca tinha ouvido falar, né? Acho que o público leigo em geral também não tem muito essa referência. Isso é muito interessante. Então, eles são consumidos por meio de frutas, né? Basicamente legumes, né? Que o senhor trouxe. E também que...
9: Existe também na forma farmacêutica, mas isso não é orientado, né? Cápsulas de flavonoides. Mas a gente orienta os pacientes a consumirem no dia a dia. O importante é entender que não existe nexo causal. Você tomou ou comeu uma fruta vermelha e vai ter melhora. Isso faz parte de um processo em estilo de vida, alimentação saudável, escolha saudável. Então, você variar a origem dos seus produtos vegetais e com isso você sempre ter algum tipo de flavonoide, algum tipo de xantina, ter muitas vitaminas, muitos minerais. Por exemplo, a gente pensa que nunca ouviu falar de flavonoide, mas, por exemplo, a cafeína faz parte desse grande grupo. As xantinas de uma forma geral, também fazem parte desse grande grupo.
8: Interessante, interessante. Cafeína a gente conhece bem, sempre tomando um cafezinho aqui. Mas, doutor, falando assim, né, queria entender a relação deles com a menor probabilidade de problemas cardíacos que esse estudo trouxe. Isso já era algo conhecido, já é algo pensado? Isso está relacionado só a problemas cardíacos ou também outras questões, né, que o consumo de flavonoides ajuda?
9: Olha, são as doenças crônico-degenerativas. Vamos pensar o seguinte: o processo da arteriosclerose, que é a deposição de gordura e plaquetas na parede dos vasos, eles têm origem numa inflamação arterial. Pensa na artéria, ela por dentro tem a camada interna, essa camada interna fica inflamada, ela fica com lesões. O organismo, vendo essa inflamação, manda para aquele local gordura e plaquetas para curar aquela inflamação, aquela lesão. Esse é o processo da aterosclerose. O que faz as xantinas, os flavonoides, as substâncias de origem vegetal? Eles evitam que você tenha essa inflamação. Esse processo também se espelha em outras doenças, a degeneração cerebral, por exemplo, os quadros de demência senil, Alzheimer, todos esses quadros de degeneração do sistema nervoso central têm uma origem inflamatória. E aí, de novo, os flavonoides

0: formado dentro das grandes diretrizes. O flavonoide é um componente nutricional, é um nutriente que está dentro daquilo que se come. Ele está, como eu já falei para vocês, dentro dos frutos, legumes e verduras, muito mais das frutas. Então, o consumo deles, tornando o nosso organismo saturado de flavonoide, seria uma coisa, uma ação muito boa em termos de prevenção das doenças degenerativas.
1: Ah, é muito legal. É, doutor, você citou aí, né, algumas questões de saúde relacionadas muito à alimentação. A gente já conversou aqui no Giro Tecnológico, eu também já fiz alguns episódios no Em Horta, né, nosso podcast de ciência e tecnologia, falando sobre essa correlação entre problema de saúde e uma má alimentação. Inclusive sobre consumo massivo de industrializados, por exemplo, relacionando a questões cognitivas, diabetes e tudo mais. Queria que você reforçasse, né, a importância de melhorar o jeito que se come para além do lado estético, que muita gente relaciona dieta ou reeducação alimentar à questão estética, mas é quase um tratamento para a vida, né, para evitar certos problemas de saúde.
0: Não tenha dúvida nenhuma, vou ter que até fazer uma propagandazinha, não é nada pessoal, é o Instagram @dr de doutor, né? Dr. Daniel Magnoni. Nesse Instagram, eu tenho que diariamente, ou dia sim, dia não, sempre a inserção de um conteúdo nesse aspecto que você falou, em estilo de vida saudável, atividade física, comportamento e consumo de alimentos que seriam benéficos na prevenção, principalmente na prevenção de doenças. Nós sabemos hoje que atividade física e consumo de alimentos que não contenham substâncias que aumentem as nossas doenças seria o mais adequado. Então, reduzir a gordura saturada, reduzir o sal, aumentar para 3 a 5 porções por dia de produtos do reino vegetal, reduzir caloria de uma forma geral e reduzir carboidratos. Está aí os tripé, quadripé, o quintuplé de uma vida saudável.
1: Ah, tá certo. Muito importante isso para, enfim, evitar esses problemas, né? E pode fazer propaganda à vontade. É sempre importante dica aqui para os nossos ouvintes que estão acompanhando e querem saber como buscar, né, essa alimentação mais saudável. É, doutor, voltando para os flavonoides, eu queria que você comentasse outras práticas alimentares que são determinantes para essas questões do coração, como são os flavonoides a partir desse estudo, né? Comenta pra gente como, né, seguir uma dieta pode ajudar a diminuir esses riscos de problemas no coração, no geral, especificamente.
0: Olha, reduzir, por exemplo, se hidratar com água é perfeito, água de coco, chás, é tudo perfeito. Mas também, se você puder, se hidratar com sucos. Sucos variados, por exemplo, os sucos de uva, laranja, limão, romã, esses sucos misturados com cenoura, tomate, eles fornecem esses flavonoides. É lógico, se você for muito mais rigoroso, as nutricionistas, por exemplo, são mais rigorosas e orientam a não tomar suco, em troca disso, consumir a fruta, porque você também tem as fibras das frutas, né? Mas na tua pergunta, eu acho que se hidratar com sucos é perfeito, porque você vai ter o aporte de vitaminas, minerais e essas microsubstâncias, esses componentes chamados flavonoides. Eu acho que isso aí é perfeito. Outra coisa é reduzir o excesso calórico. Nós temos uma epidemia de obesidade, agora tem as novas famosas, né, canetas emagrecedoras, que o nome já é errado, né? A caneta não emagrece ninguém, a substância que está lá, que é um agonista do GLP, eles promovem uma redução do peso por vários mecanismos, né? 1, 2, 3, agora terão até 4 mecanismos, atuações do sistema nervoso central, retardo de esvaziamento gástrico, aumento da produção de insulina, tirando a compulsão alimentar, e reduzir carboidrato, principalmente aqueles carboidratos simples, o açúcar de açucareiro, tá? As pessoas têm que adoçar, mas adoçar com produtos naturais, como mel, como maltodextrina, por exemplo, é melhor do que usar açúcar. Reduzir também a gordura saturada, a gordura animal. A gordura saturada está relacionada diretamente com a aterosclerose e com o aumento do colesterol. Então, é basicamente isso, não tem mistério, sabe? Eu costumo dizer frases clássicas, descasque mais e desembale menos, e coma aquilo que a tua bisavó acha que era alimento. É difícil, mas hoje em dia tem a

0: marmitinha que você pode levar, e é muito fácil levar a comida feita em casa. Você pode fazer bastante, armazenar, congelar e evitar os fast foods da vida.
1: É, não, nem se compara assim, né? A gente levar a comida de casa, até experiência própria mesmo, quando eu não consigo trazer comida pro trabalho, é uma saga, né? Porque você vai e desce pra procurar comida, às vezes você até acha um restaurante ou outro, mas não é a mesma coisa, e pra manter uma alimentação saudável acaba sendo um pouco mais complicado. É melhor mesmo essa prática de trazer comida, fazer sua própria comida. Se você puder até trazer algumas dicas de como montar um prato ideal, assim, pensando em, né, numa alimentação mais saudável, pensando em opções assim, padrão, com legumes e tudo mais.
0: Olha, tem uma dica romântica: faça um prato colorido na origem das frutas, legumes e verduras. Coloque vários tipos de cores de origem alimentar, que você vai ter sempre uma plenitude grande de vários tipos de alimentos que trazem vários tipos de nutrientes. Escolha a proteína com menos gordura: peixe, frango, até a carne, mas com menos gordura. Evite aquele moussezinho, aquele cheesecake do final. Se puder optar por uma fruta em pedaço, uma salada de fruta, tá tudo bem. E toma seu cafezinho no final, que também é bom.
1: Tá certo. Doutor, muito obrigado, viu, pela conversa aqui com a gente no Giro Tecnológico. É sempre importante a gente falar sobre alimentação saudável, né? E essa relação da alimentação com questões de saúde, né? Como é importante a gente alinhar as duas coisas para evitar problemas maiores, para evitar também precisar passar por certos tratamentos, né? É muito importante que a gente consiga manter uma alimentação saudável, pensando no futuro e também para evitar problemas, né? A gente normalmente pensa em saúde muito como tratamento, como pós, mas é importante a gente pensar nisso antes, né?
0: Olha, obrigado pela oportunidade. De novo, tem o Instagram Dr. Daniel Magnoni. A pessoa que me segue pode, às vezes, aparecer uma dúvida sobre o que ouviu aqui, quer saber mais alguma coisa, manda uma mensagem que alguém, eu mesmo, alguém da minha equipe vai responder e vai usar, inclusive, essa mensagem for propícia a criar um novo conteúdo para se colocar o dia seguinte. Obrigado pela oportunidade e um grande abraço a todos.
1: Ah, muito legal. Obrigado, doutor. Esse foi o doutor Daniel Magnoni, né? Que é nutrólogo e cardiologista no Hospital do Coração de São Paulo e no Instituto Dante Pazanese de Cardiologia. Muito obrigado mais uma vez.
0: Um abraço.
1: É isso, fica um recado importante aí sobre o consumo de flavonoides, né? E não só o consumo de flavonoides, mas uma alimentação saudável, quão importante é pra gente evitar certas doenças e o desenvolvimento de problemas aí no futuro. Esse foi mais um Giro Tecnológico. Fica o recado aí e um abraço. Tchau, tchau.
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3: 4 em cada 5 norte-americanos acreditam que o conflito militar entre Estados Unidos e Irã será prolongado, segundo pesquisa realizada pela agência Reuters, em parceria com o Instituto Ipsos, divulgada nesta segunda-feira. O levantamento também mostra que o apoio da população à nova ofensiva militar de Washington permanece limitado. De acordo com a pesquisa, 79% dos entrevistados avaliam que a guerra deve se estender por um longo período. Em março, antes da retomada das hostilidades, esse percentual era de 65%. Apenas 18% dos participantes disseram acreditar que o conflito terminará rapidamente, em poucas semanas. Além disso, somente 37% afirmaram aprovar a decisão do presidente dos Estados Unidos, Donald Trump, de retomar os ataques contra o Irã. A pesquisa foi realizada entre os dias 10 e 12 de julho, com 1.019 entrevistados. A margem de erro é de aproximadamente 4 pontos percentuais. Os confrontos entre Estados Unidos e Irã foram retomados no fim de junho, após mais de um mês de trégua estabelecida por um acordo de cessar-fogo firmado entre os dois países. O entendimento havia suspendido temporariamente as hostilidades e aberto espaço para negociações, mas acabou sendo rompido com a retomada das operações militares. Washington justificou a ofensiva como resposta às ações de Teherã contra embarcações comerciais que atravessavam o Estreito de Hormuz. Em resposta, forças iranianas lançaram uma série de ataques contra instalações militares norte-americanas no Oriente Médio. O Corpo de Guardiões da Revolução Islâmica informou informou ter disparado mísseis balísticos contra a base aérea de Al Udeid, no Catar, além de atingir uma instalação de comunicações militares e um radar dos Estados Unidos no Bahrein. Segundo a mídia estatal iraniana, drones também atacaram o sistema de defesa aérea Patriot, no Kuwait. Mais cedo, Trump anunciou a retomada do bloqueio naval nos Estados Unidos contra o Irã e afirmou que Washington pretende garantir a segurança da navegação no Estreito de Hormuz, cobrando dos países do Golfo Pérsico pelos custos da proteção militar oferecida na região.
4: 9h48, um agente federal de imigração atirou de forma fatal em um motorista no estado do Maine nesta segunda-feira. É a segunda vez em uma semana que funcionários do Serviço de Imigração e Alfândega dos Estados Unidos, o ICE, recorreram ao uso de força letal, e pelo menos a nona vez desde que o presidente Donald Trump iniciou sua campanha de repressão à imigração. Grupos de defesa dos direitos dos imigrantes identificaram o homem morto como um colombiano de 26 anos. O Departamento de Segurança Interna dos Estados Unidos informou em uma publicação na plataforma social X que o ICE estava monitorando um endereço de uma pessoa com uma ordem definitiva de deportação. Quando o ICE tentou parar um carro dirigido por alguém que vinha daquele endereço, o veículo tentou fugir do local e, temendo pela segurança pública, um agente disparou sua arma, segundo informações do departamento. Os agentes envolvidos no tiroteio não usavam câmeras corporais, de acordo com o senador Angus King, que havia dito anteriormente que o secretário de Segurança Interna, Mark Wayne Mullen, disse que o policial abriu fogo depois que o homem tentou usar seu veículo como arma contra agentes do ICE na cidade litorânea de Bideford.
3: Agora 9h49. Os Estados Unidos podem enfrentar falta de munições após os ataques ao Irã devido ao elevado consumo de mísseis Patriot e de outros armamentos estratégicos, enquanto a capacidade anual de fabricação permanece limitada. A avaliação é de Mark Kansian, coronel aposentado da Marinha Norte-Americana e analista de defesa do Centro de Estudos Estratégicos Internacionais, em entrevista à CNN. Segundo Kansian, a ofensiva E as operações defensivas realizadas durante o conflito consumiram uma parcela significativa dos principais estoques militares norte-americanos. O especialista afirmou que a reposição dos equipamentos pode não acompanhar a crescente demanda dos Estados Unidos e de seus aliados. A estimativa considera os armamentos empregados tanto em ataques de precisão de longo alcance quanto na interceptação de mísseis e outras ameaças lançadas contra forças norte-americanas e países aliados. Durante a fase inicial da guerra, as Forças Armadas dos Estados Unidos teriam utilizado milhares de mísseis em operações realizadas contra alvos iranianos e na proteção de bases, embarcações e instalações militares no Oriente Médio. Entre os equipamentos mais demandados está o Patriot, sistema de defesa aéreo utilizado pelo Exército Norte-Americano para detectar, acompanhar e interceptar mísseis, aeronaves e outras ameaças. A estrutura reúne radares, centros de controle, lançadores e mísseis interceptores. O custo do sistema completo supera $1 bilhão. Conforme dados atribuídos ao Departamento de Defesa dos Estados Unidos, cerca de 600 unidades são produzidas por ano, número considerado insuficiente diante do ritmo de utilização registrado no conflito. A situação também é pressionada pelos pedidos de aliados norte-americanos. Países do Golfo empregaram seus sistemas para interceptar ataques iranianos, enquanto a Ucrânia continua solicitando novos equipamentos para reforçar sua defesa aérea. 9h51.
4: E tem uma informação chegando que o Irã reportou nesta terça-feira bombardeios dos Estados Unidos em seu território e retaliou contra alvos militares norte-americanos no Oriente Médio, no quarto dia seguido de troca de ataques entre os dois países. Esta é uma nova escalada da guerra e que marca a derrocada do acordo de paz firmado entre Estados Unidos e Irã em junho. Teherã voltou a fechar o Estreito de Hormuz e Donald Trump reagiu, anunciando um bloqueio naval ao Irã que entra entra em vigor nesta terça-feira. Trump também avisou o Congresso dos Estados Unidos que retomou o conflito. Trump acusa o Irã de assumir uma postura na mesa de negociações e outra em Hormuz, com ataques a embarcações comerciais. Teherã também alega que os Estados Unidos violaram o acordo. 9:52.
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3: Com ele,
4: Alisson
3: Martins.
5: É isso, bom dia.
4: Bom dia,
5: Arthur Neto. Vamos falar o seguinte: hoje tem semifinal da Copa do Mundo. E um jogaço, né? A gente tá chamando de final antecipada, porque nós temos duas escolas, né? Muito forte no futebol nos últimos anos, a França e a Espanha, talvez na Europa sejam as grandes seleções, né? Nos últimos anos, né? A França foi campeã em 2018, né? Também fez uma excelente Copa em 22, né? Acabou perdendo pra Argentina. E temos a Espanha, né, que depois de 2000, eu fiz aquela sequência de 2008, 2010, 2012, né, uma seleção muito forte.
3: Venceu a Eurocopa,
5: venceu, né? E é a atual campeã da Eurocopa. Então são duas seleções acima da média, digamos assim, né, e nessa final, nessa semifinal, né, ou a famosa final antecipada, né, como está sendo chamada, para mim são as duas seleções mais fortes. Nessa Copa do Mundo, por exemplo, a França foi bem melhor, né, que a Espanha, com relação a resultados e jogos, né, propriamente futebol. Mas a Espanha é um time muito forte também. Eu coloco assim a terceira força, a Argentina, e para mim a Inglaterra é a quarta força, e justamente a outra semifinal que acontece amanhã no mesmo horário, né, 16h. Lembrando que o jogo de hoje é em Dallas, nos Estados Unidos. E existiu um certo temor com relação ao Mbappé, estaria com desgaste físico, mas já foi confirmado que ele vai pro jogo sem nenhum problema. E vem sendo talvez a principal arma da França, que tem outras grandes armas, né? Dembélé, Doué, Barcola, Olise. E a Espanha, ela depende muito de um time, né? Diferentemente da França, que de fato tem um time muito bom, mas não fica dependendo de um cara. A seleção da Espanha tem o Merino, que entra muito bem nesse segundo tempo. Tem o Yamal, que, brincadeiras à parte, não tá tão bem, né? O Yamal, de fato, a gente esperava um pouquinho mais, não fez gol nessa
4: piada
5: Copa.
4: Pronta, né,
5: e assim, ele disse, né, em entrevista, que não tá fazendo muita falta, que o importante é o time estar fazendo gols. Mas vamos falar a verdade aqui, a gente conhece muito o ego, né? Principalmente jogador de futebol. O cara quer fazer gol. Ele é um garoto, 19 anos, tem muitas copas para jogar ainda, mas, pô, com certeza ele deve estar desesperado para marcar o seu primeiro gol. E se tem um momento importante para acontecer isso, é nesse jogo de hoje, né? Porque se hoje a Espanha é eliminada, ela disputa um terceiro lugar, que convenhamos, né? Vale mais para um ranking do que provavelmente para um grande resultado, virar festa num país.
3: Ninguém comemora.
5: A não ser que você for uma seleção tecnicamente menor, né? A Espanha já é campeã, então acho que ninguém comemoraria um terceiro lugar. Não sei se, repito, se fosse uma seleção menor. Então acho que o momento é esse, né?
3: E tem um detalhe importante. Em 2024, na Eurocopa, e 2025, na Liga das Nações, a Espanha derrotou a França na semifinal dessas duas competições.
5: Então, assim,
3: e agora é o tiratema.
5: Inclusive, o Deschamps, né, que é o técnico da França, tá colocando o favoritismo pra Espanha. A gente sabe que isso é uma estratégia, né?
3: A gente
5: vai ser bobo também.
3: O Haaland fez direto.
5: E deu certo, né? Então, assim, você jogar a responsabilidade, abre aspas, para o seu adversário, você fica num terreno mais protegido, né? Fica mais tranquilo. Mas a gente sabe que a verdade, a favorita é a França, né?
3: Sim, total.
5: Pelo que ela apresentou na Copa do Mundo.
4: Tem muita zebra nessa Copa.
5: Não tem, mas eu acho que ela consideraria a Espanha uma zebra se ela vencesse.
4: Sim, mas tô falando que é favoritismo da França,
5: sim,
4: aí.
5: Sim, mas
4: vai
3: pode ser quebrado. Se tem alguém que sabe vencer a França, é a Espanha.
5: É a Espanha.
4: Então.
5: É uma seleção que sabe as armas. É possível de vencer
4: vai
5: a França,
4: que,
5: né? E pode acontecer uma final improvável, que seria, abre aspas, Inglaterra e Espanha. É improvável, mas é que essas quatro seleções, elas são muito equilibradas entre si. Eu coloco a França um tom acima, né? Mas assim, não é um absurdo você colocar a Argentina campeã, ou a Inglaterra campeã, ou a Espanha campeã. Eu acho que essas quatro seleções chegaram na Copa como as quatro favoritas. O Brasil era a quinta força, né?
3: E
5: nem conseguiu
3: ficar. E olha lá,
5: olha lá, a gente colocava ali o Brasil e a Alemanha, né, correndo por fora, bem por fora dessas seleções. Então, assim, por incrível que pareça, deu óbvio, né? Essas quatro seleções estarem na semifinal, era o óbvio, que a gente é brasileiro, né? Abre aspas, desiste nunca, acredita em sempre, mas na teoria, se colocou na prática, né? Porque essas quatro seleções, todo mundo falava, ó, favoritas, França, Espanha, Argentina, que é a atual campeã, e a Inglaterra correndo aí, né, tentando essa quarta colocação, de fato, foi o que aconteceu. É, mas qualquer coisa pode acontecer. O que eu quero mesmo é um grande jogo, né? A minha expectativa é de um bom jogo, até porque nós temos duas seleções fortes, e seria uma grande decepção minha, por exemplo, se França e Espanha abdicassem de jogar. A gente tem exemplo, né, Arthur? Nós temos a final da Libertadores envolvendo Palmeiras e Flamengo, que nós criticamos muito aqui, porque, pô, Flamengo voando, Palmeiras jogando bem. Chegando na final, não teve um jogo. O Flamengo foi campeão com o gol do Danilo, mas não foi um grande jogo. A gente sentiu falta.
6: Cercado de tensão o jogo.
5: E assim, é muito melhor, claro, quando você não torce pro time, quando o jogo é aquele lá e cá, né? Você gosta de assistir numa ótica de fora. Mas pra quem tá lá precisando do resultado, qualquer resultado é importante. O Azerinho no finalzinho tá valendo. Mas pra quem tá de fora, a gente prevê um bom jogo e vai torcer para ser um grande jogo, assim como amanhã. A gente vai falar mais um pouquinho mais tarde desse jogo, mas amanhã também tem no mesmo horário, 4 da tarde, Inglaterra e Argentina, que é um duelo também muito forte. Vamos falar rapidamente dos times daqui do Rio de Janeiro, porque o Flamengo tá querendo contratar o Almada, né? Pra quem não lembra do Almada,
6: inclusive
5: tá jogando, vai jogar amanhã provavelmente, né, nesse jogo contra a Inglaterra. Ele jogou pelo Botafogo, né? Fez um grande campeonato, né, brasileiro, também uma Libertadores pelo Botafogo, né? Foi campeão. O Almada talvez seja um meia aí, esteja chegando pro Flamengo. O Fluminense está renovando com o Acosta, deve renovar até 2029, acho que uma grande notícia para a torcida tricolor. E o Vasco está buscando o volante colombiano, o Deossa, e o Fogão quer contratar um volante lá do Porto, Domingos Andrade. A gente vai debater esse assunto e outros a partir das 11 da manhã no Arquibancada no Ar. Só me corrija se eu estiver errado. É o seu último Arquibancada dessa semana, Arthur?
6: É,
5: amanhã você.
6: Pois é, férias.
5: Amanhã você tá de férias.
6: Vou ficar ouvindo vocês todos os dias.
5: Ah, eu imagino, com certeza. É isso. Até daqui a pouco, 11 da manhã.
6: Valeu, Thalisson. Obrigado.
7: Valeu, então, Arthur Neto. Boas férias pra você.
6: Valeu,
7: viu?
6: Muito
7: tá
6: obrigado,
7: de volta,
6: hein?
7: Esse finalzinho de mês ainda, né?
6: Dia
7: no finalzinho
6: 30,
7: do mês ele tá de volta, viu? Então descansa aí.
6: Demorar
7: curta
6: muito,
7: filhota,
6: não.
7: Curta a família.
6: É isso.
7: E boas férias, aproveite. Eu tô com você aqui, então, amanhã, a partir das 8 da manhã, no Manhã em Foco. Bom dia pra todo mundo. Até amanhã.
6: Valeu.
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5: Hoje é terça-feira, 14 de julho de 2026. As polícias civil e militar realizam neste momento mais uma fase da Operação Contenção, desta vez contra integrantes do Comando Vermelho que atuam nas comunidades Cidade de Deus e Vila Sapê, em Jacarepaguá, na zona sudoeste do Rio. Até o momento, os agentes prenderam 10 criminosos e conduziram outras 5 pessoas à cidade da polícia. Segundo a Delegacia de Roubos e Furtos de Automóveis da capital, o objetivo é enfraquecer a estrutura da organização criminosa, impedir sua expansão territorial e reduzir os impactos diretos do grupo sobre os índices de criminalidade, especialmente aos roubos de veículos. 3 suspeitos foram baleados em um confronto com policiais militares na manhã desta terça-feira na Muzema, no Itanhangá, zona sudoeste do Rio. A região é atualmente controlada pelo Comando Vermelho. De acordo com a Polícia Militar, agentes do Batalhão de Polícia de Choque receberam informações sobre o deslocamento de criminosos pela comunidade. As equipes se deslocaram para a área e, chegando no local, os policiais foram recebidos a tiros, o que gerou uma reação e iniciou um confronto. A troca de tiros terminou com 3 baleados. O trio recebeu socorro, sendo posteriormente levado para o Hospital Municipal Lourenço Jorge, na Barra da Tijuca. Ainda não há informações sobre as identificações e estados de saúde. Os agentes apreenderam 6 fuzis e drogas em uma área de mata. O bloqueio naval anunciado pelos Estados Unidos para impedir o tráfego de embarcações ligadas ao Irã começa nesta terça-feira. Segundo a Marinha Americana, a operação terá início às 17h pelo horário de Brasília. A medida vai entrar em vigor um dia depois do presidente dos Estados Unidos, Donald Trump, afirmar que pretende assumir o controle do Estreito de Hormuz. Em uma publicação na rede Truth Social, Trump disse que os Estados Unidos serão os guardiões da via marítima e que vão cobrar 20% sobre toda a carga transportada pelo Estreito. O exército iraniano advertiu que não vai permitir que os Estados Unidos interfiram na gestão do Estreito de Hormuz após a retomada das hostilidades entre os dois países.
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5: Aconteceu há pouco um acidente na Avenida Amaro Cavalcante, no sentido ali do Engenho de Dentro. Com isso, uma faixa está interditada próximo ao viaduto de Todos os Santos por conta desse acidente envolvendo um utilitário. O trânsito apresenta lentidão no trecho. A Guarda Municipal e a PM atuam no local. Alisson Martins para o Radar Sputnik. Agora são 10h03.
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9: Bom dia, está no ar o nosso Jornal de Economia nesta terça-feira, 14 de julho. A partir de agora, vale nota até as 11 horas da manhã, ao vivo aqui na Sputnik, na Metropolitana Rio. Comigo, Dani Zanata.
10: E comigo, Amanda Rizzi. Muito bom dia para você. A gente segue conversando sobre tudo que está acontecendo no mundo. No jornal de hoje, você confere entrevistas e análises sobre o que, Dani?
9: A gente vai olhar novamente para o conflito do Oriente Médio, o Estreito de Hormuz em mais uma crise. A proposta de pedágio dos Estados Unidos está elevando tensão com o Irã e coloca mercados globais em alerta. Nós vamos avaliar se é legal essa imposição vinda do presidente dos Estados Unidos, Donald Trump, e quais são os riscos para o transporte marítimo e os mercados financeiros com a cobrança na passagem estratégica para o transporte global de energia.
10: Além disso, no programa de hoje vamos analisar também o relatório que aponta a falta de transparência em R$1,3 bilhão em emendas parlamentares. Entender como funcionam essas verbas, de onde vem o dinheiro destinado aos parlamentares e quais os impactos da opacidade na gestão dos recursos públicos, no controle das contas do país e na confiança da população.
9: E ainda tem mais destaques desta terça-feira. Você também vai saber que o Senado pode votar hoje a proposta de emenda à Constituição que cria aposentadoria especial para os agentes da saúde. Uma das pautas bomba que a equipe econômica tenta barrar no Congresso.
10: Vamos falar também sobre o Conselho Nacional de Política Energética, que pode decidir também hoje sobre o aumento da mistura obrigatória de etanol anidro na gasolina de 30% para 32%.
9: E ainda, olhar dos investidores, o petróleo atinge o maior preço em um mês com escalada da tensão entre os Estados Unidos e Irã. A seguir, você já fica conosco para entender como é que estão essas cotações e os indicadores da sessão do mercado financeiro desta terça-feira.
10: Lembrando que você pode nos ouvir pelo site da Sputnik Brasil, noticiabrasil.net.br e também participar mandando mensagem para nós pelo nosso WhatsApp 21 980 65 0066. Agora são 10h05.
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9: No mercado financeiro, preços do petróleo lá em cima novamente. O preço do petróleo que já sobe mais de 4%, nesse momento 4,25%, em função da retomada dos confrontos entre Estados Unidos e Irã. E isso, claro, aumenta os riscos aí para o fluxo de navios no Estreito de Hormuz. O petróleo Brent, que é referência internacional, ultrapassa nesse momento os US$ 86. Voltou para essa cotação extremamente extremamente alta, né, em comparação ao que a gente vinha nas últimas semanas. O petróleo, então, em US$ 86,84 neste momento, às 10:06. Isso, valor por barril, no maior patamar em 4 semanas, enquanto os dados de navegação mostraram aí que o tráfego de petroleiros caiu ao menor nível em 2 meses. O mercado, então, ele vem acompanhando o que serão os próximos desdobramentos desse conflito entre Estados Unidos e Irã, com esse fluxo de petroleiros em Hormuz em monitoramento novamente, apesar da expectativa de uma menor dependência da rota já para o longo prazo. Só que, claro, o conflito se estende, não há uma nova possibilidade de um acordo final para esse conflito. E além dessa cotação, Amanda vai trazer as próximas aqui também, logo mais em seguida, a gente traz o petróleo novamente, porque é a nossa análise em função dessa obstrução no Estreito de Hormuz novamente, com possível imposição de tarifa para que se haja esse, para que ocorra aí esse tráfego. Então, novamente, mais para frente aqui a gente volta a falar do petróleo, Amanda.
10: Exatamente, Dani. O dólar abriu a sessão de hoje em queda, com recuo de 1,21%. Nesse momento, está cotado a R$ 5,07. Já o euro também abriu o dia em queda, com recuo de 0,41%, cotado a R$ 5,83. O Ibovespa, Dani, principal índice da nossa bolsa, abriu agora há pouco, né, às 10 horas. Como é que ficou ontem?
9: Então, Ibovespa estável. O que a gente pode considerar é que está gradativamente voltando aí, possivelmente para aqueles índices de recordes. Isso precisa acontecer acima dos 180 mil pontos ao menos. Nesse momento, está em 175.739 pontos. Estabilidade com referência aí ao fechamento do pregão da tarde de ontem. Mas já havia aí dado uma reagida na última semana em Ibovespa, que já subiu 2,16% em uma semana. Claro que, com toda essa incerteza também no Oriente Médio, isso vai mexendo com as bolsas de forma global e impacta também a nossa bolsa de valores, o investimento estrangeiro aqui para a gente. Mas, claro, vamos entender agora nessa próxima hora, conforme vai se movimentando o Ibovespa, também com o nosso especialista no finalzinho do nosso programa, pertinho das 11 horas da manhã, a gente traz mais um pouquinho também desse nosso principal indicador da bolsa. Agora, 10:09.
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9: A gente já está entrando em período de férias, claro que não só as escolares, mas a gente tem recesso aí no que envolve a Câmara, o Parlamento, aí o Senado, e tem muita dúvida do que vai ser votado agora e o que fica para depois dessa pausa de meio de ano. E o Senado pode votar hoje a proposta de emenda à Constituição que cria a aposentadoria especial para agentes de saúde. Essa que é uma pauta bomba considerada pela equipe econômica do governo federal, e o governo tenta barrar no Congresso. Essa proposta, ela permite que agentes de saúde possam se aposentar aos 50 anos. Mulheres de 50 anos e 52 anos homens, com direito à paridade, mesmo com reajuste dos ativos e integridade, o último salário da carreira. Esse é um dos princípios que acabaram há 20 anos, há 23 anos, né, no serviço público, e nunca existiram no INSS. A gente trouxe até aqui uma dessas pautas bomba, essa é uma delas, que o governo federal tenta restringir, porque isso mexe muito com os cofres públicos. Então, não seria o caso, de acordo com o governo federal, de ter essa votação agora. A medida, ela chegou a entrar na pauta de votações no plenário há 2 semanas, mas o presidente da casa, Davi Alcolumbre, do União do Amapá, determinou que ela seguisse a tramitação regular da casa, com um prazo maior para ser analisada.
10: Regimentalmente, uma PEC necessita de 5 sessões de discussão antes de ter seu mérito votado, mas muitas vezes esse caminho é encurtado com a aprovação de requerimentos que aceleram a medida. A 5ª e última sessão deve acontecer hoje, abrindo o caminho para que a PEC seja votada em seguida. No último dia 30 de junho, Alcolumbre reclamou do que considerava ataques que vem sofrendo devido a propostas em análise no Senado. Além da inclusão da pauta bomba na pauta, governistas reclamam que o senador tem atrasado o início da tramitação da PEC que põe fim à jornada 6x1, bandeira eleitoral do presidente Luiz Inácio Lula da Silva. O texto foi aprovado pela Câmara no fim de maio. Agora são 10 horas e 12 minutos.
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9: Bom, a gente vai agora para a nossa primeira análise aqui do Vale Nota, olhando para o conflito entre os Estados Unidos e Irã, que ganhou ontem um novo episódio com um potencial para provocar impactos relevantes sobre a economia mundial. O presidente dos Estados Unidos, Donald Trump, anunciou a cobrança de um pedágio de 20% sobre toda a carga que transita pelo Estreito de Hormuz e também ele diz ter retomado aí o bloqueio após aos portos iranianos. Essa medida, ela levanta questionamentos sobre a legalidade dessa tarifa, considerando que a Convenção das Nações Unidas sobre o Direito do Mar proíbe esse tipo de cobrança e assim aumenta agora a insegurança nessa que é uma das principais rotas marítimas do planeta, por onde passa cerca de 1/5 do petróleo consumido no mundo.
10: E agora a gente vai entender as implicações dessa decisão e quais podem ser os reflexos na energia e nos mercados financeiros com o economista internacionalista Felipe Camargo, que é especialista em infraestrutura e desenvolvimento político-econômico pela Universidade de Colômbia. Bom dia, Felipe. Seja bem-vindo ao Vale Nota.
11: Bom dia, Dani. Bom dia, Amanda. Bom dia, ouvintes. Como estão? Tudo bom?
9: Tudo ótimo, Felipe. Esperamos que com você também. Felipe, nos ajuda a entender um pouquinho essa cobrança. Claro que se nós olharmos aí para os discursos anteriores do próprio Irã, Teherã já vinha, né, com uma necessidade aí de propagar uma cobrança de pedágio nessa rota. Donald Trump, presidente dos Estados Unidos, inclusive era avesso a essa cobrança e agora nos parece estar mudando de discurso, né? Essa cobrança de pedágio por parte dos Estados Unidos está deixando essa dúvida se é legal e como é que isso vai mexer, Felipe, com o volume de petróleo nessa região. O mercado financeiro, principalmente, ele já está precificando essa nova interrupção?
11: Bom, vamos começar pela parte da legalidade. Tecnicamente não é legal, nem pro Irã cobrar tarifas de passagem, nem para os Estados Unidos cobrarem tarifas de passagem, tá? As tarifas são cobradas no porto, e no produto, e não na passagem exatamente do carro. Há pontos de funil que existem essa cobrança, como por exemplo o canal do Panamá ou o canal de Suez, mas que são infraestruturas, que não são o mar. São infraestruturas que foram feitas para transposição de terras por navios, o que é algo, efetivamente, é uma infraestrutura, é todo um investimento em cima disso. Muito bem, isso dito, com relação ao impacto disso na economia mundial, a gente já está vendo um grande impacto nos preços do petróleo. Os preços do petróleo no início tinham caído, tinham voltado aos seus patamares pré-conflito, já estavam perto de 71 dólares, que já era abaixo dos 72, que era o preço target antes do conflito, já estava em 71 dólares o barril, principalmente porque os fluxos começaram a sair. Agora, com os ataques entre Irã e Estados Unidos nesse último fim de semana, na sexta-feira e no sábado e no domingo, o preço do petróleo aumentou, foi para 78 dólares o barril, e agora o preço do petróleo aumentou de novo com essas alegações de tarifas, tanto de um lado quanto do outro, para perto de 88 dólares o barril. De 87 dólares o barril, o que é muito, o que é um avanço muito rápido. E os mercados não gostam de avanços rápidos, os mercados não gostam de grandes volatilidades em preço nenhum. É muito mais fácil você entender sua carteira de investimentos quando você tem os preços dos ativos e os preços, principalmente de commodities, de forma mais estável, porque você pode prever melhor o desenvolvimento do seu dia, ou do seu mês, ou do seu ano. Então, isso impacta muito as decisões, principalmente as decisões dos agentes econômicos nos Estados Unidos e no mundo inteiro. Para a gente aqui no Brasil, tem dois impactos diferentes, né? Provavelmente vai ter um impacto na Bolsa de Valores, botando a Bolsa de Valores para baixo, porque você tem uma expectativa de aumento de inflação e aumento de juro futuro para o mundo inteiro, né? Mas, em compensação, o DXY, que é o índice do dólar, o índice do valor do dólar no mundo, provavelmente deve estar caindo, que a gente viu muito no passado. Eu não sei exatamente quanto é que está o DXY agora, posso até ver aqui o DXY, mas ele estava avançando para 103 pontos, agora está em 100. Isso quer dizer que o dólar está desvalorizando. Isso quer dizer que que o real vai valorizar com relação ao dólar, ou que o mundo vai valorizar com relação ao dólar. E isso gera menos inflação para a gente no curto prazo. Então, é uma relação dúbia para o Brasil esse impacto. Mas, com certeza, é um problema se a Petrobras liberar os preços do petróleo de novo, se a Petrobras liberar os preços do petróleo para o consumidor, isso é um impacto muito grande na inflação, e aí você vai ter um impacto muito grande na inflação mesmo, e você vai ver um juro futuro brasileiro aumentando significativamente.
7: Felipe, caso essa medida, né, do pedágio de 20% fosse efetivamente implementada, quais são os efeitos sobre os custos do transporte marítimo e do comércio global? Assim, quem acaba pagando primeiro isso? Os exportadores, importadores, empresas de navegação?
11: A pessoa que sempre paga é o consumidor. Em média, normalmente, o que sofre mais é o consumidor. Vai ter um aumento de uma inflação, principalmente, né? Mas não só isso. No caso aqui, a gente está olhando para petróleo, mas a gente pode também olhar para fertilizante. Vai ter um aumento do custo fertilizante, 50%, 40% dos nossos fertilizantes vem daquela área. Então, você vai ter um aumento do custo do fertilizante, você vai ter um aumento do custo da produção de alimentos, você vai ter um aumento do custo do produto final pro consumidor aqui no Brasil e no mundo inteiro, tá? Isso é algo que impacta o mundo inteiro. Quero deixar bem claro aqui que não é só o Brasil, o mundo inteiro vai ser afetado com isso. Agora, a gente também tem que olhar qual é o nível de controle que os Estados Unidos efetivamente têm sobre aquela área para eles poderem taxar 20%, qualquer um que passar ali, e o Irã não responder. Porque o Irã também quer fazer um sistema de taxação para a reconstrução do país depois da guerra. Então, o Irã pode simplesmente falar que ele vai atacar navios que passam do lado americano e só pode passar do lado dele. Então, a gente ainda tem a questão do controle do Estreito de Hormuz. A gente não tem claro quem é que controla efetivamente o Estreito de Hormuz. Os Estados Unidos não conseguiu, nesses últimos 2-3 meses de guerra, controlar aquela área. O Irã teve um impacto muito maior, o Irã teve um controle visivelmente muito maior do que o controle americano da área, por razões óbvias. Eles estão muito perto do Estreito de Hormuz e eles têm capacidade bélica com drones e drones marítimos e drones aéreos para controlar aquela área. A gente viu isso nos últimos meses. Então, mais do que só o impacto das tarifas, que é um impacto significativo, você está falando aí de 20% da energia do mundo, do petróleo do mundo, passando por aquele lugar, e que vai ser taxado mais 20%, e que essa taxação provavelmente vai chegar no consumidor muito rápido. Mas você também está falando de um lugar que a gente não tem toda a certeza do mundo que a tarifa de 20% me garante a passagem naquele estreito. Então a gente ainda não tem claro quem é o dono da passagem, quem controla a passagem no Estreito de Hormuz. Eu não sei o que o Irã vai fazer em seguida. Donald Trump fala sobre as tarifas de 20%, perfeito. Aí o Irã vira e fala: eu não quero as tarifas de 20% de Donald Trump, então qualquer navio que for passar por ali, eu vou atacar. Eu, se eu fosse um navio, eu não passaria. Esse é o ponto. Entende? O custo de você afundar um navio é muito caro. Entende? Então, tem um problema mais estrutural do que só a tarifa do Donald Trump ali.
9: Felipe, e essa cobrança, está afastando totalmente qualquer solução para o fim desse conflito agora, né? Com esse novo episódio, a gente queria entender um pouquinho o reflexo para o Brasil e, principalmente, ficou definitivo no entendimento de vocês de mercado que o Estreito de Hormuz, ele é a principal referência daqui para frente para essa formação dos preços do petróleo, e isso com sendo imposta, né? Sendo imposto esse valor de pedágio. Isso vai trazer significativamente o que para o Brasil? A gente vai ver novamente o reflexo e a preocupação no combustível? Ou não é por aí? Olha, não é tão rápido, o reflexo não vai chegar assim?
11: Então, no Brasil, especificamente no combustível brasileiro, para o consumidor brasileiro, a gente tem um buffer, a gente tem a Petrobras. A Petrobras é uma empresa que ainda é controlada pelo governo. Então você ainda pode usar a Petrobras de forma política, de forma, enfim, de forma governamental, para ela controlar a passagem de preços do petróleo para a bomba de gasolina, tá? A Petrobras hoje é basicamente autossuficiente em petróleo. O Brasil é autossuficiente em petróleo, apesar de ter que trocar no mercado mundial este petróleo por petróleo mais fino para poder fazer a gasolina, para poder fazer um mix com o petróleo que a gente produz aqui para gerar a gasolina. Tudo bem, mas mesmo assim a gente importa grande parte do diesel que a gente usa, mas dentro desse processo a Petrobras é ainda a empresa monopolista de petróleo no Brasil. Então o governo pode usar a Petrobras para segurar esse avanço de preços. Isso significa que a Petrobras vai ser vai tomar um prejuízo, tá? Então, um acionista da Petrobras vai ver o seu dinheiro ficar menos valorizado no mercado. Da mesma forma, existe a possibilidade do governo pagar um subsídio na gasolina, que é isso que tem acontecido nos últimos tempos. O governo anunciou um subsídio de quase 0,70 centavos o litro da gasolina, que é muito. É muito dinheiro que o governo está pagando para manter os preços da gasolina minimamente controlados. Isso é dívida. E quando você olha em dívida, isso é um problema futuro. O que você está fazendo é que você está trazendo, você está pagando agora para ter um problema no futuro. E a gente já tem muito problema no futuro, porque a gente sabe que a gente tem uma dívida muito alta comparada com países emergentes. Então, o mercado está olhando tudo isso. E isso provavelmente gera não só um aumento de juro futuro, que gera um aumento de inflação, no médio e longo prazo, no curto e médio prazo, no mínimo, tá? E isso é um problema para a população, porque vai ter uma inflação geral, não é uma inflação só na gasolina. Se aumentar a gasolina com o nível do petróleo, aí a gente tem um problema ainda maior na inflação, que aí é um impacto muito grande na inflação. E mesmo fora do petróleo, há outros produtos, como eu disse, que vêm dessa área, como, por exemplo, os sulfatos e sulfitos, que são fertilizantes para a produção de comida no Brasil. Então, a produção de comida no Brasil também vai ser impactada. As o agronegócio brasileiro está com margens muito reduzidas. E isso pode impactar nas margens do agronegócio brasileiro. Principalmente se você pensar que ele pode repassar esse preço para a população, e preço de alimentos é algo que impacta diretamente o bolso do consumidor, porque afinal de contas o alimento é um item essencial para a vida do consumidor. Então, um aumento de preços dos alimentos, para mim, aqui, tem que ser levado em consideração, dado o aumento do preço dos insumos para fazer esses alimentos, dado os problemas no Estreito de Hormuz, não só a tarifa, como o bloqueio, como o não entendimento de quem é controlador daquela área.
9: Felipe, a gente tem muita coisa ainda para entender daqui para frente. Fica essa dúvida, obviamente, a gente tem que também esperar aí, né? Felipe, a gente está falando de uma questão econômica aqui, mas esperar o envolvimento aí das instituições internacionais, né? Já que a gente está falando de algo que não seria legal nessa aplicação desse pedágio. Felipe, muito obrigado pelos seus esclarecimentos aqui para fazer a gente entender um pouquinho melhor essa questão. Felipe Camargo. Muito.
11: Valeu, muito obrigado, Dani, muito obrigado, Amanda, muito obrigado, ouvintes, até a próxima.
10: Muito obrigada, Felipe, até a próxima. A gente conversou agora com Felipe Camargo, que é economista internacionalista, especialista em infraestrutura e desenvolvimento político-econômico pela Universidade de Colômbia. Agora são 10 horas e 28 minutos.
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10: Chega agora aqui no estúdio é o Lucas de Andrade com o nosso giro de mercado. Bom dia, Lucas, seja bem-vindo.
12: Bom dia, Amanda, bom dia, Dani, bom dia aos nossos ouvintes do Vale Nota. Obrigado. E vamos às notícias, né?
10: Vamos, não tem hoje notícias tão boas assim hoje.
12: Nem tão,
10: né?
12: Boas, mas a gente tem um giro aí bem rapidinho pra gente poder fazer aqui, porque a gente veio falando, né, como a gente tem destacado nas últimas edições do Vale Nota, sobre um alto número de empresas pedindo recuperação extrajudicial. Recuperação judicial. Ontem trouxemos o Grupo Toque, que é o dono das redes Tokstok e Mobile. E hoje pela manhã foi a vez da Oncoclínicas confirmar a aprovação de um pedido de recuperação extrajudicial para reestruturar dívidas financeiras de aproximadamente 5 bilhões e 100 milhões de reais. Em fato relevante, o grupo disse que conta com a adesão expressa de credores titulares de aproximadamente 37% dos créditos abrangidos, o que é já um percentual suficiente para o ajuizamento de um pedido de recuperação extrajudicial. Agora, a Oncoclínicas dispõe de um prazo de 90 dias para obter o percentual mínimo necessário à homologação desse plano de recuperação, assegurando, assim, a vinculação de 100% dos créditos abrangidos aos novos termos. Então, a empresa precisa correr atrás para atingir esse percentual e, enfim, conseguir reestruturar a sua dívida, né? É importante que esse plano de recuperação extrajudicial da Oncoclínicas está traçando ali algumas possibilidades, como a capitalização da empresa pelos acionistas, a conversão de parte desses créditos em participação acionária, a substituição de parte dos créditos por novas dívidas, né, novos títulos de dívidas que seriam emitidos, e o alongamento do cronograma de amortização, a ver qual dessas alternativas vai se consolidar nesse plano de recuperação. Temos novidade da Embraer, porque a fabricante brasileira, né, de aviões lançou o novo modelo do jato leve Phenom 300EV, que é um novo jato, uma nova aeronave que inclui uma série de melhorias de desempenho e interior, além de uma atualização nas tecnologias de segurança que permite a execução de um pouso totalmente automatizado. Notícia muito boa vindo da nossa Embraer, que sempre traz bastante inovação no setor de defesa e segurança e vende para muitos países ao redor do mundo. Temos temporada de balanços começando hoje, após o fechamento dos mercados, com empresas que são um pouco menores, mas nem por isso menos relevantes. Temos a Home, que é uma importante empresa do setor de indústria de máquinas e equipamentos, e a Camil Alimentos, né, que geralmente tem ali a voltada à produção de cereais, então vai estar reportando ali os números relativos a abril e junho. Então a gente vai começar a reportar números financeiros do segundo trimestre das companhias, e é o período que a gente vai começar a ver a fotografia também do conflito mais consolidado sobre o impacto de cada operação, sobre cada caixa das nossas empresas brasileiras. Por fim, Amanda e Dani, tivemos também ali divulgação de prévias operacionais, né? Como a Vale faz o relatório de produção e vendas, a Petrobras também, nas incorporadoras, nas empresas do setor de construção civil, geralmente a gente também tem a divulgação de prévias operacionais, que mostra ali como foi o lançamento de empreendimentos, como foi o valor geral de vendas dessas companhias, em números que são preliminares, números que serão ainda confirmados nos balanços a serem divulgados posteriormente, como o caso da Cirela, que registrou só no segundo trimestre desse ano 20 lançamentos, que somaram 3,8 bilhões de reais em valor geral de venda. É um número muito expressivo para essa incorporadora, que está representando, né, esse montante, uma alta de 34% sobre o segundo trimestre de 2025. Temos também a EZTEC, que é uma importante construtora, tem muitas das suas atividades voltadas para São Paulo e também na região sul do Brasil, lançou 3 empreendimentos no segundo trimestre com um valor geral de venda potencial de 773 milhões de reais e um crescimento de 60% em um ano. Números bons aí das nossas incorporadoras, da Embraer, enfim, notícias até que, pegando aqui pelo balanço, foram mais mistas para um lado bom, né,
13: Amanda? É, fazendo um balanço das notícias de hoje, foram mistas, tá ali, exato. Você tá no meio termo. Muito obrigada, Lucas, pelas suas informações, e a gente te espera durante o programa e durante a semana.
12: Até, gente. Valeu.
9: Obrigada, Lucas. Até amanhã. Agora é 10 horas 34 minutos.
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10: Um relatório da ONG Transparência Brasil revelou que a Câmara dos Deputados ocultou a autoria de 1.341 emendas parlamentares que juntas somam 1 bilhão e 300 milhões de reais do orçamento da União em 2025. Segundo o estudo, os recursos foram registrados como emendas de liderança, modalidade em que o líder partidário aparece formalmente como autor da indicação, mas sem identificar quais parlamentares realmente decidiram o destino do dinheiro. O levantamento aponta que a prática envolveu lideranças de 7 partidos.
9: E a entidade afirma que o modelo dificulta a rastreabilidade dos recursos, também contraria decisões do Supremo Tribunal Federal que determinaram maior transparência na execução dessas emendas e reproduz características como do chamado orçamento secreto. A gente vai entender então como é que funcionam essas emendas parlamentares, de onde vêm esses orçamentos e quais são os impactos da falta de transparência para a nossa economia e para a gestão, claro, do dinheiro público. Quem conversa com a gente agora é a economista Paloma Lopes. Paloma, muito bem-vinda novamente ao Vale Nota.
14: Bom dia, muito obrigada.
13: Bom dia, Paloma, seja bem-vinda. Se pra gente começar, muita gente ouve falar em emendas parlamentares, mas não entende exatamente como elas funcionam. Então, o que são essas emendas, de onde vem o dinheiro destinado a elas e qual é o objetivo desse instrumento dentro do orçamento da União?
14: Bom, vamos lá. As emendas funcionam da seguinte forma. O político, ele precisa destinar a sua base, parte do orçamento público, para as obras, para a parte de saúde, como tipo campanhas de vacinação. Então, é decidido dentro do orçamento público qual vai ser a destinação para cada estado, para cada região. Então, essas emendas são especificamente para serem geridas pelos estados e pelos municípios executarem coisas como o Plano Nacional de Saúde, Plano Nacional de Educação. Então, aspectos específicos que não estão sendo contemplados, por exemplo, uma construção de rodovia em um estado, entra nas emendas.
9: Paloma, e claro que a gente está num ano eleitoral e olhando para essas emendas que são um instrumento do poder legislativo, né? Justamente para poder participar da elaboração desse orçamento público. E quando a gente olha para esse relatório de transparência que está identificando é um número alto, né? 1.341 emendas que somam

0: A gente não sabe para que, que vai ser executado esse projeto, esse tudo que foi destinado, por quê, e automaticamente a gente chega no ponto de voltar ao orçamento secreto. Isso, na verdade, foi uma forma de como teve a proibição do orçamento secreto, deles colocarem como emenda de liderança e não dizerem para que, que foi. Isso é uma questão até para ser analisada pelo STF.
1: E Paloma, quando você fala dessa questão do orçamento secreto, esse é o principal risco nesse controle do gasto público?
0: Com toda certeza. Sem a identificação do autor e da própria... do que, vamos dizer assim, dentro da emenda precisa ter uma ementa dizendo, estou destinando tantos mil reais para a construção de escolas do ensino fundamental nos municípios tais, tais e tais. Aí a gente consegue acompanhar, construiu a escola, não construiu? Aí a partir desse momento fica muito mais fácil a população, com a transparência, falar, opa, veio dinheiro dizendo que ia construir escola e não construiu. Está acontecendo alguma coisa errada. E isso é apontado de forma muito crítica e correta pelo estudo da Transparência Brasil.
2: Paloma, o Brasil já convive com desafios importantes para equilibrar as contas públicas, né? A dificuldade de rastrear parte das emendas também prejudica o planejamento orçamentário do governo?
0: Com toda certeza. É um problema gravíssimo. Porque se você parar para pensar, a gente tinha que estar fazendo uma política fiscal contracionista. Oi.
1: Paloma, está nos escutando?
0: Tô ouvindo.
1: Pode seguir, a senhora estava falando sobre essa política fiscal.
0: Isso, a política fiscal que a gente tinha que estar fazendo é contracionista, né? A gente devia estar reduzindo gastos. Até por uma questão de equilíbrio fiscal. A gente está gastando mais do que arrecada. Então, assim, até se colocou uma reforma tributária para poder saber de onde viriam as compensações da isenção, por exemplo, do imposto de renda para pessoas que ganham até 5 mil reais. Então, assim, tentou-se fazer uma política tributária para estabilizar a situação fiscal e cortar gastos, e aí você permite uma emenda, uma quantidade de emendas desse tamanho, sem saber a autoria, a gente está inchando o orçamento público e deixando ele maior, e a gente voltando numa situação fiscal péssima, o que vai levar, por exemplo, a gente ter uma redução do rating do Brasil por não ter transparência de novo. Aí a gente vai passar por muitos problemas em termos de mercado financeiro, se isso continuar acontecendo, se o prometido, que era uma estabilidade fiscal, não for cumprido.
1: Paloma, só que a fragilidade que a gente está olhando aqui, está apontando especificamente quem são os envolvidos. Paloma está conosco na linha? Paloma nos escuta?
0: Escuto.
1: Ah, perfeito. Não, deu um bipzinho aqui, a gente ficou com dúvida se o sinal estava ok. Paloma, claro que a gente está olhando especificamente para parlamentares que não estão relacionados nessas emendas, só que fica uma dúvida desse sistema de distribuição e fiscalização, principalmente pelos requisitos técnicos. Como é que isso se dá no momento para que justamente se tenha uma fiscalização da viabilidade técnica, porque a gente supõe que vai ser avaliado o projeto. Para ser avaliado o projeto, tem que estar lá quem encaminhou esse projeto. Como é que funciona essa fiscalização?
0: Então, é exatamente isso que a gente está reclamando. Que como a gente não tem quem fez o projeto, a gente não faz ideia do que seria realizado, não se consegue fiscalizar. Então, assim, é uma questão muito grave. É replicação do orçamento secreto. E, assim, o processo funciona da seguinte forma. Você tem a sua emenda, você diz para que vai ser realizado, e aí há um processo

0: fiscalização de quanto foi gasto, se precisou de todo aquele dinheiro que era destinado, por exemplo, como eu disse, às escolas, à construção das escolas, tem-se a prestação de contas, e aí assim, sobrou o dinheiro, para onde foi o dinheiro? Faltou dinheiro e foi feita uma nova emenda, tem que se prestar conta da anterior e dizer como é que vai ser feito a continuidade da construção da escola, por que que se gastou mais, tem toda uma questão de prestação de contas do orçamento. Mas desse jeito a gente não sabe para que está sendo direcionado e automaticamente a gente fica sem saber o que fiscalizar.
1: Paloma, na sua avaliação, quais medidas poderiam tornar esse processo mais transparente? Você acha que é uma questão de aperfeiçoar a legislação, reforçar os sistemas de prestação de contas, assim, qual é a sua avaliação?
0: Então, para mim, o que eles fizeram foi, já que não pode ser orçamento secreto, a gente vai colocar dessa forma. E aí é um jeito de manter ele secreto. Eu acredito que o Supremo vai ter que ser mais específico, porque vai ser julgado pelo Supremo, pode ter certeza, uma continuidade do projeto lá do Flávio Dino. Tem que se deixar quais os tipos de emenda e obrigatoriedade do autor, da destinação, tudo muito mais claro para poder viabilizar a fiscalização. Porque se deixar na mão da Câmara dos Deputados e do Senado, não vai dar certo, porque eles vão continuar tentando fazer isso. E aí a gente sabe que há um desvio muito grande no orçamento para questões até antiéticas, questões de desvios de verba para benefício próprio, para eleição. Então, enquanto não se especificar, é obrigatório fazer isso, colocar o autor, colocar o que é entregar o projeto, a gente vai continuar com o mesmo problema que era do orçamento secreto. Na verdade, eles fizeram um ajuste para poder não caracterizar como orçamento secreto, mas continua sendo secreto.
2: E, Paloma, pensando mais em nós, cidadãos, aqui, para acompanhar esse tipo de dessas emendas, a gente tem tantas áreas ainda tão deficitárias, assim, né? Tanto educação, saúde e tudo mais que se espera que esses recursos sejam destinados, os próprios municípios aí lutando, às vezes, com a gestão desse dinheiro público. Como é que essa população faz para acompanhar esse destino? E a gente já aproveita para quê, né? Se ele é um problema aparentemente técnico ali, e isso vai afetar os serviços públicos, a própria população, ela pode encaminhar e fazer solicitação para esse destino das emendas?
0: Pode sim. A população pode entrar no site da transparência da União, ou do Estado, ou do município, e protocolar um questionamento. E eles são obrigados no prazo, salvo engano, do município, são 30 dias úteis, eu acho que do estado é um pouquinho maior, explicando por quê. Mas assim, vou dar um exemplo do município. Chegou uma emenda destinada a um projeto, por uma sociedade civil, né, que é chamada de ONG antigamente. Se foi destinado lá, tem que ter o relatório do que foi executado. Então, isso vai constar na prestação de contas do município. Veio uma emenda do parlamentar tal para a ONG tal, que disse que vai fazer o projeto. E aí você pode pedir como é que foi a execução, o que aconteceu, como é que foi feito esse repasse, por onde foi feito. E aí é possível, sim, a população observar todas as emendas, sejam da União ou dos estados, constam nos portais de transparência dos municípios correspondentes. Então a população pode e deve questionar. Se recebeu uma emenda de saúde destinada à campanha de vacinação e não houve a vacinação total do município, algo está errado. Deveria se devolver parte do dinheiro dizendo, olha, recebemos mais vacinas do que devia. Tem muita coisa, gente. O que me chocou foi o volume feito pela Comissão de Saúde de emenda, sem autoria. Então fica aquela coisa assim, é para saúde o quê? É para construção de UBS? É para construção de CAPSI? É para construção de quê? Então se a gente não souber, a gente não tem como fiscalizar.
1: Perfeito, Paloma, muito obrigada pelas suas explicações, pelas suas colocações, viu?
0: Eu que agradeço e até a próxima.
2: Até uma próxima. Falou com a gente a Paloma Lopes, economista, esclarecendo para a gente e para você também, ouvinte, aí, entender um pouquinho melhor o que são essas emendas e o que a gente pode esperar para frente, inclusive, que tenha um pouquinho mais de transparência, já que esse relatório está apontando esse montante tão alto aí de valores de emendas que não, a gente não sabe nem quem foi o parlamentar que encaminhou. Um grande abraço, bom trabalho para vocês. Paloma, agora 10 minutinhos, faltando para as 11 horas da manhã.
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1: O Conselho Nacional de Política Energética pode decidir hoje sobre o aumento da mistura obrigatória de etanol anidro na gasolina de 30% para 32%. A decisão já era esperada desde maio, mas foi adiada em 3 ocasiões após cancelamentos e mudanças na agenda do colegiado. Segundo o Ministério de Minas e Energias, a adoção do E32 pode reduzir em cerca de 500 milhões de litros por mês a necessidade de importação de gasolina. Na avaliação da pasta, esse volume seria suficiente para tornar o Brasil autossuficiente no abastecimento do combustível. A proposta integra a política do combustível do futuro, marco regulatório criado para ampliar o uso de combustíveis renováveis e reduzir as emissões de gases do efeito estufa no setor de transporte. Em junho de 2025, a mistura obrigatória já havia sido elevada de 27,5% para os atuais 30%. Agora são 10h50.
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2: A gente continua agora fazendo análise de mercado, mas claro, não somente em cima aí do que envolve o conflito no Oriente Médio, mas também o que deve vir no radar dos investidores para essa terça-feira. Quem está chegando para fazer essa análise com a gente é o Josias Bento, especialista em investimentos e sócio da GT Capital. Bom dia, Josias, seja muito bem-vindo.
4: Bom dia, Amanda. Bom dia, Dani. Prazer estar aqui falando com vocês novamente.
1: Bom dia. Muito obrigada, Josias. Josias, o mercado abriu hoje acompanhando a divulgação do CPI, né, o Índice de Inflação ao Consumidor dos Estados Unidos. Um dos indicadores mais aguardados do mês, né, a gente vinha comentando. E o que esse dado ele pode mudar nas expectativas para os próximos cortes de juros pelo Federal Reserve? E quais os reflexos imediatos para a Bolsa e o dólar no Brasil?
4: Maravilha, é um dado que ele é bem importante, né? Ele saiu agora às 9h30, ele veio mais abaixo ali, né? Melhor do que o mercado estava até aguardando, com um recuo de aproximadamente 0,4%. Como é um dado que a gente olha para o retrovisor, ele mostra o comportamento da inflação no mês de junho, né? Então é um dado positivo, onde mostra que os Estados Unidos, olhando nesse cenário, pode ter que não precisa segurar tanto os juros assim. Dentro desse dado, tá, do CPI, tem o core do CPI, que é o núcleo ali, onde se tira a parte de energia e de alimentos também, então mostra mais o dado um pouco mais cru, e ele mostra que também teve um recuo. Esse dado, ele é muito importante para as definições de juros americanos, né? Agora, às 11 horas aproximadamente, tem uma fala do Kevin Warsh, né? O chair lá do Banco Central americano, e dependendo do que vier nessa fala, já vai ter um tom de entender se os Estados Unidos para frente, né, ele vai aumentar juros ou não. Ele vai segurar um pouquinho mais através desses dados passados, né?
2: Josias, vamos olhar um pouquinho aqui para o Ibovespa, nosso principal indicador da Bolsa de Valores, depois daquela queda de 1,2% do último pregão. O Ibovespa, ele está conseguindo encontrar a direção dele novamente para subir, tentar voltar para aqueles recordes? Já saiu pelo menos daquele patamar dos 172 mil, 173 mil que vinha na semana passada, né? Nesse momento está com uma alta de 0,44%, chegando, passando dos 176 mil. O que dá para a gente esperar no dia de hoje?
4: O Ibovespa, no dia de hoje, ele tende a se recuperar um pouquinho mais, principalmente por Petro, né, que está subindo bastante em relação ao petróleo. Ontem a Vale caiu um pouquinho mais e hoje ela já começa a recuperar. Então, isso são fatores que trazem o Ibovespa um pouco mais para cima. E o fator bancário, né? Os bancos também foram os ativos que mais caíram ontem e na última semana. Hoje eles já começam a voltar. E a gente tem o fator internacional que também faz um reflexo aqui para nós, tá? Que são a temporada de balanços, né? Nos Estados Unidos já começou com os bancos e estão sendo positivos. Isso traz para o Brasil um cenário que os nossos bancos aqui também podem ser positivos, os balanços do segundo tri. Isso traz para o Ibovespa, que é praticamente Vale, Petro e bancos, né, compensando o índice ali, na sua grande maioria, um certo fôlego. Agora, por Ibovespa voltar aos mesmos patamares que a gente viu lá em janeiro, beliscando os 200 mil pontos, a gente tem muita coisa ainda para fazer. O gringo, ele tem que voltar com apetite um pouco maior para os emergentes, enfim. O conflito geopolítico, ele tem que diminuir. Então, são fatores externos que vão impactar o Ibovespa para os próximos meses. E o nosso setor doméstico, né? Eu acho que o Brasil, quando ele colocar uma pauta de fiscal com mais responsabilidade de cautela, o Ibovespa, ele chega e até mesmo ultrapassa os 200 mil pontos. Mas a gente precisa de um certo tempo ainda para que isso aconteça.
1: Josias, é o seguinte, para o ouvinte que está aqui ouvindo a gente, quer entender a abertura do mercado, quais serão os indicadores, eventos, notícias mais importantes de hoje e ao longo dessa semana que podem mudar o rumo dos negócios?
4: De hoje tem uma notícia bem importante, né? A gente tem leilão do Tesouro de NTNB e LFT, tá? Esses dois vértices ali, eles vão mostrar o quanto que o Tesouro ainda quer se financiar através desses papéis e quanto ele está assumindo pagar de taxa, tá? Já faz umas duas semanas que o Tesouro, ele promete esses leilões e às vezes ele cancela ou não, mas isso a gente precisa entender como é que vai se formar hoje os preços, enfim, né? E o apetite ao risco do investidor brasileiro e do gringo em comprar esses títulos do Tesouro no dia de hoje. Em relação à agenda econômica do Brasil, essa semana está um pouquinho mais fraca, enfim, muito mais olhando para fora na temporada de balanços, né?
2: Josias, muito obrigado pela sua análise de mercado nesta manhã de terça-feira. O Josias Bento, que é especialista em investimentos e sócio da GT Capital, nos auxiliando aqui a entender um pouquinho como é que vai ser o desempenho dessas nossos índices e também as cotações. Um abraço, bom trabalho.
4: Um abraço, tenha um bom dia. Até mais.
1: Até mais, muito obrigada, Josias. A gente conversou agora com o Josias Bento, que é especialista em investimentos e sócio da GT Capital. Agora são 10 horas e 56 minutos.
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2: Amanda, a gente não vai sair de férias agora. Eu já ia sair seguidinho.
1: Já eu saio de férias.
2: E aí o seguinte, quando a gente sai em férias, a gente fica ali com tudo meio paralisado do que a gente está pensando de investimento ou não, né? Então, se você que vai sair de férias está fazendo investimento, como é que dá para fazer enquanto está de férias?
1: Ó, a dica de milhões de hoje vai servir muito para mim, porque a gente vai descobrir como robôs de investimentos podem cuidar da sua carteira e aí você descansa tranquilo. tranquilo. Quem traz essa dica pra gente,
2: Gani? Então, quem vai trazer essa dica pra gente é o economista Tiago Veloso.
5: Hoje, cada vez mais, tem aumentado a quantidade de mecanismos para facilitar e otimizar o tempo dos investidores, né? E também aumentar a quantidade de estratégias que eles têm à disposição. O mecanismo que tem feito muito sucesso quando a gente fala de automatização de estratégias de investimento são os robôs, principalmente robôs ligados a operações de renda variável, robôs de bolsa. Ou seja, existe uma série de robôs, geralmente eles são projetados por analistas, por pessoas próprias que entendem disso e elas tentam replicar as estratégias vencedoras que elas utilizam e elas, né, fazem um algoritmo, né, fazem um programa para esse robô funcionar seguindo essa mesma estratégia. Isso tira um viés que acaba sendo muito positivo para o investidor, porque você tira o viés da pressão, o viés de você acabar se empolgando demais ou tendo medo demasiado pela oscilação do ativo. Então isso dá um pouquinho mais de impessoalidade, isso dá também uma condição de você conseguir alcançar resultados maiores, né, seguindo uma estratégia vencedora. Obviamente, existem números, você consegue investir em inúmeros mercados, mercado futuro, mercado à vista. Então, obviamente, o ideal é você procurar, né, de fato, né, dentro da sua instituição financeira, se existem esses mecanismos, como que são feitos, tente entender se você tem interesse, se você tem, é um investidor com apetite a um risco maior. Obviamente, não precisa ser na sua carteira inteira, pode ser em uma determinada parcela do seu patrimônio. Procure entender quais são as estratégias, qual que tem mais a ver com você e comece a testar essas ideias. Obviamente, sempre comece com um valor pequeno, até para você sentir se vale a pena ou não, e aí você vai cada vez mais aumentando se for de fato uma estratégia vencedora e que você gosta disso, para otimizar o seu tempo com o cuidado da sua carteira.
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2: O nosso Jornal de Economia vai ficando por aqui nesta terça-feira, mas amanhã a gente está de volta a partir das 10 horas da manhã,
1: exatamente,
2: né, Amanda?
1: Exatamente, temos um encontro marcado, agora você fica com o Radar Sputnik apresentado pela Kelly Muniz. Beijo, beijo, beijo.
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6: Hoje é terça-feira, 14 de julho de 2026. De acordo com a pesquisa Futura Apex, divulgada hoje, o presidente Lula, do PT, aparece com 46,3% das intenções de voto em um eventual segundo turno contra o senador e pré-candidato à presidência pelo PL, Flávio Bolsonaro, que tem 46,1%. Os dois estão empatados tecnicamente dentro da margem de erro do levantamento. Brancos, nulos e eleitores que afirmaram que não votariam em nenhum dos candidatos somam 6,5%, enquanto 1,1% não souberam responder. Em um cenário contra Ronaldo Caiado, do PSD, Lula aparece com 45,1% das intenções de voto ante 38,9% do ex-governador de Goiás. Na simulação contra o ex-governador de Minas Gerais, Romeu Zema, do Novo, o presidente registra 46% contra 38,1% do adversário. Entre Lula e Renan Santos, do Missão, o petista também lidera com 46,4% contra 33,1% de Renan. Foram ouvidas 2.000 pessoas em todo o Brasil entre os dias 7 e 11 de julho. A margem de erro é de 2,2 pontos percentuais para mais ou para menos e o índice de confiança é de 95%. O governo dos Estados Unidos anunciou novas sanções contra o setor de turismo de Cuba, uma área fundamental da economia da ilha. O Departamento de Estado americano incluiu o Ministério do Turismo e 9 entidades estatais cubanas na lista de sanções, incluindo agências de importação, exportação e comercialização de combustíveis e outros bens e serviços. O governo de Cuba afirmou que os Estados Unidos continuam a intensificar sua guerra contra o povo cubano, suas condições de vida e seus meios de subsistência. Imagens de câmeras de segurança flagraram um homem furtando as quatro rodas de um carro estacionado na rua Nascimento Silva, em Ipanema, zona sul do Rio, durante a madrugada de ontem. O veículo foi deixado apoiado apenas sobre pedaços de madeira e tijolos. No vídeo, é possível ver o homem retirando as rodas do veículo e deixando o carro sustentado de forma improvisada na via. Em nota, a Polícia Militar informou que o batalhão do Leblon não foi acionado para a ocorrência. Segundo a corporação, o batalhão tomou conhecimento do caso por meio das publicações nas redes sociais e disse que reforçou o patrulhamento na região.
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6: Na Avenida Ayrton Senna, zona sudoeste, no sentido Orla, o trânsito é lento na altura da Gardenia Azul e apresenta boas condições a partir da Vila do Pan. Já no sentido Linha Amarela, boa movimentação também ao longo da Ayrton Senna. Na Linha Amarela, foi liberada a faixa na altura do túnel da Covanca, no sentido Fundão, onde mais cedo houve uma queda de moto. No momento, o fluxo segue normal na Via Expressa. Muniz para o Radar Sputnik no horário de Brasília 11:04.
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0: bom dia pra você, ouvinte. Começa agora na Rádio Sputnik, na Metropolitana FM, o programa Arquibancada no Ar. E hoje é terça-feira, dia 14 de julho de 2026. Acabou na Copa do Mundo, hein? Dia 19, o último jogo, a grande final. E hoje teremos jogos importantes, melhor dizendo, um jogo importante e amanhã outro jogo também. Eu sou o Thaleson Martins, estarei na sua companhia até meio-dia falando de esporte pra você e com você. E sempre ele ao meu lado com opinião forte e sem fugir do debate. Bom dia, meu amigo. Arthur Neto está sentindo o cheiro das férias?
1: Opa, já tá aqui batendo na porta, ó. Já, inclusive, aí. O céu já até limpou.
0: Ó, oh, verdade, tava há pouco tempo tava chovendo, rapaz.
1: É, já tá céu azul.
0: O céu está se limpando pra você poder curtir uma praia, porque você e praia combinam bastante, você sabe disso.
1: Tudo a ver, rapaz. Tudo a ver. A cor do pecado.
0: Você pode pular assim, né?
1: É verdade.
0: E curtir.
1: Tem mais a ver com o oceano,
0: é, né? Mar aberto. É, um mar aberto, mar fechado. Importante.
1: Corre o risco de curtir a praia e encalhar.
0: É. Agora, tem esse problema também, né? Mas e aí, vai. Já programou já como é que vai ser suas férias? Vai curtir bastante?
1: Já programei, vai ser Jericoaçala.
0: Opa, muito bom, Jericoaçala, irmão. Jericoaçala é bom.
1: Vai ser esse aí que eu vou curtir. Com a filhota, né,
0: filhota,
1: mesmo? Filhota, pra lá, pra cá, né? Pra cima, pra baixo, 24 horas agora.
0: É, agora.
1: Direto. Acordando e dormindo.
0: É isso aí, cara. Tem que aproveitar, porque as crianças crescem muito rápido. Isso eu posso garantir pra você.
1: Aí ela vai pedir: papai, volta pro trabalho, pelo amor de Deus.
0: Ela e a esposa vão mandar você.
1: Principalmente a esposa.
0: Porque o homem dentro de casa mais atrapalha que ajuda,
1: né? É, verdade.
0: Então, assim, melhor mesmo. Você dormir na varanda, né? O que te atrapalha mesmo. Mas é o seguinte, vamos fazer o que a gente faz muito bem?
1: É.
0: Os destaques do programa de hoje. Vamos lá.
1: Hoje sai o primeiro finalista da Copa do Mundo. França e Espanha se enfrentam nesta terça-feira. O duelo será no estádio de Dallas, nos Estados Unidos.
0: Vamos falar também que o Mengão quer contratar sabe quem? Meia Almada, ex-Botafogo. Já o Flusão deve renovar com a Costa até 2029. O Vasco quer o volante colombiano Deossa e o Botafogo avança por uma contratação muito interessante de Domingos Andrade, volante do Porto, lá de Portugal. Ertume, meu amigo, como é que o ouvinte participa deste programete?
1: É muito fácil, eu não sei falar português.
0: Português? Não?
1: Então,
0: você fala
1: não.
0: O quê então? Qual a língua que você fala?
1: Brasileiro. Bom, para participar da arquibancada é só mandar mensagem pro nosso WhatsApp, que é o 21980650066, 21980650066, porque aqui...
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0: É isso, manda o seu texto, seu áudio, participe do programa, a sua participação é sempre muito importante pra gente. E você pode ouvir a nossa programação e assistir também de qualquer lugar do mundo através do nosso site noticiabrasil.net.br e também na metropolitanarrio.com.br. Então vamos começar falando da Copa do Mundo! Porque hoje, meu amigo Arthur Neto e queridos ouvintes, nós temos um jogaço de bola a partir das 16h, famosa 16 horas. França de um lado, Espanha do outro. A galera tá chamando, sabe o quê, Arthur? De final antecipada.
1: Ih?
0: De fato, só existem talvez as melhores escolas, né?
1: Sim.
0: No atual momento do futebol europeu, principalmente, né? A França do técnico Didier Deschamps deve, inclusive, entrar com uma equipe considerada a melhor equipe da França para essa Copa do Mundo, né? Daqui a pouco a gente vai tratar um pouquinho sobre a escalação, lembrando que essa seleção da França, ela tem, além do seu elenco principal, né, os 11, ela tem um banco de reservas muito forte. Então, assim, pelo menos pode colocar aí desses 26 jogadores convocados, pelo menos uns 20, 23 são jogadores que, olha, poderia ser titular em qualquer seleção na sua Copa do Mundo. Então, é um time muito forte, né? E vamos ver como é que o Didier Deschamps vai montar essa equipe. Do outro lado, temos uma Espanha, né? Uma Espanha que começou tropeçando, né, contra Cabo Verde, mas depois foi melhorando no decorrer da competição. E tem um retrospecto importante que você trouxe hoje no Em Foco, né, Arthur? Até relembrando aqui pro nosso ouvinte, porque nós tivemos aí duas semifinais recentes entre Espanha e França e quem venceu foi a Espanha, então, né? Inclusive os franceses estão colocando aí o favoritismo pro lado dos espanhóis, e os espanhóis colocando o favoritismo pro lado dos franceses, que é uma grande estratégia, né? Mas como é que você enxerga esse jogo hoje? Vai acompanhar esse jogaço de bola? Já vai estar de férias, né? Jogaço de bola, já vai estar de férias, né?
1: É, já
0: não
1: vou
0: tem
1: tá
0: nem desculpa, não.
1: Boa.
0: É, já vai tá curtindo, vai sentar lá
1: tranquilo,
0: botar o pezinho ali na almofada e assistir, né? O jogo é muito bom, né, cara?
1: O jogo é muito bom. E a gente, foi até o que você falou antes, né? A gente espera que seja de fato muito bom.
0: É,
1: que não seja aquele jogo tenso, né? É, em que as seleções ficam querendo um pouco esperar a outra, assim. Não é característica de nenhuma das duas, né? As duas gostam de ser protagonistas no jogo. Eu acho que isso que transforma essa partida em algo muito interessante, porque a gente vai ver duas seleções duelando ali pela bola palmo a palmo, porque a Espanha gosta de controlar o jogo com toque de bola e a França gosta de controlar o jogo com pressão e verticalidade.
0: Pra não confundir com versatilidade. São primos, não irmãos.
1: Que também tem versatilidade.
0: Também.
1: Então, assim, vai ser o tempo todo pressão na bola, pressão na bola, pressão na bola. E com esse lance de parada pra hidratação, né? A tendência é que o jogo fique em alta, alta intensidade ao longo dos 90 minutos. A expectativa é muito, muito grande para essa partida. Por quê? O que que acontece? São duas estratégias que se confrontam, vamos dizer assim. Não são duas seleções de posse de bola, pois duas seleções de pressão e ataque, né? Uma estratégia meio que anula a outra, porque se a Espanha conseguir controlar a posse, conseguir tocar a bola, ela tira todo esse ímpeto da França.
0: Verdade.
1: E aí sobra para os franceses o contra-ataque, que ainda
0: é um bom contra-ataque.
1: Que ainda
0: também,
1: é um ótimo contra-ataque.
0: A galera rápida ali na frente, né?
1: A França, naquele ferrolho do Paraguai, não matou o jogo antes porque o Mbappé perdeu um gol ali que não é muito a dele, né?
0: Geralmente ele bota para dentro.
1: Ele bota para dentro. E se a Espanha conseguir exercer essa pressão que tem feito contra todas as outras seleções, a Espanha não vai conseguir implementar esse toque de bola. Então vai ser um confronto de ideias muito legal hoje, com craques para todos os lados, né? A gente até comentou também ontem que a França, vamos dizer assim, é mais bem servida em todas as posições, né?
0: Concordo.
1: Todas as posições da França você tem um jogador muito bom. Talvez um jogador que não seja, que você não tenha um cara top mundial, talvez seja a lateral esquerda, de repente o Mike Manhã também, mas é um cara que é dono do gol do Milan, né? Um Milan que não tá muito grande assim.
0: É, não vem fazendo
1: boas campanhas. Né? Talvez só o Dinier, que é lateral do Odine, enfim, que é lateral do Aston Villa. Cara, de resto, cada posição da França, meu irmão, é um craque.
0: É, você tem então aqui o provável time, lembrando que o Tchouaméni, né, está recuperado de uma lesão, ele ficou fora, né, então assim, ao que indica que ele vai ser o titular nessa partida. Tchouaméni, que é um excelente jogador, né?
1: Cracaço, né?
0: Muito bom de bola. Então seria amanhã no gol, Koundé na direita, Saliba, Upamecano e Digne. Aí você tem Tchouaméni, Rabiot, Olise, Dembélé, Doué, Mbappé, inclusive Doué, que ele chegou a ser reserva, ficou titular. Há essa troca entre Barcola e Doué, né? Que tem um jogo que o Doué tá melhor, Barcola. Então, uma peça do ataque

0: tá sendo titular absoluto, é essa briga, que é uma briga boa, né? Você ter de um lado Barcola e Doer, poder né, mudar, são jogadores de características em alguns momentos até parecidos, atuam ali pelo lado esquerdo, um talvez centralize mais um pouco, o Barcola mais pra ponta, mas são excelentes jogadores, né? Você ter em mãos, cara, isso pro Deschamps deve ser um deleite, né? Porque são jogadores assim, vou falar pra você, eles fazem aquelas comparações, né, da seleção de 2002, 2006, e essa seleção francesa, ela me encanta muito pelo estilo de jogo, gosto muito desse jogo da França, acho muito bonito. E tem o Mbappé que não se esconde, né, cara? Que é um cara que pede bola. A gente sabe que ele é até muito conhecido, recebeu o apelido de ditador, né? Ele teve problemas com o Messi, com o próprio Neymar, com o Vini Júnior. Acho que até menos, mas assim, muitas jogadas ele deixava de tocar a bola pro Vini Júnior. E havia uma... não havia reciprocidade negativa, porque o Vini Júnior, várias jogadas, entregava a bola pra ele, né? E nós tivemos um PSG que a gente lembra muito, com esse trio de atacantes. Você fala, pô, Messi no auge, Mbappé no auge, Neymar no auge, não deu certo? Aí você vai procurar entender o porquê, né? Muitas vezes passava mais pela situação do Mbappé, de ser um cara que não gostava de entregar a bola pro Neymar, nem pro Messi.
1: Fominha mesmo.
0: E os dois jogaram juntos, né? Messi jogou junto com o Neymar e formaram ali um trio, que é o MSN, né? Juntamente com o Luisito Suárez, que, poxa, os três... aparentemente não havia essa briga de ego com esses três, né?
1: Os irmãos três, quase.
0: Então eles acabaram fazendo sucesso. E esse sucesso não se repetiu no PSG. Depois o PSG aí se desfez dos grandes craques, montou uma equipe, talvez, que pense mais no coletivo, e acho que o fruto tá meio deu pago, certo, né? Foram duas Ligas dos Campeões, né? Um time que não tinha nenhum. Né? Hoje se figura como equipe grande, né? Porque o SG, ela era uma equipe grande na França, e mesmo assim, como é um time de 1970, é um time novo, né? Se você for comparar com o Arsenal, com o United, Real Madrid, essas equipes eram de dois séculos atrás, né? Século XIX e o Real Madrid no início do século. Então, 20. Então é uma equipe que é nova, recentemente nova, e já está figurando como bicampeão da Liga dos Campeões, e vai muito por conta dessa mudança de pensamento do dono lá do time francês, que sempre pegava os principais craques das equipes e botava junto, não dava certo. Claro que o PSG tem jogador bom, né? Dembélé,
1: e jogadores caros também, né?
0: Também, mas em comparação ao tri que tinha, você fala, pô, não é possível que isso aqui deu certo, isso aqui não deu. Aí é o ego, né? O ego, ele vai derrubar, né?
1: É que a galera andou tendo andou colocando uma narrativa aí de que o PSG tinha feito um time humilde financeiramente longe disso. É que ele
0: é porque antes gastava tanto, que quando você gasta um pouco menos, parece que é mais humilde.
1: É porque antes você tinha um jogador que era absurdo, né? Mas não quer dizer que fez um investimento mais, assim, mais modesto, né? Na verdade, ele só tirou aqueles caras que tinham investimento estratosférico. Fora isso, continuou contratando os melhores, só que com um perfil diferente, um perfil de grupo, né? E foi isso que o Luiz Henrique conseguiu, que os jogadores jogassem em prol do PSG, ou em prol da tática dele, né? Que é uma frase muito conhecida dele, que assim que o Mbappé saiu, que ele falou: agora eu vou controlar todas as fases do jogo. Cada momento da partida vai estar sob meu controle. O Mbappé não tinha isso, porque o Mbappé fazia o que queria dentro do campo. Se quisesse chutar, se quisesse cruzar, se não quisesse perder a bola, se não quisesse voltar, não voltava e não volta mesmo. Então foi essa mudança de lógica de investimento do PSG. Agora, o Deschamps, cara, ele deve ficar rindo o dia inteiro, mano. Esse cara é o cara pra ser feliz. Ele deve olhar assim, pô, sou técnico da França, né? E ri.
0: Mas assim, ele ri, muito, mas a responsabilidade é muito grande, né? Porque
1: se você tem
0: um elenco que é acima da média, você é cobrado assim também. Eu imagino que, foi eliminado agora, vai ser um insucesso. Mas é pra uma seleção da Espanha também, né? Não é qualquer porcaria. Não é a Noruega, Davi.
1: Mas vai ser cobrado pra caramba.
0: Não é a Noruega,
1: Davi. Não é que ele brincou, né? Tudo bem que a Noruega tá com o time reserva, enfim. Mas ele também tá. Então é um time, cara, um time surreal, assim, de bom, e que tem esses craques aí, né? Segue com essa pontinha de favoritismo, mas como a gente falou no Manhã em Foco, né? Se tem alguém que sabe eliminar a França, é a Espanha. Eliminou a França da Eurocopa numa semifinal por 2-1, com gol do Yamal, se eu não me engano. E na Liga das Nações no ano passado, 5-4, um jogo
0: já doido. Cansou um jogo desse de novo? Pô,
1: ia ser legal, né? Ia ser surreal.
0: Eu gosto, escolagem. Eu prefiro um 5-4 do que um 1-0, também. Cara. É claro, também. Porque quando não é meu time, né?
1: Ainda
0: porque
1: mais aí, quando não é nosso time.
0: É, então assim, é claro que a emoção ela é complicada, né? Você fica a flor da pele, o coração dispara, você quase desmaia. Mas pô, quando a gente tá de fora assim, cara, eu tô torcendo pra um grande jogo, não precisa ser 5-4, mas um 3-2 já é interessante, cara. Né, cara?
1: Porque... E um jogo com alternativas, assim, sabe? Como seja aquele jogo travado, que é tenha futebol. Assim, né? É muito ruim. E essa Copa do Mundo não tá merecendo um jogo ruim, né, cara?
0: Não.
1: Tá pedindo um...
0: jogos interessantes. Com
1: muitas histórias legais, times novos. É, então que ele... Que seja um jogo à altura das duas seleções, né? São duas das... É, a gente falou aqui, né? Várias vezes lá no início da Copa, das favoritas. E nesse quadrangular final aí... Chegaram as quatro primeiras do ranking da FIFA.
0: Isso,
1: né?
0: Nunca aconteceu nunca depois aconteceu. Que o ranking começou a existir.
1: É, então, assim, eu acho que até, se eu não me engano, a Argentina é a segunda, né?
0: Isso.
1: Enfim, mas nessa é Copa aí de seleção e de atuação, eu até acho que a segunda favorita seria a Espanha, até. Por isso, até muitos estão falando de final antecipada, né? Mas a expectativa é essa, que seja um jogo incrível, inesquecível. E vamos com esse foco aí para acompanhar essa partida entre França e Espanha.
0: É, inclusive, você falou de uma semifinal emocionante, né? Essa Copa do Mundo ela tem uma média de gols de 2,95 por partida, né?
1: Olha aí.
0: Então é uma média muito alta, só perde para a Copa de 70, que foi também aquilo que a gente sempre compara, né? A Copa de 70 foi o auge técnico de muitos atletas, não só do Brasil, mas do mundo todo. Naquela época, o futebol era muito mais técnico do que físico. Hoje você tem. Hoje o jogador que é técnico, se ele não tiver um bom preparo físico, ele não joga, né? Eu acho que a grande diferença é essa, né? Por isso que eu sempre elogiei o Pelé. Eu sempre pensei no Pelé. O Pelé, ele era o atleta do século XXI no século XX, por isso que ele é tão assim.
1: Ah,
0: eu
1: até verdade.
0: Converso isso com os meus amigos. Eu falo assim, cara, as pessoas precisam entender que o Pelé, ele primeiro não tem culpa pela época que ele nasceu. Se ele jogava com um cara que gostava de fumar cigarro dentro do vestiário, que tomava cachaça antes de entrar em campo, que bebeu uma cervejinha antes, ele sabe que isso era muito comum. Qual é a culpa do Pelé nessa
1: Nenhuma.
0: Situação? Zero. Porque ele era um cara que... Né? Eu não assisti o Pelé jogando, mas eu trabalhei com o Gerson Canhotinha de Ouro e ele já me confidenciou várias histórias. Cara, né, chamava o Pelé de algo que eu não vou falar aqui, mas vamos lá, o Pelé, né, um rei, qualquer coisa, ele era diferente, porque ele ficava, o treino acabava, ele cuidava do físico dele, ele corria no campo, ele fazia abdominal, ele batia falta, ele pedia pra jogar bola na cabeça dele pra ele cabecear, ele batia pênalti, ele era o primeiro a chegar no treinamento e o último a sair. Nós temos exemplos disso, o Zico fez muito isso, o Rogério Ceni, somente por conta de fundamento, pra bater falta. O Pelé, ele não bebia, né, quando bebia era socialmente em eventos, né, sociais, depois de título, essas coisas, né? Que não atrapalha tanto o rendimento. Sim. Não fumava, né? E assim, ele cuidava do físico dele. O que o Cristiano Ronaldo faz hoje, o Pelé fazia na época dele, cara. Que era uma época que 90% não cuidava do físico. Então o diferencial é isso. O Pelé era um atleta do século XXI no século XX. Então ele era acima de todo mundo. Além disso, ele dominava. Ele cabeceava bem, batia bem de direita, bem de esquerda, batia falta, batia pênalti. Era um cara que era uma sumidade. Ainda se cuidava, né? Porque tem muito jogador, o Arthur, que o cara é muito bom, mas ele não se cuida. E a gente pode destacar o próprio Garrincha. O Garrincha era um driblador nato. Qual foi o problema do Garrincha? Excesso de álcool. Isso atrapalhou ele, Sim. né? Tanto na vida pessoal quanto na vida profissional. Então, a diferença pra mim é essa. E a gente tem hoje no futebol.
1: A gente pode citar até o Neymar também.
0: Também,
1: né?
0: O Neymar foi um cara que se atrapalhou muito por conta disso, né? E outros jogadores também. Mas, por exemplo, hoje na França, eu vejo um time muito forte fisicamente, né? Os franceses, a maioria deles. Você não consegue ver, por exemplo, jogadores franzinos. Não sei o Dembélé, que é um pouquinho mais franzino, mas ele mesmo assim é um cara forte. E além de ter muita técnica e velocidade... eu acho que fisicamente, por exemplo, a França é superior à seleção da Espanha. Inclusive tem jogadores que não chegaram aí tão bem fisicamente, né? Os seus dois pontas, o Williams e o Yamal. E talvez por isso esteja fazendo um pouco de falta essa dupla funcionando muito bem. Aproveitando para falar da Espanha, a grande dúvida da Espanha é no meio-campo, né? Pedri ou Fabián Ruiz? Lembrando que o meio do Barcelona foi titular em todos os jogos até as quartas de final contra a Bélgica, quando deu lugar ao Fabián Ruiz. E aí, vamos ver como é que vai ser essa situação, porque o Fabián Ruiz foi bem, né? Então, vamos ver como é que vai ser. Então, provável time espanhol é o Simón, o Pedro Porro, o Laporte, o Cubarsí e o Cucurella, que agora foi o Real Madrid, né? Disse que nunca jogaria no Real Madrid, preferia raspar o cabelo, que é um rapaz que tem um cabelo maior que o do Puyol, inclusive.
1: É.
0: As madeixas, estilo, até mais que o Davi Luiz, né? Até maior,
1: sim,
0: né?
1: Sim.
0: Falou que preferiria raspar, então vai ter que ficar careca lá. O Rodri, Pedro ou Fábio Ruiz, que já é um meio campo, né? Que chama bastante atenção, com o Dani Olmo ali também na criação.
1: Sim.
0: E a Mal, o Baena, que talvez seja um cara que não esteja se destacando muito, e o Oyarzabal, que depende muito do jogo, né? Eu acho que ele não vai ter tanto espaço pra ele. E as opções do banco de reservas também, pra ver se muda um pouquinho o estilo, né? Mas, assim, olhando, fazendo aquele X1, sinceramente, você consegue imaginar quem seria melhor de um lado? Por exemplo, no gol, você vai de manhã ou de Simón?
1: De manhã, em homenagem ao meu período de trabalho aqui, eu vou de manhã.
0: É, cara, essa é boa. Eu acho que é talvez seja o duelo mais equilibrado, mas eu acho que eu vou de manhã também. Aí você tem o Pedro Porro na direita e o Koundé.
1: Cara, isso é muito difícil, porque o Pedro Porro, ele é muito bom ofensivamente.
0: Eu acho que
1: o Koundé é mais completo. Koundé, que era zagueiro também, né? Mas já tá mais consolidado na direita. Eu vou de Koundé.
0: Eu também. Acho que aqui, eu acho que vai ser Saliba e Laporte, acho que Saliba, né? Eu gosto muito do Saliba, cara.
1: Sim, também.
0: Saliba é um zagueiraço. Aqui, por exemplo, é Upamecano ou Cubarsí? Eu não gosto tanto do Upamecano, tá? Eu acho que ele de vez em quando dá umas pinchotadas, já porque a seleção da França é tão boa que ela salvou o Upamecano nessa Copa em 3 jogadas que eu me lembro.
1: Uhum.
0: Então eu iria aqui de Cubarsí, mais porque eu não confio no Upamecano, né? Porque eu confio no Cubarsí, não. Entendeu?
1: Cara, eu gosto muito do Cubarsí também. Cara que tem as raízes, né? Catalães, né? Um jogador do Barcelona muito jovem ainda.
0: Verdade.
1: Muito técnico. Cara, eu gosto muito do Upamecano também. Eu vou de Upamecano.
0: Ok. Cucurella ou Digne? Eu sou fã do Cucurella, cara.
1: Cucurella. O Digne é até um cara mais técnico, mas eu sou Cucurella, fã do Cucurella. Como é que fala? Ele sobressai mais assim na esquerda.
0: Ele aparece mais um pouquinho, né? Rodri ou Tchouaméni? Um duelo, hein? Bem diferente os dois, né? Eu sou muito fã do Tchouaméni, cara.
1: São dois volantaços, né?
0: Mas o Tchouaméni, eu acho que ele fisicamente, ele entrega mais, né?
1: O Rodri também é um cara altão e forte, cara.
0: Tchouaméni.
1: Mas na questão física, eles meio que se igualam. Cara, eu vou de Tchouaméni. Apesar do Rodri já ter sido melhor do mundo, né? Um cara que distribui bem o jogo também. Mas eu vou de Tchouaméni.
0: Aí nós temos aqui Rabiot ou Pedri?
1: Pedri.
0: Eu vou de Pedri.
1: Pedri, por muita coisa.
0: O Rabiot é aquele ponto que o próprio francês fala, pô, é porque ele é um cara que não, parece que não encaixa tanto com esse time, mas ele de vez em quando ele é importante, né? Alguns tipos de jogadas que precisa a bola passar por ele.
1: Ele é um bom jogador.
0: Mas ele é porque todo mundo que o cerca é tão acima da média, e ele, por não ser acima da média, acaba sendo, entre aspas, o ponto fraco. Né? Não dá nem pra chamar ponto fraco, porque eu gosto dele. Mas eu acho que o Pedro é melhor. Aí, cara, esse duelo aqui, não acho que não tem como, né? Olise ou Dani Olmo?
1: Aí.
0: Eu sou muito fã do Olise, cara.
1: Cara, eu também
0: são até Olise. Posições que esse Olise joga até pela ponta direita de vez em quando, né? O que o Olmo já não faz tanto, né?
1: O Olmo é mais centralizado. Cara, eu vou te falar, o Dani Olmo, ele poderia ser até um cara de um patamar maior.
0: O Iniesta da vida, parece que ele parece que ele não consegue,
1: ele
0: não, né?
1: Ele não tem a... Porque é isso, cara. O cara, pra ser top mundial, ele tem que ser o melhor dele pelo maior número de jogos possível. E ele não consegue imprimir essa qualidade toda que ele tem em todos os jogos.
0: Ele se esconde em alguns jogos, né?
1: Isso.
0: Jogos importantes, né? O que acaba
1: ficando
0: a situação dele, né? Então é isso,
1: né?
0: Acho que é Olise. Dembélé ou Yamal, rapaz?
1: Meu Deus do céu. Olha, eu vejo o Yamal como, inclusive, o prospecto como um cara que vai ser maior que o Dembélé.
0: Concordo.
1: Hoje eu acho que o Dembélé, ele é um cara mais... Como é que posso dizer isso?
0: É, o Dembélé...
1: tem sido mais efetivo
0: que o Yamal. Na Copa do Mundo, no recorte de Copa do Mundo, o Dembélé tem sido melhor, né?
1: E até no último ano, pelos clubes, isso. O Dembélé foi melhor. Mas eu vou apostar no talento aqui, eu vou de Yamal.
0: Então, beleza, eu vou de Dembélé nessa aqui, mas eu também acho que você não tá errado, não. Doué e Alex Baena.
1: Doué.
0: Acho que também, e eu acho que essa aqui, unanimidade também, Mbappé e Orzabal, né? São características totalmente diferentes, mas, cara, eu sou muito fã do Mbappé.
1: Mbappé.
0: Se tem um cara, eu sou um cara bem difícil de ser fã de jogador europeu, confesso pra você, que foram poucos na carreira que eu fui muito fã. Eu cito sempre o Thierry Henry. Mas por quê? Uma questão de similaridade com o futebol brasileiro, né? O Henry, eu sempre olhei o Henry, Thierry Henry, era um sonho meu assistir Henry e Ronaldo juntos.
1: Imagina. Jogando,
0: que eu queria muito. Mas vi, por exemplo, o Zidane, que é um outro cara que eu também acho que é muito estilo brasileiro, daqueles camisa 10 mais antigos, né? Apesar que o Zidane nem era camisa 10, era 5, mas ele jogava como camisa 10, né? Ele jogava como volante, como meia, ele sabia fazer as funções né? Muito bem. Ele era diferente, o Zidane. Um cara diferente, diferente.
1: A questão do Zidane com a camisa 5 foi mais uma questão
0: mercadológica.
1: Marketing, né? Vamos dizer
0: também,
1: assim.
0: Né?
1: Até que o Bellingham, quando chegou no Real Madrid, quis usar a 5 também, em homenagem, né, ao Zidane. E era muito legal ver um cara.
0: O Juventus, ele jogou com a 10? Eu
1: não era 21.
0: Era 21, né?
1: Era curioso isso, porque era muito legal. Eu sempre gostei desse negócio de número dos jogadores, também. Né? E aí tu vê um cara que é meia jogando com a camisa 5, eu achava muito maneiro, assim, muito legal. Tivemos alguns jogadores que eram. Por exemplo, na Inter tinha um de Serra Leoa, o Calon, que era atacante, jogava com a 3. O Asamoah Gyan, né? Asamoah Gyan, que é ídolo de Gana, era atacante, jogava com a 3. O Kanu, na seleção da Nigéria, que eliminou o Brasil lá nas Olimpíadas, jogava com a camisa 4, era atacante.
0: Não é muito comum.
1: Né? Eu acho muito legal quando tem essas mudanças assim. No Arsenal, teve por muito tempo o zagueiro francês.
0: O Henry também jogava com 14, né?
1: 14, que era o número mais defensivo, né, de 14.
0: De reserva, né?
1: De reserva.
0: A 14 é a camisa reserva, né?
1: E no Arsenal teve o William Galas, que era francês, zagueiro, jogou muito tempo com a 10. Era curioso. Esse aí eu já não gostava, não.
0: Estranho, né? Você vê a camisa 10. Porque a camisa 10 tem um peso diferente. Você olha assim,
1: não brinca com a 10, não, meu irmão. E no Chelsea, durante muito tempo, acho que até hoje ainda, tem a maldição da camisa 9, né? E teve uma época que um zagueiro usava a camisa 9, acho que era Bolaruzzi o zagueiro. Porque todo atacante que botava 9 do Chelsea, meu irmão, era bala. Não metia gol, se lascava. Fernando Torres saiu como craque do Liverpool, foi pro Chelsea, sumiu, afundou. Então tem essas peculiaridades aí dos números que são muito legais. Mas assim, o nosso cara a cara aqui pendeu mais pra.
0: Acho que só França, na realidade, mas... como são dois votos só, não tem como a gente colocar assim, mas como teve uma discrepância de dois aqui, eu acho que foi no. Foram dois da Espanha que acabaram sendo.
1: Pedri e o Yamal. Não, você foi de Dembélé.
0: Né? Mas eu acho que. Mas é isso, né? A maioria da França. E o Cucurella acaba sendo. Eu acho que o Cucurella foi unanimidade da Espanha aqui, né?
1: Sim, sim. O Cucurella foi.
0: Pedro
1: foi.
0: E Cucurella. Então são dois, né? Assim, unanimidade no caso, né? E eu acho que se tivesse mais uma pessoa aqui, provavelmente daria o mesmo. Né?
1: Sim.
0: Porque eu acho que são, assim, peças melhores. Mas, assim, o time num todo francês, né? Que a gente falou isso ontem, vamos repetir aqui pra quem não tem oportunidade de ouvir. O time francês é melhor, né, num todo, né? Se você tivesse que montar um time tendo essas peças, provavelmente você montaria quase o time todo francês com algumas peças da Espanha, duas ou três no máximo, né? Até por conta do Yamal, que pode, de repente, substituir o Dembélé, mas no recorte atual de Copa do Mundo, o Dembélé tá melhor que o Yamal.
1: Tá melhor.
0: Né? Então, assim, acaba que demos a escolher o próprio Dembélé no recorte atual, né?
1: Sim. Imagina uma seleção da França, se ela tivesse um lateral esquerdo como o Cucurella, um meia no lugar do Rabiot ali como o Pedri, e de repente você bota um Dembélé do lado esquerdo e Yamal do lado direito.
0: Vai ficar embaçado, né?
1: Fica complicado.
0: Já tá difícil, né? A seleção da França é muito boa e da Espanha também é boa, mas em comparação acho que a seleção francesa acaba sendo melhor. Tratando ainda um pouco desse jogo, Arthur, vamos falar também, né, da expectativa com relação a quem talvez vai ser o grande craque desse jogo, né? A gente tem um recorte aí do Mbappé sendo, a maioria das vezes, o melhor jogador em campo com a camisa da França. E o que vem surpreendendo na Espanha é o banco, né? Porque você tem um Merino que sempre entra muito bem. E assim, até na França você tem o Barcola, que deve ficar no banco de reservas. Mas hoje um cara que tá fazendo a diferença no banco é o Merino, né?
1: É. Cara, e é um cara que, assim, tem uma história muito legal no futebol. Ele foi pra Premier League jogar no Newcastle, não deu muito certo, voltou pra Espanha, pra Real Sociedad, do Oyarzabal, que a gente tava comentando aqui ontem, né? É, pode ser até que ele vá pra um outro time, apesar de já estar com seus 29 anos. Na Real Sociedad, o cara se encontrou, assim, foi top, foi uma temporada incrível, e aí foi pro Arsenal. E no Arsenal, até pela falta de um centroavante, vamos dizer assim, né, ele chegou lá antes do Gyökeres, o Gabriel Jesus se machucava muito. Eu acho que quando ele chegou já tava machucado o Gabriel Jesus. Ele começou...
0: Esse se machuca, é difícil de imaginar, né, cara?
1: Ele vamos dizer assim, aprimorou essa veia ofensiva que ele já mostrava na Real Sociedad. É um cara que joga como meio campista, tem bom passe. Acho que não entra como titular nesse meio campo, porque as opções a ele são caras mais ágeis, mais rápidos, com mais dinâmica. Mas ele tem essas características que os outros não dão, que é a chegada na área. Ele se coloca muito bem, verdade, tanto para finalizar com o pé, como para finalizar com a cabeça. E na Copa do Mundo ele tá sendo essa carta na manga, né? Quando a Espanha tem dificuldade de penetrar, e fica só naquele toque, toque, toque, toque, toque, toque, ele dá a opção de infiltração e tem feito sucesso.
0: É, fez 2 gols nos últimos 2 jogos, né?
1: É, tem salvado a Espanha, né? Salvou
0: ele, que colocou, né, a Espanha onde tá, né, nesses últimos resultados. E não era um cara que a gente imaginaria que poderia decidir, né? A gente pensa muito no Yamal.
1: Vendo as peças da França. Até o próprio o ponta esquerda, que é muito bom, que é o Nico Williams, né? Não. É. Nico Williams é o irmão mais velho. É ele mesmo.
0: É ele mesmo.
1: É o Nico.
0: E ele Williams tá machucado, né? Ele veio lesionado nessa Copa.
1: Veio lesionado, né? E tal. Então, assim,
0: é novo também, um garoto.
1: Né? É, muito garoto. Então acaba que ele tem sido o fiel da balança aí, né? Quando você espera num jogo, você tem o Nico Williams machucado e o próprio Yamal, né, que
0: começou também
1: lesionado. A França perdeu esse poder de decisão.
0: França não, Espanha.
1: Ah, Espanha, desculpa. Perdeu esse poder de decisão?
0: Muito, né?
1: Que teve na Eurocopa.
0: É.
1: Que teve na Liga das Nações. Pô, na Eurocopa...
0: Os dois estavam voando.
1: É, cara. E o Yamal saiu como principal jogador ali.
0: Garoto, 18 anos.
1: Da Eurocopa, Então, assim, tá fazendo muita falta esse poder de decisão desses dois jogadores, né? Principalmente do Yamal, claro. Quando...
0: Ia bem, agora que ele tá indo mal.
1: É, agora ele tá indo mal. Ele ia bem até...
0: até se machucar.
1: Até se machucar, agora tá indo mal.
0: É.
1: Mal assim também.
0: É.
1: Do que a gente espera...
0: Ele não fez gol, né, cara?
1: É complicado. O cara, o atacante que...
0: Não faz gol.
1: O Gabriel Jesus, que o pessoal ficava falando.
0: Não,
1: porque o trabalho que ele faz de marcação...
0: O Fred fez uns lá, o pessoal ficou cobrando, o cara chamando o cara de cone. Mas também que é uma outra função, mas...
1: Sim,
0: O próprio Dembélé passou por isso, que o Dembélé foi pra marcar seu primeiro gol nessa Copa.
1: É, já
0: tinha uma outra. Então o pessoal falava, o Vini Júnior passou por isso.
1: Passou também.
0: Né? Agora marcou 4, acho que a galera vai parar de pegar no pé dele. Porque, de fato, cara, mesmo você não sendo um centroavante, você faz parte do ataque. Se você é um cara que só dá passe ou nem isso, a cobrança vai chegar.
1: Vai ser.
0: Ainda bem ter alguém pra poder ajudar. Mas se o Merino não fizesse igual, a Espanha poderia já ter.
1: É, a Espanha tem que resolver isso.
0: Porque a Espanha passou por possibilidade de ser eliminada.
1: Sim.
0: O que a França não passou, ao meu ver. Teve um jogo com o Paraguai, mas, cara, em nenhum momento, se acontecesse, seria uma hecatombe, né? Porque o Paraguai em nenhum momento quis jogar futebol.
1: Não, e outra coisa, olha só, a Espanha goleou a Arábia Saudita por 4-0 e a Áustria por 3-0. E o restante dos jogos, meu amigo, foi sufoco.
0: E o Yamal não fez gol nesses dois jogos.
1: 0-0 Cabo Verde na estreia.
0: Então,
1: 1-0 no Uruguai.
0: Também é difícil.
1: 1-0 no Portugal.
0: É.
1: E 2-1 na Bélgica. Nossa. E levando em consideração que contra Portugal, contra a Bélgica, o Merino salvou no finalzinho.
0: Exatamente.
1: Então a Espanha, ela tem que resolver essa questão da ofensividade, não, do último terço ali de concluir as possibilidades que tem de gol, né? Coisa que pra França já não sei se é tem tanto problema assim, né? A França parece, é engraçado isso, porque também teve placares magros, né? Mas se você

0: fase. É. Depois aquele treino aberto ao público contra a Suécia, né?
1: Baratíssimo,
0: 3-0, e que foi vergonhoso para a Suécia, porque a Suécia não teve nenhuma garra, nenhuma vontade. Assim, a França brincou, né? Treinou.
1: 3-0 foi o que é barato. 5-0 estaria
0: bem. Os caras não tomaram um amarelo. É. Não tem que bater ninguém, mas você tem que
1: tentar,
0: pô,
1: né?
0: É, tentar segurar.
1: O Brasil contra a Noruega, pô.
0: É, pois é.
1: Não queria tentar, pô.
0: E aí teve aquele jogo do Paraguai.
1: Os dois amarelaram, né? Tanto o Brasil quanto a
0: Suécia. É, amarelaram e não tomaram nenhum amarelo.
1: É isso aí.
0: E o Brasil, o Brasil aí, a França contra o Paraguai foi 1-0. Mas foi, porra, aquela brincadeira de criança também, né? O Paraguai não deu um susto ali, no, a não ser no final, um chute de chutão pra frente. O goleiro
1: nem sujou o uniforme, cara.
0: E contra Marrocos, 2-0. Que muita gente até ficou decepcionada com o Marrocos.
1: É.
0: Né? Ah, por que Marrocos não jogou aquilo que
1: joga? Porque a França não deixou, né?
0: Pois é.
1: A verdade é essa.
0: Aí, o marroquino deve estar, eu queria ter jogado, né? Mas eu vou fazer o quê?
1: Olhou pro lado. É. Com o Brasil eles jogaram até melhor, né?
0: E Marrocos também deu um azar gigantesco, porque o Saibari se machucou, que era o cara que dava a saída, né? É. O desafogo, que foi justamente o que faltou de Marrocos. Isso pra...
1: é o Saibari.
0: É, por isso.
1: Ele dava saída.
0: Saibari.
1: Saía bem.
0: Ele dava a saída, né, pra Marrocos. E você via isso no jogo. Marrocos pegava a bola, Hakimi perdido, conduzia, Brahim conduzia, não aparecia ninguém. Aí vinha Saliba. Aí vinha o Upamecano. E aí foi mais um massacre da França, né? Então, assim, aquilo que a gente falou, a França vem melhor na competição, vamos dizer assim, sem problemas, né? A Espanha não, a Espanha tem que resolver essa questão ofensiva que tá balançando o time aí, fazendo passar sempre no fim da navalha.
1: E é difícil resolver logo com a França, né? Talvez.
0: É, pois é.
1: Se tem um time que você imagina assim, que vai tomar um monte de gol, é a França.
0: É.
1: Mas, né, futebol também tem essas surpresas. Aproveitando, Arthur, trazer aqui também o quadro de artilheiros dessa Copa do Mundo, nós temos aí o Mbappé do lado da França com 8 gols, ainda tem o Dembélé com 5, né? Então, pra você ver como é que a força ofensiva da França é absurda, né?
0: É.
1: Porque você tem um atleta com 8, outro com 5, e na Espanha você tem, por exemplo, só Oyarzabal com 4, que é o mesmo número de gols do Vini Júnior, por exemplo, que já saiu antes, né? Faz um tempinho que ele saiu. Então, assim, chama atenção. O Mbappé, ele é o artilheiro da Copa do Mundo, em segundo é o Messi, com a mesma quantidade de gols. Mas assim, né? Estão dividindo essa artilharia com 8 gols e mais atrás o Haaland, que contra o Brasil fez 2 e ajudou, né? Mas também já tá fora da Copa. Depois, quando a gente for tratar do jogo da Inglaterra e da Argentina, já falar mais amanhã sobre esse jogo. Não você que já estará de férias, vou falar com o Paulo Fonseca, que estará aqui no seu lugar. Mas vamos falar um pouquinho, só para você ter também um pouquinho de opinião, né? Por exemplo, amanhã tem a Argentina e a Inglaterra. E de um lado vai ter o Messi, que... não vou dizer que tá jogando sozinho, mas que praticamente o cara que tá comandando essa seleção com 8 gols. E na Inglaterra, você tem o Bellingham com 6 e o Harry Kane com 6, cara. Então você vê que é bem distribuído, né?
0: É
1: um time que tem seus dois principais jogadores, que de fato, a gente imagina até que o Harry Kane teria mais gols que o Bellingham. O Bellingham demorou um pouquinho pra ligar, mas agora também tá voando, né? Então, somando os dois, dão 12 gols, cara. É absurdo muita também, coisa. Né?
0: E eu não sei se o Tuchel, o técnico da Inglaterra, né, o alemão, fez isso de caso pensado, mas algumas reportagens já estão saindo, né? Que ele tá emulando, vamos dizer assim, o melhor Bellingham da carreira até aqui, que foi a primeira temporada no Real Madrid. Que o Ancelotti não tinha um centroavante de ofício e escalava Vini Júnior e Rodrigo no ataque, né? Um pela direita, outro pela esquerda, e o Bellingham era o cara que chegava pra arrematar as jogadas.
1: Fazia o que faz o Mbappé hoje no Real Madrid, né?
0: É.
1: Que é aquele atacante, mas que também vem buscar a bola, né? O Bellingham acabava.
0: Só que no caso, o Mbappé, eu acho que ele não tem ido muito bem apenas nesse quesito de voltar para construir o jogo no Real Madrid, que até tem surgido essas questões que você comentou de bolas que ele tem errado, às vezes o Vini passa e ele não toca, não sei se é falta de entrosamento também, enfim, mas o Bellingham conseguiu fazer muito bem esse cara, que é um meia que chega ao ataque, e na primeira temporada dele ele fez, acho que 23 gols na temporada, ele nunca tinha feito tanto gol assim, né? E aí quando chegou o Mbappé, claro, ele jogou mais recuado. E aí eu acho que isso foi, cara, foi uma perda muito grande pro Real Madrid, porque era um cara que decidiu muitos jogos pelo Real Madrid. E agora na Inglaterra, com esse estilo de jogo do Kane, que é um cara que não fica fixo na área, um cara que volta, constrói jogadas, marca, ele tá tendo muito espaço para poder chegar e finalizar. E a Inglaterra tá tirando

0: muito proveito, um ótimo proveito disso. Tanto que a tabela de artilheiros fala por si só, né?
1: São
0: seis gols.
1: E do outro lado temos a Argentina, né? Lembra que esse jogo também amanhã acontece às 16h. Do outro lado tem a Argentina, que assim, ela diferente da Inglaterra, eu não vejo que a Inglaterra tenha uma dependência de um único jogador. Você tem um time, né, melhor gerenciado, digamos assim, porque você tem ali o Bellingham, você tem o Harry Kane e outros jogadores também. A Argentina, ela tem uma Messi independência hoje, né? O Messi, se ele não estiver jogando bem, cara...
0: Cai muito a Argentina.
1: Você não tem um Di Maria pra chamar de seu. Não tem, fica essa rotatividade. Ah, o Juan Álvaro vai ser o
0: Lautaro,
1: não tem, cara. Não tem um cara pra você falar, pô, esse é o segundo melhor jogador da Argentina. Ainda não foi decidido. Pode vir a acontecer no jogo de amanhã.
0: Sim.
1: Mas assim, se vai que o Messi passou em branco no último jogo, foi uma situação complicada.
0: É.
1: Né? Se não fosse o passe do Messi, né, no primeiro gol, ia ficar difícil. É. E convenhamos, né? Eu acho que em correlação a time performando melhor nessa Copa, eu acho que a Argentina tá até jogando melhor do que a Inglaterra. Mas eu acho que a Inglaterra tem mais alternativas, né? Ela... peças melhores em alguns setores também, né?
0: Inclusive, esse lance da performance na Inglaterra gerou uma crise, pequena crise, não sei se crise, mas o Tuchel reclamou da atuação na Inglaterra e o Bellingham respondeu firme.
1: Sim.
0: Falou, talvez ele não saiba como é jogar 120 minutos. E de fato, a primeira partida da Inglaterra contra a Croácia foi maravilhosa, assim. Foi um excelente jogo da
1: Inglaterra.
0: Aula
1: de futebol.
0: É. Depois começou a dar umas trupicadas, né? E a seleção da Argentina, que tem no meio-campo. No meio-campo é o maior destaque. É. O meio-campo, que é muito bom, muito dominante, vem gerando dúvidas no Scaloni. Por quê? É um meio-campo que não tem velocidade pelos lados. Depou, Fernandes, o Paredes que entrou posteriormente, né? McAllister, mesmo Thiago Almada, não são jogadores de lado. E a Argentina tem sofrido um pouco pelas pontas, na marcação, na construção de jogada, né? Então pode ser que ele faça uma modificação. Os jornais da Argentina já mostram a tendência dele de começar o jogo ou com o Giuliano Simeone, que é filho do
1: Simeone.
0: Do Simeone, né? Que é um cara que joga pela direita ali, e uma das poucas características dele é justamente a velocidade, né? O cara que corre e cruza o tempo inteiro, podia ser lateral. Se fosse na década de 90, seria lateral.
1: Provavelmente.
0: E o Nico Gonzalez, que é um ponta. É um ponta muito rápido, habilidoso. Então, pode ser que ele inicie com um desses dois jogadores e tire um cara desse de meio campo que tem menos velocidade. Os jornais argentinos apontam que pode ser o Depol a sair.
1: Inclusive, olhando aqui a seleção da Argentina, ela vem sofrendo muitos gols, né? Principalmente nessa segunda fase. Por exemplo, me chama a atenção você levar dois gols de Cabo Verde.
0: Sim.
1: Né? Você ganha de 3-2, você toma dois gols de Cabo Verde, que com todo respeito é uma seleção, em comparação às outras, bem menor, né? Fez uma Copa do Mundo muito bonita, né? Muito honrosa. E assim, depois tomou mais dois gols do Egito, que tem o Salah, mas você também pensa assim, pô, em comparação, né? A própria Argentina. E tomou um gol da Suíça e poderia ter tomado mais, né? Ficou ali com essa dificuldade com a Suíça. Então, assim, é uma defesa. Eu acho que o ponto fraco da Argentina, o goleiro não, é um ponto forte, inclusive, pra mim, um dos melhores goleiros dessa Copa do Mundo novamente, né? Na última Copa ele fechou o gol, o de Bruno Martini, né?
0: Uhum.
1: Agora, a defesa da Argentina, eu acho ela melhor no ataque do que na defesa.
0: Ah, sim.
1: A última McAllister, né? Eu acho um cara que se atrapalha muito com a bola e, assim, se alguém conseguir, porque algo que me chama a atenção nessa Copa do Mundo é o seguinte: eu não vi ninguém conseguir marcar efetivamente o Messi. Não existe uma marcação, eu acho que isso já é tratado, para não marcar homem a homem, porque você vai perder sempre. Então você marca por zona, né? E eu vi o Messi no último jogo várias vezes sozinho, isso até fala, pô, cara, não é possível. Porque você marcar do lado dele é muito difícil, né? A tendência é deixar você no chão. Então os caras, se você der o bote, provavelmente você vai ser driblado. Então você marca pro zona, espera o cara ficar mais numa dessa e ele enfia a bola pra alguém. Aí que vai acontecer na jogada, né? Que ele finge que vai passar por você e toca pra alguém. Aí pede volta, que aí você não vai alcançar ele, que ele é um cara que tem uma explosão, né? Ainda com 39 anos ele é muito rápido, né?
0: É surreal, curtas, né, cara? Né?
1: Mas é um cara que você olha, eu, por exemplo, eu olho pro Messi, eu lembro do futsal, cara. Eu olho pro Messi, eu lembro do Falcão jogando, porque é quando a bola gruda no pé, que parece que tá uma cola, né? Porque é, existem diferenças no, nos dribles, né? Tem aquele cara, por exemplo, que dribla, que a bola vai pra frente, você tem o elástico, que o Rivelino usava muito, você tem o drible que o Zidane fazia muito, que era... O Messi sabe fazer, que é aquela parede, né? Que você tenta roubar a bola, o cara faz uma parede.
0: É.
1: E não precisa ser forte, né, cara? Mas a posição que você Sim. tá, né? Porque o Messi, ele é pequenininho. Ele era muito franzino no início da carreira. Inclusive, ele foi tratado, né? Isso quando ele era do sub-13, sub-15, sub-17. Ele era muito magrelo. Então, deram uma bomba pra ele. Pra ele dar uma, deram um comprimido pra ele crescer um pouquinho. Não no tamanho, mas na musculatura, né? Que ele ainda é baixinho. Mas você olha o Ronaldinho Gaúcho, a diferença do Ronaldinho Gaúcho no Brasil. O Ronaldinho Gaúcho do Barcelona era um monstro, né, cara? Forte. Né? Isso na Europa é muito comum, você deixar o cara mais forte. O próprio Denilson, pô, quando saiu daqui, era muito magrelo. É, chegou lá, ele. Não que ele ficou muito forte, mas ele. O próprio Neymar, né? O Neymar, ele ficou fisicamente, ele era um filé de borboleta aqui no
0: Brasil. Como dizia o Luxemburgo.
1: É, era um filé de borboleta, né? Então, assim, o Messi, cara, ele tem um drible que é fatal. Ele gruda a bola no pé, né? E, meu amigo, pra tomar. Ou é na pancada, e ele sabe também cavar falta, né? Que é uma grande vantagem. O Zico fazia isso muito bem, por exemplo. Que era um cara que sabia driblar assim também, né? Pegava a bola, grudava no pé, o cara fazia a falta, né? Obrigado, era o que eu queria, porque tá difícil pra mim, deixa eu bater falta que tá fácil pra mim. Era isso. E o Messi é um excelente cobrador de falta também, né? Até melhor do que pênalti.
0: Sim.
1: Que o Zico também.
0: É.
1: Que assim, é o pênalti, cara, o pênalti é o grande problema de qualquer jogador. O Edmundo, um excelente atacante, perdia pênalti toda hora. O Romário só bateu 3 na vida. Perdeu 2, ganhou, acertou 1. Isso, até a Copa do Mundo ele falou isso, né? Até 94 tinha batido 2. Acertei 1 e fiz outro. E 94 estou na trave, a bola entrou, né? Por muito pouco ele perdeu.
0: Freezing na barriga.
1: Cara, é muito difícil você ver um cara que é extremamente confiante em cobrança de pênalti. Porque o pênalti é o grande vilão e talvez seja o grande troféu de um goleiro, né? Porque dificilmente você joga a culpa no goleiro. Pode vir a acontecer dele falhar. Temos um exemplo, o Muralha. O Muralha foi um dos poucos reconhecido como um goleiro que foi mal, né? No começo de pênalti. Mas é difícil, né, cara? Tá rindo que você tá lembrando, né?
0: Tô lembrando.
1: Não é mentira minha,
0: Não, todas pra direita.
1: Então, assim, mas, de fato, é uma situação que não tem como escapar. E amanhã eu vou tratar bastante desse jogo também, mas só pra fechar, hoje tem França, Espanha. Então vamos rapidinho botar a vinheta do palpite pra gente fazer um palpite de outro livro.
2: Eu ganhei
0: tudo.
2: Vai. Palpite para o jogo.
0: França e Espanha. Cara, que difícil, hein?
1: É, difícil.
0: Difícil,
1: mas é fácil.
2: Qual é a sua
0: 3x2, França.
1: Uou, pra
0: privilegiar o que você falou.
1: Ué, ia ser legal, hein? Pô, pior que eu ia nesse placar também. Então vai ser... Eu vou torcer pra Espanha, cara. Eu não consigo mais. Eu acho que a França... Eu tenho que me aliar a um inimigo por causa de um inimigo maior.
0: É, verdade.
1: É, eu não guardo a Argentina, em primeiro lugar. Eu detesto a Argentina. Em segundo, eu não guardo a França. Tô aqui na última final, eu torci pra não ter a final. Mas não tem como, né? Então eu vou torcer. Vai ser 3x2 Espanha.
0: Boa. Confronto de...
1: Qual o seu palpite aí, meu amigo? 1x0 França. Ele quer, ó...
0: Normalmente ele ganha, né, cara?
1: GG, que é um jogo mais tranquilo. Eu vou te dar a oportunidade de palpite da Inglaterra e Argentina. Você não vai estar aqui, ó.
0: 2x1 England. Gols de Jude Bellingham
1: e 4x0 Inglaterra. Eu quero ver a Argentina chorar, velho. No cry for me, Argentina. É o cara que cry muito.
0: 7x1 Inglaterra.
1: Pô, ia ser lindo. Nossa senhora. Meu amigo, eu ia comprar fogos que eu não comprei pro Brasil. Entendeu? E você, meu amigo?
3: 3x1.
1: 3x1 quem?
0: Kane.
3: England.
0: Ah, moleque.
1: Tá bom. Então é isso, né? 11h53. Vamos fazer. Daqui a pouco vai ter o quadro da Tayana também, vem pra largada, mas vamos fazer o seguinte: deixa eu dar um panorama aqui rápido dos clubes do Rio de Janeiro.
0: Isso.
1: Só pra lembrar que o Flamengo quer contratar o Almada, amanhã a gente vai tratar mais sobre isso, né? O Fluminense tá tentando uma renovação com a Costa até 2029, já tá tudo praticamente sacramentado. O Vasco tá indo atrás de um volante, bom volante colombiano, Deossa. E o Botafogo avançando com uma contratação do Domingos Andrade, volante do Porto, por enquanto não foi sacramentada, mas eu acredito que vai fechar Daqui a pouco também o Botafogo precisa tirar os dois transferbank. Ainda tem, né? Porque pensa num time com transferbank. Eram seis, viraram cinco, agora são dois. Pra poder regularizar esse jogador, ele vai precisar tirar. Mas solta a vinheta dela.
4: Vem pra largada.
1: Quem sabe faz ao vivo, 11 horas e 54. Seja bem-vindo, Tainá de Oliveira.
0: E aí, primeira vez ao vivo.
1: É, ao vivo. Quem
5: primeira
1: sabe faz
5: vez
1: ao vivo.
5: Não, gente.
1: Não,
5: a estreia
1: já
5: foi ao vivo.
1: É, a estreia
0: eu
1: foi
0: não
1: ao
0: tava
1: vivo.
0: Aqui, então.
1: É,
5: tava sim.
1: O Arthur, ele.
5: Ele
1: é
5: tem,
1: que ele já tá
5: ele
1: pensando
5: tem
1: nas
5: perda
1: férias.
5: De memória recente.
1: É, porque ele tá pensando nas férias. Bom
5: ele
1: dia.
5: Ele já tá na linha de chegada. Bom dia, Thalisson, Arthur, os ouvintes
0: bom
5: também
0: dia.
5: Aqui do Arquibancada no Ar. Bom, hoje eu vou falar sobre uma prova que vai acontecer no próximo domingo. É, o Rio de Janeiro recebendo aí o Circuito Banco do Brasil de Corrida. A etapa faz parte da nona edição desse circuito, que neste ano vai passar aí por 10 cidades brasileiras. Os percursos são variados. Tem pra galera mais nova, né? O percurso Kids de 1 quilômetro e para os adultos percursos de 5 e 10 quilômetros. O evento ainda vai oferecer coisas que eu amo. A melhor parte da corrida.
1: Olha só.
5: Que são as avaliações físicas, as massagens relaxantes, áreas de relaxamento e outras experiências aí. Tudo gratuito para quem tiver inscrito. Largada a partir das 7 horas da manhã na Praia de Copacabana, ali na altura da Rua do Vivier. As inscrições podem ser feitas no site circuitobb.com.br/Rio de Janeiro. É isso, na semana que vem eu volto com mais trazendo convidado. Posso dar um palpite pro jogo?
1: Claro,
5: de hoje?
1: Claro.
5: Realizar meu sonho?
1: Claro.
5: Não bota a vida.
2: Palpite, qual é a sua?
1: Só vem com a Argentina aqui, não, porque vamos primeiro de França e Espanha.
5: França e Espanha, eu acho que vai ser um jogaço. 2x0 França.
1: 2x0 França.
0: Foi na linha do.
1: E amanhã, Inglaterra.
5: E amanhã eu acho que o Hurricane vai amassar.
1: Queremos?
5: O Messi. Eu vou apostar em 2x1. Eu vou palpitar 2x1. Gol do Hurricane e outro do Bellingham.
1: Ó. Oh, beleza. Bons palpites, né? Eu tô torcendo pra.
0: Tamo junto nessa. Gente, eu falei 2x1.
1: Eu quero. Eu não gosto. Já falei aqui. Eu não gosto da Argentina e não gosto da França. Mas pra um bem maior, talvez eu tenha que apostar na França. Porque eu acho que Espanha e Argentina, talvez a Argentina seja superior.
0: É.
1: Mas eu prefiro acreditar que seja Inglaterra e Espanha. Porque aí eu já não vou ficar chateado.
5: Não,
1: qualquer um dos
5: eu
1: dois,
5: acho que essa Copa vai ser da França.
1: É.
5: Não vai ter como fugir, não.
1: É, por enquanto é o recorte mais óbvio, né? Pelo que
0: ela vem apresentando.
1: A melhor
0: seleção até aqui, né? Acho que da Copa, a melhor seleção até aqui é a França.
1: Agora, o que me chamou a atenção do que você falou dessa corrida do bebê, né? Que inclusive é muito famosa, né? Já tem a nona edição. Esse percurso de 1 quilômetro, o Arthur ficou interessado, porque mas não dá. Ele tem que ser criança, né?
0: E tem lanche no final.
1: É, ele quer saber do lanche.
5: Tem a fruta lá com.
1: Só
5: com a medalha.
1: Não, mas tá
5: e
1: bom.
5: Ele tá de férias, então ele pode ir, né? Não
1: pode
5: tem desculpa.
1: Ir.
0: Eu vou.
1: Tá sem desculpa.
5: Tem várias provas aí durante as suas férias, Arthur, pra gente voltar a correr.
1: Acho que tá na hora, né?
0: A que tiver lanchinho, eu vou.
5: Porque todas têm.
1: Ele pode perder os outros 15 dias de folga dele se não fizer.
0: Eu vou em todas.
1: Obrigado, Tatiana, pela sua participação.
5: Um abraço, meninos. Até a próxima.
0: Sempre. Valeu.
1: Vamos aproveitar que nós temos ainda 3 minutinhos. Então,
0: bora.
1: Solta a vinheta do Mengão aí pra gente. Solta a vinheta do Mengão.
6: Flamengo?
1: Jogasse pra você, Arthur.
5: Ih!
1: Almada no Mengão, seria a solução? Sim ou não?
0: É, rimou. Sim. eu pensei em rimar, mas não ia dar certo. Pô, total. O cara que...
1: Encaixaria ali na vaga de quem?
0: Perfeito. Cara, difícil. Com o Paquetá jogando de volante, cara. Ah. Pulgar, Paquetá, Almada e Arrascaeta.
1: Que isso, hein?
0: Pô. Sem contar que...
1: Pulgar vai ficar sobrecarregado aí, né? O problema é dele, né?
0: Vai estar bordoada. O Flamengo vai ter que inventar aí de só expulsar depois de 3 amarelos.
1: É, isso aí.
0: Vai estar de bordoada.
1: Pedir pro Trump.
0: O Bap Trump, dá uma ligar pro Schalde. Ô, Schalde.
1: Dá uma moral.
0: Não suspender o cara, não, irmão. Levando em consideração uma fala do Leonardo Jardim lá em Portugal, já falando que o Arrascaeta não consegue entregar 90 minutos todos os jogos. Ele já tá armando o bote pra botar o Arrascaeta no banco. Então a vinda do Almada é fundamental. Se o treinador acha que o Arrascaeta não consegue contribuir em todos os jogos, tem que ter alguém à altura pra substituir. E eu acho que assim, Carrascal é um excelente meia, tá? Mas é um daqueles que a gente tava comentando aqui que é inconstante, sabe? Não dá pra você contar com ele, por exemplo, com boas atuações por, sei lá, 3 jogos seguidos, 2 jogos seguidos, tá?
1: Concordo.
0: Nem falar 3. 2 jogos seguidos, ele apaga. Então, e outra, cara, quanto mais meia você tiver, melhor.
1: Com certeza, até porque, né, então, além da Libertadores, que é o grande foco do Flamengo, tem o Campeonato Brasileiro, que é uma competição muito difícil, né, de você manter uma constância, né. Então, acho que o Almada encaixaria muito bem. Claro que ele fez uma boa Copa do Mundo, de repente ainda o cenário internacional pode ser financeiramente enquanto, melhor, mas o Flamengo bate de frente com muitas equipes lá de fora. E amanhã nós vamos tratar mais de Fluminense, vamos falar do Vasco, do Botafogo, também do Flamengo. Lembrando que o Fluminense já joga na sexta-feira pelo Campeonato Brasileiro, no Maracanã, contra o Bragantino. Mas porque agora chegou ela, Kelly Muniz, olha a cultura que te deixa feliz. Então, quando solta a vinheta para dar tchau, a gente tem que ir embora. E Arthur, boas férias,
0: valeu
1: bastante, descanse.
0: Já, já tô de volta.
1: E canse a sua esposa e sua bebezinha. Né? A Kelly falou que é melhor você ver amanhã, hein? A Kelly tá desesperada.
5: Também acho.
0: Também acho.
1: É isso. E eu tô de volta ainda hoje, no Tarde Mais, Amanda Rizzi e Rafael Costa. E grande elenco.
0: Grande.
1: Valeu, galera. Beijo do Mago.
0: Tchau, tchau.
1: Fui.
0: Vamos
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5: Hoje é terça-feira, 14 de julho de 2026. O Banco Central atualizou os dados e informou hoje que ainda existem nas instituições financeiras mais de 6 bilhões de reais em recursos esquecidos pelos clientes. O balanço considera valores contabilizados até maio deste ano. O sistema do BC permite consultar se pessoas físicas, inclusive falecidas, e empresas deixaram valores para trás em bancos, consórcios ou outras instituições. O único site no qual é possível fazer a consulta e saber como solicitar a devolução dos valores para pessoas jurídicas ou físicas, incluindo falecidas, é o valoresareceber.bcb.gov.br. Via sistema do Banco Central, os valores só serão liberados para aqueles que fornecerem uma chave Pix para devolução. Caso não tenha uma chave cadastrada, é preciso entrar em contato com a instituição para combinar a forma de recebimento. No caso de valores a receber de pessoas falecidas, é preciso ser herdeiro, testamentário, inventariante ou representante legal para consultá-los e em seguida entrar em contato com os bancos para verificar os procedimentos. Um ataque israelense e disparos de armas de fogo hoje na faixa de Gaza mataram pelo menos 2 palestinos, incluindo um menino de 10 anos, segundo autoridades de saúde de Gaza. As mortes elevam para mais de 1.100 o número de palestinos mortos por ataques desde que um cessar-fogo entre Israel e o Hamas entrou em vigor em outubro, de acordo ainda com autoridades de saúde. A trégua interrompeu os grandes combates, mas não conseguiu impedir episódios esporádicos de violência. O exército israelense não comentou nenhum dos 2 incidentes desta terça-feira. O projeto piloto do Rio Rotativo Digital, novo sistema de estacionamento rotativo tarifado da cidade, começa a ser implantado na próxima sexta-feira em 7 bolsões no entorno da Lagoa Rodrigo de Freitas, na Zona Sul. O novo sistema terá pagamento pelo aplicativo Jaé, fiscalização eletrônica e monitoramento em tempo real das vagas públicas. A implantação será gradual, conforme a instalação da nova sinalização nas vias. Segundo a prefeitura, o Rio Rotativo Digital vai substituir os talões de papel e deve aumentar o controle sobre as vagas de estacionamento. A tarifa será mantida em R$ 2 para até 2 horas de permanência, com possibilidade de renovação até o limite de 6 horas. Pista Central. Trânsito agora. Faixa da linha amarela no sentido Fundão foi liberada na altura da Freguesia, onde mais cedo houve um acidente envolvendo carro e moto. Trânsito em boas condições no trecho no momento. Na ponte, o fluxo é normal em ambas as direções, com 13 minutos de tempo médio de travessia, tanto para o Rio quanto para Niterói. Kelly Muniz para o Radar Sputnik, no horário de Brasília, 12:03. Boa tarde.
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7: Olá, ouvintes, sejam bem-vindos ao podcast Em Órbita. Por aqui nós vamos trazer novidades e debater temas importantes no mundo da ciência e da tecnologia. Eu sou a Dani Zanata, nós vamos ao ar 3 vezes na semana e você pode nos ouvir tanto nas plataformas de áudio quanto na Rádio Sputnik, na Metropolitana 80.5 FM do Rio de Janeiro. Lembrando a você que nos ouve que o nosso WhatsApp está aberto para receber dúvidas de tecnologia no quadro Ajuda Tech, lá no finalzinho do episódio. Então manda pra gente aqui o que que você tá querendo entender melhor de tecnologia, que a gente explica pra você. Manda um alô pro número 21 98065 0066, 21 98065 0066. Neste episódio você vai saber sobre tubarões andantes, ou tubarão que anda, é isso mesmo, um grupo de animais com poucas espécies descobertas que podem nadar ou andar pelos mares, mas também tem a habilidade de caminhar em superfícies, resistindo a taxas baixas de oxigênio, ou seja, pode ficar um certo tempo fora da água. Os tubarões costumam ser associados à velocidade, aos grandes oceanos e aquela imagem de predadores que dominam a água, mas a ciência continua mostrando que esse grupo de animais é muito mais diverso do que o nosso imaginário popular. E uma das descobertas mais curiosas dos últimos anos é de pesquisadores que identificaram na Papua Nova Guiné, um país localizado na Oceania, na região conhecida como Melanésia. E é essa espécie de tubarão que é capaz de caminhar. Isso tudo graças às adaptações evolutivas que permitem essa espécie suportar baixos níveis de oxigênio. Esse seleto grupo de tubarões andantes, encontrado apenas nas regiões da Austrália, Indonésia e Papua Nova Guiné, são de porte pequeno e vivem em ambientes rasos e complexos. Essa descoberta vem reforçando o quanto ainda devemos conhecer sobre a biodiversidade marinha. E os tubarões caminhantes são apenas algumas das espécies incríveis encontradas nos oceanos. Agora, para explicar como essa espécie de Papua Nova Guiné desenvolve essas capacidades e entender as condições que favorecem essas espécies, estamos recebendo a especialista no assunto, nossa convidada Carla Soares, que é bióloga, pesquisadora em evolução e morfologia no Laboratório de Condrictes, do Instituto de Biologia, e professora de Zoologia da Universidade Federal do Rio de Janeiro. Bem-vinda, Carla, ao Em Órbita. Muito obrigada pela sua participação aqui conosco.
8: Olá, obrigada pelo convite mais uma vez. Estou aqui para, exatamente como foi iniciado agora a nossa conversa, responder perguntas da melhor maneira possível e, de repente, até mesmo indicar possíveis fontes para mais conhecimento também.
7: Tá certo, Carla. Eu vou começar bem do princípio aqui, que quando a gente pensa em tubarões, normalmente nós imaginamos grandes predadores nadando em mar aberto, né? Só que a ciência continua mostrando que a natureza consegue ser muito mais surpreendente do que propriamente a nossa imaginação. Afinal, então, explica pra gente se esse tubarão andante, a gente pode considerar que realmente ele caminha em terra firme?
8: Sim, de fato ele realmente realiza um movimento muito similar à caminhada, né? Ou seja, a alternância de nadadeiras, para que ele possa realmente sustentar o próprio corpo em terra firme. Algo que ele também consegue fazer no ambiente marinho, né? Então ele consegue também se debruçar sobre o chão, né? Enfim, sobre o solo submarino, e assim conseguir também fazer essa alternância, ou seja, uma caminhada. E não só essa espécie, mas também algumas outras dessa mesma família também conseguem fazer esse mesmo tipo de comportamento. Esse comportamento, inclusive, ele não é só específico ou exclusivo de tubarões. Existem raias também que conseguem fazer exatamente esse tipo de movimentação que a gente chama de nadadeiras, sendo que, em geral, as raias conseguem fazer somente nas nadadeiras traseiras, né? Que são nadadeiras que são similares ao que a gente chamaria de pernas das raias. Então, é uma coisa bem parecida com o nosso caminhar, né? Claro que o caminhar deles também vai ser diferente de nós humanos, porque somos bípedes, né? Então, a gente usa somente as nossos membros posteriores, mas eles conseguem fazer essa alternância, como, por exemplo, cachorros, gatos, né, que são animais que são bem próximos a gente, que também fazem esse tipo de alternância dos membros para conseguir realmente ir adiante, né, conseguir colocar, projetar o corpo à frente. Então, sim, é uma caminhada de fato.
7: Então, essas nadadeiras, elas funcionam quase como patas mesmo?
8: Sim, elas conseguem funcionar de maneira similar, embora não é exatamente como a gente vai observar em organismos, né, em animais terrestres, né. Então, a gente observa que essas nadadeiras ainda possuem também a função de agir como remos, ou seja, para que elas consigam também nadar no ambiente marinho, né, e também fazer essa projeção de natação adiante, mas no ambiente terrestre, ou seja, esses animais, eles fazem isso em condições que sejam requeridas, né, ou seja, quando eles se veem em algum momento, algum cenário em que seja necessário fazer talvez essa busca por outras forças de maré, essa busca por outros lugares que tenham água. Então, essa incursão para fora, né, essa excursão para fora do ambiente, na verdade, ela se dá muito por necessidade, ou pelo menos por contexto, e em geral geral, esses animais não ficam muito tempo fora d'água, né? Eles ficam um pouquinho de tempo, né, para que eles possam também reservar um pouquinho de água dentro das brânquias, enfim, para que eles consigam também respirar um pouco desse ar que fica contido nas brânquias ainda, para que depois eles consigam retornar ao ambiente marinho, porque eles não fazem nenhum tipo de respiração aérea, né? Então é bom também mencionar que não há nenhum tipo de órgão nesses tubarões que possibilite que eles consigam viver em um ambiente terrestre e aéreo, ou seja, que nem a gente que tem pulmão, por exemplo. Então esses tubarões também têm brânquias, e essas brânquias, elas são órgãos que vão facilitar essa troca gasosa, ou seja, inalar oxigênio e liberar gás carbônico, assim como a gente faz, somente em um ambiente marinho, somente em um ambiente aquático. Então é uma coisa bem curta, né, e geralmente só em momentos muito específicos que ele vai fazer essa saída do ambiente aquático.
7: Certo. Você fez uma comparação com as arraias e até a gente fica pensando anatomicamente, né? Porque se a gente tem uma ideia do andante como um cachorro e tudo mais, a gente tem um ponto de vista da estrutura anatômica. E essa característica de caminhar do tubarão, como é que isso acontece? Se você puder explicar, né? Isso anatomicamente nele.
8: Então, anatomicamente, esses tubarões, eles vão possuir nas nadadeiras tanto peitorais quanto pélvicas, né? Que são os membros superiores e inferiores no nosso caso, eles vão possuir alguns músculos que são um pouquinho mais especializados para esse tipo de movimentação da nadadeira, né? Então a nadadeira, ela vai se movimentar de maneira que não só ela consiga exercer uma função de andar, né, de progredir, né, adiante, mas também para que ele consiga fazer um movimento mais fino no sentido de sustentar o próprio peso e ainda assim conseguir ir adiante. Esse tipo de musculatura não é musculatura que é exatamente equivalente ao que a gente vai encontrar em nós mesmos, humanos, ou até mesmo em outros organismos que são terrestres, né? Então são coisas mais específicas, que não dá para fazer uma comparação, né? Enfim. Mas de fato, anatomicamente, é algo que funciona de maneira similar, né? Então a gente tem, falando de evolução, a gente vai considerar estruturas que são aquelas que vão ser totalmente equivalentes, ou seja, o músculo que é usado para abrir a nossa boca é o mesmo músculo que abre a boca dos tubarões. Só que na questão das nadadeiras, não é exatamente o mesmo músculo, porque ele não tem a mesma origem, ele não surge igual, enfim, uma série de coisas que a gente considera para ver se é equivalente ou não. No caso dos tubarões ainda, o que é interessante é que as nadadeiras também não vão possuir nenhum tipo de dígito especializado, né? Ou seja, a gente vai ter, no nosso caso, nossos membros têm, na porção mais externa, né, mais extrema, a gente tem dígitos que vão também auxiliar a nossa caminhada, né, nossos dedos dos pés, enfim. E no caso deles, não. Esses dígitos não existem. Não tem exatamente esse refinamento, né, ou seja, essa capacidade de mobilidade da parte mais extrema das nadadeiras. Então, o exercício desse caminhar vai acontecer muito mais próximo do corpo, né? Então, imagina como a gente, no caso deles, eles andam muito mais se apoiando nos ombros do que nos braços, como a gente poderia pensar no caso de gatos, cachorros e vários outros animais terrestres.
7: E olhando especificamente para esse tubarão de Papua Nova Guiné, ele pertence, Carla, a um grupo muito específico de tubarões, né? O que diferencia essa espécie dos tubarões que a gente conhece popularmente?
8: Então, esses tubarões, eles fazem parte de uma ordem que a gente chama de Orectolobiformes. Vários nomes que a gente tem na ciência para designar, né, e caracterizar as espécies por aí. Esse grupo de tubarões, ele é relativamente próximo, né? Ele é primo, né? Um primo mais ou menos próximo de animais, né, de tubarões que a gente reconhece facilmente, né? Então, os tubarões mais famosos que a gente sempre vê por aí são tubarão branco, tubarão baleia, né, tubarão tigre azul e por aí vai. Inclusive, é interessante até pontuar que desses que são os mais conhecidos, né, que são de ordens próximas, mencionei inclusive que o tubarão baleia é um desses que a gente geralmente reconhece, né? Então, a gente tem representações dele em várias mídias, inclusive em filmes de animação recentes, enfim. E esse tubarão, ele é da mesma ordem, só que ele é um tubarão muito específico em termos de hábito, em termos de até mesmo de movimentação do corpo em si. Então a gente consegue posicionar esse grupinho de tubarões que consegue fazer essa excursão para fora d'água dentro do mesmo grupo dos tubarões baleia, né, por uma série de características anatômicas que eles possuem, e eles ainda também, essa mesma ordem também é mais relativamente próxima de ordens de tubarões que a gente reconhece facilmente.
7: E
8: existe um outro grupo de tubarões que não é nem um pouco conhecido, e esses são bem mais específicos e bem mais difíceis de a gente encontrar por aí também.
7: Mas esses que você menciona que são mais difíceis são os andantes.
8: Na verdade, não. Os que a gente quase não reconhece por aí, tem um outro grupo, né? Na verdade, tem outro grupo de tubarões que a gente tem na classificação, enfim, que quase ninguém sabe que existem, né? Então, por exemplo, quando a gente vê, inclusive, em notícias, por exemplo, tubarão pré-histórico, tubarão fantasma, tubarão bruxa, né? Então, são tubarões muito bizarros em formas, de maneira geral. Ou tubarões, por exemplo, que têm, que conseguem ter bioluminescência, enfim. Então, são tubarões que são com uma forma muito diferente do tubarão que a gente geralmente imagina, né? Então tem ainda outros grupos, além desses que andam, né, que também é um grupo bem específico dessa ordem, que quase ninguém reconhece, que também é uma diversidade muito interessante também de ser estudada e melhor investigada. Então a gente tem um universo muito grande de tubarões, que é muito mais diverso, muito mais rico do que o que a gente vê de diversidade, inclusive representada nas mídias, né, que quase sempre é tubarão branco, tubarão tigre e só, parece que só tem isso de tubarão.
7: Sim, que é o que, e bem como você falou, né, muito em filme, desenho animado e propriamente aqueles que a gente consegue ver a olho nu ali, né, em alto mar, e realmente chama muito a atenção. E quando você falou agora dessas espécies, esse tubarão andante específico, ele é espécie Emicilium, né? Uhum. Só que recentemente foi descrita uma nova espécie, que é o Emicilium do Jonai, que fala, né?
8: Isso.
7: Explica pra gente o que chama a atenção de vocês enquanto pesquisadores, como é que vocês confirmam cientificamente que um animal representa uma nova espécie? O que tem de aparência nele ou de característica para ele ser uma nova espécie?
8: Então, esse é um processo bastante longo, né, bastante complexo, né, que é o que a gente geralmente vai realizar dentro da taxonomia, que é essa área do conhecimento que vai investigar e vai tentar exatamente organizar um pouco da diversidade que a gente vê no mundo. Então, para que a gente consiga reconhecer uma espécie enquanto nova, ou seja, diferente do que já está descrito e conhecido, é um longo processo em que a gente vai se debruçar sobre tudo que já existe, já documentado, sobre as espécies que já são descritas. E, além disso, a gente também tem que sempre comparar, né? Então, é sempre um universo de comparação. Então, a gente vai comparar, por exemplo, não só características morfológicas, né, da forma desse animal, como, por exemplo, enxergar a coloração, avaliar também, por exemplo, não só a coloração, mas as medidas do corpo também, né, para ver se tem alguma medida diferente, ou seja, uma nadadeira maior, um olho maior, ou um olho mais para frente do que para trás, enfim. E também, e até mais do que isso, a gente também considera características que são internas, né, da anatomia, então, por exemplo, do esqueleto, do crânio, ou até mesmo do clápio, por exemplo, que é um órgão que tubarões têm quando machos, que é, ajuda na cópula, né, ou seja, são órgãos reprodutores dos machos. Mas ainda assim, a gente não só considera somente a morfologia, a gente também vai além e vê também características moleculares, né, vai atrás do DNA para conseguir também comparar e ver se, por exemplo, se tem alguma diferença a nível molecular que justifique, né, que possa, no caso, ajudar a gente a entender quão diferente essa nova linhagem, essa nova forma estaria em relação às já conhecidas. Então, é um processo bastante complexo e, no geral, o que é interessante também comentar é que a gente, quando propõe uma espécie nova, assim como quase tudo, pelo menos tudo na ciência, essa espécie nova, ela também é passível de refutação. Então, a gente não propõe uma espécie nova esperando que ela seja eterna. A gente espera que ela seja uma espécie que tem uma argumentação boa, tem evidências que levem a gente a sustentar isso como sendo uma espécie, né, que seja diferente das demais, mas pode haver evidências futuras ou mais espécimes, mais indivíduos coletados, mais conhecimento, mais técnicas avançadas, permitam que a gente olhe para esse novo dado e veja que, na verdade, essa espécie que antes era considerada nova, na verdade seja uma variante, ou seja, uma variação muito desconhecida ou muito ampla, enfim, de uma coisa já conhecida. Então, a gente pode, ainda assim, considerar que as espécies de hoje, elas podem, na verdade, serem variações que a gente não compreende no momento atual, ou até mesmo considerar que tem coisas que a gente acha que é tudo a mesma coisa, e na verdade são coisas diferentes, ou seja, que a gente pode chamar de espécies diferentes daqui a algum tempo. Então, a taxonomia, que é essa área do conhecimento, ela também é viva e também é ciência. Então, logo, a gente, uma espécie que foi descrita hoje, ela pode não ser mais considerada válida, ou seja, uma espécie nova no futuro. Né? Então, é bastante complexo e é uma coisa que a gente realmente depende de novas técnicas, depende de novos dados e de novas análises que permitam que a gente consiga fazer essa comparação de maneira frequente. É uma área que, inclusive, é muito interessante porque ela é algo dual, né? Então, algo mais ambíguo, né, de maneira geral. Então, ela tanto é uma área que é muito importante porque ela vai nomear coisas, e como ela vai sugerir nomes, ela precisa ser estável. Não dá para sugerir vários nomes por aí e achar que esses vários nomes vão mudar o tempo todo. Não dá para ser assim. Tem que ser um processo bastante verificável, bastante sério, para que a gente não faça vários tipos de propostas e depois vá atrás muitas vezes, mas ela também continua sendo uma área da ciência. Então, apesar de ser estável ou prezar pela estabilidade, ela também precisa ser ciência e ser refutada. Algo que fica entre esses dois mundos, né? Então, é esse grande complexo de coisas que a gente precisa considerar. Uma vez que a gente enxerga as evidências, a gente propõe uma espécie nova, sabendo que aquela espécie nova é uma hipótese. Ou seja, ela pode vir a não ser mais uma espécie nova daqui a 10 anos, por exemplo.
7: E ainda na pesquisa, me bateu uma curiosidade aqui, Carla, com relação a essa terminologia da espécie. Ela sempre tem relação com alguma característica desses tubarões? Enfim, não só dos tubarões em si, né? Mas sempre quando um animal acaba ganhando ou um nome extra, como no caso aqui do Emicilium, né? Tinha um Emicilium, aí virou Emicilium do Dione. Como é que vocês criam essas escalas, assim, para esses nomes científicos?
8: Bem interessante, porque é exatamente isso, né? O nome, ele tem um significado que muitas vezes, por si só, você consegue entender que se refere aquele nome, né? Então, por exemplo, o nome do gênero, que é Mycelium, ele já faz referência a um outro gênero, que era Psyllium. E aí, nesse caso, é um gênero que atualmente tem, né, enfim, não é esse mesmo nome, enfim, mas que tem um histórico muito mais relacionado a tubarões que fazem parte de uma outra ordem. E aí, quando as pessoas, né, quando os pesquisadores foram sugerir um nome para esse gênero, sugeriram Mycelium, que seria M de quase, né, não chega a ser um psyllium propriamente dito, né, então a gente consegue ver no próprio nome a história dele. Então, o nome do gênero também revela pra gente um histórico que já foi considerado alguma coisa próxima do que hoje não é mais. E o nome da espécie, que é esse segundo nome que vem atrelado ao gênero, a gente consegue realmente ver o quão complexo também é você conseguir imaginar um nome, uma vez que ele vai ser usado muitas vezes. E, em geral, a gente vai adotar três tipos de maneiras, ou pelo menos de caminhos, para conseguir propor um nome, né? Então, a gente pode, por exemplo, como você comentou inicialmente, a gente pode sugerir um nome que tenha alguma relação com alguma coisa da forma, ou alguma coisa de ecologia, de comportamento, enfim, desse animal. Então, pode ser, por exemplo, um nome que é bastante fácil de reconhecer, por exemplo, é o que a gente tem com carcarrinos, longimanos. Então, esse nome longimanos vem justamente do que a gente realmente espera que seja longas mãos, ou seja, longas nadadeiras peitorais. Então, é um nome muito fácil de você reconhecer o que aquele bicho ali tem de incomum, de exclusivo, de diferente dos demais.
7: Mas aí não vai ficar só no tubarão. Você pode, inclusive, estender essa terminologia para outras espécies, para outros bichos.
8: Exatamente. Exatamente. Então, o que vai, por exemplo, a gente tem, inclusive, casos, muitos, na verdade, de espécies que a gente vai ter também um outro caminho, que seria você colocar a localidade que aquela espécie foi encontrada, né, ou que ela realmente habita. Então, se for, por exemplo, uma espécie que foi descrita para o Brasil, a gente pode colocar brasilienses. Brasilienses é o que a gente chama de epíteto específico, ou seja, essa segunda palavrinha que vem acompanhada no nome da espécie. Esse nome, ele já foi usado, ele é usado para várias espécies de vários grupos de animais, de planta, de vírus, de qualquer coisa, porque é um nome que realmente vai indicar onde essa espécie ela foi primeiro vista, primeiro considerada e primeiro ali proposta. Então, brasiliense vai existir para muitos e muitos exemplos aí de animais. E dentre outros também que a gente pode também acabar vendo por aí. E aí, uma terceira maneira também de nomear uma espécie é quando você pode também fazer uma homenagem para alguém. Pra alguém, para algo, enfim. Então, é interessante também que a gente também tem exemplos de pesquisadores que foram homenageados nas espécies que a gente tem descritas hoje em dia. Então, por exemplo, o tubarão-tigre. O nome da espécie é Galeocer do Cuvier. O Cuvier vem do Cuvier, do Georges Cuvier, que foi um grande cientista e que também ajudou bastante a gente entender a diversidade que existe hoje. Então, isso acontece em muitos casos de muitas espécies que a gente consegue reconhecer essas homenagens não só a cientistas, mas também a povos, né, originários, a pessoas, né, por exemplo, que também foram importantes, mas que não são da ciência. Então, a gente considera tudo isso para que a gente realmente possa chegar num nome e esse nome poder representar o que seria aquele conjunto de características que aquela espécie ali vai apresentar.
7: Que bacana, e uma forma, claro, de reconhecer esses nomes, né? Muitas vezes um primeiro pesquisador, e também quando você dá essa nomeação em forma de homenagem, incentiva também, né?
8: Exatamente.
7: Para que se desenvolvam mais pesquisas.
8: Só para acrescentar, acho que é interessante também, talvez, essa característica, pelo menos essa maneira de você homenagear pessoas, enfim, é algo que também está em um debate bastante recente, né? Sobre pessoas que foram homenageadas, mas pessoas que apresentavam históricos meio controversos em relação ao lado pessoal, aspecto pessoal. Então, pesquisadores, cientistas, enfim, que eram racistas ou xenofóbicos ou que tinham discursos um pouquinho preconceituosos em relação a vários tipos de pessoas, tem também uma discussão de que será que a gente precisa realmente homenagear ou como que é importante também que a gente faça as homenagens também, talvez considerando quem a pessoa é. Enfim, uma discussão bastante grande, porque tudo que envolve nome tem uma discussão também sobre isso, né? Então, acho que é uma outra coisa também que é bem viva na ciência hoje em dia, que é legal também de comentar.
7: Não, e não só na ciência, né? Esse ponto realmente é um destaque, porque não só na ciência, na biologia, em tudo hoje em dia se pensa, porque é uma questão social, né, Carla? Eu digo em tudo, né? Nomenclatura de ruas, de escolas e tudo mais, tá se revendo mesmo, e na ciência também. E, Carla, quero voltar um pouquinho para esse tubarão andante, e queria só tentar entender ainda essa caminhada terrestre e se eles caminham apenas quando eles estão fora da água ou eles também utilizam essa estrutura de nadadeira e essa estratégia seja também submerso.
8: Eles conseguem usar também quando estão submersos, né? Então eles fazem esse tipo de locomoção, né? Que é essa alternância de nadadeira, né? No assoalho, enfim. Eles também fazem isso quando submersos e muitas vezes também vai ajudar eles não só a não gastarem talvez tanta energia nadando, até mesmo para que eles possam repousar no fundo e ficar mais um pouquinho de tempo ali. Até porque esses tubarões, eles não precisam nadar o tempo inteiro para ficar, né, respirando, que é uma coisa interessante também, que muitas pessoas têm no imaginário de que todo tubarão precisa nadar constantemente, né? Não pode deixar de nadar, senão vai morrer afogado. Na verdade, tem alguns tubarões que não precisam fazer isso, né? Então, esse é um exemplo, por exemplo. Então, a gente tem esses que ficam realmente no chão, eles podem alternar durante algum tempinho e podem, inclusive, usar nadadeiras também nesse sentido de apoiar a nadadeira no chão para conseguir se alimentar, por exemplo, também, né? Para, por exemplo, ir em cima de alguma presa e conseguir ali tirar, por exemplo, alguma poliqueta, que seria uma minhoca marinha, da sua toca, né? Do seu casulo, ou até realmente tirar alguma coisa que está ali também presa ou tentando se esconder ali embaixo da areia e tal. Então, ele também consegue fazer esse tipo de uso, né, das nadadeiras, não só para se locomover, mas também para conseguir comer, para conseguir também descansar um pouquinho e ficar um pouquinho mais repousando no fundo. Então, ele, esse comportamento, essa anatomia também serve a outras coisas que não somente a locomoção.
7: É, no caso, tem uma vantagem energética aí, você acabou de falar, né? Também para se alimentar e tudo mais. Ao invés de nadar, ele caminha nesses ambientes por uma vantagem energética.
8: Exatamente.
7: Perfeito. Antes você comentou, Carla, que a questão do oxigênio, né? Esse aspecto é muito impressionante nessa resistência da falta do oxigênio. Você pode explicar pra gente, talvez um pouco tecnicamente também, como é que esses tubarões, eles conseguem permanecer vivos em ambientes tão extremos assim? A gente pode dizer, bem leigo assim pro nosso ouvinte, que eles prendem a respiração? Ou esse processo é mais complexo?
8: Seria algo parecido com isso, né? De prender a respiração. Mas, de maneira geral, quando eles vão para fora da água, o que eles fazem é encher a boca de água para que eles consigam, com essa água, ainda ter algum tipo de fonte de oxigênio, né? Então, imagine, por exemplo, que a gente, antes de fazer um mergulho, a gente precisa encher bastante os pulmões, né? E enchendo bastante os pulmões, a gente vai lá e mergulha. Então, esse ar que ainda está nos nossos pulmões, ele ainda tem oxigênio. Então, a gente tenta ir consumindo esse ar que está ainda presente até que a gente fique totalmente sem ar, ou seja, que esse ar não seja mais adequado para que a gente respire e até que a gente volte para a superfície. Então, é alguma coisa parecida com o que eles fazem. Então, eles vão engolir bastante água para que eles consigam ficar, no caso, com uma câmara que a gente chama câmara orobranquial, que é onde ficam as brânquias. Também não só com oxigênio ao redor, mas é importante também mencionar que essas brânquias, esses órgãos, eles são muito sensíveis. Né? E, geralmente, quando a gente observa também que essas brânquias não ficam imersas, né, submersas num ambiente ali aquático, elas tendem a colapsar, que seria o fato de que elas vão grudar uma nas outras e perder a resistência e acabar perdendo também a capacidade de conseguir fazer não só a troca, ou seja, pegar o oxigênio e depois liberar o gás carbônico. Então tem duas funções, né? Então ele consegue também não só engolir uma quantidade boa de água para conseguir manter o oxigênio circundando ali durante algum tempinho, mas para que as brânquias não fiquem colapsadas, ou seja, para que elas não se unam, se grudem uma nas outras e acabem não conseguindo fazer o processo natural de respiração. Então, são esses dois tipos de viés, né? Os dois tipos de mecanismos que também ajudam quando ele vai encher a boca de água.
7: Nossa, é impressionante, né? Porque a gente tem uma visão dessas grandes espécies em mar e não consegue projetar todo o mecanismo que ele utiliza. E isso a gente pode considerar também para as baleias? Só para fazer um adendo aqui dessa forma de respiração, né?
8: No caso das baleias, as baleias são mamíferos, né? Então, elas fazem parte de um outro grupo, né? De animais. Sendo mamíferos, as baleias têm pulmões, né, que são órgãos que vão fazer a respiração que a gente chama de respiração aérea, né, que vão demandar a apreensão do oxigênio presente no ar. Então, as baleias, assim como, por exemplo, também jacarés ou tartarugas marinhas, não vão ter brânquias, né, então não tem órgãos que vão fazer essa respiração aquática. Então, no caso das baleias, até mesmo de tartarugas marinhas que a gente observa também levantando a cabeça, né, e vendo elas na superfície, depois elas vão mergulhar de novo, elas precisam ir para a superfície para respirar. Então, elas, é como se elas pegassem uma boa quantidade de ar e depois elas vão prender esse ar e mergulham. Então, no caso das baleias, é mais impressionante ainda porque elas conseguem mergulhar por profundidades muito, muito, muito altas. Elas conseguem ir muito fundo e voltar. Só que elas também são muito grandes, né? Então, elas conseguem também, né, fazer uma boa puxada de ar antes de mergulhar. Então, é um pouquinho diferente. Então, é parecido com o que a gente faz, mergulhar.
7: Aham, muito bom. Que bacana. Carla, eu queria voltar um pouquinho para entender um pouquinho a evolução dessa espécie de tubarão aí que a gente tá falando, que caminha. Tem como vocês analisarem o surgimento dessas características tão específicas relacionadas a um ambiente ambiente que talvez moldou um comportamento diferente dessas espécies ao longo de anos? E claro, né? Eu tô falando ao longo de milhões de anos, porque se a gente olha ali, praticamente todas essas espécies, elas estão concentradas na região entre Austrália, Indonésia e Papua Nova Guiné, certo?
8: Uhum, sim.
7: Tem nesse ambiente. Como é que vocês entendem essa evolução ao longo de anos?
8: Então, a gente, para fazer realmente essa busca, né, esse histórico de como é que as coisas evoluem, né, então como é que as espécies, como é que as características que elas apresentam evoluem, a gente vai basicamente separar, ou seja, decodificar esses organismos em vários pedacinhos, né, que são chamados de caracteres, né, que podem ser morfológicos, podem ser comportamentais, podem ser moleculares. Vendo cada pedacinho, vendo cada coisinha, né, aumentando bastante para ver como isso se apresenta ao longo das espécies, a gente consegue reunir essas características em comum, enfim, em análises, para conseguir também entender como é que elas se distribuem ao longo da história de cada linhagem, ao longo da história de cada um dos grandes grupos de organismos que a gente consegue classificar. Então, no caso específico também, a gente não só vai se atentar ao que é atribuído à forma ou até mesmo à genética de cada um dos organismos, né, das espécies, mas também a gente vai considerar a história da Terra, porque os organismos que estão aqui na Terra não evoluíram separado. É tudo um grande organismo evoluindo em conjunto. Então, no caso específico desses animais, o que a gente pode até mesmo considerar é que a gente também está observando o fato de que esses animais estão lá hoje, mas já estão há algum tempo, né? Então a espécie também tem uma duração aí que pode variar de acordo com algumas pesquisas em relação ao tempo, né, de milhares de anos até hoje em dia. Enfim, por exemplo, a nossa espécie, ela tem mais de, enfim, a gente pode considerar uma barreira ali de 2 milhões até com poucos milhões de anos do que seria a nossa espécie. Então, para tubarões é uma coisa bastante parecida. E no caso específico dessa área do Indo-Pacífico, é uma região com muitas ilhas e que sofreu ao longo do tempo também várias coisas em termos de mudanças, né? Ou seja, a Austrália, onde ela está hoje, por exemplo, ela não esteve sempre ali. Ela já esteve, inclusive, muito próxima do nosso continente, o americano. Então, a Terra também foi mudando, os continentes também foram mudando de lugar. Então, essas espécies também foram acompanhando, ou ancestrais, enfim, próximos, que sejam, também foram acompanhando a evolução desses continentes, e também não só a evolução dos continentes, mas também a evolução até mesmo do que a gente vai observar também ao longo da história da Terra, o mar também aumentando, né? Então, a gente tem vários casos em que o mar invadia continentes, e com isso a gente tinha também espécies que iam para muito lá dentro do continente, e quando o mar também ele regride bastante e ele vai até níveis um pouco menores, que são aquelas eras interglaciais ou glaciais. Então, quem viu, por exemplo, a era do gelo, era uma era glacial, né? Então, por isso que a gente também tem uma redução do mar e também vários ambientes que vão acabar também tendo camadas de gelo um pouco maiores. E aí, uma era interglacial, quando a gente tem um mar também muito mais predominante invadindo o continente. Então, isso pode também ter ajudado exatamente essas espécies conseguirem entender, né? E também tem um processo muito importante que é o que a gente chama de seleção natural, que é quando as espécies que são as que mais conseguem se adaptar de condições, elas conseguem também reproduzir descendentes e assim continuar evoluindo, ou seja, continuar existindo no ambiente, no planeta, enquanto que outros que não conseguem se adaptar acabam deixando de lado, ou seja, acabam deixando de existir e não conseguem gerar descendentes. Então, é mais ou menos a explicação que a gente consegue dar em relação a essa evolução, não só conjunta, né, de várias espécies, mas também delas com o próprio planeta que vai evoluindo junto também.
7: E tem outro fator, Carla. A gente observa que os recifes de coral têm um papel fundamental para alguns processos, né, de muitos animais. Isso também acontece para auxiliar, é um fator para esse caminhar dos tubarões, essas adaptações, elas foram aos pouquinhos ou podem ter ocorrido em períodos relativamente rápidos, assim, para a evolução?
8: Em geral, elas evoluem aos pouquinhos, né, então vão aparecendo, por exemplo, músculos diferentes aqui, ali, e essas adaptações, elas podem também ser selecionadas ao longo do tempo, né, então pode ser que, por exemplo, tem alguma adaptação ou alguma coisa muito aberrante, alguma coisa que não, de fato, vá contribuir para a sobrevivência daquela espécie, então aquilo vai ser descartado ao longo do tempo. E também tem o fato de que, para esses animais, para esses tubarões que andam, o que pode ter acontecido também é um processo em que eles adquiriram, né, essa musculatura, né, ou pelo menos essa musculatura foi se desenvolvendo ao longo do tempo, mas não necessariamente para exercer uma função específica. Então é uma coisa que a gente realmente ouve muito de que, para que funciona isso, né? Para que ele tem esse músculo? Esse músculo já estava ali, né? Então ele foi desenvolvendo músculo, não quer dizer exatamente uma questão, uma função mais de, por exemplo, de uso e desuso, né? Então a gente vai observar, por exemplo, o que a gente tem de Lamarck, que foi uma pessoa que muito importante para a evolução e tudo mais. E quanto mais você usa o músculo, mais ele vai se desenvolver e por isso você vai conseguir usar melhor ele. Não é exatamente assim que a evolução funciona. É claro que no nosso tempo de vida, a gente vai na academia, faz musculação, a gente vê que o músculo aumenta, ok. Só que ao longo de muitos anos e ao longo de várias gerações, não é exatamente assim que a gente vai observar as coisas acontecendo. Então os músculos se desenvolveram e foram continuando, porque eles se provaram também eficientes no uso do ambiente, mas não quer dizer que esses músculos eles evoluíram para fazer alguma coisa. Necessariamente pode ter acontecido que esses músculos serviam para tubarões que estavam no ambiente submarino, capturando presas, andando, gastando menos energia, e de repente eles conseguiram também sair da água. Então pode ser uma sucessão de eventos e não necessariamente um fim em si mesmo. Eles têm esses músculos, eles conseguem sair da água, mas eles não têm esses músculos para sair da água. Eles têm esses músculos porque eles têm. Então é uma explicação meio genérica, eu sei que às vezes não é o que as pessoas queriam ouvir, né? Mas enfim, é exatamente assim que a gente entende as várias coisas que existem no ambiente também e nos animais também.
7: Isso é muito parecido com outros animais, da maneira que outros animais são capazes de fazer algo parecido na evolução?
8: É parecido.
7: Não só pelo andante, né? Mas eu digo nessa questão muscular mesmo que você falou, existe talvez até algum peixe conhecido que tem essa evolução?
8: Tem uma coisa parecida, né? Então acho até interessante até mesmo pelo fato de que como a gente enquanto mamífero, humano, se considera também, de maneira geral, sempre muito derivado, né? Muito bem desenvolvido em relação aos outros grupos, né? Como se a gente, de fato, não estivesse ali ainda se desenvolvendo, ainda evoluindo também, enfim, a gente também tende a achar que tudo aquilo que sai da água está num processo de evolução para sair da água, como se sair da água fosse melhor do que estar nela. Então a gente tem, por exemplo, um peixe que é muito interessante, que a gente chama de saltador de lama, ou do inglês mudskipper, que é um peixe que ele, inclusive, também fica bastante tempo fora d'água, ele também faz a mesma coisa que o tubarão andante, ele também consegue aumentar também a capacidade branquial dele, enfim, com bastante água, e ele fica bastante tempo fora d'água, ele também anda fora d'água, né? Então a gente também tem esse outro peixe de um outro grupo, que é um peixe ósseo, enfim, mas que também faz a mesma coisa. E a gente também tem peixes também que têm escamas, enfim, que são peixes ósseos, que têm pulmão, que é um outro grupo, por exemplo, a pirambóia, né, que são grupos aqui que a gente tem aqui, por exemplo, aqui até mesmo no Brasil. Então esses grupos de peixes, especificamente, eles têm pulmão, mas eles também têm brânquias, né? Tem dois tipos de meios de fazer a respiração. E é interessante que também a gente consegue observar que o caso deles tendo pulmão, então esse pulmão e essas brânquias, talvez a gente consegue ver também que próximo dele também tinham outros organismos, né, outras linhagens que também acabaram saindo da água, conseguindo ficar mais tempo fora da água, e aí ele vai ficando mais tempo fora da água, mais tempo, bom, no caso tendo pernas também em vez de nadadeiras, isso vai tudo acontecendo de maneira bastante devagar, né? Bastante lenta. A evolução, ela também precisa de tempo para acontecer, então não é tudo muito rápido. O que a gente tem de coisa mais rápida acontecendo, na verdade, muitas vezes são os eventos grandes de extinção em massa, mas na verdade nem é tão rápido assim. Demora algum tempo para acontecer, demora algum tempo para que as espécies sejam dizimadas ou desapareçam do planeta, né? Então tudo é bem lento, e é bem mais lento do que a gente poderia imaginar, porque também tudo acontece muito mais lento do que a gente poderia prever, inclusive, no nosso tempo de vida. Então as coisas não acontecem em 80 anos, mas demora muito mais do que isso para acontecer. Então é mais ou menos no sentido também que outras espécies também têm o mesmo processo.
7: Certo, você falou de alguns peixes aí que são encontrados aqui no Brasil. Tem possibilidade dessa espécie do gênero Hemicílium, do tubarão andante, de ser encontrado em águas brasileiras?
8: Especificamente desse gênero, a gente não tem nenhum representante no Brasil, mas não é impossível que a gente venha encontrar alguma coisa desse gênero aqui. O que a gente sabe até o momento é que as espécies encontradas desse gênero são muito mais concentradas geograficamente no Indo-Pacífico, né? Então a gente tem alguns gêneros também que são endêmicos de algumas regiões, né? Quando a gente vê exatamente o fato de eles ficarem numa região específica e não terem representantes em outros lugares. Mas de Hemicílio especificamente a gente não tem no Brasil, e acho que é um pouco mais difícil até mesmo que a gente venha a ter, né, representantes desse gênero por aqui sendo descobertos, mas a gente tem de gêneros próximos. Por exemplo, a gente tem dessa mesma ordem o tubarão lixa, que é um representante bastante famoso, bastante encontrado aqui no litoral brasileiro. Inclusive a gente também tem mergulhos que as pessoas conseguem fazer no Nordeste com tubarão lixa, que vem tubarão lixa em aquários. Então a gente tem, não do mesmo gênero, mas de gêneros próximos que estão na mesma família, na mesma ordem e tudo mais. Então talvez seja mais difícil encontrar de Hemicílio, mas como tudo na ciência e na vida, enfim, a gente diz que nada é impossível, tudo depende na biologia também.
7: Mas nenhum andante desses tubarões aí que caminham andante aqui no Brasil, não?
8: Isso, não, aqui não. Ainda não.
7: E hoje se sabe da existência de quantas espécies, assim, são 10?
8: Aproximadamente 10.
7: Tem alguma história interessante na descoberta, por trás da descoberta desse grupo, desse tubarão, ou então que vocês imaginem que esse número ainda pode aumentar?
8: Então, é possível que ele venha a aumentar, até porque o número de espécies que a gente reconhece hoje para vários grupos, ele é subestimado, né? Então a gente tem essa noção de que quanto mais a gente procurar, talvez mais a gente ache, né? Mais a gente encontre alguma diferença, alguma coisa que possibilite que a gente consiga entender melhor essas espécies. Então, hoje em dia, a gente tem aproximadamente 10 espécies, né? Então, é sempre um número aproximado, porque o que a gente tem hoje são, né, 10 espécies válidas, né? Que são conhecidas pela ciência. Mas podem haver mais, ou podem também ser um grupo menor, enfim. Mas o fato é que a gente tem observado ao longo dos anos que essa região, Pacífico, é uma região que tem se descoberto muitas espécies novas, né? Tem se descrito muitas espécies novas. Talvez em relação ao fato de que a gente observa o quanto de ilhas tem também. Então, a gente também acaba observando o quanto de ambientes profícuos, né, ambientes que sejam também, que acabem possibilitando a separação das espécies em algumas regiões, em alguns locais preferenciais e tudo mais, e acabem permitindo essa separação um pouquinho mais fácil, entre muitas aspas, delas em grupos diferentes, em espécies diferentes. Muitas coisas ainda a se descobrir, não só para alguns pontos específicos do litoral, né, então a gente vai observar um número muito alto de espécies reconhecidas, né, conhecidas para o sul-sudeste, mas ainda tem muita coisa para o norte e nordeste que a gente não conhece muito bem, e sem falar também em espécies de profundidade também, que é um outro, né, universo que a gente mal consegue explorar direito atualmente.
7: Curto-circuito. Agora vamos dar só uma pausa na conversa aqui com a Carla Soares, bióloga, pesquisadora em evolução e morfologia, para saber um pouco mais dos tubarões aqui do Brasil, os tubarões tigres. A nossa apresentadora virtual tem notícias de que quase 100 dessa espécie foram identificados na Baía de Ilha Grande, no Rio de Janeiro, uma das regiões mais

0: pesquisadores estão monitorando via satélite os tubarões-tigre na região sudeste. Os tubarões-tigre, chamados também de tintureiros, têm uma cobertura rajada. São considerados agressivos. A partir de informações de pescadores com a ajuda da tecnologia, a equipe conseguiu, no início do ano, instalar uma antena na barbatana dorsal de um deles. É um tipo de localizador via satélite. Assim foram sendo identificados e de volta ao mar. Toda vez que tiram a barbatana da água, o satélite captura a localização. Depois de marcar machos, os pesquisadores encontraram fêmeas poderosas e enormes. De acordo com os pesquisadores, no estado do Rio de Janeiro, no Sudeste, nunca teve registros de fêmeas de mais de 4,5 metros. A ideia do Instituto é entender se existe ligação com tubarões-tigre do Nordeste do Brasil e de outras partes do mundo. Essa foi Ludmilla, apresentadora virtual da Sputnik, para o quadro Curto Circuito.
1: Valeu, Lud. Nós voltamos aqui no estúdio com a nossa convidada, Carla Soares, bióloga, pesquisadora em evolução e morfologia no Laboratório de Condrictes do Instituto de Biologia e também professora de zoologia da Universidade Federal do Rio de Janeiro. Ela está falando pra gente das espécies de tubarões, mas comparando que aqui no Brasil ainda não existe os tubarões que são andantes, que é o tema do nosso episódio de hoje. A espécie como o de Papua Nova Guiné, que desenvolve a capacidade de caminhar em terra firme. Vamos ouvir.
2: Em órbita.
1: Você falou de um ponto ali, de entender aquela região, mas a gente tem alguma barreira geográfica? Você falou da diferença das placas tectônicas. Tem alguma barreira geográfica ou oceânica que tenha favorecido lá o surgimento dessas espécies e por isso a gente não consegue ter nas nossas ilhas mais próximas?
3: Então lá a gente reconhece uma quantidade muito grande de ilhas, né? Tem uma cadeia de ilhas muito grande lá no Indo-Pacífico, tanto que a maioria dos países que a gente vai observar lá são ilhas, né? Tem porções continentais muito menores do que a gente vai observar, por exemplo, a Austrália, que é o maior país que vai ter lá, enfim. Então, o que a gente pode observar lá especificamente é o fato de que lá tem muitas ilhas, e não só ilhas, mas também tem exatamente encontro entre placas, que vai facilitar não somente o surgimento dessas ilhas, ou até mesmo a movimentação dessas ilhas entre si. E como esses tubarões, especificamente os andantes, eles também são espécies que vão ocorrer muito próximos de áreas que são alagadas, né, áreas que são costeiras, então eles vão estar quase sempre associados a essas porções de terra, né? Então, embora eles sejam aquáticos, eles são muito quase sempre próximos a ambientes continentais, ambientes costeiros. Então, nesse caso, ter muitas ilhas fazendo esse retalho, né, parece uma coxa de retalhos entre si, pode favorecer que eles também acabem preferindo, por exemplo, alguns lugares de terra, né? Então, vamos imaginar, por exemplo, que uma mesma espécie, ela se veja, alguns indivíduos podem ir para algum lado de uma ilha, caso, sei lá, porção sul de uma ilha, e outros indivíduos para porção norte, seja por comida, seja para se reproduzir, seja para realmente buscar ali sossego, enfim. E aí, durante muitos e muitos anos, conforme esses indivíduos vão ficando nessa região e vão tendo menos contato entre si, acaba que a gente também tem um processo de especiação muito mais facilitado, entre aspas, quando a gente observa essa separação bastante específica, né, bastante evidente entre regiões que eles vão habitar. Então, a gente pode atribuir também o fato de que essas ilhas, né, essa cadeia de ilhas, pode criar também um relevo e serem barreiras nítidas, assim, para que a gente consiga também entender distribuição e também especiação dessas espécies especificamente.
1: Funcionou agora há pouco o fato de que necessitaria de mais pesquisadores, até um incentivo, né, para que se tenha uma descoberta cada vez maior dessas espécies ou de novas. E isso também justificaria por que essas espécies passaram tanto tempo desconhecidas pela ciência ou tem outros fatores?
3: É bem possível, né? Então, é bem interessante também a gente observar o quanto que durante muito tempo a gente também observou como se fosse não um monopólio, mas uma restrição de pesquisadores formados nessa área do conhecimento a algumas regiões, a alguns países, né? Então a gente algum tempo via o quanto o continente europeu tinha muitos deles, descreveram uma porção muito significativa de espécies. E aí, ao longo dos anos, a gente vem observando cientistas nessa mesma área em outros lugares do mundo, inclusive na Austrália. Então a gente pode também ter exatamente, a gente reconhece que o histórico da taxonomia também pode ser um viés, né, pode também ter contribuído para que a gente acabasse não conhecendo tanto das espécies que habitam regiões que não são aquelas que estão presentes, por exemplo, no continente europeu, até mesmo em países que foram também explorados e colonizados pelos europeus também. A gente também tem essas grandes expedições fomentando as novas descobertas de espécies, né, como foi no Brasil, como foi em outros lugares também. Então, para lá, a gente pode observar tanto que possa ter sido também esse, não atraso, mas essa demora, né, esse longo período que levou para que pesquisadores de taxonomia fossem lá ativamente trabalhar com isso, né. Então, lá na Austrália tem alguns pesquisadores que estão ativamente trabalhando hoje em dia, né, com essa área especificamente, mas a gente pode também ver o quanto que, para se ter casos, pelo menos a gente conseguir observar as espécies que podem ser novas, às vezes são realmente, não digo isso que é sorte, mas é um acúmulo de evidências, né, um acúmulo de novos fatos, né? Então, por exemplo, o fato de que as pessoas pudessem hoje em dia

0: dia ter acesso a câmeras e poder filmar melhor as coisas e poder realmente registrar isso, é algo que permite que a gente realmente consiga empreender e compreender muito melhor os ambientes, as espécies que vivem neles, do que a gente tinha antigamente, que eram relatos, que não tinham fotos, que não tinham vídeos, que não tinha realmente uma, que dependia de uma abstração muito maior das pessoas entenderem, do que hoje em dia a gente consegue observar num vídeo exatamente como o animal se movimenta, como é que ele sai da água. Então a gente também tem o fato de que a tecnologia atual também ajuda muito a gente a ter mais evidências, ter mais dados que sustentem a proposição de novas espécies. Então é um conjunto de coisas, mas eu acho que eu definiria como sendo essas talvez três que sejam mais importantes, né? Não só a história do lugar, mas o número de pessoas trabalhando nelas e também as tecnologias que vão avançando e vão permitindo a gente descobrir melhor coisas do que a gente tinha de informação ou até mesmo de arsenal, né, de coisas para fazer do que tinha algum tempo atrás.
1: Hoje tem algumas tecnologias que você poderia destacar que são usadas? Existe, por exemplo, né, hoje na genética ou no monitoramento, talvez, por imagem, para localizar essas espécies de tubarão, que hoje ampliam um pouquinho mais o conhecimento dessas espécies do que sem a tecnologia antes?
0: Sim, a gente tem muitas novidades tecnológicas, né? Você citou, por exemplo, da genética, né? Que foi um enorme avanço para a gente conseguir compreender melhor a história dessas espécies. Então, antes a gente se debruçava muito pela morfologia, pela ocorrência dessas espécies em, por exemplo, em pesca, em cale, mas não exatamente para que a gente pudesse ter ali uma informação um pouco mais profunda, né? De um aspecto mais molecular, né? Então, a gente, desde a década de 80, 90, que a gente tem visto um grande avanço, um grande aumento de tecnologias para essa área, para a gente conseguir também não só ver o DNA, mas entender melhor o que aquela informação está dizendo para a gente, né? Então, não é simplesmente obter uma sequência de DNA e falar, tá, daí, que eu faço a partir disso, né? Então, métodos de análise também que são muito mais rebuscados, muito mais precisos para conseguir entender essa variação e essa diferença entre as espécies, mas não só na parte molecular. Outra coisa também que tem sido muito importante hoje em dia são essas técnicas de imagem, né? Não só de drones ou até mesmo de imagens que podem fazer um monitoramento muito mais abrangente e muito mais específico de algumas regiões, mas também de técnicas de imagem para conseguir olhar melhor, né? Lançar um novo olhar sobre a morfologia, né? Então, técnicas, por exemplo, como tomografia computadorizada, chama CT scan, que é quando a gente exatamente faz para nós humanos, né? A gente vai fazer um exame para conseguir, por exemplo, ver nossos ligamentos, nossos ossos, enfim. A gente também consegue fazer esse mesmo tipo de técnica para conseguir observar melhor espécimes, por exemplo, que são muito raros, ou espécimes que estão há muitos anos em museus e, de repente, seria importante que a gente não fizesse nenhuma abordagem mais destrutiva, né? Ou seja, abrir esse espécime, dissecar, enfim. Então, a gente consegue aumentar um pouco melhor, assim, o nosso rol de dados também por técnicas novas. E a gente está cada vez mais aumentando também nesse sentido. Então, para a parte molecular também, a gente tem visto um grande avanço também de técnicas que estão tentando também extrair dados de DNA de espécimes muito antigos. E até então era inconcebível você conseguir ter uma informação de um espécime capturado e colocado em museu desde o século XIX, por exemplo, e hoje em dia cada vez mais a gente está chegando perto de conseguir fazer isso. Então reunir mais dados, então a tecnologia está avançando cada vez mais, para a gente conseguir não só ter dados novos, mas conseguir também voltar para os dados antigos e reolhar entre novos horizontes e novas perspectivas sobre eles também.
1: Que ótimo! É importante, né? A gente também valorizar essa questão tecnológica para que se evolua nas pesquisas. E, Carla, eu queria só associar um pouquinho agora para que a gente possa falar ainda de alimentação e de reprodução dessas espécies de tubarões. Explica pra gente esse tubarão que anda, pensando na alimentação e no comportamento deles. Como é que eles vivem em comparação com os outros tubarões mais padrão que não têm essa característica andante? Você falou antes que quando eles usam essa característica submersos, eles têm alguma vantagem na alimentação, né? O que que acontece ali de diferente para os outros tubarões durante a caça?
0: Então, é bem diverso, né? O qual de estratégias que eles podem usar para poderem capturar e poderem também ter algum sucesso, né, na alimentação. Então, a gente imaginando um exemplo muito em termos de extremos, né? Vamos lá. Então, se a gente considerasse, por exemplo, um tubarão branco, que é um grande predador de topo e ele também vai exercer quase sempre uma captura que a gente chama de busca ativa, né? Então, ele vai sempre em busca da presa e ele sempre vai nadar. Então, a gente tem uma natação constante e ele vai sempre atrás dos cardumes, né? Ou até mesmo no caso do tubarão branco, atrás de mamíferos marinhos, né? Que é geralmente o que ele prefere enquanto alimento, e ele vai sempre em busca daquele alimento. Então, ele tem um gasto de energia bastante grande. Embora ele também, mesmo tendo um gasto de energia grande, ele também tem uma musculatura específica para nadar, então ele consegue também ainda assim manter esse teor energético alto, porque uma porção de coisas que ele consegue fazer em conjunto. Então ele não é somente a nadadeira dele, a musculatura, ele é um conjunto de coisas, é uma máquina que funciona toda muito bem. Já para tubarões andantes que ficam mais no fundo, o que eles podem fazer é não só se alimentar de coisas que estão presentes no fundo, mas também eles podem adotar alguns tipos de estratégia para poder fazer se aproximar dessas presas que, sem que eles sejam vistos, sem que eles sejam percebidos. Então a gente tem não só a busca ativa, que é exatamente andar no fundo e ficar procurando, né, ou seja, rastreando o que está ali e comer o que está por ali, ou eles podem também se esconder, adotar alguns tipos de camuflagem. Então alguns deles também, eles são pintadinhos, né, e essas pintas também podem ser também camufladas com o ambiente, para que eles possam ficar bem escondidinhos ali, só esperando alguma coisa passar. E aí quando essa coisa passa, seja um peixe, seja um molusco, seja um polvo, enfim, quando essa coisa passa perto dele, ele consegue realmente atacar de última hora, né? Então seria um predador de emboscada nesse caso. Então ele fica escondido esperando o momento certo de atacar. Isso são só duas estratégias diferentes que eles podem usar, mas tem uma grande variedade disso também, né? Então a gente tem subtipos também, mas de maneira bem simplificada eles podem também ter esses tipos de estratégia um pouquinho mais facilitadas, né? Então o tubarão branco, ele nada muito melhor, ele nada tão, ele consegue sustentar um nado por durante muito tempo, enquanto que esses tubarões, eles não nadam tão bem, não nadam por tanto tempo assim, mas eles conseguem ficar muito mais escondidos, ou seja, conseguem também gastar menos energia para na hora certa gastar energia para assim ter sucesso e conseguir se alimentar. Então tem diferença de estratégia também.
1: Carla, enquanto você falava dessa camuflagem que esse tubarão andante se utiliza, eu pensei neles no terrestre, porque mesmo sendo uma espécie super curiosa, eu imagino que esses tubarões, eles sejam mais vulneráveis enquanto eles estão andando em terra. Tem alguma ameaça? Eu digo do próprio desenvolvimento costeiro, né? E as atividades humanas naquelas regiões, isso pode colocar essa população de tubarões em risco?
0: Sim, é bem possível, até porque quando eles saem da água, eles também não são tubarões tão grandes assim, né? A gente sempre imagina tubarões como sendo aqueles que têm mais do que 5 metros de comprimento e tal. Na verdade, eles são tubarões bem pequenos, né? Que vão geralmente atingir 1 metro ou menos do que isso, né? Então, não são tão grandes assim. Então, eles também estão suscetíveis não só a saírem do ambiente em que eles estão seguros, né? Que é um ambiente que eles conseguem dominar muito melhor que o ambiente aquático. E aí, saindo também, virarem presa também, por exemplo, de pássaros ou outros animais. Não que tenha ali uma relação específica de alguma ave que vá necessariamente só se alimentar deles, mas pode acontecer eles serem simplesmente atacados e, enfim, não conseguirem voltar para o mesmo lugar onde eles gostariam. Mas no caso, para nós, né, nós humanos somos os principais predadores de várias espécies, né? Inclusive a gente não só preda diretamente para consumir, né, para se alimentar, mas também a gente acaba também alterando muito os ambientes para impossibilitando que as espécies consigam se manter ali. Então no nosso caso, a gente tem também feito um trabalho que eu geralmente fico realmente dizendo de maneira bastante irônica, muito bom, é na alteração de vários ambientes a ponto de levar à extinção várias espécies, né? Então a gente está sendo muito bom nessa parte, infelizmente. Então nesse espaço específico, o que a gente tem feito é não só alterar a geografia, a geologia de alguns lugares, né, então de aterramento de algumas regiões, enfim, e levando justamente a um desequilíbrio de outras regiões, né, então a gente pode de alguma maneira também acabar influenciando nessas poças de maré, né, nesses ambientes que eles ocorrem, justamente porque alterando alguma região próxima, essa região também vai ser afetada, né? Então a gente tem não só um impacto direto, mas também indireto no que a gente faz em termos de mudança de ambiente, mas da nossa interação específica ou direta com eles, a gente não tem nenhum registro de que a gente tenha qualquer comércio dessas espécies ocorrendo lá. Então, não são espécies que são pescadas para algum fim de alimentação ou qualquer coisa que seja. Mas a gente indiretamente tem contribuído também para, né, mudanças em ambientes próximos e de maneira geral também para alterações, né, as mudanças climáticas globais também, que tem uma grande parcela de culpa nossa, né? Então esses ambientes que estão alagados hoje podem não estar mais alagados no futuro, ou podem também estar acidificando, né, que é um processo também muito específico de você aumentar a quantidade de gás carbônico no ambiente, que pode alterar bastante todo o ambiente em torno dos tubarões, né? Então a gente pode estar realmente comprometendo a existência desses animais, não só porque a gente se alimenta deles, mas porque a gente está alterando tudo ao nosso redor.
1: E Carla, pensando ainda na perpetuação dessas espécies do tubarão andante, como é que funciona a reprodução? Como é que isso acontece nessas espécies e também o ciclo de vida deles é semelhante ao dos outros tubarões?
0: É semelhante. Interessante também a gente observar o quanto que para algumas espécies é algo que a gente consegue observar ciclos, né? Enfim, então os tubarões, eles têm um ciclo muito parecido entre si, uma vez que a gente chama de desenvolvimento direto, né? Então eles não chegam, por exemplo, a fazer como algumas espécies de peixes ósseos fazem, que é colocar um ovo e aí depois nasce uma larva e depois essa larva ela vai mudar, né? Vai se passar por uma metamorfose e depois ele vai se tornar um peixe adulto. Nos tubarões e nas raias também, a gente vai ter o mesmo processo, que é um tubarão que vai nascer, ele é um tubarãozinho bem pequenininho e vai crescendo de tamanho. Então não tem uma larva nem nada para depois, né, se mudar mar, né, e via ser outra coisa. Então é um ciclo muito parecido, né, de vida. E os tubarões, eles tendem a também ter estratégias diferentes, né, para poder colocar, né, novos filhotes no mundo, né. Então eles podem tanto ser ovíparos, colocar, no caso, ovos, e assim, esses ovos darem, né, enfim, à luz, né, até novos tubarões. Ou, no caso, a gente também pode observar processos muito parecidos conosco mesmo, que é o fato de que esses tubarões, esses filhotes, ficam na barriga da mãe durante algum tempo, e aí depois esses tubarões vêm a nascer depois de algum tempo de gestação. No caso dos andantes, o que eles fazem é um processo meio parecido, mas que fica, na verdade, no meio, assim, né? Então a gente vai ter, nesse caso desses tubarões, como se fosse produção de uma cápsula, um ovo, né, dentro da mãe, mas esse ovo, ele fica um pouquinho de tempo ainda, ele não é liberado logo, mas ele fica um pouquinho de tempo ainda na barriga dessa mãe, e depois ele é liberado durante algum tempo. Então ele fica um pouquinho no ambiente e um pouquinho na mãe. E aí, assim, esse ovo depois ele vai ser, vai dar, no caso, origem a esse novo filhote. Então a gente tem estratégias diferentes para cada um deles. Então, assim, depende muito não só se anda ou não, mas do grupo e também da própria evolução de cada linhagem.
1: E, Carla, pra gente encerrar o nosso papo aqui, que já tá chegando no finalzinho do nosso tempo, é possível, naquela região ali de Papua Nova Guiné, o ser humano observar eles durante a atividade, tanto de mergulho, esses animais, eles são bem difíceis de encontrar e de ser visto pelo humano?
0: Não é tão difícil, até porque esses registros também têm sido feitos com alguma frequência atualmente, né? Eu acho que a região em si, ela não permite um acesso muito facilitado, né? Então, acho que quanto mais a gente consegue também chegar nesses ambientes, a gente vai conseguindo observar tudo que já estava ali há algum tempo. Então, eles não são tão difíceis de se observar. Claro que depende também dos pontos de mergulho, né? O ponto de acesso também a essas regiões, porque muitas vezes também, como a gente consegue observar, não são regiões muito fáceis de acessar por terra, né? Seja porque elas também têm rochas e até mesmo um relevo muito difícil de você conseguir caminhar, ou até mesmo a maré também não ajuda muito, porque até para que você consiga acessar essa praia, você precisa também contar com a maré não muito cheia, e também para também não voltar com ela ainda já enchendo e acabar, né, enfim, sendo um problema para sua volta. Então, não é tão difícil quanto era antes, justamente porque a gente tem descoberto esses locais, mas para alguns é um pouquinho mais difícil não encontrar os tubarões estando lá, mas conseguir chegar até lá. Então, o caminho até lá é um pouquinho mais complicado do que você estando lá, conseguir observar eles.
1: E não tem risco para o ser humano?
0: Nesses tubarões especificamente, não. Eles não tem nenhum registro atualmente, né, ou pelo menos já, não só atual, mas como já é documentado, ou pelo menos acumulado desde, enfim, pelo menos uns 500 anos, de registros de alguma interação negativa desses tubarões com humanos, né? Até mesmo porque esses tubarões, eles não têm, nenhum tubarão, na verdade, tem qualquer tipo de interação conosco, seja para alguma captura para alimentação, né? Então a gente não tá no cardápio dos tubarões. Pode acontecer uma série de motivações ali que fogem muito mais dessa alimentação, somente para alimentação, para, enfim, para consumo. E nesse caso, esses tubarões, como eu falei, eles são pequenos, né? Então eles não geram risco pra gente em termos de contato, ou termos de mordida até mesmo. Na verdade, a gente é muito mais perigoso, né? Apresenta muito mais perigo para eles, né, em termos de um combate ali corpo a corpo, de maneira geral, do que eles pra gente.
1: Carla, muito interessante. É tanta curiosidade, não vai dar tempo da gente puxar outras aqui. A gente agradece muito por todo o seu conhecimento, por dividir um pouquinho com a gente e explicar um pouco mais desses tubarões caminhantes. Carla, um grande abraço, bom trabalho para vocês, que venham muitas novidades e mais pesquisas aí.
0: Muito obrigada, Dani, muito obrigada também à equipe também pelo convite. Foi um prazer também participar.
1: Com certeza, pra frente aí possivelmente a gente conversa de novo quando tiver novas pesquisas com a Carla Soares, que é bióloga, pesquisadora em evolução e morfologia no laboratório de Condrictes do Instituto de Biologia da UFRJ e também professora de geologia lá na Universidade Federal do Rio de Janeiro. Até uma próxima, Carla.
0: Até mais, tá? Obrigada.
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1: Você já reparou que agora o Instagram habilitou um novo recurso de inteligência artificial em que as fotos de qualquer usuário público pode ser usada em reproduções de vídeos de imagens de IA, como por exemplo inserir as nossas fotos em uma deepfake. Essa técnica pode trocar o rosto de uma pessoa pelo de outra ou modificar o que alguém diz em um vídeo. Esse novo gerador de imagem da Meta está ativado por padrão e pode ser usado no Instagram, no WhatsApp e no site da Meta AI. A opção está sendo liberada aos poucos e pode ainda não aparecer para todos, mas se já aparece nas suas configurações e caso você tenha interesse em desabilitar essa função e ficar inclusive mais seguro quanto ao uso indevido das suas fotos, no aplicativo do Instagram tem controle de como seu conteúdo pode ser marcado para a criação de inteligência artificial. É uma configuração simples que precisa ser feita para desativar esse recurso a qualquer momento. Então pega o passo a passo para desativar. É o seguinte: dentro do Instagram, Instagram, acesse o seu perfil. Depois, você toca no menu, naqueles três risquinhos que aparecem no canto superior direito. Acessando esse painel, é só rolar a tela até chegar em compartilhamento e reutilização. E é só clicar no botão de desativar, o que consta descrito como permitir que pessoas reutilizem seu conteúdo para criar com ele. E também você pode desabilitar o campo que diz permita que as pessoas criem e reutilizem seu áudio original na Meta AI. Pronto, fazendo isso, você desativou essas duas áreas ali na configuração do Instagram, assim você fica imune ao uso de inteligência artificial por terceiros no seu conteúdo do Instagram. Essa é a dica de hoje, lembrando que você pode sempre mandar qualquer dúvida de ciência e tecnologia para a gente pelo WhatsApp. É 21 98065 0066. Manda que a gente responde aqui no Ajuda Tech.
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1: É isso, gente. Esse foi o Em Órbita aqui na Rádio Sputnik, na Metropolitana Rio FM. Obrigado você, ouvinte. 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
3: Hoje é terça-feira, dia 14 de julho de 2026. Os preços do petróleo subiram nesta terça e atingiram o maior nível em cerca de 4 semanas depois que a tensão entre Estados Unidos e Irã voltou a aumentar. O mercado teme que o conflito prejudique o transporte de petróleo pelo Estreito de Hormuz, uma das principais rotas de energia do mundo. Pela manhã, o barril Brent, referência internacional, subia 4,33%, cotado a US$ 86,91. As 6 dezenas do concurso 3031 da Mega Sena serão sorteadas a partir das 21h de hoje. O prêmio principal está acumulado e estimado em R$ 25 milhões. As apostas podem ser feitas até às 20h nas lotéricas e pela internet no portal das Loterias Caixa. O jogo simples, com 6 números marcados, custa R$ 6. O Grupo de Atuação Especializada de Combate ao Crime Organizado do Ministério Público do Rio denunciou 4 pessoas, entre elas o policial civil aposentado e atual subsecretário municipal de Turismo de Armação dos Búzios, Sérgio Ferreira dos Santos, por suspeita de integrar um esquema de corrupção voltado à autorização de festas em bairros, no município da região dos Lagos. De acordo com o Ministério Público, o grupo cobrava entre R$ 1.000 e R$ 3.000 para permitir a realização dos eventos sem a expedição formal de alvará e deixar de fiscalizá-los. Os denunciados vão responder por organização criminosa, corrupção e lavagem de dinheiro.
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3: Na linha amarela, no sentido Barra, lentidão entre a Avenida Bento Ribeiro Dantas e o acesso 8 em Bom Sucesso por causa do grande fluxo de veículos. No sentido Fundão, o trânsito flui bem todavia. E na Avenida Brasil, um caminhão enguiçado interdita uma faixa da pista lateral no sentido centro, na altura do Hospital de Bom Sucesso. A Sete Rio foi acionada e há retenção no trecho, com reflexos em uma faixa da pista central. Paulo Fonseca para o Radar Sputnik, pelo horário de Brasília, 1:03.
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0: Muito boa tarde,
1: boa
0: Brasil!
1: Tarde.
2: Boa tarde, Zô!
1: Ele tá julino, né? Ele tá julino.
0: No meu, o seu, o nosso.
1: Tarde demais.
2: É, porque ainda é festa julina. A festa julina está ainda batendo na nossa porta, hein?
1: É, eu gosto.
2: É bom.
1: Você gosta de quentão?
2: De vez em quando, sim. Dependendo da hora, dependendo do horário, o quentão faz muito bem. Porque chegou a hora de rir das notícias mais absurdas do Brasil e do mundo. Vem com a gente curtir esse programa diferente do Rádio Carioca. Um programa, sabe o quê? Amoroso, afetuoso,
0: muito
2: gostoso,
1: tranquilo.
2: Muito, e proibido em 174 países, menos no Brasil. Eu sou o Thales Martins.
0: Olha, a Rússia
2: conta...
0: também é liberado.
2: É, muito obrigado.
1: Ah, é verdade,
2: né?
1: É,
2: que bom, né? Aquele cara que conta piadas, às vezes fala também sem pensar, tá? Então.
0: Às vezes?
1: É. Às vezes?
0: Eu sou Amanda Rizzi, mas você pode me chamar de Amandinha, tá?
2: É, Amandinha.
1: É, e eu sou o Rafael Costa, o especialista em falar com acidez sobre os políticos e ainda encontro tempo pra falar, é óbvio, da vida amorosa da Amanda e do Thales.
0: Eu não sei que vida amorosa.
2: Também?
0: A do Thales.
1: A minha também.
0: O Thales é o único que tem vida amorosa.
1: É verdade, o Thales.
0: E é o único que tem sorte, né?
1: Ele
0: uma esposa bonita daquelas.
1: Exatamente, ele postou uma foto com a Dandara.
2: Tem que ter alguma coisa, né? Tem que ter.
1: Gente, que
2: lindo, as imagens agora. Tem que ter alguma coisa.
0: Ai, meu Deus do céu. Eu posso ir embora agora?
2: Eu tô só falando, tem que ter disposição, tem que ter amor.
0: Ainda bem que você é engraçado. Você ganhou a Dandara na risada.
2: Exatamente.
1: Traduzindo, o Thalisson é o quê? Passa vergonha.
0: Vamos pra manchete.
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1: É isso, gente. Olha só, a primeira manchete do dia. Bolsonaro é quem vai colocar a faixa em de presidente em mim. Sabe quem falou isso? Flávio Bolsonaro, sobre a possibilidade de vencer aí as eleições. Traduz pra gente.
2: Traduzindo, tá. Flávio diz que o papai que vai botar nele a faixa.
0: Gente, você perde a linha. Sabe?
2: A faixa? Não, mas eu falei alguma... Eu tô traduzindo o que ele falou,
1: gente,
2: pô.
1: Gente, eu ainda tentei ser muito tranquilo nessa tradução. Mas aí tem um talho.
0: Além de cortar o microfone do Thalisson, a gente precisa tirar o computador também. Corta o teclado dele.
1: Corta o dedinho dele.
0: Não, ele mexe o
2: roteiro. Eu vou virar presidente. Se cortar meu dedo, aí você vai reclamar. Se corta o meu dedo, aí vocês vão ver.
1: Cara, tem uma agiota daqui do Rio de Janeiro que quando não pagam ela, ela vai cortando o dedinho.
2: É uma mulher?
1: Dedinho.
0: É uma mulher.
1: É agiota.
2: A francesinha, como é que tá? Tudo mal feito, é. Cortaram a francesinha dele, assim começa.
1: Olha só. Vamos pra primeira pauta, melhor.
0: Explica aí essa história.
1: Olha só, gente, o senador e pré-candidato do PL à presidência anunciou que se vencer a eleição 2026, quem vai colocar a faixa presidencial em seu peito será aí o pai, o Jair Bolsonaro.
0: Tu não tá preso?
1: Não, você tá preso, tá se metendo aqui.
2: A gente pode usar a faixa, tá ok?
0: Olha o Rafael falando com o Bolsonaro, não é, garoto?
2: Aqui a gente pode usar a faixa. Também faixa rosa, tá ok? Aqui é só faixa preta.
0: Por que não pode usar rosa?
2: Porque meninas usam rosa, meninos usam azul.
1: E aqui, isso não se encaixa mais, porque a Damares agora é contra vocês.
2: A Damares tá vendida, tá ok?
1: Vendida.
2: Tá cortando pro lado que der mais dinheiro, tá ok?
1: É,
2: eu tô preso, não tem dinheiro.
1: Detalhe número um. Quem normalmente entrega a faixa é o presidente que está deixando o cargo, viu?
2: Vai lembrar.
1: Detalhe número dois. Jair Bolsonaro está em prisão domiciliar, cumprindo aí pena após condenação por tentativa de golpe de Estado. Mas isso não parece atrapalhar o roteiro da família,
0: ele
1: né?
0: vive no mundo dele, né?
1: Exatamente, o mundo de Nárnia do Flávio,
0: ainda vai dizer
1: né?
0: que foi injustiçado.
1: É, já tá dizendo, amigo, olha, segundo o Flávio, abre aspas, em nome de Jesus, fecha aspas, essa será a cena da posse, viu? É quase uma prévia de cerimônia, sem passar aí pela parte chata, chamada voto popular, né? Isso ele tá achando que ele vai ganhar. A declaração veio justamente depois que Alexandre de Moraes proibiu, por 90 dias, novas visitas de Flávio ao pai. O motivo? O senador leu, durante uma live, uma carta de Bolsonaro apoiando sua pré-candidatura. E para o STF, foi uma forma de o ex-presidente continuar falando nas redes sociais, usando aí intermediário.
0: Gente, mas toda hora, eles inventam alguma coisa.
2: Mas também, você acha que o Bolsonaro tá querendo que o filho dele vá lá? Porque que o filho dele foi tentar ajudar ele e prejudicou?
0: Já tá prejudicando.
2: Eu acho que é melhor receber essa visita. Visita boa é visita íntima. Essa não é boa.
0: Que isso, Thales?
1: Como você sabe?
2: Ah, porque minha esposa já mandou uma mensagem pra mim, eu já tô pensando.
1: Olha só.
2: É minha quarta criança aí.
0: Pelo amor de Deus, pelo amor de Deus.
1: Não, Danda.
2: Eu vou fazer o X antes do Brasil daqui a pouco. O nosso amigo ali tá quase mesmo.
0: Você tá
2: mesmo
0: competindo pra ver quem tem mais filho com o Maciel.
1: É mesmo, gente. Ah,
2: mas o senhor é brabo.
1: Viu? Daqui a pouco vai ter que comprar um ônibus, né, amigo? É, o carro já não vai suportar. Mas olha só, é como aquele amigo que foi bloqueado no grupo do WhatsApp e pede pra outro mandar o
0: recado. Ele foi bloqueado no grupo de onde?
1: WhatsApp.
2: Só ele. Nem americano fala assim, Instagram.
1: Instagram.
2: Nem americano.
1: WhatsApp.
0: É zap. Foi bloqueado no grupo do WhatsApp.
1: Só que neste caso, o grupo chama-se República Federativa do Brasil, né? E olha só, na mesma transmissão, Flávio voltou a dizer que vai, abre aspas, resgatar o Brasil. Fecha aspas.
0: Mas o Brasil tá, vai resgatar o Brasil de onde?
1: Não, é isso que eu queria
2: entender. Cúmplice de um resgate. Boa novela. Boa, um abraço aí pra...
1: O Manteiguinho, adorava o Manteiguinho, o cachorro.
0: Gente, pelo amor de Deus, continua a história.
1: Mas então, olha só, acusou o Moraes...
2: Prefiro a usurpador e a pícara sonhadora.
0: Meu Deus do céu, você
1: desculpa, olha só.
2: É que eu não tomei o remédio.
1: Ela
2: também não, tá?
1: Ai, meu Deus, eu tô ferrado aqui com vocês.
2: Hoje o negócio tá bom aqui.
1: E olha só, o Flávio acusou Moraes de interferência política e prometeu honrar o pai e os condenados pelos atos de 8 de janeiro,
2: tá,
1: né?
2: Tá na Bíblia, honrar pai e mãe, ele tá certo, tá?
1: E os condenados. Mas aí no caso dele.
0: E os condenados também.
1: Os condenados.
0: Honrar pai e mãe.
1: Honrar barra condenado.
0: É. Madrasta, porque a madrasta dele não tá honrando.
1: A madrasta, ele tá com ódio dela.
2: Mas dizem que madrasta ninguém gosta muito, né? Não sei se vocês têm essa experiência. Eu tive essa experiência, né? Pai de pai, mas também.
0: Eu levei meu pai, muito menos a madrasta. Eu nunca tive madrasta, eu só fui.
1: Eu também.
0: Continua a história.
1: Depois, ao longo do programa, você vai destrinchando esse
4: Não vou nem te comentar o que eu faço.
2: Ele reclama que tá tudo errado com ela, tá vendo?
0: Obrigada, Fran. Muito obrigada, Fran.
1: Enfim, enquanto isso, o país segue acompanhando aí uma campanha que ainda nem começou oficialmente, mas já tem promessa de posse, entrega de faixa, perseguição denunciada, carta lida em live e, óbvio, disputa com o Supremo, né? E no ritmo em que a política brasileira anda, pessoal, daqui a pouco vão anunciar até que o cardápio do almoço da posse é X, é linguicinha com farofa.
0: Ah, ô, Rafael, isso aí seria se fosse
2: a
0: sua posse.
1: É, seria
2: a sua posse. Linguiça...
1: Um ganso afogado, gosto. Um frango assado.
2: Colocasse
1: em mim?
0: É.
1: O Thalisson.
2: Eu?
1: Tô zoando. Não, a faixa,
0: ah,
1: né,
0: amigo? Tá. Cadê?
2: Não, mas eu não posso, tem que ser presidente.
4: Exatamente.
2: Pra baixar outro.
1: Mas aí... Ah, depois o suponhamos que o Flávio ganhe. Aí o Flávio pode colocar em mim.
0: Ah, pelo amor de Deus. Vamos, vamos pra próxima manchete. Vamos pra próxima.
2: Cada um com seus enfaixados.
0: Não, que isso, cara. Que isso. Flávio Bolsonaro.
1: Ah, não,
0: isso?
1: Pelo amor de Deus.
2: O Rafael gosta tanto
1: não.
2: De faixa que a pro dele é múmia.
4: Exatamente.
0: Próxima manchete aqui, ó. Em semana decisiva sobre novas taxas dos Estados Unidos, Lula diz não acreditar em tarifaço.
1: É, traduzindo, Lula decreta tarifaço, aqui não. Agora falta combinar com os Estados Unidos.
0: É outro que tá vivendo no Fantástico.
2: Também, isso aí tá demorando, né? A escala 6x1, tarifado também, ninguém decide nada. A Copa já tá acabando, já
0: tá vivendo
2: em Nárnia. Irritada aqui já.
0: O que acontece? Essa semana, ela é decisiva pro comércio entre Brasil e Estados Unidos, porque o Washington ameaça aumentar as tarifas sobre produtos brasileiros.
2: O que o padre Washington tem a ver com isso? Até agora...
1: Então, é porque o Elchan entrou na apresentação da posse.
2: Ah, jacaré. Da Lídia. O Alligator mora lá, né? O Alligator.
0: Que Lídia?
1: Não sei, entrou uma Lídia aqui no meio.
2: Não sei quem é esse Washington.
0: Olha aqui. Washington, a capital dos Estados Unidos.
2: Ah, tá.
0: Eu preciso explicar.
2: Eu preciso explicar
0: tudo pra vocês.
2: Você que não trabalha em nenhum veículo de rádio, que é o único só que você trabalha, que é novidade pra você? Primeiro, o ouvinte ele tem que entender.
0: Mas o ouvinte sabe que eu tô falando.
2: Washington, capital dos USA ou dos UEUA. Entendeu?
1: Ah, pronto.
2: Porque o cara acha que é o Elchan.
0: Mas o ouvinte, preste atenção no que eu tô falando, não é que nem vocês. Eu vou ler o que eu falei de novo.
2: Tô nervoso aqui.
0: Aí você vai ver que você não presta atenção.
1: A interpretação tá ruim.
0: A semana é decisiva para o comércio entre Brasil e Estados Unidos. O Washington ameaça aumentar as tarifas
2: sobre produtos. O cara tava na rua, andando nos Estados Unidos.
0: O ouvinte sabe que o Washington é a capital dos Estados Unidos. Digamos,
2: também é um nome bem feio, né? Pra lugar, gente, né? Washington.
0: Tomara que o compadre Washington apareça aqui pra tua cara aqui, ó.
2: Vai, continua.
0: Os empresários fazem contas, diplomatas estão negociando, o presidente Lula garante, não vai ter tarifaço.
2: Companheira, não vai ter tarifaço. Não vai ter tarifaço.
1: Vai ter o quê, presidente?
2: Vai ter
0: o quê, presidente?
2: Vai ter muita picanha, muita cachaça.
1: Vai ter canjica.
2: E aquilo que eu falei.
0: Mas não vai ficar mais caro, presidente?
2: Vou antecipar. O grosso que ia estar em novembro vai entrar agora. Vai entrar no final de julho.
1: E agora em setembro.
2: Mas em qual momento? Aí eu falei que vai entrar em julho.
1: Mas em qual momento? Só pra gente ficar
2: quando
1: sabendo.
2: Quando você tiver inesperado.
5: Ai.
2: Você mesmo não esperava entrar.
0: Mas o que aconteceu? O presidente perdeu
1: o presidente viu, a gente colocou o presidente numa situação constrangedora.
2: É o grosso preso.
0: Olha só, a Casa Branca ainda nem anunciou a decisão oficial, mas o Brasil já trabalha com dois cenários. Um otimista.
2: E um pessimista.
0: E o outro realista. É o pessimista realista. Enquanto isso, negociadores dos dois países seguem conversando, traduzindo. Ninguém diz não e ninguém diz sim. E todo mundo marca uma outra reunião. Ou seja, quem ganhar nem perder, não vai ganhar nem perder.
2: Exato.
0: No final, é a gente que vai perder, tá? Que é o pobre que perde.
2: Só presta atenção nisso.
0: O Lula fez a declaração durante o lançamento de uma turbina movida a etanol. Uma invenção brasileira que prova que quando o assunto é criatividade, o país realmente acelera. No mesmo evento, o presidente defendeu investimentos na indústria de defesa, falou em soberania nacional e afirmou que o Brasil precisa agregar valor às terras raras.
2: Verdade.
0: Em vez de exportar apenas matéria-prima.
2: Um abraço pra galera de São Gonçalo, que é uma terra muito rara. Muito
0: ah, não
2: Gonçalo.
0: Deixa de ser invejoso.
1: Beijo São Gonça, beijo São Gonça.
2: O nome dele mesmo, Francelo, amigo, tá aqui. Marcelo, conhece São Gonçalo, Marcelo? Marcelo, mas passou uma vez lá sair e também nunca mais quis voltar. É lá, é complicado.
1: É lugar.
2: Uma vez pra nunca mais, né?
1: É um V, né?
0: Mas nem São Gonçalo tá querendo receber vocês lá.
1: Claro, dois meses.
2: Anunciar pro nosso
0: primeiro que tem que ter
2: aqui.
0: Convite. É. Tá, pra
2: tem que ter rodoviária. São Gonçalo é tão bom que nem rodoviária tem. Ninguém quer chegar e sair.
1: A gente para no meio da estrada.
2: O cara que nasce em São Gonçalo, ele não tem opção. Só que eu tenho rodoviária. Ah,
0: eu não tô aqui. Como é que eu não saio de São Gonçalo se eu tô aqui?
1: Tá fugida, tá refugiada.
2: Eu sou um cara que ganha bem.
1: Pediu abrigo.
0: Capitão Nelson.
2: Sem ser ele. É o cara que trabalha com turismo lá, porque ninguém vai lá visitar turismo.
4: Exatamente.
0: Deixa eu continuar aqui, ó.
2: Por favor.
0: O plano é vender produto com valor agregado. O desafio continua sendo convencer o comprador. Principalmente quando o comprador tá pensando em aumentar a tarifa. O que que vai acontecer? O Brasil não vai mais conseguir vender para os Estados Unidos.
1: Uhum,
0: porque eles vão aumentar a tarifa. Tudo que a gente exporta aqui do Brasil para lá vai ficar mais caro. E os compradores de lá vão ter que procurar outras pessoas, outras empresas para negociar. Pessoa, quando eu digo pessoas, eu quero dizer países, entendeu?
1: Mas eu acho, amiga, só um adendo aqui. Eu acho que isso daí é o Trump fazendo gracinha com o Brasil. Tá mostrando pro Lula quem tem mais peso. Porque as empresas americanas já se manifestaram contra a decisão dos Estados Unidos.
0: Sim, as empresas
1: falando
0: americanas
1: que
0: falando, eles querido, a gente vai se ferrar, né?
1: Porque, por exemplo, a laranja deles é a nossa.
2: É verdade. Eles que chupam a nossa laranja.
0: Mas tem
2: eles
0: uma lista de produtos que eles estão deixando de fora, né? Por exemplo, o café tá de fora.
1: O café tá de fora.
0: Existem produtos que eles estão deixando de fora.
2: Tem que avisar pra ela avisar
0: outros...
2: que o café tá lá fora pra buscar. A nossa
0: quem?
2: Amiga Cris. Você falou que o café tá lá fora. Acabou de estar sem remédio mesmo. Né? O café tá lá fora. Eu tô avisando que a Cris aqui, que é a pessoa que serve o café...
0: O café tá de fora da lista de
2: O ouvinte precisa da informação.
0: Meu Deus do céu, eu tenho que explicar tudo.
2: A Cris ali procurando café. Tá lá fora, Cris.
1: A Cris procurando café.
2: Mas olha só, eu tô devendo uma informação importante. Mandar um abraço pra Júlia Sobreira. Ela é a secretária municipal de turismo e cultura de São Gonçalo. Ou seja, está sobrando tempo, porque lá não tem cultura e não tem turismo.
0: Olha só, você parou. A notícia que eu tô dando pra falar do trabalho.
2: Isso é o trabalho da jornalista, da informação.
0: Você foi procurar. Cara, São Gonçalo tem muitas belezas. São Gonçalo tem um vulcão inativo.
2: Tem muita beleza e muita feiura. Pois é, o Vini Júnior feio. Você, porra, feiura. Lá de São Gonçalo.
0: Olha só,
1: o Vini Júnior é de São Gonçalo.
2: É.
0: Mas Vini Júnior, ele é feio, mas ele é talentoso.
2: Ah, mas você
0: o Brasil ia passar uma vergonha sem o Vini Júnior.
2: Você também
0: cara
2: é talentoso. Você talenta toda a vida.
1: Eu só fico
0: ia passar uma vergonha se eu não tivesse aqui.
1: Vamos focar aqui, então.
2: Vamos focar. Trabalhar, mano.
1: Eu sou o Gino que coloca... Manda ver, amiga. Repetindo.
0: Não, agora eu tô estressada. Vai pra próxima
2: noite. Ela ama tanto seu gostado que até se mudou de lá. É um amor que você não entende.
0: Eu me mudei porque eu precisava trabalhar aqui.
1: Ela gosta de ficar mais pertinho da gente.
0: Aí não, né? Aí você forçou, né, Rafael? É. Se você mora no Leblon, eu moro em Maria da Graça.
1: Mora no... Amiga, tá sabendo que agora vai ter o bairro dos ingleses ali? É? Del Castilho e Maria da Graça?
0: Tô sabendo.
1: Ah, você vai... Após eu ficar todo metidinho.
0: Será que eu posso ter dupla nacionalidade,
1: Eu acho que sim.
2: Onde que vai ser? Perto de onde?
1: É entre Del Castilho e Maria das Graças.
2: Onde que ela tá morando agora?
1: Maria das Graças.
2: Ou seja, o pessoal quis separar ela pra não ter a possibilidade. Porque lá Maria da Graça, a Graça perdeu, só tem a Maria. Aí agora...
1: Mas ela vai morar nos ingleses.
0: Não, eu vou ter dupla nacionalidade agora. É. Eu vou ser gonçalense inglesa.
2: Nem falar.
1: Aqui, só um adendo.
0: Será que eu vou ganhar a Copa?
1: Nas redes sociais o pessoal tá falando assim, mas por que é, desse nome? Aí veio uma mulher lá explicando, porque tem muitos ingleses, o cara falou assim, então esses ingleses estão todos mortos, né?
0: Não, deixa eu te falar, eu sei.
1: Conta.
0: É porque...
2: Cultura,
0: tá? Sabe o Nova, Shopping Nova América?
1: Ah, fazendo a Pedro agora. É. Ah, mano, fazendo a Pedro.
0: Senta que lá vem história.
1: Senta que lá vem história.
0: Finge que eu sou Pedro Henrique Lima. É, o Shopping Nova América não parece uma fábrica, porque era uma fábrica. Mesmo.
2: Isso, verdade.
0: E aí, os ingleses que vinham pro Brasil pra trabalhar naquela fábrica, moravam ali. Então, as casas dos ingleses... As casas são bem bonitinhas ali do bairro dos ingleses.
1: Uhum.
0: Que eu não moro lá, né? Eu moro do lado.
2: A dela é aquela que não tem nem parede.
1: Aposto que ela vai colocar no crédito. É, moradora do bairro dos ingleses. Só pra
2: vai botar
1: que...
2: no LinkedIn.
0: E aí, os ingleses moravam ali. Então, ficou conhecido como o bairro dos ingleses.
2: Ah. E onde a Amanda tá agora é o bairro dos chatos. Que é a parte que ela mora.
0: Não, não. Ali, vamos pra próxima manchete.
1: É do ser ajeitado São Gonçalense.
2: É.
1: Ela saiu de São Gonçalo. Chutada de lá, tá?
0: Que
1: procurada
0: mentira,
1: pelo
0: tá?
1: FBI.
0: Eu amo meu país, São Gonçalo. Por
1: vamos,
0: favor.
1: Vamos de outra.
2: Vamos lá.
0: Próxima
2: ala do TSE via propaganda eleitoral antecipada em carta lida por Flávio. Mas o Flávio também tá só?
1: É uma atualização. Chegou agora pra gente, né, amigo?
0: Traduzindo, TSE olha a carta e pergunta se é mensagem de pai ou cabo eleitoral.
1: Deu B.O.
2: Então vamos destrinchar o assunto. Faltando mais de um mês para o início oficial da propaganda eleitoral, a Justiça Eleitoral já está debatendo a propaganda eleitoral, que já debatia no início do ano também, né? O negócio do carnaval, lembra do carnaval?
1: Uh-huh.
2: Era uma loucura. Vocês devem estar fofocando alguma coisa aí, eu tô fora da...
0: Não, mas sua esposa não mandou.
2: Se eu te mostrar o que ela mandou pra mim, você vai ficar horrorizado.
0: Por favor, não.
2: Hoje ela tá naquele momento.
0: Não, continua.
1: Beijo, Dandara.
2: É que ela tá entupida por cima e tá querendo...
0: Dandara, a gente tá sabe. A gente sabe.
1: Vou fazer
0: não,
1: o
0: a Dandara mandou uma mensagem
1: câmera.
0: Avisando que o Thalisson tá sem
2: remédio. É, mas ela sabe.
0: A gente sabe, Dandara.
1: A gente sabe.
2: E a Amanda também tá. A gente sabe também que ela tá chorando ali no canto.
1: Vou oferecer uma água pra eles aqui, tá, Dandara? Eu sou muito sóbrio.
5: Olha esse teu papo.
2: A tu vê se passou.
0: Continua a história, Thalisson. Continua a notícia.
2: Uma ala de ministro do TSE avalia que a carta escrita por Jair Bolsonaro e lida por Flávio. Você sabe, ele sabe ler, tá? Você ficou falando que não sabia ler no outro dia?
0: Que durante uma transmissão... Não fui eu que falei isso.
2: Ah, tá. Foi alguém, não lembro. Uma transmissão ao vivo pode ter ido longe demais. O motivo? As chamadas palavras mágicas. Essas palavrinhas mágicas, palavras mágicas.
0: Foca na notícia.
1: Que é isso, gente,
2: expressões que mesmo sem dizer, vota em mim, mano. Vota em mim. Podem ser... Rapaz,
1: vota
2: falta
1: em
2: aqui.
1: Mim?
2: Vota. Podem ser interpretadas como pedido de voto. É como aquele amigo que diz, não estou dando dica nenhuma, mas você sabe o que fazer, tá vendo? Rafael encontrou muitos ao longo do caminho.
1: Eu acho que eu que escrevi isso.
2: É. A carta
0: é
2: chamava...
0: o famoso, tá querendo e não tá sabendo pedir.
5: Eu preciso de um companheiro.
2: O sorvete tá mole.
1: É o que mais tem. É.
2: A carta chamava Flávio de meu pré-candidato, meu porta-voz, meu querido, e pedia que todos se empenhassem.
0: Mas vem cá, chama o Bolsonaro aí pra eu falar com ele.
2: Ô, Amanda, o que você quer, Amanda? Já falei que o que você tá querendo, não tenho.
1: Não tem dinheiro. Bolsonaro, ela só não tá sabendo pedir.
2: Ela não tem dinheiro, tá ok? Não tem dinheiro, senão a gente já sai daqui.
1: Não, mas ela quer o contato do Vorcado pra pedir uns milhões.
0: Agora que o esquema foi descoberto, eu não quero nada.
1: Agora que ninguém vai pedir.
0: Não,
1: ali,
0: Bolsonaro, tá, foi você mesmo que escreveu essa carta?
2: Eu não sei escrever, tá ok? A prerrogativa que não sabe, ele aproveita. Agora vai caber ao Ministério Público Eleitoral analisar se isso cruzou a linha entre manifestação política e propaganda antecipada. Eu acho que vai dar em nada.
0: Eu acho que cruzou a linha.
2: Cruzou?
1: Eu também acho.
0: Se eu fosse do Ministério Público, eu acharia que cruzou
1: a
0: linha.
1: Mas tem esse adendo aí, né? Ó, da lei, joga nos peitos.
2: Vale lembrar que a lei das eleições estabelece que a propaganda eleitoral somente é permitida após o dia 15 de agosto. A legislação prevê multa de 5 mil a 25 mil reais, que não é dinheiro para político, isso aí, ao responsável pela divulgação da propaganda e, quando comprovado, seu prévio conhecimento, o beneficiário. Enquanto isso, a campanha de 2026 já coleciona um feito curioso. Antes de começar oficialmente, já está ocupando o trabalho da Justiça Eleitoral. No Brasil, às vezes, a largada da eleição acontece antes da autorização para ligar o cronômetro. A gente tem que lembrar o seguinte...
0: Às vezes não, sempre, né?
2: Que a Carmen Lúcia tinha mencionado aquela situação na época do carnaval, lembra? Que a escola que caiu lá...
1: Sim!
2: Esqueci o nome.
0: De Maricá.
2: Ela estava homenageando o Lula. E ela falou, olha... Unidos, eu lembro da palavra dela, que a Carmen Lúcia também tá de bobeira, não. Ela tá lá... Ela ganha bem, mas ela usa o trabalho lá, na moral. Ela tá trabalhando. Ela falou, ó... Se a gente for pensar nisso...
0: Que a gente que tá pagando o salário dela.
2: Uhum. É? Aí tocar de volta esse dinheiro, porque eu tô pagando pra um monte de política e ninguém tá fazendo nada.
0: Mas ela não tá fazendo?
2: Ela tá, mas não é só ela, né? A mandorinha só não
0: falou.
2: Então
0: conta aí o que ela...
2: Porque ela falou o seguinte, ó. Se a gente for entendendo o contexto, se a gente colocar essa situação do Lula com propaganda eleitoral, não colocar, mais pra frente pode ter algo parecido. Aí, ó, de repente...
1: Aconteceu. Então, assim, mas eu acho que ela tava se... eu acho que ela tava se referindo a esse filme, né? Que vai ganhar o Oscar.
0: Eu acho que ela tava se referindo ao filme, não a essa carta. Até porque eu acho um absurdo. Se ele tá preso, como é que ele escreve uma carta pro filho ler, se ele não pode mexer na internet? Então, assim, é muito fácil.
2: Um abraço pra LS Jack, que fez a música Carta.
1: Coloquei uma carta
0: de castigo, era sem internet total. Não tinha esse negócio de escrever cartinha pra fulano, mandar pra ninguém, não.
2: Você já mandou cartinha pra alguém? Aquela cartinha romântica?
0: Você tá tentando substituir o trabalho do nosso operador de áudio?
2: Já recebeu a cartinha de amor? Correio do amor.
0: Já.
2: E aí? Esse amor
1: melhorou? Ela fez uma carinha.
0: Eu tô solteira, como é que
1: ela fez uma carinha, né? Eu já recebi bilhetinho em festa junina, julina, agostina.
2: Correio do amor.
1: É, então aí eu recebia, tipo assim, enquanto é na moita, seu danadinho.
2: A cartinha dele. E aí, quando acabava a carga... Não,
0: acabou com o romance do negócio.
1: Mas era romântico, amiga.
0: A gente comentando um negócio aqui.
1: Era fogueira do lado, mato do outro.
0: O Rafael já recebeu uma cartinha. Contratando ele pra ser mesário. Mas
2: festa junina do meu amigo Rafael tem muita fogueira, quentão e pau de sebo. Se não tiver esse pacote, não tem festa junina. Tô errado, Rafael?
1: Tem mesmo.
0: Já foi convidado.
1: Sem contar,
0: você
1: foi.
2: Sou casado, não posso perguntar
0: essa história. Você não foi convidado?
2: Não, ele me convidou.
1: E salsichão também,
0: mas a Dandara confirmou presença.
2: Então vou ter que ir. Se a galera vai, tem que ir atrás, né? Não, tem que ir. Não vou dar mole, não.
0: Vamos ver o que os astros nos reservam pra essa semana.
1: Vem, mãe de Ná.
0: Mãe de Ná.
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2: A mãe de Ná tá participando agora, né? De fazendo Misa Branca.
1: Mãe de nada. É a mãe de nada. Mãe de nada.
2: Ó, agora tem até o som.
0: Sabe o que eu lembrei falando em Misa Branca? De quando eu anotei os nomes dos entrevistados pro programa.
1: Qual
0: você
1: problema?
0: Não lembra disso, não?
2: Não. Lembro que como
0: demais.
2: Sei.
1: Conta.
0: É que eu fiz uma lista de possíveis entrevistados.
2: Ah, é? A mulher fez uma lista de possíveis convidados pro programa. Ah. E aí ela colocou
0: Shaolin.
2: O Shaolin. Se você conseguir, você me avisa que eu quero estar no dia. Só se você... Eu tô lá. Shaolin. Parabéns, amor.
1: Do Neida, né,
0: você tem um contato?
2: Eu tô ligando, ele não atende. Falei, agradeça, porque se ele atender, alguma coisa, você tá morta igual ele.
1: Mas a nossa mãe de nada.
0: O que importa é que eu lembrei do talento dele.
1: Exatamente.
0: Viu? Em algum lugar no céu.
2: Mas lembrou que ele morreu.
0: Em algum lugar no céu, ele tá feliz.
2: Ela falou, Thales, olha, eu quero um pacotão. Um Shaolin, eu falei, Ayrton Senna e Mamonas. Eu falei, eu acho que não vai
1: acontecer. A gente quebra a lei de idade,
2: só pra dar uma
1: incrementada, né?
2: Mas vamos trazer.
0: Vamos pro primeiro signo,
1: manda
2: vai. Aqui, porque nós temos um convidado ilustre que daqui a pouco vai trabalhar na mesa, não sei quando é que ele vai começar. Qual o seu signo, meu amigo? Você sabe?
1: Touro.
2: Você sabe que não
0: é?
2: Daqui a pouco...
0: Ele tem chifre.
2: É meio ruim esse. Eu queria te falar, mas já te falando.
1: Mas olha só.
2: Não tem nada a ver com o teu casamento.
1: Taurinos gostam de comer, hein? Vai ver, ele tem um apetite de leão. Vamos identificar daqui.
2: Mas vamos lá, vamos falar de Áries primeiro. Áries, você vai continuar brigando como se fosse final de Copa do Mundo. O problema é que seu adversário já foi eliminado faz tempo. Igual o Brasil. Então... É, às vezes tem esse problema, né, cara? Pô, eu não gosto de ficar gatilho. Eu escrevo muito com raiva de
0: Copa tá proibido aqui.
1: Eu senti vocês tristes.
2: Ah, eu fico triste, cara.
0: É, Touro.
1: Vamos, amiga, manda.
0: Sua vida financeira, preste atenção, sua semana, hein? Taurino, sua vida financeira promete emoção.
2: Anota aí.
0: Não tanto quanto a de um político, vendo a viatura chegar às 6 da manhã.
1: É, então vai ter emoção tranquilo. Aí, então. É.
0: A emoção dele já tá tendo aqui, a tristeza que ele vai ter de trabalhar com a gente.
1: De trabalhar com a gente, terça e quinta. E olha só,
0: Gemini... Terça e quinta, tu tá vendo que ele tá te tirando, Fran.
2: Já viu, né, Fran?
1: Ah, é.
2: Ele colocou você, já tá tirando você.
1: Desculpa, amigo.
2: Mas é assim, né?
0: Cara no pedaço.
1: Desculpa.
0: Não, Fran, mas a gente quer você aqui, terça. Não, Fran, eu e o Thales.
1: Todos por você, todos por você. Fran, olha só, geminianos e geminianas, olha só, vocês mudarão de opinião mais uma vez, aliás, mais vezes que comentarista esportivo, explicando por que a eliminação já era previsível.
2: É verdade, que muda mesmo, né, gente?
1: Eu acho que a mãe de nada, ela tá com foco ainda na Copa, né?
0: Gente, tomara que a mãe de nada apareça no pesadelo de vocês, porque vocês estão aqui com a mãe de nada.
2: Pra quem tem a Amanda do lado, a mãe de nada aparecer nada. Amanda tá aqui do meu lado, pra aparecer que eu vou rir.
0: Vai, tá, manda, amigo. Câncer,
2: Deus me livre. Vai sentir saudade da Copa, mas calma, o sofrimento do torcedor brasileiro dura o ano todo.
0: Não, principalmente se for vascaíno, né, gente? Pelo amor de Deus, eu já tô aqui sofrendo.
2: O Vasco anunciou recentemente um técnico que tem mais derrota que vitória, ou seja, a constância será mantida.
0: Ele já entrou no espírito vascaíno.
2: E o pai dele é vascaíno, inclusive, né?
0: Ele já chegou no espírito.
1: Ah, que mentira.
2: Ele tem mais derrota do que ele ficou.
1: Eu não vi, eu vi o novo nome.
2: 182 derrotas. Ele é português.
1: Pelo amor de Deus, gente, o Vasco é muito sem... O Vasco não tem visão, não. O Vasco vai colocar a gente lá. Pronto.
0: A gente?
1: É, eu e você.
0: Ô, Rafael, eu gosto de ganhar as coisas.
2: Ai, meu Deus, tadinho.
1: Amiga, manda.
0: Eu não basta o meu time, você tá com essa tristeza, você quer me colocar no meu time?
1: É, amiga,
0: eu já
1: tá
0: não tô
1: difícil.
0: Ganhando muita coisa na vida.
2: Você é que a Amanda tá invicta nessa jornada. 5 jogos, 5 derrotas. Lembrando.
0: Que mentira.
2: 5 namorados, 5...
0: Que mentira.
1: Ah, sabe quem tá chegando aqui?
2: Quem?
1: Ele. Paulistinha.
2: Pô, meu, cara, quanto tempo a gente não troca essa língua, meu? Pô, esse eu vejo molhado.
1: Amiga, ele me mandou mensagem perguntando se ele podia
0: existe,
1: chegar.
0: Pô, meu,
2: ele não existe. Não foi o que você disse lá quando nós tava passeando, meu? Ele mandou lá vira o minhocão.
1: Paulistinha, é bolacha ou é biscoito?
2: É bolacha, meu. Ela gosta
0: bolacha,
2: de bolacha, Amanda. Amanda, meu, Amanda me levou no pagode carioca, eu fiquei maluco, meu, lá na Lapa. Ela falou, vamos pra Lapa, falei em São Paulo também tem Lapa, foi Lapa de um lado e Lapada do outro, meu.
0: Ai, pelo amor de Deus, cara, só deixa eu continuar, então, Leão.
1: Eu acho que ele é leonino.
0: Quem? O paulista. Eu também acho.
1: Vai, amiga.
0: Você quer aparecer. Só tome cuidado pra não aparecer no noticiário policial antes de aparecer na propaganda eleitoral.
2: Olha só, tem uma...
0: Vai aparecer no Cidade Alerta. Pode falar o nome do outro programa assim.
1: Ah, é, não pode. Sei. Não, só não se for pra gente...
2: Não, aqui falou que é proibido falar Cidade Alerta. Sua. Se olhar, não pode falar... todo não Cidade Alerta. Você falou Cidade Alerta, vai dar problema. Não pode falar
0: então
2: Cidade
0: pode
2: Alerta.
0: Pode falar outro.
2: É, Cidade Alerta não pode.
1: Fala Alerta em Cidade.
0: É. Não, qual é o nome daquele do...
2: Você decide, esse era bom, hein?
1: Você decide?
0: Não, o do...
2: Linha Direta. Você que trabalha na casa não sabe o que tem que saber?
1: É, Burbi, Brasil Urgente.
0: É o que a Clara apresenta, Brasil Urgente.
1: Brasil Urgente.
0: Vai aparecer no Brasil Urgente, hein?
1: E vamos falar agora de Virgem. É, Dandara, essa pra você.
2: Não, não, já
1: foi. Vai organizando tudo na sua vida, menos a bagunça da seleção, e é óbvio a bagunça que o Thalisson deixa aí antes de vir pro trabalho, né? Que já foi arrumada pela passagem de volta pra casa.
2: Verdade, né? A bagunça já tá tudo arrumada.
1: É lógico que ela arrumou, né, amigo? Pra você.
2: Verdade.
1: Tá vendo? Dandara, qualquer coisa, mande mensagem.
0: Mas ela já
1: gente.
0: Mandou mensagem oferecendo ajuda pra gente, né, no caso? Ela mandou mensagem falando, o Thalisson
2: vocês vão mandar
0: tá sem
2: mensagem
0: remédio.
2: Pra ela.
0: Ela só falou, o Thalisson tá sem remédio.
1: Ela alertou a gente.
2: Aplicado.
0: Não tem
1: ela
0: condições,
1: fez a linha quem avisa,
0: assim.
1: Amiga é.
0: Hoje eu esqueci de tomar um remédio, aí eu
2: dá
0: falei assim,
2: também.
0: Isso aqui é pra Dandara ouvir. Dandara, já que só tem você aqui ouvindo, nossos ouvintes não vão saber desse segredo aqui. Dandara, hoje eu esqueci de tomar um remédio, aí eu falei, Thalisson, não tomei meu remédio hoje, acredito, esqueci. Aí ele falou assim, ai, eu também não tomei. Eu falei, meu Deus do céu.
1: Gente.
0: E agora?
1: Aí, agora vocês imaginam, né, que eu deveria receber aqui por insalubridade, né?
0: Mas o meu remédio era vitamina D. Era vitamina
2: C. Ah, eu tomei ontem. É, vitamina de doente, que ela tava doente.
1: A minha vitamina tá baixa, cara, tá 12. A minha vitamina D, fiz exames aí, né? É 12, tá?
2: E qual que é bom?
1: A partir de acima de 20.
2: Ô, oh, louco, tá ruim mesmo. É porque você não gosta muito de vitamina, né? Mas de vitamina você não curte mais.
1: Eu gosto da...
2: Vita você gosta, com a mina.
1: Eu gosto da Vita.
2: É. É, com a mina.
1: Eu gosto da...
4: Exatamente. Oh,
2: é isso aí.
1: Vamos. Então, isso fosse no Brasil...
0: Vocês perdem a linha, sabia?
2: Oh, eu
1: queria saber se fosse no Brasil essa situação.
2: E se fosse,
6: no mundo parece ser normal. Aqui seria meme. Está no ar o E Se Fosse no Brasil.
1: Ai, essa
2: eu tô preocupado com o recém-contratado aqui, porque ele tá olhando esse rapaz, o que, que eu fui me meter?
1: É, ele deve estar repensando se ele quer estar aqui com a gente.
2: Quinta-feira, eu tô jogando na tua conta.
0: A gente sabe que a situação ficou um pouco difícil quando você recebe uma mensagem assim, só o Rafael salva.
1: Viu? Dandara, muito obrigado, viu? Vem aqui no estúdio gravar com a gente.
0: Só o Rafael salva. Vem. Geralmente aqui, quem óbvio, coloca gente. Ordem nesse lugar que sou eu. Se não sou eu aqui, esses dois já teriam sido demitidos há muito tempo.
1: A gente sabe que é o programa tá indo quando só eu salvo. Olha só que coisa.
2: Tá indo pro ralo.
0: Tá indo pro ralo, né, Rafael?
1: Daqui a pouco. O despeito. Aqui, tá vendo? Essa próxima nota que nós vamos ler tem a ver com os dois, sabe por quê? Ah, é? Serpentes, cobrinhas, falando
0: então,
1: de mim.
0: Conta aí.
2: Eu sou cobrudo mesmo, mas não tem nada.
0: Ah, pô,
2: Informação.
1: Olha só.
0: Era isso aí que ele tava falando.
1: Equipes de resgate buscam centenas de cobras venenosas, eu tô com duas aqui no estúdio.
2: Verdade.
1: Que escaparam durante inundação na China.
2: Olá.
1: Gente, isso é bem preocupante,
2: vídeo,
1: não? Rapaz, vocês viram elas?
0: Vocês viram o vídeo?
1: Cara, nas ondas,
0: assim. O vídeo
1: assim,
0: é pavoroso. Conta essa história aí, Rafael.
1: Olha só, amiga, se você já tinha medo de enchente, a China resolveu criar um novo trauma coletivo.
0: Ai, trauma mesmo, porque eu nem tava lá e eu já tô traumatizado. Só de pensar, já me dá vontade de chorar.
2: Olha que São Gonçalo vive alagando.
0: Ah,
1: olha que eu gosto de cobra, tá?
2: Porque lá não tem
0: cobra. Não, mas São Gonçalo, quando alaga, parece jacaré.
1: Exato, né? É verdade.
0: É, não é cobra, não.
4: Exatamente.
1: Eu já gosto de cobra, mas eu fiquei com medo, porque são muitas cobras.
2: É, nove
1: cobras.
2: São cobras.
0: Porque Bolsonaro,
2: tem cobra e tem cobra que é um pouco maior. A cobra é um pouco maior que a cobra.
1: Mexe um pouco comigo.
2: É, a cobra é perigosa mesmo.
1: Vamos lá. Depois de uma represa que rompeu aí durante um temporal na cidade de Hangzhou.
0: Qual o nome da cidade?
1: Hangzhou.
0: Eu gostei do sotaque.
1: Centenas de cobras.
0: Você é fluente, amigo?
1: Aham. É porque eu nasci lá, né? Eu nasci ali na Aristides Pínola, junto com a Sans Penha, sabe?
2: É delícia, mas não foi com o olho fechado, né?
1: Ah, não ia dar certo pra mim, não, gente. Ali é muita...
2: Mas vai, continua, por favor.
1: Mas então, centenas de cobras escaparam de um criadouro e foram parar, adivinha?
2: Aonde?
1: Nas áreas alagadas.
2: Quem cria cobra também, né, meu amigo?
1: Porque enchente sozinha não era emocionante o suficiente,
0: né? Mas tem uma galera aí que tem cobra de estimação, vocês veem, né?
2: Não, mas isso acho que vale dinheiro.
1: Amiga, já fui na casa de vários que tinham cobra.
2: Sério?
1: Era uma coisa, assim, muito...
0: Mas o que é isso?
2: Ah, dá pra imaginar.
0: Eu fui na casa de gente que tem cobra.
2: A festa toda tinha cobra. Só cobra, só tinha cobra. Aranha, tu não via uma.
0: Não, dependendo.
2: Era cobra, alba, cobra, baixa.
1: Não dá, amigo, porque a aranha briga com a cobra e não dá certo.
2: Não dá.
1: Ah, mas as cobras, elas se entendem.
0: Mas a cobra não come aranha?
2: Depende do público.
1: Ah, então, essas eram vegetarianas.
2: Na prática, é aranha que come a cobra, na prática.
1: É.
2: Aí, mas a cobra é diferente.
0: Não, não tem como a aranha comer a cobra.
1: Era uma outra pegada, as cobras. Elas tinham uma outra criação,
0: tá,
1: enfim.
0: Bom,
1: olha só, a estimativa é que cerca de 900 serpentes tenham fugido.
0: Tu ia aguentar se tu dá de cara assim, dá de cara com 900 serpentes, não. Rafael?
1: Gente, aí eu ia falar assim, morri, né?
2: É, tem que ter regra, né? Acho que nessas coisas tem que ter regra.
0: Tá no paraíso?
1: Eu deixei pra você completar, amigo. Ó, tentando ter um fugido, incluindo espécies venenosas.
2: E
1: olha só, equipes de resgate e moradores estão tentando capturar os animais, mas ninguém informou quantas já voltaram pra casa. Isso é, você pode estar...
2: Porque as cobras não avisam também, né? Tipo, ô, tô em casa.
1: Imagina, você vai no vaso, na privada, e sobe...
0: Ai, cara.
1: Eu tenho esse medo, sabia? Eu tenho esse medo de estar ali na privada e...
2: Vem, ó.
0: Vem aí.
2: Cobra.

0: Ah, é. É, sim. Mas então, amiga, é aquela coisa, né? A minha cobra é uma cobra que ela gosta de se comunicar com outras cobras, né? Ela
1: é uma cobra comunicativa.
0: É, ela não serve pra ficar sozinha, não, cara. Tem aquela coisa.
2: É social.
0: Social.
1: Então
2: é social.
1: A sua cobra fugiria junto com essas 900
0: com serpentes.
2: Seria 901.
0: Tava no meio ali.
1: Entendi.
0: É.
1: Não, mas o que eu achei engraçado aqui.
2: Quem é que contou essas cobras? Tem que saber também.
0: É, exatamente.
2: Era o nome redondinho, número redondinho. 900 cobras. É. Um, dois.
0: Era chamada, era chamada.
2: Pô, alguém
0: tipo assim,
2: eu estava aqui.
0: Mentira.
1: Não foi você que
0: ele que
1: estava
0: contando a cobra. Eu...
1: Ah, é um gostoso, vem cá, mas o que eu acho? Isso aí era o barulho da cobra.
0: É a cobra me chamando.
1: Mas sabe o que eu acho? Uma coisa que me chamou a atenção aqui. Equipes de resgate e moradores estão tentando capturar os animais.
2: Rafael seria o morador.
1: Eu jamais seria esse morador.
0: Eu acho que eu me mudaria dali.
1: Queria pra pra enchente e dois, pra procurar a cobra dos outros perdida. Outra ainda.
0: Ah, amiga, vai. Uma cobrinha.
1: Eu iria.
0: Olha só, enquanto isso, vídeos das cobras nadando aí pelas ruas inundadas viralizam nas redes sociais chinesas. É praticamente aí um crossover de anaconda com água de chuva. As autoridades correram pra reforçar os estoques de soro antifídico e orientaram, né, a população sobre como agir caso dê de cara aí com uma cobra.
1: Como é que age? Caso você dê de cara com uma cobra, eu vou falar, tá?
0: Cuidado. Eu não sou de falar muito.
2: São 1h39. Cuidado com o que você vai falar.
0: Olha só, pessoal. Encontrou com uma cobra. Primeiro, avalie o tamanho dela.
2: Certo.
0: Dependendo, você pega ela, aperta a cabeça dela pra ela não te picar. Espero os bombeiros chegar. Entendeu?
1: Mas você fica segurando a cobra na mão.
0: Segura a cobra, é.
1: Apertando a cabeça.
0: Apertando a cabeça.

0: Mantém uma distância segura, no mínimo 1,5 metros. Gente, mas 1,5 metros.
1: Então, tem que dar fita métrica.
0: É pouquíssimo, tá? Tem que 1,5 metros. Se o animal estiver dentro de um cômodo, feche a porta. Ah, muito obrigada. Feche a porta.
1: Mas ele tava na rua lá na China, então não tem como fechar
0: a porta. Não tá errado, na rua. Mas aí você liga pro bombeiro 193 ou liga pra polícia ambiental, porque com certeza um órgão vai ficar jogando pro outro, pra um ter que resolver, o outro ter que resolver.
2: Porque essa coisa, um órgão sempre joga pro outro.
0: E sabe onde é que vocês vão acabar com a história? Vão mandar pra algum veículo de comunicação.
1: O órgão também, o Faustão.
0: Meu Deus, sai daqui. Não, sai daqui agora. Ô, Fran, desliga o microfone do Tyson. Pô, não, agora você passou de limite. Não, aí.
2: Eu amo. Vai
0: pra próxima notícia aí, Rafael.
2: Vamos.
0: Não, pô, perdeu a linha.
2: Mas a pergunta é: e se fosse aqui no Brasil, né?
0: Pô, até esqueci de perguntar.
1: A gata sem remédio.
2: É um remédio, gente. Eu peço desculpa aqui aos nossos ouvintes.
0: Você perdeu a linha agora.
1: Pra mim.
2: Mas se fosse no Brasil, gente, eu acho que o brasileiro, infelizmente, agora eu vou falar uma coisa aqui. Que
1: Agora eu vou pegar
2: pesado.
1: Pegar na cobra.
2: Ah. O brasileiro tem o péssimo hábito de matar cobra. Né? Mata cobra. Infelizmente.
1: Pra ver quem é maior.
2: Eu mato o bicho, gente. Chama os bombeiros.
0: Não,
2: a Mandinha
0: não
2: já passou aí.
0: Chama os bombeiros, 193. Chama a polícia ambiental. O que, que vai acontecer? Um vai ficar jogando pro outro. Aí você manda a foto da cobra, do bicho, pra algum veículo de comunicação.
2: Exato.
0: Que aí a gente vai ficar enchendo o saco deles e eles vão resolver a situação.
1: Bom, se fosse aqui no Rio, eu posso garantir que não seriam 900 cobras, seriam 900 ratos. Porque aqui tem muito rato.
2: Tem muito rato.
1: Muito rato.
2: A cabana tá assim, bombando.
0: Pombo também,
2: tá?
0: A gente tem muito pombo.
2: Pombo também, é
1: que
2: verdade.
1: O pombo é um rato que voa, né? Muito malo.
3: Fica aqui de noite,
2: né? O Fran tá falando que na Carioca também tá bombando de rato. Quem quiser fazer um churrasco.
1: Eles ficam jogando ali.
0: Você acha?
1: É, dama?
0: Você acha que, ia ser 900...
1: O rato aí, mano!
0: Você tem, verdade. Você tem.
2: Garota,
0: olha,
2: deixa
0: só
2: ela falar.
0: Deixa eu falar.
1: O rato que não tá deixando.
0: Ai, o rato, não funcionou. Aqui, tem enchente, vocês sabem que não suspendem o trabalho. Não. Você que venha nadando.
1: Verdade. Uhum.
0: Então, ou seja, já ia virar aquela coisa assim, você manda no grupo do trabalho, tá alagado aí? Não, já ia virar. Tem cobra aí?
2: Uhum.
0: Que aí ia ter uma galera que ia falar, se tiver cobra, eu não vou. O Rafael ia falar,
2: eu tô indo.
1: Agora, o problema também quando tem enchente no Rio são os bueiros que ficam expostos na tampa. Sai, cara, é um perigo. Já passei por uma situação parecida lá perto de casa quando alagou. E a tampa do bueiro saiu, só que...
0: É bom que engolir a cobra.
1: Aí dependendo.
2: É um buraco, né?
1: Mas ia engolir a pessoa também.
2: Geralmente a cobra entra no buraco.
0: Mas o ideal é você, se tiver alagado a sua mão, não sai de casa, não.
1: Eu já perdi duas meias, porque eu tirei o tênis, aí fiquei com a meia, aí a água levou. Agora, eu não quero mais nada. Vai embora.
0: Peraí, mas a água levou só a meia?
1: Só
0: a
1: meia. Não, eu tirei o tênis, e aí fui andando. E aí
2: descalço?
0: De meia?
1: Porque o meu tênis era novo, cara. Mas,
2: garoto, você não tem medo de pegar um negócio, pegar um...
0: Ah, mas você tem dúvida que ele pegou alguma coisa? Alguém aqui tem dúvida que ele pegou alguma coisa?
2: É por isso que ele tá assim.
1: A Amanda
2: por
1: bebia
2: tá
1: esse
2: assim.
1: Tipo de água em São Paulo. Vem na torneira.
2: Qual é a próxima, gente? Aqui. E essa daqui é a cara da Amanda, tá?
0: Então... Influencer é sequestrada duas vezes no mesmo dia durante férias.
2: Olha lá
0: Itália.
2: O sorrisinho fácil dela, cara.
1: O famoso sequestro relâmpago, que termina um e já começa outro.
2: O sorrisinho fácil dela. Achando que é
0: tem
2: com ela.
0: Tem dia que
1: exatamente.
0: O universo acorda. Deus me livre. Tem dia que o universo acorda e fala: hoje eu vou testar essa pessoa. A executiva e influenciadora australiana Stephanie Strangers.
1: Oh, ela fez aquela série Stranger Things, né?
0: Ela viajou até a Sicília, na Itália, atrás do sonho de comprar uma casa por apenas €1.
1: Oh, mas tem isso?
0: Aquele é um famoso projeto de imóveis abandonados, aí tu compra uma casa abandonada. É. Gente, Deus me livre comprar uma casa abandonada.
2: Mas assim, mas essa
1: que
2: casa...
1: você comprou é
2: mas
1: abandonada.
2: É interessante.
0: Não é nada pela sociedade.
2: É porque a casa tá caindo aos pedaços mesmo. Tipo, é telhado, tá desabando.
0: E tá na moda isso na internet, né? Tem uma galera que tem comprado casas abandonadas e fica mostrando a reforma, sabe?
2: É.
0: Filma vários vídeos e ganha dinheiro.
1: Essa galera quer chamar de rico, né? Essa galera quer chamar de rico.
0: A gente não tem dinheiro pra isso, rapaz. A gente começou a trabalhar.
2: Amiga, eu moro no Leblon, né?
0: Tá fazendo o que aqui, então?
1: Mas você mora na casa do cachorro lá. É outra parada. Você mora de favor.
0: Aqui, ó. Só que, em vez de ela voltar com uma escritura, ela voltou pra casa com trauma.
1: Claro.
0: Stephanie contou que foi sequestrada duas vezes no mesmo dia. Ela viajou com os amigos, mas permaneceu sozinha.
2: Ela cantava música no Fantástico.
0: A gente pode falar Fantástico?
1: Não, também não pode.
2: Não.
1: Cidade Alerta e Fantástico, não pode falar.
0: Domingos

0: espetacular.
1: Domingo espetacular. Isso pode
0: falar. Ela viajou com os amigos, mas permaneceu sozinha em solo italiano pra saber mais sobre essa iniciativa das casas por um euro. E ela decidiu também entrar em aulas de kitesurf. Stephanie, ela é bem aleatória, né?
2: Tem dinheiro.
0: Não tem. Ela tá querendo comprar uma casa por um euro.
2: É pra um euro pra reformar.
1: É uma casa abandonada, são dois sequestros, um kite no meio do nada.
0: Aí ela foi fazer aula de kitesurf. E aí o primeiro susto aconteceu depois do encontro com o praticante de kitesurf. Ela entrou no carro com um grupo de homens pra ir pra... Eles estavam em um bar, decidiram ir pra outro bar.
1: Gente, ela é doida.
0: E aí o motorista começou a acelerar, pegou uma estrada deserta e aí ignorou todos os pedidos pra que ela pudesse sair do veículo. Quando o carro finalmente parou, ela percebeu que a porta estava destrancada. Então ela abriu e saiu correndo, se escondeu até achar uma guarita.
2: Já vi esse filme já, hein?
1: Que loucura!
2: Tá mentindo, mas vai.
0: Quem tá mentindo?
2: Essa mulher aí.
3: Tá errando. Estefane.
1: Eu sou Estefane.
0: E aí tem mais.
4: Por que ela não pegou o crosswalk, gente?
1: Tu meu.
0: Qual era
1: desse teu
0: pai? Aí vem a parte que parece roteiro de filme, como se antes já não estivesse parecendo, né? A menina que saiu foi pra Itália comprar uma casa de um euro e fazer aula de kitesurf e foi sequestrada.
1: Pelo instrutor.
0: O segurança da guarita ofereceu uma carona até o hotel.
2: Aceita
0: e aí ela aceitou
2: também.
0: A carona
2: essa
0: de novo.
2: Essa mulher também
0: é
2: uma
0: fã. Mas é porque ela falou, é um segurança da guarita.
2: Uhum. Vai me segurar
0: da
2: bem.
0: Itália. O problema é que no meio do caminho, ele queria cobrar a ajuda. E aí ele parou o carro e perguntou, o que você vai me dar em troca dessa carona?
2: Ah, já sei
0: o que
2: é
1: isso, cara.
2: Deu uma house preta pra ela?
0: Não. Provavelmente ele queria um euro que ela tinha pra comprar uma casa, né?
1: É, ela deu um euro pra ele.
0: Stephanie não pensou duas vezes. Abriu a porta de novo e saiu correndo pela segunda vez. Ou seja, os carros de lá ficam com a porta aberta.
2: Se fosse aqui, já não ia dar certo.
0: E aí, pra garantir que alguém conseguisse encontrá-la, ela ainda teve uma ideia digna de série policial. Ela fez compras em máquinas automáticas usando cartão de crédito pra deixar um rastro caso ela desaparecesse.
2: Primeira vez que ela foi esperta. Primeira vez que ela usou o cérebro.
0: E aí ela conseguiu voltar em segurança pro hotel, mas disse que passou o dia seguinte inteiro chorando também, né, querida? No fim das contas, essa casa de um euro.
1: E ela não chamou a polícia, será?
2: Não, porque ela ficou com medo da polícia sequestrar ela. Se fosse aqui do Rio, ia levar ela também.
0: E aí o que a gente quer saber? E se fosse no Brasil?
2: Se fosse no Brasil, ela já não escaparia do carro, estaria trancado com medo de alguém roubar o carro. Então a gente tem que trancar o carro. Sequestrou a menina? O que sequestra?
0: Ela não ia conseguir fugir.
1: Porque
0: a porta do carro ia estar trancada.
2: Ela não iria chamar a polícia também, com medo da polícia também. Levar
1: acho que ela nem estaria aqui pra contar a história, né?
0: Ela nem conseguia nem iria conseguir comprar as coisas no caminho, porque um euro, a bichinha só tinha um euro pra comprar uma casa. Aqui, uma latinha de refrigerante custa uns 14 reais.
2: Dependendo da pessoa, latinha com uma só de 100 reais.
0: Iam ver que ele é turista, que nem o Rafael no carnaval, que comprou uma cerveja por 1.200 reais.
2: Exatamente. Então, dependendo.
1: Ah, mas já sei, exatamente, cara. Ela podia comprar 3 balinhas por 10 centavos, né? Balinha macia, de maçã verde. Aqui no Brasil usa muito, né? Só podia ir comprando isso.
2: Aí, aqui comprou uma casa. O euro tá o quê? Você que é a garota das economias? Aqui é 6 reais.
0: Sim, euro hoje estava 5,83.
2: Foi quase 6 conto. Então, em São Gonçalo, a casa mais barata tá 50 reais.
0: Eu adoro falar de São Gonçalo, eu nunca vi.
2: Que eu amo, um beijo.
0: Seu sonho era ter nascido em São Gonçalo.
2: Olha, eu adoro estudar.
0: Mas aqui,
2: gosto,
0: ela não ia
2: vir, nem vou lá.
0: Por quê? Ela ia chegar ali no, perto da casa do Rafael, no Leblon. Aí ia ter uma kitnet que pra uma pessoa entrar, a outra tem que sair. Só dá pra uma pessoa em pé.
2: A gente não consegue nem entrar, dependendo do tamanho da pessoa.
0: 1,5 milhão.
2: É verdade.
0: E aí ela não ia conseguir.
2: O teu apartamento lá que você mora, ele é grande?
1: Ele é amplo.
0: Estamos
2: falando
0: amplo
2: do apartamento ainda, né? O apartamento é amplo, tá?
0: Mas
2: é porque às vezes eu posso...
1: Dois andares,
0: Brasil,
1: uma piscina.
0: Ela ia ser chamada de sortuda,
1: piscina que eu tava
0: tá?
2: Ah, é aquela que o cara ficou olhando pra você, verdade.
1: Que eu tava pela...
2: Achei que você invadido.
0: Ai, gente, todo mundo sabe que ela foi a caseira do apartamento. Se fosse aqui no Brasil, ela ia ser sortuda, gente.
2: Por quê?
0: Porque como é que ela ela conseguiu escapar com o celular e com o cartão de crédito ainda conseguiu fazer a compra. Que sequestro é esse que não levaram
2: os
0: caras
2: também são meio ruins, né, pra sequestrar, né?
0: Não levaram o celular, não levaram o cartão de crédito.
1: Gente, que loucura.
0: No Brasil eles não iam dar esse mole, não. Eles iam sequestrar de verdade.
1: É, não, é isso, ela não estaria nem aqui, amiga.
2: Mas aqui, pelo que você contou da história, eu acho que eles não queriam sequestrar, não, tá? Pela, assim, pela dinâmica, pô. Homens num carro indo pro mato. É que você não entende. Aí ela conseguiu escapar. Aí vai pro segurança. Não, vamos pro outro. O que, que você vai me dar em troca? Eu acho que não era sequestro. Assim. Ainda bem que ela conseguiu escapar, né? Porque os caras estavam na maldade, verdade?
0: Ainda
2: essa?
0: Bem. É. Não, ainda ela...
1: certeza,
2: bem. Ainda bem que eles eram iniciantes.
0: Mas aí depois dessa, se ela viesse pro Brasil, ela ia preferir comprar aqueles apartamentos na planta que estão construindo ali no Porto Maravilha. Uh-huh. Que aí o trauma, pelo menos, ia demorar pra chegar. Só chega, só chega quando a construção já tá feita, que tem um monte de defeito.
2: Cara, agora...
0: Brincadeira, se tiver alguém me ouvindo e quiser fazer uma permuta, me dar um apartamento, eu tô aceitando.
1: Queremos Maravilha, beijo, pô.
2: Com certeza alguém vai querer.
0: Mas é que a gente tem muitos patrocinadores, muita gente escuta a gente e pode patrocinar o programa.
2: Também então vamos agradecer os patrocinadores?
1: O Porto também, né?
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2: É, rapaz, é a segunda parte, né, do nosso
0: próxima
2: desoróscopo.
0: Próxima parte do desoróscopo.
2: Vamos trazer Libra, então, ó. Você que é de Libra, anota aí. É verdade que desapareceu. Depois que ele foi apagar as parestas, nunca mais apareceu aqui.
1: Sumidinho,
2: também, mitidinho. É igual a Amanda, né? Trabalha em 5 dials. É ele, Kelly. Aqui o negócio é louco, mano. E a Amanda tá... Você liga aqui agora, tá, Amanda? Você liga em outra rádio, tá ela... Você tá ligado? Ei, você tá do sertanejo gostoso? Aí tá Amanda. Aí você liga, tá a Kelly. É, aqui não é só tapinha. Aí você liga...
0: Não pode falar nome, é só música e informação.
2: Música e informação. Aí você liga, ó, sertanejo gostoso. Aí você liga no outro, tá lá o Gasparetti. Gritando. André Gasparetti, um beijo que eu adoro o André Gasparetti. Né? Gente boa demais. Tá aqui, ó, a manchete aqui na frente, aqui. Eu também já fui da casa. Eu não tenho esse negócio.
0: Gente,
2: não,
0: mas eu nunca vi alguém fazendo propaganda de tantas emissoras em uma frase só.
1: Vamos chamar.
0: Ele conseguiu fazer propaganda de 4 emissoras em uma
2: só. São todos meus amigos.
1: Também não tô entendendo. Todos vamos chamar a mãe de nada.
0: De quem?
2: Vamos falar de ninguém. Esse é o problema.
0: Vamos ver aí o Libra.
1: A gente já chamou a mãe de nada?
2: Libra, ó, terá dificuldade pra escolher um lado. Igual político.
0: Tu
2: que...
0: tá libriando hoje, hein, Thales?
1: Tá mesmo.
2: Toma. É que a noite passada foi interessante.
0: Ah, não, vai.
2: Igual político que quando vê colega sendo preso, de repente descobre que sempre foi oposição.
0: A
2: tem
0: galera
2: isso, né?
0: Que andava com o Vorcaro.
1: O pessoal da Damares, né?
0: A galera falando que nunca vi o Vorcaro na minha vida. Depois aparece foto abraçadinho com
2: só
0: ele.
2: Que o Vorcaro é maluco. Ele abraçou todo mundo.
0: É claro, ele tirava foto.
1: Ele só abraçou
0: foto.
1: A gente, né, gente?
2: É.
1: Eu me sinto
0: não sei,
1: assim,
0: não, sei. Né, Rafael? Você morando no Leblon? Porque se você trabalha comigo, você tem dinheiro pra morar no Leblon e eu não tenho?
2: Verdade. Nem sofá na casa tem, inclusive a Amanda cobrasse um lá. Amanda fez uma compra de um sofá e assim, 2 meses pra chegar, eu acho que ela foi enrolada. Ela tá achando
0: não,
2: que vai
0: você
2: chegar.
0: Você tá mais ansioso que eu pro meu sofá.
2: Eu não
0: você
2: quero
0: tá achando
2: amiga
0: que eu vou
2: chorando.
0: Convidar você pra minha casa?
1: Com
0: não vou.
1: Certeza vai.
2: Não, e ela toda metida, Rafael.
5: Não, que eu pedi sorriam um sofá e acenam.
0: Que eu queria.
5: Rapaz, sorriam e acenam.
0: 3 assentos, uma parte mais alta.
2: Ai,
0: eu
2: botar o pé, encosto. Foi encosto. Já tem você. Então não precisa outro encosto. Sofá tá tudo. Aí tem lugar pro gato arranhar. Eu falei, mas você não tem gato?
0: Que gato?
2: Vai que eu arrumo um. Você é meu namorado, arruma gato?
1: Que gato?
2: Não sei, ela é o sofá
0: meu
2: dela.
0: Meu namorado, né?
1: Ah, o gato tem. O sofá vai com gato pra te arranhar.
2: Não, arranhador.
1: Ah, gato. Um arranhador.
0: O sofá vai ter arranhador.
1: Ela gosta de ser arranhada.
2: Ela gosta. Mas assim, ela pediu um monte de coisa. Ai, 2 meses e meio pra chegar um sofá. Eu acho que é golpe. Ou você que é entendido em levar
1: então,
2: golpe?
1: Eu gosto. Na verdade, a gente quase ia dar um golpe na semana passada. Amanda e eu fomos ali no Saara, né?
2: Ah,
1: e passando
2: sabendo.
1: Ali, um moço muito gentil virou e falou assim: ô casal, leva uma bala.
2: Esse cara.
1: Pra não brincar.
2: Trabalha assim. Na Aliança dos Cegos, gente. Funcionário do mês.
0: O moço falou pra gente: casal, leva uma bala, que essa bala aqui você chupa e nunca mais briga.
1: Uma briga. É. Aí eu falei assim:
5: eu quero gozar.
0: Eu pensei.
2: O Rafael não, ele chupa depois briga.
1: Aí eu virei pro senhor e falou assim: moço,
2: vamos falar,
0: vai.
1: Vamos
0: pro escorpião. Mas o pior, seu plano secreto será descoberto. Isso. Ainda assim, será menos investigado que alguns gabinetes por aí. Que todos, né? Que a maioria, né?
4: Exatamente.
0: Porque assim, se tem alguém que não pode fazer nada, é o pobre. Que esse escorpião aqui que a gente tá falando que vai ser descoberto
2: é pra pobre.
0: Porque
2: essa pobre
0: é preso.
2: Pobre.
0: É, essa mensagem é pro pobre.
2: Não, pra pobre.
0: Porque o Vorcaro da... O Vorcaro na... tinha celular escondido na cadeia, tava tudo bem.
1: O Vorcaro tá bombando até hoje, gente. Tem Vorcaro falando aí.
0: Daqui a pouco tem mais amigo dele aí. Quem é que ainda não foi amigo, não virou amigo do Vorcaro na política?
2: Ih, tem uma galera.
0: Não, não é você não, Rafael. Você agora não é
1: o Leblon?
0: Ah, o Thalisson é. Mas eu desconfio do Rafael, porque quem é que mora no Leblon?
1: Vamos de Sagitário, então. É. Olha só. Uma viagem está prevista, viu? Sagitariano, Sagitariana, pode ser em férias.
0: Ah, eu queria ser Sagitariana.
1: Ou um voo de volta depois de uma eliminação inesperada.
0: Ah, não,
1: voltou
0: mentira,
1: de
0: não
1: novo
0: queria,
1: o negócio
0: não.
1: De Copa.
0: Voltou esse negócio de Copa.
1: Tá
0: até
2: o próximo mês.
0: É. Não quero mais falar de Copa.
2: Chega.
0: Capricórnio, fala aí. Seu signo aí, tá?
2: O trabalho vai render. Pena que a recompensa será parecida com a campanha do Brasil. Muita expectativa e final antecipado.
0: É muita expectativa.
2: Você tava com blusa do Brasil. Gastou seu cartão, estourou seu cartão com blusa do Brasil?
6: Exatamente.
2: Não tava aqui no Tijuana. Tava aí, ai, eu topei minha blusa. Minha blusa do Brasil.
0: Mas
2: aí
0: eu comprou. Sou vascaína, meu querido.
2: Parcelou
0: eu compro
2: oito vezes.
0: Blusa do Vasco também.
2: Oito vezes que tu parcelou.
0: Eu sempre compro blusa do Vasco.
1: Não parcelou nada, ela tá rica. Ela vem sem férias. Tá
0: isso
1: maravilhosa aí. Já tá gastando, já tá torrando a série dela.
0: Eu tenho sofá na minha casa.
2: É verdade. E eu acho que não vai. Ela não vai continuar sem ter, porque dois meses pra chegar.
1: Eu fiquei sabendo.
0: Eu nunca vi. Ele tá muito ansioso pro meu. Todo dia ele chega aqui e pergunta: seu sofá já chegou? Foi querido.
1: A associação do bairro do Leblon mandaram uma foto aqui. Eu achei até. Depois eu te mostro, tá, amigo? De uma mulher andando, perambulando pelas ruas do Leblon.
2: Meu Deus.
1: Procurando no lixo móveis.
0: Ah, ô Rafael, tudo
1: bem. Aí eu já tô em dúvida.
0: Eu pensei que você tava falando negócio sério.
1: Eu já tô em dúvida aqui.
0: Eu nem ando pelo Leblon.
2: Se não, seria você, né?
0: É. Não, se falasse, ah, pela Carioca, ah, pro São Gonçalo, mas pelo Leblon?
2: Botafogo, já te vira em Botafogo.
0: Botafogo podia ser. Agora o Leblon? Não, jamais, que isso. Aquário. Você acreditará em promessas impossíveis. Tipo, agora vai da... Ah, falou de Copa de novo. Tipo, agora vai da seleção ou sou inocente em coletiva de político algemado.
2: Isso é verdade.
0: O Bolsonaro fala até hoje que é inocente.
1: Inocente
2: igual
1: o filho dele, né?
0: O Lula também.
2: Inocente é a gente, né? A gente é inocente, né?
1: Eu sou inocente, todo mundo me engana.
0: Não sei não, Rafael.
1: Todo mundo me engana.
2: Lembra aquele programa Gente Inocente? Era bom esse programa.
1: Era
2: Márcio Garcia, não é ele que apresentava? Um abraço, Márcio Garcia. Márcio Garcia tá sempre...
1: Eu era uma das criancinhas.
0: Tu nem morava no Rio de Janeiro, Rafael? Poxa, você veio
1: morava,
0: lá de Minas
1: gente.
0: Gerais? Vai mentir pra outra senhora?
1: Vamos falar de peixes,
0: 57,
1: então.
0: O programa quase acabando, você inventando mentira pra gente.
1: Eu nasci aqui.
2: Gabriela. Okay.
0: Mas foi tipo Cláudia Leite.
1: Foi tipo Cláudia Leite.
0: Nasceu em São Gonçalo, foi morar na Bahia.
1: Dois dias depois.
0: E diz que é baiana. É gonçalense.
2: Igual Amanda, aquela música. Moro em São Gonçalo, gosto de Niterói.
0: Eu gosto de São Gonçalo. Eu gosto de São Gonçalo.
1: Ela recrimina São Gonçalo, gente.
2: Ela queria ser vereadora, perdeu. Aí agora não quer mais saber de São Gonçalo.
0: Que mentira. Eu gosto de São Gonçalo. Eu vou levar vocês pra dar uma volta em São Gonçalo.
1: Ó, peixes, pra finalizar aqui esse bate-papo. A semana termina com lágrimas.
2: Quanta
1: novidade.
2: Tomar o remédio pra dormir assim.
1: Quanta novidade. Eu, hein? A mãe de nada vem arrasando a gente. Não se preocupe. Pode ser emoção.
2: Olha só.
1: Ou vendo o último jogo da Copa, enquanto lembra que o Brasil já não está mais.
0: Meu querido, duvido muito. Sabe o que é isso aqui? É o Vasco voltando.
1: Isso aí é Vasco anunciando.
0: Faltam dois dias pro Vasco voltar. Não é isso?
2: O Vasco vai jogar agora. Quanto vitória. Quinta-feira buscando vitória.
0: Não tem a menor condição. Isso aí não é Brasil, não é final da Copa.
1: Qual mensagem que a gente tira do programa hoje? Só pra gente entender aqui. Ó, a Caju chegou, gente.
2: Olha lá!
0: Que vocês dois não tem foco nenhum, né? Porque a gente tá falando de uma coisa e nada, vocês conhecem uma falar de outra.
2: Casaco bonito, hein?
1: É, o Carlos Júnior chegou todo fashion. Bom,
2: bonito.
1: O que eu tiro hoje aqui gente, bora se medicar, porque tá difícil.
2: É um bom, né? E vamos começar com os medicamentos, Rafael?
1: Ah, eu não preciso. Eu não preciso.
2: acho que tem acima de tarja preta, não sei. Tem? O da Amanda é tarja preta.
0: Tarja preta graduado.
1: É, tarja preta plus.
2: É, mas olha só quem está vindo agora com toda a sua elegância.
0: É o nosso menino prodígio, Lucas de Andrade.
2: Ah, prodígio, que
0: você fica agora
2: com
0: radar Sputnik, muita notícia e informação. Não fala assim do nosso menino.
1: Não fale assim.
2: Passou de 25, já é adulto.
1: Ele é um gentleman, assim. O Lucas chega, a gente fica até mais sereno, né?
0: É,
1: fica até
0: claro, vocês ficam com vergonha.
6: Você tem 18,
0: né?
6: Semana passada. É.
0: Eu acho impressionante que chega alguém diferente no estúdio.
1: É, a gente fica tímido.
0: Aí vocês dois ficam tímidos, ficam com vergonha.
2: Uai, mais diferente que você?
0: Vai embora, que pessoa
1: diferente pra vocês. Lucas chegando com informação.
0: Beijo.
1: Amanda, beijo.
0: Manda mensagem no nosso WhatsApp, 21 980 65 0066. Beijo.
1: Fui. Tchau.
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6: Hoje é terça-feira, 14 de julho de 2026. O presidente dos Estados Unidos, Donald Trump, notificou formalmente o Congresso norte-americano sobre a retomada das hostilidades contra o Irã. Em carta enviada ao Senado, Trump afirma que o conflito foi retomado na semana passada, menos de um mês após o memorando que prorrogava o cessar-fogo entre Washington e Teerã. Antes disso, os Estados Unidos já haviam atacado o Irã em outras três ocasiões, sob a justificativa de que Teerã bombardeava navios no Estreito de Hormuz. Trump disse ainda que pretende assumir o controle da via marítima e recuou sobre uma proposta de taxa de 20% sobre toda a carga transportada pelo estreito. Após pedido de vista coletiva para análise, a Comissão de Infraestrutura do Senado adiou a votação do projeto de lei que institui a Política Nacional de Minerais Críticos e Estratégicos. De autoria do senador Renan Calheiros, do MDB de Alagoas, o texto cria a Política Nacional e a Lista Brasileira de Minerais Críticos e Estratégicos. A proposta busca fortalecer a cadeia produtiva nacional, reduzir a dependência externa e ampliar a competitividade do setor mineral. A lista vai ser definida e revisada por um Conselho Nacional ainda ser criado, sem data definida para nova votação. Pela primeira vez em uma década, o rendimento médio dos trabalhadores com ensino superior no Rio de Janeiro superou o de São Paulo. A diferença foi de 5,1% nos dois últimos trimestres analisados. De acordo com o estudo da Prefeitura do Rio, com base na PNAD contínua do IBGE, o rendimento médio dos cariocas com nível superior ficou em R$10 mil, contra R$9.500 em São Paulo e R$7.200 na média nacional. Consideradas todas as faixas de escolaridade, o Rio registrou no primeiro trimestre a menor taxa de desemprego em 10 anos, 5,8%, pela primeira vez em 8 anos, abaixo da média nacional de 6,1%.
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6: Em Campo Grande está liberada uma faixa da Estrada da Caroba, que estava ocupada na altura da Estrada das Capoeiras, no sentido Avenida Brasil, por conta de uma ocorrência do Corpo de Bombeiros. A equipe da Sete Rio atua no local e o trânsito apresenta boas condições no momento. Lucas Andrade para o Radar Sputnik, agora são 2:03.
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9: Olá pessoal, tudo bem? Semana começando e hoje a gente vai falar sobre Lituânia, Letônia e Estônia. O que que eles têm a ver? São três países bálticos e eles, por incrível que pareça, são os países da Europa ligada à OTAN que mais estão gastando na militarização.
10: É sim, Marcelo, estão gastando bastante com a militarização, alguns desses países até mais do que os 2% do PIB que a aliança militar pede. Por quê? Por medo da Rússia, para falar de maneira curta e grossa. grossa, é isso. Agora a gente vai abordar no programa de hoje, será que a Rússia está pensando também em Estônia, Letônia e Lituânia? São três países que fizeram parte da União Soviética e agora eles são mais ou menos uma zona de segurança entre Rússia e Europa.
9: A russofobia está na moda na Europa, a gente vê isso daí, a OTAN sempre instigando aos países a se armarem e a gente pergunta, né? Isso daí é bom pra quem afinal? É bom pra OTAN? É bom pra os países bálticos ou é bom pra quem vende arma?
10: Eu acho que a terceira alternativa é a mais correta, Marcelo, porque certamente pra esses países não deve ser bom você viver investindo em bunker, colocando gastos que poderiam ser empregados em outros setores, em saúde, educação, outro tipo de investimento, colocando numa guerra que talvez nunca vá acontecer, porque a agenda da política externa russa, ela tá voltada para outro lado.
9: Hoje a gente tem uma convidada que sabe muito do assunto e a gente chama ela agora.
10: Mundioca, tenho o enorme prazer de ouvir mais uma vez a Daniele Macchio, ela que é doutoranda e mestra em Relações Internacionais pelo Programa de Pós-Graduação Santiago Dantas e pesquisadora do CIRI. Tudo bem, Dani? Como é que você está? Bom ter você de volta aqui no Mundioca.
11: Tudo ótimo, Mel, Marcelo. Tava com saudades, que bom estar de volta aqui no programa.
9: Dani, até que ponto a militarização dos países bálticos é defesa legítima ou é escalada provocativa contra a Rússia?
11: Essa é uma pergunta que toca, eu acho que num grande cerne da questão das relações Estados Bálticos com Rússia, né? E para responder de forma um pouco mais objetiva, a gente pode dizer que simultaneamente as duas coisas, tanto uma defesa legítima quanto uma escalada provocativa. A resposta vai depender de acordo com o observador. Para os Estados Bálticos e também para a OTAN, a gente pode encarar isso como, de fato, uma ação de defesa legítima, porque responde a agressões russas concretas, né, de acordo com as narrativas hegemônicas nesses países, e também responde a uma doutrina militar russa que prevê o uso de força, ou então, pelo menos, que prevê o uso de instrumentos políticos mais enfáticos para proteger compatriotas no exterior, né, para proteger a diáspora das comunidades russófonas que habitam fora do território russo. É importante dizer, né, que essas narrativas, esses discursos que imperam hoje nos Bálticos, eles não se relacionam única e exclusivamente à guerra que se iniciou em 2022, né? Isso tem raízes históricas que datam ali das relações que esses países tinham com a União Soviética e desde então, numa contemporaneidade, digamos assim, também encontra outras justificativas, como, por exemplo, a anexação da Crimeia em 2014, e a guerra na Geórgia em 2008. Por outro lado, no entanto, né, como eu disse, depende do observador essa nossa resposta, para Moscou isso é encarado como uma escalada provocativa, porque a OTAN tem ali, né, cada vez mais se movendo para leste, cada vez mais posicionando armamentos, tropas permanentes, né, colocando esse poderio militar, né, mais próximo das fronteiras russas, quebrando, né, rompendo o que a Rússia considera aqueles compromissos que foram assumidos pela OTAN ainda durante a Guerra Fria, mas principalmente, né, depois do fim da Guerra Fria em relação à Rússia. Então, a triste realidade, né, é que no frigir dos ovos, né, na conclusão de tudo, a gente tá, independente da perspectiva pela qual a gente olha, estamos presos a um dilema de segurança, né? O que um lado faz para se sentir seguro, o outro interpreta como uma ameaça existencial e aí a gente cria um ciclo que se retroalimenta, né? Então, um lado, os bálticos e a OTAN, por exemplo, entendem que a intensificação dessa militarização tem razões dissuasórias, né? Ou seja, vou mostrar para a Rússia que tenho grandes condições de responder a um possível ataque e isso traria novas consequências, né? Ou seja, isso no limite faria a Rússia repensar algum tipo de ataque, reduzindo por conseguinte a possibilidade de uma invasão, mas isso também faz com que a Rússia se torne cada vez mais reativa, cada vez mais preocupada e consequentemente também possa optar por uma maior militarização e aí uma coisa vai alimentando a outra e a gente entra nesse grande dilema de segurança, né, que é um tema muito recorrente nas relações internacionais e que demonstra muito bem como essa dinâmica vem acontecendo.
10: Pois é, a palavra-chave militarização. Como é que essa militarização dos Bálticos ela está acontecendo? Você pode trazer uma lista de itens em que a gente observa, caramba, tá acontecendo ali.
11: Claro, Mel, claro. Bom, antes de mais nada, é importante lembrar que os bálticos já há muitos anos, né, eles são parte da OTAN, então são parte da Aliança do Atlântico Norte, que é um dos grandes nomes, um dos grandes players aí na política securitária, na política de segurança europeia atualmente, e isso muda muito a forma com que a gente lê esses países, né? Então, não se trata simplesmente de pensar em que medida individualmente cada um desses países resolveu destinar maior parte do seu PIB para a modernização e a expansão das suas forças militares, mas também pensar o que essa expansão de investimentos que vem acontecendo nos últimos anos representa para a OTAN como um todo, né? Então nós temos ali três países geograficamente falando muito próximos da fronteira com a Rússia, pensando não só o território da Federação como um todo, mas também pensando aliados importantes como Belarus ou então próprio território de Kaliningrado, né, que está ali muito próximo desses países também. Então, para além de todo o arsenal militar que esses países têm, também precisamos lembrar que eles são parte daquela região geográfica sobre as quais a OTAN pode mobilizar suas forças, né? Então, essa contingência, essa proximidade geográfica é o que mais chama a atenção. Na esteira, portanto, dessas intensificações de orçamentárias, né? Então, os três países, né? Lituânia, Estônia e Letônia, vêm cada vez mais aumentando a porcentagem dos seus PIBs investidas no setor militar, mas para além disso, a gente tem também uma mudança de narrativa dentro desses países e na OTAN como um todo. E aqui, para não me estender muito, eu queria chamar a atenção, principalmente, a questão da zona aérea. Desde 2004, começo dos anos 2000, mais ou menos, que é quando esses países entram na aliança, essa entrada, né, já permite à OTAN manter com certa regularidade, com certa periodicidade, uma frota aérea, né, que se posiciona nesses países, a princípio, para mapear, para monitorar o que está acontecendo. Então, esse monitoramento aéreo acontece já há muito tempo na zona aérea desses países. No entanto, agora em 2026, o que a gente vê mudar é uma narrativa e um uso de palavras que diz respeito muito às implicações constitucionais que isso tem. Até então, esse monitoramento, ele tinha como objetivo principal monitorar, ponto final, como o próprio nome sugere. Entender como estão se movimentando outros países, outros players, como estão as fronteiras e tudo mais, né? Agora, no entanto, esse tipo de monitoramento começa a ser entendido como uma atividade de defesa. Agora, esses aviões, né, digamos assim, que até então estavam só observando, têm direito, existe um mandato agora que autoriza que eles entendam qualquer tipo de movimento estranho como uma ameaça de fato, dando a eles, portanto, o direito de usar força militar. Isso é muito preocupante, né, porque a gente sabe que quando estamos falando desse tipo de situação, existem pequenas possibilidades de erro ou um avião que, por uma questão climática, por uma questão do indivíduo que está pilotando, pode chegar um pouco mais perto da zona de fronteira ou então pode avançar um pouco para dentro do limite, sem que necessariamente represente de fato uma ameaça, sem que necessariamente tenha um objetivo militar agressivo, mas tudo isso agora pode ser lido como uma ameaça que pode vir a ser neutralizada, né? Então, isso é uma novidade, algo que vem acontecendo muito recentemente, uma mudança que a gente está acompanhando agora, de momento, e que é muito preocupante, não só para a Rússia, porque é óbvio que essa monitoração, é óbvio que essas tomadas de decisão mais assertivas têm como objetivo, em larga escala, aviações da Rússia, aviões russos, frotas russas, mas também, né, abre aí um flanco muito amplo para a atuação da OTAN nos países bálticos em relação ao espaço aéreo ali compartilhado, internacional, entre a fronteira dos bálticos e a fronteira russa.
9: Dani, entre Estônia, Letônia e Lituânia, pelas movimentações que você conhece, teria alguém que está mais a risco, vamos dizer assim, ou não?
11: Olha, Marcela, é muito difícil a gente dar, assim, contornos muito específicos, né? Porque os bálticos, como uma região, eles compartilham impressões, eles compartilham tomadas de decisão muito parecidas no que diz respeito à Rússia, né? Existe ali uma certa convergência na maneira com que esses atores leem as atitudes de Moscou e na maneira com que esses atores entendem a sua presença na OTAN, a sua presença na União Europeia. O que a gente percebe percebe, no entanto, é que historicamente existem algumas pequenas peculiaridades, algumas pequenas diferenças nas posições que talvez pode ser aí um caminho para a gente entender algumas vicissitudes, né? A Estônia, por exemplo, ela é historicamente muito arisca, digamos assim, né? Em relação à Rússia. Então, até quando a gente pensa políticas públicas ligadas à cidadania, a direitos de comunidades étnicas que habitam a Estônia, sejam elas russas ou não, né? É um país que usualmente tem políticas muito mais rígidas e posturas muito mais assertivas no que diz respeito à Rússia. Já a Letônia é um país que historicamente, claro, tem muitas ressalvas contra Moscou, mas que tenta navegar sem uma polarização, digamos assim, tão grande, tão forte, tão dada quanto que a gente vê na Estônia. E a Lituânia é um país, talvez, em que a gente consiga ver alguns recortes um pouco diferentes em relação aos outros dois, porque é um país em que a gente percebe que a população tem um pouco mais, talvez, e aí é claro, eu digo isso com muita ressalva, né, porque a gente precisa entender que não significa que sejam diferenças, divergências muito gritantes entre um país e outro, mas a Lituânia, ela tende a apresentar, no que diz respeito à sua sociedade, uma abertura um pouco maior para um debate, uma abertura um pouco maior para conseguir entender situações um pouco mais contextualizadas, colocar um pouco mais de poréns na conversa, digamos assim. Então, se eu tivesse que dar uma resposta assim, um pouco mais objetiva, eu diria que a Estônia, usualmente, né, tem essa leitura muito mais assertiva, tem uma posição muito mais arisca, né, como você colocou, enquanto os outros dois se movimentam assim, claro, sempre levando em consideração todas essas questões históricas e toda essa discordância com Moscou, mas que às vezes abrem um pouquinho mais de brecha, talvez, para alguma coisa acontecer.
9: Curiosamente ou não, a Estônia dos três é que tem a maior fronteira, né? A Letônia tem um pouquinho e a Lituânia não tem nenhuma. Talvez até isso seja uma parte dessa explicação, não?
11: Com certeza, Marcelo, com certeza. A Estônia, digamos assim, seria a que tem mais a perder, ou pelo menos pode se entender ali geograficamente falando como aquela que está mais aberta a uma possível invasão russa. Então, sem dúvida, a geografia aí vem no sentido de corroborar um pouquinho essa leitura, sem dúvida.
10: Por falar em questões geográficas, queria que você comentasse sobre o corredor de Suwałki, que é ali aquela faixa de território entre a Polônia e a Lituânia e que também fica entre o enclave russo Kaliningrado. Ali é uma área sensível, né? Bastante sensível. Por quê?
11: Sem dúvida, Mel. Ali é muito complicado porque a gente tá basicamente triangulando três territórios, três nações que historicamente ali tem uma série de questões muito complexas, né? A gente tem Lituânia, a gente tem a Rússia, né? Ali representada por Kaliningrado e temos Polônia. O que acontece nesse corredor em específico, né? Justamente por ser uma região geográfica que conecta esses territórios, é natural que a gente tenha uma maior movimentação ou uma maior concentração de certas comunidades, certas minorias étnicas, por assim dizer. Então, por exemplo, lá em Kaliningrado, obviamente, temos uma comunidade, temos uma sociedade russófona que é vista por esses outros países como um enclave, que é, bom, é um enclave russo, né? Mas que é lido por essas outras nações, né? Como uma proximidade, ou seja, há um perigo iminente na narrativa dessas outras nações, de que essa comunidade russófona e esse território possam ser mobilizados por Moscou de duas formas básicas. Primeiro, como um entrave militar, né? Ou seja, a Rússia poderia utilizar Kaliningrado como um palco de operações militares, um flanco, né? Que permitisse uma operação militar mais facilitada para esses outros dois países, e nesse sentido o corredor se tornaria parte desse possível teatro de guerra, digamos assim. E claro, existe também uma dimensão mais política, simbólica, étnica, que é, por exemplo, pensar, olha, a presença dessas comunidades russófonas muito fortemente localizadas ali em Kaliningrado podem representar uma facilitada presença de propaganda russa, uma facilitada presença de uma entrada daquela narrativa de Moscou, né, acerca do perigo ou das ameaças que as comunidades russófonas estão sentindo nesse contexto de guerra, né? Então, Essa mera presença também é lida como uma potencial entrada para um projeto de desestabilização política social através de uma maior influência que essas ideias russas ligadas a essas comunidades poderiam ter sobre esses dois países, né? Então, esse corredor, ele é um tema que vem à tona principalmente por conta dessas questões, né? Principalmente por conta desse medo bastante evidente, bastante latente, de uma possível invasão de fato da Rússia, ou no mínimo de uma expansão de um projeto de desestabilização política, que também é algo que passa no radar, passa pelo radar de todos esses estados.
12: Para uma doutoranda e mestra e estudiosa, né, como você é muito, os países do Báltico, eles são utilizados como se fosse o menisco, por exemplo, seriam eles que estão ali para aguentar a primeira pancada, são colocados como experimento para tudo que possa a OTAN querer?
11: Eu acho que a gente pode sim ler dessa maneira. A OTAN, ela vem transformando, ou pelo menos ela vem de forma bastante sistemática, utilizando esses países tanto como uma zona de defesa, né, uma linha de frente primeira em relação à Rússia, aí pensando na operacionalização dos territórios desses países como um teatro de enfrentamento direto de fato, né, então, como a gente comentou em outros momentos aqui da conversa, mas a gente também pode pensar como esses países têm sido mobilizados com influência da OTAN, mas também por seus próprios regimes políticos, como vem sendo mobilizados no sentido de criar uma narrativa, criar um discurso que embasa a construção de uma identidade muito fortemente russófoba, né? Então a gente tem nesses países bálticos, e aí eu já estou falando para além da OTAN, né? Nos últimos tempos a gente vem acompanhando uma série de medidas que são tomadas, por exemplo, né? Que impedem uma maior integração de comunidades de minorias étnicas russas na sociedade desses países, medidas que tentam diminuir o uso da língua russa, que vem tentando diminuir qualquer tipo de presença da Rússia e de seus aspectos culturais, políticos, étnicos sobre a vida dessas sociedades, né? Então, o que a gente percebe, para além de toda essa questão militar, geográfica que a gente falou, é que essas nações têm passado, e isso chama muita atenção porque é um processo que a gente não vê acontecer da mesma maneira em outros lugares da Europa, mas eles vêm passando por esse processo de homogeneização identitária, homogeneização étnica, né, de forma a criar, de certa maneira, um imaginário popular que é muito mais favorável a decisões, posicionamentos que vêm da União Europeia, que vêm da OTAN, que vêm de toda essa narrativa da defesa europeia e que é cada vez mais alheio, cada vez mais distante de qualquer tipo de identificação com a Rússia. E aí aqui não estou dizendo apenas a Rússia enquanto regime político, né? A Rússia de Putin, as decisões políticas que saem do Kremlin, mas a Rússia enquanto uma fonte de laços históricos, a Rússia enquanto um estado com quem esses países compartilham história, compartilham traços culturais, compartilham traços étnicos, né? Então, eu acho que os bálticos vêm sendo muito usados nesse sentido, assim, né? Testar como não só essas fronteiras podem ser militarmente, estrategicamente usadas, mas como a gente consegue construir um material simbólico e social nessas fronteiras que também dificulte a entrada de outras ameaças, né, considerando aqui a Rússia vista como uma ameaça nesse sentido, do ponto de vista político, do ponto de vista simbólico.
10: Dani, e esses três países bálticos, eles estão conseguindo honrar com o compromisso da OTAN de pagar 2% do seu orçamento em defesa?
11: Olha, Mel, isso é um ponto muito complexo, muito complicado. A princípio, né, o que a gente vê são esses países tentando a exaustão manter esse compromisso, né, manter esse nível de investimento. Então são países que a princípio não se opuseram de forma muito severa a essas novas exigências, são países que do ponto de vista individual, né, já antes mesmo de qualquer definição mais ampla da OTAN, começaram a esboçar uma preocupação genuína, né, considerando todo esse contexto, em relação aos seus próprios investimentos militares, a modernização de arsenal, enfim. Mas o que a gente vê é que esses países, para conseguir manter esse nível de investimento, ainda que ele oscile em certos momentos, né, são países que têm tirado bastante ou que têm demonstrado uma redução consistente do investimento em outras pautas, né? Então, educação, cultura, saúde, outras pastas vitais para o funcionamento de um Estado, né? Talvez nesse momento não estejam sofrendo tanto, mas já se projeta que no médio e longo prazo, se esse nível de investimento for mantido, é muito provável que a gente veja uma conta negativa chegando para a sociedade, que vem justamente dessa oneração de outras pastas, de outros tipos de investimentos, né, outros setores que hoje em dia já não conseguem gozar, ou de uma manutenção de um mesmo nível de investimento, ou de um crescimento consistente, né? Você acaba tendo uma assimetria muito grande nos setores em que o governo ou os governos vêm mantendo ou aumentando seu investimento. Então, a situação neste momento não é muito calamitante, mas o que se projeta é que a manutenção desse sistema pode vir a trazer consequências bastante complicadas para esses países.
12: Por isso, esse discurso de russofobia, medo do que pode vir do outro lado, é mantido até para justificar esses investimentos.
11: Exatamente, Marcelo. E aí eu queria aproveitar o ensejo só para a gente pensar em um ponto que eu acho que é muito perigoso nas relações internacionais como um todo, e que toda essa dinâmica de relação dos Bálticos como um todo com a Rússia traz muito, nos convida muito a pensar, que é o problema da securitização. É óbvio que pensar segurança, defesa é importantíssimo, indispensável para qualquer Estado, e a gente sabe que as relações internacionais giram muito em torno dessa temática, né? Então não estou desmerecendo o nível de importância que isso tudo tem para a gente entender a existência e a sobrevivência de um país, né? O problema é que hoje em dia nós vemos muitas pastas historicamente não atreladas à guerra sendo securitizadas, ou seja, né, a gente traz para a dinâmica militar, a gente traz para o pensamento de guerra, para o pensamento estratégico, altas temas que não têm originariamente, né, a ver com isso. Isso é muito perigoso, porque a gente acaba criando uma dinâmica, de uma forma diferente de enxergar o mundo. Pensa, né? Se você tem perante você algo que você lê como uma ameaça, você se torna naturalmente mais disposto a tomar decisões que você não tomaria se você não entendesse aquilo como uma ameaça. Então, na medida que a gente securitiza muitas coisas, como quando a gente securitiza a identidade, por exemplo, então qual o problema de uma identidade báltica, uma identidade estoniana, que tem o russo como uma das suas línguas possíveis? Teoricamente, nenhum problema. E aí a gente traz para o âmbito da securitização, a gente securitiza o debate. Aí algo como uma língua, que até então não era entendida como uma fonte de ameaça, começa a ser vista como uma ameaça latente. E isso engendra, isso legitima muito mais facilmente uma série de comportamentos, uma série de tomadas de decisão de fato. Não estou falando só do campo simbólico aqui, né? Estou falando de política pública, tô falando de investimento público, diferentes, né? Então, securitizar demais muitos temas, às vezes é necessário, às vezes é importante, mas precisa sempre ser olhado de forma crítica, porque a linha é muito tênue entre uma securitização que de fato traz benefícios concretos para as pessoas envolvidas nisso e uma securitização que, na realidade, acaba simplesmente servindo a interesses muito particulares, não ao interesse da nação como um todo. E é o que a gente vê acontecer muito nos Bálticos.
10: Agora, a Europa vive criticando as violações de direitos humanos fora do continente, até o Tribunal Internacional, a Corte Internacional, só condenou até hoje africano, né? Mas por que que os europeus resolvem fechar os olhos para o que acontece contra as minorias russas?
11: Ah, essa pergunta é ótima, né, Mel? E eu acho que é mais uma das muitas hipocrisias, ou então mais uma das muitas assimetrias no funcionamento da União Europeia, né? Então, na Carta da União Europeia, se não me engano, no artigo 2º, prevê o direito à autodeterminação das minorias étnicas que compõem a União. A própria União Europeia, né, independente dessas vicissitudes mais constitucionais, ela se funda sobre os princípios e os valores da liberdade de expressão, da democracia, né? Então, o que nós esperaríamos de uma organização como essa é que fosse uma organização que, independente de qualquer coisa, se guiasse por esses princípios. E como você muito bem colocou, não é uma coisa que acontece. A gente sabe que ao longo da Europa como um todo, não só pensando nos Bálticos, nós temos problemas flagrantes, né, de perseguição étnica ou pelo menos de algum tipo de limitação à expressão de individualidades étnicas de comunidades particulares, né, e a comunidade russófona, sem dúvida, é uma delas. O que eu acho que faz com que esses problemas sejam muito menos debatidos no âmbito da União Europeia é, primeiro, uma questão conjuntural, né? Então, nesse momento, imagem da Rússia como uma inimiga, ela é um ativo político importante para a Europa, né? Tem a ver com como a Europa tem entendido sua política interna, entendido a política internacional como um todo, né? Então, um mundo em que um Trump da vida e vários outros líderes têm cada vez mais voltado à geopolítica, é um mundo que necessariamente faz com que a União Europeia tenha que repensar como pensa suas fronteiras, como pensa sua militarização, como pensa suas políticas de segurança. E nesse contexto, a Rússia, ela é indispensável para que todo esse redesenho dessa política institucional e das políticas nacionais dos estados que compõem a União Europeia sejam feitos. Então, acho que é muito sensível isso, na medida em que a gente começa a talvez questionar a validade da imagem da Rússia como esse inimigo, como essa ameaça, a gente corre o risco de minimizar, ou então a gente corre o risco de colocar muitos vieses sobre essa imagem, né? Sobre esse contexto que tem sido muito mobilizado por essas lideranças europeias. E é claro, né, a gente também não pode deixar de pensar que a Rússia, as comunidades russófonas, as minorias étnicas russas, talvez não tenham, como a gente tem outras comunidades, por exemplo, um capital social tão bem internacionalizado e tão bem conectado, né? Então, talvez também haja esse ponto, né, de que não existe um lobby russófono, digamos assim, tão forte, tão presente nos grandes complexos industriais militares europeus e estrangeiros, né? Também pensando fora da Europa. Então, acho que parte dessa forma de não denunciar e de sequer ver problema, né, nessas questões que vêm acontecendo contra comunidades russófonas passa muito por isso. Precisamos manter essa ideia de uma Rússia inimiga, porque é a partir disso que fundamentalmente nós, Europa, temos conseguido legitimar e avançar uma série de políticas e de questões muito importantes na atual conjuntura para a União Europeia como um todo.
12: Você acha então que a situação dessas minorias russas dentro desses três países só tendem a piorar?
11: Olha, Marcelo, eu não vejo de forma muito otimista, infelizmente. Eu acho que o que a gente vem acompanhando é um cenário de potencial, se não já existente, perda de direitos adquiridos. É um cenário em que a gente tem uma certa institucionalização de perseguições étnicas, né? E aí é óbvio que aqui a gente precisa colocar tudo em contexto, né? Então é importante entender que sim, existem esses indícios, mas também não estamos aqui dizendo que os países bálticos estão matando a população russófona. Não é nada nesse nível, né? Mas o que nós temos é sim um projeto que vem sistematicamente retirando direitos dessas comunidades e que vem sistematicamente também fazendo com que o restante da população encare essas minorias de forma muito negativa, né, de uma forma muito revestida de uma série de estereótipos de ameaça, de medo, entre outras coisas, que dificultam muito a manutenção de uma boa integração dessas pessoas às sociedades dos países bálticos.
10: É legítimo a gente comparar algumas políticas bálticas a práticas autoritárias do passado europeu? Eu até arriscaria o nazismo, por exemplo?
11: Eu acho que é legítimo comparar os métodos, Mel, principalmente, né? Mas eu tomaria muito cuidado em comparar as escalas, né? Então, comparar a exclusão cívica e assimilação linguística forçada na Letônia, por exemplo, com práticas de um nacionalismo ali extremo, né? Do século XIX, do século XX, ou, enfim, contra as políticas de homogeneização cultural, de regimes autoritários, eu não encararia isso como uma banalização de um passado muito triste da Europa, né? Mas sim como algo que nos ajuda a observar como as coisas vêm acontecendo, né? Então, acho que a comparação, ela não tá aí para que a gente fale que são coisas iguais, né? Acho que são processos muito diferentes, acho que o resultado é muito diferente, mas os métodos aplicados são, sim, muito similares, ou pelo menos seguem um padrão de episódios que a gente já acompanhou no passado, infelizmente.
12: Dani, você acredita que a russofobia esteja sendo menos denunciada do que outras formas de discriminação na Europa?
11: Eu acredito que sim, Marcelo. Eu acho que existe... Acho que a russofobia, né, como um todo, hoje em dia, ela está profundamente enredada com a geopolítica e com o mainstream ocidental, né? Então, assim, discriminar um grupo que pertence a um país que é considerado inimigo público número um, digamos assim, é socialmente muito aceitável, é até encorajado muitas vezes, né? Então, e eu falo encorajado não só no sentido institucional, né? Afinal de contas, se a gente pegar os últimos pronunciamentos, discursos de grandes lideranças europeias nos últimos fóruns internacionais que aconteceram nos últimos anos, eu não tenho esse número, talvez seja até uma ideia de levantamento de dados a se fazer, mas eu tenho muita certeza que praticamente, assim, uma maioria muito esmagadora desses discursos, em algum momento incentiva, em algum momento traz à tona essa representação da Rússia. Né? E isso também acontece no âmbito social, né? No âmbito, enfim, das pessoas em seus cotidianos interagindo e trocando ideia, né? Isso também vem acontecendo de forma cada vez mais flagrante, né? Então acho que a questão da russofobia, ela é essa, né? Existe esse engendramento e esse incentivo que outras formas de discriminação, como racismo, por exemplo, não tem. Racismo, antissemitismo, outras formas igualmente odiosas de discriminação, né, são encarados mais como tabus universais, enquanto a russofobia, ela é frequentemente confundida ou atrelada ali a patriotismo, a consciência geopolítica, a crítica política internacional, né? Então acho que tudo isso corrobora o que vem acontecendo.
10: Dani, por que que a Alemanha lidera uma brigada dentro da Lituânia?
11: Ai, Mel, essa é uma questão histórica, a gente precisaria de um programa, talvez, só para conseguir entender isso.
12: Temos algum tempinho, Dani, temos algum tempinho que você tente fazer uma otimização dessa história.
11: Eu diria que a razão principal é dissuasão, né? A lógica é basicamente: se a Rússia atacar a Lituânia, estaria também atacando tropas alemãs posicionadas na Lituânia, né? Isso tornaria muito mais difícil para Moscou acreditar que a OTAN hesitaria em responder caso algo assim viesse a acontecer, né? Assim, a própria presença da brigada alemã acabaria reduzindo a probabilidade de um ataque, né? Isso é o princípio básico da dissuasão. E, bom, essa brigada, ela não é assim tão insignificante, né? Às vezes, falando assim, pode parecer algo não muito, muito expressivo, mas a gente está dizendo um grupo de alguns milhares de militares e civis, né? Ela é um marco, a existência dessa brigada, né? É um marco, porque na realidade é a primeira vez desde a Segunda Guerra Mundial que a Alemanha mantém uma unidade de combate tão grande estacionada de forma permanente em outro país, né? Então isso também chama muita atenção. E aí, para finalizar, eu acho importante pensar, né, por que que a Lituânia aceitou que isso acontecesse, né? E do ponto de vista lituano, a presença alemã, ela é uma garantia muito importante de segurança, justamente por conta desse poder dissuasório, né? O país, a Lituânia, não é um país muito grande, é uma população razoavelmente pequena, né? Alguns poucos milhões de habitantes, tem fronteira com Belarus, tem fronteira com Kaliningrado, né? Ou seja, tá ali pertinho de importantes enclaves, importantes parceiros russos, né? Que a gente tem uma possibilidade de mobilização de tropas de Moscou muito grande e, claro, considera, né, a Lituânia, considera a Rússia como definitivamente sua principal ameaça estratégica, né? Nesse sentido, a presença dessas tropas alemãs no território significa que qualquer agressão envolveria automaticamente não só uma nação extremamente mais poderosa como a alemã, mas a OTAN como um todo, né, claro. Já estamos falando de dois membros da OTAN, então qualquer agressão russa sobre o território lituano já tornaria possível acionar os dispositivos de defesa mútua da aliança, mas se a gente fala de um ataque russo que não só é feito sobre o território de uma nação membro da OTAN, mas que é feito sobre tropas alemãs, aí estamos colocando a discussão em outro nível, né? Afinal de contas, a gente sabe que o dispositivo de autoajuda, de autodefesa da OTAN, ele existe, mas não é obrigatório, né? Não significa que a OTAN é obrigada a responder inequivocamente a qualquer tipo de ameaça, qualquer tipo de agressão, né? A forma com que essa resposta é feita, o timing dessa resposta, a grandeza dessa resposta, é uma leitura que depende muito do caso, depende muito do que a gente está falando, né? Então, imaginem, a Alemanha é, sem dúvida, uma das grandes nações, uns grandes players políticos, econômicos, militares da Europa. Uma coisa é a Rússia atacar a Alemanha, outra coisa é a Rússia atacar qualquer um dos estados bálticos, né? Então, sem dúvida, a resposta potencial seria muito mais contundente do que se a gente estivesse falando apenas de uma incursão russa sobre os bálticos, né? E a gente falaria de uma incursão russa sobre, ou então contra, né, tropas e ativos alemães. Isso já leva a conversa para um outro nível.
10: Já que esses três países estão sendo usados mais ou menos como uma zona tampão, né, buffer zone, existem tropas de outros países fora da Alemanha ali fazendo uma segurança?
11: Mel, eu vou responder, mas eu já vou deixar claro que, assim, talvez eu esteja deixando passar um nome ou outro, mas temos, portanto, a Alemanha na Lituânia, como já conversamos, temos na Letônia atividades da OTAN comandadas pelo Canadá, que tem como outros países participantes

0: na Lituânia. Isso é uma decisão, uma questão do governo alemão, né? Não foi algo que passou necessariamente pela OTAN, que foi decidido pela aliança. No entanto, a OTAN, ela tem projetos, né? Ela tem pontos de exercício específicos que estão posicionados de forma efetiva, de forma longeva, sobre os países da OTAN e que tem, consequentemente, né, uma passagem bastante ativa de uma série de nações. E aí, nos casos da Estônia e da Letônia, essas operações são lideradas, respectivamente, por Reino Unido e por Canadá.
1: Agora, Dani, se isso tudo que a gente está conversando aqui, quanto ficaria esvaziado se amanhã ou depois acabasse o conflito entre Ucrânia e Rússia?
0: Olha, Marcelo, eu acho que não teria esvaziamento algum. Talvez o que a gente visse acontecer é uma diminuição da magnitude das coisas. Por quê? As relações Báltico-Rússia são relações bastante azedadas, são relações que passam por uma série de conflitos, por uma série de desentendimentos já há muito tempo, né? Então é óbvio que desde 2022, por conta da guerra na Ucrânia, tudo isso que já existe, todas essas inimizades que já estão lá, todas essas desavenças que já estão lá, todo esse ímpeto ao desentendimento, digamos assim, já existe. E quando algo como a guerra na Ucrânia vem à tona, ela só catapulta tudo isso que já está posicionado, tudo isso que já está mobilizado, né? Então é mais um gatilho que traz à tona de forma muito, muito, muito forte, de forma muito potente, desavenças que já existem do que algo que cria essas desavenças, né? Então talvez movimentos de russofobia não deixassem de existir, mas se tornassem um pouco mais escondidos, mas diminuíssem um pouco sua magnitude. Talvez políticas públicas nesses países que dificultam a integração de minorias étnicas russas às suas sociedades fossem aprovadas em menor escala ou demorassem mais para ser aprovadas, entre outras coisas. E claro, saindo dos países bálticos e pensando na OTAN, pensando na Europa como um todo, não significa dizer que com o fim da guerra tudo ficaria bem, né? Então a gente sabe que a OTAN vem sim lendo a Rússia como uma ameaça possível já há muito tempo, desde muito antes de 2022, e isso já tem suscitado um estremecimento muito importante nas relações da aliança com Moscou. Então, nada do que a gente está vendo agora é novo. Nada do que a gente está vendo agora começou a acontecer exclusivamente por conta da guerra de 2022. A gente chegou, sim, a um ápice, a um nível mais alto de degradação dessas relações. Isso sim, isso foi suscitado pela guerra. Mas nada foi criado por ela, né? Então, se ela deixasse de existir, nada do que a gente está vendo deixaria de existir junto com ela. Talvez só voltasse a passar desapercebido pelos holofotes. Talvez só começasse a acontecer de uma forma um pouco menos intensa, digamos assim.
2: Agora, Dani, você sabe se nas fronteiras eles estão construindo bunkers, trincheiras, coisas que a gente possa, assim, ver, né, que diz respeito a essa agenda securitária que você mencionou?
0: Sim, Mel, isso é um processo que vem acontecendo. A gente vê uma, e aí aqui eu tô carregando muito nas tintas, tá? Mas a gente vê uma espécie de cortina de ferro se construindo, né? Então, muros, bunkers, faixas de extrema militarização, esse tipo de materialização dessa inimizade, essa materialização dessa distância política, essa distância entre um polo e outro, vem sim tomado forma, né? E eu acho interessante como também esse processo de materialização dessa inimizade vem muitas vezes sendo até corroborado pela própria população. Então não é difícil você abrir tabloides internacionais e encontrar matérias que falam sobre como pessoas, né, indivíduos da Estônia, da Lituânia, da Letônia construíram seus próprios próprios bunkers com medo da Rússia. Então é muito interessante como essa russofobia, como essa securitização das coisas é algo muito presente no dia a dia das sociedades, não só algo que vem sendo perpetrado e vem também influenciando questões mais institucionais. Então é óbvio, não quero com isso dizer que os países bálticos estão murados completamente, né? Também não é algo dessa dimensão.

0: mas sim, a gente já consegue acompanhar algumas construções nesse sentido sendo feitas.
1: E quem se beneficia com essa militarização toda? As populações locais, a OTAN ou a indústria bélica?
0: Olha, Marcelo, eu acho que neste momento, os três se beneficiam, mas de formas muito diferentes. Vou começar por quem eu acho que está se beneficiando menos, que são as populações. Então é importante entender que essas pessoas, elas têm sim um medo muito latente de que alguma coisa acontece. Existe um sentimento de insegurança muito forte entre as pessoas que habitam essas nações. Então, na medida em que essas tomadas de decisão, na medida em que essas construções vão sendo feitas, na medida em que essas provocações vão tomando forma, né? Essas sociedades tendem a se sentir mais seguras. E eu acho que a gente pode ler isso como um ganho para elas, né? Então, são sociedades que, é claro, a gente pode retomar toda aquela discussão acerca de é uma narrativa que faz sentido, mas será que existe mesmo uma ameaça? Não estamos discutindo isso. Estamos discutindo o fato de que para essa sociedade, sim, existe uma ameaça e o medo é real. Então, quando essas pessoas enxergam tudo isso acontecendo, sim, existe um sentimento de alívio, existe um sentimento de maior proteção. Mas eu estou sendo muito clara, né, dizendo muito sobre como esse sentimento existe, porque aí vem a segunda parte da resposta, que é dizer que os ganhos são muito imediatos. Como eu já disse em algum lugar na nossa conversa, o que a gente vê nesses países é que a tendência de médio e longo prazo é que a manutenção desse nível de militarização comece a afetar a vida das pessoas, porque a gente começa a ter uma incapacidade do Estado de manter um fluxo de investimentos rentável, sustentável, em áreas como educação, em áreas como urbanismo, cultura, saúde e outras coisas que são talvez muito mais vitais para a sobrevivência e para o bem-estar desses indivíduos, né? Então, eu acho que podemos dizer, portanto, que a sociedade ganham no cenário imediato, mas existem muitas ressalvas a isso. Agora a gente vem pra galera que tá ganhando de fato, né? Que é a OTAN, que é Estados Unidos. Esse pessoal, sem dúvida, tá se beneficiando muito. De duas formas, principalmente, né? Primeiro, pensando em indústria bélica. Então, o complexo industrial militar dos Estados Unidos tá muito feliz com o que tá acontecendo, porque é óbvio que tá se beneficiando disso. Também existe um complexo industrial militar mobilizado ali na Europa, que também está se beneficiando de todo esse contexto, ainda que de forma talvez um pouco menos expressiva do que o estadunidense. Afinal de contas, estamos falando de complexos industriais militares muito diferentes em termos de tamanho. E aí vale aqui com isso dizer também que à medida em que o complexo industrial militar dos Estados Unidos se beneficia do que está acontecendo, temos uma Casa Branca, temos um Washington que também começa a entender que tem uma capacidade decisória interessante sobre tudo que acontece na política nessa região do mundo, o que é muito, muito valioso, né? E é claro que a OTAN também se beneficia em muito, porque, como já dissemos também, estamos falando de uma fronteira muito importante para o complexo de segurança europeia, né? Essa fronteira dos Bálticos com a Rússia. E na medida em que todas essas questões de securitização, de investimento, de militarização começam a avançar nesse espaço, a gente tem uma facilitação muito maior de legitimação de decisões e pautas que vão ao encontro dos grandes objetivos da OTAN na Europa como um todo, né? Então, sem dúvida, os grandes vencedores, aqueles que estão de fato se beneficiando de forma, assim, de forma consistente, com uma grande magnitude, são a OTAN e a indústria bélica. E aí eu chamo atenção aqui para a indústria bélica estadunidense também.
2: Pois é, Dani, é incrível, né, essa aversão que os países bálticos têm com relação à Rússia. A gente fez até um programa sobre isso, não sei se você foi convidada, a questão da rede elétrica, que os países bálticos romperam a rede elétrica que era ligada à Rússia. Preferem pagar mais caro com a União Europeia a economizar e estar ligado à Rússia. Eles romperam com a Rússia também energeticamente em outras questões ou foi só na questão elétrica?
0: A questão elétrica chamou mais atenção, né, Mel? Sem dúvida, porque foi uma decisão, assim, muito massiva, né? O que a gente vê acontecendo desde o início da guerra, principalmente, mas isso é algo que já vem desde antes de 2022, é uma tentativa desses países cada vez mais diminuírem qualquer tipo de consumo de consumo de insumos que vêm da Rússia, né? Então essa diminuição de importação passa também por hidrocarbonetos, né? Não pensando apenas em questões energéticas, como você muito bem colocou, mas pensando, por exemplo, em sistemas de calefação, entre outras coisas. Nós também vemos uma tentativa muito grande de diminuição e com o objetivo de cessamento completo, eu imagino, de importações gerais, né? De bens industriais, de fármacos, de insumos bélicos, né? Então, a indústria armamentista desses países que um dia importou razoavelmente da Rússia, hoje em dia também vem diminuindo em muito isso e optando por outros tipos de fornecedores. Então, é uma tendência geral, né? Não é algo, sem dúvida, não é algo que se restringe apenas à energia. A energia chamou muita atenção, né, porque, bem, é fundamental para o funcionamento dos estados. São estados que tinham uma dependência muito grande de recursos energéticos da Rússia, e esse rompimento veio com muito prejuízo, né, mas não se restringe a esse setor.
1: Um dado fresquinho divulgado pela União Europeia é que exatamente os três países bálticos é o que gastam mais em defesa em percentagem do PIB. E aí saiu agora, ó, Lituânia, 5,33%.
2: Que a Polônia?
1: Estônia, 5,1%. Letônia, 4,92%. São seguidas depois pela Dinamarca, 3,49%. Suécia, 3,22%. E a mais recente entrada na OTAN, que é a Finlândia, 2,75%. Aí faz um corte para dizer que a Polônia gasta 4,68%, que seria a única nação que não pertence nem aos países bálticos, nem aos países escandinavos. Mas, Dani, se a Europa diz defender a democracia e direitos humanos, como é que a gente justifica essas medidas que podem marginalizar as comunidades por idioma, origem ou identidade cultural?
0: Olha, a resposta curta e dura é: não há justificativa ética, justificativa filosófica suficiente para respaldar qualquer tipo de marginalização de comunidades com base em identidade cultural, em identidade étnico-cultural num regime democrático, né? Se a Europa faz isso, é uma Europa que traz seus próprios pilares, né? A gente pode tentar entender as razões disso, tudo bem, mas o ponto é, o fato está dado, né? E não há como justificar, né? A única forma de justificar, talvez, seria provar que cada indivíduo marginalizado representa uma ameaça ativa e comprovada, o que não é o caso. A gente sabe que não acontece, e a gente sabe que seria praticamente impossível trazer esse dado, né? Impossível fazer essa confirmação, né? Para concluir, a Europa não pode construir uma paz duradoura sobre um alicerce de injustiça interna, né? Se o preço da segurança é a exclusão de uma minoria inteira ou de boa parte dela, então há uma segurança ilusória que corrói a democracia por dentro, né? Então, o que a gente vê é uma grande hipocrisia, né? Mais uma, de uma das grandes instituições que se diz, né, ser um dos grandes alicerces da democracia, da liberdade, dos direitos humanos, não é bem assim para todo mundo.
2: Dani, você acha que hoje a Rússia tem ambições expansionistas?
0: Essa é uma pergunta um pouco complexa, né? Eu diria que eu não sei se expansionista talvez seja a melhor palavra para usar. Não porque eu acho que a Rússia não tem nenhum interesse em nenhum território além do seu próprio no mundo, mas porque essa palavra expansionista, ela por vezes vem muito atrelada a uma ideia ligada àquele imperialismo clássico que a gente conhece, né? De uma nação que quer conquistar a maior parte de territórios possíveis e se expandir até virar o império onde o sol nunca se põe, né? Então eu tenho muito medo de usar esse tipo de palavreado para falar de Rússia, expansionismo, imperialismo, porque eu acho que são palavras que têm uma carga muito forte. Se a gente for falar expansionismo única e exclusivamente como interesses em territórios para além do território formal da sua nação, aí tudo bem. Talvez
2: isso
0: a gente
2: todo mundo
0: possa...
2: tem, né?
0: Isso, exato. Todos têm. Quem não vai ter, exatamente. Então, nesse sentido, sim, acho que a Rússia tem esse interesse. Acho que muitos países têm esse interesse, mas não acho que é um interesse restrito que justifique toda essa securitização, que justifique todo esse medo, né? Porque hoje a Rússia virou no imaginário coletivo o país que não tem limite, né? Que a qualquer momento pode querer pegar para si qualquer país que estiver dando mosca. E não é exatamente isso, né? Um país que tem interesses muito bem delimitados, que tem uma agenda política muito bem desenhada, que não estou com isso justificando nada que o regime faça, mas sim que tem interesses não apenas de conseguir conquistar recursos que estão além do seu território, mas pelo menos de monitorar o que acontece. E não estou também com isso dizendo que são interesses que vão ser de fato perseguidos, né? Existem muitos países que têm interesses que em momento nenhum vão ser de fato perseguidos sistematicamente de forma material, né? Estamos falando aqui de interesses muito particulares, de interesses que dizem respeito à existência e à sobrevivência do Estado.
1: E esse discurso da ameaça russa, ele vai perdurar até quando, na sua opinião?
0: Olha, Marcelo, eu sou extremamente pessimista nesse sentido. Eu não vejo essa imagem se dissipando no médio prazo. Eu acho que a gente ainda vai precisar passar muito tempo encarando essa imagem e convivendo com ela. Eu acredito que tem duas formas, eu acho, disso se dissipar. A primeira é a gente ter, de fato, uma mudança de ordem internacional profunda o suficiente para que a gente repense muita coisa sobre o que entendemos como política internacional, nesse sentido, sob essa nova gramática das coisas, daí talvez a gente consiga entender que a Rússia não é exatamente essa ameaça, mas reentendê-la através de outros pilares, através de outras referências. No momento, estamos um pouco longe disso, então, claro, a ordem internacional, ela está em transformação, mas transformações dessa magnitude demoram muito tempo para se consolidar, né? Então acho que ainda temos um caminho a percorrer. E a outra forma disso acontecer, eu acho, seria alguma outra grande ameaça superar a ameaça russa, né? E conseguir tomar essa posição para si. No momento eu não vislumbro nenhum estado que não a Rússia que tenha condição de ser colocado nesse posto, né? Talvez a grande ameaça para muitos países que está lá no fundinho da cabeça e que nunca deixa de ser tema de muitos pensamentos e discussão seja a China, mas dada a magnitude da China na ordem internacional atualmente, eu não acho que seja válido para ninguém no mundo colocar a China nesse lugar em que está a Rússia, né? Todo mundo precisa estar aberto a negociar e a dialogar com a China, então não é um papel que cabe a ela. Então acho que até aparecer alguém que possa tomar esse posto da Rússia, vai continuar para Moscou o cargo.
1: Talvez o ZT, sei lá, muita gente reclama aí, né?
0: Pois fala... né? Agora na Copa disseram que eles iam aparecer, quem
1: mas
0: sabe
1: era jogo
0: tá
1: do
0: chegando
1: Brasil,
0: o momento.
1: Eles desistiram que era jogo do Brasil, aí acabaram. O Mundioca teve o imenso prazer de voltar a falar mais uma vez com a Daniele Macchio, doutorando e mestre em relações internacionais pelo programa de pós-graduação Santiago Dantas, além de ser pesquisadora do CIRI. Dani, muito obrigado por voltar a falar com a gente, né, Dani? Já tinha um tempo que a gente não conversava.
0: É verdade, eu tava com saudade e espero que não demore muito para a próxima vez.
2: Não vai demorar, não suma da nossa vida. A gente gosta de ter você aqui no Mundioca, até porque, além da gente gostar de você, eu vou confessar, são poucos os pesquisadores, bons pesquisadores, que falam com tanta desenvoltura sobre o espaço pós-soviético. Então, você vale ouro.
0: Ah, muito obrigada, pessoal.
2: Um abraço, Dani.
1: Até a próxima.
0: Um abraço, gente. Um beijo.
1: Muito legal a Dani estar conosco novamente, né?
2: Ela é fera, ela sabe muito de espaços pós-soviéticos.
1: E o programa tá chegando ao fim, Mel.
2: E começam então os nossos recadinhos, nos dê 5 estrelinhas no Spotify, porque a gente merece. 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Beijos!
1: Tchau, tchau, pessoal. Até a próxima.
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5: Hoje é terça-feira, 14 de julho de 2026. O Conselho Nacional de Política Energética aprovou o aumento temporário da mistura obrigatória de etanol anidro na gasolina de 30% para 32%. A medida vale por 180 dias com possibilidade de prorrogação e tem como objetivo reduzir a dependência do Brasil de combustíveis fósseis importados. Segundo o Ministério de Minas e Energia, a mudança deve evitar a importação de cerca de 900 milhões de litros de gasolina por ano em meio à instabilidade do mercado internacional de petróleo. O governo também estuda a viabilidade de ampliar a proporção de etanol para 35% no futuro. A Embraer apresentou a nova geração do jato executivo leve da companhia, equipada com sistema de pouso totalmente automatizado e conexão com a internet via satélite pela rede Starlink. Segundo a fabricante, o novo modelo também traz melhorias em desempenho, conforto e tecnologia, reforçando a presença da empresa no mercado de aviação executiva. As primeiras entregas da aeronave estão previstas para 2028. Aqui no Rio de Janeiro, bicicletas elétricas e ciclomotores serão proibidas nas barcas a partir do dia 15 de agosto. O governo do estado publicou novas regras para o transporte dos equipamentos nas embarcações, com critérios para embarque, permanência e desembarque dos passageiros. A medida busca garantir mais segurança, eficiência e acessibilidade nas travessias, sem deixar de incentivar o uso da bicicleta como meio de transporte. Nos últimos 6 meses, foram registrados 2 incidentes relacionados ao uso inadequado de bicicletas elétricas. Também houve um caso de um passageiro carregando o veículo na tomada da estação, que é uma prática proibida.
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5: Falando da linha amarela com trânsito lento no sentido Barra da Tijuca, na altura de Bom Sucesso e também na chegada ao pedágio. Para o motorista que segue em direção ao Fundão, também vai encontrar lentidão na altura da Praça de Pedágio, em Água Santa. Falando da Barra da Tijuca, na zona sudoeste da cidade, o trânsito também é lento por conta de um acidente na Avenida das Américas, na altura da estação do BRT Bosque Marapendi, no sentido São Conrado. Já no sentido Barra, o trânsito flui normalmente. Vinícius Fernandes para o Radar Sputnik, no horário de Brasília, 3:02.
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0: in History, é proclamada a Segunda República Helênica. No dia 25 de março de 1924, foi proclamada a Segunda República da Grécia. A decisão ocorreu após a derrota militar grega para a Turquia em 1922, episódio que gerou a catástrofe da Ásia Menor e provocou um golpe militar que forçou o rei Jorge II ao exílio. O colapso da monarquia foi ratificado posteriormente por um plebiscito em abril de 1924. E o principal responsável por essa proclamação foi o político grego Alexander Papanastásio. Saiba mais sobre a República na Grécia e o papel de Anastásio e de outros políticos nesse processo em instantes com Virada de História.
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0: E aí, apaixonados por história, beleza? Pedro Henrique Lima na área pra gente revirar o passado da República na Grécia. Eu tô falando da Grécia contemporânea, não aquela Grécia antiga, berço da democracia. A Grécia contemporânea, que é marcada por uma série de golpes militares, foi um regime monárquico durante boa parte do século XIX, depois da independência do Império Otomano, e seguiu como monarquia até então, um ano aí de 1924, quando foi derrubado o rei Jorge II. E tem uma curiosidade, galera. A Grécia, quando se tornou uma monarquia lá no começo do século XIX, na primeira metade do século XIX, eles precisaram importar um príncipe para ter um rei. Essa monarquia, ela teve muita instabilidade ao longo dos anos, até surgir um movimento republicano ali na virada para o século XX. E aí tem dois nomes importantes nesse movimento republicano que vocês precisam saber para o episódio de hoje. O primeiro é o Alexandros Papanastásio, que nasceu no dia 8 de julho de 1876, então acabou aí de completar aniversário. Ele upou aí o cargo de primeiro-ministro da Grécia em 1924, primeiro após a proclamação da República, e depois, em 1932, sendo sucedido por Eleftherios Venizelos, outro político importante dessa época, que criou um movimento de inspiração liberal que seria determinante para a derrubada da monarquia. E tem uma curiosidade, o Papanastásio, ele ficou menos de um ano no poder. Ele sofreu logo outro golpe em 1925 e foi derrubado, enfim, enquanto primeiro-ministro da Grécia. Essa Segunda República durou apenas até 1935 e aí, para variar, outro golpe que colocou de volta a monarquia no país báltico. A gente vai entender os antecedentes, entender os episódios determinantes para a proclamação e também a queda da República, além de características gerais da política grega, que inclusive se parecem muito com a política aqui do Brasil, sobretudo a política durante a Primeira República. Esse episódio tá muito maneiro. Bora dar então aquela virada de história que a gente gosta muito com o nosso convidado de hoje. Bom, e agora eu tenho o prazer de receber no Virada de História, mais uma vez aqui comigo, o Tito Lívio Barcelos. Ele é licenciado e bacharel em Geografia, mestre em Estudos Estratégicos da Defesa e Segurança pela Universidade Federal Fluminense, doutorando em Relações Internacionais pelo Programa de Pós-Graduação Santiago Dantas. Atualmente integra o Grupo de Estudos de Conflitos Internacionais da PUC e o Centro de Investigação sobre Rússia, Eurásia e Espaço Pós-soviético da Unesp. Tito, muito bem-vindo ao Virada de História, tudo bem?
2: Tudo bom, te agradeço mais uma vez pelo convite.
0: Imagina, a gente que desde já agradece aí a sua participação. Tito, a Grécia, ela se torna uma monarquia em 1832, não são muitos anos depois da independência, e para levar adiante, né, esse sistema monárquico, a Grécia chega a importar um príncipe bávaro. Aliás, é um período repleto de viradas, de idas e vindas. A gente pode dizer que a monarquia na Grécia, ela nunca atingiu, assim, uma legitimidade?
2: A gente tem que lembrar que a própria independência grega, ela vai ser sujeita a uma grande interferência externa. O controle da Grécia, a influência sobre a Grécia, ela vai ser alvo de disputa entre as principais potências da época, né? Principalmente os países que patrocinaram o levante grego contra o Império Otomano, né, nas primeiras luzes do século XIX, que aí, no caso, a gente está falando da Grã-Bretanha, né, a maior potência talassocrática do mundo, a França e o Império Russo, sim, que era justamente o polo antagônico aos britânicos. E aí, durante todo o século XX, ficou essa disputa, né, entre britânicos e russos. Né? Os russos, por incrível que pareça, eles chegaram a apoiar uma criação de uma monarquia constitucional na Grécia, né? Sim. Onde haveria a figura do primeiro-ministro, Yannis Kapodistrias, né? Uhum. Cabo da Istria, né? Podemos dizer assim, que ele foi primeiro-ministro. Ele foi ministro das Relações Exteriores do Império Russo, era um grego de Odessa, né? Extremamente culto, extremamente inteligente, tinha grandes projetos da Grécia que envolviam até reforma agrária, industrialização, mas, por outro lado, a presença dessa figura política, né, muito importante para a história grega, era um incômodo para Londres, uhum, porque temia que essa Grécia acabasse caindo na influência russa e a Rússia instrumentalizasse a Grécia como uma cabeça de ponte para aumentar sua influência nos Balcãs às custas do Império Otomano, que era uma potência em declínio, né, o chamado homem doente da Europa.
0: Sim.
2: Então os britânicos, eles vão articular que diversas facções gregas isolassem o Kapodistrias, uhum, que vai acabar culminando o seu assassinato por outras famílias gregas, e aí você tem a introdução do rei Otto, né, o rei bávaro, que vai ser influenciado pelas ideias helenistas da Bavária. Muito se dizia que no século XIX existia mais esse fascínio, né, que tem hoje pela mitologia grega, por essa Grécia imaginada, né, pela essa Grécia antiga, era mais presente entre os iluministas europeus do que os próprios gregos. Uhum. Porque a referência dos gregos que ali viviam era mais a memória bizantina, sim, a memória romana, tanto que muitos gregos ainda se consideravam romanos até as primeiras luzes do século XX, né? Até 1910, 1912, ainda você tinha muitos gregos que se referiam como romanos, né? Descendentes do Império Romano do Oriente. E essa nova identidade grega, ela vai ser construída do zero a partir dessa influência bárbara.
0: Uhum.
2: E também essa construção de nova identidade, ela também vai servir para mitigar a identidade bizantina. Porque se você enfraquece a identidade bizantina, você torna a Grécia menos vinculada à ortodoxia russa. Entendeu? É uma, sim, forma também de você separar, criar uma identidade grega apartada da ortodoxia oriental, né? O que faria com que os gregos acabassem se distanciando dos russos.
0: Sim.
2: E isso acabou dando certo na maior parte do século XX, do século XIX e do século XX, né? Você vai ter esse florescimento desse neo-helenismo na cultura grega, na política grega. Só que o custo disso é que você vai manter um país extremamente endividado e pobre durante a maior parte da sua história, né?
0: Uhum.
2: A gente fala muito da dívida grega, né, das dificuldades que a Grécia tem em pagar as suas contas com os bancos internacionais, mas isso é uma coisa bem antiga, né, visto que a própria independência da Grécia, ela teve financiamento externo e você vai ter um país extremamente dependente e endividado durante boa parte da sua história, né, e ainda tendo que sustentar uma economia completamente primária, né.
0: Sim.
2: A gente está falando de um dos países menos industrializados do continente europeu.
0: É ótima contextualização que você acabou de fazer e que vai ser importante, né, até pra gente falar do nosso protagonista desse episódio, que é considerado aí o pai da república, né, da Grécia. E é interessante, Tito, eu queria pegar um ponto na sua fala sobre essa questão da identidade bizantina, né, esse passado romano. A Grécia, se eu não me engano, ainda estava na monarquia em 1919, vai entrar num conflito com os turcos, que eu acredito que de certa forma se relaciona com esse passado, né, porque a Grécia, ela reivindicava os territórios historicamente gregos, assim dizendo. E um conflito que vai ser determinante também, um dos fatores para a queda da monarquia, né?
2: Exatamente, né? Você vai ter os países balcânicos, né? Não só para dizer apenas a Grécia, mas todos eles vão passar praticamente todo o século XIX em levantes armados contra a ocupação otomana, né? Tem que lembrar que mesmo com a independência da Grécia em 1830, você tinha ainda territórios habitados por gregos que ainda estavam sob o controle otomano, né? Como a Macedônia, a Trácia, além de territórios que eram habitados por búlgaros, por sérvios, por albaneses, os eslavos da Macedônia, que ora eram confundidos com sérvios, ora eram confundidos com búlgaros. Isso é a questão do nacionalismo do século, o surgimento dos nacionalismos no século XIX, né? A Primavera das Nações. E aí, esse florescimento na Grécia vai culminar com o projeto do também um grande estadista grego, embora ele tinha tendências republicanas, mas ele serviu à monarquia, que é o Eleftherios Venizelos, que é a ideia da megale ideia, né? Ou a grande ideia, que seria a unificação de todos os territórios habitados por gregos numa única pátria. E isso incluía, obviamente, a Trácia Oriental, onde estava a antiga cidade de Constantinopla. Vale lembrar que até o início do século XX, a população grega em Constantinopla ainda era majoritária, né? Até porque você também tinha comunidades armênias e búlgaras em Constantinopla, então ela não era uma cidade totalmente turca, embora era a capital da corte otomana, né? Isso também incluía a costa turca do Mar Egeu, né? O que a gente conhece hoje como a cidade de Esmirna, né? Era uma habitada de maioria grega, e também a ilha do Chipre, né? Que já é quase já na costa da Síria, do Líbano e do sul da Turquia. Então tinha essa pretensão de colocar todos esses países, né? Todos esses territórios sobre, né, debaixo do guarda-chuva do novo Estado grego. Uhum. E isso vai fazer com que a Grécia tenha de inúmeros conflitos com o Império Otomano durante todo o século XIX, o início do século XX, que daí você tem as guerras balcânicas de 1912, 1913, e também a Primeira Guerra Mundial, e mesmo após o fim da Primeira Guerra Mundial, você tem o chamado Tratado de Sèvres, né, assinado na Suíça, que entregava à Grécia o controle da Trácia Oriental, embora Constantinopla ficasse num status de uma cidade internacionalizada, né, no sistema da Liga das Nações. Só que isso fez com que a monarquia grega enxergasse uma oportunidade de ampliar a sua barganha contra o jovem Estado turco agora, né, agora na sua forma republicana, por conta do golpe dos jovens turcos, que tinham derrubado o sultão. E os gregos vão lançar uma ofensiva até para tomar conta, chegando até a Ankara, né, que é a capital, hoje é a capital da Turquia. E aí você tem um ponto de virada muito importante aqui, que é meio que a, em grossíssimo modo, né, pro nosso espectador entender, a exportação da Revolução Russa para a Turquia, né, a exportação do processo revolucionário russo para a Turquia. Por quê? Naquele contexto, a Rússia estava em guerra civil por conta da Revolução de Outubro, você vai ter a interferência das potências imperialistas na Rússia, e para os russos, a Grécia monárquica, né, embora ortodoxa, mas para os revolucionários russos, a Grécia representava uma extensão do poder talassocrático britânico. Uhum. E como você estava tendo na Turquia uma experiência republicana, os revolucionários russos viram uma oportunidade de tentar uma aliança tácita. Sim. Então o que vai acontecer? Os russos vão mandar voluntários e armas em ajuda aos republicanos turcos. Esses republicanos turcos, na figura do Atatürk, né, o Mustafa Kemal, vão impor uma derrota decisiva às tropas gregas, e os gregos terão, de maneira extremamente amarga, aceitar o controle da Turquia sobre a Trácia Oriental, no chamado Tratado de Lausanne de 1923.
0: Sim.
2: Tanto é que isso, não sei se eu posso falar o nome dele aqui, né, mas um grande, uma pessoa que eu admiro muito, né, ele tem bastante conhecimento também sobre a história russa, né, o Rodrigo Yanes.
0: Sim, sim. Já falou com a gente, inclusive, já deu entrevista pra gente.
2: Maravilha. Então, o Rodrigo Yanes fala que ele esteve em Istambul recentemente, e uma coisa que chamou a atenção dele é que você tem uma estátua na Praça da República, né, chamada Praça Tahrir, que é onde você teve aqueles protestos na Turquia contra os excessos do governo Erdogan, na Praça Tahrir, que é a Praça da República, você tem um panteão com estátuas de vários estadistas, né, que influenciaram a criação da Turquia moderna, né, da República Turca. E entre essas estátuas você encontra a estátua do Kliment Vorochilov, que foi um dos principais generais russos, soviéticos na Segunda Guerra Mundial, e foi um dos principais revolucionários da Rússia. Então você percebe na figura dele, nesse panteão, a importância que a Rússia teve, né, na formação do Estado Turco.
0: Sim.
2: E isso fez com que, e aí essa derrota imposta à Grécia, fez eles abdicarem do território da Trácia Oriental, abandono da Megalideia, né, inclusive até influenciou na queda do Venizelos, e como também consequência disso, você teve um dos episódios mais absurdos da história grega, da história turca, que foi a troca forçada de populações entre os dois países, né? Então, tanto as minorias turcas na Grécia quanto as minorias gregas na Turquia vão ser alvo de sistemáticas políticas de deportação, assimilação forçada e perseguição, expropriação de propriedades, né? Embora você vai ter ainda uma minoria grega em Constantinopla até mais ou menos a década de 50 do século 20, que depois vão ser completamente expurgadas, né?
0: Sim. É a catástrofe da Ásia Menor, esse episódio?
2: Também. A catástrofe da Ásia Menor, ela também vai se dar depois do Tratado de Lausanne, né? E aí Sim. você vai ter, por exemplo, a expulsão dos gregos da Ásia Menor, dos gregos pônticos, né? Que também vai coincidir com a época do genocídio armênio, você vai coincidir também com a expulsão dos assírios e dos árabes do enclave de Antioquia, né? Que é onde é a cidade hoje de Skenderun, na Turquia. E aí você tem uma transformação na própria... Você vai ter uma transformação no tecido demográfico turco, né? Onde você tinha, por conta do passado otomano, uma sociedade, um estado plurinacional, com várias línguas e vários credos, e aí, por conta do movimento republicano turco, eles acabam se espelhando no nacionalismo europeu, ou seja, monoétnico.
0: E Tito, é interessante a gente ver como que essas histórias se conectam, né? Falando muito desse rescaldo aí pós-Império Otomano. Agora, a monarquia na Grécia vai cair, né? Em 1922, o rei Constantino, ele é retirado do poder justamente pelos partidários do Venizelos, né? Que ele acabou fazendo um movimento político nessa época, que ganha muita popularidade aí a partir dos anos 1910. Em que momento da história entra o nosso personagem de hoje, considerado aí pai da República da Grécia, o Alexandros Papanastásio?
2: Então, eu acho que nesse ponto a gente pode definir alguns elementos importantes. Na década de 30, a Grécia, né, vai acabar tendo uma experiência, né, parlamentar, mas por ser um país extremamente pobre e agrário, esse governo vai ser sempre instável. E tem que lembrar, e parte das forças armadas do país tinha simpatias pela monarquia. E com a popularização do fascismo da década de 30, você vai ter a ascensão do fascismo grego.
0: Sim.
2: Que é a ideia, vai estar personificado na figura do Yanis Metaxas, né? Que vai trazer de volta o rei Jorge para a Grécia, né? Num referendo extremamente controverso, pedindo de volta a monarquia. Embora o país restaurasse a sua condição, a concentração de poder vai se dar no Metaxas, que vai uma vez se inspirar no Mussolini da Itália. O mesmo Mussolini que vai invadir a Grécia em 1940, por conta dos gregos terem rejeitado um ultimato onde, né, a Grécia se tornaria, aceitaria se tornar um protetorado italiano. E aí, com o exílio do governo Metaxas, que vai cair por conta da invasão alemã em 41, acaba surgindo um vácuo de poder no país. Porque você tem um governo no exílio, Só que ao mesmo tempo, por conta do território montanhoso grego, você não tem uma ocupação efetiva das forças do eixo que também tinham que se preocupar com a invasão do território soviético, né? Eles precisavam até de capital humano para invadir o território da União Soviética, o que fez muitos territórios a serem desguarnecidos. E aí você vai ter um conflito interno entre facções monarquistas dentro, né? Guerrilhas monarquistas, guerrilhas fascistas e a resistência comunista. Uhum. E é interessante notar que mesmo entre os monarquistas e os fascistas gregos, eles tinham uma relação muito controversa, muito parecida com os bandeiristas na Ucrânia, né? Os movimentos nacionalistas ucranianos. Ora, eles lutavam contra as forças do eixo, mas havia também situações onde eles colaboravam com os ocupantes, com os invasores, como uma força policial para repreender os movimentos de resistência interna. Então a Grécia, ela ficou numa situação de uma guerra civil caótica, né? Mas quem realmente vai ganhar, quem vai ser a principal força de resistência grega, serão os comunistas, né? Que vão acabar contribuindo decisivamente para a expulsão das tropas alemãs, né? Em 1944. Só que isso vai acabar coincidindo com o desembarque anglo-americano em Atenas, que estava controlada pelos comunistas, né? Ela não estava controlada pelos alemães. Os alemães já tinham fugido. Uhum. E aí vai começar um dos episódios mais controversos da Segunda Guerra Mundial, que é a chamada Decembriana, né? Ou episódios de dezembro, onde os britânicos e os americanos, temendo que a Grécia passe por uma situação parecida com o que aconteceu na Iugoslávia, quando os partisans comunistas tomam o poder, eles invadem a cidade, fazem um desembarque armado na cidade de Atenas para limpar a cidade dos comunistas. Uhum. Então, praticamente, a Decembriana foi um fogo amigo. Sim. E assim eles acabam restaurando a monarquia, uhum, não mais na figura do Metaxa, mas já adotando um outro modelo, já antecipando os episódios da Guerra Fria, onde a Grécia funcionaria como o flanco sul do mundo livre, né? Só que à custa de duras repressões contra movimentos comunistas, mas também contra qualquer tipo de oposição política, erodindo praticamente qualquer traço de democracia do país. E é a partir disso que a gente começa a pavimentar, né, o caminho para que a Grécia comece a se tornar uma república. Porque daí a monarquia grega começa a criar ela começa a enfrentar uma grande crise de credibilidade, de legitimidade.
0: Sim.
2: Porque você tem um regime agora mais repressivo, amparado nos interesses de Londres e de Washington, né? Que vai aplicar uma repressão similar ao que aconteceu na América Latina, né? Aqui mesmo na ditadura militar brasileira, ou no Sudeste Asiático, como aconteceu com os regimes do Suharto na Indonésia, né? Uma espécie de terror branco, né? Se referindo a forças anticomunistas. E isso vai acabar chegando ao seu ápice quando o rei, né? O rei agora, Constantino, filho do Jorge, ele acaba sendo conivente com a chamada ditadura dos coronéis, uhum, que é o golpe militar grego de 67, uhum, que é um regime extremamente brutal, né? Ele vai governar a Grécia com mão de ferro, se baseando na ideia de que a Grécia é uma fênix que precisa ressurgir da cinza, a ideia, aqueles valores mitológicos que a extrema-direita reacionária fascista gosta de se apoiar. Esse regime vai ter a conivência dos americanos e dos britânicos como uma força de contenção, né? Até porque a Grécia vai entrar na OTAN a partir de 52, né? Então era um país membro da Aliança Atlântica. Só que depois esses próprios coronéis vão acumular tanto poder que eles vão acabar se voltando contra o próprio rei. E aí, claro, você tem outros elementos, né, que vão contribuir para isso, que é a derrota da junta militar grega por conta da invasão turca no Chipre. Uhum. Porque a invasão turca no Chipre vai acabar colocando uma pá de cal na legitimidade do governo militar grego, né? E por conta desse fiasco, né? Porque o Chipre vai ser invadido, né? Ele vai ser um terço do território, vai ser tomado militarmente pela Turquia, onde eles estão até os dias atuais. E isso vai fazer com que muitas forças democráticas, né, tanto de esquerda quanto de centro, comecem a florescer, né? E aí, em 1974, acabam fazendo um referendo, né, onde a Grécia opta, né, 4 milhões e meio de gregos vão às urnas, e a Grécia opta por se tornar oficialmente uma república. E um detalhe que é interessante é que o rei Constantino, que estava exilado na Itália, ele vai ser proibido de retornar à Grécia por receio de ele fazer campanha antirrepublicana.
0: Uhum.
2: Né? Isso está no documentário da BBC. Você tinha uma máquina, né, uma máquina pública que tinha feito desde campanhas na televisão até panfletos de rua em favor da monarquia. O problema é que, para a memória recente dos gregos, o rei foi conivente com a ditadura dos coronéis, até porque ele apoiou Sim. o golpe militar de 67. Então, o rei, ele vai ser a corte grega vai ser declarada como corresponsável por esse período turbulento, por esse período sombrio, né? Então, por conta disso, o rei vai ser praticamente banido, ele não poderá retornar à Grécia até mais ou menos os seus 60, 70 anos. Se eu não me engano, só em 2013 ele só é liberado para voltar à Grécia e residir novamente em Atenas, né, onde ele vai morrer com 82 anos, assim, né?
0: Sim.
2: E claro, a partir daí, você tem uma república que, claro, né, apesar da importância, né, dos valores democráticos que ela vai abraçar, né, até como o simbolismo da Grécia como um país, até por conta do simbolismo da Grécia como o berço, né, da moderna democracia, né, da democracia ateniense, mas você vai ter uma república muito, um regime democrático, assim, podemos dizer, muito vigiado e administrado para que forças antagônicas ao podemos dizer assim, ao status quo, não ganhem proeminência. Então, o que praticamente você tem na Grécia é o controle quase absoluto, né, da política do país, centrada em dois partidos, né, que é o Nova Democracia, né, o Nea Democratia e o PASOK, né? E esse cenário, ele vai praticamente se perdurar até os dias atuais. Hoje mesmo a Grécia é governada pelo Partido Conservador, né, o Nova Democracia, na figura do Kyriakos Mitsotakis. E claro, o governo da Grécia vai chegar a ter partidos mais à esquerda, né, que é o caso do Syriza, nos anos 2010, 2015, né, que foi aquele problema da moratória da dívida, mas foram, assim, situações muito pontuais. Você não tem realmente uma mudança estrutural na política grega, né? Você não tem uma república capaz de ter uma autonomia decisória em relação à sua política econômica, em relação à sua política industrial, em relação às suas relações exteriores, né? Ter uma política externa mais independente. E esse elemento acaba se agravando com a integração da Grécia à Comunidade Econômica Europeia, nos anos 80, né? Hoje, praticamente toda a política econômica do país é ditada por Bruxelas, né? Ou pelo Banco Central alemão, né? A começar pela própria moeda. Sim. Então, assim, claro, a gente está falando de um país onde as liberdades individuais são respeitadas, você tem pluralidade nas eleições, mas a gente tem que olhar também a correlação das elites governantes e das elites políticas, né? Que elas são alinhadas com um determinado projeto de país, um projeto de nação, e quaisquer forças, né, que contestem esse status quo, elas acabam sendo inibidas, né? E é uma coisa muito interessante que, nesse sentido, acaba produzindo um fato curioso. Você tem uma sociedade grega muito militante do ponto de vista político, você tem uma sociedade grega com forte tradição sindical, com fortes movimentos sociais, né? Você teve, por exemplo, muitos protestos em Atenas a favor da causa palestina, você teve muitos protestos em Atenas a favor da causa curda, né? Que inclusive o PKK tem escritório em Atenas. Por outro lado, né, de uma maneira diametralmente oposta, você tem uma elite governante que é aliada de Israel.
0: Uhum.
2: Né? Uma elite governante liberal do ponto de vista econômico, conservador no estilo, nos costumes, e totalmente alinhada aos valores norte-americanos e europeus.
0: É interessante a gente ver esse processo, né, um processo repleto de ambiguidades, desde a queda da monarquia, a instalação da república, enfim, depois a volta da monarquia e a república, a democracia que existe atualmente na Grécia. Tito, quando a gente fala da república na Grécia, a proclamação da república na década de 1920, qual a influência de Eleftherios Venizelos e da corrente política que ele ajudou a fundar?
2: O Venizelos, né, ele é tão importante na história grega que, assim como a gente tem o varguismo aqui no Brasil e outras correntes políticas personalistas, né, que não seria válido citar, né, aprofundar muito, né, porque quem já acompanha a política atual, a gente já vê esses sinais. O venizelismo na Grécia também, ele aponta para essa direção, né, porque você teve uma transformação, uma tentativa de moldar, né, um Estado grego, uma sociedade, dar uma nova identidade para a Grécia no século XX. Ou seja, uma Grécia que não era ligada a uma monarquia estrangeira de origem bávara, né, de origem alemã, e que tivesse o seu papel, né, os seus interesses na Europa. Então, assim como o Anastásio, né, o Alexandros Anastásio, ele é o ideólogo político da República, né? O Venizelos vai ser a pessoa que vai materializar essa República, né? Que ele vai governar o que é chamado de 4 anos dourados, né, nos anos 20, que é quando a Grécia começa a ter, né, começa a germinar instituições republicanas, né? Então você tem uma estabilidade econômica, você tem uma pequena reforma agrária, né? O estabelecimento de leis de igualdade social, igualdade legislativa, né? Um sistema de um código de leis mais moderno e adequado para esse breve século XX, né? Que estava em transformação, né? E, claro, o Venizelos, ele se espelhava muito nas repúblicas da Europa, né? Então ele enxergava no modelo europeu, né, o europeu ocidental, como um modelo a ser aplicado na Grécia. Muito embora ele também tinha ressalvas em relação a outras forças políticas, né? Principalmente forças de esquerda, né? Então, o mesmo Venizelos que vai prezar pelo florescimento do republicanismo grego é também o mesmo Venizelos que vai criar o arcabouço jurídico que vai cercear os sindicatos, os movimentos operários, né, as classes mais pobres, né, o surgimento da esquerda grega que vai começar a ganhar força, principalmente a partir da década de 30, né? Mas sim, o Venizelos ele vai tentar, junto com o Anastásio, né, implementar, né, tentar edificar um Estado moderno para um país que, desde a sua independência, né, sempre foi frágil do ponto de vista, do ponto de vista não somente econômico, mas também político e institucional, né?
0: E eu li em algum lugar que a política grega, pelo menos na época, não sei se ela continua assim nos dias atuais, ela é bem dinástica. Seus principais representantes vêm ali de uma espécie de aristocracia política. Quando a gente fala dos personagens envolvidos na proclamação da República e todo esse movimento que vai surgir no começo do século XX, quais eram as origens dele? Eu sei que muitos iam estudar lá fora, né? Mas de quais famílias, quais grupos sociais esses personagens vinham?
2: Você lembra que no primeiro episódio eu comentei do Capodístrias, né?
0: Sim.
2: Do Yannis Capodístrias, que foi morto. Né? Era o primeiro grande estadista grego após a independência, mas por ele estar ligado ao Império Russo, né, ele era visto como um animal político perigoso.
0: Sim.
2: Por alguns dos patrocinadores da independência, sobretudo a Grã-Bretanha, né? E o Capodistrias vai ser morto por uma dessas facções dinásticas, né? Então a gente está falando de uma gama de setores que envolve desde a burguesia mercantil, envolve os proprietários de terra, envolve parte da nobreza, né, os fanariotes, né, que eram a nobreza grega que administrava durante a época otomana. Também está falando da diáspora grega que foi educada do exterior, né, o próprio Capodístrias, ele se educou em Odessa, né, ele não era exatamente um grego nativo, mas assim, essas famílias vão acabar dando as cartas na política grega, né? Então, assim, esses partidos, né, os partidos que vão surgir com a República, eles vão sofrer de um problema muito parecido com o que ocorre no Brasil, né? Muitos deles vão eles vão carecer de uma identidade programática, de uma identidade ideológica, e eles serão partidos patrimoniais, eles serão partidos ligados a essas pessoas. E se você vive

0: republicanismo latino-americano, né? Se bem que a América Latina também já é algo muito amplo, né? Então também tem as suas nuances, mas ela também é presente nos Balcãs. A história grega tem bastante dessas relações políticas que, de novo, você vai encontrar isso até mesmo na herança do período otomano, né? Onde essas famílias ajudavam na administração da Grécia Otomana e também na contenção de rebeliões, né? Então, assim, muitas dessas famílias também contribuíram para que o movimento de independência grego ficasse contido, latente por séculos, né? Era uma espécie de uma autonomia política tutelada. E essas famílias, né, elas continuam dando as cartas na política grega. Você pega a própria família Venizelos, que eu citei, ela está inclusa, os Papandreou, né, os Mitsotakis, né? Hoje mesmo você tem o primeiro-ministro, o Kyriakos Mitsotakis da Nova Democracia, né, os Salkides, assim, são as mesmas famílias que agregam poder econômico, né? E esse poder econômico se transforma em influência política, né? Então, assim, são características que faz com que a República Grega, né, que é ainda visto como um berço da democracia ocidental, mas ela é um regime com muitas características oligárquicas e plutocráticas.
1: Pois é interessante ter essa virada de olhar, porque como você mesmo falou, quando a gente olha para a Grécia, a gente olha meio como que um farol histórico, né, por conta de ter sido o berço da democracia, enfim, mas teve várias idas e vindas nesse processo, no processo político, da história política da Grécia, se a gente for parar para olhar. E essas coincidências com o Brasil também são bem interessantes, né, e eu acho que frutos de uma época específica, né, assim, por mais que os republicanos de lá, não sei se tiveram contatos diretamente com republicanos de Portugal, do Brasil. Eu sei que Brasil e Portugal tinham intercâmbio nesse sentido. Mas parece que havia um clima na época, né? Europa, no Oceano Atlântico, que vai convergir nessas coincidências de regimes republicanos com todas essas ambiguidades, né?
0: Quer ver uma coisa interessante que você tem muitas similaridades entre Grécia, entre o Brasil e a Península Balcânica? A ideia do exército como uma força política modernizadora, o que é um perigo, né? Assim como você teve o movimento tenentista no Brasil, né, que se colocou como um verdadeiro guardião da Constituição e se coloca no dever de salvar a República da oligarquia paulista e mineira, né? E aí acaba dando origem ao Estado Novo.
1: Sim.
0: Esse movimento também vai ser presente em alguns países dos Balcãs. Para não dizer que, por exemplo, só ocorreu na Grécia, você vai ver esses elementos na Bulgária e na Sérvia, né? A própria Mão Negra, que vai matar o arquiduque, o Francisco Ferdinando, né?
1: Uhum.
0: Ela tinha a ideia de que o exército era um motor político que a Sérvia precisava, né? Inclusive, eles próprios vão dar um golpe alguns 5 anos antes do rei sérvio, que era de uma dinastia, o Obrenović, né, apoiado pela Áustria, e vai colocar uma dinastia mais favorável à França e à Rússia, né, que é os Karađorđevi, né? Na Grécia, um dos motivos do fracasso desta primeira república é justamente a militarização da política, ou, se a gente for trocar em miúdos, a politização das forças armadas. E aí eu cito, por exemplo, o caso do general Theodoros Pândalos, né, que embora ele seja uma figura notável na Segunda Guerra Mundial, mas ele, por sua relação com os monarquistas, ele nunca aceitou a república. E na Grécia você tem uma característica que também é muito parecida com o que ocorre hoje no Brasil. Você teve uma sociedade muito fragmentada, uma clivagem política muito forte entre os republicanos e os monarquistas. E você vai ter situações onde tanto um governo vai ser, tanto um governo quanto outro serão colocados à prova, e isso vai abrir a possibilidade

0: possibilidade de uma intervenção armada, um golpe de Estado, para que uma dessas forças prevaleça. Então, por exemplo, a República na Grécia, né, ela ganha força a partir de uma tragédia, que é o genocídio grego nos anos 10, na Primeira Guerra Mundial e nos anos 20, né, que é quando quase 2 milhões de gregos são deportados da Ásia Central, né, eram súditos do Império Otomano, né, embora falassem o grego, profetizassem, seguissem a crença cristã ortodoxa, eles eram súditos do sultão, né? Muitos desses gregos vão lutar na Primeira Guerra Mundial, até mesmo contra a Grécia, sobre a bandeira otomana. Mas os republicanos turcos, olha que interessante, tanto na Grécia quanto na Turquia, estavam passando por uma experiência republicana. Essas minorias nacionais, como os gregos, vão ser vistos pelos jovens turcos como um agente estrangeiro, como uma espécie de uma quinta coluna que ameaçasse o novo Estado, né? Esses jovens turcos que também vão influenciar o movimento tenentista brasileiro. Os tenentistas se chamavam de jovens turcos, porque a ideia do exército como uma força de modernização, entendeu? Uma força que vai edificar o Estado, vai constituir uma verdadeira identidade nacional. E é aí que mora o perigo, porque quando o exército começa a se colocar nesse papel, ele começa a agir como uma polícia, onde ele passa a decidir quem merece, quem não merece estar no poder, independente da eleitoral. Ou seja, a vontade do exército acaba ficando aqui uma vontade popular, e é o que aconteceu na Grécia.
1: Por conta dessa catástrofe da Ásia Menor, com esses milhões de refugiados, a monarquia grega vai perder sua popularidade, porque havia cobrança de que a monarquia grega conseguiria consolidar a ideia da megalideia, né? Ou seja, recuperar Constantinopla, recuperar o Chipre, recuperar a costa do Mar Egeu. Seria até interessante o ouvinte pudesse consultar, né, o que era a megalideia, né, a ideia da Grande Grécia. Uma vez que esse objetivo não foi conquistado, a monarquia perde a sua credibilidade, porque agora ela vai ter uma enorme massa de refugiados que estarão vivendo em péssimas condições, né? Você vai ter a favelização de grandes cidades gregas como Atenas e Tessalonique, né? E é aí que o exército, né, que é a força política de maior prestígio da Grécia naquele período, se coloca como uma guardiã das instituições e derruba o monarca para fortalecer a república. Só que, uma vez que a república também se torna frágil, esse mesmo exército, só que agora liderado por outras facções, também subverte a república e restaura o poder à monarquia, ou, no caso da ditadura dos coronéis, puxa o poder para si, né? Estabelece uma junta governante.
2: Sim.
1: Então, assim, a ascensão do venizelismo, ele vai ser a partir, né? A gente não pode, quando a gente for falar do surgimento da república na Grécia, a gente não pode ignorar a falta de credibilidade da monarquia por conta do fracasso da megalideia, né, do desastre da Ásia Menor, né, o genocídio que o Estado turco implementou, a limpeza étnica que o Estado turco fez contra a população grega, mas também contra outras minorias nacionais, que aqui não cabe aqui detalhar muito.
2: É como se a república tivesse, ao mesmo tempo que nasce sob a tutela dos militares, é como se ela tivesse ficado refém, né, dos militares.
1: É uma situação que você vai encontrar no Egito durante a chamada Primavera Árabe de 2011.
2: Sim.
1: Né? O exército se coloca como um avalista da própria República. É como se a República não conseguisse existir sem o Exército, o que é um absurdo, né? Porque primeiro vem o Estado, depois as instituições. O Exército é uma instituição do Estado, entende? É um instituto subvertendo o instituinte, que é o Estado.
2: E aqui no Brasil a gente volta e meia corre o risco de voltar a essa situação. Agora...
1: Exato.
2: É isso que acontece, então, com o primeiro governo de Papa Anastácio, que tem vida curta, inclusive, né, se encerrando após um golpe em 1925. Teve a ver com isso também?
1: Sim. Existe o problema de que o Anastácio, é engraçado, se você ler um pouquinho da história dele e do Venizelos, né, que os dois praticamente coexistiram, né, eles são os artífices da República, né, se Venizelos é o político que implementou, o Papa Anastácio, né, foi o que idealizou. Então, assim, o mentor intelectual é o Papa Anastácio, é como se fosse uma relação entre o Trotsky e o Stalin. O Stalin vai materializar o Estado Soviético. O Trotsky, assim como o Lenin, eram os idealizadores do projeto revolucionário. A grosso modo, mas assim, a ideia é tentar ser didático aqui, né? Na ideia do mentor intelectual e do político pragmático. Não que Trotsky e o Papa Anastácio não fossem pragmáticos, mas a sua esfera era diferente, a sua esfera de atuação era diferente. Então, o Papa Anastácio é quem vai fazer a proclamação da República, vai elaborar a primeira Constituição, que era vista como muito... Era vista, assim, como... Olha que interessante os paralelos que a gente encontra com o Brasil, quando a gente vai citar, né? A Constituição grega dos anos 20 era vista como avançada para aquele período. Era uma Constituição que já vislumbrava o voto feminino, vislumbrava reforma agrária, vislumbrava divisão de terras da antiga nobreza, né? Ela tinha esse formato de uma social-democracia europeia, que era algo que ainda estava germinando.
0: A ideia de Papa Anastácio com a Constituição era vislumbrar era transformar a Grécia numa social-democracia, que era algo que ainda estava germinando na própria Europa, né? Tem que lembrar que a Europa da Primeira Guerra Mundial era uma Europa predominantemente monárquica. A partir dos anos 20 é que você vai ter um maior republicanismo surgindo dentro da Europa, com o estabelecimento de partidos mais coesos, alguns partidos sindicais começam a ganhar força, né? A social-democracia alemã, por exemplo. Mas o Papa Anastácio já vislumbrava isso para a Grécia. O problema é que essa Constituição, ao se deparar com a realidade grega, com a realidade oligárquica grega, ela acaba se tornando vazia. Ela acaba se tornando incapaz. Porque daí os poderes regionais e plutocráticos dessa Grécia acabam falando mais alto. E esses poderes plutocráticos também vão se materializar no exército. Que esse exército também vai começar a ver tanto o Papa Anastácio, mas também o Venizelos, como uma força desestabilizadora, né? Inclusive, a crítica que se faz ao Papa Anastácio é justamente isso. E enquanto ele buscou fortalecer o poder civil, o poder cívico, construir uma Grécia cidadã, ele cometeu um erro primário, que foi ignorar o controle civil sobre as forças armadas. Ignorar que as forças armadas se submetem ao legislativo, se submetem ao executivo, se submetem ao Estado. E aí, quando ele se deu conta, ele já estava perdendo a mão nisso. Tanto que ele durou poucos meses no cargo e teve que dar espaço ao Venizelos, né? Então, assim, ele é um grande mentor intelectual para a construção dessa Grécia republicana, mas ele não foi capaz de materializar isso. E aí que eu mostro a minha analogia ao Trotsky e ao Stalin. Trotsky pensou a revolução socialista em nível mundial, né? Ele era um excelente orador, escritor, acadêmico, né? Mas o Stalin é quem teve a sensibilidade de entender que para consolidar a revolução, era preciso criar as bases materiais dentro da Rússia, que era ganhar a guerra civil, se industrializar, distribuir renda, etc. O Trotsky não viu isso, ele ignorou isso, por isso que ele acabou sendo derrotado. Então, no contexto grego, você tem uma situação similar. né, o ideário da revolução, mas do outro lado você tem aquele que materializa esse processo republicano.
2: Muito interessante, Tito. Eu acho que a gente pode terminar esse episódio com essa analogia mais que adequada, apropriada aí a esses dois pais da República na Grécia. Quando eu te convidei para fazer a pauta, era só um pai que eu conhecia, que era o Papa Anastácio, e agora tem mais um pai para a República Grega. Essa primeira república, apesar de ter tido uma duração curta, ela deixa algum legado para a mentalidade republicana, para as ideias ali na Grécia?
0: Eu acredito que sim. Né? Porque é o processo republicano que vai fazer com que a identidade cívica comece a surgir do país. Né? E é uma coisa curiosa que a gente vê na Grécia até hoje. Embora os partidos sejam controlados pelas famílias, né? Embora a grande política é dominada por poucas facções, na sociedade civil grega você tem uma militância social muito aguerrida, muito atuante. Uhum. Os movimentos de esquerda na Grécia, os movimentos sindicais gregos, são muito fortes. São muito fortes. As greves no país têm muito impacto. A moratória contra o euro em 2011, 2012, né? A própria eleição do Syriza foi uma grande conquista do eleitorado grego. A ideia da Grécia em abraçar a causa curda e a causa armênia, né? Então você vê que é uma sociedade civil bastante atuante. E esse despertar só será possível com as ideias republicanas. Que engraçado, né? O próprio Venizelos, ele vai ser contra o fortalecimento da esquerda. Né? Ele vai votar leis que reprimiam as greves, dos movimentos operários. E aí ele vai acabar sabotando o próprio projeto republicano que ele visionava. Só que essa semente vai acabar germinando muito tempo depois com a Segunda Guerra Mundial, com a Guerra Fria, o surgimento do Partido Comunista Grego, KKE, o surgimento das guerrilhas comunistas da Grécia que lutaram contra a ocupação alemã, que a gente falou no primeiro episódio. Então eu acho que assim, é preciso ver esse legado, né, de uma maneira mais ampla.
2: Sim.
0: Venizelos é importantíssimo para a história grega, mas é preciso deixá-lo com uma cara mais humana.
2: Sim.
0: E quando você torna ele mais humano, você percebe que ele também foi sujeito a erros de julgamento e erros de execução. E isso também trouxe consequências. Mas eu acho que o principal legado foi ter empoderado a sociedade. E essa sociedade grega ainda traz, né, esses valores consigo até os dias atuais. Mesmo tendo uma estrutura econômica e política que opera diametralmente oposta.
2: Interessante essa conexão com o tempo presente. Tito, quero muito agradecer a sua participação aqui nesse episódio do Virada de História e até uma próxima oportunidade.
0: Imagina, muito obrigado. Fica pra próxima.
2: Valeu, um abraço, Tito. Tchau, tchau.
0: Falou, tchau, tchau.
2: 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Obrigado pela companhia de sempre e continuem ligados, que tem muita coisa boa essa semana, muita história pra gente revirar aqui, beleza? Aquele abraço, fui!
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5: Boa tarde, seja muito bem-vindo. Agora 4:00 PM e você está aqui com a gente na Rádio Sputnik na Metropolitana 80.5 FM. E olha, a gente também está nas principais plataformas de áudio. Vai lá, segue a gente, ó, aproveita para dar aquelas 5 estrelinhas. Hoje é terça-feira, dia 14 de julho. As principais notícias do Brasil e do mundo estão aqui. Começa agora o programa Entretanto, porque toda notícia tem outro lado. Esta é uma produção da agência de notícias russa Sputnik. Eu sou Isabela Veiga e a gente chama agora o nosso analista geopolítico Rafael Machado. Muito boa tarde, Rafa, já entrando em campo, né? Afinal, a gente tá aí meio que em clima de semifinais, né? Rafael Machado já entrando em campo. Qual seria a sua posição se jogador fosse, Rafa?
6: Boa tarde, Isabela. Sempre uma honra estar aqui participando do programa Entretanto. De fato, clima de semifinal, que é sempre interessante de acompanhar, apesar da ausência do Brasil. E eu realmente não tenho certeza, mas eu acho que, eu, de qualquer maneira, independentemente da posição, acho que poderia ser meio de campo, mas eu seria capitão, certamente.
5: Maravilha, Rafa. Muito boa tarde para você também. Daqui a pouquinho a gente vai receber o Paulo Souza, que é um cientista político, professor de pós-graduação da Fundação Escola de Sociologia e Política de São Paulo, pesquisador e coordenador de parcerias do Instituto Democracia em Xeque. Então vamos às principais notícias desta terça-feira. Estados Unidos ampliam bloqueio contra Cuba e atacam turismo, energia e comércio exterior. Trump recua de pedágio de 20% no Estreito de Hormuz. Moraes suspende visita de Flávio a Jair Bolsonaro após carta em live. E tem também a previsão do tempo no Rio de Janeiro, tem economia. Fica com a gente, porque começa agora o programa Entretanto.
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5: O governo dos Estados Unidos anunciou uma nova escalada de suas agressões contra Cuba ao decretar sanções contra 10 entidades estatais cubanas, entre elas o Ministério do Turismo e várias empresas ligadas ao comércio exterior, à energia e ao transporte marítimo. Em um comunicado, o Departamento de Estado norte-americano designou 10 entidades para impulsionar, aí abrindo aspas, a iniciativa abrangente da administração de Donald Trump destinada a por fim as atividades malignas do regime cubano, tanto em Cuba quanto em todo o nosso continente. Isso de acordo, claro, com o comunicado do Departamento de Estado norte-americano. Além do Ministério do Turismo de Cuba, foram sancionados o Grupo Empresarial de Transporte Marítimo Portuário, o Grupo Empresarial de Comércio Exterior, a Corporação Antilhana Exportadora, entre outras importantes para o país. E é com este assunto que a gente começa o Entretanto de hoje.
4: Abre aspas.
5: As novas medidas impactam diretamente setores como o turismo, o comércio exterior, o transporte marítimo e o fornecimento de energia aéreas, com incidência direta sobre a economia cotidiana e também sobre a capacidade do país de gerar divisas, importar bens essenciais e manter serviços públicos. Em resposta a essa nova escalada de agressões, Havana voltou a acusar Washington de impor medidas criminosas e genocidas. Por meio de uma breve mensagem publicada nas redes sociais, o ministro de Relações Exteriores de Cuba, Bruno Rodrigues, afirmou que o anúncio dessas medidas coercitivas adicionais é uma manifestação inequívoca do propósito criminoso e genocida com o qual os governantes estadunidenses se empenham em punir toda a população do país. As medidas fazem parte do bloqueio que Washington impõe há mais de 60 anos. Trata-se de uma política de guerra econômica e política que se intensificou desde o fim de janeiro, quando a Casa Branca impôs uma asfixia energética contra o país caribenho, ameaçando sancionar qualquer país que vendesse ou fornecesse petróleo à ilha. Posteriormente, no início de maio, os Estados Unidos anunciaram a ampliação das chamadas sanções secundárias. diárias, por meio das quais Washington ameaça aplicar medidas coercitivas unilaterais contra qualquer entidade não estadunidense que mantenha relações comerciais com o Estado cubano. Segundo o próprio Departamento de Estado dos Estados Unidos, a nova rodada de sanções tem como objetivo afetar as fontes de financiamento do Estado cubano. O comunicado afirma que essas medidas têm como alvo os pilares interligados desse aparato, entidades estatais que canalizam receitas para o regime. As atividades implicam o bloqueio imediato de qualquer propriedade ou ativo que as entidades relacionadas sancionadas possuam nos Estados Unidos ou estejam sob controle de cidadãos ou empresas estadunidenses. Também ameaça sancionar qualquer empresa ou entidade que realize transações com as entidades designadas, inclusive quando se tratar de empresas ou entidades não estadunidenses, de acordo com o órgão de Departamento do Tesouro dos Estados Unidos, que é responsável por elaborar e também por aplicar essas sanções. O bloqueio de Washington contra Cuba, que é o mais longo da história moderna, é considerado pela comunidade internacional uma violação do direito internacional e da Carta das Uniões, das Nações Unidas. Desde 1992, a Assembleia Geral da ONU solicita todos os anos e por ampla maioria o fim dessa política. No último sábado, depois que o bloqueio voltou a ser discutido na ONU, onde a posição de Cuba foi apoiada, o secretário de Estado Marco Rubio afirmou que os Estados Unidos continuarão utilizando todos os meios ao seu alcance para enfrentar as ameaças à segurança nacional representadas pelo regime comunista cubano e para impulsionar as reformas econômicas e políticas que permitam a Cuba um futuro melhor. Ô Rafa, como é que a gente pode ver essa frase, né, do Marco Rubio, no momento em que, embora tenhamos aí 60 anos, 6 décadas de asfixia, de bloqueio econômico a Cuba, apesar disso, temos a ONU desde sempre condenando o ato, considerando uma violação dos direitos internacionais, é uma violação da Carta das Nações Unidas, mas tudo isso na teoria, porque na prática, na realidade, nada é feito, pelo contrário, a gente está vendo aí que Washington está até apertando o cerco financeiro a Cuba. Então, o que a gente pode esperar em termos de resposta internacional, se não da ONU, de que outro meio, de que outra entidade?
6: Bem, uma coisa que é bastante clara é que Cuba tem um azar muito grande, que é um azar geográfico, de estar extremamente próxima dos Estados Unidos. É o tipo de coisa que não há como mudar, né? A geografia é destino, e essa é um dos pilares da geopolítica propriamente, né? Porque a base da geopolítica é física, é a própria geografia física. E isso tem uma série de implicações, porque na medida em que Cuba está às portas dos Estados Unidos, e naquilo que, inclusive, potências de outras regiões consideram uma zona de influência dos Estados Unidos, a margem de manobra para poder defender Cuba em relação a pressões dos Estados Unidos é muito pequena. Logo após a Revolução Cubana, Cuba tentou garantir o reconhecimento, né, da Revolução Cubana por parte dos Estados Unidos e estabelecer relações diplomáticas e comerciais tranquilas, né, em continuação às relações que haviam no período anterior de Cuba. Foram os Estados Unidos que recusaram a manutenção dessas boas relações, razão pela qual Cuba acabou sendo forçada a abraçar o socialismo, bem como o bloco soviético. E aí, desde então, essa é a situação, porque os Estados Unidos consideram toda a região do Caribe, todo o mar do Caribe, como sendo um mar interno dos Estados Unidos, como se fosse ali o mar Mediterrâneo, em relação, por exemplo, a reivindicação feita na época do Império Romano, né? O primeiro geopolitólogo dos Estados Unidos, Alfred Mahan, se referia ao Caribe como Mare Nostrum, né? Ou seja, nosso mar nos pertence, é algo interno nosso e, portanto, os nossos interesses na região do Caribe deveriam prevalecer. Na medida em que a situação é essa, realmente fica muito difícil impedir os Estados Unidos de pressionarem Cuba, de sancionarem, tentar obrigar os Estados Unidos a aliviarem essa situação de sanções, de restrições, de embargos e assim por diante, porque seria aí uma questão de força, né, e não uma questão de direito. O direito internacional, as relações internacionais hoje se dão mais sob o signo da força do que sob qualquer questão propriamente jurídica. E aí realmente a situação cubana continua bastante difícil, com poucas maneiras de encontrar uma saída. Agora, evidentemente, o motivo pelo qual os Estados Unidos tomam esse tipo de decisão em relação a Cuba não tem nada a ver com qualquer ameaça à segurança nacional, nem nada nesse sentido. De um modo geral, Cuba não possui meios para causar prejuízos significativos à segurança nacional dos Estados Unidos. Trata-se, na verdade, de, na medida em que estão sendo atacados determinadas estruturas ligadas ao governo cubano, que servem, de fato, para tentar, inclusive, projetar uma certa influência cubana em alguns outros países da região, é uma questão de disputa de influência e, portanto, de garantia de um monopólio por parte dos Estados Unidos em relação ao soft power na região. Portanto, é parte da lógica da doutrina Monroe, ou da renovação da doutrina Monroe por parte do Donald Trump, em que você tenta não apenas excluir dessa região as influências da Rússia, da China, do Irã, mas também limitar a influência que determinados países da própria região exercem sobre outros países da região, como era o caso da influência venezuelana, bem como é o caso da influência cubana e até mesmo de outros países. A gente pode ver, por exemplo, que em termos de influência, se 20 anos atrás, ou mesmo ali nos anos 90, o Brasil tinha bastante influência nos assuntos de outros países da região, hoje em dia a influência brasileira está praticamente anulada, tem muito pouca influência na região, a não ser aquela influência muito formal que deriva, por exemplo, do Mercosul e assim por diante. Então, aquilo que está por trás dessa pressão é basicamente enfrentar esse tipo de influência do soft power cubano, porque, de fato, o soft power cubano, ele é maior do que o seu hard power, né? Cuba tem, sim, uma influência, um soft power junto a partidos de orientação socialista, por exemplo, tem uma certa influência em determinadas atividades culturais realizadas em várias outras partes do continente. Então, tudo isso é alvo desse tipo de sancionamento por parte dos Estados Unidos, porque se deseja garantir um monopólio de soft power por parte dos Estados Unidos nas Américas como um todo.
7: Olá, pessoal, no Jabuticaba Sem Caroço de hoje a gente fala de um projeto de lei que passou no Congresso Nacional, um projeto de lei que torna obrigatórios na educação básica os conteúdos de educação política e direitos da cidadania. A proposta é aproximar os estudantes do funcionamento das instituições, da democracia e dos seus direitos e deveres como cidadãos.
8: E para entender melhor como esses conteúdos poderão ser aplicados, conversamos com o Fernando Pena, ele que é historiador, mestre, doutor em educação, professor e diretor da Faculdade de Educação na Universidade Federal Fluminense, e também com a Fátima Silva, presidente da Confederação Nacional dos Trabalhadores em Educação.
7: Então não perca, a gente tem um encontro marcado aqui na Rádio Sputnik Metropolitana.
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5: Agora 4h14, continuando no noticiário internacional, trazemos que o presidente dos Estados Unidos, Donald Trump, disse hoje que desistiu de cobrar 20% de taxas sobre as cargas de embarcações que trafeguem pelo Estreito de Hormuz. Segundo o republicano, as tarifas propostas vão ser substituídas por investimentos que países do Golfo farão aos Estados Unidos. Em publicação nas redes sociais, ele afirmou o seguinte: com base em conversas altamente produtivas com a liderança do Oriente Médio, decidi substituir a taxa de reembolso de 20% dos Estados Unidos com acordos comerciais e de investimentos que os diversos estados do Golfo farão com os Estados Unidos. O republicano Pompeo, porém, reafirmou que os Estados Unidos irão restabelecer o bloqueio naval contra navios ligados ao Irã e garantiu que o Estreito de Hormuz está aberto a todo o tráfego marítimo, exceto para o Irã. Bom, Rafa, então temos esse recuo do Donald Trump, com exceção do Irã, como ele fez questão ali de frisar, mas é um Trump que a cada momento fala uma coisa, depois volta atrás e fala outra. Ontem o discurso era diferente. O que faz com que notícias acabem sendo banalizadas, porque a gente não sabe se daqui a pouco ele vai voltar a falar que não, vou cobrar um pedágio de 20%. Enfim, como é que a gente pode ver mais essa afirmação de Trump? Será que agora realmente recuou e não ao Irã? E exatamente esse exceto para o Irã, qual é o peso que tem no momento em que os ânimos ainda estão acirrados?
6: Bem, a primeira coisa que é possível deduzir em relação a esse tipo de comportamento do presidente dos Estados Unidos é que a situação está longe de estar sob controle, né? A situação do Oriente Médio, especificamente a situação do Estreito de Hormuz, está longe de estar sob controle. Porque se estivesse tudo sob controle, então não haveria tantas contradições, não haveria tanto ruído nas mensagens transmitidas pelo Donald Trump e por outras autoridades dos Estados Unidos. Mas essas contradições indicam exatamente que não existe uma segurança suficiente por parte dos Estados Unidos em relação a qual seria a melhor maneira de lidar tanto com o Irã quanto com essa questão do Estreito de Hormuz. Na verdade, por enquanto, né, quem tem o controle de fato do Estreito de Hormuz é o Irã. Não sabemos realmente se os Estados Unidos vão de fato conseguir impor um bloqueio naval ao Irã, já que ao longo dos últimos dias o Irã disparou inclusive mísseis contra navios dos Estados Unidos, mas como existe um blackout de informação, não temos como dizer se algum navio foi atingido ou não foi atingido, mas que o Irã está voltando suas armas contra navios dos Estados Unidos ali nos arredores do Estreito de Hormuz é um fato. Então isso torna a manutenção de um bloqueio bastante arriscado por parte dos Estados Unidos. Garantindo o controle do Estreito de Hormuz, o Irã, inclusive, como tem feito, como vinha fazendo, controla quais são os navios que passam, né? Quais países conseguem navegar livremente pelo Estreito de Hormuz. E isso é um poder bastante significativo porque impacta o próprio mercado internacional de petróleo. Então, assim, ao longo desses últimos dias, nós vimos que houve uma retomada do conflito. Não está no mesmo ritmo que esteve durante 40 dias após o 28 de fevereiro, mas é um conflito que está ativo, é um conflito de baixa intensidade ou de média intensidade, em que há disparos por parte dos Estados Unidos contra alvos no Irã, bem como disparos todos os dias por parte do Irã contra alvos dos Estados Unidos na região. E, bem, por enquanto, está sendo mantido num patamar mais ou menos moderado, mas, evidentemente, pode escalar ainda mais. Agora, de fato, a questão do Estreito de Hormuz, ela é muito complicada para os Estados Unidos pela própria geografia. Novamente, a geografia tem uma influência determinante na própria geopolítica da região, porque o Estreito de Hormuz está colado no território iraniano. Então, para garantir uma abertura do Estreito de Hormuz, os Estados Unidos teriam que entrar efetivamente no Estreito de Hormuz com seus navios, e aí estariam ao alcance até mesmo de drones, estariam ao alcance de qualquer míssil, inclusive mísseis de curto alcance, o que evidentemente seria péssimo para os Estados Unidos, porque seria difícil conseguir, com as armas disponíveis nos navios, derrubar todos os drones e mísseis que o Irã conseguiria lançar contra esses navios. A alternativa seria os Estados Unidos tentarem uma operação terrestre, o que novamente implicaria também necessariamente baixas por parte dos Estados Unidos, complicações logísticas e assim por diante. Então são tantas complicações que vão se somando e são tão poucas as alternativas indolores, por assim dizer, que é isso que explica o fato de que há sempre tanta contradição nas declarações e nas intenções das autoridades dos Estados Unidos, bem como essa inconstância de tomar decisões que depois são revogadas, são alteradas, aí depois se volta atrás em relação àquilo que se voltou atrás. Isso tudo é demonstração do fato de que os Estados Unidos não encontraram ainda, não sabem uma maneira para poder lidar com o Irã.
10: Olá, Bela, olá, ouvinte do Entretanto, da Rádio Metropolitana. 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
12: 4:21, agora a gente traz que o líder de esquerda e ex-candidato à presidência do Peru, Roberto Sanches, convocou uma mobilização popular para amanhã, exigindo a libertação do ex-presidente Pedro Castillo. A data coincide com a entrega das credenciais à candidata de direita, Keiko Fujimori, pela Junta Nacional Eleitoral. A posse acontece no dia 28. A convocação também acontece após a divulgação do parecer do Grupo de Trabalho sobre Detenção Arbitrária das Nações Unidas, que é composto por especialistas independentes, que considerou arbitrária a prisão do ex-presidente peruano e recomendou a sua libertação imediata. Sanches reivindica a libertação em consideração à soberania e aos tratados internacionais. Ele afirmou em entrevista coletiva o seguinte: quando ocorreram atos arbitrários, o Estado peruano sempre ofereceu uma reparação. E ele desafiou o presidente interino do Peru, José Maria Balcázar, com as palavras: hoje esta é a sua responsabilidade. Balcázar afirmou que o documento das Nações Unidas modifica ligeiramente o quadro legal e constitucional sobre um indulto poder ser concedido a uma outra pessoa, uma pessoa detida. Sanches, por sua vez, criticou a nota do Ministério das Relações Exteriores, declarando que a decisão do painel da ONU não tem efeito direto sobre a legislação peruana. Balcázar fica no poder até o dia 28, quando então passa a presidência para Keiko Fujimori. A vitória da ultradireitista é questionada por Sanches, que acusa de manipular os votos do exterior que decidiram a apertada eleição. Roberto Sanches diz que o processo foi marcado por falhas administrativas e problemas na custódia das cédulas eleitorais. A filha do ex-presidente Alberto Fujimori ganhou com uma diferença de apenas 49 mil votos. Pouco mais de 49 mil, sendo mais precisa, 49.641 votos. Ô, Rafa, esse imbróglio no Peru, como é que a gente pode avaliar essa postura do Roberto Sanches? Ela tem razão de ser e seria esse o caminho? Porque a gente está vendo que a eleição por lá está longe de ter resolvido algum clima de tensão. Mas há aí uma denúncia por parte dele de que foram eleições não limpas, né? Eleições realmente compradas. Há, de fato, essa desconfiança e o caminho seria esse?
6: Bem, tem várias questões aí. A primeira é a da própria situação do ex-presidente Pedro Castillo, né, que era aliado do candidato, ex-candidato Roberto Sanches. O Pedro Castilho foi, como eu falei, presidente do Peru. Ele foi detido por conta de um conflito político com o legislativo peruano. Houve ali uma tentativa por parte dele para tentar resolver as suas contradições com o legislativo. Ele tentou se impor de uma maneira que foi interpretado pelo legislativo como uma tentativa de golpe, e o legislativo peruano, que é muito forte institucionalmente, se a gente compara, por exemplo, com outros países aqui da região mesmo, cada país tem o seu desenho institucional com as suas próprias características. Em alguns países o executivo é mais forte, em outros é o judiciário. No caso do Peru, é o legislativo. O legislativo tem muita facilidade para empichar presidentes e assim por diante. Esse é um dos motivos até para toda essa crise política peruana, que não se consegue solucionar já há um bom tempo. Então houve essa prisão do Pedro Castilho, só que tudo é um pouco nebuloso em relação à culpabilidade do Pedro Castilho, em relação à manutenção da prisão dele após tanto tempo já em que ele foi detido. Então tem aí uma série de características que, de fato, podem dar uma razoabilidade para esse posicionamento, né, que vem inclusive também de um grupo de trabalho da ONU, em relação à possibilidade de uma concessão, de uma liberdade, mesmo que fosse uma liberdade com determinadas restrições, ao Pedro Castilho. Agora, em relação à própria, o próprio problema ali das eleições no Peru, é sempre muito difícil cravar uma posição diante dessas acusações de fraude que se tornaram corriqueiras nas eleições na nossa região, né, nas eleições latino-americanas, porque, de modo geral, é muito difícil que nós, que estamos, inclusive fora do país, e que estamos longe dos fatos, consigamos ter acesso a dados que sejam fortes o suficiente para a gente poder dizer alguma coisa nesse sentido com certeza. O que é um fato é que nessas eleições peruanas, evidentemente, tem essa questão da dinâmica dos votos estrangeiros, e essa questão dos votos estrangeiros internacionalmente, ele é sempre um dos temas mais sensíveis. Por quê? Porque, de um modo geral, independentemente da própria situação peruana, de um modo geral, quando você mora em outro país e você quer votar nas eleições do seu país, são as embaixadas e consulados que acabam sendo responsáveis por garantir essa possibilidade de voto. Eles colocam lá as urnas em um lugar ou em mais de um lugar e assim por diante. E dependendo da relação que a presidência ou setores políticos daquele país tenham com as embaixadas e consulados ao redor do mundo, pode-se inclusive tanto dificultar o voto dos estrangeiros, caso se entenda que os estrangeiros têm uma maior tendência a votar num adversário, num inimigo e assim por diante, ou então facilitar, caso se entenda que os estrangeiros, eles vão dar um apoio significativo. Então acaba tendo muita manipulação, que é um tipo de manipulação que não depende de você mexer em urna, seja física ou eletrônica. Vamos supor, você tem aí, vamos colocar aí na França, por exemplo, e você tem franceses morando em várias partes do mundo. Daí se chega à conclusão de que os franceses no Rio de Janeiro votam de um jeito, os franceses que moram em São Paulo votam de outro jeito. Então, dependendo do seu grau de influência e diálogo com os consulados aí nesses lugares, você bota ali para ter uma urna aí no Rio de Janeiro, mas não bota para ter em São Paulo. E quem quiser que viaje para o Rio de Janeiro. Então isso é muito comum, e isso acontece em muitas eleições em muitos lugares. Nas próprias eleições romenas, que foram extremamente polêmicas, teve manipulação desse tipo. Então, assim, ele deu a entender, né, que houve ali alguma manipulação envolvendo questão de votos de estrangeiros. Isso é possível, eu não tenho como dizer se isso aconteceu ou não aconteceu, mas esse tipo de coisa ele é possível e ele não é tão incomum assim, porque tem essa margem, né, para você alegar, por exemplo, que não pode, não tem como colocar urna em todas as cidades de um outro país, né? Então você bota num lugar só. Mas as pessoas daquele lugar que você está botando urna, elas votam de uma determinada maneira específica e você já sabe disso. Porque muitas vezes tem essas características, né? No Brasil mesmo, o brasileiro que migra para Miami, ele é diferente do brasileiro que migra para Paris. Existem diferenças políticas que são muito facilmente observáveis, né? Então, esse tipo de situação ali muitas vezes acontece e isso não teria menor impacto, por exemplo, numa eleição brasileira, a não ser que fosse infinitamente polarizada ali a ponto de tudo se resolver com 10 mil votos. Porém, em países com população muito menor e onde realmente 5 mil votos, 10 mil votos, 20 mil votos acabam fazendo a diferença, esse tipo de manipulação ele pode acabar acontecendo. E é isso, isso pode ter acontecido, não sei se aconteceu, mas poderia ter acontecido no caso peruano, tal como o Roberto Sanches está dizendo. Ao mesmo tempo, porém, esse tem sido o problema dessas eleições ultrapolarizadas, em que cada um dos lados tem ali perto de 50% dos votos, um pouquinho mais, o outro um pouquinho a menos. E aí, realmente, a própria representatividade e legitimidade, até mesmo do vencedor, fica muito frágil, né? Toda vitória numa eleição extremamente polarizada, ela gera uma institucionalidade frágil. É só ver, por exemplo, como o Lula teve que fazer aliança com Deus e o mundo para conseguir buscar governabilidade. Por quê? Porque a vitória dele, por mais que seja democrática, etc, etc, ela foi frágil. Por quê? Porque ela foi por uma diferença muito pequena de votos. Isso tem se tornado cada vez mais comum e tão comum que muita gente questiona realmente e tenta entender por que que as eleições estão cada vez mais tão polarizadas a ponto ali de um nível milimétrico de diferenças de votos praticamente.
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14: 4h32, agora a gente vai falar sobre Brasil, analisar esse Brasil brasileiro cheio de complicações, né, gente? E para nos ajudar aqui a gente apurar esse olhar, afinar o olhar do Brasil, a gente tem o nosso convidado, que é o Paulo Souza, cientista político, professor de pós-graduação da Fundação Escola de Sociologia e Política de São Paulo, pesquisador e coordenador de parcerias do Instituto Democracia em Xeque. Paulo, seja muito bem-vindo de volta aqui ao Entretanto. Uma excelente tarde para você.
15: Boa tarde, Isa. Boa tarde, Rafael. Boa tarde a toda a audiência. Muito obrigado pela recepção e por mais esse convite.
14: Muito bom tê-lo aqui. Bom, a gente vai começar falando que o ministro do Supremo Tribunal Federal, Flávio Dino, declarou ilegais as terceirizações ou cessões de emendas parlamentares. Afirmou que os ex-congressistas não podem manter cotas informais de recursos do orçamento, não podem dar ordens a funcionários do Congresso Nacional sobre a destinação de verbas. Bom, uma coisa que parecia meio que óbvia, né? Mas enfim, o ministro precisou enfatizar que apenas deputados e senadores podem indicar formalmente as emendas ao orçamento da União. A manifestação consta de uma decisão assinada hoje no processo em que o STF acompanha medidas de transparência e rastreabilidade das emendas. O despacho ocorre em meio ao avanço de investigações sobre a suposta influência de políticos sem mandato na indicação de recursos públicos, que nos últimos dias atingiram dois figurões, o presidente do PL, Valdemar Costa Neto, e o ex-presidente da Câmara, Eduardo Cunha, que é do Republicanos Minas Gerais. Na decisão, Dino afirma que acordos políticos podem acontecer, desde que eles não sirvam para transferir a pessoas sem mandato o poder de decidir sobre os recursos públicos. Para o ministro, as prerrogativas decorrentes do mandato não estão à livre disposição de deputados e senadores e, portanto, não podem ser delegadas ou transferidas informalmente. Dino também reforçou que as emendas não são patrimônio particular dos congressistas e que eles não podem ceder, emprestar, vender ou entregá-las a terceiros. O ministro disse ainda que a destinação de recursos públicos não pode ficar submetida a centros informais de deliberação orçamentária. Segundo a decisão, isso vale tanto para congressistas que atuem fora dos procedimentos legais, quanto para ex-congressistas, dirigentes partidários ou outros agentes privados sem legitimidade para interferir na distribuição das verbas. No caso do Valdemar Costa Neto, a Polícia Federal investiga a atuação dele no direcionamento de emendas. Dino determinou o bloqueio de 119 milhões de reais em bens do presidente do PL. Segundo a investigação da PF, ele teria participado de um esquema de ingerência sobre a destinação de recursos públicos, mesmo sem exercer mandato. Eduardo Cunha, por sua vez, teve aí mais de 6 milhões de reais em bens e valores bloqueados por determinação de Dino. A medida é um desdobramento da Operação Transparência, que apura a possível influência do ex-presidente da Câmara na indicação de verbas públicas, apesar dele estar fora do Congresso desde 2016, portanto, 10 anos. A Advocacia Geral da União vai ter 30 dias para apresentar um novo relatório com informações atualizadas sobre as medidas adotadas para responsabilizar nas esferas civil e administrativa os agentes ligados aos indícios de irregularidades que foram identificados pela CGU. E aí, Paulo, já te chamando, à medida que a notícia vai avançando, a gente pensa, né? Mas não é óbvio isso? Afinal, a gente está falando de uma verba pública, verba que todos nós contribuintes, né, pagamos. A gente paga quem está lá, quem é representante nosso. A gente votou para estar lá. Aí esse representante nosso pega e destina a verba para quem já não está mais no poder, ou seja, quem não foi mais votado pela gente. Pensando assim, parece um tanto quanto óbvio, mas incrivelmente, por razões, por que será? Não é óbvio assim, né? Então eu queria que você nos desse aí a sua avaliação sobre essa, enfim, essa atitude, né? Essa ação de Dino realmente.
15: Bom, Isa, o primeiro ponto da ação de Dino, que é um ponto, inclusive, que nós devemos lamentar, né? Não a ação do Dino em si, mas a necessidade de um ministro do STF, né, ter que trazer o debate sobre transparência e na alocação e transparência dessas emendas PIX, que por si só já são um grande problema crescente na nossa democracia, na nossa divisão de poderes, uma vez que estamos num sistema presidencialista e está dando muito poder, né, inclusive de forma muito particular, para deputados e senadores, né, para agirem de forma corporativista, clientelista, né, em detrimento de um executivo que tem muito mais votos, né? Convenhamos que a votação para presidente da República é muito mais significativa do que para deputado, para deputados como para senadores, até porque é nacional. E nós temos aí a consequência disso é um executivo cada vez mais débil para a execução do seu plano de governo, das suas principais metas inovação, criação e manutenção de políticas públicas de caráter mais universal, né? Então, todos esses problemas vêm nessa emenda. Isso piora porque, né, aumentou a capacidade do negócio desses grandes partidos do Centrão, que são grandes empresas, né, que hoje administram tanto o fundo partidário quanto o fundo eleitoral, né, como também agora essas emendas de acordo com seus interesses para manter o seu grau de influência e de lucratividade tanto no nível nacional, mas também no nível local. Então nós temos um problema. Por quê? Porque quem deveria estar cuidando disso, prezando pela transparência, por uma melhora da nossa democracia, é exatamente o Congresso Nacional. E cada vez mais nós estamos assistindo um Congresso muito mais interesseiro, no sentido particularista, e não só dele, mas também de muitos dos seus representantes, porque eles têm votos, nunca vamos nos esquecer disso, né? E nós, nesse sentido, não podemos esperar muita coisa a não ser ações orientadas pelos interesses políticos particulares desses deputados e senadores, pelo menos nessa legislatura. Mas, dado o grau de influência, né, que esses senadores e deputados ganharam com as emendas PIX nos últimos anos, né, lembrando que já no governo Lula é um valor recorde, né, porque já chegou o triplo em relação ao governo passado, tamanho aumento da capacidade do poder desses deputados e, obviamente, de chantagem também, né, provavelmente teremos aí desse Congresso, se não um recorde, mas um índice de reeleição mais alto do que o das eleições anteriores.
14: Perfeito, Paulo. Muito obrigada, Rafa. Trazendo então aqui você também, claro, para nos acrescentar a esse debate, eu vou até começar minha pergunta com o iniciozinho da resposta do Paulo Souza, que é lamentável que Dino esteja precisando fazer isso, não por conta dele, é claro, mas que isso precise ser chamado à atenção, a transparência precisa ser sinalizada, né, com uma seta ali enorme, gigantesca e fluorescente, pisca-pisca, porque realmente não era algo que a gente poderia imaginar, né?

casuística, né? De um problema causado por determinadas figuras específicas e assim por diante. Mas essa semana mesmo saiu uma notícia de que uma deputada mandou aí uma emenda Pix no valor de 19 milhões para uma cidade governada pelo próprio marido dela, né? Um lugar, acho que na região norte do Brasil. E que essa aí foi a maior emenda Pix do ano inteiro, 19 milhões de reais. Então, assim, não que esse dinheiro não vá, não sei, né, ser aplicado talvez em algo que gere alguma coisa de interessante, em alguma infraestrutura ou algo nesse sentido. Porém, que gera um desconforto, bem como uma sensação de que deveria haver maior prestação de contas, maior accountability, né, maior responsabilidade por parte dos legisladores, bem com maior transparência, isso é bastante claro. Exatamente pelo fato de que, tal como até a gente comentou ontem, existe um caráter um pouco labirintino na maneira pela qual essas emendas ficam estruturadas, né, de modo que é difícil rastrear o dinheiro, a justificativa do dinheiro, no que está sendo aplicado, quanto que está sendo aplicado, né, qual é o preço daquilo que está sendo pago por esse valor em relação, sei lá, a obras ou compra de material para um hospital, compra de material para escolas públicas, etc, etc. É muito difícil dar uma prestação de contas em relação a cada aspecto dessas emendas. E aí, como existe essa dificuldade, não que necessariamente essa dificuldade de rastreabilidade vá gerar automaticamente corrupção, mas que fica mais fácil você comprar muito mais caro aquilo que está comprando. Isso aí é óbvio, né? Não tem uma rastreabilidade clara, não tem tanta transparência, fica mais fácil você fazer mau uso dessa verba que está sendo utilizada. E aí, como eu falei, considerando que a gente está falando em valores que, quando a gente pega num universo aí, por exemplo, do ano inteiro, ou dos últimos anos, ou ao longo de um prazo até maior de tempo, a gente está falando de milhões, e não apenas milhões em um dígito só, mas às vezes centenas de milhões, a gente pega ao longo dos anos, talvez até mais do que centenas de bilhões, milhões, bilhões, talvez. O preço por isso é pago, evidentemente, pelo cidadão, porque o Estado sempre atua, e a gente, acompanhando discussões orçamentárias, percebe isso. O Estado sempre atuando como se ele estivesse à beira da falência, à beira da bancarrota. Não tem dinheiro, tem que aumentar os impostos, tem que cobrar impostos de tudo que existe. Daqui a pouco querem cobrar impostos do ar que nós respiramos. Sob essa justificativa de que falta dinheiro, está caindo a arrecadação, etc, etc, mas existe dinheiro suficiente. Então, ao mesmo tempo, tem dinheiro suficiente para poder mandar não sei quantos milhões, às vezes para uma cidadezinha de 5 mil habitantes, 10 mil habitantes, 20 mil habitantes, mas não tem dinheiro para impedir que você tenha que aumentar impostos, ou também para diminuir impostos. Alguém já ouviu falar em diminuição de impostos de uma maneira geral, assim, que não seja algo pontual de um imposto em cima de um produto específico, mas uma redução generalizada de impostos? É muito raro. Você teve aí essa isenção, essa ampliação da isenção para quem ganha até 5 mil, e é só isso, né? É isso em muito tempo que o cidadão brasileiro reclama de impostos. Mas são impostos que são pagos, e além disso o cidadão tem que fazer uso de serviços privados na educação e na saúde. Né? E tudo isso pode ser sim vinculado a esse fato de que existe um mau uso do dinheiro público no Brasil. A gente já cansou de ver, por exemplo, verba pública sendo utilizada para shows e espetáculos, às vezes em microcidades também. E aí tem uma verba pública garantindo um show de um superstar brasileiro ali naquela cidadezinha por não sei quantos milhões. E tudo isso é muito inexplicável, né? Então, toda a movimentação
no sentido de uma maior transparência.

0: maior rastreabilidade, maior accountability, etc., em relação a esse tipo de transferência de verba pública, certamente acaba sendo positivo para o Brasil como um todo.
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3: 4h47. Agora, gente, olha só essa notícia que a gente vai trazer. O ministro Alexandre de Moraes suspendeu por 90 dias as visitas do senador Flávio Bolsonaro ao pai, o ex-presidente Jair Bolsonaro. Foi uma decisão tomada depois que Flávio leu, durante uma transmissão ao vivo, as chamadas lives, uma carta escrita pelo ex-presidente em apoio à sua pré-candidatura à presidência da República. Moraes também determinou que a defesa de Bolsonaro esclareça, no prazo de 48 horas, se ele sabia que o documento seria divulgado nas redes sociais. O caso foi encaminhado ao Procurador-Geral Eleitoral para apuração de uma eventual propaganda eleitoral antecipada. Jair Bolsonaro, a gente relembra que cumpre prisão domiciliar desde março e, ao manter a medida no início de julho, Alexandre de Moraes preservou as restrições impostas a Bolsonaro, que entre elas está a proibição de acesso às redes sociais. Na abertura do vídeo, o Flávio afirmou que faria a leitura da carta e informou que o conteúdo seria posteriormente publicado em suas plataformas digitais. No texto, que tem a data de 11 de junho desse ano, claro, Bolsonaro pede que os apoiadores deixem de lado eventuais divergências e se empenhem na pré-candidatura do filho. O ex-presidente chama Flávio de a melhor opção para o país e afirma confiar nele como seu porta-voz. Após a leitura, o senador disse que a carta indicava a direção política a ser seguida por seus aliados e agradeceu ao pai por tê-lo apresentado como porta-voz. Segundo Flávio, a declaração serviria para evitar falas conflituosas ou movimentos paralelos à pré-campanha. O parlamentar também convocou os apoiadores a aderirem à candidatura com a afirmação: chegou a hora agora de todo mundo cair dentro, todo mundo vestir a camisa. Na decisão, Moraes disse que Flávio utilizou o direito de visita para obter uma carta produzida com finalidade exclusiva de divulgação nas redes sociais. Para o ministro, a conduta representou desvio de finalidade da visita e descumpriu a ordem que impede Bolsonaro de utilizar as plataformas digitais por meio de terceiros. A suspensão foi fundamentada no artigo segundo o qual o direito de visita pode ser suspenso ou restringido por decisão motivada do juízo da execução. Moraes também afirmou que Flávio é reincidente no descumprimento de decisões judiciais. O ministro mencionou um episódio ocorrido em agosto do ano passado, quando uma manifestação de Bolsonaro feita por telefone foi publicada no perfil do senador e posteriormente apagada por ele. A decisão ainda aponta que a divulgação da mensagem pode configurar propaganda eleitoral antecipada. Segundo Moraes, Flávio utilizou o vídeo como um instrumento de promoção política de sua pré-candidatura, com expressões que poderiam ter a carga equivalente a um pedido de voto explícito. E aí, trazendo nosso convidado, o Paulo Souza. Paulo, Flávio Bolsonaro pode se complicar por essa questão aí de uma propaganda eleitoral antecipada? E outra coisa também, se o ex-presidente, aí não seria só Flávio, né, a se prejudicar, se o ex-presidente ainda corre o risco de perder o benefício da prisão domiciliar, porque, para mim, a partir do momento em que ele expressamente diz que todos devem se unir, porque Flávio Bolsonaro é o porta-voz dele e todos devem se unir em prol de Flávio Bolsonaro, se isso não é um pedido de voto, eu não sei o que é. Então, na sua análise, essa carta é uma propaganda eleitoral antecipada?
4: Para você e para o Estado de Direito, né? Sem dúvida que é uma propaganda antecipada. Há diversos problemas em tudo isso, né? Acho que a gente pode até poupar tempo para debater outros assuntos. E no, a sua pergunta sobre Flávio Bolsonaro pode se complicar, na verdade ele já deveria ter se complicado, né, pela postura que ele adota, infringindo o nosso Código Penal e infringindo, né, a restrição dos direitos políticos, que não são somente os ativos, mas também os passivos, ao que o pai dele está submetido por ser condenado, dentre outras coisas, por organização criminosa, né? Então, sem dúvida nenhuma, é óbvio que o segmento de apoio ao Flávio, ele mesmo, seus aliados, vão tentar cada vez mais tensionar para conseguir um discurso de que eles são perseguidos pelo STF, né, e principalmente por Alexandre de Moraes. Mas o fato, para quem é minimamente honesto, né, com as questões relativas ao Estado Democrático de Direito, é que eles estão impingindo regras o tempo inteiro, né, desde descumprimento das restrições a uma pessoa condenada como Jair Bolsonaro, até propaganda eleitoral antecipada, que é um problema que é ainda maior, né, porque com as redes sociais, com as mídias sociais e toda essa infraestrutura de comunicação, nós já estamos, né, isso não é restrito ao campo bolsonarista, mas todo o campo político, nós já estamos em um contexto de campanha política permanente, né, de todos os lados, e nós não temos um mínimo de indicativo e iniciativa para tentar regulamentar, para tentar melhorar essa situação, né, que deixa a linha entre aquilo que é campanha e que não é totalmente apagada, né, na nossa democracia e na nossa comunicação. Mas voltando, desculpa ter divagado um pouco, mas voltando ao caso do Flávio e do Jair, é possível, né, mas parece que sempre eles contam, né, com algum tipo de punição, mesmo que legítima e legal, para tentar cada vez mais se classificarem como os grandes perseguidos dessa grande conspiração, dessa grande ditadura, principalmente do judiciário, o que pode, né, provavelmente vai ser utilizado, uma vez que já é nos discursos iniciais agora, para a campanha com o foco em tentar eleger o máximo de senadores possíveis para, quem sabe, formar uma maioria classificada e, como já declarado por eles mesmos, poder executar alguns impeachments de ministros do STF, notadamente, olha só, dois que já foram citados aqui, Flávio Dino e Alexandre de Moraes.
3: Perfeito, Paulo, muito obrigada. Rafa, agora Ministério Público analisando, né, se essa mensagem vai contém de fato aí um pedido de voto por parte de Jair, mas é aquilo, né, ali só faltava, acho que não faltava nada, tá tudo ali mesmo, né, momento de se unir, ele é meu porta-voz, inclusive até uma necessidade aí, depois de toda aquela problemática envolvendo a Michelle Bolsonaro e tal. Agora, essa divulgação da carta pode ser vista como essa manobra do Bolsonaro para contornar a proibição de usar as redes sociais? E aí, não é muito descaramento no sentido de acreditar que nada vai acontecer, porque ambos têm a perder, né? No caso da prisão domiciliar, e eu não sei, no caso do Flávio, isso seria uma questão de multa, né? Porque me pareceria aí sem juízo de valor, sem totalmente apartidária mesmo, me parece uma coisa muito grave, que eu não sei se uma multa seria o equivalente, porque é, de certa forma, zombar de uma decisão judicial, não?
0: Tem duas questões aí. Uma é o conteúdo da carta, né, em relação aí se é ou não é propaganda antecipada. A outra é a própria carta em si, que seria uma violação de uma determinação judicial sobre não se poder utilizar de terceiros para poder se comunicar através de redes sociais. Me parece que é muito óbvio que não era permitido repassar essa carta para ser divulgada em redes sociais. Eu acho bastante duvidoso que não se soubesse o que se estava fazendo, né? E aí isso também depende de se considerar se essa determinação, essa limitação é justa ou não. Apenas para esclarecer, não é dado que se uma pessoa está em prisão domiciliar não pode usar redes sociais. 90% ou 99% dos presos em prisão domiciliar no Brasil usam livremente redes sociais, não é algo automático. Foi uma determinação feita especificamente para o Jair Bolsonaro e para outras pessoas vinculadas ao Jair Bolsonaro. Mas assim, me parece muito claro, a partir do momento que existe essa proibição de uso de redes sociais, inclusive de uso de redes sociais através de terceiros, é difícil, né? Mas, vejam só, essa determinação já estava em vigor quando, por exemplo, determinadas figuras foram visitá-lo, como o governador de São Paulo e algumas outras figuras, e voltaram com a informação, voltaram falando no nome de Bolsonaro, de que ele apoiava a pré-candidatura do Flávio Bolsonaro. E aí talvez se considerasse que, como foi possível falar com ele, trazer a fala dele para um discurso público, talvez não haveria problema de trazer a palavra dele escrita para uma live ou coisa do tipo. Eu não sei, mas me parece que a proibição talvez fosse ficasse clara, ele estivesse clara, e aí que provavelmente isso foi conscientemente violado. Agora, em relação ao conteúdo em si, eu também acho que falta clareza em relação àquilo que pode ou não pode na pré-candidatura, porque ou tem pré-candidatura ou não tem pré-candidatura. E se tem pré-candidatura, por exemplo, o pré-candidato pode dar palestras, né, por aí, e falar na sua própria pré-candidatura, e numa hipotética candidatura, ou isso é pedir voto. E mais complicado ainda quando se trata de uma busca por reeleição, porque, sendo sincero, toda declaração, toda atitude, todo projeto de lei encaminhado é parte da pré-candidatura, se você está no poder. Porque, né, a gente chegou a comentar aqui várias vezes que tem uma série de coisas que o PT está propondo ou que tenta emplacar, que são evidentemente, que tem evidentemente um propósito fundamentalmente eleitoreiro, né? Então fica muito difícil. Por exemplo, aquele desfile de carnaval homenageando o Lula. Aquilo ali é pedido de voto, né? É parte da pré-candidatura, é legítimo, não é legítimo. Eu acho que isso não foi para frente. O Ministério Público ou quem quer que seja deve ter chegado à conclusão de que não havia problema nenhum. Isso é importante para ver como é muito tênue, né? Você não pode, daquilo que eu já vi, você não pode pedir voto. E pedir voto no sentido literal mesmo. Agora, você dizer que você está numa pré-candidatura, você dizer que, enquanto pré-candidato, você seria uma boa opção, porque falta isso, falta aquilo no Brasil, etc, etc, e o partido tem que se unir, etc, etc, e por aí vai. Isso não pode, como não pode pré-candidatura. Você talvez deva estender a candidatura, começar a candidatura propriamente mais cedo, proibir todo e qualquer tipo de discurso sobre pré-candidatura antes daquele prazo, ou sobre candidatura de qualquer maneira, e aí você permite tudo, ou quase tudo, né, dentro do direito eleitoral a partir daquela data. Porque a situação tal como ela existe em relação à pré-candidatura, ela é ambígua a ponto de gerar uma série de controvérsias sobre aquilo que pode e não pode. E no direito, sinceramente, toda ambiguidade é ruim, porque dá excesso de liberdade aos juízes. E juiz não pode ter excesso de liberdade. O juiz existe para aplicar de maneira fria, imparcial e preferencialmente literal a lei que foi criada pelos representantes do povo, né? Ou seja, por aqueles que podem propriamente reivindicar aí a representatividade democrática, o que não é o caso dos juízes, que representam propriamente uma casta aristocrática no nosso país. Então, todas essas ambiguidades que hoje em dia abundam cada vez mais, especialmente no direito penal, mas também existem no direito eleitoral, elas são ruins para a democracia, porque torna impossível para o candidato saber o que ele pode e o que ele não pode fazer. E toda ambiguidade no direito está a serviço dos poderosos, porque aí você vai ter as situações de dois pesos, duas medidas. Um juiz ou um procurador pode decidir que para fulano, aquilo que ele fez, né, vamos supor, um discurso sobre quão bom ele seria como político eleito, etc, etc. Isso aí não pode. Um outro que faça a mesma coisa em um outro momento, em uma outra circunstância, pode. É? Então, assim, a ambiguidade gera esse tipo de problema e hoje em dia essa situação de pré-candidatura no Brasil está cheio dessas ambiguidades que tornam realmente difícil você saber, mesmo você enquanto pré-candidato, né? Ainda mais se a gente pensar naquilo que muitas vezes acontece, que é uma pessoa humilde, uma pessoa sem muito conhecimento, vendo como pré-candidato, seja vereador, deputado estadual, deputado federal ou o que quer que seja, para poder destrinchar o que pode e o que não pode, é muito difícil hoje em dia, exceto por algumas coisas que são muito obviamente proibidas e outras que são consagradamente permitidas, mas existe uma ampla zona cinzenta que torna a vida do pré-candidato, de modo geral, bastante difícil.
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3: 5:03 Agora a gente vai falar sobre a ameaça de greve dos caminhoneiros. Bom, eles estão pressionando o Senado pela votação da medida provisória do frete antes da próxima quinta, que é quando a proposta perde a validade. Diante das paralisações registradas em diferentes estados, o governo do presidente Lula tenta construir um acordo para que o texto seja analisado o quanto antes. O presidente do Senado, Davi Alcolumbre, deve se reunir com lideranças governistas para discutir a inclusão da matéria na pauta do plenário. A MP já passou pela comissão especial e foi aprovada pela Câmara dos Deputados em junho, mas ainda precisa do aval dos senadores. A demora na tramitação ampliou a insatisfação entre os representantes dos transportadores. Ontem, os caminhoneiros iniciaram uma mobilização para cobrar uma decisão do Senado e evitar que a medida provisória caduque sem ser submetida à votação. Em busca de uma saída, o líder do governo no Congresso, o senador Randolfo Rodrigues, reuniu-se com representantes da oposição para negociar um texto capaz de obter um apoio suficiente no plenário. Uma das principais divergências envolve a criação de um piso salarial nacional para os motoristas profissionais responsáveis pelo transporte de cargas de longa distância. O acordo discutido entre os parlamentares mantém a previsão de um salário mínimo específico para esses trabalhadores, mas retira um valor que era de R$5.000 que tinha sido aprovado anteriormente pela Câmara. Pela solução negociada, o montante seria definido posteriormente por meio de uma regulamentação. A mobilização foi anunciada pelo presidente da Associação Brasileira de Condutores de Veículos Automotores, a Brava, né, o Wallace Landim, que é conhecido como Chorão. E ele responsabilizou diretamente Davi Alcolumbre pela convocação dos protestos em razão da demora na análise da MP. E aí eu convido novamente o Paulo Souza para a gente se debruçar agora sobre essa questão, que é muito séria, né? A gente sabe o quanto uma greve dos caminhoneiros tem o potencial realmente de mobilização, de parar o país e o quanto isso também tem, inclusive, de respingar politicamente, tendo ou não Lula a ver com a história, porque a gente está falando de algo aqui que é pauta, que precisa virar pauta do plenário. Sobre isso Lula não tem nenhuma gerência, mas o fato é que, até comentávamos sobre isso ontem, a gente está atualizando aqui a informação agora, mas o fato é que Davi Alcolumbre está fazendo um corpo para lá de mole, né? Sentou sobre a pauta. E aí te pergunto, por que será, Paulo?
4: Sentou em muitas pautas, né, Isa? O Davi Alcolumbre resolveu endurecer, e nesse ponto eu até tenho algumas divergências à fala do Rafael anterior, né, sobre projetos de leis eleitoreiros, porque a gente tem alguns projetos de leis que são de interesses muito mais amplos e que é uma atribuição do governo, independentemente da tentativa de reeleição ou não. Dentre os casos estão, obviamente, o fim da escala 6x1, está a PEC de segurança pública, está também, né, no caso já aprovado no Congresso, porque a PEC não foi nem colocada, né, ali de forma mais significativa, mas está essa questão sobre o piso dos caminhoneiros, sobre questões relativas ao trabalho, junto com a escala 6x1, essas quais Davi Alcolumbre aí sim age de forma estratégica, mirando, obviamente, não deixar, né, que o governo atual tenha alguma possibilidade de ganho político eleitoral com essas, a realização dessas demandas, né? Então, é isso principalmente, por um lado, que Alcolumbre faz, e por outro lado, o que ele faz é sempre aumentar o seu passe, né? Aumentar o seu cacife para negociação, seu capital político, né? E em determinados momentos até com chantagens, né? Claramente, Alcolumbre não tem mais nenhuma disposição de levar adiante projetos tanto de MPs como de PECs, né? Dessa legislatura, pelo menos até antes do período eleitoral, e obviamente, tanto nesse caso dos caminhoneiros, que, como você já falou, Isa, realmente pode gerar diversos problemas, né, para a sociedade brasileira, como no caso da escala 6x1, do fim da escala 6x1, obviamente isso pode ser mobilizado pela oposição contra o presidente Lula no período eleitoral. E aí é que tá. Os caminhoneiros, né, eles têm um histórico de alinhamento nos últimos anos com o bolsonarismo, como nós sabemos, e nos últimos meses, mais especificamente, parece que isso está mais, se não afastado, mas mais fragmentado, né, principalmente por causa de algumas das demandas históricas dos caminhoneiros que passaram a ser levadas adiante com propostas aí como essa que foram levadas para votação, né? Então, obviamente, dentro dessa capilaridade, principalmente o bolsonarismo tem com os caminhoneiros, se tivermos tanto recuo como desse piso, que sem dúvida é um dos elementos mais importantes que foi aprovado e que pode cair, porque nós estamos falando de um efeito que pode ser cascata, né? No que diz respeito a reivindicações de trabalhadores que trabalham com frete, trabalham, né, nesse ambiente de locomoção, entregas, transporte de pessoas por aplicativo, etc., é algo fundamental, né, que já prevendo um desenrolar para outras categorias, diversos grupos de interesse com certeza estão mobilizados em torno de Alcolumbre, de senadores e deputados para barrar. Então, podemos ter aí nos próximos dias um ambiente um tanto quanto hostil no que diz respeito à relação dos caminhoneiros e tanto com o Senado, com Davi Alcolumbre, que já é aquele responsabilizado inicialmente, mas também com os riscos disso afetar outros grupos, tanto do Executivo Nacional, como também, quem sabe, até da oposição, a depender das famosas disputas de narrativas que nós temos, nós já estamos acostumados nos últimos anos no Brasil.
3: Que maravilha, Paulo, muito obrigada. Rafa, você acredita que o governo vai conseguir fazer algum alinhamento aí com Davi Alcolumbre, que o Paulo até usou uma expressão, né? Tá valorizando o passe dele, aproveitar que a gente tá em clima de Copa, parece que de fato ele tá fazendo isso, né? Mas acredita que vai haver algum alinhamento entre governo e Davi Alcolumbre de forma a minimizar ou pelo menos a acelerar essa questão dos caminhoneiros, que tem de fato um potencial muito grande aí de atrapalhar diretamente, né? A eleição de Lula e também a escala, né? Até ele trouxe uma outra pauta importante também, que o Alcolumbre realmente sentou em cima, que foi o fim da escala 6x1. Esse relacionamento entre os dois, na verdade, entre o governo, né, e o Senado, pode melhorar? Você acha que tem potencial para isso?
0: Bem, em relação a essa questão dos caminhoneiros, é necessário, né? Porque senão as consequências serão bastante negativas. A gente já comentou que a logística brasileira é fundamentalmente rodoviária e depende, portanto, dos caminhoneiros. E as consequências politicamente serão negativas, inclusive, para o próprio Davi Alcolumbre, caso ele não se movimente minimamente no sentido de evitar aí uma greve que possa se arrastar e causar danos suficientes, né? Supostamente a votação em relação a essa questão da MP do frete seria hoje, né? Ainda está cedo, em tese, é possível que ainda saia. Porém, mesmo que não haja uma conciliação do Alcolumbre com o governo em outras questões, em relação a essa questão vai ter que haver pelo próprio dano que pode ser causado a ambos, tanto ao governo federal quanto ao próprio Alcolumbre, porque a pressão para evitar uma greve dos caminhoneiros vai ser muito maior do que em relação até a outros tópicos e muito mais distribuída, no sentido de que o governo federal sofreria consequências, o próprio Alcolumbre também poderia sofrer consequências, poderia ser bastante pressionado por outros setores que têm interesse de que não haja greve, por mais que também haja setores interessados aqui em que não haja a votação dessa MP do frete. Agora, a relação entre o Alcolumbre e o governo me parece que vai continuar ruim, porque o Alcolumbre, talvez até surpreendentemente, deu uma demonstração de ser politicamente bastante rancoroso e vingativo, né? Como não houve o entendimento em relação à questão da indicação do nome para o STF, desde então ele está punindo o governo, começando pela própria indicação do Jorge Messias, né? Que parece que ele articulou para sabotar o resultado da sabatina em relação a ele no Senado, né? Ele disse que não ia interferir, mas me parece que ficou bastante claro que houve sim algum tipo de articulação por trás dos panos em relação a isso. E ele está demonstrando que tem, que guarda sim esse rancor, não sei se esperando que o governo ceda em relação à indicação do nome para o STF, ou esperando outros tipos de sinalização por parte do governo. Mas essa questão específica da greve dos caminhoneiros, que tem aí uma pauta, me parece uma pauta razoável, né? Facilitando aí a regulamentação da própria atividade dos caminhoneiros enquanto trabalhadores, pelo caráter fundamental que eles desempenham na economia brasileira, isso provavelmente vai chegar a algum lugar. Por mais que o Alcolumbre esteja se sentindo talvez tentado a prejudicar as intenções de voto no Lula através de uma greve dos caminhoneiros, mas eu diria que isso não ficaria apenas no Lula e poderia gerar também repercussão negativa para outras figuras políticas potencialmente vistas como responsáveis por causar essa greve dos caminhoneiros.
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3: 5:15, vamos falar agora do PL da misoginia. Bom, antes do recesso parlamentar, para falar em outro PL aí, né, que também não entra em pauta nunca, antes do recesso parlamentar e às vésperas do início do calendário eleitoral, os movimentos feministas, eles intensificaram a pressão sobre a Câmara dos Deputados para que o projeto de lei que tipifica a misoginia como crime seja votado ainda neste semestre. Será que será? Vamos ver. Sem previsão de entrar na pauta do plenário, a proposta é apontada por organizações de mulheres como uma das principais medidas previstas no Pacto Nacional de Prevenção aos Feminicídios e tem sido tratada no Pacto Nacional de Prevenção aos Feminicídios e também por lideranças do movimento como um teste do compromisso assumido pelo Congresso no enfrentamento à violência de gênero. A tendência é que o projeto fique para depois do recesso e ainda sofra o risco de ser ser adiado para pós-eleição por falta de consenso. Ele foi aprovado pelo Senado em março deste ano. O texto chegou à Câmara com expectativa de tramitação acelerada. O projeto altera a lei do racismo para equiparar a misoginia, que é definida como ódio, desprezo ou aversão às mulheres, a práticas discriminatórias já previstas na legislação. A iniciativa integra um conjunto de medidas debatidas no âmbito do Pacto Nacional de Prevenção aos Feminicídios, lançados pelo governo federal e firmado em parceria com os três poderes para fortalecer as políticas de combate à violência contra as mulheres. Desde então, entidades como Marcha Mundial das Mulheres, Centro Feminista de Estudos e Assessoria e o Conselho Nacional dos Direitos das Mulheres vêm realizando mobilizações e reuniões com parlamentares para cobrar a votação da matéria antes do recesso. O temor é que, caso o projeto fique para agosto, a proximidade das campanhas eleitorais reduza o espaço para sua deliberação e adie a criação de instrumentos jurídicos considerados fundamentais para enfrentar a violência política de gênero. O impasse em torno do PL da misoginia ocorre em meio a um histórico de dificuldades enfrentadas por propostas voltadas aos direitos das mulheres no Congresso Nacional. Embora matérias relacionadas ao endurecimento de penas para crime contra as mulheres costumem reunir um maior consenso, os projetos que enfrentam diretamente os discursos de ódio, a violência política de gênero ou direitos reprodutivos frequentemente encontram resistência de bancadas conservadoras. E aí, antes de passar aqui para o nosso Paulo Souza, Paulo, se você me permite, eu como mulher acho que tenho, eu não gosto muito dessa expressão, né? O tal do lugar de fala. Mas o que eu posso te dizer é o seguinte, a nossa sociedade avança. Em alguns temas há passos mais rápidos do que o outro. Ainda preciso ser feito muito a respeito do racismo, mas já existe uma lei sobre e toda uma mobilização. Ainda precisa ser feito muito em relação à homofobia, mas já existe uma lei e uma legislação específica. Agora, a mulher, desde que a mulher é mulher, ela sofre preconceito e agora, infelizmente, haja vista os Estados Unidos, um movimento das próprias mulheres querendo extinguir os seus direitos, né? Como, por exemplo, o direito ao voto, que já, pasmem, encontra representantes aqui no Brasil também entre a extrema direita. Então, é uma coisa muito maluca. E a gente percebe, talvez, aí uma percepção totalmente minha, não tem nenhum respaldo jurídico, nada disso, é uma vivência mesmo, que os temas, por exemplo, do combate à homofobia e do combate ao racismo, eles cresceram, tiveram que ganhar no corpo, por quê? Porque envolviam homens, né? Tanto é que hoje, se você for ver na comunidade LGBTQIA+, o gay homem, ele é muito mais bem aceito do que a gay mulher. Então, existe também preconceito até entre esse subgrupo, né? Eu digo subgrupo porque se divide, não por uma questão de preconceito. Mas quando o assunto é mulher, parece que ele emperra, como se de fato fosse uma questão menor. E aí eu me lembro, e eu posso dizer isso por experiência, porque na época da implementação das DEANs, eu trabalhava junto ao CNPq numa bolsa, que era justamente para investigar essas questões de gênero, e todas as policiais, homens ou mulheres, especialmente as mulheres, né? Porque antigamente a DEAN era constituída basicamente por mulheres, achavam que ir para uma delegacia especializada no atendimento à mulher era uma coisa menor. Então ninguém queria ir. Os policiais queriam ir para um homicídio ou para uma distrital que fosse forte. Mas, poxa, ficar lá para ouvir reclamação de mulher, sabe? E a gente, assim, tá aqui me alongando, mas. E aí, não muito tempo atrás, a gente tinha um excelente jornalista, que era e também um escritor, que é o Nelson Rodrigues, mas que tinha uma frase que é, assim, emblemática do machismo, né? O homem, é até engraçado, a gente ri com o perdão do absurdo. O homem pode até não saber porque tá batendo, mas a mulher sabe porque tá apanhando. Então, assim, é tão bizarro que, por exemplo, e aí eu acho interessante também essa minha fala, porque hoje, quando eu posto algum conteúdo que diz respeito a nossas conversas no entretanto, em geral, quando as pessoas não concordam, elas mandam pra mim assim, como acabei de ver agora, vá lavar meio tanque de roupa, você já lavou prato hoje? Então, assim, são são coisas que, para quem não é mulher, pode parecer bobagem. Mas assim, não tenho nenhum problema com crítica, mas tenho quando a crítica é direcionada ao fato de eu ser mulher, como se isso me invalidasse de alguma forma. E então, assim, eu acho que esse PL da misoginia, ele seria importantíssimo para que casos como esse que eu estou falando, sei lá quantos minutos, mas não seria suficiente se a gente tivesse um programa inteiro e eu te contasse tudo que eu, como mulher privilegiada que sou, porque sou branca, tá? Imagina mulher negra, então. Eu posso te dizer que, assim, basta ser mulher para saber o quanto é sofrível ser, viver num mundo extremamente machista ainda.
4: Isa, eu não tenho muita coisa a acrescentar em tudo isso que você falou, né? De fato, nós temos aí uma desigualdade transversal, né? Que perpassa por gênero, por raça, por sexualidade, né? Por religiões, classe social, mundo do trabalho, tudo isso em uma sociedade que já é muito desigual e que é desigual, muito desigual para as mulheres. E claro, há efetivamente, né, toda uma hierarquia, inclusive entre as mulheres, sendo as mulheres negras no nosso país, obviamente, aquelas mais afetadas por todas essas violências, né? Porque a maior parte das mulheres negras do Brasil, elas são, antes de tudo, também mulheres pobres ou empobrecidas, são mulheres, boa parte delas que têm filhos, mães solteiras, dentre outras coisas, né? Então, nós temos, nos últimos anos, né, nessas reações que nós estamos acompanhando, e aí é importante nomear essas reações ligadas não só ao conservadorismo, mas principalmente à extrema-direita, tanto brasileira como internacional, que são reações ligadas a pequenos ganhos de direitos, de tentativas de correção de desigualdades históricas. E aí a gente pode pegar, por exemplo, no caso no Brasil, em relação a gênero, né? Algumas políticas públicas do início do século XXI, elas mudaram diversos parâmetros e paradigmas nas relações entre homens e mulheres nessa sociedade. Notadamente, questões relacionadas a programas sociais, né? Então, nós temos programas sociais familiares nomeados, né, na titularidade, atribuídos às mulheres, à esposa da família, né, ou da relação estável. Nós temos os programas de habitação também atrelados a estas mulheres. Por quê? Porque, historicamente, isso é uma demanda baseada em diversos estudos científicos mobilizados, tanto por movimentos de mulheres, não só feministas, mas movimentos de mulheres e movimentos sociais que são protagonizados por mulheres. Dentre eles, um dos mais significativos, nós sabemos, são os movimentos periféricos por moradia. Todo esse processo via que, né, além das questões de violência física e simbólica que as mulheres já sempre foram atribuídas na nossa, sempre sofreram na nossa sociedade, principalmente, né, por justificativas históricas relacionadas a hierarquias divinas, né, colocadas divinas, havia então a identificação de que, uma vez alguns direitos reconquistados, como o da casa própria, né, homens botavam para fora mulheres e filhos para ter uma vida autônoma e gozar daquele direito que foi a ele, a família atribuída, mas que ele trata de forma ultra individual, e gerando, acentuando as diversas desigualdades que nós já tínhamos. Também temos, muitas vezes criticado, uma maior inserção da mulher no mercado de trabalho, um maior acesso às mulheres ao ensino superior, né, e consequentemente o maior tensionamento àquelas posições privilegiadas históricas que os homens tinham no mercado de trabalho ou, né, nos cargos estratégicos de inteligência. Hoje nós temos uma ciência ainda muito masculina, que é o meu campo, mas já muito mais, com muito maior presença, e tudo isso ainda é muito pequeno. dentro, né, das desigualdades históricas, que óbvio também a gente vai ver isso nas questões relacionadas à raça e sexualidade, não tô falando isso, mas que de fato das mulheres afeta muito mais. Acontece que tudo isso vem no bojo do quê? Da democracia representativa, na disputa por direitos desses diversos movimentos sociais, notadamente os movimentos de mulheres. E a reação que nós vimos a isso é uma reação antidemocrática, é uma reação que pela democracia não consegue sucumbir, não consegue derrubar esses diversos direitos que foram conquistados não só pelas mulheres, mas, né, no caso que nós estamos falando aqui, nesses atribuídos às mulheres. Então, uma vez que você não consegue suplantar isso de forma significativa pela democracia, porque muitas vezes você precisa de maioria qualificada ou de mais representantes para formar a maioria, e às vezes até algumas dessas mulheres aí que defendem a subordinação da mulher ao homem, porque ele é a cabeça da casa e blá blá blá, né? De forma generalizada por questões religiosas em um Estado laico de diversidade religiosa, até essas mulheres em algumas questões elas acabam votando como mulher. Porque uma coisa é a subordinação, mas elas também não querem sofrer a violência. O que nós estamos experimentando nesse aumento significativo, com muita contribuição da extrema-direita no país, né, do feminicídio e da violência contra a mulher, é uma reação, dentre tantas outras, antidemocrática, anticonquistas democráticas, né? Então, eu, como cientista político, eu posso analisar neste contexto. Então, a democracia necessita, antes de tudo, conter as violações sobre o corpo, né? As violações que visam tirar o direito de viver, que é o princípio fundamental do Estado moderno. Nesse sentido, é mais do que urgente nós termos que, num contexto de tamanhas desigualdades, né, da nossa sociedade, ter que promulgar, né, de promulgar e garantir leis que corrijam essas desigualdades, dando prioridade para aqueles que são historicamente violentados, subordinados e tratados como desiguais. E é disso que se trata a PL da misoginia. Para além das questões relacionadas ao movimento feminista, relacionadas a todas as mulheres, sejam elas cis ou não, porque também temos uma sociedade que violenta muito mulheres trans, né? Como nós já sabemos, mulheres lésbicas, etc. Então, é disso que se trata. Se trata de uma necessidade de conter mais uma variável dos diversos ataques à democracia que nós estamos sofrendo nesse país há mais de uma década, desde que um processo para lá de polêmico, porque eu não quero entrar aqui na discussão se é golpe ou não é, então vou deixar um processo de impeachment para lá de polêmico, exatamente contra a primeira mulher eleita presidenta desse país. Então, o que aumenta as críticas, principalmente a Davi Alcolumbre, mas não só a ele, mas a todo esse Congresso cada vez mais chantagista, corporativista e autocentrado e individualista, é que boa parte das questões que ele está sentando em cima neste momento são questões relacionadas à diminuição de desigualdade, diminuição de subordinação de diversos corpos a grupos dominantes nesse país. Tanto nas questões relacionadas ao trabalho, da escala 6x1, quanto as questões da PL da misoginia, quanto as questões do pacote de segurança pública. Só para citar os que me vêm à mente agora. Então, muito da opinião pública, e não estou falando que é o caso aqui da Sputnik, porque eu acompanho e de fato não é, mas muito da opinião pública da nossa mídia de referência atualmente se preocupa mais com os ruídos, principalmente das redes sociais, que são ultra polarizadas e enviesadas nessa análise, se preocupa muito mais com os efeitos e as consequências políticas, se afeta a imagem de A ou de B, do que efetivamente os objetos que estão em questão. Isso é uma coisa para se refletir. refletir quando se trata esse tipo de postura do Davi Alcolumbre simplesmente como prejuízos para o governo, porque não é só prejuízo para o governo, é prejuízo para trabalhador, para trabalhadora, para as mulheres de um modo geral e diversos outros grupos vulneráveis, principalmente os vulneráveis que são atacados por causa dessas diversas desigualdades históricas desde o nosso período colonial e que insistem em perdurar, principalmente por causa de boa parte da nossa classe política, dentre elas, que tem de figuras deletérias, dentre elas, o Davi Alcolumbre.
3: Certo, muito obrigada, viu? Olha, Paulo Souza, super pertinente aí, sua fala foi incrível, foi maravilhosa. E aí eu quero abrir o nosso microfone aqui para o Rafa, até Rafa, para a gente saber se na sua análise PL da misoginia, tal como ele está se desenhando hoje, você acredita que tem alguma chance de passar com esse Congresso como está?
0: Bem, me parece que é inevitável que ele sofra modificações, caso de fato ele venha a passar. Como acontece também com todo o PL, que sempre vai passar por uma série de modificações, mas eu sempre acho peculiar o fato de que, talvez na busca por conquistar voto feminino, que é um gap, né, que existe ali no bolsonarismo, o Flávio Bolsonaro insistentemente tem falado nessa questão da violência contra a mulher, inclusive fez um discurso recente falando que se ele fosse eleito, quem matasse, quem cometesse feminicídio, né, quem assassinasse mulheres, ficaria preso 40 anos, etc, etc. Se bem que já existe, né, agravante nesse sentido, enfim, então ele meio que estava chovendo um pouco no molhado. Mas talvez pelo fato de que existe no bolsonarismo uma crença na possibilidade de conquistar voto feminino através desse tipo de sinalização, esse PL até tem uma certa plausibilidade de ser aprovado, mesmo que demore um pouco, principalmente por conta do comportamento do Davi Alcolumbre. Então tem essa possibilidade. Eu não sei se da perspectiva eleitoral pro Flávio Bolsonaro isso faz muito sentido, porque de um modo geral a maioria das mulheres brasileiras não se considera feminista, é uma pequena maioria, mas ainda assim é uma maioria. Na verdade, a adesão ao feminismo está diminuindo tem diminuído ao longo dos últimos anos. De modo que a maioria das mulheres que potencialmente votaria no Flávio Bolsonaro provavelmente já não se identifica como feminista. Ela pode ser contrária a determinadas pautas conservadoras, ou pelo menos a determinados discursos conservadores, mas não se identificam propriamente como feministas. Então não sei se esse tipo de sinalização necessariamente atrairia votos numa eleição que já está bastante polarizada e é uma eleição em que, bem, pelo menos visto ali da perspectiva política dominante, é uma eleição que é bastante ideológica, né? No sentido que tem ali distinções mais ou menos claras entre os posicionamentos típicos de cada lado. Existem muitos elementos transversais também, no sentido de bolsonaristas que são contra privatizações e petistas que são ultraconservadores, né, em questões morais. Isso aí, na verdade, não é tão incomum, mas de modo geral existem certos alinhamentos típicos. Então não sei se isso mudaria muita coisa para o Flávio Bolsonaro, porém, pelo fato de que existe essa busca dos bolsonaristas, ou pelo menos da campanha, da pré-campanha do Flávio Bolsonaro por conquistar voto feminino, existe até uma plausibilidade de que, superada a questão do Alcolumbre, esse PL da misoginia seja aprovado. Ele se insere, como já foi dito, na mesma lógica de outras mudanças legislativas ou mudanças jurisprudenciais em relação ao combate ao discurso de ódio. Tem as suas especificidades, evidentemente, mas se insere no mesmo tipo de lógica, no mesmo tipo de modelo legislativo, tanto que a ideia sempre é o de estender a definição, de estender o tipo penal do racismo para albergar também outros tipos de conduta. Agora, apesar dele se inserir também no debate sobre feminicídio, eu sou cético em relação à possibilidade de se impactar positivamente na luta pela diminuição dos feminicídios, porque existe uma série de mitos em relação ao tópico, né, pela maneira como a mídia de massa trabalhou e também pela maneira como a esquerda tem trabalhado essa questão, que é aquele que vê um vínculo entre discursos conservadores, né, por exemplo, isso que se fala aí em relação a esse tema de Red Pill ou o que quer que seja, e o assassinato de mulheres. Como, na verdade, estatisticamente, a maioria dos feminicídios em contexto de violência doméstica tem sido cometidos por pessoas que já têm histórico de violência em outros temas, em outras partes do Código Penal, como participação em tráfico de drogas, latrocínios, ou outros atos de agressão contra outras pessoas que não são mulheres em relação ali em relação doméstica, né, em relação familiar, roubos e assim por diante. Então, a maioria dos feminicidas são, na verdade, criminosos comuns, né? Isso é algo no âmbito de 70% a 80% dos feminicidas. De modo que, nesse caso, diretamente em relação aos feminicídios, independentemente do mérito próprio ali do PL da misoginia, mudanças legislativas em relação à segurança pública de um modo geral, albergando também essa questão do feminicídio, teriam um impacto bastante maior do que o PL da misoginia em si. Porque também em muitos casos recentes que foram bastante noticiados, algo muito comum que a gente via eram pessoas que eram soltas por juízes, né? Porque o Brasil tem aberrações como audiência de custódia e uma série de outras coisas defendidas especificamente pelos garantistas e abolicionistas penais, que muitas vezes tendem a ser também os mesmos apoiadores do PL da misoginia. Então a pessoa é solta, né, sai em liberdade, a primeira coisa que a pessoa faz é assassinar a ex-mulher ou a companheira ou o que quer que seja, né? Então existem dissonâncias muito graves na maneira pela qual o Estado brasileiro vê a criminalidade, isso sem falar em outras coisas, como o fato de que, por exemplo, delegacia da mulher são poucas no Brasil, elas não funcionam 24 horas, são pouquíssimas que funcionam, e na prática só na delegacia da mulher, apesar de, como ter sido dito, dela não ter talvez o mesmo tipo de prestígio, isso na perspectiva dos próprios policiais, ainda assim é onde estão as pessoas que levam mais a sério esses problemas, né? Eu já acompanhei como colega, né? Como pessoa que mantém relações de amizade com outras pessoas. Já acompanhei um caso recente, né? De problemas desse tipo, não em relação a marido mulher, mas em relação também a um contexto familiar propriamente, e atendimento de verdade, a pessoa só recebeu, a mulher em questão, a menina em questão, só recebeu na delegacia para a mulher, e só ali mesmo ela se sentiu suficientemente compreendida em relação às necessidades dela. Então essa falta também de uma infraestrutura de atendimento específico voltado para a mulher em situação de violência doméstica, bem como esses problemas do judiciário brasileiro de ter uma dificuldade de lidar com a criminalidade violenta, né, para prender, por exemplo, pessoas por discurso, né, por fala, é uma maravilha. No Brasil é muito tranquilo. Agora, existe uma dissonância inexplicável em relação a pessoas que cometem crimes violentos no Brasil, que são muito facilmente soltas, seja em audiência de custódia, seja em outros contextos. Então, uma abordagem específica em relação ao feminicídio depende mais de mudanças em uma série de outras coisas, como a questão da delegacia das mulheres, bem como talvez o fim da audiência de custódia, um endurecimento geral em relação a crimes violentos, do que em relação aos méritos específicos que o PL da misoginia possam ter.
3: Ok, Rafa, muito obrigada. Bom, a gente agora são 19 para as 6. A gente precisa, infelizmente, nos despedir do nosso convidado de hoje, Paulo Souza, cientista político, professor de pós-graduação da Fundação Escola de Sociologia e Política de São Paulo, pesquisador e coordenador de parcerias do Instituto Democracia em Xeque. Olha, Paulo, foi uma honra tê-lo aqui, viu, com a gente no Entretanto mais uma vez. E é claro, sem ser repetitiva, mas é claro que eu vou estender esse convite para uma próxima ocasião. Mas antes de você dar o seu tchauzinho por hoje, eu gostaria de te pedir uma dica para os nossos ouvintes.
4: Tá ótimo, eu agradeço mais uma vez a gente.

0: e atualização, né, que de temas que estavam na sociedade em rede e que agora já podem ser compreendidos numa sociedade digital, onde o maior ou menor grau todas as pessoas já estão, né, mais ou menos imersas. É um livro muito interessante. Castells é sempre alguém que traz muitos dados de diversos estudos e fácil de ler. Então eu deixo para vocês aqui. E para finalizar, né, eu gostaria só de deixar um ponto aqui sobre o comentário do Rafael. Me desculpa, mas eu vou precisar falar, que é, primeiro, o cuidado que a gente precisa ter quando a gente, né, vai tratar algo tão importante sobre a misoginia e de não elencar quem são aqueles principais responsáveis por diversos desses problemas, né? Nós temos no estado de São Paulo, por exemplo, um governo dessa extrema direita bolsonarista que fechou delegacias contra a mulher. O que é importante quando a gente traz questões de uma lei nacional, que isso vale para diversos outros exemplos que nós temos aí desde a nossa redemocratização, que foram as pressões que a nossa Constituição trouxe. Nós fazemos, né, a constitucionalidade pressiona os governos de Estado, né, e cria parâmetros para os governos de Estado terem que executar diversas das políticas públicas e também de questões de segurança. É assim com todo o processo da assistência social, é assim com todo o processo das questões relacionadas à saúde mental, que podem ter demorado, mas se tornaram algo necessário e passou a fazer parte de forma mais séria do debate. Então, nessa situação extrema, com todas as questões relacionadas a que ele traz de dados, que eu acho que, inclusive, a gente precisa tomar cuidado quando a gente quase isenta Red Pill nesse processo, porque não é. Red Pill, ele é uma correia de transmissão da comunicação desse discurso, né? Então, por mais que sejam aqueles mais violentos que cometem o feminicídio, nós temos uma série de violências contra as mulheres nesse processo, e isso se estende a pessoas LGBT e outros grupos, a gente tem uma oportunidade com o PL da misoginia de aumentar a pressão, de aumentar a inclusão e necessidade dessa infraestrutura. Então, é só mais essa observação, porque a gente precisa tomar cuidado, porque nesse discurso, não sei se mudar muito, talvez nem a escravidão tivesse acabado no Brasil, tá bom? Boa noite para vocês e até a próxima.
1: Muito obrigada. Boa noite, Paulo. Bom, a gente vai seguir aqui porque a gente vai continuar agora com o Giro dos Repórteres.
2: Brasil adentro.
3: Pelo menos 21 pessoas foram presas, 3 suspeitos baleados e 6 fuzis apreendidos durante mais uma fase da Operação Contenção, realizada nesta terça-feira pelas polícias civil e militar, na Cidade de Deus e Vila Sapê, em Jacarepaguá, e na Muzema. Uma central clandestina de internet também foi fechada durante as diligências. A ação teve como objetivo enfraquecer a estrutura do Comando Vermelho, impedir a expansão territorial da facção e combater roubos de cargas e veículos. Segundo as investigações, a quadrilha mantinha uma estrutura organizada, com integrantes responsáveis pelo tráfico de drogas, vigilância armada, comunicação por rádio, segurança de criminosos e monitoramento dos acessos às comunidades. Os policiais também identificaram publicações em redes sociais nas quais os criminosos exibiam armas, drogas, rádios comunicadores e símbolos da facção. De acordo com o delegado André Neves, diretor do Departamento Geral de Polícia Especializada, a ação desta terça-feira foi um duro golpe ao grupo criminoso que explorava a região das mais variadas formas.
4: No dia de hoje realizamos essa grande operação com esses números expressivos até o momento. É uma quadrilha que foca não só no roubo de veículo, uma investigação da DRFA que mostra roubos de veículo, expansão territorial, domínio de internet, domínio de toda essa gama de serviços que a facção explora. Na verdade, a briga pelo domínio territorial, né? Porque essa ânsia de tomar a comunidade Rio das Pedras para que possa explorar toda aquela gama de serviços que coloca aquela toda a comunidade refém disso.
3: A ação mobilizou equipes do Departamento Geral de Polícia Especializada, do Departamento Geral de Polícia da Capital e da Coordenadoria de Recursos Especiais. Também participaram policiais do Comando de Operações Especiais, do Batalhão de Operações

0: operações policiais especiais e do batalhão de polícia de choque. De acordo com a Secretaria Municipal de Saúde, por causa da operação policial, 3 unidades de atenção primária que atendem a região tiveram o início do funcionamento suspenso durante a manhã. Desde o início da operação contenção, em outubro do ano passado, mais de 380 pessoas foram presas. Também foram apreendidas cerca de 490 armas, entre elas 196 fuzis e mais de 51 mil munições. Reportagem Paulo Fonseca.
1: 5h48, a gente vai aproveitar o Paulo Fonseca para trazer mais detalhes para a gente sobre a ampliação da vacina contra a Covid-19. Pois é, gente, isso para grupos prioritários aqui no Rio de Janeiro. Não fica de fora, não. Então vamos às informações com o Paulo.
0: A Prefeitura do Rio começou a oferecer nesta terça-feira a vacina atualizada contra a cepa LP8.1 da Covid-19 para idosos com mais de 65 anos. Pessoas imunocomprometidas, aquelas cujo sistema imunológico está enfraquecido ou não funciona corretamente, o que aumenta o risco de infecções e de formas graves da doença, além de pessoas com deficiência permanente. A ampliação da campanha foi possível após o recebimento de um novo lote de doses enviado pelo Ministério da Saúde. As gestantes, que já faziam parte da primeira etapa da campanha, continuam aptas a receber o imunizante. Já os demais grupos prioritários serão contemplados de forma gradual, à medida que novas remessas da vacina forem enviadas pelo governo federal, conforme afirmou a Secretaria Municipal. A Secretaria de Saúde reforça que a vacina é segura, passou por todas as etapas de avaliação e continua sendo a principal forma de reduzir os riscos de internações e mortes causadas pela Covid-19. Para receber a dose, é necessário apresentar um documento de identidade e, se possível, a caderneta de vacinação. O imunizante está disponível nas 241 unidades de atenção primária do município, como as clínicas da família e os centros municipais de saúde, além das unidades do Supercentro Carioca de Vacinação, em Botafogo, na Zona Sul, no Parque Shopping Campo Grande, na Zona Oeste, e no Shopping Nova América, na Zona Norte. A Prefeitura orienta também que a população procure a unidade de saúde mais próxima para manter a vacinação em dia. Reportagem Paulo Fonseca.
1: Olha, agora a gente vai com o Lucas de Andrade. Por quê, gente? Uma operação do Ministério Público resultou na prisão de 2 investigados por um esquema de corrupção em eventos náuticos em Búzios. Então vamos à reportagem.
2: A Força Municipal, divisão de elite da Guarda Municipal do Rio, chegou a 925 prisões e detenções em 4 meses de atuação, entre os dias 15 de março e 13 de julho. O balanço, apresentado nesta terça-feira pelo secretário de Segurança Urbana, Breno Carnevale, indica ainda mais de 7.800 abordagens realizadas no período. Em entrevista no Centro de Operações e Resiliência do Rio, Carnevale destacou que em todo o período, agentes do grupamento armado não dispararam nenhum tiro e comemorou resultados da corporação, que revelaram uma redução nos índices de roubos e furtos nas 12 áreas atendidas, na base de comparação anual. Carnevale afirmou que a Força Municipal tem sido procurada por outros municípios da região metropolitana, como Duque de Caxias, para replicar o modelo de atuação, cuja jurisdição está acordada com decisão do Supremo Tribunal Federal e em conformidade aos métodos de treinamento de forças de segurança de atuação nacional.
3: A gente fez um curso de formação policial com a PRF, com a Senasp. Não houve distribuição de arma de fogo, por assim dizer. Houve um treinamento, uma capacitação e uma qualificação desses agentes. E por isso, a gente fica muito honrado, né, dentro dessa iniciativa da Prefeitura do Rio, de ser procurado, sim, né, por outros municípios para buscar essa metodologia de qualificação. Então a gente, né, foi buscado, sim, pela Prefeitura de Duque de Caxias. Recentemente a gente também está estabelecendo contato com a Prefeitura de Teresópolis. Teresópolis, São Pedro Aldeia, enfim, municípios do Grande Rio, da região metropolitana, do interior, têm olhado para a cidade do Rio de Janeiro para buscar, sim, essa metodologia e, dentro do que for possível, a gente vai buscar referenciar esse trabalho para que outras boas práticas sejam alcançadas também por cidades vizinhas e parceiras.
2: Agentes da Força Municipal atuam em 5 regiões da cidade. No centro, guardas armados patrulham as imediações entre a rodoviária Novo Rio, o Terminal Gentileza e a Estação Leopoldina, além do perímetro entre a Central do Brasil, a Avenida Presidente Vargas, o Campo de Santana e a Cinelândia. Na Zona Norte, a divisão de elite está presente na região da Grande Tijuca, entre a Estação São Francisco Xavier e a Praça Afonso Pena, e também no eixo entre a Estação Meyer e o Caxambi. Questionado sobre relatos de roubos de cabos e furtos de pedestres e motoristas, tanto no centro quanto na Zona Norte, Breno Carnevale afirmou que a Força Municipal pretende reforçar o efetivo de agentes nas localidades, mas ressaltou que existe um planejamento que precisa ser seguido para a adequação da corporação em toda a cidade.
3: A gente tem muito cuidado para que a gente não fique imediatamente após um acontecimento deslocando a nossa Força Municipal e colocando em xeque todo o planejamento que está sendo feito e que tem alcançado bons resultados, seja por conta de prisões e recuperações de bens furtados e roubados, seja para diminuição dos índices na área que a Força já atua. Agora, evidentemente, se a gente diagnosticar, né, com base nos dados, nas evidências, uma quantidade razoável de registros de furto e roubo em determinada região, não há problema ou prejuízo nenhum de avançar com a Força Municipal para essa área. Toda a área de atuação que a Força Municipal começa, esse planejamento é integrado com os batalhões das áreas.
2: Na Zona Sul, a Força Municipal abrange as áreas de Jardim de Alá, Flamengo e Botafogo. Na Zona Oeste, a divisão de elite atende os perímetros das estações de trem e dos calçadões de Campo Grande e Bangu. Na Zona Sudoeste, desde 5 de julho, a corporação atua entre o Terminal Jardim Oceânico e a Praça do Ó, e entre a Avenida Ayrton Senna e a Avenida das Américas. Em 4 meses, agentes apreenderam uma pistola, 10 réplicas e 49 armas brancas e recuperaram 163 celulares, 168 motos e 15 cordões. Reportagem Lucas de Andrade.
1: Olha, gente, vocês viram aí que o Lucas falou, na verdade, sobre as ações, o novo balanço das ações sobre a Força Municipal nos primeiros meses de atuação. Agora sim, a gente vai chamar a operação do Ministério Público, que resultou na prisão de 2 investigados por um esquema de corrupção em eventos náuticos, isso em Búzios. Vamos à reportagem.
2: O subsecretário municipal de Turismo de Armação dos Búzios e policial civil aposentado Sérgio Ferreira dos Santos foi preso nesta terça-feira, acusado de integrar um esquema de corrupção para autorizar festas em embarcações no município, na região dos Lagos. Também foi preso Higênes Lopes Santos Filho, ex-coordenador de trânsito e transporte de Búzios e atual presidente da cooperativa Cooper Búzios. Os dois foram encaminhados à delegacia da cidade. Com eles, foram apreendidos celulares e documentos. De acordo com o Ministério Público, os investigados cobravam entre 1.000 e 3.000 reais para permitir a realização de festas náuticas, sem a emissão formal de alvarás, e deixavam de fiscalizar os eventos. As investigações indicaram ao menos 38 episódios de corrupção em um esquema que teria funcionado entre janeiro de 2021 e março deste ano. Os mandados de prisão preventiva foram cumpridos pela Coordenadoria de Segurança e Inteligência do Ministério Público do Rio de Janeiro, a partir de denúncia do Grupo de Atuação Especializada de Combate ao Crime Organizado. Ao todo, 4 pessoas foram denunciadas pelo Ministério Público e responderão pelos crimes de organização criminosa, lavagem de dinheiro e corrupção. Além das prisões preventivas, a Justiça determinou mandados de busca e apreensão nos endereços dos 4 denunciados. A decisão da 2ª Vara Especializada em Organização Criminosa suspendeu o exercício das funções públicas dos acusados e ordenou o sequestro de bens no limite de R$500 mil. Procuradas, a Prefeitura de Búzios, a Secretaria de Turismo e a Cooper Búzios não retomaram o pedido de comentário. As defesas dos investigados não foram localizadas. Reportagem Lucas de Andrade.
1: Olha, gente, 4 para as 6, já está aqui ao meu lado o Vinícius Fernandes, trazendo sempre informação de qualidade. E hoje ele vai falar que a Prefeitura do Rio de Janeiro começou a implantar um novo sistema digital de estacionamento rotativo na cidade. Então vamos à informação com ele. Muito boa tarde. Já vou dizer boa tarde, né? 3 minutinhos para 6. Boa tarde, Vini.
4: Boa tarde, Isa. Boa tarde a todos os ouvintes que acompanham o Entretanto, o Rio Rotativo Digital, que começa a funcionar em fase de testes a partir de sexta-feira em 7 áreas no entorno da Lagoa Rodrigo de Freitas, aqui na zona sul da capital fluminense. A Prefeitura do Rio publicou um decreto que regulamenta o serviço, que substitui os antigos talões de papel pelo pagamento digital por meio do aplicativo Jaé. A tarifa permanece em R$2 por até 2 horas de permanência, com possibilidade de renovação até o limite de 6 horas. Nessa primeira etapa serão disponibilizadas 670 vagas, incluindo espaços destinados a motocicletas, idosos e pessoas com deficiência. O pagamento então será feito diretamente pelo aplicativo, que identifica a localização da vaga por meio de GPS e permite a compra do ticket com Pix ou cartão de crédito. O prefeito do Rio, Eduardo Cavalieri, afirma que o novo sistema moderniza o estacionamento rotativo, aumenta a transparência e acaba com os talões de papel.
5: O Rio Rotativo Digital é o fim dos talões, é o fim, né, daqueles flanelinhas que achavam que podiam extorquir a população. Aliás, é o fim, né, de certas organizações que achavam que podiam explorar a mão de obra, né, e áreas públicas da cidade. O sistema Rio Rotativo Digital, ele dá mais poder para o cidadão, ele gera mais transparência no sistema, pagando pelo aplicativo diretamente, super fácil, simples. Pagou 2 horas, 4 horas ou 6 horas, não tem erro. É exatamente como antes, mesmo valor de antes, só que agora é digital, mais seguro, mais fácil, mais transparente e melhor para o cidadão e, obviamente, para quem quer trabalhar sério como guardador na cidade do Rio de Janeiro.
4: A implantação será gradual, conforme a instalação da nova sinalização nas vias. Durante esse período de adaptação, os motoristas serão orientados sobre as novas regras e não serão autuados apenas por descumprimento das normas específicas no novo sistema. O decreto também cria um novo modelo de atuação para os guardadores de veículos cadastrados. Eles passarão por treinamento para auxiliar o monitoramento da ocupação das vagas por meio da plataforma digital, mas não terão poder para aplicar multas. A fiscalização continuará sendo responsabilidade exclusiva da autoridade de trânsito, com base nos registros eletrônicos do sistema.
1: Isso. Prático, né? Eu achei bastante prático, Vini. Agora, Vini, aproveitando aqui os nossos segundos finais, porque o Everaldo já tá olhando pra gente cara feia, né? Everaldo, ó, olhou com cara de brabo, então vamos falar aqui rapidinho. Vamos agilizar aqui. É, ó, a gente tá já no final aí do jogo, praticamente 2-0 para a Espanha. Eu jurava que a França ia ganhar essa Copa. Você acredita?
4: Todo mundo agora.
1: Todo mundo, não, mas eu jurava mesmo. Eu achava que ia ser, tava brincando aqui.
4: Mas a Espanha
1: aí, acabou. Aí, que loucura. É... Você imaginava esse placar? 2-0? Nem um golzinho.
4: Não, A França realmente.
1: É, a França dessa vez.
4: Mas Mbappé agora aparecendo nas imagens da TV.
1: Pois é, a Lelebré, né? É, agora já era o França. Realmente, agora vamos ver, né? Amanhã Argentina. E Argentina, quem mesmo?
4: Inglaterra.
1: Seremos ingleses todos amanhã. Vamos tomar o nosso chá da 5 aqui, torcendo pra Argentina ou não?
4: Sobre.
1: Não quer opinar, né? Não, posso. Opina sim, pô.
4: Não, eu sou a favor nem contra nenhum ou nem outro.
1: Muito pelo contrário.
4: É porque o Brasil já caiu, então já.
1: Ah, gente, acho que a gente tem que ter opinião nessa vida. Negócio de falar, eu não sou a favor nem contra, muito pelo contrário, tem que
4: ter
1: personalidade.
4: Me deixa fora dessa. Vou tomar meu cafezinho lá que é melhor.
1: Então tá bem. Então é isso. Amanhã a gente conversa melhor. Vamos ver. Vou arrancar do Vini, que depois eu conto aqui pra vocês. Mentira, não conto nada. Então, beijo, até amanhã às 4 da tarde no Entretanto.
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8: Olá, eu sou o Leonardo Macaxeiro. É um prazer receber você no Intriga Internacional.
9: Nos últimos anos, a tecnologia deixou de ser apenas uma questão econômica e passou a ser um instrumento de poder na política internacional. Em meio à rivalidade entre Estados Unidos e China, o acesso a tecnologias estratégicas, como é o caso da inteligência artificial, semicondutores e redes de telecomunicações, tornou-se um dos principais campos de competição entre as duas maiores potências do mundo. Neste episódio, vamos entender como essa disputa acontece, muitas vezes de forma silenciosa, mas com impactos que podem redefinir a economia, a segurança e a geopolítica internacional. Para entendermos mais sobre esse assunto, a gente recebe no episódio de hoje Augusto Teixeira e João Rafael Moraes. Venha com a gente, o Intriga Internacional começa agora.
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9: O Intriga Internacional tem o prazer em receber o Augusto Teixeira, ele que é professor do Departamento de Relações Internacionais da Universidade Federal da Paraíba, pesquisador do INCT, Capacidades Militares e Políticas de Defesa. Olha, Augusto, pra gente é um prazer, uma honra recebê-lo aqui no Intriga Internacional. Com certeza você vai agregar bastante ao nosso programa de hoje. Obrigado por ter aceito esse convite.
10: Muito obrigado pelo convite, Léo. É um prazer, mais uma vez, colaborar com o Intriga Internacional.
9: Agora, Augusto, eu queria começar pelo começo, né? Quando a gente fala em diplomacia tecnológica, do que exatamente a gente está falando?
10: Olha, a diplomacia tecnológica, ela pode ser enquadrada como uma das vertentes da diplomacia enquanto prática internacional, ou seja, a diplomacia, ela é uma política pública que ela é tanto feita por um aparato de corpo profissional do Estado, feito por diplomatas, oficiais de chancelaria, mas também de forma mais alargada, podendo ser feita também pelo próprio presidente ou primeiro-ministro, com aquilo que é chamado de diplomacia presidencial, ou a atuação internacional de outros componentes do Estado, inclusive a chamada diplomacia de defesa ou diplomacia militar. Assim sendo, a tecnológica envolve a ação diplomática da relação, seja ela cooperativa ou às vezes buscando mitigar situações conflituosas no âmbito internacional, voltada à questão tecnológica, que sem dúvida alguma, no mundo contemporâneo, é um dos vetores centrais, não apenas de competição e disputa entre grandes potências e potências emergentes, mas também uma grande preocupação na cooperação internacional, fazendo com que a diplomacia, inclusive a diplomacia tecnológica, seja algo profundamente estratégico para países como o Brasil, que almejam passar por um processo de desenvolvimento.
9: Agora, a gente vive um momento, Augusto, de uma rivalidade entre aspas tecnológica entre dois países que são duas potências mundiais, China e Estados Unidos. Como é que você define a diplomacia tecnológica nesse contexto de rivalidade dessas duas potências?
10: Bem, o primeiro ponto, Léo, que a gente tem que levar em consideração é que essa rivalidade que ilumina o papel que a tecnologia tem em consequência à diplomacia, ela é o fator estruturante dentro dessa porção das relações internacionais. Por quê? Porque no mundo de hoje a gente vive diversas indefinições. Uma delas é a própria ideia de mudança hegemônica. Não se sabe ao certo se os Estados Unidos estão deixando de ser o hegemon ou se a China ocupará o seu lugar. Não se sabe ao certo se a gente está de fato entrando no mundo policêntrico ou multipolar, ou na verdade temos um realinhamento. Não se sabe ao certo se a gente vive uma nova Guerra Fria ou algo diferente. Então, vivemos um momento de fortíssima indefinição em relação à compreensão do mundo em que nós vivemos. O que que a gente sabe ao certo é que um dos traços distintivos dos nossos tempos é a chamada competição geopolítica sino-americana, em que a gente tem, independente para onde aponte a polaridade do sistema internacional, um eixo estruturante na competição entre China e Estados Unidos. E ela caminha em diversos esteios, seja ela territorial, como por exemplo a questão de Taiwan, seja ela política em relação à defesa do multilateralismo por parte da China e a erosão do multilateralismo liderado pelos Estados Unidos na atual administração republicana, e também tecnológica, que é uma das bases da construção do poder nacional. E quando nós pensamos a China e pensamos os Estados Unidos, são países que investem pesadamente, não apenas em tecnologia, mas em todo o sistema que permite com que a tecnologia exista, seja ele a pesquisa básica, a pesquisa aplicada, a sua conversão em produto, mas mais ainda na inovação, aceitando os custos do erro e risco de investimentos não darem nada, mas também logrando êxito quando essas inovações geram produtos inovadores e de grande potencial econômico ou de vantagem de inteligência militar. Então, quando nós olhamos para esse mundo calcado numa disputa sino-americana, em que reverbera em alianças e alinhamentos no mundo em transformação, a tecnologia e, por consequência, essa diplomacia tecnológica, ela é uma lente analítica necessária. Porque, por exemplo, a China é um país que, em geral, que tem um parque tecnológico industrial muito adensado e desenvolvido, entende que a inserção econômica e o seu próprio desenvolvimento doméstico passa pela socialização das suas tecnologias, dos seus produtos e do seu modelo tecnoprodutivo. Por exemplo, quem está assistindo agora, escutando o Intriga Internacional, vai lembrar que viu na rua carros elétricos chineses. Vai notar uma comparação desse ano com 5 anos atrás e ver o crescimento gigantesco da eletrificação no Brasil, que é um país dependente de combustíveis fósseis, dado, por exemplo, o peso do governo na matriz energética para carros e caminhões ligados a gasolina e diesel, por exemplo. E aí você tem toda uma mudança no caso do Brasil, por exemplo, ligada à eletrificação, puxado fortemente pela China, que é uma concepção de tecnologia, cooperação tecnológica e modelo de negócios. Os Estados Unidos, por sua vez, têm uma compreensão distinta sobre a oferta e acesso a certas tecnologias sensíveis, o limite da cooperação e muito mais uma tentativa de arrasto tecnológico relacionado à sua concepção de modelo, que sim, é o país que em grande medida mais inova tecnologicamente no mundo, tendo a facilidade da conversão em produtos, sejam eles duais, tanto militares como civis, fazendo com que a tecnologia seja um dos principais blocos estruturantes da nossa realidade. É por isso que a diplomacia tecnológica deve ser entendido no contexto de uma disputa tecnológica sino-americana que afeta todos os países, por mais desenvolvidos ou menos envolvidos que eles sejam.
9: Perfeito. Agora, Augusto, tem uma, digamos, uma competição para ver quem está na frente, né, nessa questão da tecnologia, envolvendo aí inteligência artificial, semicondutores, enfim. Eu quero entender com você se essa disputa, né, para saber quem é o país que está mais à frente, de alguma forma, essa competição, ela reduz o espaço para a cooperação diplomática entre Estados Unidos e China?
10: Olha, ela reduz na medida em que Estados Unidos e China, eles percebem que a cooperação entre eles pode afetar a dianteira estratégica e tecnológica militar. Em que sentido? A tecnologia, ela é um dos impulsionadores do desenvolvimento e do progresso de um país, com externalidades positivas para toda uma sociedade, apesar dos seus ganhos serem distribuídos de forma muito desigual pela própria estrutura de classes e de outros elementos que promovem a desigualdade na sociedade, sejam elas socialistas ou capitalistas. O grande problema é que, a partir do momento em que ocorre essa cooperação internacional, especialmente entre grandes potências, fica, obviamente, dificultada a compreensão de quem está ganhando. E essas grandes potências competem entre si, não apenas por aspectos econômicos, mas também por prestígio, poder e liderança, especialmente no contexto em que os Estados Unidos é uma potência global que tem na tecnologia o esteio da sua condição hegemônica e vê na China uma ameaça, o que por consequência cria óbices à cooperação entre eles. Os Estados Unidos, por exemplo, acusa a China de espionagem industrial e de cópia. A China acusa os Estados Unidos de cerceamento tecnológico. Qual é o grande problema, por exemplo, para países como o Brasil? É que o Brasil se vê entre esse fogo cruzado na questão ao acesso à tecnologia, que em si é um atributo de poder internacional. Ter acesso à tecnologia e poder negar o acesso à tecnologia é uma forma de você exercer poder sobre potenciais aliados ou inimigos. Então, alguns exemplos que a gente pode dar muito claramente dessa realidade é, por exemplo, a questão da inteligência artificial, que hoje se tornou o dia a dia de qualquer brasileiro. Aquele que está escutando agora o Intriga Internacional, quando abrir algum navegador, esse navegador pode ter integrado uma tecnologia de inteligência artificial. Pois bem, existe um movimento nos Estados Unidos de tentar restringir certos modelos avançados de IA para os Estados Unidos, tendo aí a restrição relacionada a quem você é, de onde você está utilizando. Por exemplo, é restringindo o acesso para quem não é do país ou para potencial emprego de vantagem tecnomilitar, por exemplo. O que, em grande medida, retira o sonho de uma tecnologia de amplo acesso para a população. E isto também tem o aspecto da compreensão da soberania tecnológica. A China, no contexto em que viu cerceada na perspectiva de acesso a processadores de alta capacidade por intermédio dos Estados Unidos, que impediu com que certos chips da NVIDIA fossem enviados para a China, acabou por criar uma tecnologia de inteligência artificial extremamente positiva e competitiva e aberta, que é o DeepSeek, por exemplo. Então, se nós olharmos para essa dinâmica, a questão entre acesso tecnológico, cerceamento e competição, ela é fundamental, o que obviamente cria dificuldades da cooperação entre as grandes potências, mas, por outro lado, para países como o Brasil, cria oportunidades da tentativa de cooperação, seja ela Sul-Sul ou Norte-Sul, na tentativa de ter acesso a essas tecnologias potencialmente disruptivas no cenário futuro. E isso, em grande medida, é algo muito interessante no mundo em transição em que nós vivemos, especialmente quando nós pensamos em tecnologias como inteligência artificial.
9: Agora, você citou o Brasil, Augusto, é interessante a gente pensar também, e eu queria entender com você, países de média potência, você citou o caso do Brasil, né? Enfim, como é que esses países podem equilibrar suas relações diplomáticas com China e com os Estados Unidos ao mesmo tempo, sem comprometer os seus próprios interesses, né? De que forma que esses países podem, de alguma maneira, equilibrar essas relações?
10: Pois é, Léo, aí é uma questão fundamental quando a gente pensa nas chamadas potências médias ou países intermediários. E para te responder, a gente tem que adicionar uma variável que, em geral, as pessoas esquecem, que é a geopolítica e a geografia. Onde o país está, importa no quanto de liberdade ele tem para poder ser neutro, essencialmente. Então, por exemplo, países como a Austrália, que estão muito próximos à China, se veem, em grande medida, dentro de um contexto de potencial dilema de segurança, impelindo-a a cooperar cada vez mais com os Estados Unidos. Inclusive, a Austrália tem se beneficiado disso, inclusive com o acordo do chamado AUKUS, né, que junta Austrália, Reino Unido e Estados Unidos, com o processo de transferência de tecnologia para um submarino de propulsão nuclear, que a Austrália, inclusive, tem um programa nuclear muito mais incipiente do que Brasil e Argentina, por exemplo. Então, ela está se beneficiando com isso. Por outro lado, países como o Brasil têm uma situação muito distinta. De um lado, tem uma política externa caracterizada pelo não alinhamento automático com ninguém. Os momentos de alinhamento automático na história da política externa brasileira são excepcionais ao longo da história. Então, o Brasil entende que a busca pela autonomia estratégica, pela autonomia, pela diversificação e pelo desenvolvimento não coadunam com alinhamento direto com nenhuma das grandes potências. A grande questão é que, de um lado, os Estados Unidos são uma potência fundamental para o Brasil, inclusive, e estão geograficamente muito próximas a nós, estando Brasil dentro do hemisfério americano, que é revisto como área de influência prioritária, inclusive na última estratégia de segurança nacional, o que, em grande medida, coloca no nosso horizonte a possibilidade de pressão americana em relação até onde o Brasil pode ir em relação à cooperação com potenciais rivais dos Estados Unidos. E aí, notadamente, a China, que é o país que os Estados Unidos percebem como antagonista e competidor paritário. Até porque, Léo, uma coisa que eu tinha esquecido de mencionar é que os Estados Unidos, ao competirem com a China, afeta a questão tecnológica, afeta aquilo que é chamado um princípio princípio básico da sua hegemonia, que é a estratégia de compensação, ou offset strategy. Desde os anos 50, os Estados Unidos possuíram três estratégias de compensação, nos anos 50, anos 70 e mais recentemente em 2014 com o governo Obama, que parte da premissa de manter sempre os Estados Unidos na primazia, no primeiro ponto, na supremacia tecnológica em relação aos seus opositores ou competidores. E a China é hoje o único país percebido pelos Estados Unidos como realmente ameaçando essa realidade. Então, o Brasil, que tem na China seu principal mercado exportador, tem diversos elementos problemáticos relacionados ao seu processo de reindustrialização, tem, obviamente, a sua visão cerceada no contexto de uma disputa estratégica sino-americana, em que, a depender da opção que o Brasil realize, pode trazer potenciais pressões de Washington em relação ao Brasil. E aí, por pressões, você pode pensar tarifaços, sanções econômicas, pressões de caráter informacional, entre outros aspectos. É só importante quem está escutando a gente lembrar que até bem pouco tempo a gente não tinha um representante diplomático de alto nível americano, mas um responsável de negócios, para você ver o nível de downgrade que o Brasil teve para a política externa americana entre governo e governo. Então, a gente não está falando apenas de uma disputa tecnológica entre empresas, mas de um jogo geopolítico muito mais amplo, em que a tecnologia é uma peça essencial. É quase como uma rainha no jogo de xadrez.
9: Perfeito, Augusto. Perfeito. Agora, quando a gente fala em tecnologia, obviamente que ela abrange diversos setores, né? E aí eu queria entender com você se é possível separar a agenda tecnológica das demais agendas diplomáticas, né? Como é o caso do comércio, segurança, meio ambiente também, enfim, tá muito em discussão também. É possível essa separação?
10: É possível, só que é um prejuízo absurdo. Não é nada convincente, interessante, que você separe a questão tecnológica de todas as outras agendas, porque a tecnologia, ela é um possibilitador, é um multiplicador de força, é um componente que permite você fazer melhor aquilo que você já faz. Então, a partir do momento em que o país não possua uma sensibilidade para o fator tecnológico, seja ele em termos de processo e produto, isso é algo que vai acometer problemas. E o Brasil, em alguns momentos, tem uma incapacidade de incorporar a centralidade da tecnologia como aspecto relevante da sua diplomacia. Por exemplo, a nossa política externa, Léo, ela é fortemente apoiada em participação em mecanismos multilaterais, que é um ambiente importante para países que não possuem poder material bruto para se fazer ouvir e agir no sistema internacional, mas é fortemente orientada a uma concepção comercial amplamente ligada à agricultura. Por exemplo, o principal acordo comercial que o Brasil assinou nos últimos anos é o acordo Mercosul-União Europeia, que é fortemente ligado a uma perspectiva de importação de bens tecnológicos europeus e exportação dos nossos bens agricultáveis para a Europa. Claro, a agricultura brasileira é uma agricultura com forte componente tecnológico, seja no melhoramento genético dos grãos, seja no próprio processo de manejo do solo, entre outros aspectos. Mas não dá para comparar a diferença entre o peso que um chip de computador, um sistema fabril inteiro, versus toneladas de soja, minério de ferro, etc. Então, essa preocupação com a tecnologia, que é algo que permeia toda a discussão de desenvolvimento e inserção internacional do Brasil, desde Celso Furtado, a discussão sobre a segunda PDN, Plano de Desenvolvimento Nacional do Governo Geisel, até a tentativa de reindustrialização do governo Lula II, é algo que, às vezes, sai do horizonte. E sai do horizonte por uma questão fundamental, Léo, que é a ausência de uma grande estratégia, de uma estratégia nacional. Apesar de no Brasil termos no papel uma estratégia nacional de desenvolvimento, ela tecnicamente deve ser alvo prioritário do Executivo Federal, porque ela é, como você bem coloca, transversal. Dela depende a defesa nacional, depende a nossa segurança das informações e comunicações na parte da inteligência e contra-inteligência, dela depende o nosso modelo logístico de produção de meios automobilísticos, entre outros fatores, somado, obviamente, a tecnologias que produzem futuro. É por isso que a questão tecnológica, ela é fulcral, ela é essencial, Mas às vezes nós nos perdemos pelo imediatismo da tentativa de ter ganhos econômicos mais rápidos para setores que se fazem representar no executivo e no legislativo.
9: Tá certo, Augusto. Agora, a Organização das Nações Unidas, Organização Mundial do Comércio, enfim, esses organismos multilaterais, como eles têm respondido a essa disputa tecnológica, Augusto?
10: A posição normal dos meios multilaterais é da tentativa de democratização do acesso. Tem-se, em grande medida, duas grandes tendências. A primeira é aquela que eu falei da democratização do acesso relacionada a certas tecnologias, especialmente voltadas ao país do terceiro mundo, no sentido de contribuir para o seu desenvolvimento, essencialmente, e por outra, a preocupação no tocante a direitos de propriedade, copyright, que é algo importante para a dimensão de inovação tecnológica, que apesar de sim, o Estado ser um importante ator, inclusive em países liberais, no estímulo e recurso para inovação, a inovação ela é fortemente feita por universidades, institutos de pesquisa e por empresas, que a defesa do copyright, do direito de propriedade, é um fator relevante para o estímulo e o benefício econômico dessa inovação. Então, essas duas grandes tendências, elas são positivas naquilo que compete à tentativa de criar um sistema internacional que seja propenso à inovação e ao acesso a essas tecnologias para o desenvolvimento coletivo. A grande questão é que existe uma variável que a gente nunca pode tirar da análise, que é o poder e o acesso e o compartilhamento de certas tecnologias e produtos tecnológicos é um atributo de poder importantíssimo nessa perspectiva. Por exemplo, se nós olharmos para a recente guerra no Irã, a questão da defesa aérea foi fundamental para a campanha aeroestratégica americana e israelense contra o Irã. Entretanto, o Irã, ao desenvolver tecnologias em diálogo com outros países no tocante à defesa antiaérea e, em particular, a fogos em profundidade, permitiu alterar o balanço militar do conflito, por exemplo. Então, ter acesso a certas tecnologias ou seu cerceamento impacta o poder relativo dos estados. Então, é por isso que é uma questão que, apesar de ser fundamental para o desenvolvimento, não se pode tirá-la do panorama da disputa de poder e competição que existe imanente no sistema internacional.
9: Agora, a gente não pode deixar de falar sobre como os Estados Unidos, né, nesse assunto tecnológico, vem tentando limitar o avanço chinês, né? Eu queria entender com você, assim, por que essa ação dos Estados Unidos com relação à China e de que forma a China está reagindo a essa tentativa de limitar, né, dos Estados Unidos de limitar o acesso do país asiático a essas, enfim, a esse desenvolvimento tecnológico?
10: A primeira coisa que a gente tem que colocar na mesa, Léo, é que os Estados Unidos entendem a China como competidor paritário, ou seja, é talvez o único país que de fato ameace a condição hegemônica americana. E um dos pilares que faz com que a China chegue a esse patamar de percepção por parte dos Estados Unidos é o seu rápido e veloz progresso tecnológico. Sempre é interessante lembrar que até meados dos anos 70 a indústria brasileira era maior, mais robusta e mais sofisticada do que a chinesa. O Brasil nos anos 90 e 80 tinha um setor de software, em particular de hardware, na lei de proteção informática, que talvez fosse mais avançado com aquilo que a China tinha à época. Entretanto, nos anos 90, em particular de 2000 para cá, a China apresentou um salto quântico em relação ao seu progresso tecnológico, enquanto outros países como o Brasil se viram perdidos em problemas gerenciais e de desenvolvimento. Por que que isso importa? Porque isso colocou a China na condição de rivalizar com os Estados Unidos pelo futuro do que se entende da Ásia Pacífico, em particular do leste asiático. Então, somado a esse fator, e a China tem um modelo tecnoprodutivo próprio, tem a capacidade de competir com os Estados Unidos em áreas sensíveis, né? Não apenas a inteligência artificial, mas também sobre outras matrizes energéticas e também na perspectiva de poder, em grande medida, se beneficiar da chamada divisão internacional do trabalho, em que a China acabou virando a fábrica do mundo. O que hoje, no contexto da pandemia e no contexto do acirramento dessa competição, é visto pelos Estados Unidos como uma vulnerabilidade estratégica. Então, se você considera todos esses fatores, e obviamente a China se torna a segunda potência militar do globo, fazendo com que tenha capacidade não apenas de projeção de poder internacional, mas no campo de uma força de apoio estratégico, espacial e cibernético. Então, para os Estados Unidos, isso é intolerável. Assim sendo, mesmo não havendo uma situação de guerra, existe uma situação de competição estratégica entre esses dois atores, o que faz com que os Estados Unidos utilizem a sua ferramenta de restrição ao acesso a tecnologias como instrumento voltado ao cerceamento e à redução da velocidade do crescimento chinês. E isso é feito especialmente em áreas como microchips, em outras áreas que são ligadas aí a tecnologias como inteligência artificial. São ferramentas que os Estados Unidos têm de tentar manter-se ainda a primeira potência do sistema dentro desses atributos de poder essencial. Agora, a China vem reagindo a isso há muito tempo. Primeiro, a China estruturou um sistema nacional de ciência, tecnologia e ensino. A China hoje conta com um sistema universitário que já rivaliza em número de citações internacionais. A China tem conseguido ampliar e muito a sua capacidade de inovação tecnológica internamente. A China tem conseguido não apenas fazer pesquisa básica, fazer pesquisa aplicada, mas transformar em produto e transformar em produtos exportáveis globalmente. E isso é algo muito forte, porque se chegou aqui no Brasil com a eletrificação automotiva, imagina no leste asiático, por exemplo. Some-se ao fato de que a China vem buscando também a diplomacia tecnológica, tópico que a gente tangenciou no começo da nossa discussão aqui. Ou seja, a China, para alguns casos e algumas tecnologias, ela é mais aberta no fornecimento de acesso ou controle de certas tecnologias, gerando uma relação de cooperação com alguns países que, em grande medida, podem tentar aventar mais para o modelo chinês relacionado ao desenho tecnológico. Então, se você entende esses aspectos, a China entende que a tecnologia é um dos pilares da competição estratégica e do reposicionamento de Pequim no mundo, somado também ao fato de compreender que a tecnologia e o seu domínio é algo essencial para a segurança e defesa da China. E isso, Léo, está muito claro quando a gente para ler documentos como o Livro Branco de Defesa Chinês, a exemplo da sua última edição. Por quê? Porque a China percebe que a guerra contemporânea ela é moldada, entre outros fatores, pelo elemento tecnológico, sendo necessário para a China não apenas fazer o catching up tecnológico, mas ter meios de transformar esse futuro espaço de batalha com as suas tecnologias. Não é à toa que a China hoje em dia corre para ter capacidade de criação de enxames de drones, a China corre para ter capacidades de cada vez mais integrar a robotização na guerra com a inteligência artificial, e a China, por sua vez, integra isso em plataformas e sistemas de armas ainda no momento experimentais. Então, se a gente considera todos esses aspectos, a tecnologia está no meio.
9: Perfeito. Agora, Augusto, na sua avaliação, a diplomacia tecnológica será o principal fator de definição das relações internacionais nas próximas décadas, nos próximos anos? Enfim, queria que você explicasse um pouco se pode ser ou não esse fator definição.
10: Olha, de fator definitivo, eu não diria como um elemento monocausal, mas que ele vai ser fundamental nessa construção da diplomacia, da competição internacional, sim. E por que, Léo? Quem está escutando aqui o Intriga Internacional vai estar escutando ou do seu computador ou de um celular, integrado no carro, preso no trânsito ou escutando isso no sofá em algum momento. Ou seja, vai estar escutando a gente através de um aparelho tecnológico que tem um hardware, que tem um software, que tem uma linguagem e que tem um produto. E esse produto é feito por alguém, por empresas protegidas por algum país e direito autoral. Se você considera todos esses fatores, a nossa realidade, a forma com que a gente cria, consome e pensa, é estruturada através de inventos tecnológicos. Então, quem tem acesso à construção e à inovação tecnológica e à conversão disso em produto, tem potencialmente uma moeda de poder muito relevante. Por exemplo, é muito diferente você pensar um modelo de logística amparado no modelo americano de carro a combustão com grandes SUVs, de você pensar um modelo de locomoção com carros menores eletrificados com modelo chinês, entendeu? Isso apenas dando um exemplo caricato em relação a como o consumo de certas tecnologias afeta como a gente vive pensa e produz, essencialmente. Então, isso é muito importante porque a tecnologia é um dos pilares construtores da realidade, não apenas no sentido material, da produção de riqueza e circulação, mas também mental, relacionada a como a gente pensa. E aí, no como a gente pensa, a gente tem, obviamente, redes sociais e a própria internet e os navegadores, que, por definição, não são livres. Eles têm vieses de posição, vieses ideológicos, tendências, baseado no ser humano que produz o código desses sistemas. Então, obviamente, a questão tecnológica, ela não é a única a estruturar esse futuro, mas ela é parte fundamental na disputa de futuro e de corações e mentes entre Estados Unidos e China.
9: Perfeito, Augusto. Olha, eu queria muito agradecer sua participação no Intriga Internacional de hoje. Eu acho que tanto eu quanto todos os nossos ouvintes puderam acompanhar o nosso programa, gostaram bastante da sua participação. Já vou deixar aqui um convite, tá? Para uma próxima oportunidade, se você puder participar aqui com a gente. Agradeço em nome da equipe aqui da Sputnik, também da Rádio Metropolitana. Muito obrigado, Augusto, por ter aceito o convite e participado hoje aqui com a gente.
10: Eu que agradeço o convite de mais uma vez poder conversar contigo, Léo, e com todo o público do Intriga Internacional, que é um projeto belíssimo. Conte comigo sempre. Uma excelente semana a todos os ouvintes.
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9: O Intriga Internacional de hoje tem o prazer em receber João Rafael Moraes, ele que é doutor em ciência política pelo IESP-UERJ, mestre em estudos estratégicos e historiador pela UF e professor do Instituto de Estudos Estratégicos, também da UF. Olha, João Rafael, muito obrigado por aceitar o nosso convite. Em nome da equipe da Sputnik e também da Rádio Metropolitana, eu agradeço. Seja muito bem-vindo, é um prazer tê-lo aqui com a gente.
11: Leonardo, boa tarde a todos os ouvintes também, grande prazer meu estar aqui.
9: João Rafael, olha, eu queria entender com você o seguinte, olha, como a diplomacia tecnológica redefiniu a relação entre China e Estados Unidos? Se a gente olhar o mundo atual, a gente vê que há uma disputa tecnológica entre esses dois países. Queria entender um pouco com você como que a diplomacia tecnológica tá nessa relação.
11: Olha, Leonardo, eu acho que há uma série de redefinições em curso. O mundo tá mudando bastante, né? E rápido. Então, a gente sai de uma época que a gente normalmente chama de pós-Guerra Fria, que está se convertendo em alguma outra era, algum outro cenário que ainda carece de alguma definição, né? A gente está no meio de uma, do que parece ser realmente uma transição de uma ordem internacional que tinha certos fundamentos, certas características, para alguma outra que traz alguns elementos que nos relembram ordens anteriores, mas que essencialmente vai ser algo novo, né? Embora traga, passa a trazer, abrigar características já conhecidas de momentos históricos anteriores, sempre é alguma coisa diferente. A história não se repete, ela não volta, né? Então a gente está em face de alguma coisa que é imprevisível, que é imponderável e que apresenta algumas coisas que nos relembram épocas anteriores, mas que vão se combinar de alguma coisa em algum produto que vai ser historicamente diferente. E por que eu estou falando isso? Porque a ordem da qual nós estamos aparentemente saindo, que é essa ordem pós-Guerra Fria, ela se caracterizou muito por uma certa, muitas vezes mais aparente do que concreta, né, do que real, mas por uma certa diluição das questões estratégicas, geopolíticas, né? Então, a frase da campanha do Clinton, na época, era "It's economy, stupid", né? É economia, seu idiota. Quer dizer, tudo virou uma questão econômica, trabalhada nas disputas comerciais, inclusive pelos aparelhos institucionais internacionais, fóruns como a OMC, vários outros fóruns da ONU, fóruns econômicos regionais. Então, a impressão que dava é que a humanidade estava entrando numa era após a superação da Guerra Fria, né, que nos apresentou o horizonte pior possível, que era a aniquilação da humanidade numa guerra nuclear. E é importante a gente lembrar disso, porque isso era algo muito concreto no imaginário das pessoas, né? Bunkers eram construídos, as pessoas viveram nisso durante meio século. Depois da Guerra Fria, a sensação de alívio, de superação disso, e a nova ordem se redesenha baseado nesses critérios, né, que a gente chama de globalização durante tanto tempo, e de uma redefinição de disputas para outras veias, que não a militar, mais comerciais, etc. E agora a ordem internacional novamente se apresenta voltando a essas dimensões mais duras, né? As potências voltam a usar dispositivos militares cada vez com menos constrangimentos, com menos necessidade de legitimação, e no meio disso está a disputa entre China e Estados Unidos como talvez o epicentro político ou geopolítico dessa transição, com a China ascendendo rapidamente e colocando em xeque a influência dos Estados Unidos, a presença dos Estados Unidos, né, essa geopolítica global dos Estados Unidos, como a única potência de uma geopolítica realmente global na história, né, muito mais presente, influente, com muito mais projeção de poder do que o próprio Império Britânico 100 anos antes. Então, isso está em xeque, isso gera fricções que vão atravessar várias regiões, vários cenários. O próprio caso no Irã também passa pela disputa entre China e Estados Unidos. Na América Latina, as ações dos Estados Unidos na Venezuela passam pela disputa com a China e por outros fatores, evidentemente, mas também por essa disputa que está no centro de tudo. Então, essa dimensão tecnológica da disputa, ela dá um salto qualitativo, que antes era uma disputa comercial, que se manifestava através de fóruns, brigas tarifárias, e, claro, as próprias ações unilaterais de cada ator, né? A capacidade, por exemplo, dos Estados Unidos de sancionar a China, parceiros da China, e essas sanções, elas se projetam também nos parceiros e aliás dos Estados Unidos, que passam a adotá-las. Quer dizer, eram ainda dispositivos, embora não tão softs, ainda indispostos a flertar com alguma linha mais dura de ação, né? Que a gente poderia claramente chamar de militar. Quando a disputa vai para a disputa mais tecnológica, já começa a flertar com outros setores, como defesa, segurança nacional, porque você começa a entrar num ambiente tecnológico de informática, aí entram as questões específicas de semicondutores, tudo isso se reflete em capacidade de defesa, né? E com a China se rearmando rapidamente, os Estados Unidos claramente preocupados com isso, e seus aliados regionais na Ásia Pacífico também, uma postura de rearmamentismo, como o Japão, por exemplo, até a Austrália, Filipinas e outros, toda essa questão tecnológica acaba sendo muito sensível para a questão de defesa. Então você tem um salto qualitativo na disputa. Ela já começa a afetar com meios de aplicação de força na política. Aí a gente já caminha para um outro cenário, né? Um horizonte de guerra, etc. Porque todos esses elementos da disputa tecnológica, IA, semicondutores, vários outros, provavelmente ainda vai conversar mais aqui, eles têm impacto direto no campo de batalha, na capacidade de ser efetivo, né? Derrotar um oponente no campo de batalha, e já alguns laboratórios em curso na Ucrânia, no próprio caso do Estreito de Hormuz, no conflito ali em torno do Irã. Então, a gente está também vivendo uma redefinição na própria aplicação da força no campo de batalha, com os drones, com a IA, o impacto que isso está causando, né, nas estratégias, em todo o operacional militar. Então, essas disputas acabam se tornando algo estrategicamente crítico, né? Diferente do cenário anterior comercial, que embora, evidentemente, quando a gente fala de economia internacional, a gente não pode alijar a política, geopolítica, a estratégia, mas era uma certa impressão, né, que a propaganda neoliberal nos passava, de que essas coisas podiam ser apartadas, mas é fato que jamais puderam ser apartadas. As disputas comerciais também tinham viés estratégico para as grandes potências, e elas só não eram muito explícitas em conduzi-las assim, mas sempre tiveram, inclusive fóruns internacionais, instituições internacionais, sempre foram, em alguma medida, também manietadas, né, por essas grandes potências, para defender suas políticas industriais, por exemplo. Vide as disputas do Brasil com os Estados Unidos na OMC, né, com relação à política agrícola, ou com a União Europeia, como o poder desses países, às vezes, se faz valer, né, em disputas mais desiguais e contendo a capacidade dos países mais fracos, né, estrategicamente, de contraporem isso, e daí a necessidade desses países se agruparem em blocos, etc. Enfim, então o sistema internacional jamais deixou de ter a veia estratégica, né, nos conflitos políticos, nos contenciosos econômicos, mas agora a gente caminha, a gente transita para uma outra linha, né, para um outro quadrante, onde isso fica muito mais explícito e escancarado. E quando a gente está falando de tecnologia, no momento em que guerras estão acontecendo e estão sendo travadas com fatores disruptivos no campo de batalha, que estão alterando o equilíbrio de forças, que estão dando a atores mais assimétricos um poder que não se imaginava, o caso da Ucrânia, do Irã, né? Eu estou chamando a Ucrânia de assimétrica, apesar dela ter forças armadas convencionais, porque existe uma assimetria, apesar do apoio da OTAN também equilibrar um pouco o jogo, e ainda assim é bastante assimétrica a relação entre a OTAN e as forças armadas russas. Mas o uso de drones, né, o uso de outros dispositivos mais irregulares de combate, vão equilibrando e vão causando desafios às forças armadas convencionais que não se imaginavam antes desse cenário.
9: Perfeito, João Rafael. Agora, quais são, quando a gente pensa nos instrumentos de diplomacia tecnológica utilizadas por China e Estados Unidos, quais são esses instrumentos utilizados hoje?
11: Tem alguns que já vêm, né, de antes, que sempre foram usados. Eu acho que esse é um conjunto de instrumentos bem amplo, né? A gente, do lado americano, a gente pode pensar nos controles maiores de exportação. Você vai ter cada vez mais interferência do Estado, né? Então, por exemplo, os recursos críticos nessa disputa, que podem municiar mais o seu antagonista a ter mais influência, ou a repelir a sua influência, no caso da China, você vai ter um controle de exportações semicondutores, por exemplo. Os Estados Unidos estão tentando dificultar a chegada desse tipo de insumo na China, equipamentos críticos de uma maneira geral, né? E eles vão fazer também através de sanções, vão restringir presença de empresas chinesas, né, no Ocidente de uma maneira geral, tanto nos Estados Unidos como nos seus aliados, e vão, claro, também ter uma política mais ativa de subsídios industriais para tentar se reindustrializar, porque acho que essa é uma das grandes questões que atravessam hoje a política americana, né, uma certa reindustrialização, inclusive com relação à questão dos chips e semicondutores, porque os Estados Unidos dependem muito de Taiwan, e Taiwan está ali numa geopolítica criticamente estratégica próxima da China, e talvez não seja mais possível os Estados Unidos atuarem ostensivamente ali para tentar manter Taiwan ainda dentro da sua órbita estratégica, né? Acho que o caso do Irã está demonstrando uma vulnerabilidade na capacidade de projeção de poder dos Estados Unidos, nunca antes vista, pode ser um ponto de inflexão mesmo, e isso vai se aplicar, vai ter impactos na maneira como a relação entre China e Estados Unidos vai sendo conduzida, né? Porque fica claro que os Estados Unidos talvez não tenham a capacidade de projetar poder sobre Taiwan, em defesa de Taiwan contra a China, que se imaginava. Então isso preocupa Taiwan, abre os olhos da China, redimensiona tudo isso, enfim. Então, a política americana vai ter que ser algo mais indireto com relação a Taiwan. E isso implica numa capacidade de projetar, talvez, uma capacidade de autonomamente produzir esses chips. Né? Acho que os Estados Unidos estão trabalhando nisso, inclusive, mas não é uma coisa que você vai fazer rapidamente, é um projeto de longo prazo. A China também, trabalhando para isso, para não depender de Taiwan. Quer dizer, os dois lados vão buscando, à sua maneira, uma política industrial mais agressiva. Né? A China já faz isso há muito tempo, os Estados Unidos despertaram para esse problema agora, para a necessidade, principalmente com a questão dos semicondutores, né, de serem capazes de produzir isso. Então, Trump já até emitiu um decreto lá para acelerar isso, enfim, uma industrialização nesse sentido. E também do lado chinês, mais especificamente, vai aumentar a presença do Estado na direção econômica da China, já é grande, né, já é o grande diferencial deles em relação aos Estados Unidos e outros países capitalistas, mas isso tende a aumentar, né, porque se eles precisam também industrializar e se tornarem mais autônomos, é um paradoxo, né? Porque à medida que os Estados Unidos cerceiam a capacidade da China comprar, emular, né, importar esses materiais ou quaisquer outros que sejam, isso dá um incentivo ao Estado chinês para se tornar autônomo. Então, a consequência disso é através das famosas políticas de substituição de importações. É isso. A Rússia está fazendo a mesma coisa em relação a uma série de ativos e insumos que foram sancionados depois da invasão da Ucrânia, e ela aprendeu a produzir isso e se torna menos dependente. Então, claro, você pode ser bem sucedido ou não nesse processo, né? Você pode conseguir ou não. Mas se você

0: Então é isso, né? Do cenário de globalização que produziu a própria desindustrialização nos Estados Unidos, que diversificou a economia e a produção em cadeias globais, onde você tem uma interdependência maior entre os estados, a gente vai voltando para um cenário onde os países começam a olhar mais para dentro e a entender que soberania, segurança nacional dependem de autonomia tecnológica. E, inclusive, esse é um debate que é criticamente importante para o Brasil. Acho que a sociedade brasileira tem que começar a despertar para esse problema, para esse debate da soberania tecnológica, porque isso se associa criticamente ao problema da defesa, da segurança nacional, e está claro, cada vez mais evidente que o mundo está se, as condições que o mundo está apresentando no horizonte desse século não são as melhores, né, para a gente abdicar desse tipo de discussão.
1: Perfeito, João Rafael. Aproveitando que você entrou um pouco nessa seara, eu queria entender o porquê a tecnologia se tornou um dos principais campos de disputa entre essas duas potências. Você já falou um pouquinho, inclusive, na primeira resposta, sobre a questão da segurança, do poder, enfim, eu queria entender um pouquinho por que a tecnologia se tornou tão fundamental, assim, acredito que tenha muito essa relação da defesa, do poder, enfim, queria que você explicasse um pouco pra gente.
0: Sempre foi, né? Historicamente, se a gente pensar, por exemplo, o próprio domínio do Ocidente sobre o mundo, num recorte desde o colonialismo para cá, desde a história moderna, presença da tecnologia na capacidade de projeção de poder político, sempre foi, né? Sempre foi uma coisa, essa relação sempre foi realmente, sempre houve uma sinergia entre essas coisas. De pensar no poder naval britânico, a maneira como isso deu à Inglaterra uma proeminência na exploração, no tráfico negreiro, por exemplo, e o tipo de ativo que isso gerou na economia britânica, que ensejou a própria Revolução Industrial. Então, poder político e poder tecnológico, a capacidade de fazer a guerra, ela demanda duas coisas muito grandes. Quer dizer, demanda muitas coisas, nada é mais complexo do que a guerra. Mas a guerra demanda essencialmente duas coisas, muita vontade, né, política, mas do ponto de vista mais material, demanda tecnologia, demanda muita tecnologia e capacidade de mobilização nacional. Então, essas duas coisas são centrais para a guerra, logística. E sem tecnologia, se a gente pensar, por exemplo, as guerras totais do século XX, né, que mudaram o conflito e a geopolítica mundial, Primeira e Segunda Guerra Mundial, o impacto dos trens, o impacto dos alimentos em conserva, o impacto da indústria petroquímica alemã, que deu à Alemanha a capacidade durante a Segunda Guerra Mundial de ter petróleo sintético, borracha sintética, já que os alemães não tinham acesso a esses recursos, não era um acesso fácil, dependia de aliados. O petróleo alemão, por exemplo, vinha de Ploeste, lá na Romênia, e era uma região de disputa com os russos, e em 43 os alemães perdem aqueles campos. Então, a tecnologia deu à indústria bélica alemã, deu às suas armas alemãs uma sobrevida de 2-3 anos, na guerra que não teria, se eles não tivessem a indústria petroquímica de excelência que eles tinham. Então, a relação entre tecnologia e guerra é crítica, né? A questão é, politicamente, você tem que ter muito claro, se é uma gestão política, para o seu Estado, quais são as suas necessidades mais críticas e quais são os seus possíveis antagonistas. E tudo isso é a estratégia relacional. Toda a estratégia é em relação a alguém. Alguém e as capacidades desse alguém. Então, hoje, com tudo que se apresenta no campo de batalha, é fundamental estar na fronteira tecnológica, né? Se você está na iminência ou está em face de uma situação, uma competição com algum outro ator, é necessário que você tenha capacidade de lidar com a eventual ameaça que ele te apresenta. Então, tecnologia vai ter a ver essencialmente com isso, com a sua capacidade militar, produtividade industrial, controle de dados. A China, por exemplo, está tendo no Irã um laboratório, né, ali no Golfo Pérsico, do que os Estados Unidos estão fazendo, onde ela está testando seus equipamentos, sem o ônus de estar diretamente em guerra, prestando expertise para o Irã e vendo qual é a capacidade de seus sistemas antiaéreos, por exemplo, operados pelos iranianos, de lidar com os ativos estratégicos dos Estados Unidos, que são essencialmente seus eventuais antagonistas amanhã ou depois, né? Então, tem tudo isso, e tudo isso vai gerando dados. Então, o controle de dados é importante também. Dados sobre o inimigo, seu eventual inimigo. Aí tem a questão de IA, inteligência artificial, e a maneira como os equipamentos estão cada vez mais autônomos, o que seja outras discussões ainda, né? Mas com relação ao avanço da IA, claramente nós todos estamos sendo um laboratório de dados para o desenvolvimento dessas tecnologias, né? Para vigilância, etc. Vigilância no campo de batalha, eventualmente até controle, administração de uma região ocupada militarmente, a maneira como a IA nos produz dados sobre cada indivíduo, sua localização, seu comportamento, vai ajudar muito em eventuais ocupações de área. Os russos já estão usando isso na Ucrânia, no Donbás. Então, questões de vigilância e segurança. E, claro, até a própria autonomia econômica também se relaciona com isso, né? Porque a economia também passa por questões tecnológicas com relação a transporte, toda a logística de extração de insumos críticos, como o próprio petróleo. Então, é complexo, né? Porque todas essas questões se conectam numa disputa que vai ser essencialmente política, mas que vai se desdobrar em todas essas fronteiras. E cada ator vai ter que ter capacidade de gestão múltipla, né, dessas fronteiras. Então, não é um desafio fácil. Antigamente, as questões eram um pouco mais simples, né? Havia menos tecnologias em disputa, os exércitos

0: operava de uma maneira um pouco mais simples, o fator, a violência cinética era mais humana, era carne humana, sendo de hoje você tem a guerra operando tecnologias cada vez mais sensíveis que demandam insumos ativos cada vez mais difíceis, mais críticos. Aparece agora a questão das terras raras, minerais críticos, que é uma outra face dessa disputa, que também é muito sensível, né, para os dois lados, porque a China tem as maiores reservas e está negando o acesso aos Estados Unidos, né, em resposta ao que os Estados Unidos fizeram com relação aos semicondutores. E tudo isso pode ter um impacto severo. Já teve, por exemplo, no caso do Irã, a gente constatou uma dificuldade imensa dos Estados Unidos em reporem seus estoques de mísseis. Com relação a eles, queimaram munições, e isso demonstrou, revelou uma vulnerabilidade americana com relação à sua capacidade, sua musculatura, não apenas, porque a questão não é você começar uma guerra, projetar um poder imenso, disparar um monte de mísseis no seu inimigo. A questão é, se o seu inimigo consegue resistir, você consegue manter o ímpeto, você consegue sustentar uma campanha longa, como as guerras do século XX, por exemplo, que duravam anos. Com a desindustrialização em curso desde a globalização e o neoliberalismo, é possível a máquina militar americana hoje manter uma campanha longa com um adversário ainda que assimétrico como o Irã? Então, a queda dos estoques de mísseis americanos a níveis criticamente preocupantes, inclusive reduzindo, né, esses ativos em outras regiões sensíveis, como no Ásia-Pacífico, os Estados Unidos transferiram vários equipamentos muito importantes dessa região, que inclusive ajudavam a proteger a Coreia do Sul, Taiwan, de lá para o Golfo Pérsico. Isso vai mostrando que a capacidade de projeção de poder dos Estados Unidos ou de sustentação da sua hegemonia, do seu complexo geopolítico, militar, é um cobertor curto, né? E vai dando a dimensão, o tamanho desse cobertor. E os inimigos estão de olho, estão observando. Então, enfim, a tecnologia está no centro disso, porque essa incapacidade de repor os estoques de mísseis tem a ver com a dificuldade de encontrar os minerais críticos, que são essenciais na produção, estão com relação direta entre uma coisa e outra. Então, os chineses negam, fecham essa torneira, e os Estados Unidos têm que buscar outras alternativas. Daí, o Trump olha tanto para a Groenlândia, por exemplo, ou para o Brasil, que são outras fontes muito próximas, geopoliticamente, dos Estados Unidos, de obter um acesso a esses minerais e se livrar da dependência dos minerais que vinham da China, né? Apesar de toda a guerra comercial, há uma relação comercial entre ambos. Me lembra um pouco a invasão alemã da Rússia em 22 de junho de 41, quando os alemães invadem a Rússia. Trens russos estão cruzando a fronteira na direção da Alemanha, levando petróleo, trigo, uma série de coisas, né? Então, por mais que haja uma disputa comercial, existe uma interdependência econômica entre China e Estados Unidos, que vai se reduzindo cada vez mais à medida que os dois atores vão entendendo que precisam buscar cada vez mais autonomia. Então, isso vai levando a um esvaziamento dessa interdependência. É uma tendência progressiva e vai aumentar as zonas de conflito, as zonas de fricção entre os dois.
1: João Rafael, hoje, quais são as tecnologias que estão no centro dessa disputa? São os semicondutores, telecomunicações, inteligência artificial? Quais delas são o centro dessa briga entre Estados Unidos e China?
0: Você já falou duas, né? Semicondutores e inteligência artificial. Certamente esses semicondutores são base, né, para tudo, né? Desde os celulares até os mísseis, todos os sistemas inteligentes. Praticamente nenhum equipamento moderno hoje funciona sem isso. Então tem a ver com a própria IA, né? Tem a ver com defesa, automóvel, que você diz, data centers, telecomunicações, enfim, semicondutores são, assim, eu diria, essenciais, né? É o petróleo tecnológico, é a liga. A IA, claro, combina questões de software, dados, os chips, e isso está cada vez mais crítico no poder militar. Cada vez mais o poder militar vai ser dependente de sistemas autônomos, e que, como eu já adiantei, levanta outras questões, mas com relação ao pragmatismo mesmo da coisa, eu acho que vai acirrar, a disputa vai ser cada vez mais acirrada em relação a isso, porque esses sistemas vão dar mais capacidade de eliminar alvos, né, sem arriscar a vida de quem está eliminando. Então você opera à distância, a guerra vira um videogame e tal. A gente tem visto muito isso, inclusive, na faixa de Gaza. As forças israelenses usam, basicamente, drones, às vezes, para eliminar alvos humanos a uma distância segura para os seus operadores, né? Tem também espaço para telecomunicações, que também é central, inclusive para a guerra. Não sei se você lembra, mas muitos alvos humanos, inclusive generais russos, foram eliminados na Ucrânia, né? Localizados pelo GPS do telefone, usando celular ou WhatsApp. Aí depois a Rússia parou de usar esses dispositivos, tiveram que reinventar suas comunicações. Os próprios drones hoje estão tendendo a usar mais cabos de fibra ótica, né, que não geram sinais de rádio e não podem ser, inclusive, então detectados, abatidos por sistemas antiaéreos mais tecnológicos. Então viram uma pipa, né, um negócio mais rudimentar, analógico, mas funciona, chega no alvo sem ser visto e elimina. Então acho que as questões de comunicações estão no alvo disso, né, sinais de rádio, 5G, futuro 6G, redes, cabos, satélites, enfim, todo equipamento que gera alguma conectividade. Tem também a questão da computação quântica, também é uma coisa que os dois lá estão desenvolvendo, também vai dar um upgrade na capacidade desses sistemas. Essa é uma discussão ainda bastante incipiente, pouco tem se falado, né? Vai dar um impulso também aos sistemas de inteligência artificial, mas está muito em estágio inicial, mas tem potencial para melhorar os sistemas de criptografia, que hoje são é difícil hoje um sistema de criptografia ser inquebrável, como era, por exemplo, na Segunda Guerra Mundial, né, que os aliados criptografaram o sistema alemão, mas os alemães nunca descobriram isso. Hoje seria praticamente impossível, né? Essas ações de inteligência contra inteligência hoje, com toda a tecnologia de informática que se tem disponível, dura muito pouco. A janela que você tem quando criptografa alguém, descobre alguma vulnerabilidade no outro, se fecha muito rapidamente. E a computação quântica talvez gere, para quem tiver a dianteira nela, uma janela maior. Então percebe várias disputas que vão ali, cada um está tentando, como uma partida de futebol, né? Um se defende, outro ataca, um se defende. Então, no meio disso também tem as questões de tecnologia verde, que são também, produzem um soft power numa era de crescimento global. Então a China tem investido muito nisso também, né, de diminuir a questão do carbono. Eles projetam para até 2030, se não me engano, que 25% da sua matriz energética seja toda fora do petróleo e gás e carvão, né? E tem a questão das baterias também, né, de carros elétricos, celulares, painéis solares. A China também investe muito nisso. Então, acho que o centro da disputa não é uma ou duas tecnologias isoladas, né? Mas todo um ecossistema tecnológico.
1: Perfeito, perfeito. Agora, João Rafael, que lição a diplomacia internacional pode tirar dessa disputa tecnológica entre essas duas potências para evitar que essa, digamos, competição se transforme de fato em um conflito?
0: Essa é uma das perguntas de US$1 milhão. Eu acho que os espaços para a diplomacia têm sido reduzidos em várias situações internacionais, porém, nesse caso especificamente, a diplomacia ainda tem contado com amplo espaço. Eu acho que, apesar de tudo isso que a gente está conversando aqui, as relações ainda são muito diplomáticas, muito funcionais diplomaticamente. Diferente, por exemplo, do caso entre a Rússia e a Europa, né? Entre a Rússia e a Ucrânia, que já estão em guerra. E, claro, a diplomacia continua, mesmo durante a guerra. Essas coisas não se excluem. Mas a política e a guerra têm uma relação tão sinérgica que, mesmo durante a guerra, você ainda conversa, pode conversar com seu inimigo. Isso está acontecendo, né? E o Putin, inclusive, está diante de uma encruzilhada, né? Ou escalar mais, ou realmente tentar alguma conversa de paz. Está numa posição bem vulnerável. Mas entre a Rússia e a Europa, de uma maneira mais geral, as opções diplomáticas estão cada vez mais esvaziadas. É muito visível. Mas entre China e Estados Unidos, apesar de toda essa atenção, de todo esse noticiário, de tantas áreas de contato, de fricção, né? Apesar disso tudo, a diplomacia ainda funciona. Canais diplomáticos muito ativos. Trump acabou de voltar de uma visita à China, onde foi recebido com pompas, né? Os chineses também são bastante espertos nisso, amaciaram o ego dele e houve muitas conversas. Enfim, eu acho que fica uma lição de que tudo isso, por pior que seja a relação, por piores que sejam os interesses, por mais antagônicos que os sejam, e entre China e Estados Unidos há um antagonismo muito crítico, né, com relação à influência americana na Ásia-Pacífico e a rejeição que a China tem em relação a isso, se projeta para expulsar. Então existe de fato um conflito estratégico. Apesar disso, a diplomacia ainda pode atuar e, quem sabe, evitar um conflito. Mas é necessário que haja vontade política para isso, que haja um interesse nesse engajamento diplomático. E no caso da China e Estados Unidos, eu acho que há também, porque a guerra não funciona bem para nenhum deles. É uma situação que não seria hoje ideal para nenhum dos dois lados. Nem a China está pronta também para encarar um conflito com os Estados Unidos, né, na Ásia-Pacífico, um conflito que poderia ser uma guerra em torno de Taiwan ou não. Nem os Estados Unidos também estão num bom momento para projetar poder. Aí passa pelas questões internas, domésticas. Eu acho que o Trump está numa situação vulnerável, principalmente pós-Irã. Domesticamente está preocupado agora com as eleições de meio de mandato lá, onde provavelmente o Partido Republicano vai sofrer uma derrota. E a China está preocupada em manter o seu soft power, em manter o seu realinhamento, ou renascimento, como eles gostam de chamar, no sistema internacional, como uma potência pacífica, né, com um discurso pacifista, sem soar agressiva, sem relembrar a Alemanha, quando apareceu no mapa da Europa, quer dizer, comparações que alguns autores já fizeram. A China trabalha muito diplomaticamente. Eu diria que essa diplomacia da relação entre os dois é mais mérito dos chineses do que dos americanos, porque os Estados Unidos, sob o Trump, têm sido mais agressivos com relação ao discurso. E os chineses é que têm trabalhado para botar panos quentes, né, para convidar para conversas, para tentar intermediar por canais mais diplomáticos. Isso tem sido um movimento muito específico, muito singular dos chineses, né? O Xi Jinping tem uma capacidade de diplomacia presidencial, inclusive, muito refinada, aparentemente, né? Então, eu acho que do ponto de vista geral, global, né, uma lição mais geral para a diplomacia, eu acho que fica essa ideia de que a conversa, sempre é possível buscar a conversa, né, em qualquer cenário. Mas é claro que cada caso é um caso e depende do grau de antagonismo, da vulnerabilidade de cada um também para se expor num conflito ou não. Acho que no fim, infelizmente, a conta acaba sendo um pouco mais pragmática, né? Um ator, quando tem uma conta de custo-benefício para ir à guerra muito favorável, provavelmente ele vai. Né? E às vezes ele acha que a conta é favorável, e na prática não se revela tão favorável, como é o caso do Putin. Então, talvez o caso da Ucrânia seja uma lição mais poderosa do que o caso da China e Estados Unidos, porque China e Estados Unidos ainda é uma questão potencial, né? O possível desdobramento de um conflito entre os dois, o que tipo de resultados, tipos de ônus e bônus poderia trazer para cada um deles. Mas no caso da Rússia, já é bastante visível que talvez a linha de ação do Putin lá com a invasão não fosse a melhor, né? Naquele momento. É uma hipótese, né? Eu acho que há várias maneiras de olhar aquela invasão, aquela situação, mas eu acho que o caso concreto da Ucrânia já revela que às vezes o cálculo que você faz com relação ao uso da força não se concretiza, né? A realidade da guerra é muito dominada por fatores anímicos, imponderáveis. Então eu acho que a maior lição para a diplomacia é a boa e velha lição de sempre, de que a guerra é uma coisa muito imprevisível, muito perigosa e deve ser sempre a última opção. Nunca deve ser pensada de maneira translocada, né? De maneira impulsiva, como, por exemplo, né? Outra lição importante, o que os Estados Unidos acabaram de fazer no Irã. Né? Uma decisão mal calculada e que está trazendo muitos prejuízos aos Estados Unidos e seus aliados. Claro que aos iranianos também, né? Sofrendo ataques, enfim, mas é muito evidente o desgaste que isso causou em quem atacou, o desgaste político também no Netanyahu, em Israel, etc. Então, acho que a lição maior é dos conflitos que já existem, porque eles realmente fazem sempre a gente relembrar dos perigos da guerra, né? Que a guerra não deve ser uma opção leviana. A guerra não é algo efêmero, não é algo simples de se fazer. É algo muito complexo que demanda muito cuidado. E os chineses parecem ter muita consciência disso e conduzem dessa maneira. Os Estados Unidos nem tanto, né? Também assim como a Rússia.
1: Perfeito, João Rafael. Olha, muito obrigado por ter participado do Intriga Internacional com a gente. Tá? Acho que foi muito esclarecedora a sua participação. Importante para a gente entender um pouco o momento que a gente vive, né? Até brincava aqui com a nossa produção antes do programa começar. Há 4, 5 anos, a gente não imaginava a inteligência artificial do jeito que ela está hoje, né? A gente não podia imaginar que seria dessa forma. E esses avanços são importantes para a gente entender também a nível de geopolítica, enfim, é importante a gente ter esse espaço para conversar, para debater. Com certeza a sua participação foi muito importante aqui. Então, João Rafael, queria muito agradecer em nome de toda a nossa equipe e já deixar aqui um convite para você retornar ao nosso programa no futuro para a gente conversar mais sobre esse assunto. Mais uma vez, obrigado, seja sempre muito bem-vindo e até uma próxima.
0: Eu que agradeço. Sempre muito bom conversar com vocês da Sputnik. Leonardo, contem sempre comigo.
1: O Intriga Internacional de hoje vai ficando por aqui. Agradeço a você que ficou com a gente até o final de mais esse episódio. Nosso programa é uma realização da agência de notícias Sputnik, transmitido pela Rádio Metropolitana em 80,5 FM no Rio de Janeiro. A produção é de Jennifer Alves. A edição fica por conta de Maciel Amaral e Wellington Vieira. 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Até a próxima.
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4: Olá pessoal, mais um Mundioca chegando e hoje a gente vai falar de mais uma situação que está se transformando numa potencial briga e agora é na Ásia. O Paquistão e o Afeganistão não estão se dando bem.
5: Isso não é de hoje e esse é mais um dos conflitos causados em parte pelo colonialismo. Um dos motivos que eles brigam é pela fronteira não reconhecida, chamada de Linha Duran, que foi criada pelos britânicos em 1893 e separa os dois países. Mas o Afeganistão não reconhece essa fronteira, o que alimenta muitas tensões históricas e disputas territoriais.
4: Pois é, esse é o tema de hoje do Mundioca. A gente tem dois convidados, vai começar com o primeiro agora. Mundioca, tenho o prazer de falar mais uma vez com o professor João Nicolini, ele que é doutor em ciência política, professor de relações internacionais do IDP, o Instituto Brasileiro de Ensino, Desenvolvimento e Pesquisa. Professor Nicolini, seja mais uma vez muito bem-vindo aqui ao Mundioca, tudo bom?
6: Tudo bem, Marcelo, tudo bem, menina, um prazer novamente estar aqui para falar com vocês e agradeço o convite.
5: João, o Paquistão está mudando a sua estratégia de segurança ao ampliar operações militares ou atacar, né? Isso é uma palavra bonita, dentro do território afegão?
6: Então, atualmente, eu acho que quando a gente olha para o Paquistão e Afeganistão, a gente não está olhando apenas para uma escaramuça fronteiriça, né? Isso é um processo histórico, né? Que a gente tem, enfim, a linha Duran, a linha da, que foi feita, né? A fronteira, né? Entre o Raj britânico e, né, o Afeganistão de 1893 já é um processo complicado, como todo processo do colonialismo. Ele foi feito com base, né, muito mais em interesses das potências do que propriamente nas especificidades regionais. Né? Então já é um contexto muito complicado ali em termos, né, sociais e de grupos que atuam ali naquelas regiões, né? Só que a gente está vendo então, né, essa implosão de uma velha, digamos, rivalidade entre povos. Só que atualmente, né, o Paquistão, que parecia que ele teria no início talvez uma relação um pouco mais amistosa até com o Afeganistão no início do governo do Talibã, a gente vê que agora tem um componente muito mais dramático, né, no curto prazo, né, justamente por essa fronteira porosa e os dois governos, né, tendo uma rivalidade nutrida justamente porque o Paquistão agora passa a entender o Talibã do Afeganistão como aliado, né, do Talibã paquistanês, que é um grupo ali que age, né, enfim, e comete alguns atentados. E aí o Paquistão acusa, né, Cabul de patrocinar e ser leniente com esse tipo de ação. Então, né, o Paquistão, podemos falar que ele mudou, né, assim, de sua estratégia, mas com ressalva, né? O Paquistão está tentando justamente converter essa superioridade militar e a sua capacidade política sobre o Talibã, o que anteriormente talvez não fosse, né, o plano deles, né? O Talibã até, né, eram todos aliados contra, né, a Índia de alguma forma. E agora ele se vê, né, diante desse contexto, né, de ter um governo que também é potencialmente, né, alegadamente aliado de grupos que atuam dentro do território paquistanês contra as vontades de Islamabad.
4: Na sua visão, o governo talibã, ele perdeu o controle sobre grupos armados que atuam perto da fronteira ou ele está rejeitando essa acusação por razões políticas?
6: Então, a resposta mais honesta é as duas hipóteses coexistem, né, assim, não dá para afirmar, né, com base no que a gente lê e tal, que Cabul perdeu totalmente o controle, né? Assim, eu acho que o ponto mais preciso é outro. O Talibã que governa Cabul, ele enfrenta um dilema, né? Enfim, porque se ele reprimir também esses grupos que agem na fronteira, né? Numa fronteira extremamente porosa, uma fronteira extremamente difícil de ser controlada historicamente, até por geografia, até pela relação que os povos ali têm muito mais próximos do que os povos das capitais, isso pode promover, digamos, ressentimento interno e fortalecimento de outros grupos também, né? E, digamos, um problema que o Talibã também teria que assumir, o Talibã Afeganistão teria que assumir diante de uma repressão que ele causou e ampliar um problema, e ampliar mais um grupo que esteja descontente com ele, né? É um governo que tenta, digamos, controlar um país que por muito tempo é todo despedaçado, né? Em grupos de poder, né? Depois teve a invasão norte-americana que botou um outro grupo, né? E aí, digamos, talvez o que eu acho que o problema de Cabul não esteja simplesmente na falta de capacidade, mas é também na falta de incentivo de pagar um custo político de romper com uma rede militante que, digamos, que teoricamente não compra a briga com Cabul. E aí abrir espaço para mais rivais ou abrir espaço para a entrada de outros grupos naquela região que sejam mais rivais de Cabul, né? Abrir um espaço ali que vai ser ocupado, né? Então, podemos falar que podemos dizer que há, digamos, uma tolerância com uma incapacidade seletiva, né? É um cálculo político também, né?
5: Essa troca de acusações sobre as vítimas civis, isso pode aumentar o isolamento diplomático entre o Paquistão e o Afeganistão?
6: O isolamento diplomático no Afeganistão já é gigante, né? O país, por exemplo, ele não participa mais do sistema bancário, as pessoas hoje têm que fazer liquidar pagamentos com dinheiro vivo, né? Então, assim, a vulnerabilidade é estrutural daquele país, né? E sim, já desde que o Talibã voltou ao poder, né? Então, assim, ela já tá numa posição extremamente complicada, né? E sem contar nas pressões diplomáticas. O Afeganistão propriamente mesmo hoje tem uma relação diplomática muito conturbada com os principais países do mundo, né? Do mundo ocidental, melhor dizendo, né? E aí você já tem justamente problemas complicados ali, né? Agora, essa região, por exemplo, quando a gente fala da quantidade de mortos, isso aí sim, né? Porque a gente tem, por exemplo, a UNAMA, né? Que é uma agência da ONU responsável por averiguar o que acontece no Afeganistão. Da última vez que eu vi, em março ali, mais ou menos, tinha mais de 300 mortos civis, né? E aí, esse dado claramente sempre vai mudar o enquadramento e vai ampliar a pressão sobre o que está acontecendo naqueles países. Lógico que para o Paquistão isso também é um ponto que o afeta, só que o afeta de uma forma, como a gente pode dizer, muito complicada, porque hoje o Paquistão ele quer ocupar o espaço, né? Ele quer ampliar seu espaço diplomático como mediador de crises diplomáticas, né? Que é o caso que ele está tentando mediar ali entre Irã Estados Unidos. Só que isso pesa contra ele, né? Porque ele tenta fazer isso no exterior, mas internamente ele não consegue aplicar, né? Pacificar suas próprias fronteiras. E isso diminui, digamos, o seu peso diplomático, porque os países não começam a entendê-lo capaz de mediar problemas no campo das relações internacionais.
7: E até que ponto a escalada na fronteira, ela ameaça transformar uma crise que seria de segurança em um conflito regional?
6: Poder sempre pode, né, virar uma crise de segurança, mas ainda há freios, a gente pode falar assim, né? Primeiro que existe uma assimetria militar muito grande, né? O Paquistão é uma potência nuclear, tem muito mais exército, o Paquistão tem uma população muito maior que o Brasil, tem até maior que o Brasil, muito maior que do Afeganistão, né? É um país que convive com grandes problemas sociais e hoje econômicos, mas ele tem um exército, né? Que já travou guerras, que tem preparação para, digamos, conflito e muito mais institucionalizado, estruturado que o Afeganistão, que está se remodelando após uma revolução que aconteceu naquele país, né? E foi sempre um país onde travou-se guerras entre as grandes potências ali, ou aliados, né? O Paquistão já tem uma história de travar guerras por interesses próprios. Então, assim, né? A escalada ali, a tendência é que haja uma maior superioridade de um lado comparado ao outro, né? Então, esse sempre é um freio para a escalada. Agora, existe um outro freio, que é o fato de que, tendo uma visão assim sobre um cálculo racional, qualquer escalada vai ser ruim para os países em termos de comércio, em termos de refugiados, em termos diplomáticos atualmente, que os dois países não querem comprar, porque até o próprio Paquistão hoje ele vive uma crise econômica, não é só o Afeganistão que está, né, isolado, né? O Paquistão tenta reconstruir a sua relação com o mundo ocidental para também aliviar, né, as pressões que eram feitas sobre ele quando ele pedia pacote de auxílio do FMI, porque ele tinha, digamos, ele era, né, a diplomacia indiana, inclusive, era muito ativa em colocar o Paquistão como um país que era, digamos, fazia negócios com grupos que eram considerados terroristas, e isso criava uma pressão sobre a diplomacia, criava uma pressão sobre ajuda em empréstimos que eram concedidos ao país. Então, esse conflito, ele acaba sendo dramático para ambos os lados, que não teria, né, digamos, um sentido agora, né, esse escalar para uma guerra completa. Mas eu acho mais importante, o terceiro, é o fato de que é uma região estratégica para os chineses e, por que não, para os americanos, né, que estão se aproximando cada vez mais dos paquistaneses nos últimos anos, tanto por interesse geopolítico como interesse pessoal da família Trump, enfim, com as questões que os paquistaneses se tornaram grandes aliados dos negócios do Trump no ramo das criptomoedas. Então, assim, a tendência é que principalmente a China, ela já está fazendo isso, inclusive, se torne um canal para reduzir as tensões, porque ali é um contexto, né, do lado, que pode virar uma crise migratória que a China não quer, que pode atrapalhar os seus corredores, né, os seus corredores da Rota da Seda, que pode atrapalhar, né, justamente criar uma pressão orçamentária já com um país que ela tem medo que possa dar um calote, que é o caso do Paquistão, né, que ela tem, digamos, grande parte da dívida externa, né, está atrelada a empréstimos com os chineses. Então os chineses querem também que tenha ali, aumente o problema com os seus países que devem dinheiro e depois ela não receba, né? E também tem toda a questão comercial, né? Como eu tava falando para vocês, né? O Paquistão é um grande aliado dos chineses, ali também com o Afeganistão e com a Ásia Central, os chineses não querem problema e por aí, né? Então a gente tem uma grande potência, não vai querer um problema do lado dela, né?
5: É, João, acho que vale a pena a gente falar um pouco mais sobre essa questão da fronteira, né? Que você já disse que ela é problemática, mas eu gostaria de saber por que que ela é tão problemática assim, se tem algum país que não aceita que o limite da fronteira do outro.
6: Não, como eu falei, né? Ali a questão da fronteira, ela foi construída pelo colonialismo, né? Então, assim, a questão principal é social, né? Aqueles povos daquela região, eles são povos comuns entre eles, né? Eles têm a mesma língua e muitas vezes eles não são os povos que estão no poder, né? Nas capitais, eles têm essa diferença. Então é uma fronteira muito porosa, então a gente tem um fluxo de refugiados muito grande, né? De afegãos que vão pro norte do Paquistão. Então, assim, é um contexto que até pela sua proximidade, né, esse deslocamento que tem na sociedade, que pode até virar uma crise de impacto humanitário, né, porque a gente está vendo essa escalada, já deslocou mais de 100 mil pessoas ao longo da fronteira, né? Então ela tem esse componente social que faz com que ela muitas vezes acabe sendo confundido entre ambos os países, né? Os países acabam fazendo incursão porque teoricamente outro país, né, abriga ali grupos terroristas no seu campo e são de natureza daquele outro país, né? Enfim, e isso aí é mais uma curiosidade, né? Os países, esses próprios países, eles têm até mão para dirigir diferente. Então, quando você cruza uma mão para outro país, na hora você tem que mudar de mão, porque o Paquistão tem mão inglesa, o Afeganistão não. Então, ela é complicada, né? Mas, assim, em questões dos povos, ela é muito semelhante.
7: Agora, e o papel da China nisso tudo, João?
6: Então, como eu disse, né? O papel da China, ela é a potência regional, né? É justamente de ser a potência que tem interesse comercial, né? Ela é parceira financeira principalmente do Paquistão, ela tem corredores sendo feito de escoamento que passam, né, no seu projeto de One Belt, One Road, né, dela, né? Então, ela tem um interesse geopolítico e econômico muito grande ali. Até pelo fato do Afeganistão, a gente tem que lembrar que o Afeganistão, principalmente durante a tutela que os americanos fizeram, o Afeganistão se aproximou muito da Índia, né? E a Índia, nesse contexto, ela começou a usar o Afeganistão para construir rotas que fizessem com que ela pudesse passar por aquele contexto sem usar o território do Paquistão. Então, passava pelo Afeganistão e chegava no Irã, né, onde tinha porto, escoava os produtos. Então, assim, você tem os chineses que fazem o mesmo, e os chineses têm uma parceria muito longa com os paquistaneses, né? E a China, nesse contexto, o que acontece? Quando você tem rivalidades, quando você tem problemas, fica mais difícil de você promover investimentos nessas regiões. Você tem, né, um fluxo de trabalhadores seus que ficam, né, em contexto de guerra, aí tem que voltar, aí, enfim, né, você não consegue terminar as obras nunca acabam, porque elas vão sendo, né, bombardeadas, vão sendo destruídas, vão sendo feitos atentados. Então, isso gera problemas, né? Gera um custo político e econômico para os chineses que não é interessante para os planos geopolíticos daquele país.
5: Agora, João, a gente falou sobre a questão fronteiriça, sobre segurança. Faltou falar de uma outra questão que apareceu bastante nesse tema, que é o terrorismo. Eu não vou chamar de terrorismo porque eu sei que essa não é uma definição unânime. Mas quem são os grupos extremistas que atuam ali na fronteira?
6: Então, ali nós temos o Talibã, né? Enfim, tem redes do Estado Islâmico, né? Aí você tem o Talibã, que é o problema, é o paquistanês, né? Digamos que ele não é o Talibã do Afeganistão, mas ele é um grupo que reivindica aquela região, tal, que tá, né? Que enfim, ficou conhecido por conta da Malala, né? Toda essa questão, e ele age naquela região do norte do Paquistão e fica, né? Contra os mandos de Islamabad, né? Então ele é o principal problema, né? Agora, esse é o principal grupo que atua ali e que está causando problema. Lógico, em outras regiões, né, o Paquistão também reivindica a questão da parte, enfim, do Baluquistão, que tem outros grupos, mas naquela região, enfim, é o Talibã do Paquistão.
7: Essa confusão toda, esses ataques, eles podem comprometer, por exemplo, projetos de infraestrutura e comércio entre Ásia Central, Sul da Ásia?
6: Claro. Claro, é um ponto importante, porque assim, a instabilidade no sul da Ásia, óbvio, ela não substitui o que está acontecendo no Oriente Médio, no leste europeu, né? Assim, riscos sistêmicos. Mas ela, ó, mexe com o estado nuclear, né? Tem essa insurgência transfronteiriça, potência chinesa exposta, né? E o regime do Afeganistão continua praticamente isolado, né? Os Estados Unidos até apoiaram o direito do Paquistão se defender, né? Nos últimos tempos. E, né, enfim, o que a gente pode falar justamente é que assim, não é que há, né, não é que é uma terceira guerra mundial começando ali na linha do Rama, né, mas o risco mais provável é de ataques, retaliações assimétricas, e trava o comércio, isso, né, trava, né, linhas de crédito para ser enviadas pelos chineses para aquelas regiões, e os grupos extremistas, eles usando a fronteira como uma incubadora, né, assim, digamos, como se mantendo lá e continuando atacando, né, então, enfim, dificulta o desenvolvimento que a China tenta proteger, né, os seus canais, e isso dificulta, e ela tem que manter a estabilidade nessa sua periferia.
5: Você acha que a deterioração das relações entre o Paquistão e o Afeganistão pode provocar uma nova onda de deslocados e refugiados na região? Um problema humanitário mesmo?
6: Não, isso com certeza, sim, porque já tem, né? E outra, esses grupos, quando chegam refugiados, você imagina, são afegãos entrando no Paquistão no momento que Afeganistão e Paquistão estão em litígio, né? Óbvio que eles sofrem problemas humanitários ali, né? Muitas vezes são considerados potenciais terroristas, eles não têm direitos, né, todos respeitados. Isso gera um problema sério, ainda mais porque são dois países que têm dificuldades sociais gritantes, né? Ainda mais o Paquistão, ainda que está num problema sério economicamente hoje, né? Nem para nem falar do Afeganistão, mas o Paquistão, que é um país mais populoso, um país maior, né, em termos econômicos e populacionais, né? Isso aumenta uma pressão e as pessoas acabam sofrendo muito, né? Enfim, o Paquistão passa por um problema sério. A indústria têxtil viu o seu tamanho de exportação reduzir, né? O interesse diminuiu nesse contexto atual, por conta das dificuldades que foram feitas ali com a escassez de energia, né? Escassez de petróleo por conta do corredor do Irã, né? Então, assim, isso acaba fazendo uma pressão ainda mais, que faz com que já é um país que tem uma perda de cliente global, né? Até porque o antigo Paquistão Oriental, né, Bangladesh, tem aumentado e tirado as empresas que estavam no Paquistão. E ainda mais agora com a entrada de gente que vem, são refugiados, e isso escalou em dificuldades sociais, claro.
7: Você falou que a potência regional ali é a China, mas a gente tem, vamos lá dizer, uma quase potência que é a Índia também. Como é que é a participação da Índia nesse imbróglio todo?
6: Cara, então, a Índia, como eu falei, né, ela teve suas relações muito estremecidas com o Afeganistão, que estavam sendo construídas gradativamente durante, né, o período que o governo era mais alinhado aos americanos, né. A Índia, ela é acusada de apoiar outros grupos terroristas, né, que atuam, ditos terroristas, né, que atuam no Paquistão, né, principalmente na região do Baluquistão, né, enfim. Né. E a Índia, então, ela sempre tem um caso de se aproximar ali do Afeganistão, mas atualmente com mais cautela. Obviamente que a Índia, ela tem, como eu falei para vocês, interesses geopolíticos em manter uma boa, até uma relação pelo menos pacífica com o Paquistão, com o Afeganistão, para que ela possa escoar a produção dela para o Irã, né, para, enfim, para os portos ali da Ásia Central, sem passar no Paquistão. É, mas dito atualmente, né, a Índia não é o país central ali para resolver essa questão, até porque ela mantém relações com o Afeganistão de modo muito cautelar e modo muito privado, né, muito mais do que propriamente com o Paquistão, que já, enfim, que ela tenta atualmente resolver diplomaticamente algumas tensões que ela estava vivendo nos últimos tempos entre ambos, mas a questão dela, ela não é uma peça-chave ali para resolver esse imbróglio. Enfim, a China tem muito mais interesse em participar disso do que a Índia.
5: A Rússia reconhece o governo do Talibã e tem uma boa relação também com o Paquistão. A Rússia poderia mediar essa história?
6: Então, a Rússia, ela tem construído uma boa relação com o Paquistão, né? Ela ampliou principalmente, enfim, seus fluxos comerciais com os paquistaneses durante esse período, né, de pressão, essa pressão para isolá-la, né, de forma diplomática durante a questão da guerra da Ucrânia. Mas assim, eu até acho que ela poderia mediar, mas eu trataria isso de uma forma mais cautelosa, né? Ela é uma mediadora útil para abrir um canal político, né? Mas quem tem mais interesse na região, continuo dizendo, só totalmente a China, né? Que tem mais, digamos, até como você disse, né? Quem tem mais canal diplomático, até com o Talibã atual, porém, é a Rússia, né? A Rússia foi o primeiro país a reconhecer o governo formal do Talibã, né, ano passado. Ela tem, né, uma capacidade de diálogo razoável com o Islamabad, e óbvio que ela tem interesse também em impedir instabilidade no Afeganistão, porque instabilidade no Afeganistão pode gerar problema na Ásia Central, e ela não quer problema na Ásia Central, né? Agora, ela não tem os meios que a China tem hoje, né? A Rússia é uma grande potência, obviamente, militar, nuclear, mas economicamente, quem tem interesse econômico ali são os chineses, né? Os chineses podem oferecer dinheiro, eles têm canal de investimentos, né? Eles têm o interesse nos corredores, o comércio, né? Então, ela é quem tem mais a dizer ali, né? A vantagem russa é justamente, ela tem um canal formal com o Talibã, né? Então ela pode conversar formalmente com o Talibã, né? Ela tem talvez o interesse em que as coisas não escalonem para problemas, né, justamente na Ásia Central, né? A Rússia não quer ali esses grupos criando problema, justamente atravessando o corredor do Afeganistão rumo ao antigo espaço soviético, né? Essa preocupação não é episódica, é, né, uma motivação estrutural, né? Assim, para Moscou, aquilo lá não pode virar um problema, porque ela também já teve problema com grupos islâmicos naquela região. Agora, eu acho que ela é muito mais de segurança do que necessariamente econômica, né? Existem limites, assim, também, né? A Rússia já está consumida por uma guerra na Ucrânia, né? Isso já leva ela a ter uma relação, digamos, de utilização do seu material diplomático, recurso financeiro naquele contexto, né? O segundo ponto que eu acho é o Paquistão hoje, como eu falei para vocês, ele depende muito mais da China, do FMI, países do Golfo, do que da Rússia, né? O Paquistão pode ouvir a Rússia, mas ela não tem o tipo de pressão que os chineses podem ter, né? Enfim, sobre a sua economia, né? Questões. E eu acho que é isso. Lógico, a Rússia, ela pode coordenar esforço, mas eu acho que ali volta a bater a tecla que o ponto são os chineses.
7: Ou seja, para o Ocidente, pouco importa o que está acontecendo aí, diante do que a gente olhou para o passado, Estados Unidos tentaram se meter durante 2 décadas e não foram bem sucedidos para eles.
6: Enfim, a questão do Afeganistão é histórico, né? Enfim, já teve, né, na volta do colonialismo, né, o grande jogo que falavam entre os russos e os ingleses, depois os russos e os americanos na década de 70, que os soviéticos, melhor dizendo, na década de 70, 80, né, e aí os soviéticos perderam, depois os americanos entraram naquela região e depois vieram a perder também ali. É uma região muito complicada ali para uma grande potência lidar, né? Assim, é até costumeiro falar, né, que, por exemplo, o Afeganistão, até uma curiosidade, quando os americanos invadiram o Afeganistão, né, eles pegaram cientistas políticos esforços para reorganizar em Harvard, por exemplo, modelos na Ivy League, né, nas principais universidades, o sistema eleitoral democrático, que foi tudo feito com base em ciência, estatística, mas aquilo lá nunca foi colocado em prática de fato, porque a sociedade é muito mais complexa, né, e aquele país é muito mais complexo, né, com várias línguas, com várias populações, e toda vez que uma grande potência então tenta entrar lá, é um terreno muito ardiloso, né, é um terreno muito complicado, e agora é interessante, porque a China, se ela tem um papel de se desempenhar uma grande potência, né, de ser, para além de um parceiro econômico, se ela tem realmente interesse, né, de se vincular, insistir, institucionalizar como uma grande potência, ela tem que prover bens públicos, né? Ela tem que prover segurança, ela tem que prover confiança, ela tem que ser confiável pelos seus parceiros, e agora ela está sendo colocada em prova, né? Assim, é uma região dela ali, né? Ela tem que pelo menos manejar aquilo.
5: Você acha que esse atual conflito, a gente pode chamar de conflito, né, mostra que a instabilidade no sul da Ásia já está virando uma das principais preocupações geopolíticas desse ano?
6: É que assim, a gente já tem uma instabilidade tão grande atualmente, né? A gente tem uma instabilidade que o foco é tão grande no Irã, Israel, Estados Unidos, que eu acho que esse foco vai ser o grande foco do ano, porque ali os iranianos estão aplicando, né, sua capacidade de controlar o Estreito de Hormuz, que é justamente um gargalo econômico muito importante, e eu acho que esse vai ser o foco geopolítico, né, desse ano. É óbvio, segundo foco, até porque o nosso foco em termos jornalísticos, acadêmicos, e de mercado financeiro, ele é muito voltado para o ocidental, esse que envolve os americanos, é toda a economia do petróleo, obviamente, mas também o russo, porque está à beira da União Europeia, né? Então é o segundo foco. E talvez ali tenha um terceiro, esporádico, vamos falar assim, né? Assim como foi, por exemplo, a Venezuela no começo do ano, né? Que foi uma tensão complicada, e aí depois os americanos voltam a falar sobre Cuba, né? E Groenlândia, né? Atualmente. Mas enfim, eu acho que é um ponto a se chamar atenção, né, esporádico, mas ele vai, volto a dizer, se você for ler o Estadão, for ler a Folha, assim, ele não vai ocupar a primeira página do Internacional, a não ser que alguma coisa muito dramática aconteça.
7: Ou seja, fora a China, essa é uma briga que não interessa ao norte global.
6: Eu acho que interessa, sim, só que os americanos, eles vão focar muito mais no problema que eles se envolveram no Irã, que é muito maior do que eles achavam que ia ser, né? Aquilo lá se tornou um problemaço pro Trump em termos domésticos, né? De político, petróleo, ele achou que ia ser uma vitória muito mais fácil, não foi. Agora ele tá, enfim, tendo que aceitar que aquilo lá não tem como ele conseguir lidar com aquilo, né? Os iranianos têm cada vez impostos, cada vez mais derrotas para eles, controle sobre o estreito. A situação, se a gente for olhar, ela ficou pior para os Estados Unidos, para eles entrarem, né? Agora os iranianos querem cobrar para pedágio, para os cargueiros. Então a situação, os americanos entraram lá e vão sair com uma situação pior. Então eles vão ter que manejar isso, né, primeiramente. Eu acho que esse é o grande esforço diplomático, sem contar que os europeus, eles ainda vão ficar focando na questão da Rússia, né? Que eles têm que olhar para aquilo, porque a vida deles ficou complicada depois que, né, os russos conseguiram manejar toda a situação. Não que o Paquistão, essa região, não seja importante, só que a gente tem que lembrar que a diplomacia no norte global, sobretudo, ela é muito voltada por interesses econômicos deles, né? Assim, né, o Trump está preocupado se os republicanos vão ganhar a eleição de meio de mandato, né, com base na inflação americana, que está subindo muito por conta do petróleo, enfim, e isso tem criado problema justamente por conta do Irã, né, ali naquele contexto. A gente tem que lembrar que, por exemplo, o sul da Ásia também está sendo interferido por esse contexto do Irã também, né? O FMI projeta que o crescimento da economia chinesa, da economia indiana, vai cair mais de 1%, né? Porque teve escassez de petróleo, né? Você tem que lembrar, por exemplo, que esse contexto do Irã, ele é tão importante ali que teve que país que teve que acionar reserva de emergência de petróleo, declarou até feriado, reduziu dramaticamente o uso de combustível ou acesso às pessoas ao combustível, Filipinas, né? O próprio Paquistão teve que fazer uma política muito mais austera com relação a isso, e aquele contexto ali ele é gritante, né? Aquilo é importantíssimo pro mundo, né? O Irã conseguiu mostrar pro mundo que ele tem uma das chaves do mundo ali, que ele pode, não é pra mexer com ele, né? E aí o Paquistão e o Afeganistão vai ficar muito ali pontual entre eles, né? Assim, conflitos regionais entre povos entre fronteiras, né? Sempre vão existir, né? Enfim, a República Democrática do Congo tem a sua, né? Ruanda, mas isso não escalona para um problema que ganha atenção internacional como um todo, né? A não ser que aquilo se torne algo extremamente dramático, né? O que pode acontecer, claramente. Eu assim, na minha opinião, se fosse perguntar para mim qual é o grande evento diplomático e geopolítico desse ano, e a gente já tá no meio do ano, vai continuar sendo do Irã, né? Ali o Irã, em que os americanos e os israelenses se meteram e o Irã conseguiu manejar muito bem.
5: Tá certo, a gente teve a honra de ouvir mais uma vez a análise geopolítica do João Nicolini, doutor em ciência política e professor de relações internacionais do IDP. João, muito obrigada pela sua participação aqui, espero que você tenha gostado de falar com a gente sempre gosta de falar com você, né, Marcelo? Isso não precisa nem perguntar.
7: Com certeza.
5: E que queira voltar e quem sabe agora que você tá no Brasil de novo, venha nos visitar aqui no estúdio.
6: Pô, com certeza, será um prazer, bom, um prazer imenso visitá-los aí um dia no Rio de Janeiro, seria muito bom.
7: Então já tá convidado.
6: E olha que eu vou, hein?
5: É pra vir
7: mesmo.
6: Só não pode vir com a camisa do Flamengo aí, não.
7: De jeito algum.
6: Não pode, é. Bom, enfim, né?
5: Tá bom, João.
6: Até mais.
5: Até, tchau, um tchau, abraço. Tchau, tchau. Abraço. Muito bom, João Nicolini sabe tudo de Ásia, né, Marcelo?
7: Exatamente. Vamos chamar nossa segunda convidada. O Mundioca tem o prazer de receber pela primeira vez a Marina Araújo, ela que é bacharel em Relações Internacionais pela Universidade Federal Fluminense e mestranda em RI pela UERJ. Marina, muito obrigado por você ter aceito o nosso convite aqui do Mundioca. Tudo bem?
8: Oi, tudo bem? É um prazer estar aqui hoje e eu que agradeço pelo convite.
5: Marina, muito bom falar com você. A que você atribui esse estresse, essa tensão Paquistão-Afeganistão?
8: Então, a tensão entre o Afeganistão e o Paquistão, ela é uma constante, né? Ela vem se dando há muito tempo. Atualmente, a questão principal é que o Paquistão, ele vem acusando o Afeganistão de abrigar um grupo que é conhecido como Talibã Paquistanês, o TTP. E a partir do Afeganistão, esse grupo vem conduzindo ataques dentro do Paquistão. Então, o atrito é sobre isso. O Paquistão acusa o Afeganistão de abrigar grupos terroristas, enquanto o Afeganistão nega, e agora eles estão nessa questão de conflito. E atualmente a questão é essa.
7: Agora, em que medida as operações militares ali naquela região, ali naquela fronteira, né? Elas desafiam esses princípios de soberania e integridade territorial que estão previstas no direito internacional?
8: Então, essa é uma pergunta muito complexa, né? É o grande dilema do direito internacional atualmente. Porque a partir do século XX, os conflitos, eles têm modificado bastante, né? Agora a gente tem uma participação cada vez maior de atores não estatais. Então, a Carta das Nações Unidas, ela garante o direito à autodefesa, mas ela também diz que os estados, eles não devem utilizar força militar contra a integridade territorial de outros estados. Só que aí fica a questão, né? Como é que fica isso quando os que estão conduzindo o ataque são grupos terroristas não estatais. Tem um princípio que ele foi aplicado pelos Estados Unidos depois dos atentados do 11 de setembro, que diz que, em parte, você pode se defender de um ataque terrorista de grande escala feito contra o seu país, né? Só que eles têm que essa retaliação, ela tem que respeitar alguns princípios, como proporcionalidade, se limitar ao objetivo de impedir novos ataques. Mas ainda fica um dilema do direito internacional de como agir nesse caso, né? Uma das questões também é se o Estado que abriga os grupos terroristas, se ele não tem interesse ou se ele é incapaz de ele próprio combater os grupos terroristas. Aí, nesse caso, você teria uma autorização para agir contra esses grupos. Só que nada disso é uma lei escrita, é um entendimento, uma mudança no direito internacional que vem ocorrendo em face às mudanças no cenário internacional recente.
5: Agora, o que é terrorista para um pode não ser terrorista para o outro. É uma questão bastante sensível, né? Como é que os países tratam isso?
8: É, eles tratam o Paquistão especificamente, ele tem muitos problemas com isso, né? Ele, quando começou a guerra civil no Afeganistão, o Paquistão, ele apoiou o Talibã como uma espécie de proxy no Afeganistão. Ele queria ter um governo favorável nessa região. E aí, quando houve a retirada das tropas americanas em 2021, o Talibã ele decidiu que ele não queria mais se submeter aos interesses de Islamabad. Só que esses grupos que conduzem os ataques dentro do Paquistão, eles não são necessariamente filiados ao Talibã. Então o Talibã também não vê necessidade de proteger esses grupos e ele próprio nega que não tem nenhuma relação com eles. Então eles são de fato meio que vistos como ataques, mas são vistos pelo... O Afeganistão considera eles ataques terroristas, mesmo que não tenham nenhum apoio direto do governo.
7: E aí eu te pergunto, Marina, essa presença de grupos insurgentes ao longo da fronteira, ela altera quanto a capacidade de ser diplomático entre as duas nações?
8: É, o problema dessa questão de você ter grupos atuando na fronteira é porque você tem uma conversa diplomática entre os dois países e esses grupos eles não são obrigados a aceitar nenhuma decisão tomada pelo governo, eles vão agir de forma independente. Então eles podem fazer um acordo falando que a gente vai respeitar um país, né, Islamabad e Cabul, falando que a gente vai respeitar, a gente vai tentar promover melhores relações, a gente vai tentar combater esses grupos terroristas, só que os grupos não são obrigados a aceitar essa questão, né? Então é um relacionamento que ele já passou por muitos altos e baixos, Islamabad e Cabul, só que realmente a falta de controle dos grupos terroristas prejudica, porque não adianta os países terem uma boa amizade se os grupos terroristas ainda não foram completamente controlados e ainda podem conduzir ataques a qualquer momento.
5: Como é que a rivalidade da Índia com o Paquistão influencia a política de segurança paquistanesa ali na fronteira com o Afeganistão?
8: Então, ela influencia bastante. O Paquistão, ele tem relações conturbadas com a Índia, né, desde a sua independência em 1947. E aí, durante décadas, os paquistaneses achavam que você manter um governo amigável em Cabul ia reduzir o risco de você enfrentar a ameaça simultaneamente nas duas fronteiras. Exatamente por isso que eles apoiaram tanto o Talibã, porque queriam que o Talibã fosse um proxy deles no governo do Afeganistão e que fosse, de alguma forma, ajudar a manter os seus interesses e ter uma relação amigável com esse país. Inclusive, um dos motivos pelo qual o Paquistão concordou em auxiliar os Estados Unidos na guerra ao terror contra o Talibã em 2001 foi por causa da Índia, porque os Estados Unidos falaram, olha, se vocês não ajudarem a gente, não oferecerem suas bases, não oferecerem seu exército, a gente vai pedir ajuda da Índia. E isso causou um grande medo de Islamabad, de que a Índia fosse começar a ter influência no Afeganistão e aí ele ia estar enfrentando inimigos em suas duas fronteiras. Então o cálculo do Paquistão é sempre evitar que Cabul se aproxime da Índia. Ultimamente, o governo indiano tem feito alguns encontros, sim, com o governo do Talibã. Recentemente, tiveram até visitas de alguns representantes afegãos no governo na Índia. E isso é uma coisa que preocupa bastante o Paquistão, porque são seus maiores rivais formando uma amizade, né? Então, ele tem sempre esse cálculo. Tudo que ele faz, ele está sempre balanceando como isso pode afetar as relações de um lado ou do outro da fronteira.
7: E isso, Marina, sem contar a história, né? Que lá nos anos 90, 80, a União Soviética entrou numa com o Talibã, não se deu bem. Depois, mais recente, os Estados Unidos entraram numa com o Talibã, também não se deram bem total, tiveram que sair corridos dali. Isso passa na cabeça também do governo paquistanês, né?
8: Ah, isso passa. O Afeganistão, ele é conhecido como o cemitério dos impérios, né? Isso é uma coisa bem interessante. Porque vários impérios já tentaram conquistar o Afeganistão e ninguém consegue controlar completamente esse terreno. Em parte isso se dá porque é um terreno muito montanhoso, né? Então é de difícil acesso, é difícil você passar tropas, é difícil você estabelecer controle. Então tem um histórico muito grande de impérios que foram derrotados. O Império Britânico lutou 3 guerras no Afeganistão, as guerras anglo-afegãs. E não conseguiu, assim, ganhou umas, perdeu outras, mas não conseguiu manter um controle efetivo. Então isso é uma coisa que passa pela cabeça de todos os governos que vão, de alguma forma, tentar qualquer empreitada no Afeganistão, que é um território historicamente muito difícil de ser controlado. E os vilarejos são de difícil acesso, são muito isolados. Então você também tem que lidar com a resistência da população local. O Afeganistão realmente tem um precedente de ser uma região muito difícil de ser controlada.
5: O quanto que o colonialismo, a fronteira artificial, é responsável por essa tensão que os dois países vivem hoje?
8: Eu diria que ela tem um papel muito importante nessa tensão, né? A fronteira entre o Afeganistão e o Paquistão, ela é conhecida como Linha Duran. E ela foi estabelecida estabelecida lá no final do século XIX em um acordo entre um diplomata britânico e do Afeganistão na época. E o objetivo era você criar uma zona de influência, porque o Império Britânico, ele se envolvia muito na política afegã, e é o que eu falei, ele lutou 3 guerras, então depois de um tempo ele decidiu que ia estabelecer uma fronteira, deixar o Afeganistão para ser controlado pelo próprio emir e manter a sua influência só na Índia Britânica, que era o território colonial do qual o Paquistão fazia parte. Só que essa fronteira que foi traçada, ela não respeitava as questões culturais e étnicas da região. Ela foi traçada pela região onde viviam os povos pastuns. E esses povos pastuns, eles tinham uma conexão muito grande com a sua cultura. E essa linha, ela dividiu famílias, dividiu tribos. Tinham alguns desses povos, eles eram clãs nômades. Eles passavam parte do ano no Paquistão e parte do ano no Afeganistão. E traçando essa fronteira, você impedia essa movimentação natural de pessoas e além de rotas econômicas muito antigas que garantiam o sustento daquelas pessoas. Então essa fronteira, ela nunca foi aceita de fato pela própria população. Quando o Paquistão ele se tornou independente em 1947, ele herdou as fronteiras coloniais e aceitou como sua fronteira internacional, só que o Afeganistão nunca reconheceu formalmente essa fronteira. E, inclusive, ele foi o único país que não votou contra a admissão do Paquistão na ONU quando ele se tornou independente, exatamente porque ele falava que essa fronteira não era uma fronteira legítima. E isso é um dos motivos pelo qual essa fronteira é uma das

0: integração regional, não, Marina?
1: Traz sim, traz muita estabilidade.
2: Quem na Ásia deveria se preocupar com essa indisposição entre os dois países?
1: Na verdade, isso é uma questão que todo mundo que está ali naquela região do sul da Ásia e Ásia Central está constantemente de olho aberto, né? O Afeganistão, ele tem uma posição muito estratégica, porque ele fica entre a Ásia Central e o sul da Ásia. Então, por causa disso, esse é um dos motivos pelo qual vários países tentaram controlar o Afeganistão por causa dessa posição. E isso ainda traz muitas preocupações hoje em dia, porque tem muitas tentativas de você criar acordos de cooperação. Teve a tentativa de criar um gasoduto que passava pelo Afeganistão, ligando Turcomenistão, Paquistão e Índia. E aí essas questões de conflito claramente fazem a preocupação da viabilidade de você manter uma cooperação. Mas não só isso, atores como Rússia e China, eles estão sempre prestando atenção nesse conflito porque eles têm medo, na verdade, de o Afeganistão se tornar um terreno fértil para outros grupos terroristas com outras agendas fora do Afeganistão. A China tem preocupações com grupos separatistas na província de Xinjiang, que tem medo, né, que esses grupos de alguma forma se fortaleçam dentro do Afeganistão e depois vão de alguma forma afetar aquela região da China, né, que tem uma população muçulmana considerável. A Rússia também tem essa preocupação porque ela está bem próxima, né, do Afeganistão, e de lá dentro do Afeganistão você ter o fortalecimento de grupos separatistas da região da Chechênia, que também é uma região que tem uma população muçulmana considerável. Então, não é só um medo de você prejudicar a cooperação na região, mas também daquele fundamentalismo islâmico se espalhar para diversos outros países.
0: Mas o governo talibã, você acha que ele não consegue ter a capacidade de controlar qualquer insurgência que possa aparecer?
1: O governo talibã, ele realmente não tem muita capacidade de controlar o território afegão. Como eu já mencionei, ele é um território extremamente difícil de você controlar por vários motivos. E o talibã, ele não é um grupo aceito pela população de forma total. Ele também tem vários inimigos dentro do Afeganistão. O principal deles é o Estado Islâmico da província de Khorasan, que esse é um dos principais preocupações, inclusive, da China e também da Rússia. E porque o Talibã, ele não se propõe a ser um governo, ele não tem esse know-how de como você governar. Ele foi realmente um grupo que foi lançado ao controle do país, assim, pelas circunstâncias, mas ele nunca teve uma preocupação em você ter um governo centralizado e que tenha a capacidade realmente de controlar um território tão grande como o Afeganistão. Inclusive, tem boatos de que existem rixas dentro do próprio governo talibã, que você tem uma facção em Cabul, que é mais focada, é mais moderada e tem mais foco realmente na administração e em você tentar projetar o Afeganistão internacionalmente. E você tem aquela mais linha dura, que fica na cidade de Kandahar, que é o berço do Talibã, que é um grupo que tem mais aquele foco em ideologia, em você estabelecer um Estado Islâmico. Então, todos esses fatores tornam muito difícil que o Talibã tenha uma capacidade efetiva de controlar todo esse território. E aí ele também não consegue nem controlar os próprios grupos que atuam a partir do território dele, né?
2: O Paquistão está intensificando a deportação de centenas de milhares de afegãos que viviam no país, alegando questão de segurança e também de imigração irregular. Esse pode ser mais um dos pontos de tensão, de choque entre os dois países?
1: Pode sim. Na verdade, desde 1979, quando teve a invasão soviética do Afeganistão, uma onda de imigrantes segue fluindo para o Paquistão, especialmente para uma cidade chamada Peshawar, que fica na fronteira do lado paquistanês. E essa cidade, ela recebe imigrantes há décadas, ela já está na terceira, quarta geração de pessoas migrantes que nascem, que são afegãos, mas nascem dentro do Paquistão. E essas pessoas, elas nunca tiveram uma cidadania plena. Então você é um afegão que nasce no Paquistão, você não tem passaporte, você não tem nacionalidade. E são pessoas que não têm como voltar para sua terra, para sua cidade, por causa da questão do conflito. E essa população, por causa dessa incerteza, ela só vem crescendo dentro do Paquistão. E isso torna o controle muito difícil. E muitos grupos, o próprio Talibã, ele se aproveita dessa situação de vulnerabilidade para recrutar pessoas. E isso causa um problema, porque elas não conseguem arranjar emprego e ficam numa situação de incerteza. E aí, ultimamente, nos últimos anos, o governo do Paquistão vem, de fato, fazendo um movimento para devolver essas pessoas para o Afeganistão. E isso pode ser uma questão, porque se os países estão constantemente em conflito, o fluxo de imigrantes é natural que aumente, né? E aí, como eles estão tentando mandar essas pessoas

0: de volta, esses migrantes, eles não vão ter para onde ir, esses refugiados. Então é sempre uma questão, quando os países entram em conflito, que fazer com essas pessoas que vão ser deslocadas. Então também é uma questão que pode sim se originar desse conflito.
1: Marina, a gente está tratando aqui desses confrontos localizados. Na tua visão, eles podem evoluir criando uma maior crise diplomática que até envolva potências regionais ali? Ou seja, a gente consegue piorar o que já é ruim?
0: Existe sim a possibilidade, mas ela não é provável, porque não tem interesse em uma guerra aberta de nenhum dos países e de nenhum dos atores da região. Então, tanto o Paquistão como o Afeganistão, eles não têm interesse, e obviamente que China, Rússia e as outras potências da região, elas estão olhando para esse conflito e vão tentar de toda forma evitar que isso se escale para um conflito mais sério. Isso porque o Paquistão, ele já tem muitos problemas internos, ele tem dificuldades econômicas, ele tem problemas com a Índia, ele tem outros grupos terroristas que atuam em outras regiões. Então ele não pode se dar o luxo de entrar numa guerra que não vai de fato trazer nenhum benefício muito grande. E também, como eu já falei também, a China e a Rússia, elas têm muitos investimentos em cooperação na região. E uma guerra, obviamente, vai ser completamente maléfica para esses projetos de cooperação. Então, todos os atores não têm nada a ganhar com uma guerra aberta. Então, por mais que sempre haja possibilidade, não é muito provável. Até porque o Paquistão e o Afeganistão estão se envolvendo em conflitos menores há muito tempo, e sempre entra alguém para mediar, para evitar que escale. Então, eu acho que não é muito provável, não.
1: Isso a gente pode ter em conta também quando os Estados Unidos estavam lá no Afeganistão ou não?
0: Quando os Estados Unidos estavam no Afeganistão, tinha um pouco mais de estabilidade, até porque eles eram a única coisa que impedia o Talibã de tomar controle de fato. Tanto que foi só as tropas retornarem para os Estados Unidos que o Talibã já veio e imediatamente tomou controle. Então, eles não tinham muito controle do Afeganistão, mas os Estados Unidos evitavam que a situação escalasse para um problema mais sério. Então, realmente é mais, isso aconteceu mais depois que os Estados Unidos saíram, porque aí, com o Talibã chegou, eles tiveram a possibilidade de se envolver nesses conflitos.
2: A gente sabe que a China está interessada na estabilidade da região por vários motivos, mas eu gostaria de te perguntar se um confronto ali atrapalharia também a nova Rota da Seda. A nova Rota da Seda passa pela região?
0: A nova Rota da Seda passa pelo Paquistão. Tem um ramo da nova Rota da Seda muito importante, que é chamado CPEC, que é o corredor econômico China-Paquistão. E aí as infraestruturas mais importantes desse corredor econômico, elas ficam na província paquistanesa do Baluquistão, que é principalmente o porto de Gwadar, que é um porto de águas profundas. Só que a província do Baluquistão, ela tem a sua própria dinâmica. Apesar dela fazer fronteira com o Afeganistão e dela ter uma população paquistão considerável, o problema maior do Baluquistão são grupos separatistas, principalmente a Frente de Libertação do Baluquistão, que também é um grupo que conduz ataques terroristas. Ele já atacou várias infraestruturas do CPEC, só que a agenda dele é outra. Eles têm questões com o próprio governo paquistanês, que vem oprimindo a população Baloque desde a sua independência. Então, por mais que realmente tenham conflitos que ameacem o CPEC, nenhum deles é ligado diretamente com a questão do Afeganistão. Apesar de a instabilidade no país ser uma ameaça para o CPEC sempre, né? Porque se o Paquistão tem preocupações, seja com o Talibã ou seja com qualquer outro conflito em qualquer outra parte da fronteira, isso vai impedir que a cooperação siga livremente, que ele dirija todos os investimentos necessários para o CPEC, que dirija a proteção também, porque se as tropas são necessárias em outro lugar, a estrutura do CPEC fica em desvantagem. Então, por mais que não seja uma ameaça direta, ela sempre, o conflito sempre impacta a cooperação.
1: Você acha que, caso essa ebulição entre grupos conflitantes aumente, você acredita na intromissão de China e Rússia na região para tentar acalmar? Ou até mesmo uma participação, sei lá, da Índia, não sei como?
0: A Índia eu acho difícil, porque a Índia está sempre interessada em fomentar o conflito no Paquistão, que é o seu principal inimigo, né? Mas de outros países depende muito. É porque essa região, ela tem muitos grupos insurgentes, mas não, eles não conversam entre si. Cada um tem uma agenda, cada um tem um, conduz um tipo de ataque, um tipo de região. Então, por mais que tenham vários grupos, não seria o caso de uma grande ebulição. Mas os países da região estão sempre de olho. Esse último conflito teve mediação da Turquia, Então, os países da região vão sempre intervir caso fique uma situação insustentável. Mas eu acho difícil que se torne algo muito mais sério do que o conflito que a gente está vendo hoje.
2: Mas se escalar, a Rússia, que tem uma boa relação, reconhece o governo do Talibã, poderia mediar talvez até melhor do que a Turquia, né?
0: Não, claro. A Rússia recentemente, inclusive, ela fez um acordo com o governo do Talibã para reparar armas russas que estão no Afeganistão desde a época da invasão soviética. Então isso mostra que realmente tem uma aproximação. E se eles estão fazendo um acordo para reparar armamento, é porque também tem uma preocupação com a defesa. Só que essa defesa é mais focada na questão do Estado Islâmico da província do Khorasan, que ele é uma preocupação direta da Rússia, mas ela obviamente tem muito interesse nessa estabilidade. Então uma mediação russa é sim bem provável.
1: O Paquistão, na sua opinião, ele pretende o que em relação a essa disputa histórica em torno da linha Durand?
0: O Paquistão, ele quer estabilidade. Essa linha Durand, ela vem causando conflito há muito tempo. Então, o que ele quer é a mesma coisa que ele queria lá no início da guerra civil afegã, quando ele apoiou o Talibã. Ele quer ter um proxy. Não necessariamente um proxy, mas ele quer ter um governo estável e favorável em Cabul, até porque isso iria reduzir até conflitos internos da população pastum dentro do Paquistão. Porque existe um braço, ele não é exatamente originado do Talibã, mas ele é inspirado no Talibã, que é o Talibã paquistanês, que é conhecido como TTP. E você ter estabilidade no Afeganistão auxiliaria você ter estabilidade dentro do próprio Paquistão, porque esses grupos se utilizam dessa fronteira, né, dessa fronteira porosa, dessa estabilidade para conduzir ataques dentro do Paquistão. Então é realmente uma busca por estabilidade na região.
2: O quanto que essa instabilidade, ela afeta o desenvolvimento regional?
0: A instabilidade afeta bastante o desenvolvimento regional. Porque quando você tem questões militares, questões de estabilidade, questões de conflito, você tem que dirigir os seus recursos para onde eles estão sendo requisitados. Então, quando você investe em exército, quando você investe em proteção, em armamento, você está tirando investimento de outras áreas que podem promover o desenvolvimento. Você está deixando de se preocupar com cooperação, com saúde, com educação. Então, isso é uma questão interessante do Paquistão, porque desde que ele se tornou independente, ele é um país que está envolvido em conflito. Foi a questão da Caxemira com a Índia, e aí depois se tornou essa questão do Afeganistão. Então, ele é um país que, desde sua criação, ele está constantemente investindo em defesa. E isso você consegue observar que acaba negligenciando questões sociais e questões de desenvolvimento dentro do próprio país. Então, realmente, o conflito, ele é o maior inimigo da cooperação e o maior inimigo do desenvolvimento. Porque se você não tem um ambiente estável, você não tem como investir nessas coisas.
1: Marinei, o quanto isso desencadeia crises humanitárias? A gente tem muitos deslocamentos naquela região, podemos ter mais?
0: Se o conflito escalar, você tem sempre a chance de ter mais deslocamento, né? E muitas pessoas naquela região, elas também são muito dependentes da agricultura, da pecuária e até mesmo do comércio. Teve um momento desse conflito que as fronteiras entre Paquistão e Afeganistão, elas foram fechadas. Então você via imagens de vários caminhões, assim, parados na fronteira, sem conseguir cruzar, caminhões levando produtos agrícolas que estragavam. Então você tem um impacto no dia a dia, na vida das pessoas. Você não tem comércio, você não tem trocas. Então isso não vai afetar só as pessoas que são deslocadas, como os civis que moram na região. Então a gente também tem que entender o impacto, não só militar que isso tem, mas nos impactos do acesso a serviços essenciais e ao desenvolvimento da região.
2: Agora, o Paquistão é um país que tem bomba nuclear. Isso não amedronta o Afeganistão?
0: Não amedronta, porque escalar um conflito a nível nuclear é uma questão muito séria, né? A gente vê que tanto Índia como Paquistão, ambos têm armas nucleares e eles estão sempre nessas questões de conflitos, mas nunca chega a um ponto de você querer usar, até porque isso é uma coisa. A última vez que a gente teve armas nucleares usadas contra civis foi em Hiroshima e Nagasaki, e isso não é uma coisa que seria bem vista pela comunidade internacional, muito pelo contrário. Então, eles não têm medo porque eles sabem que se o Paquistão usar qualquer uso de arma nuclear vai ser altamente criticado, altamente condenado. Então, porque eles acham que não vai chegar a esse ponto. Acho que é por isso que não amedronta.
1: Ou seja, se o Paquistão militarmente é mais forte, mas ele sabe que se ele usar seu poderio, ele acaba perdendo o confronto.
0: A questão é exatamente essa. O Paquistão é muito mais centralizado e muito mais forte militarmente. Mas o argumento que o Afeganistão sempre usa é: a gente não fez nada, vocês estão atacando áreas civis, o que de fato muitos civis são afetados pelo conflito, e é isso que prejudica em parte. Você ter esse desequilíbrio de forças, um país ser bem mais forte do que o outro, isso dificulta para o Paquistão poder agir livremente, porque ele sabe que o Afeganistão não tem a mesma capacidade de retaliar.
2: Agora, o Paquistão está mal com seus vizinhos, né? Tem problema com a Índia, tem problema com o Afeganistão. Eu sei que são problemas de naturezas diferentes, mas é muito ruim para um país ter esses conflitos, não?
0: Isso é bem ruim. Tanto que uma das maiores preocupações do Paquistão é a defesa, porque ele realmente está cercado de todos os lados. E é por isso que ele tem bastante política, inclusive teve várias, para você ter influência, para você ter participação no Afeganistão, que era para você evitar exatamente o cenário que a gente tem hoje em dia, que é você ter inimigos dos dois lados. Mas em contrapartida, o Paquistão está tendo hoje em dia cada vez um relacionamento melhor com a China, principalmente por causa do CPEC, né, estão sendo grandes parceiros econômicos. Veio recuperando também suas relações com Bangladesh depois de anos afastados, né, em conta da questão da Guerra de Libertação de Bangladesh em 1971. Então tem piorado, mas também em outros lados ele tem buscado expandir os seus parceiros até para não ficar preso a essas questões de conflitos regionais.
1: Você diria hoje que o maior amigo, parceiro do Paquistão nesse momento seria a China. Outras nações ocidentais, o Paquistão não se junta?
0: Não é que ele não se junta, é que realmente essa parceria com a China, ela é uma parceria que está crescendo cada vez mais. O Paquistão, ele é um país que ele tem muitos problemas econômicos, então ele acaba dependendo muito de empréstimos do Banco Mundial, e isso é uma coisa que acaba dificultando que o Paquistão seja um país muito aberto. Então, até porque a China, em parte, ela busca alternativas à dominação do Banco Mundial, ela também busca formar outros parceiros, e é por isso que tem dado tanto certo a relação do Paquistão com a China, porque ele também busca se livrar dessas amarras que são impostas, né, pelo Banco Mundial. Então essa relação com a China acaba sendo bem benéfica.
2: Tá certo, a gente teve o enorme prazer de conversar com a Marina Araújo, bacharel em Relações Internacionais pela UF e mestranda em Relações Internacionais pela UERJ. Foi um prazer conversar com você. Muito obrigada, espero que você tenha gostado e que queira voltar aqui ao Mundioca.
0: Muito obrigada, foi um prazer, com certeza eu vou querer voltar.
1: Então tá certo. Então até a próxima, Marina.
2: Um abraço. Tchau, tchau.
0: Até a próxima.
1: Mariana também mandou muito bem nesse programa de hoje que está chegando ao fim, Mel.
2: 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Beijos.
1: Tchau, tchau, pessoal. Até a próxima.
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5: Foi sancionado pelo presidente Lula o projeto de lei 4.088 de 2023, que inclui a educação política e os direitos da cidadania como componente curricular obrigatório da educação básica. A norma foi publicada no Diário Oficial em 14 de julho, após o projeto ser aprovado pelo Congresso no mês anterior. O PL altera a LDB, a Lei de Diretrizes e Bases da Educação Nacional, no artigo 26, parágrafo 9.
6: A lei de 1996 já previa que os currículos da educação infantil, do ensino fundamental e do ensino médio deveriam abranger estudos sobre a realidade social e política do Brasil. Mas a nova lei foi criada porque a diretriz anterior, que tratava o tema de forma transversal, não estava sendo aplicada na prática. Como as escolas não abordavam o assunto de maneira efetiva, tornou-se obrigatório o ensino específico para garantir a formação cidadã desde a educação básica.
5: O projeto é de autoria da deputada federal Renata Abreu, do Podemos de São Paulo, e a inserção da educação política está alinhada com a luta histórica da Confederação Nacional dos Trabalhadores em Educação, a CNTE, pela defesa de uma escola com qualidade emancipadora.
6: Eu sou o Rafael Costa.
5: E eu sou o Kaique Santos, e você está ouvindo o podcast Jabuticaba Sem Caroço, da Agência Internacional de Notícias Sputnik Brasil.
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5: 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Vamos então conversar com a nossa primeira entrevistada.
7: Politicando por aí.
5: Recebemos aqui no Jabuticaba Sem Caroço a professora Fátima Silva, da Rede Pública de Ensino do Mato Grosso do Sul. Ela é presidenta da Confederação Nacional dos Trabalhadores em Educação, a CNTE. Professora, muito obrigado pela disponibilidade de um pouquinho do seu tempo aqui de ceder aos ouvintes do Jabuticaba para falar sobre esse tema. Como vai?
8: Eu vou bem. Primeiro eu quero parabenizar pela criatividade deste nome. Que nome lindo! E jabuticaba é minha árvore preferida. Por onde eu passei na minha vida até agora, eu plantei algumas jabuticabas.
5: Ai, que
8: então,
5: legal.
8: Parabéns pela criatividade, pelo nome. Eu também recentemente fiz aniversário e fiz uma opção para as pessoas doarem árvores para plantar no espaço da onde que eu resido, em Mato Grosso do Sul, e a jabuticaba foi a primeira da lista. Então, tem tudo a ver com o que eu gosto. E nada mais do que brasileiranidade, né?
5: Muito bom, que é super brasileiro. E aí a gente coloca assim, né, jabuticaba sem caroço, que é quase impossível, mas na intenção da gente discutir os temas para deixar mais, traduzir mesmo para quem tá nos ouvindo, para todo um público geral, e muitos temas muitas vezes difícil aqui. Acho que também um pouco complexo em alguns momentos, e é isso que a gente vai tentar entender contigo também. Eu vou começar aqui, né, perguntando o que muda de fato para a escola brasileira com a inclusão da educação política e dos direitos da cidadania como conteúdo obrigatório na educação básica. É uma mudança simbólica ou pode produzir transformações realmente concretas aí na formação dos estudantes?
8: Nós esperamos que traduza em efetivação de mudanças concretas, né? Em todo a cadeia de ensino, né? Da educação básica, não só pública, mas também da rede privada. A gente espera que sim, que concretize em ações para bem melhor. Em tempos em que nós sofremos um grande ataque na educação, com ameaças constantemente, como a lei da mordaça, né, a escola sem partido, que popularmente pegou como lei da mordaça, a perseguição ao fazer pedagógico para os nossos educadores, né, no Brasil todo. Então a gente espera, né, que com a aprovação do projeto de lei, que tem um longo caminho ainda pela frente, não significa que terminou, que se transforme em ações concretas, né, de uma educação política, democrática, perpassando por todos os conteúdos, né, da escola e da educação básica.
5: Professora, a LDB, que é a nossa Lei de Diretrizes e Bases da Educação Nacional, já previa o estudo da realidade social e política do Brasil. Queria que você trouxesse, né? Porque aí esse projeto, né, de lei vem assim para o Congresso ser pautado, porque aparentemente, mesmo com essa previsão na LDB, não se havia concretamente esse ensino na forma como está sendo proposto. Então, é uma dúvida, né? Se esse tema já existia de alguma forma na legislação, por que foi considerada necessária mais essa mudança com a proposta no Congresso, que era uma proposta até que vem de alguns anos?
8: Assim, muito bem lembrado. Essa é uma proposta que nasceu na Câmara dos Deputados, né, de bastante tempo atrás, e era um projeto assim que estava adormecido. Como nos últimos anos, né, principalmente depois de 2016, com toda a turbulência política que a gente viveu no país, e no último governo Bolsonaro, com a perseguição e o ataque a todas as instituições educacionais, né, então esse projeto veio um pouco à tona, né, que se transformou hoje votado, né, no Senado, né, que daí tem uma longa tramitação. Por que se fez necessário? Porque, na verdade, ele é um contraponto ao projeto de lei Escola Sem Partido, né, onde que a lei da mordaça, né? Então, o que não está criando uma nova disciplina? Tem muita confusão, tem gente tá achando assim, está criando uma nova disciplina, está voltando aquilo que foi na época da ditadura, que era o SPB, que era organização social e política, né? Que era um componente, que era uma disciplina na época da ditadura. Ah, isso está voltando em detrimento à sociologia e à filosofia, que foi duramente atacada, que a gente voltou agora à garantia, né, da questão da filosofia e da sociologia. Por que se faz necessário? Pra, na verdade, né, acho que é para dizer o óbvio, né, que na nossa garantia da LDB, e que também é uma matriz que perpassa, é um componente curricular para todas as disciplinas, né? Não está criando uma nova disciplina, não tampouco está deixando só tema a ser tratado na sociologia, na filosofia e na história, mas nos demais conteúdos, nas demais disciplinas, esse conteúdo ser discutido e ser inserido, né? Para garantir o quê? Gestão democrática, participação política e que também os educadores, né, não sejam perseguidos por sua prática pedagógica numa gestão democrática de dentro da escola.
5: Perfeito. Vou pegar um gancho dessa parte que a senhora já trouxe aqui, que você trouxe. Vou me permitir falar você também, tá, professora?
8: Pois não. Imagina. Claro que sim.
5: Com total respeito. A OSPB, né, que é, você bem lembrou aqui, a Organização Social e Política do Brasil, que foi em proposta em 1962, acabou ganhando forte caráter nacionalista durante o regime militar, funcionando alinhada aí à educação moral e cívica. E aí acabou, né, tendo com a redemocratização, considerado um pouco inadequado por priorizar o patriotismo em detrimento do pensamento crítico, e por isso que muitos, né, dos ensinos foram incorporados em disciplinas que existem até hoje: história, geografia, sociologia, a própria filosofia também no ensino médio. Mas você lembrou da escola sem partido. Há muita crítica que veio desse movimento, agora perdeu um pouco de força, digamos assim, mas sobre o ensino de política nas escolas, e a gente percebeu bastante isso quando foi criado e intensificado o sem partido. Queria uma opinião mais firme do que você pensa sobre esse movimento e sobre essa crítica. Onde que termina a educação política e onde começa essa tal de doutrinação? Se é que existe de fato uma doutrinação, aí queria a sua opinião. Eu tô trazendo aqui como que o movimento define, né? Existe uma fronteira clara a respeito disso?
8: A escola sem partido, né, criada no projeto de lei pela ultradireita, né, representada no Congresso e também disseminada em toda a sociedade, é um absurdo. É primeiro porque as nossas escolas e nós enquanto educadores não praticamos uma política partidária dentro do processo ensino-aprendizagem. Isso é um absurdo, é uma forma de perseguição, né, à liberdade de cátrida e também o direito dos nossos estudantes, né, de aprender enquanto uma educação libertária, uma educação que tem deveres e tem responsabilidades, mas de transformar em pessoas cidadãs dentro do processo ensino-aprendizagem, dentro das escolas, de ser uma escola que de fato prepare para a cidadania com deveres, né, e também com direitos. Então, a escola sem partido é um dos absurdos e das aberrações que foi se criado nesse processo de polarização dos últimos anos, como também a tal escola cívico-militar. É um modelo também de perseguição ao direito do ensino-aprendizagem e de perseguição aos educadores, né? E nós combatemos fortemente, né, a questão das escolas sem partido, inclusive indo para a Suprema Corte, e mesmo que a gente ganhe, vários estados e municípios ainda insiste, né, nesse cerceamento, querendo criar leis estaduais e leis municipais. Não existe. O que existe é um sentido de controlar o processo de ensino-aprendizagem e a prática pedagógica docente.
5: Aqui é interessante, né? Porque o nome Escola Sem Partido, quando há o contraponto a esse movimento, que é o que a professora está nos trazendo, é justamente que é uma defesa e um argumento de que não há uma escola com partido, mesmo no ensino de política. E aí vem essa outra pergunta, né? Quando se fala em ensinar política, muita gente imagina os partidos, ou o partido específico, eleições e as disputas ideológicas, se a gente for levar para a polarização, simplificar em esquerda e direita hoje em dia. Mas pedagogicamente, se na política, vai muito além disso, né, professora? Principalmente para crianças e adolescentes que estão ali começando. A política está no nosso dia a dia sempre.
8: Perfeito. Né? Ensinar política é, por exemplo, quando você ensina geografia, você mostra as diferenças desse Brasil imenso, trigueiro, né? Você mostra as diferenças geográficas, diferenças econômicas e por que dessas diferenças econômicas. Quando você mostra também o sistema produtivo das regiões, né? A riqueza natural das águas, das nossas florestas, da proteção do meio ambiente. Tudo isso é um gesto político, é um ato político e é opções políticas também, né? Então, você quando ensina geografia, você ensina geografia dentro de um contexto social, histórico e econômico. Quando você ensina matemática, você não ensina os números pelos números, mas você também ensina um contexto do porquê dessa matemática e porquê destes números. E assim por diante, tudo é política. Quando você em literatura pega um texto de uma Adélia Prado, pega um texto de uma Cecília Meirelles, do poeta da minha terra, aqui colocando, né? É quando você pega um texto do João Cabral de Melo Neto, você coloca poesia, mas você insere ela diante de um contexto. Quando você mostra Manuel de Barros, você mostra uma geografia também pantaneira, uma linguagem pantaneira. Tudo isso é política. Agora, uma diferença de política partidária, né? É educar e escola ensinar é um gesto político, é um ato político. Como também ter analfabetos nesse país é uma decisão política, né?
5: Você acredita que existe um déficit de educação para a cidadania no Brasil? Como que isso aparece e é refletido atualmente dentro das escolas?
8: É uma educação freiriana, é uma educação libertária, uma educação não bancária, uma educação que questione, né? Uma educação que questione. Se tem um déficit, tem uma perseguição aos educadores. Por exemplo, o que a gente está fazendo na área de ciências, das ciências do corpo humano, né? Onde que nos acusa, olha, está doutrinando os nossos alunos a iniciar uma vida sexual antes do tempo, inicialmente. Como é que você vai ensinar o corpo humano sem você poder ensinar os órgãos sexuais reprodutivos? A função desses órgãos, enfim, toda uma cadeia em torno, como querem pra gente, né? Como nos acusam, né? E como nós somos muito acusados disso, né? Sabe como eu diria assim? A questão da moral ligada com o pedagógico. Enquanto o pedagógico tem a missão e tem a função, não é missão, a função de ensinar, porque uma escola é para ensinar, a educação é para ensinar o processo formal de ler, dividir, somar e multiplicar, mas também cidadania. Mas também direitos e também análise do seu mundo, do seu contexto, numa perspectiva feriana transformadora. E isso choca para quem não quer transformar, para quem quer uma educação para adestrar. Né? Nós trabalhamos na perspectiva de uma educação transformadora.
5: Aí, professora, temos uma preocupação que acho que sempre volta, né? A gente trouxe aqui que, de certa forma, esse ensino já está nas escolas, mas vem uma lei para colocar aí, suprir talvez um defeito, né? Talvez uma escola ou outra tenha esse ensino, tenha esse contexto um pouco melhor, assim como, né, o ensino da nossa história mesmo brasileira, de religiões de matriz africana, por exemplo, das relações que temos, mas existe também um risco inverso, um medo de abordar determinados assuntos, fazer com que os professores evitem discutir política, porque como você trouxe alguns exemplos, né, direitos reprodutivos, enfim, a gente tem assunto que vai, né, esbarrar numa parte política, quando a gente fala de direitos humanos, quando a gente fala de racismo, como proteger o professor de perseguições ou acusações infundadas quando se trabalha temas, né, relacionados, temas que são políticos previstos no currículo?
8: Olha, você entra num tema muito importante para nós. Inclusive, nós estamos fazendo uma pesquisa junto com a Fundação Getúlio Vargas, junto com a professora Gabriela Lota, sobre a interferência no fazer pedagógico dos professores em função dessa perseguição. Essa pesquisa está em curso no Brasil e quem sabe a gente volta a conversar no Jabuticaba Sem Caroço sobre esse tema. Exatamente para sentir e medir essa percepção. como é que os professores, se eles deixaram de falar em política, de ensinar numa perspectiva de uma política geral emancipadora, em função da perseguição sofrida, né? Nas leis municipais também, na perseguição diária, cotidiana, vale lembrar que nós temos escolas, né? Que pais têm ido nas escolas brigar com o diretor, reclamar com alunos, com professores e tal, em função de alguma disciplina ou de alguma, algum tema, algum texto discutido com os professores em escola. Nós também temos, junto com o MEC, um observatório sobre a violência contra o professor. E entre esses pontos está a questão da violência, né, colocada no pedagógico. Então, são várias linhas de ações que nós também queremos trabalhar no sentido de preservar a autonomia e a liberdade de cátedra dos educadores, né, e ter um ambiente que se possa também garantir isso aos nossos estudantes. Então, tem algumas iniciativas. E essa questão, é muito importante dizer que de perseguição ao fazer pedagógico dos professores, não é só coisa exclusivamente nossa no Brasil. Nós estamos vendo no conjunto da América Latina um arcabouço legal sendo encaminhado nos parlamentos no sentido de punibilidade aos professores, utilizando a questão política, né, como doutrinação exercida pelos professores. Esse também, para você ver, além dessa iniciativa que a gente tem com o Ministério da Educação e também com a Universidade Federal Fluminense, um observatório que está fazendo acompanhamento disso, a pesquisa da Fundação Getúlio Vargas, nós também vamos ter um encontro de advogados, juristas dos sindicatos, trabalhando algo que já está sendo, mais ou menos, que eu não sei isso, chamado de lawfare educativo, que é essa tentativa de punibilidade em função da prática pedagógica dos professores. Então, são várias iniciativas, e o que a gente quer criar é uma cadeia de proteção para este profissional da educação, né? Quando nós estamos falando aqui da questão pedagógica, da questão educativa, do exercício seu enquanto profissional. Daí você pode falar assim, mas o que que a lei vai dizer? A lei vai me dar uma segurança, vai me dar uma garantia que eu não posso ser perseguida em função de tratando esses temas no conjunto das disciplinas que eu trabalho dentro da minha sala de aula e dentro da escola. É mais um fundamento que eu posso ter. Agora, o que que é importante a gente reforçar? Ela ainda não terminou. Ela foi votada agora, né, no Senado, mas ela ainda vai para sanção presidencial. E que a aprovação da 4.088 no Senado Federal, né, foi no último dia 16 agora. Ela não é o fim, porque ela tem um longo processo de regulamentação. Uma vez aprovado, vai para sanção presidencial, né, aceitado ou não, né, sancionado pelo presidente, né, então ela vai sancionado pelo presidente, ela vai para regulamentação. E essa regulamentação é no Ministério da Educação e no Conselho Nacional de Educação. Então, a gente tem um longo caminho para percorrer e também normatizar, né, de como que vai ser trabalhado no conjunto de todas as disciplinas escolares.
5: A CNTE acompanha, obviamente, mas participa ou deve participar dessa, por exemplo, suponhamos que tem a sanção e aí tem o processo de regulamentação de padronizar ali como que vai ser. Como que a CNTE participa também, né, desse acompanhamento?
8: Nós vamos exigir de estar presentes acompanhando, fazendo essa discussão. Uma vez que vem a regulamentação, nós temos as nossas instâncias dos nossos sindicatos, né? Nós vamos pôr em debate, né? E vamos querer sentar com o MEC, com o Conselho Nacional de Educação, para fazer os detalhes e ter clareza de como vai ser essa regulamentação e como que ela vai ocorrer na prática. Nós temos muito uma crítica entre nós, enquanto educadores e também enquanto os sindicatos, tipo assim, se tem algum problema na sociedade, se acha que criando uma disciplina você resolve, né? E tudo vem para a escola, como se a escola fosse salvação de tudo. E daí é bem freiriano, né? Se a escola por si só não muda a sociedade tampouco muda sem a escola. Não queremos dizer que não temos um papel fundamental quanto a isso, mas a escola por si só, ela não modifica a sociedade. Então, a regulamentação, ela vem no sentido de mostrar como que vai ser trabalhado, né? E também dá alguns elementos pedagógicos, né? Mas eu também vejo pessoalmente que não é nada diferente do que a gente trabalha. O que acontece é que nós estamos um pouco amedrontados em função da ameaça que a gente vem sofrendo constantemente e mesmo perseguição. A gente vê vereadores entrando na sala de aula, né, condenando professores e tal, né? A gente vê professores também enfrentando, dizendo, opa, isso aqui dentro é meu espaço, aqui não entra outros que não sejam os meus alunos, que não sejam as pessoas ligadas com a educação, a direção da escola, enfim, todos que estão envolvidos no processo educacional, né? Então, nós vamos e vamos exigir participar de toda essa regulamentação e fazer com que ela seja uma regulamentação participativa. De quem? De quem realmente está nas escolas, quem está no dia a dia enfrentando toda a diversidade, desde as condições físicas das nossas escolas, das condições de estrutura, né, desse novo processo também de relação com os nossos estudantes e toda essa disputa e esse desafio profissional que está colocado para a categoria.
5: E é justamente para pensar, né, porque um dos principais desafios que a gente está falando nessas últimas respostas parece ser justamente como, né, e quem vai ensinar esses conteúdos e se com a liberdade adequada, porque sem isso já é difícil muitas vezes, né, com os professores sofrendo às vezes censura, uma, né, repressão ou violência mesmo, esse preparo tem que ser adequado, né? Acho que existe também, talvez até deve existir um tipo de formação continuada e necessária para que esse trabalho seja desenvolvido com segurança e às vezes com um certo acompanhamento psicológico, né, para lidar principalmente com públicos da educação básica ali mesmo, para lidar com algumas situações que podem acontecer, né, professora Fátima?
8: Com toda certeza, né, nós queremos exercer efetivamente o que nos garante a Constituição Federal nos seus artigos 205 e 206, né, liberdade de aprender, ensinar, pesquisar, divulgar, né, o pensamento, a arte, o saber e o pluralismo de ideias e de concepções pedagógicas, né? Então a gente quer que tudo que venha, né, mesmo através da 4.088, né, da possível regulamentação, né, com participação, garanta, né, o princípio nosso constitucional conquistado por todos nós em 88.
5: Aí vou trazer, né, pegar um exemplo aqui e para fazer uma outra pergunta, professora Fátima, que no ensino básico a gente considera as crianças, principalmente os adolescentes ali que estão, né, nesse processo de ensino, e a gente costuma, né, dizer e observar que quando a gente pensa numa pessoa, vou dar um exemplo, numa pessoa racista, a gente diz que essa pessoa ela não nasceu assim, né, ela aprendeu, ela construiu, e a gente está num momento de forte polarização política, que também é uma polarização que é construída, e acho que mais por parte da gente mais adulto. A escola pode ajudar a construir uma cultura do diálogo, ensinando esses contextos, essa cidadania, essa política que não é focada num partido, para trazer mais jovens e uma geração futura que tenha mais essa capacidade do diálogo, que é muito difícil entre nós mesmos, entre boa parte da população, que muitas vezes não teve mesmo esse ensino esse contexto de ensino de política e da importância dela, de acreditar nela na escola ou em outros ambientes. Conta um pouco para nós.
8: E também explicação de todo o contexto, me vem a canção da Mercedes de Sousa, né? Cambia, tudo cambia. E é essa a nossa esperança, né? Muda, tudo muda. Essa é a nossa esperança e a nossa expectativa, né? E reforçando, né, o ensinamento do nosso grande mestre, do grande nosso educador, né? A escola por si só não muda a sociedade. Mas a escola muda as pessoas e as pessoas mudam a sociedade. Então, o nosso espaço escolar, né, nós queremos que modifique, né, aquilo que precisa ser modificado em relação à convivência dos nossos jovens, das nossas crianças, dos nossos estudantes, para modificar essa sociedade. Né? Sobre a questão do racismo, tem algumas questões hoje que para nós é inadmissível, que há pouco tempo atrás era normal. E que bom que nós caminhamos para não aguentar e para não admitir as piadas racistas, xenófobas e também o tratamento com as mulheres, né? Como que se era. Nós estamos falando de direitos que a gente tem enquanto mulher, que até 2020 e pouco nos tinha o crime da honra, né? A questão das piadas ofensivas, das piadas machistas, racistas, né? Que tinha, né? Como se fosse normal, né? E que alegria que nos dá quando você tem uma lei e vê que ela é cumprida, como os casos de racismo, né, de gente que veio e que está cumprindo pena sobre isso. Mas o que nós queremos não é que tenha leis e que tenha punição. Nós gostaríamos que não tivesse crime de racismo nenhum que você precisasse ter uma lei, né, para que não acontecesse. E a escola é peça fundamental quanto a isso.
5: É, professora Fátima, para a gente caminhar já para o final, há experiências de escolas públicas brasileiras que já fazem esse tipo de trabalho, que é um pouco o que a lei, essa nova, esse projeto de lei, né, ainda não virou lei, mas caminhando para isso aí, e que podem servir de referência para outras. Até queria trazer um... pegar um pouco de depoimento da sua experiência mesmo na rede pública de ensino do Mato Grosso do Sul. E acho que, né, surge a ideia, e eu tive a oportunidade de participar, na verdade, em cursinho popular, mas não em escola pública, que é onde foi toda a minha formação, mas também, né, me ajudou a ter um pouco de consciência sobre, né, como que funciona o básico da política, os poderes, as eleições, a Constituição, a participação dos estudantes em grêmios ou conselhos escolares, projetos comunitários também fazem parte dessa educação política, né?
8: Com toda certeza. E olha, e a gente tem muitas experiências belíssimas, maravilhosas, Brasil afora. É, e que pena que elas não ressaltam tantas, né? Assim, na mídia, né? Embora que com as redes sociais hoje a gente chega bem mais longe do que só o âmbito aonde a gente convive. Mas você citou uma das coisas espetacular que a gente criou nos últimos tempos no Brasil, que foram os cursinhos populares. E em Mato Grosso, eu sou professora da rede pública, mas hoje eu estou licenciada em função do cargo que estou ocupando no momento. Mas eu me lembro que quando nós iniciamos em 2000, né, a primeira mostra de cursinhos populares em Mato Grosso do Sul, que era a época ainda de 98, 2000, ainda quando tinha os vestibulares, aqueles vestibulares pesados, onde oportunizavam que quem tinha dinheiro fazia 10, 12 vestibular Brasil afora, e aqueles que não tinham, os pobres, ficava só na sua cidade todo com a concorrência terrível, né? E os cursinhos populares ajudavam já a democratizar, evidente que hoje, e é por isso que a gente tem uns que falam, mas não mudou nada. Claro que mudou. Mudou o acesso, mudou a permanência, né? Do que a gente tinha no Brasil de uma educação pública, né? Do que a gente tem também da própria universidade. Os cursinhos populares que você cita aí, e segue sendo um exemplo fantástico, né? E agora a gente tem os cursinhos populares para quilombolas, na periferia, e várias outras iniciativas que a gente tem. Os grêmios que estão um tanto adormecidos, e é importante também a gente dizer que o movimento estudantil, né, a UNE, a UBS, para fazer acontecer os grêmios, também tem enfrentado muito essa onda, né, de não ter acesso à escola, não ter acesso aos estudantes, que também é uma batalha, né? E gestão democrática não é só eleger o diretor da escola. Gestão democrática é participar da construção do projeto político e pedagógico da escola, participar dos grêmios e de todas as iniciativas que tem ao entorno da comunidade onde que está a escola. Daí nós teríamos assim, olha, exemplos de escolas que se abrem o fim de semana para que toda a comunidade possa usar a quadra, possa usar as salas de aula para uma reunião da comunidade, que as mulheres possam trocar receita com as mães dos alunos e tudo, né? Então a gente tem inúmeras iniciativas. Nós temos mais iniciativas positivas do que iniciativas negativas. Não é todos os pais que vão na escola agredir os professores, mas infelizmente a gente tem pais que vai agredir, não são todos os alunos que agredem. E também da escola pública saem talentos maravilhosos, né, que estão aí no Brasil afora.
5: Perfeito. A professora Fátima Silva, que é da Rede Pública de Ensino de Mato Grosso do Sul e presidenta da Confederação Nacional dos Trabalhadores em Educação, a CNTE. Professora, muito obrigado por essa excelente conversa aqui no Jabuticaba Sem Caroço, nesse podcast que você amou o nome e a gente também ama.
8: Ai, com certeza. Espero que seja a primeira de outras, porque na educação a gente tem muitos temas para conversar e muitos temas para discutir. Muito obrigada. A CNTE é quem agradece.
5: A gente que agradece, e já anotamos aqui então para acompanhar esse estudo aí que é conduzido, que está em curso da FGV, com a participação da Gabriela Lota, que você citou. Um abraço.
8: Outro para todos, tchau, que estão nos ouvindo. Tchau, tchau.
6: A preocupação de alguns grupos com o ensino de política e cidadania nas escolas vem associado ao motivo da criação do movimento chamado Escolas Sem Partido. O movimento surgiu entre 2003 e 2004 com idealização do procurador e advogado Miguel Najib. O objetivo declarado foi o de combater uma suposta doutrinação político-partidária e ideológica nas salas de aula e defender a neutralidade dos professores.
5: O movimento chegou a virar projetos de lei, mas acabou perdendo força. Algumas propostas foram arquivadas e outras ficaram travadas no Congresso Nacional. Também houve projeto aprovado em âmbito estadual e municipal, mas declarado inconstitucional depois pelo STF. O assunto gera ampla discussão, já que a Associação do Ensino de Política com Doutrinação, apontada por alguns, pode deixar professores vulneráveis à violência e à censura.
6: E como ensinar política em sala de aula sem transformar disciplina em disputa ideológica, como já alegaram aí associações de pais e responsáveis e grupos políticos conservadores? E os professores estão preparados para esse novo contexto? A gente segue falando sobre este assunto com o nosso próximo convidado.
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6: O Jabuticaba Sem Caroço bate um papo agora com Fernando Pena, ele que é historiador, mestre, doutor em educação, professor e diretor da Faculdade de Educação na Universidade Federal Fluminense e coordenador no Observatório Nacional da Violência contra Educadores e Educadoras. Uau, Fernando, que currículo, hein? Seja mais que bem-vindo ao Jabuticaba, como vai?
10: Saudações democráticas, eu agradeço pelo convite, um prazer estar aqui com vocês.
6: Prazer é todo nosso, Fernando, e eu te pergunto, a Constituição, né, a Lei de Diretrizes e Bases da Educação Nacional e a BNCC já tratam da formação cidadã como objetivo da educação, né? A novidade é tornar explícitos aí conteúdos ligados ao funcionamento da democracia, das instituições e também aí dos direitos políticos. Quando se fala em ensinar política, muita gente imagina apenas imediatamente aí partidos ou disputas eleitorais. Pensando na sala de aula, né, no chão de escola, por esse ponto de vista da educação, o que significa ensinar política?
10: Nós estamos falando do PL 1108, né, de 2015, que passou já por todo o seu processo de tramitação e aguarda a sanção atualmente. Ele muda a Lei Diretriz e Base da Educação Nacional para incluir como um das temáticas obrigatórias, né? Educação política e direitos do cidadão, abrangendo noções de cidadania e direito básico, constituirá componente curricular obrigatório nos diversos níveis de educação básica, de forma a promover o desenvolvimento pleno dos nossos cidadãos. Então, assim, um primeiro ponto importante é destacar que a discussão sobre formação para a cidadania e política, ela é muito mais ampla do que a questão da política institucional, especialmente partidária, né? Assim, uma forma de pensar que pode nos ajudar a entender isso melhor é imaginar a política como a forma como nós organizamos a nossa vida em comum. Então, a nossa vida em comum tem uma dimensão política que é inegável. E aqui no caso da proposta, né, não é surpresa nenhuma, porque a nossa Constituição Federal, no seu artigo 205, se eu não me engano, ela estabelece quais são os objetivos da educação no Brasil. E esses objetivos são, né, o artigo diz o seguinte, a educação é direito de todos e dever do Estado e da família. Será incentivada e promovida em colaboração com a sociedade, visando o pleno desenvolvimento da pessoa, seu preparo para o exercício da cidadania e sua qualificação para o trabalho. Esse artigo, para mim, ele é lapidar, porque ele coloca quem a educação é trabalho de quem, né? Ela é direito de todo mundo, mas ela é dever do Estado em parceria com a família e com a sociedade, né? E qual o objetivo, né? A ordem nesse artigo da Constituição não é casual. O primeiro elemento aí é o pleno desenvolvimento da pessoa, ou seja, para desenvolver plenamente uma pessoa, você precisa falar de aspectos da vida dela fora da escola, falar do cotidiano, da maneira como ela vive, como a nossa sociedade se organiza. O segundo é a formação para a cidadania, ou seja, essa dimensão política de direitos do cidadão, ela está no coração da nossa educação nacional, ela é o segundo objetivo. E o terceiro é a qualificação para o trabalho, ou seja, não é negar que a escola tem que ensinar ali temáticas, né, matemática, português, a física, a história, para qualificar alguém para fazer alguma coisa depois, né? Mas a formação política, ela está ali no coração. Ela faz parte dos objetivos constitucionais da educação. E aí eu acho que a gente precisa entender isso, porque quando as pessoas escutam falar de ensinar política na escola, imediatamente você vem com a ideia de, ah, vamos ensinar a doutrinar ideologicamente para o partido Y ou X, até porque esse é um movimento muito intencional, né? Tentar reduzir a política à questão partidária, porque você impede, inclusive, a escola de fazer essa formação mais ampla, discutir a vida, a cidadania. Então não se trata de falar do partido X ou o partido Y. Se trata, na própria escola existem processos políticos, né? Na nossa educação nacional, no nosso plano nacional de educação, né? O que está acabando vigor agora, se coloca ali um elemento central à gestão democrática da escola. O que é a gestão democrática da escola? É a participação nos processos de decisão da escola, inclusive na eleição do diretor. Então a política, ela está dentro da escola, não tem como separar. O que é como se fosse possível só ensinar conteúdo e sem falar da vida dos estudantes. Então, quando você fala da vida do estudante, do bairro no qual a escola está inserida, você está falando de política.
5: Professor, a lei pode estabelecer conteúdos obrigatórios, mas fica uma dúvida aí considerável sobre o professor que vai ensinar esses temas, que de certa forma já ensina, né, um pouco do que você já está trazendo nesse contexto inicial, mas o professor brasileiro recebe formação suficiente para trabalhar a educação política em qualquer disciplina ou em temas, né, que acabam sendo multidisciplinar? Como que é essa observação por parte de vocês?
10: Olha, eu posso falar aqui mais especificamente da formação de professores nas universidades públicas federais, que é onde eu atuo, mas nas universidades públicas de maneira geral. Eu entendo que existe sim a formação de professores, prepara os professores para discutir assunto de política. Eu, por exemplo, eu sou um professor de estágio supervisionado em história, eu formo professores de história. A gente discute muito como encarar esses debates em sala de aula. Você pode imaginar, né? Numa aula de história, é basicamente impossível não falar de política. Por exemplo, numa aula de história, você vai discutir a ditadura civil-militar no Brasil. E aí, óbvio, quando você discute uma temática como essa, no momento político que nós vivemos no Brasil, muitos alunos podem entender que aquele ali é um tema que não deveria ser discutido, né? Por exemplo, um compromisso ético de um professor de história é problematizar qualquer forma de respeito dos direitos humanos. Por exemplo, a tortura. Então, um professor de história, ele vai criticar, ele vai denunciar, ele vai falar sobre a violência que aconteceu na ditadura e ele vai criticar a violação dos direitos humanos. E isso é óbvio. Um aluno pode interpretar, então está defendendo a esquerda? Não. A gente tem diretrizes curriculares nacionais para educação em direitos humanos. Então, falar sobre democracia, falar sobre o combate à violência, falar sobre o enfrentamento à tortura é uma temática. E aí o que a gente faz na formação, por exemplo, de professores de história, é falar como discutir isso de acordo com os compromissos éticos, né, da nossa categoria profissional e sempre respeitando os estudantes. Vou dar um outro exemplo. E esse é um exemplo, inclusive, de um caso que aconteceu agora em São Paulo, numa escola pública, não lembro se estadual ou municipal. Uma professora lá na educação infantil estava se trabalhando a cultura e história afro-brasileira indígena, que é obrigatório por lei. Essa lei, esse projeto de lei que a gente está comentando, que aguarda a sanção presidencial, ele inclui, né, a educação política e os direitos do cidadão. A gente tem uma lei de 2003... e uma lei de 2008, que tornaram obrigatório o ensino de história e cultura afro-brasileira e indígena, lei 11.645. E aí nessa escola em São Paulo, foi se trabalhar ali diferentes personagens da mitologia, e aí um estudante levou para casa um desenho, eu acho que de Inhansã. Só que ali, a Inhansã, essa figura mitológica, religiosa, ela não é trabalhada como uma questão de fé. Ela é trabalhada como uma questão cultural, é uma manifestação cultural. Nenhum pai vai para a escola reclamar que o estudante fez um desenho do Thor. Nenhum pai. Quando você fala de mitologia grega, se uma criança desenhar o Hércules, nenhum pai vai reclamar. Agora, quando é uma cultura afro-brasileira, aí você tem reclamação. Inclusive, no caso dessa escola em São Paulo, foi o pai era um policial militar, foi na escola, arrancou o cartaz. Veja, a família, ela não pode se negar a dialogar com outras culturas. O pai não tem o direito de falar, olha, meu filho não vai aprender sobre história cultural afro-brasileira, é um conteúdo obrigatório. Ah, meu filho não vai aprender sobre escravidão, meu filho não vai aprender sobre teoria da evolução, se a gente mudar a disciplina e falar das ciências. Então, existe um limite entre o respeito aos valores, à cultura das famílias e o que é inegociável. Então, você, um policial militar, entrar na escola para arrancar um cartaz de parede porque o filho chegou com um desenho de Inhansana, entende? É esse limite da atuação profissional, ele é amplamente discutido na formação de professores. Então, a gente pensa sobre tudo isso. Então, eu entendo que os professores têm formação suficiente para fazer essa discussão. Inclusive, frente ao cenário de violência que nós vivemos, muitos professores não têm segurança para fazer o seu trabalho de acordo com os seus compromissos éticos e profissionais e o seu saber da experiência, né, o seu saber profissional, porque eles têm medo. Então, tem professores que sabem da importância de discutir algumas temáticas para a formação dos seus estudantes, mas têm medo porque sabem de alguém que, um pai entrou na escola, um pai denunciou um professor. Então, especialmente no caso das universidades públicas, eu tenho convicção de que os professores têm formação, a gente já discute isso na formação de professores. Não tem como formar um professor no Brasil hoje sem discutir essas questões que atravessam a vida dos profissionais atualmente.
6: Com certeza. E esse episódio que você trouxe aqui, né, Fernando? Infelizmente, a diretora teve que lidar ali com a truculência da polícia que entrou armada, né, numa escola com

0: tem a possibilidade de diretrizes curriculares para falar especificamente sobre essa formação política, né? E para a cidadania. Algo que vem depois.
1: Professor, seria um resgate da disciplina moral e cívica?
0: Não, no caso do Brasil, eu entendo que isso vai ser mais como se fosse um tema transversal.
1: Uhum.
0: Diferentes disciplinas, de acordo com as suas abordagens, vão enfrentar isso incluindo isso nas suas disciplinas, inclusive às vezes com trabalhos interdisciplinares, mas eu acho que isso tende a ser, por exemplo, na obrigatoriedade da história e cultura afro-brasileira indígena, é para ser discutido em todo o currículo, não é para criar uma disciplina específica para isso. Eu entendo que esse projeto de lei que a gente está mencionando aqui, ele provavelmente caminhará no mesmo sentido, né, de ser uma temática transversal a ser discutida nas disciplinas. Mas fora do Brasil, em países de língua inglesa, por exemplo, você tem muitas vezes uma disciplina específica para isso, civic learning ou algo do tipo, né? Então, existe uma reflexão específica sobre isso. O que eu não acho que precisa ser uma receita para se adotar no Brasil, que a gente deveria ter uma disciplina específica para isso. Acho que aí é uma discussão que vem depois, né? Quando for criar as diretrizes, caso haja, para falar sobre essa temática. Mas, para responder a sua pergunta, existem em outros países, na Europa, disciplinas específicas para discutir a formação política, e existe no campo acadêmico vasta produção sobre educação política. E aí os autores que trabalham com isso, como Gert Pista, Eda Sante, para mencionar alguns, né, que estão escrevendo em língua inglesa, eles dizem que a formação política ela acontece em toda a vida. No grupo de WhatsApp, você tem formação política. Vendo TV, formação política. YouTube, redes sociais, tudo isso tem formação política. Então, a gente a todo momento está aprendendo o que, que é possível ou não é possível fazer em termos da nossa vida comum. E a escola é a instituição na qual a gente pode inserir processos reflexivos sobre essas experiências que nós vivemos em toda a nossa vida, né, cotidiana. Então, seria muito prejudicial você imaginar que logo na escola, onde um dos segredos para tornar o ensino de qualquer disciplina significativo é dialogar com a realidade do aluno. Então, como é que a gente vai perder esse potencial, né? E aí é isso que a escola faz, por exemplo. Se uma escola num bairro periférico, e aí ali no bairro não tem saneamento básico, não tem, as ruas não são asfaltadas. Então a escola, quando pensa o seu projeto político-pedagógico, que é um documento que toda escola tem que ter, que é um momento no qual a escola senta com a comunidade, não só os educadores, os estudantes, as famílias, o entorno, para pensar como é que aquela escola ali vai fazer parte daquela comunidade, vai se integrar naquele território. Nesse momento é importante discutir esse tipo de coisa, né? Porque se não tem, a escola pode discutir e aí das diferentes disciplinas, né? Historicamente, por que os bairros periféricos não têm a mesma infraestrutura que os bairros centrais ou de elite da cidade? E aí o professor de ciência vai discutir quais são os impactos de você não ter saneamento básico. E isso pode virar, inclusive, um trabalho interdisciplinar super interessante. Mas veja, é falar da realidade do estudante para ajudar ele a entender as disciplinas. Então, o ensino de ciências, ele não precisa ser explicações abstratas, ele pode falar sobre a realidade dos alunos. E pensando isso, voltado para essa formação cidadã. Pelo menos é assim que eu vejo.
2: Professor, existe, né, uma preocupação recorrente de que a escola possa influenciar politicamente os estudantes, e isso surgiu principalmente, se a gente for pegar nos últimos anos, com a intensificação do movimento Escola Sem Partido. E você pesquisou, talvez ainda pesquise, né, pesquisou durante anos os impactos desse movimento, embora eu acredito que mais recentemente ele perdeu um pouco de força em relação a alguns anos. De que forma esse debate influenciou a relação entre os professores e o ensino desses temas que esbarram na política e são temas transversais e que são muitas vezes temas sensíveis também?
0: Olha, impactou muito, porque, como você disse, né, o movimento, escola tinha esse nome, né, Escola Sem Partido, ele perdeu muita força, inclusive não só enquanto movimento, mas também enquanto projeto de lei, porque a gente tinha o projeto Escola Sem Partido apresentado em várias câmaras municipais, assembleias legislativas estaduais, e inclusive no Poder Federal, um projeto na Câmara e no Senado. Um estado, o estado de Alagoas, aprovou a lei Escola Sem Partido, lá com outro nome, Escola Livre. E o Supremo já considerou a lei

0: inconstitucional. Então, isso faz com que você não apresentar outros projetos é perda de tempo, porque a gente já sabe, o Supremo já julgou a constitucionalidade ou não do projeto Escola Sem Partido. Então, no campo do movimento e no campo político-legislativo, realmente perdeu muita força. Agora, o problema é que esse movimento, ele mostrou, e inclusive isso tem a ver com a ascensão da extrema-direita no Brasil, que atacar professores, mobilizar o pânico moral das famílias, era um caminho para ganhar tanto capital político. Teve muita gente se elegendo com base no pânico moral, especialmente com a discussão de temáticas de gênero e sexualidade, e isso se tornou uma fórmula de ganhar capital político. Então, nas últimas eleições, né, a gente viu vários deputados que o que mais fazia, como ele conseguiu ganhar capital político, foi atacando professores, tirando materiais de contexto, tentando proibir livros, perseguindo professores. Então, essa prática, essa forma de empreendimento político, o perseguir professores, mobilizando esse medo, porque aí você lida com a ignorância das pessoas, né? Discutir gênero e sexualidade, por exemplo, é importante para desnaturalizar a violência sexual contra criança e adolescente, que na maior parte das vezes acontece no espaço privado e é naturalizado. É quando você discute isso na escola que aparecem as denúncias. Então, o impacto quando você faz isso não é só para professores, é também para o direito à educação dos estudantes, que vão deixar de discutir temáticas importantes para a sua formação. E aí, o problema é que isso continua. O movimento perdeu força, mas essa prática política ainda é muito forte. Não é casual que agora, ano eleitoral, né, de eleição para presidência, em Santa Catarina tenha se aprovado uma lei que acabou com as cotas étnico-raciais por lá. É óbvio que isso vai ser derrubado pelo Supremo depois, né? Mas a intenção é mostrar para um determinado campo político, olha, estou acabando com essa discussão de raça aqui no Estado. Então, esse é um ano especialmente perigoso. Eu falo isso com base num relatório da pesquisa que nós fizemos no Observatório Nacional da Violência contra Educadoras e Educadores. A gente fez uma pesquisa, um survey nacional, né, com a ajuda de estatísticos. Fizemos um questionário com controle amostral por grandes regiões. Não vou aborrecer vocês com as questões metodológicas da pesquisa, mas um dos resultados, nós pedimos que os professores que responderam à pesquisa, que foram professores de todas as regiões do Brasil, deles dizerem se eles passaram por situações de violência ou não. E aí uma parcela grande teve contato com a violência. Contato tanto de ser a vítima quanto um contato indireto também que impacta a vida desses professores. Mas, arredondando, 9 em cada 10 professores no Brasil já tiveram contato com a violência contra educadores. Desses que passaram pela violência, a gente perguntou quantos casos foram e em que ano aconteceram. A pesquisa, ela adotou como recorte o ano de 2010 e ela foi realizada em 2024, se não me engano. E aí, quando você pega, a gente pegou então, os professores falaram em que ano aconteceram as situações de violência. Isso dá um gráfico que ele é muito óbvio. A partir de 2010, a violência contra educadores só cresce. É uma tendência de crescimento contínuo e ele tem 3 grandes picos, 2016, 2018 e 2022. E aí, o que tem esses anos, né? Anos de grande tensão política nacional, 2016 o ano do impeachment e 2018, 2022, 2 anos de eleição presidencial. Isso traz para nós uma preocupação porque nós estamos em ano de eleição presidencial. Se essa tendência revelada pela pesquisa se confirmar, especialmente durante o período eleitoral, é um momento de intensificação da violência contra educadores, que aí, por discutirem temáticas muitas vezes previstas em diretrizes nacionais, na BNCC, vão sofrer violência como uma forma de prática política para conseguir apoio, né? Mobilizando esse pânico de quem não sabe o que realmente se faz na escola.
1: É bem complicado em falar sobre violência também dos professores. Tivemos aí, né, recentemente uma professora que recebeu um copo d'água com um caco de vidro. Então, assim, a violência para os docentes, ela vem muito em várias frentes, né? As questões religiosas, que na verdade nem era religiosa, mas a diretora lá foi atacada pelo pelos policiais. Agora, o caso da professora que teve aí o caco de vidro dentro do seu copo d'água, e também entre outras violências que são provocadas tanto pelos alunos quanto pelos pais dos alunos, né, professor? E eu te pergunto, a gente está numa polarização sobre a política que todo mundo, adolescentes, adultos, enfim, todo mundo se sente muito gabaritado para poder emitir sua opinião sobre a política nas redes sociais, né? E eu te pergunto, muitos estudantes já chegam à escola aí já influenciados por essas discussões nas redes sociais, onde a informação política circula misturada com desinformação, né? As chamadas notícias falsas, né? Fake news. O desafio hoje é ensinar política ou ensinar a distinguir fatos de opiniões? E eu vou mais além, Fernando, porque como eu disse aqui, né, que o debate político está acalorado, consequentemente temos aí professores que também estão nesse calor aí, né? Estão emitindo sua opinião tanto para a direita quanto para a esquerda. Quais garantias temos, unindo essa pergunta também, que esses professores não vão emitir suas opiniões, a sua ideologia ali dentro, para não contaminar as crianças?
0: Primeiro, pegando o elemento da sua pergunta, que eu acho muito interessante, né? Que nós vivemos um contexto de polarização assimétrica, né? Entre uma extrema-direita e uma centro-esquerda, né? E isso aí está documentado, todo mundo vê a situação que a gente está vivendo. Só que nesse contexto, essa tarefa que você mencionou, né? Será que a tarefa dos professores não é mais combater, por exemplo, a desinformação do que propriamente falar de política? Aí eu junto as duas coisas e digo, na verdade, a maior tarefa política que a gente tem no momento é combater a desinformação. Enfrentar, ensinar o aluno a produzir conhecimento seguro. Nada tem mais importância política, talvez, nesse contexto que a gente está vivendo, do que essa tarefa. Então, o professor ensina o aluno aonde buscar informação segura, né? Ah, eu busquei aqui. Não, esse aqui não é um site confiável. Então, quais são as características de um local seguro para fazer uma pesquisa, né? Como é que você faz uma boa pesquisa? Procurar mais de uma fonte. Então, elementos do pensamento científico, óbvio, ninguém vai ensinar metodologias complexas para alunos da educação básica. Mas você pega ali elementos do pensamento crítico, científico, e transforma isso em ferramentas da cidadania para esse estudante. Agora, os professores estão sofrendo violência justamente quando eles fazem isso, porque para algumas pessoas a desinformação é uma ferramenta política. Então, ter professores ensinando esse pensamento crítico, esse pensamento cidadão, é uma ameaça. E olha a loucura. Então, muitas vezes os professores estão sofrendo violência por fazer o seu trabalho como eles devem fazer, por fazer o seu trabalho de acordo com o pensamento científico, as melhores práticas. E como você colocou, os professores, eles são a categoria profissional como qualquer outra. Em toda categoria profissional, você tem os bons profissionais e os maus profissionais. Você tem profissionais que se equivocam, erram. Então, é óbvio, ninguém acha que um professor pode chegar numa sala de aula e falar, olha, tá aqui os adesivos do meu candidato, vota nele. Isso não é discussão, isso não tem reflexão, isso não é nada. Isso é entregar um material de campanha. Então, obviamente, a escola não é espaço para isso. Ela é um espaço para o debate fundamentado, buscando informações seguras, como até inclusive analisar políticas públicas. E a escola, ela está preparada para lidar com os casos nos quais o professor, ele adota uma prática condenável. Porque se eu tenho um professor, ele chega e me entrega adesivos de partido político e diz que eu vou votar no candidato X ou Y, eu posso falar com outro professor e dizer que isso está acontecendo, acionar a coordenação, acionar a direção. Não existe uma situação na qual todos os profissionais de uma escola estão trabalhando juntos para fazer propaganda política. Então, a escola, ela é o espaço do dissenso e ela tem mecanismos para lidar com abusos éticos, inclusive da parte dos professores. Então, o mais importante é deixar a escola fazer esse trabalho, entendendo que todo mundo tem limitação na sua atuação. A gente, quando fala de compromissos éticos, fala dos limites éticos da atuação do professor, mas a escola, ela está equipada para lidar com isso. Se abusos acontecerem, as instâncias da própria escola podem lidar com isso. A gente não precisa de vereadores invadindo escolas ou policiais invadindo escolas, né? Não é que todo mundo tenha que concordar com o que diz ou não o professor em tudo que ele diz. Maravilha. Mas ele é um profissional que não faz nada por acaso, ele faz de acordo com seus saberes profissionais. Então, se você tem alguma questão, vai à escola. Conversa com a direção, com a coordenação, com o próprio professor, que aí você está partindo de um lugar de respeito do saber profissional. E, inclusive, há muitas vezes isso é uma oportunidade pedagógica, né? A escola chega, já tive casos, né, de professores que foram na escola, por exemplo, questionar a discussão sobre quilombos numa aula de história, né? E aí a própria direção teve oportunidade de falar, olha, isso é uma temática obrigatória, está no planejamento, e explicar ali para a família, né, o que é a importância de discutir aquilo. Então se torna um momento formativo também para os pais, mas para que isso aconteça de maneira saudável, o ponto de partida é reconhecer no profissional, no professor, um profissional capacitado para fazer o que ele faz, e não chegar acusando, arrancando cartaz. Eu acho que esse é um papel da escola, e a escola está equipada para lidar com dissenso.
1: É isso, nós tivemos essa aula aqui com o professor Fernando Pena, ele que é historiador, mestre e doutor em educação, professor e diretor da Faculdade de Educação na Universidade Federal Fluminense e coordenador no Observatório Nacional da Violência contra Educadores e Educadoras. Professor, muito obrigado pelo seu tempo aqui no Jabuticaba e volte sempre.
0: Eu agradeço pelo convite, um prazer conversar com vocês, estou à disposição.
2: Muito obrigado, professor Fernando, até uma próxima, um abraço.
0: Um abraço.
2: Nosso tempo acabou, então chegou a hora de colocar ponto final em mais um episódio do Jabuticaba Sem Caroço. 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
1: Lembramos ainda que estamos no site da Sputnik Brasil, anota aí, noticiabrasil.net.br, e também na programação da Rádio Sputnik Metropolitana, na frequência 80.5 FM do Rio de Janeiro. Até o próximo episódio.
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4: Está no ar a voz do Brasil. As notícias do governo federal que movimentaram o país no dia de hoje.
5: Olá, boa noite.
4: Boa noite para você que nos acompanha em todo o país.
5: Terça-feira, 14 de julho de 2026.
4: E vamos aos destaques da Voz do Brasil.
5: Meio ambiente e clima. Painel eletrônico monitora efeitos do El Niño no país.
4: Plataforma informa onde haverá excesso de chuvas, estiagem ou ondas de calor.
5: Hoje vamos falar sobre o fenômeno e como poderá afetar o Brasil. Luana Karen.
6: Entre as principais consequências esperadas para o Brasil estão excesso de chuvas na região sul e a estiagem nas regiões norte e nordeste.
4: Energia e combustíveis.
5: Conselho Nacional de Política Energética aprova aumento no percentual de etanol anidro na gasolina para 32%.
4: E aplicativo oferece ao consumidor informações sobre postos de combustíveis e canal para denúncias. Gabriela Noronha.
7: O aplicativo é gratuito e funciona como um mapa interativo no celular, ajudando o consumidor a descobrir quais postos são de confiança e quais devem ser evitados.
5: Proteção das crianças e adolescentes no ambiente digital.
4: Como o ECA Digital avança no combate à violação de direitos é o tema de entrevista com o Fábio Meirelles, do Ministério dos Direitos Humanos e Cidadania.
8: Então, o ECA Digital é um grande avanço, traz esse princípio do ECA, né, da proteção integral, da prioridade absoluta para o ambiente digital, e ele hoje já é uma referência no Brasil e no mundo.
5: Hoje, na apresentação da Voz do Brasil, Luciana Vasconcelos e Luciano Seixas.
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5: O percentual de etanol na gasolina será elevado de 30 para 32%.
4: A medida aprovada hoje pelo Conselho Nacional de Política Energética tem previsão para valer a partir de 1º de agosto.
5: E terá vigência de 180 dias, com possibilidade de prorrogação por igual período.
4: O ministro de Minas e Energia, Alexandre Silveira, afirmou que a mudança é segura e que tem respaldo técnico.
9: Nós estamos completamente seguros de avançar até o E32. O Instituto Mauá nos deu o laudo de que nós estamos habilitados a fazer o aumento. E a transitoriedade é apenas uma maneira de nos precavermos a poder, dentro de 180 dias, nós vermos o que está acontecendo. A cada oscilação, nós sentamos e protegemos o consumidor e protegemos a economia nacional.
5: Ainda de acordo com o ministro Alexandre